0: A explicação de Joana Alex.
1: É o primeiro single do meu próximo álbum, uma produção do Choro, com quem voltei a colaborar para este disco. E é uma canção pop, traz uma mensagem forte, é uma canção de verão com uma mensagem forte, que eu acho que muitas pessoas se vão identificar, porque fala de um sentimento atual, que é aquela vontade de nos escondermos ou desaparecermos, fugirmos, quando o mundo fica demasiado assustador.
0: O primeiro posto de escuta de junho traz mais três antestreias. Esta é a primeira.
2: Olá, meu nome é Manuel Soares e dia 11 de junho vou lançar o meu primeiro EP, espero que estejas bem. Uma das músicas deste EP chama-se Sinal e ela acabou por ser uma das minhas músicas favoritas deste EP porque fala sobre, mesmo já tendo acabado uma relação, como passado tanto tempo conseguimos ouvir o sinal de outra pessoa chamar por nós ou pensamos que conseguimos ouvir e ficamos tipo, será que isto é real ou que estou a imaginar? Ou será que há realmente algo mais que está a chamar por mim, quase como se fosse uma ligação telepática entre duas pessoas?
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0: Manuel Soares, Mafalda e Elvira são estes os três exclusivos de hoje. Por agora seguimos com mais um tema de avanço ao novo álbum de Yolanda.
1: O Noite Inteira é uma canção que fala sobre uma história de romance curto entre duas pessoas, onde claramente uma delas quer mais que a outra e há este conflito gerado pela recusa do compromisso. E é algo que é explorado na canção como sendo recorrente. Esta pessoa sabe que tem este efeito na outra e mesmo assim escolhe não ceder e não se comprometer com ela, por muito que queira. Temos vindo a trabalhar no disco, que há de sair em breve, e eu acho que o Noite Inteira foi a canção que na verdade cresceu mais em mim, por causa desta mistura de reggaeton com a batida da chula, porque me apaixona brincar com os ritmos tugas e trazê-los para universos onde à partida não se encaixariam, e acho que a produção está arriscada como a própria letra. Estou muito feliz com o resultado final e ansiosa para vos mostrar o resto.

0: Olá, sou a Mafalda e estou aqui para vos apresentar, em exclusivo no Posto de Escuta, o meu novo single, Para Ti.
1: Conheceu-me em 2019, quando aos 17 anos lançou um disco em inglês com o alter ego de Matilda. Agora, nesta nova fase, em português e usando o seu verdadeiro nome, Mafalda mostra o segundo single do álbum que está a preparar com o produtor André Júlio Turquesa.
0: Para Ti é um diálogo sem resposta. É uma canção que reflete sobre a maternidade e sobre o que significa ser filha. Sobre querer ou não querer interpretar estes papéis. Acima de tudo, é uma canção que não tem medo de questionar aquilo que por vezes parece inquestionável. É um tema composto por mim, que conta com a produção e interpretação do André Júlio Turquesa e ainda com a participação de Yuri Oliveira.
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0: Foi uma semana em cheio para Luísa Sobral, em que editou o seu segundo livro, Na Minha Janela, e para a nossa felicidade mostrou o primeiro tema surpreendente do próximo álbum.
1: O meu novo single, Felicidade. Esta canção fala sobre aquele momento, depois de um período de tristeza, em que conseguimos ver um vislumbre da felicidade, um raio de sol, e sobre agarrar, na verdade, esse momento e vivê-lo. Este single fará parte do meu próximo disco, que se chama Cartas de Desamor, e disco esse que sairá em outubro. E os concertos de lançamento serão em novembro, no dia 11 de novembro, em Lisboa, no Tivoli BBVA, e no dia 16 de novembro, no Porto, na Casa da Música. 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

0: Esta semana conhecemos também o novo álbum da cantora cabo-verdiana Rijelaine, chama-se Poidete. O madeirense Vanzi acaba de lançar o EP Tá Calor e a Culpa é Tua, acompanhado pelo single Miss Independent. Tentar é o tema que junta Tatiana Duarte a Jimmy P. E ainda mais uma dupla, Lika e Luís Caracol.
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3: Olá, o meu nome é Gueli e vim aqui falar um pouco acerca do meu novo EP, que se chama This Is What Love Feels Like. Este projeto tem como objetivo retratar as várias fases do amor, as suas diferentes formas, ao mesmo tempo servindo como um porto seguro a quem, desta forma, atracar neste projeto. A canção de abertura, Somebody Like You, é uma canção muito energética que descreve aquele momento que encontramos a pessoa que nós sempre imaginámos e depois passa pelas várias fases e acaba na Why, que é uma canção muito melodramática, com uma energia muito sentimental. O objetivo também é passar esta energia toda para os concertos ao vivo e, por exemplo, agora o concerto grande que vai servir como concerto de apresentação, que vai ser o Nós Alive, vou levar uma banda, vou levar um guia ali com muita mais estrada desde a última vez que me apresentei no festival e vai ser, acho que vai ser um momento muito especial, tanto para este projeto e para mim, para as pessoas que também vão assistir ao concerto.

0: 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A contrastar com esta energia de Somebody Like You, de Ghiali, temos o álbum de estreia de Helena Caldeira. A atriz de 30 anos, que ficou mais conhecida com o papel de Silvia na série Rabo de Peixe da Netflix, em Abalar faz uso da sua experiência na área do teatro e do cinema e vai buscar à sua origem histórias de mulheres que trabalharam no campo e que ficaram sozinhas a cuidar da família de modo a criar narrativas para a construção das canções. Abalar surge na sequência do monólogo Cantadeira e pretende contar as histórias e tradições das práticas das mulheres camponesas usando o canto como veículo e o contemporâneo como provocação. E Ninguém Sabe é um bom exemplo disso.
1: Ninguém Sabe é o primeiro tema escrito deste álbum. Ele existe ainda antes sequer de Cantadeiras, o espetáculo, ter sido pensado. Ele foi escrito na minha adolescência, quando eu vivia só com mulheres, com a minha avó, a minha mãe e a minha irmã. E este tema é, no fundo, o meu retrato daquilo que era o meu universo feminino, na altura da minha rede genética feminina, das mulheres que não só me educaram, mas também todas as outras que estavam à volta delas. E eu achei que fazia sentido colocar este tema no álbum, porque está dentro do universo do Abalar. E a voz masculina entra aqui como forma de contraste, porque este tema é um grito, um apelo pela compreensão. E eu senti muito na altura que havia uma falta de compreensão pelo masculino, uma falta de pertença. E eu achei que merecia uma voz masculina, também numa quase tentativa utópica de que um dia os homens nos possam compreender verdadeiramente. E portanto, no fundo, acho que é um grito à cura coletiva feminina.

0: Também dos palcos para os discos, Rita Cruz, conhecida pela sua participação como atriz em Portugueses e a Impostora, por exemplo, lançou o seu disco de estreia.
1: Flor no Asfalto é o meu primeiro álbum de originais e foi um convite que fiz a mim mesma para ter acesso à minha sensibilidade e à minha vulnerabilidade. Tudo começou muito com a escrita, que passou rapidamente para a música. E aqui eu permiti-me ceder, em forma de poema, digamos, a narrar tudo aquilo que me toca, que me sensibiliza enquanto mulher e enquanto artista. E vi nesta imagem da flor do asfalto uma metáfora que é o crescimento de algo, e de algo que pode ser belo, que é uma flor e que ao mesmo tempo é sensível, mas que cresce num sítio que poderá ser infértil. E esta, acho esta imagem muito, muito forte. E acredito que retrata também esta força que foi necessária para pôr este álbum cá para fora. Do meio da dificuldade, uma flor conseguiu surgir, a sensibilidade.

0: E chegamos à terceira e última antestreia do dia. Na próxima sexta-feira, Elvira lança aquele que é já o quarto símbolo de antecipação ao novo álbum. E toca aqui em exclusivo e em primeira mão.
1: E que se chama Dona do Teu Nariz. A música é alegre, divertida e, a meu ver, dá muita vontade de dançar. Começa a história com uma criança que vai crescendo a achar que o normal é vivermos a agradar os outros. Entretanto, ela vai amadurecendo e, chegando ao refrão, ela revolta-se porque percebe que ela é dona do seu próprio nariz. Então rejeita tudo aquilo que lhe foi ensinado. Espero que vocês gostem da música. Para já, fica a antestreia. No dia 12, a música é nossa e vão poder ouvi-la e ver o vídeo as vezes que vocês quiserem.
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0: Caminhamos para o final desta emissão do Posto de Escuta comigo, João Pedro Bandeira, programa que fica agora disponível em streaming na RTP Play. Margarida nasceu em Vila Real em 2007, sim, ouviu bem, em 2007, e estreia-se agora em formato longo com o álbum Desconhece-me.
1: Composto por 15 canções que fizeram parte do meu percurso e que me ajudaram a conhecer-me. Além de canções como Só a Mim, Repreendida, Finges Ser e Ninguém de Confiança, que já podem ter ouvido, também escrevi temas sobre coisas simples e banais que nos acontecem no dia-a-dia, que muitas vezes não reparamos, ou grandes desafios e provações que a vida nos coloca e precisávamos de superar. É um álbum honesto, que toca força e fragilidade, como também euforia e calma. Agora que deixo cair estas 15 pétalas para vocês ouvirem, espero apenas que se revejam nas minhas letras, na minha sonoridade e que tornem vossas as minhas canções. Desconhece-me para te conhecer.
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0: E chegamos à última proposta do dia.
1: Olá, eu sou o Ezequiel, sou um cantautor natural de Faf e acabo de editar o meu primeiro álbum chamado Reflexo. São 9 músicas cantadas em português e que acabam por ser a imagem desta fase da minha vida. É um disco sobre coisas que toda a gente conhece. A rotina e o tempo, coisas que nos pesam e outras que nos fazem felizes. Os sítios onde crescemos, o que nos forma, mas também o que nos cansa e o que fazemos com tudo isso. E há também espaço para a canção de amor, claro. Não é um disco triste, mas é um disco para sentir coisas. As minhas canções assentam muito na palavra, no poema e nascem quase sempre à guitarra. Depois de Ciclo, Portugalidade é o segundo single do meu disco e é um desabafo sobre o país enquanto pessoa que cá vive, mas sempre a partir de um lugar de amor e de admiração.
0: É tudo. Até para a semana e viva a música portuguesa.

0: Foi o Posto de Escuta, um programa da autoria do João Pedro Bandeira. Já sabe que também está disponível em podcast em mundo.rtp.pt.
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Foi a canção que a Margarida Campelo fez para o Festival da Canção 2025, Eu Sei Que o Amor. Estamos mesmo no finzinho da hora, depois das notícias das duas, Rádio Aurora é para ouvir em simultâneo com a Antena 1. Esta hora vai fechar com Bia Caboz.

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1: Duas horas no continente e na Madeira. Uma hora nos Açores. Edição do jornalista Pedro Guilherme.
2: Os Estados Unidos voltaram a atacar o Irão pelo segundo dia consecutivo. O exército iraniano já retaliou com ataques a posições norte-americanas, enquanto que Teherão decidiu encerrar totalmente o Estreito de Hormuz. Um episódio que marca uma nova escalada no conflito no Médio Oriente. João Coraceiro.
3: A resposta iraniana não tardou. Na segunda noite de ataques dos Estados Unidos, o anúncio de que o Estreito de Hormuz está totalmente fechado, numa decisão que inclui petroleiros e navios comerciais. Mas o Comando Central norte-americano afirma que os navios continuam a cruzar Hormuz. O Irão avisa que qualquer embarcação que tente passar pelo Estreito vai ser atingida. Segundo os médios iranianos, foi o que aconteceu com dois navios inimigos e já com os militares norte-americanos a rejeitar que qualquer navio tenha sido visado. Durante a noite, os Estados Unidos atacaram o Irão em pelo menos 7 zonas na costa sul do Estreito. Teherão promete uma resposta esmagadora, decisiva e já com ataques da Guarda Revolucionária iraniana a bases dos Estados Unidos na região do Golfo, exemplos do Bahrein e do Kuwait. A Guarda Revolucionária diz que a retaliação teve como alvo 18 instalações-chave em bases norte-americanas. Com os ataques dos Estados Unidos e a resposta do Irão, adensam-se as dúvidas sobre um acordo de paz. Em entrevista à Fox News, o presidente norte-americano refere que Israel não esteve envolvido nesta ofensiva e não descarta a possibilidade de mais ataques dos Estados Unidos.
2: Pelo segundo dia consecutivo, os Estados Unidos voltam a atacar o Irão, que respondeu, entretanto, com ações militares que tiveram posições norte-americanas no Bahrein e no Kuwait como alvos. Em Portugal, o Presidente da República vetou o decreto que estabelecia novas regras para a utilização de bandeiras em edifícios públicos. Uma nota no site da Presidência indica que António José Seguro devolveu o diploma à Assembleia da República sem promulgação. O chefe de Estado só vai tornar públicas as razões do veto depois do Parlamento as conhecer em primeira mão. O texto tinha sido aprovado em abril com os votos favoráveis do PSD, Chega e CDS, a abstenção da Iniciativa Liberal e os votos contra de PS, Livre, PCP, Bloco de Esquerda e PAN. A proposta visava proibir a exibição e o hasteamento em edifícios públicos de bandeiras com conteúdo de natureza ideológica, partidária ou associativa, assim como símbolos estrangeiros, fora do âmbito de atos diplomáticos oficiais. Em Angra do Heroísmo, nos Açores, António José Seguro viveu o primeiro 10 de junho como chefe de Estado. A repórter Linda da Luz acompanhou a estreia de Seguro como Presidente da República no Dia de Portugal.
4: Aplausos da multidão que esperava António José Seguro no pátio da Alfândega, em Angra do Heroísmo. Gesto de agradecimento, mão direita ao peito e sorriso estampado no rosto da parte do Presidente da República pelo acolhimento da população.
5: É um dia de festa, está bem? É o Dia de Portugal, está bem?
4: Afinal, o dia é de festa e o 1º de junho do chefe de Estado vai ficar para sempre na sua memória.
5: E é uma alegria e uma emoção muito grande ver os vossos rostos. Sentir Portugal em cada rosto e sentir que o coração é algo que nos une. Somos, de facto, uma grande família e um grande povo. Muito obrigado à Angra do Heroísmo, muito obrigado à Praia da Vitória, muito obrigado à Ilha Terceira. Bem-ajam aos Açores. Viva Portugal!
6: Viva!
4: Sem declarações aos jornalistas, as atenções na rua viram-se para os populares.
7: Está visivelmente emocionada, porquê?
8: Olha, porque eu gosto deste presidente.
4: Enquanto subia à Rua Direita, era abordado por gente de todas as gerações, até a Rita.

0: artista quis mostrar-lhe a sua bandeira.
1: Esta é uma bandeira muito linda, não é? É a bandeira mais bonita que há. Está bem? Conserva bem esta bandeira, não deixe cair no chão. Está bem?
0: Últimos momentos das celebrações do Dia de Portugal, de Camões e das comunidades portuguesas. Este ano celebram-se 50 anos de autonomia dos Açores. Seguro parte agora para a Madeira.
2: Comemorações do 10 de junho, esta quarta-feira, na Ilha Terceira, nos Açores. Está dominado o fogo que começou ao final da manhã em Odmira, perto da localidade de São Luís. As chamas ameaçaram habitações e obrigaram à retirada de duas pessoas de casa por precaução. Os bombeiros focam-se agora nos trabalhos de rescaldo, explica o subcomandante da Proteção Civil do Alentejo Litoral, Tiago Bugio.
3: Ainda muito trabalho porque o incêndio tem uma extensão considerável. Requer aqui uma preocupação ainda a esta hora para não haver reativações, visto que é um perímetro ainda extenso e que tem que ficar o rescaldo bem consolidado para não termos nenhum dissabor durante o dia.
2: Trabalhos de rescaldo no incêndio que atingiu esta quarta-feira o concelho de Odmira, no distrito de Beja. Cerca de uma centena de operacionais continuam esta hora no local. Milhares de pessoas voltaram a sair à rua na Albânia contra a construção de um resort de luxo pelo genro de Donald Trump, Jared Kushner. A imprensa local adianta que se trata da maior manifestação até ao momento. O projeto do genro do presidente dos Estados Unidos, de cerca de 5 mil milhões de euros, provocou indignação no país dos Balcãs devido ao localização próxima de uma zona protegida onde habitam flamingos e nidificam tartarugas marinhas. A falta de transparência à volta dos planos dos investidores estrangeiros para a ilha de Saddam tem motivado também indignação. De acordo com a agência Reuters, durante o protesto, os manifestantes exibiram cartazes com a mensagem "A Albânia não está à venda", em frente ao gabinete do primeiro-ministro Edi Rama. Portugal venceu a Nigéria por 2-1 no último jogo de preparação para o Mundial de Futebol que começa esta quinta-feira. Pedro Neto, aos 23 minutos, e Francisco Conceição, aos 75, fizeram os golos da equipa portuguesa, que chegou a estar empatada devido ao golo apontado por Icor Adams. O selecionador Roberto Martínez considera que a equipa está preparada e que o jogo foi um bom ensaio para o Mundial 2026.
4: Como teste, foi muito, muito bom. Poder mexer 11 jogadores, ganhar o jogo, poder ter uma clareza de poder executar os conceitos trabalhados no treino, acho que mostra a atitude do nosso grupo e fico muito, muito satisfeito com o que fizemos durante os dois jogos.
2: Portugal vence a Nigéria por 2-1, tal como no sábado, frente ao Chile. A seleção nacional segue na sexta-feira para a Flórida, nos Estados Unidos. O centro de treinos será em Palm Beach, perto de Miami. O primeiro jogo de Portugal no Mundial é com a República Democrática do Congo, do Grupo K, na próxima quarta-feira em Houston, no Texas.
5: Edição do jornalista Pedro Guilherme. 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
10: Esta hora, como é hábito na Antena 1, temos a Rádio Aurora, a outra voz.
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5: Hoje vamos assistir à segunda parte da entrevista com o escritor, cartunista e radialista Hugo van der Ding.
6: Olá, Hugo van der Ding. Eu gostava de perguntar ao Hugo Sousa Tavares quem é o Hugo van der Ding.
7: É a mesma pessoa.
6: É só
7: o bilhete de identidade que muda. Eu vivi na Holanda há muitos anos e então resolvi usar este apelido para que essa experiência da minha vida estivesse refletida. Porque nós, às vezes, há um fenómeno muito engraçado que é quando nós vivemos fora, ou seja, quando vivemos afastados daquilo que foi o nosso mundo em que crescemos, dos nossos amigos, mesmo as pessoas, e vamos para fora, quando voltamos, há uma tentação enorme das pessoas nos porem a par do que aconteceu cá, como se nós não tivéssemos continuado a viver também noutro sítio, não é? Então sem querer, apaga-se essa experiência. Nem fazes ideia, aconteceu isto, aconteceu aquilo, como se a minha vida tivesse estado interrompida e agora estavam-me a pôr a par disso tudo. E eu achei, em pouco tempo, isso iria acontecer, não é? No mundo, à minha volta, no universo à minha volta. Então resolvi honrar esses anos tão importantes da minha vida, foi dos 23 aos 28, 5 anos, dessa maneira, com este apelido.
6: O Hugo Sousa Tavares e o Hugo van der Ding não são, por exemplo, aquilo que o Fernando Pessoa representava com o Alberto Caeiro, com o Álvaro de Campos, entre outros heterónimos, não é?
7: Acho que não.
6: Pois, pronto, não, pronto, são dimensões diferentes da mesma pessoa, não são pessoas completamente separadas entre si.
7: Não, é muito fascinante ou seja, o Fernando Pessoa inventou pessoas com vidas, com passados, com idades completamente diferentes, e até o esposo a conversar uns com os outros. É uma coisa incrível. Há aquela célebre história com a Ofélia, não é?
6: Uhum.
7: Do Fernando Pessoa. Quem acabou com a Ofélia por carta foi o Álvaro de Campos. Coitadinho da Ofélia. E mandava cartas a dizer: vocês têm de acabar esta relação, o Fernando não está bom. Ela também não deve ter sido fácil para ela. Coitadinho. Não foi mesmo, sim, é uma mulher incrível. Eu fiz, nesse programa, fiz uma das pessoas que fiz a biografia, foi ela, e recebi mensagens de uma sobrinha neta ou sobrinha bisneta, que falou um bocadinho da história da avó. Nós temos da sua tia bisavó, nós temos as cartas dela que foram publicadas, porque tinham sido publicadas as cartas do Fernando Pessoa, e ela nunca falou desse assunto. Ela casou, penso não ter filhos, mas casou, Ofélia. E ela resolveu publicar, quando foram publicadas as do Fernando Pessoa, resolveu, então vou publicar as minhas também para ver esses dois lados dessa história. Mas o Fernando Pessoa criou mesmo personagens, é fascinante, mas criou mesmo pessoas com a sua vida, mas algumas morreram antes. Sim, até com a qualidade de escrita é diferente, ou seja, eles faziam crítica literária uns aos outros. É um fenómeno mesmo muito incrível. É mesmo, ou seja, havia um que era crítico literário que criticava literariamente o que o outro escreveu. Absinto, que eles bebiam, sim.
8: Também tenho uma vez, só mesmo para saber como é que era, e gostei, o absinto é bom, dá uma certa amnésia.
7: Sim, aquela geração adorava todos absinto, com resultados, às vezes não... Durava pouco tempo.
6: Por acaso, outra pergunta: sendo Hugo van der Ding, Hugo Sousa Tavares, faz parte da dinastia dos Sousa Tavares?
7: Não, está tudo tranquilo, está tudo tranquilo.
6: Ok. Só mais uma pergunta que eu gostaria de fazer. Já conhecia o Hospital Júlio de Matos? O que pensa de estar num hospital psiquiátrico a fazer esta entrevista?
7: Sim, conheci. Já vim cá várias vezes ao restaurante Ótimo, o Psicoprato, já vim várias vezes cá almoçar, e é um tema que me interessa muito, aquilo também que já falámos aqui, e nas minhas biografias, nos meus estudos, e faço alguns programas onde escolho um tema, o tema da história da saúde mental em Portugal é um tema que acho muito interessante e fascinante, quer neste hospital, quer no Hospital Miguel Bombarda, ou Rilhafolos, como se chamava, que é o primeiro. E penso muito, quando se lemos as histórias, ou quando visitamos o Miguel Bombarda, com a sua arquitetura tão particular, ou estas pioneiros da psiquiatria em Portugal, seja o Júlio de Matos ou o próprio Miguel Bombarda. Sim, mas tem uma dupla, ou seja, por um lado, quando nós lemos relatos que têm 100 anos, é uma coisa muito triste e arrepiante imaginar o sofrimento que foi causado.
9: Aquilo não foi no hospital, foi uma escolinha, sei eu, que tive lá 7 anos e 10 meses a morar.
7: Sim, é verdade.
9: Depois vim para aqui.
7: Sim, mas por outro lado penso assim, gosto de pensar que aqueles médicos estavam de facto a fazer o melhor que sabiam e na sua consciência estavam a fazer o melhor. E ainda assim, com todos os erros que cometeram, foram dos primeiros, quer um quer outro, a encarar, que é um bocadinho como falámos há pouco do diagnóstico, a encarar estas questões como questões de saúde, como doenças, e que permitiu que a partir daí se começasse a abordar a questão do tratamento. Até aí isso não existia. Portanto, com todos os erros, com todas as... visitar os sítios que podem parecer sinistros, algumas coisas, não é? Mas... sim, tentaram fazer o melhor.
6: Pois, eu por exemplo, estava aqui a lembrar-me, por exemplo, que o Dr. Egas Muniz, por exemplo, foi Nobel da Medicina, mas uma das suas principais intervenções ao nível da medicina era a lobotomia, na altura.
7: Pois, há uma comissão de familiares dos pacientes dele que tem feito várias petições para lhe ser retirado o Nobel da Medicina. Mais uma vez, ele com certeza não ficou à noite a pensar que vou arranjar uma maneira para chatear, para fazer as pessoas sofrer. É terrível, ou seja, eu tentar encontrar esse balanço entre as pessoas que foram vítimas destas cobaias, foram cobaias humanas praticamente, e ao mesmo tempo do caminho que estas pessoas ajudaram a desbravar até chegarmos aos dias de hoje. Portanto, é sempre muito difícil. Eu já visito, como é que se chama aquela parte redonda do Miguel? Panóptico, exatamente. Também há no Hospital Conde Ferreira. É muito assustador estar ali, é uma coisa muito incómoda, é uma coisa terrível, e aquilo tudo. Panóptico. Não, aquilo no fundo é uma coisa redonda onde os quartos estão à volta e no meio estaria alguém a vigiar e portanto consegue ver todas as portas porque ele é redondo.
1: Hugo Vandardinga, olá, boa tarde, olá. Bem-vindo. Gostava de perguntar se já sentiu na pele o estigma associado à doença mental, como lidou com isso?
7: Acho que sim, mas às vezes o estigma às vezes tem formas muito subtis. No meu caso prende-se muito com essa ideia de uma tentativa de que me adequasse a coisas que a minha personalidade não funciona. Eu devo dizer, eu não sei se isto vai fazer sentido o que eu vou dizer, vai fazer eco na vossa experiência. Eu durante muito tempo, e sobretudo depois do diagnóstico, vivia muito a pensar o que é bipolaridade e o que é que sou eu. E como é que eu seria se não fosse bipolar? E o que é que a bipolaridade está a fazer à minha personalidade? E levei anos a pensar isso. Tipo, uma atitude que eu tivesse, ou um pensamento que eu tinha, eu pensava, isto sou eu ou é a bipolaridade? E um dia, tive uma resposta dentro da minha cabeça que foi, isto sou eu tudo. Percebem o que eu estou a dizer? Isto sou eu, a bipolaridade sou eu, moldou-me. Não há eu e a bipolaridade, isto sou eu, a minha personalidade é isto. E foi ótimo. Sim, foi ótimo. E até olhei para trás e pensei, e não trocava. Eu sou isto. Sim, é verdade. Ou seja, isso era um estigma que eu próprio tinha em relação a mim próprio. Onde é que isto, o que é que há a bipolaridade que estava aqui? Como se fosse uma coisa colada a uma coisa original que estava deformada ou defeituosa. E foi um momento muito libertador, foi no duche, posso dizer. Tive assim, claro, isto sou tudo eu, não se pode separar estas duas coisas. E às vezes o preconceito é nosso também, vem desse. Eu estava a estigmatizar uma coisa que faz parte, sou eu, sou assim. E não sei se esta é a vossa experiência também, mas é uma coisa tão libertadora quando cheguei a esse sítio, muito libertador.
10: Considera-se um superstar da rádio?
7: Não, acho que não. Gosto que as pessoas gostem daquilo que eu faço, porque ponho muita seriedade no trabalho, entrego-me mesmo, não estou lá só a dizer uns disparados. E isso é muito bom, quando as pessoas gostam daquilo que nós fazemos. E sei que há algumas pessoas que gostam, por isso fico contente. Mas isso de superstar, não, isto não é, só na América, isso é só na América. Tem, andam de aviões e coisas assim, nós cá é tudo diferente.
10: Boa tarde.
7: Boa tarde.
10: Eu fazia só uma pergunta. Qual a banda sonora da sua vida?
7: Ui, ouço tantas coisas diferentes. Eu ouço muita música francesa e fiquei um bocadinho preso na música francesa dos anos 60 e 70, que era o que eu via quando era miúdo lá pelos meus pais. E tenho descoberto que os franceses continuam a fazer música incrível, muito parecida com aquela dos anos 70, mas gente agora de mais nova, gente já nasceu nos anos 2000, se calhar, fazer coisas incríveis. Gosto de muita coisa, gosto de música brasileira também, nós todos gostamos, até pela proximidade linguística, de música portuguesa. Ouço muitas coisas diferentes, mas ouço música sempre. Ando sempre com os fones e estou sempre a ouvir música. E mesmo às vezes quando não tenho música ao pé, ouço música, ponho música a nadar na cabeça.
10: Obrigado.
7: Eu acho que nós somos muito influenciados pelo cinema, não é? No cinema, aquilo está sempre música a dar, não é? E então na vida, é verdade, mesmo quando acontece uma coisa mais dramática, e se não tiver de dar música, eu ouço uma música na cabeça e ponho... Geralmente a banda sonora do cinema Paradiso, lembra-se desse filme incrível?
10: É Ennio Morricone, se não me engano.
7: Era, exatamente, era mesmo incrível homem.
10: E Nino Rota no filme O Padrinho.
7: O Padrinho, sim. Nino Rota é incrível. Ele Hollywood ignorou durante muitos anos e ele recebeu o Oscar dele de carreira já com 90 e muitos. E é incrível. E finalmente Hollywood às vezes, quando é os Oscars, redimem-se dessas coisas. Então fizeram-lhe uma... Bateram palmas durante, sei lá, 5 minutos, 10 minutos. E muito querido, ele já com quase 100 anos, sim, que recebeu o Oscar de carreira. E sem falar uma única palavra de inglês. Foi lá só dizer graças a mim. Né? E foi-se embora. É italiano. Foi muito bom.
10: Obrigado, Hugo. Obrigado.
7: Um bocadinho. Foi claro. Mas não foi, não é para mim.
11: Bem-vindo, Hugo. Queria lhe colocar duas questões. Vamos todos morrer. Porquê que decidiu dar este nome a uma rúbrica sua?
7: Sim, aquilo, esse era o tal programa da rádio de biografias. A ideia é, todos os dias, contava a história de alguém que fizesse anos naquele dia que tinha morrido. Eu acho muita graça essa frase, porque é uma verdade enorme, absoluta, toda a gente sabe, vamos todos morrer, mas a frase em si parece que nos apanha de surpresa, não é? E eu gosto dessa ideia da provocação, de chamar a atenção com qualquer coisa, mas depois aquilo não era disparado, era uma coisa mais... Bem, eu dizia muitas graças, mas era uma coisa séria, de biografias, de facto, das pessoas. E aquilo passava às 8h30 da manhã na rádio, quando as pessoas estão nos carros aí para os trabalhos delas na telefonia. Era assim, é o prime time na rádio, é o prime time. E era desconcertante, eu adorava essa ideia... Acho graça essa ideia de, sei lá, desconcertar, não é? De procurar o que é inesperado. Estás às 8h30 da manhã no trânsito para ir trabalhar e ouvir, vamos todos morrer. E sei que os miúdos que iam no carro começaram a adorar aquilo quando iam para a escola. E então tínhamos um grande grupo de fãs entre as crianças que adoravam de repente dizer vamos todos morrer. Mas de facto é uma frase que incomoda, apesar de nós sabermos. Eu lembro quando começou a pandemia... O diretor da rádio ligou-me a perguntar se eu queria continuar com a rubrica, uma vez que se chamava Vamos Todos Morrer, e naqueles primeiros dias da pandemia toda a gente achou que íamos mesmo todos morrer. Não sei se se lembram, houve duas semanas que toda a gente achou Vamos Todos Morrer mesmo. E infelizmente não, continuamos cá.
5: Hugo, estamos quase a terminar a nossa entrevista. Nós lutamos contra o estigma há 17 anos. E acreditamos que estamos a fazer de alguma maneira a diferença, porque estamos a dar a conhecer às pessoas que nos ouvem. E sabemos que também aborda muito estes temas. Poderá considerar-se um parceiro nosso na luta contra o estigma na doença mental? E se tem visto resultados práticos neste seu empenho também em tornar estas coisas mais divulgadas, menos assustadoras, mais naturais?
7: Sim, bem, serei sempre um parceiro nesta luta, seguramente. Há uns anos, não sei se há 3 ou 4, porque o tempo passa muito depressa, dei uma entrevista muito grande ao Observador, num programa que eles têm, que agora como é que se chama o programa? Labirinto. Labirinto, exatamente. Que eles escolhem uma questão de saúde mental em cada episódio e vão convidar uma figura para falar sobre isso. Foi ela, sim. Sim, é, que é incrível. E foi uma entrevista muito longa, muito pessoal. Nunca tinha falado tanto e tão profundamente sobre esta questão. E eu pensei, fui para a entrevista a pensar, pode ser que tenha alguma utilidade para alguém ouvir e ficar conhecer um bocadinho melhor o que é a bipolaridade. Eu não, nada me podia preparar para a avalanche de mensagens que recebi. Talvez 4 anos, e eu não vou dizer todos os... Na altura foram centenas ou milhares de mensagens que recebi. E é raro passar uma semana, mesmo 4 anos depois, onde não receba mensagens a pedir o nome de um psiquiatra, o nome do psiquiatra, o nome de... Sim. Mas na altura, isso fez-me perceber a quantidade de caminho que ainda é preciso fazer. Eu vou dizer milhares, não estou a exagerar, de mensagens, seja de pessoas a falar na primeira pessoa, muitos pais a preocupados em relação aos seus filhos, e percebi a enorme ignorância que as pessoas têm em relação a estas questões. E não estou a falar de ignorância em geral, estamos a falar de pessoas com o acesso a toda a informação que podem ter, mas que tinham uma enorme, em relação a tratamento, em relação à possibilidade de tratamento, em relação à terapia, as pessoas não fazem ideia, muita gente não faz ideia que existe tratamento, que existe ajuda, que existe apoio psiquiátrico, não fazem ideia. Mesmo pessoas informadas não faziam ideia. E percebi, então isto serviu para alguma coisa, esta exposição, serviu para pôr as pessoas a falar. E depois achei muitos psiquiatras, muitos psicólogos me foram falando que usavam aquela entrevista para abordar o tema com os seus próprios pacientes. Muita gente me escreveu a dizer, nunca tinha visto isto tão explicado por outra pessoa, porque há pessoas que têm mais jeito para falar do que outras, claro, provavelmente. E sim, foi muito avassalador e valeu muito a pena. Há uma história, eu tenho sempre um bocadinho a contar, que foi talvez a coisa que me fez mais pensar, valeu a pena a exposição, porque é sempre uma exposição, que foi uma senhora que me escreveu a dizer, a minha mãe era bipolar e cometeu suicídio há uma data de anos, e eu vivia muito zangada com ela até agora, e percebia, depois de ouvir a entrevista, e fiz as pazes com a minha mãe, bem, agora algures na cabeça dela, não é? E pensei, que bom ter conseguido fazer isto na vida de outra pessoa, e foi só isso já tinha valido a pena. E acho que o trabalho está sempre a fazer. Agora, resumindo, é importante continuar sempre a falar disto, porque a ignorância é enorme em relação a estas questões. E, claro, bem, para já acabar o estigma é importante para todos, mas também há outra camada que é quem estará lá fora a sofrer sem saber que claro, é possível haver um sítio onde...
8: Solução.
7: Claro,
5: é
7: só, claro.
5: Só um comentário. Nós também acreditamos que chegamos às pessoas e já me vieram dar os parabéns também pessoalmente, mesmo a pessoa que vive onde eu vivo. Ah, eu gosto tanto de se ouvir e faz diferença, traz-me esperança, há quem tem também uma doença. Mas lamentavelmente, vou só contar, entrevistámos o escritor Pedro Paixão e ele revelou também publicamente que tinha uma doença mental e depois contou que tinha perdido imensos leitores por causa disso. Eu fiquei um bocado chocada por ter acontecido assim. Acho que ainda há muito caminho mesmo para fazer.
7: Para Deus que não faziam falta, seguramente.
12: Para finalizar mesmo, qual é a música que gostaria de ouvir no fim do programa?
7: Assim.
12: Se quisesse escolher.
7: Não sei, olha, há bocadinho falámos do Cinema Paradiso e falámos do Ennio Morricone. Podia ser aquela. Há uma menos triste do meu filme, que eu acho linda. Acho linda essa música. Embala-me para sítios. Muito lindo. Chama-se The Love Song.
5: Então, Hugo e também Isabel, mais uma vez, muito obrigado por estarem aqui connosco. Acho que foi uma conversa divertida e também muito interessante. Espero que tenham gostado tanto como nós. Um grande bem-aja e muitas felicidades no vosso percurso.
7: Obrigado. Obrigado.

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2: E ligamos para já a música de Bárbara Tinoco com Devia Ter-te Traído, daqui a pouco há Sérgio Godinho e Mimicat.
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0: Mary Freix com Vá-te Embora, aqui na Rádio que Liga Portugal, depois do Mimicato com a sua abordagem a Agostinho, ainda Sérgio Godinho com Os Vampiros e Bárbara Tinoco Devia Ter-te Traído. Dentro de instantes, viajamos pela Terra Europa com João Adelino Faria.
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7: Sejam muito bem-vindos. Esta semana, destaque para as novas medidas do governo húngaro, que quer melhorar as relações com a maioria dos países europeus. E vamos ainda ao Kosovo, conhecer um negócio de sucesso que levou à produção do filme mais premiado. Terra Europa começa agora aqui na Antena 1 e também na sua RTP Mundo. Depois de 16 anos de Viktor Orban no poder, o novo primeiro-ministro, Peter Magyar, está a promover várias reformas. Anunciou já uma revisão constitucional que vai permitir retirar do poder altas figuras do Estado, diretamente nomeadas pelo antigo executivo. Bruxelas e Budapeste chegaram, entretanto, a um acordo para desbloquear 16,4 mil milhões de euros em fundos europeus que até agora estavam retidos. João Damião.
8: É uma nova era na Hungria depois de 16 anos de Viktor Orban no poder. Peter Magyar alcançou uma vitória esmagadora nas eleições de abril, amplamente celebrada nas ruas de Budapeste. O Partido Tisza conquistou mesmo uma maioria de 2/3 no Parlamento, o que permite ao novo primeiro-ministro avançar agora com uma revisão constitucional.
9: Posso assegurar que este processo levará um mês. Vamos tentar adotar a legislação necessária o mais rápido possível. E sim, vamos discutir como podemos remover todos os fantoches, todos aqueles que, em vez de terem contribuído para fortalecer a democracia e o Estado de Direito, participaram na degradação da Hungria em troca de dinheiro.
8: Peter Magyar pretende afastar as altas figuras do Estado, nomeadas diretamente pelo antigo chefe de governo, Viktor Orban, a começar pelo próprio presidente do país, Tamás Sulyok, alinhado com o partido Fidesz da extrema-direita.
9: Da mesma forma que Viktor Orban desiludiu o povo húngaro, também Tamás Sulyok desiludiu a República Húngara. É do interesse da Hungria que a presidência da República reconquista a autoridade, perdida nos últimos tempos pelo silêncio e pela inação dos últimos anos.
8: Na Hungria, o presidente é eleito por uma maioria de 2/3 no Parlamento e tem alguns poderes. Pode, por exemplo, submeter projetos de lei a uma revisão do Tribunal Constitucional. Tamás Sulyok pode ser, por isso, uma força de bloqueio às reformas que Peter Magyar pretende fazer. Isto numa altura em que a Hungria chegou a um acordo com a Comissão Europeia para desbloquear 16,4 mil milhões de euros em fundos europeus que estavam retidos ao país. Para a Presidenta da Comissão Europeia, Ursula von der Leyen, Budapeste está num bom caminho para executar importantes reformas.
10: Your government is moving with speed and determination.
11: O governo húngaro está a mexer-se com rapidez e determinação para cumprir todas as promessas que fez aos húngaros. para revitalizar a economia, para combater a corrupção e para restaurar o Estado de Direito. Em pouco tempo, já vemos alguns progressos concretos.
8: Também na política externa, o novo governo de Peter Mayer pretende afastar-se do antigo executivo de Viktor Orbán. Em visita oficial a Berlim, o primeiro-ministro levantou a possibilidade de a Hungria retirar o veto contra a adesão da Ucrânia à União Europeia. Uma mudança de posição que poderá acelerar o processo de integração da Moldova e da Ucrânia na família europeia.
7: A seguir ao fim da guerra, em 1999, a indústria cinematográfica do Kosovo floresceu e tornou-se mundialmente conhecida, com vários filmes de sucesso que retratam, sobretudo, a história recente deste país. O filme Ive ganhou vários prémios internacionais e é baseado na história de uma empresária que decidiu ajudar mulheres que viram os maridos mortos durante a guerra. O Terra Europa visitou Cuxé, mais conhecida como a Aldeia das Viúvas da Guerra, para conhecer um negócio de mel e de pimentos. Rebeca Abcacis.
12: Depois da morte dos maridos durante a Guerra do Kosovo, as mulheres de Cruxa começaram a produzir mel e aivar, uma pasta de pimentos assados. A ideia original partiu de Faria e Hoti. Para sustentar a família, desafiou as tradições locais ao fundar uma cooperativa agrícola. Hoje, o sobrinho Maritan Hoti gera parte do negócio.
13: Faria é viúva e a razão principal que a levou a começar o negócio, a ideia do negócio, foi para apoiar as viúvas de Cruxa. Começou com mulheres e continua ainda hoje com mais mulheres, ano após ano, sempre para apoiar mulheres.
12: As forças sérvias atacaram a aldeia de Cruxa em 1999 e mataram todos os homens. A vida das viúvas de Cruxa inspirou o filme Hive, ou Colmeia, que ganhou vários prémios internacionais. O filme retrata a vida e a coragem de Faria e Hoti e como iniciou a produção de Aivar, o condimento mais tradicional dos Balcãs. Maris Anotti explica a importância do produto para os kosovares.
13: Nós produzimos aqui vários tipos de pickles, mas o produto principal é o aivar. O aivar é uma pasta de pimentos que gostamos de comer ao pequeno almoço. Mas confesso que nós, aqui no Kosovo, comemos aivar em todas as refeições. Pequeno almoço, almoço e jantar. Os pickles das viúvas de Cruxa, os pickles de Cruxa e o aivar de Cruxa é como uma marca, o símbolo das mulheres aqui de Cruxa.
12: O filme Hive foi realizado por Blair Tabacholi e descreve também os desafios de ordem social que Faria Oti teve de enfrentar para lançar o seu negócio com outras mulheres. O título Hive tem um duplo significado. Refere-se às colmeias do falecido marido que Faria manteve para conseguir sobreviver. Mas Hive também simboliza a solidariedade feminina, pois as mulheres da aldeia uniram-se como uma colónia de abelhas operárias. Desde a sua criação, que a cooperativa recebeu vários apoios europeus, como conta Marita Notti.
13: Nós já tivemos dois projetos com apoios da União Europeia aqui no Kosovo, um em 2014 e o outro em 2020. Fizemos as candidaturas para esses projetos e eles perceberam que éramos muito bons e que tínhamos planos sólidos para o futuro. E eles acharam que era bom ajudar as mulheres locais.
12: Hoje, a empresa exporta 80% da produção para a Suíça, Alemanha, Áustria, Itália, França e Estados Unidos.
7: Termina aqui mais um Terra Europa com João Adelino Faria, coordenação de Rebeca Abcacis e Miguel van der Kellen. O apoio técnico é de Leon Matos. Siga-nos nas redes sociais, em RTP Europa, e regresse connosco na próxima semana. Até lá, fique com a Antena 1 e RTP Mundo.
0: E assim todas as semanas na rádio temos Terra Europa com João Adelino Faria. Para os próximos minutos, em termos de música e antes de atualizarmos as notícias, Camané, Descendentes e Caixo Dré Funk Connection.

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0: 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Três horas no continente e na Madeira. Duas horas nos Açores. Edição do jornalista Pedro Guilherme.
1: Pelo segundo dia consecutivo, os Estados Unidos voltaram a atacar o Irão. O exército iraniano já retaliou com ataques a posições norte-americanas e Teherão decidiu encerrar totalmente o Estreito de Hormuz e ameaçou atacar qualquer navio que transite na zona. O episódio marca uma nova escalada no conflito no Médio Oriente. João Coraceiro.
2: A resposta iraniana não tardou. Na segunda noite de ataques dos Estados Unidos, o anúncio de que o Estreito de Hormuz está totalmente fechado, numa decisão que inclui petroleiros e navios comerciais. Mas o Comando Central norte-americano afirma que os navios continuam a cruzar Hormuz. O Irão avisa que qualquer embarcação que tente passar pelo estreito vai ser atingida. Segundo os médios iranianos, foi o que aconteceu com dois navios inimigos e já com os militares norte-americanos a rejeitar que qualquer navio tenha sido visado. Durante a noite, os Estados Unidos atacaram o Irão em pelo menos 7 zonas na costa sul do estreito. Teherão promete uma resposta esmagadora, decisiva e já com ataques da Guarda Revolucionária iraniana a bases dos Estados Unidos na região do Golfo, exemplos do Bahrein e do Kuwait. A Guarda Revolucionária diz que a retaliação teve como alvo 18 instalações-chave em bases norte-americanas. Com os ataques dos Estados Unidos e a resposta do Irão, adensam-se as dúvidas sobre um acordo de paz. Em entrevista à Fox News, o presidente norte-americano refere que Israel não esteve envolvido nesta ofensiva e não descarta a possibilidade de mais ataques dos Estados Unidos.
1: Entretanto, o Comando Central das Forças Armadas norte-americanas adianta que terminou os ataques no Irão, enquanto que Teherão ameaça atacar qualquer navio que transite no Estreito de Hormuz. Em Portugal, o Presidente da República vetou o decreto que estabelecia novas regras para a utilização de bandeiras em edifícios públicos. Uma nota no site da Presidência indica que António José Seguro devolveu o diploma à Assembleia da República sem promulgação. O chefe de Estado só vai divulgar as razões do veto depois do Parlamento as conhecer em primeira mão. O texto tinha sido aprovado em abril com os votos favoráveis do PSD, Chega e CDS, a abstenção da Iniciativa Liberal e os votos contra de PS, Livre, PCP, Bloco de Esquerda e PAN. A proposta do Governo visava proibir a exibição e o hasteamento em edifícios públicos de bandeiras com conteúdo de natureza ideológica, partidária ou associativa, bem como símbolos estrangeiros fora do âmbito de atos diplomáticos oficiais. Em Angra do Heroísmo, nos Açores, António José Seguro viveu o primeiro 10 de junho como chefe de Estado. A repórter Linda Luz acompanhou a estreia de Seguro como Presidente da República no Dia de Portugal.
3: Aplausos da multidão que esperava António José Seguro no pátio da Alfândega, em Angra do Heroísmo. Gesto de agradecimento, mão direita ao peito e sorriso estampado no rosto da parte do Presidente da República pelo acolhimento da população.
4: É um dia de festa, está bem? É o dia de Portugal, está bem?
3: Afinal, o dia é de festa e o 1º 10 de junho do chefe de Estado vai ficar para sempre na sua memória.
4: E é uma alegria e uma emoção muito grande ver os vossos rostos. Sentir Portugal em cada rosto e sentir que o coração é algo que nos une. Somos, de facto, uma grande família e um grande povo. Muito obrigado à Angra do Heroísmo, muito obrigado à Praia da Vitória, muito obrigado à Ilha Terceira. Bem-ajam aos Açores. Viva Portugal!
5: Viva!
3: Sem declarações aos jornalistas, as atenções na rua viram-se para os populares.
6: Está visivelmente emocionada porquê?
7: Olha, porque eu gosto deste presidente.
3: Enquanto subia à Rua Direita, era abordado por gente de todas as gerações. Até a Rita quis mostrar-lhe a sua bandeira.
4: Esta é uma bandeira muito linda, não é? É a bandeira mais bonita que há. Está bem? Conserva bem esta bandeira, não deixe cair no chão. Está bem?
3: Últimos momentos das celebrações do Dia de Portugal, de Camões e das comunidades portuguesas, este ano celebram-se 50 anos de autonomia dos Açores. Seguro parte agora para a Madeira.
1: As comemorações do 10 de junho esta quarta-feira nos Açores. Pela segunda noite consecutiva, a capital da Irlanda do Norte voltou a ser palco de distúrbios. A polícia de Belfast chegou mesmo a utilizar canhões de água contra os

0: manifestantes que apedrejaram as autoridades. Há dois dias que a cidade tem sido palco de protestos anti-imigração. A polícia da Irlanda do Norte deteve um homem de nacionalidade sudanesa por alegadamente ter sido autor de um esfaqueamento na segunda-feira num bairro residencial de Belfast. A vítima foi levada para o hospital com ferimentos graves em várias partes do corpo. A primeira-ministra da Irlanda do Norte, Michelle O'Neill, já condenou a violência e a família da vítima pede que a tragédia não alimente a hostilidade e lembra o contributo de muitos imigrantes para a sociedade norte-irlandesa. Portugal venceu a Nigéria por 2-1 no último jogo de preparação para o Mundial de Futebol. Pedro Neto, aos 23 minutos, e Francisco Conceição, aos 75, fizeram os golos da equipa portuguesa esta noite no estádio de Leiria, num jogo que chegou a estar empatado devido ao golo apontado por Akor Adams. O selecionador Roberto Martínez considera que a equipa está preparada e que o jogo desta noite foi um bom ensaio para o Mundial 2026.
1: Como teste, foi muito, muito bom. Poder mexer 11 jogadores, ganhar o jogo, poder ter uma clareza de poder executar os conceitos trabalhados no treino, acho que mostra a atitude do nosso grupo e fico muito, muito satisfeito com o que fizemos durante os dois jogos.
0: Portugal vence a Nigéria por 2-1, o mesmo resultado conseguido no sábado frente ao Chile. A seleção nacional segue na sexta-feira para a Flórida, nos Estados Unidos. O centro de treinos será em Palm Beach, perto de Miami. O primeiro jogo de Portugal no Mundial é com a República Democrática do Congo, do Grupo K, na próxima quarta-feira em Houston, no Texas. E arranca esta quinta-feira o Campeonato do Mundo de Futebol no México, Estados Unidos e Canadá. Na véspera do arranque do Mundial, o presidente da FIFA classificou o torneio como um momento de celebração. Numa conferência de imprensa onde tocou também nas polémicas em torno da organização da prova, Gianni Infantino está feliz por ver o Irão jogar, apesar da seleção estar agora no México, porque, de acordo com a imprensa internacional, os Estados Unidos deram vistos a apenas parte da comitiva. Já quanto ao árbitro somali, inicialmente previsto para integrar o lote de oficiais do Mundial, mas impedido de entrar em território norte-americano por alegadamente ter ligações a pessoas suspeitas de terrorismo, Gianni Infantino garante que a FIFA tenta encontrar soluções, mas que não controla tudo e lamenta o que aconteceu. Claro que é lamentável o que aconteceu ao Omar, o árbitro da Somália, mas nós não controlamos tudo. Às vezes é preciso simplesmente manter a calma, relaxar e não começar a gritar e reclamar. Trabalhamos sempre em tudo. Tentamos resolver questões, encontrar soluções. Sempre. A posição do presidente da FIFA, Gianni Infantino, um dia antes do início do Mundial de Futebol no México, Estados Unidos e Canadá. Os três países organizam o torneio em conjunto pela primeira vez. O México vai jogar o primeiro de 104 encontros do Mundial, quando receber a África do Sul para o Grupo A, num jogo na Cidade do México que começa às 8 da noite, hora de Lisboa.
2: Edição do jornalista Pedro Guilherme. 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

0: Viva, sejam bem-vindos a mais uma sessão dos Radicais, Radicais Livres, de Jaime Nogueira Pinto e Pedro Tadeu, que esta semana querem lembrar, lembrar-se e lembrarmo-nos de Marilyn Monroe. 100 anos no dia da criança, a 1 de junho, nascida Norma Jean, vida familiar mais que atribulada, vida sentimental então nem falar, foi Ben Lyon, um executivo da Fox, que lhe mudou o nome para Marilyn porque lhe fazia lembrar uma outra Marilyn que tinha sido estrela nos musicais da Broadway dos anos 20 e 30. E por sua própria iniciativa, de Marilyn, da Loura, acrescentou Monroe, o apelido da mãe. A fonte disto tudo é João Lopes, um dos mais sabedores e longevos críticos de cinema. São 14 anos de filmes, só 14 anos de filmes, de 1947 a 1961. São cerca de 30 filmes. O que é que uma loura, Jaime, que não é burra, mexe com o imaginário de meio mundo?
1: Olha, eu vejo pela minha geração, nós víamos os filmes da Marilyn Monroe, vi vários quando era miúdo no Porto, e nós víamos esses filmes que eram duplamente censurados, quer dizer, tinham primeiro a censura da Hollywood, não é? Do Código Hays, e depois tinham a censura aqui, local, que também, quer dizer, eles já vinham bastante censurados, nesse tempo também não havia aquelas cenas de os nus e essas coisas todas, tudo isso, o Código Hays era muito severo. Mas de facto era uma beleza, a Marilyn Monroe era uma beleza, e depois não era só nos filmes, a gente via, sei lá, eu lembro-me que, por exemplo, eu lá em casa, aos sábados líamos o Século Ilustrado, que era assim uma revista na base de muitas fotografias, e vinham muitas reportagens, muita coisa sobre a Marilyn Monroe. Depois também às vezes aparecia nos calendários. Enfim, era uma mulher bonita. E de facto, agora passando a essa vida que a Maria Flor estava a mencionar, a referir, começa logo pelo nascimento. Ela, o pai, em princípio, quer dizer, a mãe registou-a no nome do marido, que não era o pai não tinha pai, o pai dela tinha sido
0: o pai biológico.
1: Eu não era o pai biológico, o pai biológico tinha sido um senhor que tinha tido lá uma relação com a mãe, e depois foi-se embora, e portanto a mãe registou-a como filha do segundo marido. E depois ela tem de facto uma vida complicada, passou muito tempo. A mãe também era uma pessoa que tinha problemas de mentais e um bocado esquizofrénica e tudo isso, portanto ela teve essa, digamos, essa infância atribulada. Depois, aos 16 anos, a mãe penso que veio para outro lado qualquer, e ela não casou-se com um homem qualquer também desconhecido. Depois, mais tarde, casou já era relativamente famosa, casou com uma estrela do beisebol, o Joseph DiMaggio, Joe DiMaggio, que era um conhecidíssimo jogador de beisebol. E depois, mais tarde, casou
0: mal
1: com...
0: Mal comparado, era uma espécie de Eusébio, não é? À época,
1: era. E mais tarde casou com Arthur Miller, que era esse era um intelectual e dramaturgo muito conhecido. Sim. Quer dizer, era o autor daquela peça Os Bruxas de Salem e da Morte de um Caixeiro Viajante. Lembra-me que era uma peça que praticamente os teatros amadores representavam todos, os amadores e os não amadores, pá, A Morte de um Caixeiro Viajante. Eu vi isso várias vezes, e há um filme também. Portanto, ela tem de facto uma vida, e depois é... Estamos a falar da América dos anos 50, portanto, a América ainda muito pudibunda, do Eisenhower, do Cardeal Spellman, da Guerra da Coreia, disso tudo. E ela, de certo modo, portanto, nesse tempo, antecipa já muitas coisas. Ela, aliás, é uma coisa curiosa, que eu agora, enfim, por causa até de irmos hoje falar dela, estava a ver... Ela nunca, embora sendo contemporâneos e dominantes em Hollywood ao mesmo tempo, ela nunca trabalhou com o Hitchcock, porque o Hitchcock achava que ela tinha o sexo estampado na cara. Era a loura quente, hot blonde, e ele preferia para os seus filmes as cold blonde, que era o caso da Grace Kelly, não é? Uhum. são coisas muito, muito curiosas. Depois ela tem era de facto um mito, não é? A Marilyn é um mito e que perdurou e depois foi muito, depois da própria morte dela também, o Norman Mailer, quando fez a biografia delas, uns anos, pôs toda aquela carga conspiratória que ela teria sido morta pela secreta americana, pelo CIA ou pelo FBI, não sei o quê, por causa das relações com o presidente.
0: E com o irmão do presidente.
1: Com Robert Kennedy, exatamente. Portanto, de facto uma mulher que marcou uma época, não é? Que marcou uma época e que marcou e que, portanto, é importante referirmos, não é? Porque é um mito, depois há aquela coisa, se ela de facto lia ou não lia toda aquela biblioteca, há um livro, aliás, sobre isso, também muito interessante. É de facto, faz todo sentido falarmos dela.
0: Ora, Pedro.
2: Não, até porque o impacto dela ultrapassa o impacto que teve no cinema, que foi grande, mas teve um impacto, por exemplo, nas artes visuais, aquela imagem repetida da cara da Marilyn, do Andy Warhol, digamos, o ícone principal da arte pop, não é?
1: Quer dizer, sim.
0: E aqui a palavra ícone está bem aplicada, não é? Como agora sim, que se diz icónico para tudo.
1: É tudo. Icónico e carismático também. É toda a malta carismática.
0: E épico.
2: Ou seja, ela aparece ali como um símbolo da cultura de massas, não é? Que no fundo é alimentada e da sociedade de consumo, que é alimentada ao longo dos anos 50, com a prosperidade que vem a seguir à Segunda Guerra Mundial numa parte do Ocidente, e à industrialização da própria imagem dos artistas, não é? São tratados, cuidam do seu guarda-roupa, cuidam da sua forma de falar, ou seja, toda a apresentação pública dos artistas começa, digamos, a ser preparada como um produto, e ela, de uma forma muito inteligente, até ultrapassa isso, ou seja, consegue transformar-se numa personagem que ultrapassa o condicionamento comercial em que foi metida. E aí o casamento com Arthur Miller e a época em que ela começa a fazer filmes mais sérios e a exigir, por exemplo, ela funda uma produtora, afasta-se das produtoras maiores de Hollywood, para, a partir de 54, 55, começar a determinar a sua própria carreira e não ficar totalmente dependente das decisões dos estúdios, dos grandes estúdios. Mas, sei lá, também no jornalismo, quer dizer, o jornalismo de reportagem fotográfica, a própria existência de paparazzis, etc., ela, ou de fazer grandes capas para revistas como a Life ou a Time, tudo isso criou, digamos, uma modificação no jornalismo e na forma como o jornalismo passou a tratar os artistas, em que ela, de facto, é uma das protagonistas. Na música, quer dizer, o Elton John, uma data de anos depois, faz o Candle in the Wind dedicado a ela. A Madonna, nos anos 90, faz uma Trio Girl em que reproduz coisas, atitudes e cenas da Marilyn. No cinema ainda reproduz não sei quantas vezes cenas da própria Marilyn, ou seja, quando se quer apresentar uma rapariga que escandaliza toda a gente, muitas vezes o cinema recorre a atrizes que imitam objetivamente as atitudes da Marilyn Monroe ainda hoje. E portanto isso é algo que de facto teve um grande impacto. E é uma história interessante. Eu quando também comecei a fazer pesquisa para este programa, apanhei uma coisa completamente insólita, que é um comunicado do Partido Comunista Britânico, que existe, para quem não sabe.
0: Meu Deus, até há comunicados dos partidos comunistas sobre a Marilyn.
2: Celebrava portanto, e pôs a imagem da Marilyn com uma foice e um martelo atrás, a celebrar os 100 anos, e destacava o seguinte, no texto que acompanhava depois o boneco. Destacava a origem proletária dela, o trabalho que ela fez numa fábrica, antes de ser artista, numa fábrica de aeronáutica.
0: Verdade, nessa altura ela era ruiva. Sim. E
2: como ela lidou com, digamos, um sistema machista, por um lado, como depois com o Arthur Miller teve que confrontar, ela casou-se com ele na altura em que ele estava a ser muito apertado pela Comissão Anti-Americana, de McCarthy.
1: De atividades anti-americanas. Exatamente.
2: Das atividades anti-americanas e, portanto, de suspeitas de ser comunista. Ela própria foi investigada pela FBI, não a consideravam comunista, mas que tinha demasiadas opiniões de esquerda. E como ela, apesar da pressão dos estúdios, e uma das razões até porque ela acaba por fazer a sua produtora tem a ver com isso, é que eles queriam obrigá-la, pura e simplesmente, a separar-se do Arthur Miller, que estava no furacão dessas suspeitas de ser comunista, que até parece que realmente até nem era, tinha amigos comunistas. Mas sim, mas era um homem completamente de esquerda e que, com as Bruxas de Salem, que também foi uma coisa que saiu na altura, ele creio que escreveu isso em 53 ou 54, as Bruxas de Salem é um texto onde ele...
1: É muito interessante.
2: Em que ele reproduz a perseguição a mulheres acusadas de bruxarias no século XVII, nos Estados Unidos, e isso é a reprodução, é uma ironia sobre, precisamente, o Congresso norte-americano e a perseguição que estava a fazer aos suspeitos de comunismo. E, portanto, e ela resistiu a isso, e os comunistas britânicos agradeceram-lhe essa, e até a tratam por camarada, agradeceram-lhe essa força, não é? Que não terá sido propriamente fácil. E, portanto, é uma mulher muito mais interessante do que aquela imagem fútil e superficial que ela alimentou e que trabalhou durante muitos anos. É, de facto, uma mulher que tinha preocupações literárias, portanto, saiu recentemente um estudo sobre a sua biblioteca e a forma que ela lia,
1: exatamente,
2: as anotações que ela fez, etc., e que mostra que, de facto, era uma mulher com muitos mais interesses intelectuais do que era suposto de uma mulher tão bonita e tão aparentemente fútil. E que representou, de facto, papéis muito, muito, muito, muito fúteis, muito nesse género,
1: sim.
2: Mas que foi a forma como ela se impôs, e, de certa forma, eu até vejo nisso um paralelo com a Madonna. São mulheres que, muito mais tarde, e aí a Madonna só na área da música, que são mulheres que, à partida, não parecem ter nenhum talento especial, cantam bem, mas não é extraordinariamente bem, representam bem, mas também não parece ser uma coisa à partida, mas que consegue inteligentemente aproveitar o melhor de si próprias e ter, ultrapassar e transformar-se em artistas universais e fazer coisas que são relevantes socialmente. E isso é de facto extraordinário, e ela aí é uma pioneira, sem dúvida.
0: Há outra questão, que é se ela era boa atriz ou má atriz. Porque no início pensava-se que ela era só uma loura, lá está, com o sexo no rosto, como dizia Hitchcock. Mas que, do ponto de vista cinematográfico, não acrescentava. Mas depois houve uma espécie de revisão, não é?
2: Ela própria talvez tivesse consciência das suas dificuldades iniciais e inscreveu-se no Actor Studio para melhorar as suas capacidades. E apesar de ter feito quase sempre filmes de comédia ou musicais ligeiros, ela depois faz o último filme que ela faz...
1: É o Misfits.
2: Os Inadaptados, que em português é Os Inadaptados, com o Clark Gable. Em que é um filme em que se vê, é um filme que na altura não foi muito valorizado, aí por acaso eu acho que o Clark Gable está pior do que ela.
1: Aliás, é o último filme dos dois.
2: Dos dois, exato.
1: E morrem antes da estreia.
2: É, exatamente.
1: É curioso, morrem antes da estreia.
2: Mas é um filme, portanto, é um filme em que ela é uns tipos que criam mustangos ou que caçam mustangos.
1: E o guião é do Arthur Miller.
0: Sim.
2: O guião é do Arthur Miller, exatamente.
1: E o realizador é o Aston, é o John Aston.
2: E é um filme que hoje está mais valorizado do que na altura, e é considerado um clássico, não é? E ela aí representa um papel dramático muito bem.
1: Geralmente, é o Montgomery Clift também.
2: Geralmente os atores que fazem comédia ou musicais nunca são muito considerados e depois têm dificuldades quando fazem papéis dramáticos em tornar o papel possível, não é?
1: Há aqueles que fazem tudo, que é o John Gielgud, série deles. É agora o DiCaprio também, fazem tudo, quer dizer, fazem de cómico, trágico, fazem de imperador.
2: Mas, por exemplo, Conto Mais Quente Melhor, que é aquele em que ela está com o Tony Curtis e o Jack. Que é do Billy Wilder. Ela faz
0: 1959.
2: Ela faz um papel em que mistura farsa, travestismo, crime. e tem uma frase que fecha o filme, que é, aliás, ela transforma-se num ícone do movimento gay, graças a esse filme, que é quando finalmente é revelada a verdade sobre os dois homens que estão disfarçados de mulheres, ela diz, ninguém é perfeito. e o filme encerra assim. E ela representa um papel em que faz de ingênua, mas sempre com ironia, porque ela conseguiu, a partir de certa altura, transformar a sua capacidade de transmitir sensualidade, mas ao mesmo tempo sempre conjunto com ironia. E isso criou uma figura original, não é? Que era diferente das outras mulheres lindíssimas que Hollywood também tinha naquela época. Não? Eram mais de muitas, não é?
1: São muitas. São a Elizabeth Taylor, que é uma beleza. Eu, é uma beleza, aliás, interessante, porque ela tem, por exemplo, naquele, que é um grande filme, Bruscamente no Verão Passado, com o Montgomery Clift, se não estou em erro. Ela aí aparece lindíssima e é com a Catherine Hepburn, que é madrasta dela, se não estou em erro. Mas lá está, a Taylor aí aparece, mas é muito senhoril, é uma beleza assim distante. Mas já depois, por exemplo, na Cleópatra, é um mulherão fantástico, quando ela aparece naquela cena do tapete, que ela está dentro do tapete que é desenrolado para o César, que é o Rex Harrison, é das cenas mais eróticas de sempre, quer dizer. Porque, aliás, é muito curioso que este cinema, o tal cinema duplamente censurado, acabava por ter uma sensualidade extraordinária, porque era a tal sugestão, não é? Quer dizer, a gente vê, depois passou a banalidade do nu, sei lá, por exemplo, eu outro dia estava a ver o Final Cut daquele do Calígula, que tem umas coisas de Tinto Brás, epá, aquilo acaba por ser a banalidade do andam sempre todos nus, em orgias e coisas. Quer dizer, acaba por não ter graça nenhuma. E é com atores fabulosos, com o McDowell, o Malcolm McDowell, é com a Helen Mirren, ainda nova, é com o Peter O'Toole, que faz Tibério. Quer dizer, é uma série de atores de primeiríssima classe. Mas lá está. E essas atrizes tinham, de facto, outra belíssima, Ava Gardner, não é? Também era. E havia umas certas rivalidades. A Taylor, por exemplo, a Marilyn Monroe tinha uma certa inveja numa dada altura da Elizabeth Taylor, até porque a Elizabeth Taylor recebeu, eu não sei, li agora também essas coisas, não fiz propriamente um polígrafo dessas informações, mas a Taylor teve um cachê, que acho que foi um cachê historicamente elevadíssimo, de $1 milhão, pelo papel na Cleópatra, exatamente. E, portanto, havia ali também essas rivalidades. Agora, eu lembro-me que nós, a primeira da minha geração, assim, a primeira leva de belezas, de atrizes e não sei o quê, eram, de facto, as americanas. Depois, mais tarde, apareceram as italianas.
2: E as francesas também.
1: E as francesas depois, exatamente. Mas é curioso, porque essas modas dos filmes vão-se sobrepondo, não é? Agora, mas de facto, as americanas nos anos 50 é a América que domina. Depois ali nos anos 60 há de facto uma entrada grande do cinema. Então, também é aquela época dos grandes realizadores italianos, não é? De toda essa. Isso também já nos anos 50 já se vê, portanto, que aparecem aquelas, as Silvanas Manganos, as Sofias Lawrence, as Lolo Brígidas e tudo isso, aparece toda essa leva.
2: Que depois muitas vão para Hollywood, não é?
1: Também, e depois vai tudo, começa a emigrar tudo para Hollywood, porque é o dinheiro, quer dizer, é onde acaba por. Mesmo os realizadores também acabam por ir para lá, quer dizer, isso de certo modo acontece, o cinema europeu depois vai perdendo bastante. Enfim, papel e
2: originalidade até.
1: E sentido, porque muitos desses, quer os criadores, quer os atores, migram para Hollywood, não é? Que os recebem todos contentes.
2: Outra característica que eu acho que a Marilyn tem, que é original, é no fundo ela aparecer como uma self-made woman, ou seja, que é uma coisa que era só dos homens, não é? Que é alguém que vem do nada, mas consegue impor-se sozinha. Até com pouca educação e com pouco apoio, E essa ideia de uma mulher que nos anos 50 que se consegue, que consegue
1: sim, sim,
2: chegar
1: fazer
2: ao topo,
1: a si própria,
2: né,
1: sim, sim.
2: Fazer-se a si própria, parece-me que é uma coisa
1: que
2: na altura deve ter tido muito impacto,
1: sim,
2: sobretudo no público feminino, não é? Porque é também curioso que não é uma mulher que, apesar de ser bonita e femme fatal, etc, etc, não parece suscitar ciumeira nas mulheres, como às vezes, quer dizer, não encontrei esse tipo de reação naquilo que vi.
1: Não, e mesmo
2: vi.
1: Nas biografias dela, há uma biografia
2: parece,
1: dela,
2: parece,
1: de uma, se não estou a dizer, que é de uma feminista, da Gloria Steinem, talvez,
2: fez
1: uma biografia dela, e é uma biografia relativamente simpática, não é agressiva.
2: Depois,
1: não é?
2: Outra coisa que criou o mito é a morte prematura dela, não é?
1: A morte, não, exatamente. É. A morte e o mistério, ligado à morte, claro que depois também as ligações, de facto, com políticos, não é? Com os Kennedy, sobretudo, com os Kennedy. Até porque havia, por causa desses mistérios no nascimento dela, havia umas teses também conspiratórias que diziam que o pai dela tinha sido o pai Kennedy, o Joseph Kennedy,
2: mas
1: que teria sido numa dada altura. Sim, mas aparece, eu vi numas coisas americanas, numas redes sociais, apareciam várias pessoas a afirmar isso, que ele é que seria, na altura, o dono da empresa onde a mãe trabalhava, e, na RCO, não sei, não tenho a certeza. E portanto, isso também era uma maneira de dar origem àquela coisa da tragédia grega, do assumar, portanto, uma
0: seria
1: relação...
0: Seria incesto, então, não é?
1: Uma relação incestuosa, quer dizer, isso depois... Pois as pessoas, a gente vê que as pessoas exatamente famosas e que alcançam estes pináculos da celebridade, depois há muita especulação e toda a gente vem sempre com teses originais e dizer não, eu é que sei que apareceu não sei onde, um documento que prova que não sei o quê. E é pano para mangas para especulações, não é?
2: Mas depois havia também o próprio envolvimento do digamos, se ela realmente teve ou não um envolvimento com o presidente, isto na sequência daquela canção que ela cantou um pouco.
1: A canção foi...
2: Parabéns a você, ao presidente.
1: Parabéns a você, com uma letra completamente inovadora. Aquele vestido, não é? Aquele vestido extraordinário.
2: E a forma de cantar, digamos, com a voz arrastada
1: a sugerir
2: sexo, não é? Quer dizer, não há outra palavra para aquilo. Mas a verdade é que os biógrafos têm abordado a questão, estão muito divididos. Há quem diga que sim, que houve relação, há quem diga que não, mas parece que está comprovado que realmente uma ou duas vezes, pelo menos, eles estiveram juntos, sozinhos, sabe-se lá fazer o quê,
1: exatamente. Podia ser a conversar, olha.
2: Podia ser a conversar. Sobre o Arthur Miller, por exemplo.
1: Sobre o Arthur Miller. O Arthur Miller, entretanto, morreu o pai com 90 anos, e eu estive a ver, agora por causa... Estive a ver, o DiMaggio morreu o pai, passou largamente os 80, e o Arthur Miller morreu com 90.
2: Mas o Arthur Miller é um tipo muito, também bastante interessante, e é incrível como é que se interessou pela Marilyn Monroe, porque eu lembro de uma revista na altura que falava o intelectual casou com a ampulheta, acho que, o cérebro casou com a ampulheta, é isto.
1: Eu acho,
2: a ampulheta era a figura, a forma dela, não é?
1: Na altura, está a dizer como é que ele se interessou, eu acho ainda mais extraordinário como é que ela se interessou por ele.
2: Mas está bem visto, sim, senhor. Não. Ele devia ser um bocado chato, imagina.
1: Sim, quer dizer...
0: Não, e ela podia escolher, não é? Quer dizer, ela
1: podia escolher,
0: um mundo para escolher.
1: E ele não sei se podia escolher, quer dizer,
0: assim
1: não sei se ele podia escolher assim tanto, entre a Elizabeth Taylor, a Marilyn Monroe, a Ava Gardner.
2: Não, mas há uma coisa interessante que, aliás, vê-se no depoimento que eu vou passar, que é, digamos, é uma ânsia dela por aprender mais, por evoluir.
1: Sim, sim,
2: por,
1: aliás,
2: isso talvez justifique também o interesse.
1: Há aquela fotografia dela a ler o Ulisses do Joyce, que é muito célebre.
2: É um livro difícil.
1: Jesus, então não é. É muito difícil mesmo.
2: Muito difícil.
1: Pior do Joyce é o Finnegan's Wake, que eu confesso que nunca consegui ler. É escrito
2: nesse
1: 50 e tal línguas, que é uma coisa fabulosa. Mas é isso, esse retrato é... Também é famoso, não é?
2: Porque sim.
1: Mas é famoso também um bocadinho no sentido do contraste. Vejam aqui esta... É como quem diz, ela está a fazer de conta que está...
2: Eu
1: lembro-me, nós quando éramos miúdos, levávamos... Havia aquelas... capas, já não são do vosso tempo. Aquelas capas que, por exemplo, eram com o Alexandre Colano, eram umas capas de couro, onde se levavam livros para a escola, o Alexandre Colano, o Camilo. Ainda.
0: Lá em casa havia uma do Camões.
1: É Camões também, eram escritores portugueses. Foi uma coisa, uma moda que foi assim nos anos 60, sobretudo, 50, fim dos anos 50. E eu lembro, que eu andava no liceu, lembro-me lindamente de, a gente às vezes punha umas revistas estrangeiras, não é, para mostrar que lia francês, normalmente era o L'Express, por exemplo, assim uma coisa, para fazer figura, pá, que lia revistas estrangeiras.
0: E a capa era do Alexandre Colano.
1: Não, e a capa, sim, essas vinham por dentro, não é?
0: Sim.
1: Não, mas é, e parece um bocadinho o sentido em que isso é apresentado muitas vezes. Mas não, parece que esse estudo, esse livro sobre a biblioteca dela, é interessante, porque tinha umas centenas de livros e interessantes. Tinha o Dostoiévski também, ou sim, tem os clássicos, não é?
2: Sim, sim. Estava aqui a ver notas e há uma coisa que eu quero referir, que não nos podemos esquecer, que é a cena do vestido branco sobre a grelha do metro,
1: não é? Exatamente.
2: No pecado mora ao lado, não é?
1: É o pecado mora ao lado.
0: Ela com umas sandálias de salto.
2: É
1: uma fotografia fabulosa.
2: Que, aliás, há um filme agora, mais recente, aquele do Gosling e da Lady Gaga, em que ela reproduz isso, não é?
0: Exatamente
2: a mesma cena. E, portanto, é daquelas... E a imagem dela foi reproduzida milhares e talvez milhões de vezes e continua a ser reproduzida. É
0: 14 anos só de cinema. É impressionante, porque nós temos falado aqui tantas vezes de outras figuras que tinham...
1: Sim.
0: Enfim, que eram décadas, que eram centenas de filmes.
1: Centenas de filmes.
0: E aqui foram...
1: Bom, mas mal a comparado, eu também acho que... Por exemplo, há um realizador que eu acho que é fabuloso, que é o Kubrick, e que tem 13 filmes.
0: Pois.
1: Em 40 anos fez 13, mais de 40 anos fez 13 filmes.
0: E o que ele marcou, não é?
1: E o que ele marcou, e são fabulosos, desde Barry Lyndon ou Shining.
0: Odisseia no Espaço.
1: Sim,
2: eu às vezes pergunto-me se a Marilyn aparecesse agora, não é?
0: Sim.
2: Se o padrão de beleza dela corresponderia ao padrão agora aceito para o livro.
1: Mas não sei.
2: Que é uma coisa, porque ela é um pouco mais gorda do que hoje em dia se usa, não é?
1: Sim.
2: E depois a voz dela, a forma como ela coloca, não sei se seria aceito hoje em dia.
1: Sim.
2: Porque nós também temos que ver que aquela voz fininha, miudinha, vinha também de uma cultura em que isso era bem. Hoje em dia, se calhar, não é assim. E portanto está... É daquelas coisas que é uma mulher que ficará para a posteridade como uma das grandes atrizes do cinema e como, sobretudo, uma grande marca do cinema americano. Se calhar, se fosse hoje, não passava das audições.
1: É incrível. Pois.
2: É incrível.
0: Bom, vamos então ouvi-la, porque ela falou para a rádio, não é, Pedro?
2: Sim, eu fui buscar um excerto de uma entrevista que ela deu, ou que foi passada, a 12 de junho de 1955, na rádio da NBC, que também tem agora uma estação de televisão, não sei se na altura já tinha certeza, mas aqui foi para a rádio da NBC, e é uma entrevista dada a Dave Garroway, que lhe faz três perguntas neste bocadinho que eu escolhi, que têm muito a ver com o que nós estamos aqui a falar.
0: Então,
2: o que é que ela pensa da imagem que passa de ser loira e burra? quanto tempo pensaria estar no topo, no topo da carreira, e se sentia falta do anonimato?
0: Então vamos ouvir.
3: You know, you have a reputation as among the great mass of people. I think it's probably the most beautiful.
2: Como sabe, tem a reputação entre a grande maioria das pessoas, acho eu, de ser provavelmente a loira mais bonita do mundo. Mas uma rapariga um bocado burra, porque é uma loira bonita e loira e estupidez parecem andar juntas. E acho que tudo começou com o filme Os Homens Preferem as Loiras.
4: You know, it's interesting that people associate if you happen to have blonde hair.
2: Sabe, é interessante que as pessoas associem que se está a ver, por acaso, tens cabelo loiro, naturalmente ou não, ou se não estiveres de alguma forma em forma, és absolutamente burra. Quer dizer, és considerada burra. Não sei porquê. É tudo, é uma visão muito limitada. E não é verdade, tenho a certeza. Bem, quer dizer, não importa a pessoa, a aparência, a cor do cabelo ou se não se está em forma. Os meus tempos são de vir. A gravidade apanha-nos a todos. Quanto tempo acha que vai estar no topo?
4: the top isn't so important.
2: Estar no topo não é assim tão importante. O que eu gostaria de fazer, e é isso que eu quero alcançar, era conseguir ser uma boa atriz. E não é uma questão de estar no topo, porque acho que alguns dos melhores atores e atrizes talvez não estejam no topo. Portanto, não é isso.
4: Some of the best actors and actresses perhaps aren't on the top. So that's not the thing.
3: Do you miss your anonymity? Do you miss being able to
2: Sente falta do anonimato? Sente falta de poder sair sem ser reconhecida e ir a sítios que, como era antes de ficar famosa, ninguém lhe prestava atenção?
4: I'll tell you. I do in a way. However, I'm
2: Eu digo-lhe, de certa forma sim. No entanto, estou imensamente grata por tudo o que aconteceu, porque lembro-me de quando as coisas não eram nada assim. Mas às vezes sentes falta de poder ser completamente tu própria em algum lugar e as pessoas simplesmente conhecerem-te apenas como outro ser humano.
4: Miss sometimes just being able to be completely yourself and some place and people just know you as another human being.
0: Ela parece bem mais inteligente que o questionador. Porque esta pergunta, quanto tempo é que pensa que vai estar no topo, é uma pergunta bastante estúpida, diria eu.
1: É verdade.
2: Ele faz provavelmente as perguntas que o homem macho norte-americano na altura queria fazer a ela, né? Mas ela responde de uma forma muito inteligente a todas elas, a todas as três perguntas.
0: É verdade.
2: Mesmo pondo os entrevírgulas. Por exemplo, quando ela diz a pessoa loura estúpida, loura natural ou não natural? Porque ela pintava o cabelo, não é?
0: Claro.
2: Tudo aquilo tem sempre, ela põe sempre as ressalvas para ser inatacável em todos os aspectos. Mesmo esta última pergunta sobre o anonimato, ela dizer que está agradecida, porque ela veio da miséria, não é? E que se lembra do que era o passado. Portanto, é de facto, são tudo respostas bastante inteligentes. E depois, o que depois contrasta com aquela voz que a gente espera dela, da atriz de comédia, não é? E faz figuras de mulher bonita pateta. É, de facto, uma contradição que esconde a personagem verdadeira que ela realmente deveria ser. Não é?
0: Precisava da voz da Carmen Dolores, ou assim uma coisa.
2: Eu acho que ela trabalhou isto também. Eu acho que ela, a ideia que dá é que ela estudou a forma de fazer desta fragilidade uma força, não é?
0: E a sua coisa que a diferencia perante o que havia na altura em Hollywood, não é?
2: É isso. Eu penso que ela de facto tem esse mérito. E certamente, vamos lá ver, a partir de certa altura, em que ela já atinge a fama, nesta altura, em 55, não é? Ela ainda está a trabalhar mais 8 anos. Em 55 ela já tinha uma capacidade
0: já tinha feito os homens preferem as loiras, que é de 53, por exemplo.
2: Sim, por exemplo, não é? Portanto, já era uma atriz de topo máximo. Poderia, quer dizer, se calhar impor uma reversão completa da sua imagem ou da
1: Exatamente.
2: Sua, e não fez, não é? Portanto, tratou de conduzir a sua vida económica, de relacionar-se com as pessoas que lhe interessavam para se estimular intelectualmente e melhorar a sua cultura. Mas aplicou isso de uma forma muito, muito madura, não é? Na vida profissional. E isso é de facto relevante.
0: Ela morre no auge, não é?
1: Sim. Que lá está, por exemplo, não foi o que aconteceu à Elizabeth Taylor, que no final foi coitada, foi uma desgraça, não é?
0: Com a doença, não é?
1: Em todos os aspectos, foi uma coisa horrível. Mas ela morreu no auge da beleza. E morreu com 36 anos, não é? Ela morre em aquela cena com o Kennedy em meados de maio.
2: Ela morre 3 meses depois, talvez.
1: E ela morre em agosto, é 5 de agosto, se não estou em erro. Ela morre em agosto de tal forma estranhíssima, não é? Com cheia de barbitúricos e caixas de.
2: Eu acho que ela tinha uma doença que eu agora não lembro o nome.
1: Tinha um bocado de esquizofrenia da mãe também, e ela era muito obcecada por isso, não sei. Não,
2: mas acho que tinha mesmo uma doença que a obrigava a tomar barbitúricos, ou seja, analgésicos. Não me lembro exatamente o nome da doença. Mas claro, portanto, há quem admita que tenha havido um acidente que ela tenha tomado aquilo, mas para a dose que foi, é pouco provável que tenha sido. Acidente, não é? Porque foi uma coisa muito forte.
1: O Mailer lá veio com a tese do... Mas o próprio Mailer depois confessou que tinha Quer dizer que tinha exagerado aquilo, que também sabia que era uma coisa que daria muito mais venda ao livro. Que eu acho que foi, quer dizer, sendo ele um grande escritor, esta biografia da,
2: sim,
1: da
2: é
1: Marilyn Monroe, sim, mas que é uma menor, mas foi talvez, foi, não sei se foi o mais lido dos livros dele, ou pelo menos o que vendeu mais. Foi, sim. Pelo menos foi esse, ou o segundo, foi um.
0: Tudo
1: foi
0: ela aparece, vende, não é? Desde o Andy Warhol até os filmes, não é?
1: Exatamente.
2: Sim.
0: Só por precisão, foi 4 de agosto de 62 que ela morreu.
1: 62, exatamente.
0: Mas e filmes preferidos? E filmes que...
2: Um filme que vi mais vezes na juventude e que adorava, sempre que passava na televisão, na RTP, sim, era O Quanto Mais Quente Melhor, não é? Sim.
1: Era Some Like It Hot.
0: Some Like It Hot.
2: Mas
1: vi... E os homens que... preferem aquelas... Os homens preferem as louras. É? Eu também vi esse. E havia um dos primeiros dela, que é giro, que é o Niagara.
2: Ah, sim. Esse é dos primeiros, é.
1: É dos primeiros. Niagara. Eu também vi
2: cá
1: isso.
2: Em Portugal era o título, cá em Portugal, não era Niagara. Mas
0: pois não era, não devia ser, porque eu não tenho esse...
1: Não, com o título não sei qual era. Mas é eu fiquei... não sei, até talvez chamasse mesmo assim, não sei, não faço ideia.
2: É, ela faz uma mulher fatal que conspira com o amante para matar o marido, não é? Acho que é
1: capaz
2: esse
1: de ser.
0: O que é um enredo muito pouco comum.
2: E é do Niagara que
0: sai. Muito original.
1: Há casos no Correio da Manhã, de primeira página. Há casos desses.
2: A imagem do Andy Warhol é tirada desse filme. Que agora estou aqui a ver, também tinha aqui isso anotado e tínhamos esquecido de dizer há bocado. É tirada desse filme. E acho que o título em português é Torrentes de Paixão. Realmente não é um bom título.
0: Não, esse é de 53 também. Niagara, exatamente.
2: Niagara.
0: Torrentes de Paixão.
2: Torrentes de Paixão.
0: Sim, não havia necessidade. Aliás, é do mesmo ano. Mas ela faz 3 filmes em 53. Faz o Niagara, Os Homens Preferem as Louras.
2: E Como Agarrar um Milionário.
0: E Como Agarrar um Milionário.
1: Que é com o Yves Montand, não é? Parece-me que é.
2: Não, esse é com a Laureen Bacall. É que são três modelos.
1: Mas ela faz... Ela faz um com o Yves Montand também.
0: Que também era um...
2: Sim.
1: Um galã.
0: Um galã da altura.
2: Era um galã da altura, sim.
0: E cantava.
2: Um ator francês vai para Hollywood.
0: Pois. E cantava magnificamente.
2: Mas eu vi recentemente Os Inadaptados e fiquei surpreendido. Recentemente, aqui há uns 2-3 anos, não é? Mas passou aí na televisão e o filme é bastante bom. É muito melhor do que a memória.
1: Eu vi-o quando ele estreou. Vi-o no Porto, quando ele estreou.
2: É bastante melhor. O do John Huston é um tipo também...
0: Eu ainda não era nascida quando ele estreou.
2: Eu também não. Mas o John Huston é um realizador muito bom também. É, de facto, tem um discurso próprio que consegue...
0: E onde é que nós podemos encontrar, ou se isto é verdade, se podemos encontrar em outras atrizes alguns pedacinhos de Marilyn?
1: Não sei.
2: Há várias que imitam, não é? Sei lá, a Lady Gaga naquele filme que eu falei.
0: Sim, mas isso é mesmo imitar. Mas a Lady Gaga não é uma atriz. Quer dizer, apesar de fazer filmes, canta extraordinariamente bem, claro.
2: Mas sim, não estou a ver nenhuma que seja.
0: Que tenha tentado seguir as pisadas, não é? Porque de vez em quando.
2: Não estou a ver.
0: Querem todas ser Meryl Streep, não é?
2: Sim, mas a Meryl Streep impõe-se obviamente por ser uma atriz muito versátil e capaz de fazer todos os papéis, mas nunca teve aquele ar de ser uma mulher sexy, uma bomba sexual, não é?
0: Mas
2: não.
0: fez filmes.
2: Sim, mas não se impôs por aí, não é?
0: Não.
2: E esta vem ao contrário, esta impõe-se como bomba sexual e depois como grande atriz a seguir. E esse caminho de, digamos, uma mulher é sempre um caminho muito difícil para as mulheres.
0: É talvez o mais difícil mesmo.
2: Talvez o mais difícil, não é? E isso mesmo naquela época, sei lá, Jane Russell, a Laureen Bacall, todas elas. Rita Hayworth, todas elas que são lindíssimas,
0: mas
2: não se impõem pelo lado do sexo, do ponto de vista, põem-se como atrizes, como capazes de representar papéis difíceis, etc. Não é? E a isso acrescenta o facto de serem muito bonitas. Esta vem do lado contrário.
0: A Lauren Bacall aí é diferente delas todas, porque apesar de ser lindíssima,
2: época,
0: mas como era muito magra,
2: sim. E depois tinha uma voz fabulosa.
0: Tinha uma voz fabulosa e pronto, o Humphrey Bogart
2: também tinha pintas.
0: Exatamente. Aquilo era um casal, muito, muito especial. Mas de facto, pensando bem, não há nenhuma se atreveu a, seguir-lhe as pisadas.
2: É um caminho complicadíssimo e a comparação seria sempre desfavorável para quem, tenta. Isso, não é? Portanto, acho que...
0: Agora, ali o caso com os irmãos Kennedy, aquilo foi muito complicado na altura. E com o Frank Sinatra também, que, e o Peter Lawford, não é? Eram os vários amigos, e o Dean Martin, aquilo era...
2: Sim,
1: eram todos amigos dos Kennedy. Eram todos amigos e parentes dos Kennedy.
0: Sim, o Peter Lawford era cunhado, creio.
1: Era cunhado, exatamente.
2: E é também uma época em que, digamos, cria-se, como é que eu te explico, talvez a expressão atual, a bolha, não é? Há uma bolha à volta destes artistas e destes políticos que funciona, eles funcionam num circuito fechado, de relações fechadas, e isso depois provoca estes equívocos, se será se eles tiveram ou não uma relação, se se apaixonaram ou não se apaixonaram, e depois a própria imprensa também. O jornalismo sensacionalista à volta dos artistas também
1: havia aquelas cronistas de Hollywood, como a Luella Parsons, não é? Famosas.
2: Tudo isto e também marca uma
1: faziam bisbilhotices, não é?
0: Bisbilhotices.
2: Há uma modificação muito grande na imprensa cor-de-rosa, como agora se diz, ou como se fosse dizer a seguir, que é nesta época que tem um grande impulso, não é?
0: Claro.
2: E isto com a imagem, ou seja, depois também com a televisão, a mostrar a imagem destas pessoas, os jornais a terem, e as revistas a terem capacidades de impressão com uma enorme qualidade, em que se vêem as fotografias muito bem, tudo isso, as entrevistas pessoais, de vida, que cada um destes... Por acaso, a Marilyn fugiu muito, muito, muito a entrevistas grandes, não é? Aliás, ela tem uma inovação logo no princípio da carreira, quando descobrem as fotografias dela nua.
0: Sim.
2: Ela, em vez de fugir ao assunto, combina com jornalistas de confiança entrevistas para apresentar a sua tese e salva a carreira assim. O que é, digamos, o precursor do
0: spin,
2: não é? Até desse ponto de vista ela foi inteligentíssima, percebeu que tanto calada que iria... Que não se conseguiria livrar do problema, não é?
0: Isto ficar calado não é boa ideia. Pedro, a música não vai surpreender os nossos ouvintes, a música que vamos ouvir, pois não?
2: Não, mas tem uma história curiosa. Claro, ela é uma das canções mais célebres dela, o Diamonds Are a Girl Best Friend.
1: Yeah.
2: Os diamantes são os melhores amigos das raparigas, que é originalmente isto pertenceu a uma peça na Broadway, de 49, que se intitulava Os Homens Preferem as Louras, o mesmo nome que veio a ter o filme. A primeira cantora nessa peça foi uma rapariga que ninguém se lembra agora, que se chama Carol Channing. Depois, o filme de 53 do Howard Hawks pôs então a Marilyn Monroe a interpretar esta personagem, que era a Lorelai Lee, que no enredo ela é suspeita de querer casar por dinheiro. Depois há uma série de intrigas num transatlântico, elas vão num cruzeiro. E ela é em Paris e é obrigada a cantar este número num cabaré, descendo uma escadaria vermelha, cercada por homens de fraque que dançam à volta dela e que a saúdam. E ela veste um vestido cor-de-rosa, que ficou para a história, um vestido desenhado por um homem chamado William Trevilla, que agora justificou que esse vestido esteja no Museu de Arte Moderna em Nova Iorque, salvo erro.
0: Essa
2: cena tinha sido até depois reproduzida no filme do Ryan Gosling, que eu falei há bocadinho, que ganhou os Oscars. Essa cena é reproduzida imita-se pura e simplesmente essa cena. E a Madonna também, no Material Girl, no vídeo de 85, também imitou essa cena.
0: Pronto, e é assim que nós fechamos esta sessão dos Radicais sobre Marilyn Monroe, Diamonds Are Girl Best Friend. Os cuidados de emissão foram de Guilherme Marques, a produção de Ana Fernandes, e os Radicais Livres, Jaime Nogueira Pinto e Pedro Tadeu, com Maria Flor Pedroso, voltam para a semana. Então até lá.

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1: Os Estados Unidos voltaram a atacar o Irão pelo segundo dia consecutivo. O exército iraniano já retaliou com ataques a posições norte-americanas em vários pontos do Golfo Pérsico. Teherão decidiu encerrar totalmente o Estreito de Hormuz num episódio que marca uma nova escalada no conflito no Médio Oriente. João Coraceiro.
2: A resposta iraniana não tardou. Na segunda noite de ataques dos Estados Unidos, o anúncio de que o Estreito de Hormuz está totalmente fechado, numa decisão que inclui petroleiros e navios comerciais. Mas o Comando Central norte-americano afirma que os navios continuam a cruzar Hormuz. O Irão avisa que qualquer embarcação que tente passar pelo estreito vai ser atingida. Segundo os médios iranianos, foi o que aconteceu com dois navios inimigos e já com os militares norte-americanos a rejeitar que qualquer navio tenha sido visado. Durante a noite, os Estados Unidos atacaram o Irão em pelo menos 7 zonas na costa sul do estreito. Teherão promete uma resposta esmagadora, decisiva e já com ataques da Guarda Revolucionária iraniana a bases dos Estados Unidos na região do Golfo, exemplos do Bahrein e do Kuwait. A Guarda Revolucionária diz que a retaliação teve como alvo 18 instalações-chave em bases norte-americanas. Com os ataques dos Estados Unidos e a resposta do Irão, adensam-se as dúvidas sobre um acordo de paz. Em entrevista à Fox News, o presidente norte-americano refere que Israel não esteve envolvido nesta ofensiva e não descarta a possibilidade de mais ataques dos Estados Unidos.
1: E o Comando Central das Forças Armadas norte-americanas adiantou nas últimas horas que terminou por agora os ataques no Irão, enquanto que Teherão ameaça atacar qualquer navio que transite no Estreito de Hormuz. O Presidente da República vetou o decreto que estabelecia novas regras para a utilização de bandeiras em edifícios públicos. Uma nota no site da Presidência indica que António José Seguro devolveu o diploma à Assembleia da República sem estar promulgado. O chefe de Estado só tornará públicas as razões do veto depois do Parlamento as conhecer em primeira mão. O texto tinha sido aprovado em abril, com os votos favoráveis de PSD, Chega e CDS, a abstenção da Iniciativa Liberal e os votos contra de PS, Livre, PCP, Bloco de Esquerda e PAN. A proposta visava proibir a exibição e o hasteamento em edifícios públicos de bandeiras com um conteúdo de natureza ideológica, partidária ou associativa, assim como símbolos estrangeiros fora do âmbito de atos diplomáticos oficiais, como por exemplo bandeiras LGBT. O presidente do Chega reúne-se hoje com o primeiro-ministro, Luís Montenegro, sobre o pacote laboral. Na segunda-feira, André Ventura afirmou que o encontro, confirmado pela assessoria do Chega, surge após semanas de alertas e apelos do partido ao PSD. O dirigente do Chega ameaçou votar contra a proposta do governo na Generalidade, estabelecendo condições para a negociação, como a redução da idade de reforma. A Assembleia da República debate hoje uma proposta de lei do Executivo que isenta de IRS as compensações financeiras às vítimas de abusos sexuais na Igreja Católica. O Executivo propõe que a isenção, já aplicada a imunizações por danos não patrimoniais decretadas por tribunais, seja agora alargada a reparações financeiras por abuso de menores e adultos vulneráveis em outras situações semelhantes. A Conferência Episcopal Portuguesa já revelou que cada uma das 57 vítimas teve pedidos de indenização validados, irá receber um montante que varia entre os 9 e os 45 mil euros, num total que ultrapassa 1,5 milhão de euros. A junta militar que governa a Guiné-Bissau não gostou das palavras de Paulo Rangel na Antena 1. Em entrevista à Rádio Pública, o ministro dos Negócios Estrangeiros falou sobre o eventual levantamento da suspensão da Guiné-Bissau, da Cplp, e exigiu o regresso à ordem constitucional e a libertação do presidente da Assembleia Nacional Popular, Domingos Simões Pereira. Os militares no poder consideram que estas palavras são uma ingerência e um paternalismo neocolonial contra a Guiné-Bissau. Isso mesmo afirmou Fernando Vaz, o porta-voz do Conselho Nacional de Transição.
3: Que esta será a última vez de que o Estado da Guiné-Bissau plorará o atrevimento de ver as suas instituições internas e os seus processos judiciais instrumentalizados pela diplomacia portuguesa. A Justiça da Guiné-Bissau, a semelhança da portuguesa, é um órgão de soberania independente, impermeável a pressões externas e totalmente imune a ordens ou orientações vindas de ministros estrangeiros. Qualquer futura tentativa de intromissão nos assuntos soberanos da República da Guiné-Bissau receberá uma resposta de idêntica ou superior contundência, com as devidas e severas consequências ao nível das relações bilaterais.
1: Questionado pela Antena 1, Paulo Rangel remete-se ao silêncio. A Guiné-Bissau está suspensa da Cplp e de outras organizações internacionais desde o golpe militar de 26 de novembro de 2025. O golpe interrompeu as eleições gerais, que tinham decorrido 3 dias antes, e depois o Presidente da República, na altura, o Maro Sissoko

0: Baló e colocou primeiro na cadeia e depois em prisão domiciliária o principal líder da oposição e do histórico partido PAIGC, Domingos Simões Pereira. Portugal venceu a Nigéria por 2-1 no último jogo de preparação para o Mundial de Futebol. Pedro Neto e Francisco Conceição fizeram os golos da equipa portuguesa, que chegou a estar empatada devido ao golo apontado por Acor Adams. O selecionador Roberto Martínez considera que a equipa está preparada e que o jogo desta noite no Municipal de Leiria foi um bom ensaio para o Mundial.
1: Como teste foi muito, muito bom. Poder mexer 11 jogadores, ganhar o jogo, poder ter uma clareza de poder executar os conceitos trabalhados no treino, acho que mostra a atitude do nosso grupo e fico muito, muito satisfeito com o que fizemos durante os dois jogos.
0: A seleção nacional viaja amanhã para a Flórida, nos Estados Unidos. O centro de treinos será em Palm Beach, perto de Miami. O primeiro jogo de Portugal no Mundial é com a República Democrática do Congo, do Grupo K, na próxima quarta-feira em Houston, no Texas. Arranca hoje o Campeonato do Mundo de Futebol do México, Estados Unidos e Canadá. Os três países organizam o torneio em conjunto pela primeira vez. O México vai jogar o primeiro de 104 encontros do Mundial. Vai receber a África do Sul para o Grupo A. O encontro na Cidade do México começa às 8 da noite, hora de Lisboa. No basquetebol, os New York Knicks estão a uma vitória de se sagrarem campeões da NBA. A equipa nova-iorquina recebeu e venceu esta madrugada o San Antonio Spurs por 107-106, depois de terem estado a perder por 29 pontos durante o jogo no Madison Square Garden. Jogadas 4 partidas, a final da NBA está a 3-1 a favor dos Knicks, que procuram o terceiro título da história e o primeiro do século. O próximo jogo é em San Antonio, no Texas, na madrugada de sábado para domingo.
2: 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Muito bom dia, sou José Candeias com Ana Narcisa e Guilherme Marques.
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2: Venha lá daí para as próximas duas horas.
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Muito bom, muito bom. Felicidade com Luísa Sobral. Bom dia, 5 e 12, manhã de quinta-feira pela Europa. E a partir de agora, convidando todo o auditório, quem venha surpreender numa conversa da viagem, do facto de estar longe e como é que se prepara por aí toda uma vida. 213820033, 213820034. Deixe-me só aqui só uma regra, com calma, para não haver aqui às vezes alteração de um ou outro algarismo que depois vai bater à porta errada, ou depois o ouvinte diz Portanto, vamos lá. 213820033, 213820034. Portanto, deixem os seus dados calmamente e nós ligamos-lhe. Avançando na manhã, canta Hélder Moutinho.

0: 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Muito bom dia, são 5:16.
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0: Primeiro ouvinte, Armando da Silva, desde o Algarve. Bom dia, Armando.
3: Bom dia, se é que andei. Então, está tudo bem?
0: Eu estou, mas olha, também se estivesse no Algarve estaria melhor.
3: Não, não, eu estou aí na direção. Eu faço Porto, Adinhalhada e Algarve. Depois saio de Algarve, Lisboa e Porto.
0: Então a sua base é no Porto?
3: Sim, sim, a minha morada é Porto.
0: Morada é Porto. Porto.
3: Não, Porto e Irmezinde.
0: Irmezinde, muito
3: Irmezinde,
0: bem.
3: Irmezinde,
0: Irmezinde City. Oh, Armando, e neste momento em que posição?
3: Este momento,
0: para além de sentado.
3: Diga?
0: Para além de sentado.
3: Este momento estou aqui na A2, na autoestrada A2. Mas também já falta pouco, faltam 80 km para chegar a Albufeira.
0: Lá ao fundozinho, já há um lusco-fusco de que quem vai amanhecer?
3: É verdade.
0: Isto nestas manhãs, agora que se aproxima o verão, isto sabe bem, é levantar cedo. Ou no vosso caso é continuar por aí, não é, Armando?
3: Isto é assim, isto é toda noite.
0: E é sempre este ritmo toda a noite, ou seja, faz sempre o percurso para sul durante a noite, regressando depois de descansar numa hora mais diurna, Armando?
3: Sim, porque eu saio às 10 horas da noite de, pronto, ali de Cristins, à beira do aeroporto,
0: né?
3: E pronto, e só paro aqui às 6, 7 horas da manhã, neste momento são 5, por volta das 6 e meia, mais ou menos, né? Depois saio às 7 horas da noite, e vou a Lisboa, né, ali zona de Loures, depois de Loures vou para o Porto para descarregar e pronto, vou para casa.
0: Quantas horas descansa quando chega ao Algarve até regressar para Norte? É praticamente todo o dia, né, para você descansar, é isso, Armando?
3: Exatamente, eles descarregam e depois vou para o parque.
0: Ok.
3: E fico a descansar, faço uma média 12 horas.
0: Onde é que é o parque?
3: É aqui na... pronto, aqui perto de Albufeira.
0: E você está lá 12 horas ali assim, a olhar para o boneco, desculpa o termo?
3: Claro, claro, claro, tenho que esperar, porque é assim. Eu levo mercadoria, né? E depois esta mercadoria que eu levo, eles fazem distribuição.
0: Ah, ok.
3: Né? As carrinhas, né? Eu descarrego, eles depois carregam, põem a mercadoria nas carrinhas e depois eles vão, fazem... depois trazem mercadoria para mim.
0: Ou seja, tudo isto é carga diversa, é logística, não é aquelas coisas todas agora que andam de um lado para o outro.
3: Exatamente.
0: Ó, Armando, então, mas quem está 12 horas parado em Albufeira ou aí perto, epá, agora que vêm umas ótimas manhãs, umas tardes magníficas, o meu amigo...
3: Não me dá. O que eu quero é dormir.
0: Isso é outra coisa. Está bem, mas 12 horas? Você dorme 12 horas, homem?
3: Eu não, eu durmo, eu deito, mas, portanto, depende, né? Porque lá para a volta das 7, 8 horas. E eu levanto aí para a volta das 3, 4 horas da tarde. E depois faço uma caminhada.
0: Pois, isso convém, para desentorpecer. Oh, Armando, e com este calor, com estas manhãs que se aproximam, o meu amigo consegue descansar no caminhão?
3: Ah, claro que sim. Ponho aqui o ar-condicionado, cara, embrulho, meto-me ali com o edredom em cima, parece mentira.
0: Então, mas se você põe o edredom, porque é que liga o ar? Mais valia desligar o ar e pôr-se pelado.
3: Não, porque faz muito... eu apanho aqui onde eu estou, apanho 34, 40 graus.
0: Ok.
3: Eu, portanto, ligo o ar-condicionado, mas assim...
0: Mas assim, Para não apanhar uma constipaçãozinha, não é? Sempre estar
3: claro,
0: agasalhadinho.
3: Exatamente. Pois, exatamente.
0: É como aos bebés gostam de estar quentinhos. E Armando, quando é que tem férias? Isto aproxima-se por aí algum tempo ou não?
3: Sim, vou de férias para volta de julho.
0: Julho?
3: Sim, quase o fim de julho e princípio de agosto.
0: Algum sítio que goste?
3: Vou para lá para cima, para a aldeia, para... São João da Pesqueira.
0: Ai, você é de São João da Pesqueira?
3: Não, a minha esposa é que é.
0: Oh, por isso é que você foi buscar, que ela é de Terra Bela.
3: Exato.
0: E você é que é de Hermes in City?
3: Não, eu sou, como eu digo, sou português.
0: Português? Então o que é que quer dizer com português?
3: Sou moçambicano.
0: Opa! Ah, e você há 64 anos nasceu em Moçambique onde?
3: Em Monte Poês.
0: Isso é perto de...
3: Isto fica ali perto de, pronto, onde aquela zona ali, Nampula...
0: Cá para cima?
3: Porto Amélia.
0: Porto Amélia, cá para cima. Ah,
3: exatamente.
0: Pois é aqui.
3: Fica no meio.
0: Aliás, eu deixo aqui a Marechal Gomes da Costa, corta à esquerda, estou em Nampula. É logo ali. Oh, amigo, ouça lá, Casa do Gaiato, o que é que você quer dizer sobre isso?
3: Eu, eu por acaso fui criado lá, não é?
0: Sim, senhora.
3: Fui criado na Casa do Gaiato. Só que acontece que a Casa do Gaiato tem lá não sei, porque é que não mandam para lá crianças? Vê-se crianças abandonam, vê-se sofrem, por aí fora. Porquê que não mandam, deixaram de mandar crianças para a Casa do Gaiato?
0: E o meu amigo frequentou a Casa do Gaiato onde?
3: Esteve em Maputo, que é Lourenço Marques.
0: Ah, esteve já em Moçambique. E foi para a Casa do Gaiato em Moçambique?
3: Em 74.
0: Com que idade?
3: Com 12 anos.
0: Posso perguntar-lhe porquê é que foi para lá?
3: Porque, infelizmente, eu, meus pais, meu pai morreu. A minha mãe morreu quando eu nasci. E o meu pai matou-se, tinha 9 anos. E pronto, eu andava... Fui criado com um senhor, depois foi abandonado. E eu fui lá um senhor chinês em Monte Poês e perguntou-me se eu queria ir para a Casa do Gaiato. Eu disse que sim. E eu, pronto, fui para a Casa do Gaiato. Em 1974, foi logo no dia 25 de Abril.
0: No dia 25 de Abril, você foi para a Casa do Gaiato?
3: Foi
0: o dia da sua liberdade, amigo.
3: É verdade.
0: Olha que bem.
3: O apelido que puseram foi logo o sino.
0: Armando, ouça, como é que é viver um menino em África com a idade que tinha, desamparado, sozinho e sem ninguém? Que dias foram esses?
3: Não foram muito boas também, não foram muito más, não é? Infelizmente, comecei a trabalhar com 9 anos e ganhava, dava para ganhar para me sustentar.
0: Para o sustento, não é?
3: Sim.
0: Quer dizer que o meu amigo nunca se perdeu e achou sempre que, trabalhando por pouco que fosse, ia mantendo o seu sustento até que houve um milagre. Foi para a Casa do Gaiato, é isso, Armando?
3: Exatamente, é verdade.
0: E o que é que aprendeu lá, Armando?
3: Aprendi tudo um pouco. Aprendi a ser na construção civil, né?
0: Trolha.
3: Okay. Aprendi a ser sapateiro.
0: Aprendeu artes?
3: Aprendi artes, sim. Na altura, aprendi artes.
0: E esteve lá até que idade?
3: Estive até 18 anos.
0: Ia, fez só, mãe.
3: Sim, depois saí. Saí, aliás, eu não saí. Eu, pronto, na altura, eu... Queria trabalhar, eu fugi, fui para a casa de uma tia minha para trás dos montes.
0: Então, mas espera aí, como é que você sai da Casa do Gaiato em Moçambique e vai parar atrás dos montes?
3: Não, eu pois fui transferido, isso em novembro, quando houve lá independência. Nós fomos, rapazes estavam lá, não é?
0: Ou seja, quem estava na Casa do Gaiato, na antiga Lourenço Marques, com a alteração, portanto, e com a independência, foram transferidos para Portugal, então?
3: Exatamente, fomos aí 12.
0: E para que Casa do Gaiato aqui?
3: Estivemos em Lisboa, no Tujão.
0: Exatamente.
3: E depois viemos para Paz de Sousa.
0: Também aí.
3: Mas é que é engraçado, eu tenho uma história muito engraçada. Eu quando vim para a casa do Gaiato, para a Sousa, e havia à noite, houve lá uns foguetes. Botavam-se uns foguetes e eu virei-me com um colega, pronto, nós chamávamos irmãos, não é?
0: Pois.
3: É porque fomos criados todos os
0: irmãos.
3: E virei para um e disse, olha, aqui também há guerra. E eu digo, e ele diz assim, não, aqui não há guerra, são foguetes. Eu não sabia o que era foguetes. Como lá nós, quando, pronto, quando os negros começaram a nos atacar, foram lá à casa do Gaiato, dizendo que dormíamos todos debaixo da cama. O que é que eu fiz? Eu, como ouvia os foguetes, eu punha-me debaixo da cama a dormir. Eu não, opa, o que é que estás aí a fazer? Não, aqui também estão a botar, estão a andar aos tiros, e eram os foguetes.
0: Ou seja, era uma marca que você tinha na vida, não era, Armando?
3: É verdade, isto a gente...
0: Oh, Armando, até aí depois você fugiu e fez-se à vida.
3: Claro.
0: E é muito bom.
3: Não, até... pois eu fugi na altura, quer dizer, é assim, foi um senhor, chegou lá com uma criança... Era muito mais, pronto, tinha uma média de 6 anos, 6 ou 7. E o senhor padre, que era o padre Carlos, já faleceu, tinha dito, olha, agora nós não temos mais vaga. Eu ouvi aquilo e digo assim, não, eu amanhã vou-me embora.
0: Ou seja, você saiu...
3: Eu já tenho 18 anos, vou dar lugar às outras crianças, eu não estou aqui a fazer nada. E peguei e fui embora, peguei nas minhas coisas e...
0: E quando você saiu, para onde é que foi nesse dia? Quem é que o poderia abrigar?
3: Fui para a casa de uma tia minha.
0: Em Trás-os-Montes.
3: Exatamente.
0: E quando é que você conheceu a sua senhora?
3: Conheci, já tinha o quê? 15 anos? 15 ou 16 anos.
0: Ai, você já era... Ai, você que já com 15 ou 16 anos já tinha visto.
3: Sim, sim, sim, porque lá o senhor padre da casa de Gaiato... Pronto, Lourenço Mar tinha vindo passar férias e ele pegou, pronto, e levou-nos a nós para conhecer a nossa família, porque eu tenho, portanto, tenho uma irmã, veio para cá com 3 anos, só conheci, tinha 15 anos.
0: Ia, que bonito, pá. Ou seja, tudo se compôs, ó meu amigo, e olhe, e a vida,
3: é verdade,
0: e a vida resulta, e a vida resulta para quem, pronto, para quem luta por ela, mas ó meu amigo, e isto
3: mas
0: não é só
3: verdade.
0: Para quem é luta, é pelo coração, que já vi que você desde miúdo tem um coração de nobre, portanto, parabéns meu caro.
3: Sim, sim, a gente tem que lutar pela vida, não é a vida que vai lutar por...
0: Ora bem, desde menininho.
3: Exato.
0: Meu amigo.
3: Agora, é por isso que eu estou a ligar, porque é assim, que é pena.
0: Sim.
3: Caso venha, tem lá boas condições, tem piscina, tem tudo.
0: Pois é, sempre foi
3: e não mandam para lá as crianças.
0: Foi uma
3: não
0: referência.
3: Sei porquê.
0: Eu também, às vezes, há coisas neste país que eu não consigo entender. Mas veja, como eu ouço já tanta história e principalmente como isso já me dói, às vezes já. Penso que as coisas já me passam mais despercebidas, mas quando vem uma situação destas em que você é viva, pergunta-se, porquê então mais na casa do Gaiato? Existem só duas neste momento, aqui no Tujal, Passos de Sousa, há mais alguma?
3: Não. Só existe duas, que é Miranda do Douro,
0: Miranda
3: que é ali
0: do Douro.
3: Em Coimbra.
0: Sim, sim, sim.
3: Não,
0: sim,
3: não
0: sim.
3: É de Douro, é Miranda
0: do Corvo. Do Corvo, sim, sim.
3: Há Miranda do Corvo e há a casa do Gaiato de Passos de Sousa. Agora aí daí tiraram.
0: Aqui mesmo.
3: O Tujal já não existe. Tiraram-no.
0: Meu caro Armando, olha...
3: Por isso que eu quero dizer, veja as televisões, seja qual, veja andar a dar coisas que não, nem têm importância, né? E esqueceram-se da casa do Gaiato, fazer uma reportagem, ou se fosse o que fosse.
0: Meu caro, pronto, aqui já ficou pelo menos a memória do facto e a intenção também. Meu caro
3: Exato.
0: Armando... Boa viagem até o Algarve. Tudo bom, meu amigo. Boa viagem de regresso.
3: Foi
0: um gosto ouvi-lo. Muito obrigado.
3: E também quero desejar um resto de bom dia e o resto de boa semana.
0: Foi um gosto, meu
3: senhor,
0: amigo.
3: E para os meus colegas, para que tenham muita calma e que não... Tenham, pronto, boas viagens.
0: E para os irmãos Gaiato, que nunca se sabe se algum está a ouvir, que vai sempre gostar do aconchego. Um abraço, Armando. Boa viagem para o Algarve. Bom dia, muito obrigado. 5:30. Quanto à previsão do tempo hoje, temos céu pouco nublado ao limpo, vento sopra por vezes forte nas terras altas, até meio da manhã, e depois para o final da tarde, sendo também com alguma intensidade na faixa costeira, durante a tarde sobe a temperatura máxima, sendo acentuada nas regiões norte e centro. Praticamente, o continente está sob aviso amarelo devido ao calor. A Madeira hoje conhece um dia com poucas nuvens, mais nuvens nas vertentes norte até meio da manhã. O vento, por vezes forte, nos extremos da ilha e nas terras altas também durante a manhã, sobe a temperatura. Quanto aos Açores, temos um dia com aguaceiros fracos nos grupos ocidental e central, mas com boas abertas. Máximas hoje, Faro com 34 graus, Castelo Branco e Évora 33, Beja chega aos 32, Porto Alegre 31, Bragança 28, Braga, Vila Real e Santarém 27, Viseu, Setúbal e Penhas Douradas 26, Guarda, Sines e Funchal 25, Coimbra, Lisboa e Horta 24, 23 graus, Ponta Delgada, Angra do Heroísmo e Santa Cruz das Flores, 22, Viana do Castelo, Porto, Leiria e também para Sagres, e 21 graus para o Porto Santo.

0: Epá, isto faz-me recuar no tempo, vai lá, vai. O primeiro álbum, oh, ainda tenho isto em vinilo, hard rock, Rui Veloso. Rapariguinho de Shopping, 24 minutos para as 6 da manhã, 213820033, 213820034. Bom dia, António, aliás, bom dia, Rogério Figueiredo, assim é que é. É Rogério?
1: Sim, sim.
0: Rogério Figueiredo?
1: Sim, bom dia.
0: Bom dia, está bom? Rogério, está a ouvir-me, Rogério?
1: Sim, sim.
0: Ah, pronto, é que de vez em quando penso que não me escuta. Vive na Bélgica, é isso, Rogério?
1: Exatamente.
0: E há quantos anos?
1: 27 anos.
0: Foi para aí novo, ó, meu amigo.
1: Foi umas férias fugidas.
0: Essas férias é assim, a gente vai e nunca sabe se volta então, não é?
1: Exatamente.
0: Boa. Ouça, e vive em que zona da Bélgica?
1: Na zona Flamenga.
0: Ah, portanto, então quer dizer que o meu amigo fala aquela linguagem mais estranha, então?
1: Sou mesmo o básico. Os meus filhos andam na escola flamenga, mas eu sou mesmo o básico, porque toda a clientela é francófona.
0: Ah, ok, voilà. Então, c'est très bien. Pour faire votre travail, n'est-ce pas, monsieur?
1: Exatamente.
0: Ok, o outro, para o outro lado, será mais... Epá, o trabalho ficou lecker.
1: É difícil, é a língua.
0: É, o trabalho ficou lecker, está lecker. E ficamos...
1: Exatamente.
0: Oh, meu amigo, você é de onde?
1: Eu sou de Bordolhos, São Pedro do Sul.
0: São Pedro... Como é que disse, como é que era o nome da terra?
1: Bordolhos.
0: Bordolhos?
1: Sim.
0: Bordolhos. Isso fica a quantos quilómetros de São Pedro do Sul?
1: Fica a é a primeira freguesia desviada de São Pedro do Sul.
0: Ah, ok. Então quer dizer...
1: 3 quilómetros.
0: Ah, então, se formos ver bem as coisas, isto ainda poderá cheirar ao enxofre da água das termas, não?
1: Exatamente. A minha mãe trabalhou lá há 38 anos.
0: Aquelas termas fazem bem às vias nasais e por aí, não é?
1: Exatamente.
0: Faz bem à venta. Oh. E Rogério, e aquele parque onde passa o voo, aquilo é muito bonito, pá.
1: O parque onde passou...
0: O Voga, o
1: sim,
0: Rio.
1: Sim.
0: Aquilo é muito
1: sim,
0: bonito, sim. É muito bonito. Então...
1: Aquilo passou a cidade. É uma cidade que podia estar muito mais desenvolvida, mas muitas das vezes as políticas não são as melhores. E... É o que é.
0: Então, se...
1: Mas muito orgulho na terra.
0: Ouça, tanto que é o orgulho que dá-me a impressão que você até está aqui a falar comigo e até que tem aí qualquer coisa para falar cá lá da terra ou não.
1: A minha terrinha, aquilo é... Uma pessoa treme quando fala na terrinha, porque... agora as famosas festinhas de São João, é uma aldeiazinha, Bordolhos é uma aldeiazinha que tem 500 habitantes, não chega a 500 habitantes, mas a gente tem o prazer de fazer lá umas festas religiosas fortes. E...
0: Então você vem cá?
1: Há todos os anos. Dos 27 anos que aqui estou, todos os anos tenho de fazer parte.
0: Então, e quando é que volta? Quando é que volta isso? Mas quando é que vem?
1: Sábado de manhã. Sábado à noite.
0: Então o grande dia é de 23 para 24, portanto, comemorando o São João.
1: Começa na sexta, é sexta, sábado, domingo, depois na segunda, descanso dos mordomos, que eu pertenço à comissão, e na segunda à noite temos outra vez festa com a sardinha grátis para toda a gente.
0: E você pertence à comissão, isto cada ano varia os mordomos,
1: sim,
0: são convidados.
1: Há 3 comissões.
0: Sim.
1: E reveza. Dessas 3 comissões, eu fiz a última vez, foi há 3 anos, e agora calhou-me de novo.
0: O que é para um imigrante longe da terra, mas com este carinho por Portugal, o que é para si, e se calhar até outros, como o Rogério, fazerem parte da comissão, da mordomia, de estarem atentos, e isto é um elo ainda que se aperta mais com o vosso país, não é, Rogério?
1: Eu não me considero imigrante. Eu não me considero imigrante porque imigrante para mim é uma palavra muito, muito pesada. Imigrante, eu acho que era as pessoas antigamente que iam uma vez por ano a Portugal e só hoje nós temos mais facilidades. Eu 2 em 2 meses, 3 em 3 meses vou a Portugal, recorrendo, não é? E agora é um orgulho uma pessoa poder fazer parte dessa comissão e poder... Eu não posso ajudar, porque para organizar uma festa dessas, a gente já chegou a ter lá, numa aldeia com 500 habitantes, a gente já chegou a ter o Zé Amaro, o Quim Barreiros. São festas que envolvem muito dinheiro, só que a comissão prepara, trabalha muito, todos os meses fazem...
0: E ouça, e as pessoas, os próprios naturais de lá, portanto os seus patrícios, também têm uma palavra a dizer, porque isto é a união de todos, de quem se chega à frente, mas também da própria população, não é, Rogério?
1: Sim, sim, aí existem peditórios para ajudar, batemos de casa em casa a pedir ajuda.
0: Que exemplo. Ouça, olha, isso dá-me uma mágoa. Que exemplo podia ser para São Vicente da Beira, meu Deus. Rogério, quer então, você vai ficar, vem esta temporada, fica então estes dias, são as grandes festas de, portanto, de São João. E o que é cabeça de cartaz este ano?
1: Não há nenhum nome reconhecido, mas os conjuntos, aqueles conjuntos com mais nome, tá, é top, desde... Ora bem, tenho de entrar aqui no WhatsApp. Desde...
0: Desde?
1: Tenho o Top 5, tenho Novo Som, são conjuntos, a Banda Europa, são conjuntos que já levam 7, 8 mil euros por noite e são 4 dias. É uma festa que envolve 30 mil euros. Para uma freguesia com 500 habitantes é muita coisa.
0: Ei, meu Deus, é impressionante, é impressionante. Olha, e quero dizer então que sardinhas à borla, isso o pessoal é o que gosta, vai ser um arraial e festa, não?
1: Não, mas isso, a festa, eu tenho, vou fazer 46 anos e desde sempre conheço a festa e sempre foi tradição, sardinha e broa na noite de São João, na véspera da noite de São João, a comissão oferece sardinha para toda a gente, do concelho inteiro. Eles este ano encomendaram 200 caixas de sardinha.
0: Isto é magnífico.
1: Desde sardinha e a famosa broa tradicional de milho é gratuita para toda a gente. As pessoas só, e a própria comissão é que assa e se quiser comer 5, 10, 15 sardinhas, há sardinha para toda a gente.
0: Ai, meu amigo, você não diga isso, porque nesta altura aparecem sempre uns lambões que às vezes até desperdiçam, meu amigo.
1: Portanto, é verdade.
0: Então não conheço eu, isto são piores que muitas vezes aqui animais.
1: Muita gente não vai os outros dias, mas na véspera da noite de São João, às 7 da tarde já lá estão sentadinhos à espera que a comissão comece a oferecer sardinha.
0: Credo, se calhar nem comem de véspera para ver se não lhes cai mais alguma coisa.
1: Um lugarzinho.
0: Oh, Rogério, olha, parabéns, pá. Parabéns a essa vossa dinâmica. Como é que se chama a terra?
1: Bordonhos.
0: Bom dia, Bordonhos. Está aqui o grande Rogério Figueiredo, que nunca meteu medo a ninguém. Ora, ouça lá, você tem uma empresa de carpintaria na Bélgica, não é?
1: Sim, sim. É carpintaria industrial. Não trabalho muito para privado, é mais construção de tudo o que é escritórios industriais. A gente entra dentro de prédios com 30 andares para fazer escritórios e toda a logística de carpintaria, desde da pouso de portas a mobiliário, a gente faz um...
0: Então quer dizer, o meu amigo trabalha num setor como esse de construção, o que quer dizer que já dá dimensão à sua empresa, você conseguiu criá-la ao longo deste tempo. Quer dizer que na Bélgica francófona toda a gente o conhece, ou pelo menos você é uma referência então também.
1: No setor da construção, graças a Deus, as grandes empresas belgas conhecem. Felizmente o português é muito bem reconhecido na Bélgica, devido à qualidade de trabalho e assim, e felizmente o nosso nome está cá marcado.
0: Como é que chama a sua empresa?
1: Beirarte.
0: Beirarte, ainda por cima deu o nome português. E como é que os belgas dizem esse nome?
1: Corretamente. O meu nome, eles não conseguem dizer, que eles chamam-me Rugiero. Ruggiero. Mas o nome da empresa eles soletram corretamente.
0: Sabe porquê? Porque o R deles, eles, por exemplo, nessa língua que falam aí já na parte flamenga, eles têm um R assim parecido. Então
1: exatamente.
0: Conseguem dar a volta para dizer Beirarte. Ah,
1: exatamente.
0: Mas
1: exatamente.
0: Não conseguem dizer Rogério. Ora, Rogério, é um orgulho ouvi-lo.
1: E também queria anunciar, mas isso é uma coisa mais privada. Não é privada. Foi um grupo de amigos, porque eu vou recorrentemente, e a gente tem uma paixãozinha um bocadinho por carros antigos. Por isso é que eu vou já este sábado, chego aí às 11 e tal da noite, e no domingo a gente é um grupo de amigos que faz um passeio com carros antigos, com clássicos. Fazemos 3-4 encontros por ano. Começamos com 13 carros antigos e hoje já somos cerca de 35-40 carros.
0: E qual é o seu?
1: Eu já tive um Citroën 2 cavalos, já tive um Land Rover. Neste momento estou com um Citroën Saxo e estou há 3 anos num projeto de reconstrução de um Toyota Supra. Que esse modelo não saiu em Portugal.
0: Exatamente.
1: Não saiu em Portugal.
0: E o que é que você fez ao 2 cavalos?
1: Houve um bom negócio e foi embora.
0: Veja
1: com a saudade minha.
0: Pois, veja lá se você me o vendeu.
1: Foi para a zona de Leiria.
0: Eu ando à procura de um. Opa. Oh, meu caro Rogério.
1: É
0: parabéns
1: domingo.
0: Pelo homem. Pelo português, você tem toda a razão quando diz que não se sente imigrante, porque se formos ver esta Europa com esta ligação, ou seja, já nem há fronteira, por assim dizer, de nada. É do dinheiro, não há fronteira, é da deslocação, é das chamadas telefónicas, é como se fosse quase na América quem se muda de Massachusetts para Nova Jersey ou dali para a Califórnia. Ao fim e ao cabo, é este espírito europeu. E olha-se, meu amigo, ainda bem que, mesmo europeu, você tem um selo português, Beirarte. Onde é que fica? Onde é que fica a sede da Beirarte?
1: A sede da Beirarte fica na zona de Vercel.
0: É muito bom. Quando é que você me convida para comer umas batatas fritas com molho?
1: Não é. Eu sou o português genuíno. O forte, há poucos, mas bons restaurantes aqui na Bélgica. Mas é uma coisa que me deixa triste nos belgas. É a realidade. É as gofres e é batatas fritas. Não há aqueles comeres que deixam saudade.
0: Então pronto. Então se eu lhe pedir para você me comprar uns bombons, isso já vai?
1: Ah, isso vai. O chocolate é bom.
0: Exato. É bom. Rogério Figueiredo, bons dias lá para a terra, lá para São Pedro do Sul, Deus agora e até sábado, não é, meu amigo?
1: É, domingo estamos no passeio dos velhos guerreiros.
0: Muito bem. Então manda lá os bons dias lá para São Pedro do Sul.
1: É para desejar bom dia a todo o auditório da Antena 1, à sua equipa que é maravilhosa e a todos os amigos.
0: E para a terra que se chama?
1: Bordonhos,
0: bom dia. Olha que grande Rogério Figueiredo. Um abraço, amigo.
1: Obrigado.
0: Tudo bom?
1: Obrigado.
0: E boa viagem até Portugal.

0: Rapariga, ouviu-se a voz da Amália Rodrigues e aqui é uma nova canção com Bárbara Bandeira. Bom dia, 8 para as 6.
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0: Vamos lá botar aqui um olhar sobre as mensagens que estão a chegar no WhatsApp aqui da RTP Antena 1, aqui de Portugal, 912-120-501, ou em José Candeias no Facebook. Ora bem, acaba mesmo... Olha, é assim, eu estou a ver um horizonte fantástico. O sol aqui nesta fotografia já nasceu, ou está a meio. Aqui ainda não. Portanto, onde é que esta homem anda? Aqui a nascer o sol em Viseu, pois a terra vai se inclinando ligeiramente mais para... Aí, do Ramazotti. Olha, por acaso ontem vi umas imagens, lembrei-me de si, ó amigo. Isto é uma coisa. Porque ontem, na RAI, deram um grande destaque a um grande concerto que o Eros Ramazotti deu em Itália. Estava cheíssimo e de repente, pronto, olha, é, como são as coisas. Um abraço, amigo Bá, boa viagem, tudo bom. Você vai com o sol de frente, põe óculos. Zé Candeias, é sempre muito gratificante o esforço que esses mordomos fazem pelos arraiais das festas para manter as tradições. É pena, são os valores que têm que se pagar para a SPA, Sociedade Portuguesa de Autores. Pois, mas isso tem a ver até com os próprios artistas. Veja, meu amigo, os artistas ganham também a sua vida através dessa situação. Portanto, a transmissão e os direitos de autor são pagos não só nos espetáculos, portanto, obviamente ao vivo também, mas posso lhe garantir que até as lojas pagam direitos de autor pela música que se transmite. Porque senão os artistas, coitadinhos, alguns. E depois aqui eu acrescento. É assim, de facto, os belgas reconhecem os portugueses. Ainda este fim de semana estive em Bruges e vejo o que encontrei numa praça. Ah, a bandeira portuguesa. Obrigado, meu amigo, tudo bom? Hugo Ribeiro, é isso, é Hugo Ribeiro. Muito obrigado, Hugo. Agora, é também os bons dias. Estamos por cá, por aqui na zona de Cáceres, direção a Monfortinho. Olha, acho que as termas agora estão fechadas. Já com 22 graus, é o Rui Tristão, Oliveira do Hospital, entra por boa zona. Zé Candeias, continuação de uma ótima semana. Diz o Pedro Cardoso, bom dia, Pedro, também na estrada, aí com uma vista bonita. O que é que há mais para dizer? Arganil, Coimbra, José Manuel Conde. Ora, temos aí Arraiais Populares, sábado 13 de junho. Olha, em Arganil também há uma coisa boa este fim de semana que eu tenho aqui para anunciar, já lá irei. 13 de junho, a partir das 9 da noite, Parque do quê? Do Mandanelho? Mandanelho? Eu mandei nele. Grande noite com a participação de 600 marchantes. As marchas populares do Conselho de Oliveira do Hospital. Esperam-se milhares de pessoas no pelopão. Estamos aí, Oliveira do Hospital ou Arganil? Ah, o homem é que é de Arganil. As festas populares é no Parque do Mandanelho, Oliveira do Hospital, Parques Infantis. Vocês, quer dizer, eu até uso óculos para ler, mas vocês devem querer que eu ponha uma lupa. Mas coisas tão pequenininhas.

com o Miguel Araújo e Bubo Espinho, que juntamos-nos às 6 da manhã desta quinta-feira, 11 de junho, no continente, céu pouco nublado, limpo, subida acentuada da temperatura, praticamente todo o continente sob aviso amarelo. Temos evento, por vezes, forte durante a manhã nas terras altas. Na Madeira é um dia com mais nuvens durante a manhã, nas vertentes norte, onde também há vento, bem como nos extremos da ilha, para um dia também depois de céu pouco nublado. Boas abertas nos Açores, com aguaceiros fracos nos grupos ocidental e central. As máximas hoje, 34 graus para Faro, Castelo Branco e Évora 33, Beja 32, Porto Alegre 31, Bragança 28, 27 graus, Braga, Vila Real e Santarém, 26, Viseu, Setúbal e Penhas Douradas, Guarda, Sines e Funchal, a máxima é de 25, Coimbra, Lisboa e Horta 24, Ponta Delgada, Angra do Heroísmo e Santa Cruz das Flores 23, 22, Viana do Castelo, Porto, Liria e Sagres, Porto Santo 21, Aveiro, a máxima é de 19 graus. Viseu e Santa Cruz das Flores 23, 22, Viana do Castelo, Porto, Liria e Sagres, Porto Santo 21, Aveiro, a máxima é de 19 graus. Porto Santo 21, Aveiro, a máxima é de 19 graus. 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

0: 6 horas, 5 nos Açores.
1: Os Estados Unidos lançaram durante a noite novos ataques contra alvos iranianos. Teherã ordenou o bloqueio do Estreito de Hormuz. O Presidente da República, António José Seguro, decidiu devolver ao Parlamento o decreto sobre as regras de utilização de bandeiras em edifícios públicos. No futebol, Portugal venceu o último jogo de preparação para o Mundial e derrotou a Nigéria por 2-1. O Campeonato do Mundo começa hoje com México e África do Sul a darem o

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1: Esta hora com 13 graus em Coimbra, estão 15 no Porto e também em Braga, Lisboa com 20, Faro está com 21 graus, nas Ilhas Funchal com 20, Ponta Delgada com 18, estão 17 graus em Angra do Heroísmo.

0: oficiais, mas o Comando Central norte-americano afirma que os navios continuam a cruzar Hormuz. O Irão avisa que qualquer embarcação que tente passar pelo estreito vai ser atingida. Segundo os médios iranianos, foi o que aconteceu com dois navios inimigos e já com os militares norte-americanos a rejeitar que qualquer navio tenha sido visado. Durante a noite, os Estados Unidos atacaram o Irão em pelo menos 7 zonas na costa sul do estreito. Teherão promete uma resposta esmagadora, decisiva e já com ataques da Guarda Revolucionária Iraniana a bases dos Estados Unidos na região do Golfo, exemplos do Bahrein e do Kuwait. A Guarda Revolucionária diz que a retaliação teve como alvo 18 instalações-chave em bases norte-americanas. Com os ataques dos Estados Unidos e a resposta do Irão, adensam-se as dúvidas sobre um acordo de paz. Em entrevista à Fox News, o presidente norte-americano refere que Israel não esteve envolvido nesta ofensiva e não descarta a possibilidade de mais ataques dos Estados Unidos.
1: O Comando Central das Forças Armadas norte-americanas adiantou durante a madrugada que terminou os ataques ao Irão, enquanto que Teherão ameaçou atacar qualquer navio que passe no estreito de Hormuz. Em Portugal, o Presidente da República vetou o decreto que estabelecia novas regras para a utilização de bandeiras em edifícios públicos. Uma nota no site da Presidência indica que António José Seguro devolveu o diploma à Assembleia da República sem estar promulgado. O chefe de Estado só tornará públicas as razões do veto depois do Parlamento as conhecer em primeira mão. O texto tinha sido aprovado em abril com os votos favoráveis de PSD, Chega e CDS e a abstenção da Iniciativa Liberal. PS, Livre, PCP, Bloco de Esquerda e PAN votaram contra. A proposta do Governo visava proibir a exibição e o hasteamento em edifícios públicos de bandeiras com conteúdo de natureza ideológica, partidária ou associativa, assim como símbolos estrangeiros fora do âmbito de atos diplomáticos oficiais. São exemplos as bandeiras LGBT. O Banco Central Europeu anuncia hoje a decisão sobre a política monetária, com os analistas a preverem uma subida das taxas de juros em 25 pontos base. Na prática, as taxas de juros do BCE passariam de 2 para 2,25%, um cenário motivado pelo aumento dos preços de energia e expectativas de inflação mais altas na sequência do conflito no Médio Oriente. A reunião do Banco Central Europeu será também acompanhada por uma atualização das previsões económicas. Portugal venceu a Nigéria por 2-1 no último jogo de preparação para o Mundial de Futebol. Pedro Neto e Francisco Conceição fizeram os golos da equipa portuguesa num jogo que chegou a estar empatado devido ao golo apontado por Eikar Adams. O selecionador Roberto Martínez considera que a equipa está preparada e que o jogo de ontem à noite em Leiria foi um bom ensaio para o Mundial de 2026.
2: Como teste foi muito, muito bom. Poder mexer 11 jogadores, ganhar o jogo, poder ter uma clareza de poder executar os conceitos trabalhados no treino, acho que mostra a atitude do nosso grupo e fico muito, muito satisfeito com o que fizemos durante os dois jogos.
1: Portugal venceu a Nigéria por 2-1, o mesmo resultado conseguido no sábado passado, frente ao Chile. A seleção nacional viaja amanhã para a Flórida, nos Estados Unidos. O centro de treinos será em Palm Beach, perto de Miami. O primeiro jogo de Portugal no Mundial é com a República Democrática do Congo, do Grupo K, na próxima quarta-feira, em Houston, no Texas. Antes disso, começa hoje o Campeonato do Mundo de Futebol, no México, Estados Unidos e Canadá. Na véspera do arranque do torneio, o presidente da FIFA classificou a competição como um momento de celebração. Numa conferência de imprensa onde tocou também nas polémicas à volta da organização da prova. Gianni Infantino está feliz por ver o Irão jogar, apesar da seleção estar agora no México, porque de acordo com a imprensa internacional, os Estados Unidos deram vistos apenas a parte da comitiva. Já quanto ao árbitro somali, inicialmente previsto para integrar o lote de oficiais do Mundial, mas impedido de entrar em território norte-americano por alegadamente ter ligações a pessoas suspeitas de terrorismo, o líder da FIFA garante que a organização tenta encontrar soluções, mas que não controla tudo. Gianni Infantino lamenta o que aconteceu.
3: Claro que é lamentável o que aconteceu ao Omar, o árbitro da Somália, mas nós não controlamos tudo. Às vezes é preciso simplesmente manter a calma, relaxar e não começar a gritar e reclamar. Trabalhamos sempre em tudo. Tentamos resolver questões, encontrar soluções. Sempre.
1: A posição do presidente da FIFA, Gianni Infantino, um dia antes do início do Mundial de Futebol no México, Estados Unidos e Canadá. Os três países organizam um torneio em conjunto pela primeira vez. O México vai jogar o primeiro dos 104 encontros do Mundial ao receber a África do Sul para o Grupo A. O encontro na cidade do México começa às 8 da noite, hora de Lisboa. O Primavera Sound está de volta ao Porto. À cidade regressam alguns nomes consagrados, como os cabeças de cartaz Gorillaz, XX e Massive Attack. Miguel Soares. 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

0: A noite de Gorillaz captou logo as atenções.
1: Foi o primeiro a esgotar. Nunca vendemos tantos passos gerais. Isto tem a ver com o cartaz, tem a ver com a homogeneidade que conseguimos criar e ter essas pessoas em virem mais do que um dia.
0: Revela o diretor do festival. Consequência ao ver este ano, plateia mais velha assume José Barreiro.
1: Nós estamos com uma média de idades num festival de 38 anos, ou seja, é um cartaz de pessoas adultas, pessoas que ainda continuam a gostar muito de música.
0: Mas não se pense que só há nostalgia nesta edição, apesar de parecer.
1: Podia ser perfeitamente uma programação de 2010 ou de 2011. Mas depois temos sempre, o Primavera tem sempre estas novidades, um estudo na Archives, uma Oclu.
0: Cada Primavera, diz a organização, custa cerca de 10 milhões de euros entre logística e cachês.
1: Os artistas são cada vez mais caros, é um facto. Neste momento uns Gorillaz ou uns DXX ou uns Massive Attack não andam longe dos valores de um artista pop.
2: Estamos a falar de um cachê de ordem de quanto?
1: Não longe de um milhão de euros cada atuação destas.
0: E há espaço para bandas com mensagem política pró-Palestina que já causaram fricção noutras paragens, como Kneecap, Idols ou Massive Attack.
1: Não há unanimismos em nada, mas este festival é caracterizado pela liberdade. A afirmação artística também passa por um compromisso político e sabermos estar do lado certo da história.
3: Primavera Sound até domingo no Parque da Cidade, no Porto.
4: 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Bom dia, boa quinta-feira, sou José Candeias com Ana Narcisa e Guilherme Marques.
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0: Bom dia para Guimarães. Começa hoje a feira a Afonsina de Guimarães, que neste ano celebra a sua 14ª edição. É muito mais do que um evento de recriação histórica. Trata-se de uma evocação profundamente identitária, enraizada na gênese de Portugal, convocando o imaginário coletivo em torno das origens da nacionalidade e da figura do primeiro rei Dom Afonso Henriques. Realizada no Centro Histórico de Guimarães, cidade reconhecida, como sabemos, como berço da nação, a Feira Afonsina inscreve-se num território simbólico onde história e memória se cruzam. O próprio nome, Afonsina, remete diretamente para o período fundacional do século XII, quando o jovem infante Afonso afirma a sua autonomia política face ao Reino de Leão e coloca as bases do que viria a ser Portugal. A edição deste ano está subordinada ao tema à afirmação do infante. Olha que coisa curiosa. E reforça, lá está, precisamente, esse momento decisivo, a transição de um território vassalo para um projeto de independência liderado por uma figura ainda em construção. E a mãe andava lá por outras paragens. Lá está. Do ponto de vista histórico, este período tem como momento-chave a Batalha de São Mamede, em 1128, lá está, travado nas imediações de Guimarães, onde Afonso Henriques se impõe à tutela da mãe, Dona Teresa, e à da nobreza galega. Este episódio é frequentemente interpretado como o início simbólico da independência portuguesa. A feira recupera este contexto através de encenação, cortejos e recriações que procuram dar corpo à sociedade medieval, portanto uma estrutura hierarquizada marcada pela presença de cavaleiros, clero, povo e mercadores, portanto as três classes. Ou seja, com tudo isto é só para ilustrar a importância para já de Guimarães. A importância que aquela cidade assumiu ao longo do tempo, o berço preservado fantasticamente aquela cidade e depois, indo por cima da capital europeia da cultura, manteve toda essa dinâmica cultural, arquitetónica e pronto, e também com estes momentos históricos. Portanto, bom dia Guimarães, Património Mundial da Unesco, com a realização desta Feira Afonsina, neste espaço acrescenta, portanto, tudo isto, história, uma densidade simbólica, não é apenas uma recriação num cenário artificial, mas sim preservando aquilo que é a nossa história, a nossa raiz, e como tudo tomou a proporção a partir... Olha lá, e o ai com a... coitadinho com a corda ao pescoço. Portanto, mas dos fracos não reza a história.
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2: Bom dia, Zé Candeias. Já estou de regresso a Portugal. Aqui fala Manuel Carvalho. Bom fim de semana.
0: Ok, Manuel. Bom regresso a Portugal. A gente viu passar. Zé Candeias a carregar baterias. O Manuel dos plásticos. Então está a carregar baterias, que é para, sim senhor, para se fazer frente ao verão. Também não é, amigo? Ah, boas férias. Tenho uma ótima quinta-feira. Muito obrigado. E vai dar Brasil e Portugal na semifinal da Copa, diz o Joel Silva, de Porto Alegre, sul do Brasil. Olá, Joel. Boa noite. Você acha que vai dar semifinal Brasil-Portugal? Também era bom. Olha, desde que seja lusitano, pelo menos temos representados Portugal, Brasil, Cabo Verde. Epá, agora fica na dúvida se Angola lá está. Acho que não. Alguém vai ajudar. Zé Candeias, aqui da reta de Bordeaux, já amanheceu. Um abraço para todos. É o Ambrósio. Olá, Ambrósio. Bom dia. Boa viagem. Venha com cuidadinho. Essa reta dá sempre sonolência. A próxima.
3: Bom dia, Zé Candeias. Ei, aqui fala Marcos Sóvio, da Torres de Palmela. Zé Candeias. Olha, Zé Candeias, é para desejarem um resto de boa semana, a partir para o teu auditório. Mandarem um abraço para toda a gente que diz a maneira escuta. Torres Tir e sem ser Torres Tir. Toda a gente que seja meus amigos e que me goste de ouvir. Zé Candeias, um abraço. E até logo, até da esquerda, ou o resto da semana.
0: Vamos em frente, um grande abraço, amigo. Ora, aqui está Bazuei de Arganil, João Gonçalves, Casal São João, Arganil, diretamente da Serra do Açor, em direção ao Piódão. Oh, meu amigo, não ponho isso em ponto morto. Vai, engatado. Isto lá para o Piódão tem de ser. Zé Candeias, está um cão preto com trela vermelha na Avenida de Ceuta, no sentido Campolide Alcântara Terra. Agradeço a alguém que o possa recolher porque está um pouco desorientado, diz o Edgar. E, epá, então confugiu. Portanto, um cão preto com trela vermelha na Avenida de Ceuta. O qual é que aquilo ali tem radar? Os carros vão devagar. Portanto, a Avenida de Ceuta aqui em Lisboa, no sentido Campo Lido Alcântara Terra. Portanto, olha, se alguém puder, ou às vezes as autoridades, isto, um cão com trela, e sim, deve ter chip. Que é que me diz? Zé Candeias, um ano depois de ouvir o programa, a entrevista a um dos elementos dos vizinhos, passei a acompanhar o percurso da música portuguesa e cá estarão sexta-feira nas festas do concelho. Será a minha primeira vez num concerto deles. Ei, aos vizinhos! Momento de produção. Penso que irá ser surpreendente. Estou curioso. Esta semana estarei pela Beira Baixa. O calor vem por aí. Adorei esta primeira hora. Histórias da vida com origens diferentes, com residência. Em português é fogo. Ora bem, Manuel Gonçalves, camarada em Proença Nova. Ei, amigo! Ah, cuidado, que isso agora vai estar calor e pela beira. Vamos lá ouvir, porque tenho mais para fazer.
4: Bom dia, amigos da Candeias. Bom dia a todo o auditório da Antena 1. É debaixo de um nascer do sol maravilhoso, visto da ponte 25 de Abril, em direção a Lisboa, que vos envio esta mensagem.
0: Lindo.
4: José Candeias pode comprovar aí através da janela do estúdio.
0: É, estou a ouvir passar, faz lá sinais de luz.
4: Está um dia a nascer maravilhoso.
0: Pois está, estou a ver o sol.
4: E a véspera de Santo António aí à porta para a grande folia aqui na capital portuguesa.
0: Ah, espera para mim, espera.
4: Então, desejar uns bons santos populares a todos os que nos escutam aqui nesta emissão, que corre o país e o mundo aqui através do nosso grande amigo José Candeias, que nos acompanha todas as madrugadas aqui na Antena 1. Um grande abraço a todos aqui do Rafael Santos Lisboa, que já está pronto para ir tilintar mais um pouco pelos carris de Lisboa.
0: Ei, o homem vai a guarda-freio, o amarelo da Carris. Oh, Rafael Santos, se quiseres aparecer, olha, põe-te na graça que eu vou lá estar.
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0: Vou ao telefone para chamar o António Gouveia. Bom dia, António.
5: Bom dia, José Candeias, e para todo o auditório.
0: Oh, meu amigo, o que é que você anda a fazer pelo Alentejo?
5: Alentejo? Não. Ando aqui sempre lá a 23, aqui para a zona do entroncamento.
0: Ah, pois é, A23, mas como apareceu-me aqui também o computador essa, Porto Alegre. Não, exatamente, A23. Então, para onde é que vem, para onde é que vai?
5: Venho lá de cima da Holanda e vou descarregar ali a Sobral de Ponta Graça.
0: Muito bem, meu amigo. E depois faz-se a casa...
5: Queijinho que vem lá de cima da Holanda.
0: Mas o queijo que vem da Holanda não sabe nada.
5: Queijo fresco. Olha, mas é o que há.
0: Mas espera aí, você traz queijo fresco da Holanda?
5: Exatamente, bem, a menos 25, a menos 5, a
0: mas,
5: menos 5
0: graus. Mas quando diz fresco, não é aquele queijo fresco que a gente considera aqui, que é aquele queijo...
5: Redondinho, carinho, não. Isto aqui é barras, sei lá, de alguns 5 quilos cada barra.
0: Pois, é aqueles queijos holandeses, é exatamente. Ah, ok, o emmental e essas coisas todas. O queijo deles não sabe nada. Porque não tem nada a ver com o nosso, mas pronto. Oh, meu caro António, então você só traz queijo aí...
5: Completamente, 24 toneladas de queijo.
0: 24 toneladas de queijo. Mas isso vem tudo em barra ou eventualmente também vem naquelas rodas? Não há daquelas rodas?
5: Não, vem tudo em barra. Já... É depois eles fatiarem ao fazer
0: claro. Isso
5: queijo moído.
0: É, isso vai depois ser para diferentes fins, hambúrgueres e por aí fora. Mas o queijo tradicional holandês, claro, convém aqui referir, eles também são bons. Eu já comi vários tipos de queijo, eles fazem no sabor, sempre em vaca. Um com cominhos, outro queijo velho, com mais tom, menos tom, e fazem umas feiras magníficas e lindas, até de regalar os olhos e de regalar o paladar. Ô, António, então eu, sei lá, meu amigo, você ouviu falar da casa do Gaiato, o que é que quer dizer sobre isso?
5: Porque em Setúbal, que eu agora, como isto é entra e sai, isto é 3, 4 dias em casa e volta outra vez para a Europa, agora não sei se ainda está ativa, mas em Setúbal também havia a casa do Gaiato.
0: É porque um ouvinte na primeira hora, portanto, o Armando falou da casa do Gaiato, que frequentou em Moçambique e cá também, e depois ficou a interrogativa de quantas casas existiriam agora aqui em Portugal e do apoio que elas poderiam dar a situações.
5: Hoje, bons amigos que estavam na casa do Gaiato e depois acabaram por sair, depois de fazer a tropa e depois também já com a idade, depois acabavam por sair. E eles lá até, pronto, ao pé do cemitério velho, tinham lá as oficinas. E depois tinham a casa do Gaiato cá em cima no, em Aljarús, onde é que eles tinham, pronto, a escola e o colégio. Pois, e depois tinham cá em cima também a pousada na Arrábida.
0: Ah, ah, pois, mas isso, ah, pois, já sei onde é que é. Mas ouça lá uma coisa, nunca frequentou, apenas conheceu pessoas que frequentaram, foi isso?
5: Exatamente. Okay. Felizmente ou infelizmente, pronto, tive só conhecimento da existência da Casa do Reto e as atividades que eles faziam, tanto que andava os miúdos, os gaiatos, lá a distribuir os jornais pela cidade, o jornal Gaiato, andavam lá a distribuir.
0: Olha, e tem a noção, ou pelo menos verificou-se, e aqueles que você conheceu e que de lá saíram de lá homens formados e preparados para a vida, não?
5: Exatamente.
0: Ok.
5: E vos amigos, tanto que eu tenho, é compadre do meu irmão, que ele era eletricista, pronto, trabalhou sempre até se reformar na EDP e depois fazia os seus pescados, e não há muito tempo que ele disse que estava a fazer a remodelação da instalação da Casa do Gaiato. Agora admiram, é pá, pronto, agora quando lá chegar também vou já.
0: Mas olha, acaba de me chegar.
5: Já saber.
0: Acaba de me chegar uma informação, mas olha, acaba de me chegar uma informação que diz a Casa do Gaiato a sede em Passo de Sousa, portanto existe em Miranda do Corvo, em Setúbal, e depois diz-me aqui assim Beira, não sei, mas convém aqui assinalar que estamos a falar da grande obra do Padre Américo.
5: Exatamente, Padre Américo.
0: Exatamente. Que dizia dar uma pátria aos estrangeiros que vivem nela, ou seja, referia-se às crianças abandonadas no próprio país. E é que era. Eu acho que lá por acaso ainda chegámos a contribuir para as obras do Padre Américo, era uma coisa assim. Oh, meu caro António, você não veio o tempo de chegada largando a carga, onde é a sua casinha, meu amigo?
5: Na capital do Choco Frito. Já foi a capital da laranja,
0: ah, pois
5: podre,
0: é.
5: E agora é do Jogo Frito.
0: Espera aí.
5: Do Carrapau e da Sardinha.
0: Já foi a capital daqui da laranja?
5: Sim, já. Pelo menos aí a rapaziada, que agora que as novas tecnologias deixaram-se mais dos CBs, é a capital da laranja podre.
0: Ah, já vem, ok. Oh, meu caro, o cumprimento venha daí. Então quer dizer que já se faz ao fim de semana, já não vai para mais viagens, então não é isso, António?
5: Não, antes, muito que eles queiram, antes de segunda-feira não podem sair de casa. Ao menos passar o fim de semana em casa. Não é sempre aí para essas Europas por aí fora.
0: Também
5: tem que passar o fim de semana em casa.
0: Lá em Setúbal, o que é que comemoram de santos populares? Há algum santo lá em Setúbal, António, João ou Pedro?
5: É o Santo António, mas pronto, e costuma haver lá as marchas, mas aqui, ali está-se a perder as tradições quase todas, não sei o que é que por lá possa haver agora, e também costuma haver, nessas alturas, começa a haver já as tasquinhas, e lá um grupo de bairro, que é o Águia São Gabriel, também costuma muito fazer os seus palha-ricos, e por estas alturas.
0: Olha, então fazemos assim, eu e você... Já que estamos a falar Setúbal, peixe, sardinha, carrapau, então pedimos a São Pedro, porque ele com pescadores entende-se muito bem. E se o meu amigo não se importa, eu então quero choco, mas pode ser com tinta.
5: Também se arranja.
0: Ai, saiu! Olha quem é Setúbal!
5: Olha, que eu ainda não há muito tempo fui à praça e fui à procura e consegui arranjar. Mas mais ou menos... Assim, médio. Não é muito grande, é muito pequeno.
0: Mas este tem a então, tinta e que venham sabrosinhos, a gente não se importa.
5: Então, aquilo é só passar por lá e meter dentro do tacho.
0: Exatamente.
5: E depois tira-se lá aquele barquinho e cortadinho aos bocados, cebola picada, coentro, azeite e vinagre, um bocadinho de pimenta. Maravilha!
0: Você sabia toda e eu é que fica. Oh, meu caro António, boa viagem. Uma boa permanência em casa. Um gosto,
5: trabalho.
0: Tudo bom, meu amigo.
5: E aí para a rapaziada, e também tenho aí um sujeito amigo que é da minha criação, não digo ele, mas se calhar os pais dele andaram comigo ao colo e da sua esposa, que é a Odília, também costumou escutar muito Zé Candeias.
0: E como é que chama o amigo?
5: É o Francisco.
0: Ah, estava você disse Odília, disse o nome do homem. Amigo, um grande abraço. O relógio está a dizer, pá, despacha, despacha, despacha.
5: E para toda a rapaziada aí da roda, principalmente aqui para a rapaziada da Prima Frio. Tudo bom e bem-aja e bom regresso aqui ao continente.
0: Ah, meu amigo, imagino quando for a Prima Quente.
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0: E já sabe, josecandeias.programa@rtp.pt para também nos dar conta do que este país promove. E aqui está então o que quero aqui também dar um arranque na encosta da Serra da Gardunha, onde o verde dos pomares se mistura com o vermelho intenso da fruta madura. Aí está o Congosta a celebrar um dos seus maiores símbolos. É a cereja a partir de amanhã, portanto realiza-se mais uma edição da festa que transforma esta localidade do Conselho do Fundão num verdadeiro palco ao ar livre, com tradição, sabor, tudo ali junto. Durante 3 dias, portanto a partir de amanhã, as ruas da Alcongosta enchem-se de visitantes de todo o país para provar a famosa, até fica assim porque também gostava, a cereja do Fundão, participar nas tasquinhas, há concertos, há animação e esta feira é muito mais do que um evento gastronómico, é mais uma celebração de um território que sempre apostou na cereja ao longo das décadas e a cultura da cerejeira tem sido até um motor económico e social das encostas da Gardunha. Portanto, bom dia para Alcongosta, bom dia aí para a Beira e a partir de amanhã, 3 dias em que a cereja está vermelha, é rainha e é doce. Previsão para hoje, o Instituto Português do Mar e da Atmosfera, céu pouco nublado, limpo aqui no continente, com subida acentuada da temperatura, embora com algum vento por vezes forte nas terras altas, até meio da manhã. Na Madeira também há vento nas terras altas e nos extremos da ilha, onde também há mais nuvens a meio da manhã, mas o dia vai ser de céu pouco nublado. Já os Açores têm alguns aguaceiros fracos nos grupos ocidental e central, mas o dia é de boas abertas. Falando nas máximas, pois bem, 34 graus Faro, 33 Castelo Branco e Évora, Beja com 32, Porto Alegre 31, Bragança 28, Braga, Vila Real e Santarém 27, Viseu, Setúbal e Penhas Douradas 26, Guarda, Sines e Funchal 25, 24 graus Coimbra, Lisboa e Horta, 23 Ponta Delgada, Angra do Heroísmo e Santa Cruz das Flores, 22 graus Viana do Castelo, Porto, Leiria e Sagres, hoje 21 para o Porto Santo e 19 para Aveiro. Agora a informação vamos destacar para ouvir em detalhe depois das 7. Bom dia, Diogo Miguel Pereira.
9: Olá, José, bom dia.
0: Abrimos amanhã no Médio Oriente.
9: Sim, com uma nova vaga de ataques que aconteceu nesta noite, foi lançada pelos Estados Unidos, o alvo, o Irão. São ataques que acontecem pela segunda noite consecutiva, depois de Donald Trump ter avisado que Teherão iria pagar o preço pela demora nas negociações e também por ter atacado outros países. Vamos dar conta já às 7 da manhã desses ataques norte-americanos. Também às 7, passamos pela Irlanda do Norte. Os últimos dias têm sido complicados e a polícia na última noite utilizou mesmo canhões de água contra os manifestantes durante os protestos que têm estado a acontecer, protestos anti-imigração. Centenas de pessoas estiveram nas ruas. Vamos também saber mais sobre esta noite de protestos que será contada pela Oriana Barcelos.
0: No ponto central, as contas do Banco Central Europeu.
9: E não se perspectivam grandes notícias para hoje. É que, segundo vários analistas, o BCE deve subir os juros. Uma subida de 25 pontos base. Teremos em direto no ponto central, às 8h20, Pedro Sousa Carvalho, ele que é o comentador de economia da Antena 1. Vamos olhar com ele para o impacto desta subida do BCE na carteira dos portugueses, também na economia e ainda, claro, nas empresas. Vamos perceber esses impactos às 8h20 da manhã no ponto central. Teremos também canoagem. A partir de hoje, o Centro de Alto Rendimento de Montemoro Velho recebe o Campeonato da Europa de canoagem, a reportagem de Horácio Antunes. Ainda no desporto, teremos naturalmente o arranque do Mundial de Futebol, tema que vai também marcar os noticiários do desporto aqui do programa da manhã. E olhamos ainda para a visita do Papa Leão XIV, hoje nas Canárias. Terá hoje um encontro com imigrantes, sobretudo pessoas que vêm do norte de África. Ora, no âmbito desta visita, Antena 1 tem uma entrevista com a Cruz Vermelha, que tem estado também no terreno. Contaram à jornalista Marta Pacheco que estão a chegar menos migrantes, menos de metade do que em 2025, mas ainda são muitos os problemas que continuam quem chega a estas zonas. Vamos ouvir também essa entrevista ao longo do programa da manhã de hoje, uma entrevista conduzida por Marta Pacheco. Nota ainda para o Porto, início hoje do Festival Primavera Sound.
0: É bom.
9: Acontece no Parque da Cidade. A reportagem de Miguel Soares para ouvir também neste programa da manhã.
0: O meu amigo vai lá estar ou nem por isso?
9: Quando estar.
0: Boa, boa. Muito bem. Diogo Miguel Pereira.
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1: E sobre música, você já vai ouvir o que se prepara para este fim de semana. Mas, para já, José Carlos, bom dia.
2: Bom dia.
1: E o meu amigo em Trás-os-Montes?
2: Neste momento estou em Lisboa, Santaria da Azóia, mas sou de Trás-os-Montes.
1: Ah, é assim, eu que conheço bem o país, mesmo que não lhe perguntasse, essa sua forma de falar é bonita, lá de Trás-os-Montes. O meu amigo é transmontano de onde? Surpreenda-me!
2: Macedo Cavaleiros.
1: Epá, muita gente vem à rádio de Macedo Cavaleiros. Aquela terra, vai lá, vai.
2: Liga.
1: Então, isso é bom.
2: Tu me dizer que temos o Algarve Transmontano.
1: O que é que quer dizer com isso?
2: Temos lá a barragem do Azibo, que é o Algarve Transmontano.
1: Está cheia de água este ano?
2: Sempre. Todos os anos.
1: Aquilo tem lá, eu por acaso passei por lá. Há lá uma zona, aquilo espraia-se lá bem. Tem espaço, tem espécie. Aquilo tem uma boa praiazinha lá, não é?
2: Tem, sim, senhor. Tem praia, tem sombra, tem relvado, tem tudo.
1: E tem também equipamento para as pessoas também disporem naquela zona. Equipamento hoteleiro, um barzinho, é ou não é?
2: Sim, hotel, tem tudo. Sim, tem tudo.
1: Também tem hotel?
2: Tem.
1: Há quanto tempo é que tem o hotel lá, Zé?
2: Sim, em Santa Cumbinha. Tem casas de rurais para alugar.
1: Olha bem que me dizes, oh, Zé, mas há quanto tempo é que isso existe lá?
2: Já há uns anos.
1: Ok, está bem. Não me explicaram tudo. Por isto, porque eu fui lá visitar e disse ei, estou com pressa que quero ir é visitar Rio do Honor que eu não conheço. Naquela altura.
2: Sim, está um bocadinho mais acima.
1: Um bocadinho mais acima, mas é tão bonito. Oh, meu amigo, então está cá por baixo, isto o que é que traz lá de cima? O que é que estamos a falar de que tipo de carga?
2: Eu trago lá de cima, é assim, eu faço serviço de uma empresa que se chama Inditex, que é do senhor Amancio Ortega, do homem mais pobre da Espanha, neste caso ao contrário, mais rico.
1: Sim. Então, quer dizer, você traz roupa, não?
2: Sim, senhor. É a roupa da Zara, descarrego aqui na Abreu, em Lisboa, Santaria da Azóia, e daqui eles levam para o aeroporto para ir para o Brasil.
1: Iapá! Isso é aquela... A marca, não, que o homem tem várias. O homem já morreu, agora é filha, se não me engano. Ele chamava-se Ortega, não é?
2: Exatamente, o Mancio Ortega.
1: E o Ortega, só os filósofos Ortega e Gasset. Ouça, mas isso então vem de lá, podia ter ido para um aeroporto espanhol, mas não, vem aqui fazer serviço, vem dar dinheiro a Portugal, então, não é?
2: Sim, também fazemos muito. Todos os aeroportos de Zaragoza, Espanha, desde Madrid, de Barcelona, a Corunha, faz muito. Mas também fazemos aqui o Porto e Lisboa.
1: Muito bem, sim senhor. Regressamos, não tarda muito para cima, é isso, Zé?
2: Sim, 90% vou vazio, poucas vezes vou carregado para cima.
1: Olha, ainda bem que para baixo todos ajudam, para cima ainda bem que você vai vazio. Ó, Zé, mas regressa à Macedo Cavaleiros hoje?
2: Não, mais no fim de semana. Há alguns dias pulo por Macedo Cavaleiros, mas passo mais no fim de semana.
1: Mas reside lá?
2: Sim. Tive 20 anos aqui em Lisboa, mas agora reside lá.
1: Mas, quer dizer então, que fazem muita carga durante a semana, portanto, ibérica, e só ao fim de semana então é que regressa à casa, é isso, Zé?
2: Exatamente. Algumas vezes que dá para passar durante a semana, mas é só ao fim de semana.
1: E é melhor regressar à casa a Macedo Cavaleiros do que se vivesse aqui em Lisboa, provavelmente.
2: Sim.
1: Lá a amizade é mais aconchegante e vamos todos molhar o pezinho lá na barragem, porque o convívio daquela gente também é bom, não é, Zé?
2: O serviço, tive 20 anos aqui em Lisboa, não tem nada a ver uma coisa para outra.
1: Então não. Mas
2: tu só fazer hoje, passas amanhã aqui.
1: Então não. Exatamente. Oh, meu caro Zé, para cumprimentar, também se chama Zé Carlos, como eu, boas viagens, cumprimento o seu povo, manda um abraço e siga de viagem, meu amigo. Um grande abraço, caro Zé.
2: Um abraço para todos que nos estão a ouvir e cooperação do bom dia.
1: Muito obrigado, meu amigo. Boa viagem, obrigado. Tudo bom. Bom dia, Trás-os-Montes. E vamos avançando a 21 minutos das 7 da manhã.

0: Bateu Matu com Tatanka. Oh, linda. 18 minutos para as 7 da manhã. Já a seguir, você vai saber de um festival fantástico. Palheta.
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0: Há festivais e depois há encontros que são muito mais do que música. O Palheta Bendita, em Santo Tirso, é um desses casos. Durante 3 dias, junta sons de várias partes do mundo, instrumentos tradicionais, oficinas e uma forte mistura de culturas. É caso para dizer, nasceu de forma simples, com a oficina de gaita de foles, e hoje é uma referência de música folk e nas músicas do mundo. Vamos então saber mais do festival. E eu tenho da organização o Napoleão Ribeiro. Bom dia, Napoleão. Bem-vindo à RTP Antena 1.
7: Muito bom dia.
0: E estamos a falar de mais uma edição deste festival aí em Santo Tirso. E lá está. Isto começou de uma forma simples, gaita de foles, e a partir daí ganha uma responsabilidade e uma visibilidade imensas, não?
7: Sim, o festival ao longo destes últimos anos, agora vai na 20ª edição, portanto, ao longo destes últimos anos o festival tem crescido e tem tido também outro tipo de apoios e, na realidade, está cada vez mais a afirmar-se aqui no panorama musical da região como uma referência das músicas do mundo e do folk, sim.
0: Quer dizer que das oficinas, que ao fim e ao cabo é a base da música, é a base, portanto, do instrumento, foi à concretização. Isto então, ao longo do tempo, passamos do instrumento ao toque e aos protagonistas. E lá está, 20 anos, chega à edição deste ano com boas referências. É um festival de concertos ou é quase uma experiência cultural completa, Rogério? Peço desculpa, Napoleão.
7: Eu acho que é uma experiência cultural completa. Primeiro porque tem uma grande feira de construtores de instrumentos musicais populares de Portugal, da Galiza, da Áustria, este ano. Temos, portanto, aqui uma feira que é ela própria um fator de muita multiculturalidade e também de uma forma de conhecimento e parece que não, mas uma boa mostra de instrumentos musicais e de construtores de instrumentos e poder falar com eles e poder experimentar e poder ver outras coisas, porque cada stand destes construtores ou destes mestres violeiros é sempre uma fonte de curiosidade e uma fonte de conhecimento. Portanto, isso é uma coisa muito que marca muito este festival. Além das oficinas de experimentação de instrumentos, que temos bastantes, e até de canto e de outras coisas. Portanto, isto marca muito essa multiculturalidade do festival e essa outra vertente, além dos concertos, não é? Também temos uma exposição fotográfica, e este ano, com emigrantes de Santo Tirso e imigrantes em Santo Tirso. Que essa exposição chama-se Two Places at Once, portanto, as duas faces do espelho, estando ali umas lado a lado das outras, penso que também ajuda a identificar e a personalizar e a humanizar as pessoas da cidade que já trabalharam fora e as que trabalham cá, quem são, que
0: ao fim ao cabo, Napoleão, ao fim e ao cabo, isto é um festival muito integrativo, não é?
7: Sim, sim, faz parte até das próprias, da missão do festival.
0: Da missão do festival, exatamente. Napoleão, eu entusiasmo-me aí, as pessoas quer dizer que, para além da sonoridade destas músicas do mundo e destes instrumentos tão peculiares de certas regiões, nós podemos vê-los, imagine-se, a ser construído, as pessoas podem experimentá-lo em oficinas, que afinal é essa a base de um festival destes?
7: As oficinas são de experimentação dos instrumentos. Quer dizer que não há ali nenhum violeiro a trabalhar ao vivo, mas temos ali as pessoas que fizeram os instrumentos e que também dão uma palavra sobre isso. Mas as pessoas, por exemplo, em termos de oficinas este ano, podem experimentar e tocar adufe, gaita de fole, sanfona, podem fazer uma oficina de maracatu, de baque virado, do Brasil, podem fazer, experimentar tábuas indianas de, portanto, com o Doa Gypsies, que
0: é ou até mesmo da Índia, que é tão conhecida, sitar, por exemplo.
7: Sim, eu creio que os Doa Gypsies tocam sitar, mas aqui a oficina será só sobre tábuas, porque nós também numa hora não podemos... Não,
0: exatamente. Olha, eu para mim, Napoleão, ainda pronto, assim, por ouvido, umas coisinhas em piano. Agora, pronto, já que também vamos ter aí uma representação de África, pões-me um jam na mão e eu lá vou fazendo ali umas batidas, pode ser, ok?
7: Ai, claro, pode ser, sim.
0: Napoleão, afinal, quando falamos em instrumentos, eu quero aqui reforçar, vamos ter aí uma capacidade musical vinda de várias partes do mundo, em que a música, por assim dizer, é explicada até através do próprio instrumento. Que adesão do público é que vai tendo? Estamos a falar de que idades, de que classes é que ao longo destes 20 anos vão dando consistência a um espetáculo destes?
7: Olha, José, se de início isto era um festival mais para músicos, nós nem lhe chamávamos festival, era o Palheta, não é?
0: Palheta,
7: e eram uns encontros, atualmente já lhe podemos chamar festival. E eu creio que para maiores de 3 anos só não temos atividades para bebés, mas nós temos atividades para toda a gente. E lá está, ir em família, por exemplo, e ver esta feira é uma atividade bastante interessante, até para as crianças e para os adultos. Mas também temos ao longo das tardes de sábado e domingo, até para que exista esse público familiar, temos uma oficina de construção de cabeçudos que decorre toda a tarde. Temos também no domingo à tarde um espetáculo com palhaços, com a companhia Bugiganga, que é um espetáculo bastante interessante. E temos sempre um grande espaço, que é o local onde se realiza o festival, que é um parque onde a natureza se relaciona perfeitamente com a música ali, e onde tudo está integrado, e também é um espaço onde se está muito bem em família. Mas durante a noite temos também os concertos, a maior parte deles são à noite, ou também podem estar famílias, mas aí, regra geral, aparece o público mais jovem e mais interessado em ouvir outras sonoridades.
0: Aí já tem que haver uma maior percussão, provavelmente, não, Napoleão?
7: Como?
0: Aí à noite uma maior percussão, porque o ritmo tem que se manter pela noite dentro, provavelmente.
7: Sim. Temos, por exemplo, uma grande festa com os Bukuk, que vêm da África do Sul, que encerrarão a noite de dia 12 de junho,
0: sim,
7: portanto, dia amanhã, além do português, o gajo, dos portugueses o gajo e alma menor. Depois, no sábado, temos um concerto às 19 horas de Baco Flores do Porto, uma banda que toca maracatu, portanto, que representa muito a diáspora brasileira aqui no, no norte do país. Depois, a abrir a noite, temos a Chopa de Pedra, as grandes chopas de pedra com os seus cânticos femininos portugueses.
0: Isso é lindo. Isso é muito bonito.
7: Uma coisa muito bonita.
0: Isso é medonho de se ouvir.
7: E depois teremos Doa Gypsies do Rajastão, vem da Índia, toca uma música cigana indiana.
0: Isso
7: é uma banda muito interessante.
0: É, pá, e depois... é que eu estou longe, ó, Napoleão.
7: E, aliás, esta banda, as práticas musicais desta banda estão registadas como património imaterial da humanidade.
0: Exatamente.
7: Para que tenham essa noção. E depois encerraremos a noite com um grande concerto de dobranotes vindos do leste da Europa, com música cigana do leste, música judaica do leste, músicas também do leste europeu, música russa, música dos Balcãs. É uma grande banda aí que encerra sempre com as noites com a maior alegria possível.
0: Meu caro, depois... para terminar, por favor, Napoleão.
7: E depois no domingo temos o resultado de uma residência artística de O Gringo Sou Eu, com as comunidades ciganas de Famalicão e de Sequeiro, Santo Tirso, com os Sons do Bairro, um projeto também já com vários anos de realizar, que o Francão, que é o músico do Gringo Sou Eu, realiza com este projeto da Câmara Municipal de Famalicão, Sons do Bairro. E depois, ao final da tarde, acabamos também com uma banda portuguesa, Palanca Lama, que fazem música instrumental com instrumentos populares portugueses, mas de uma forma muito sui generis, podemos dizer assim.
0: Meu caro Napoleão Ribeiro, parabéns. Parabéns a vós todos. Parabéns, Santo Tirso. Portanto, temos aí, este fim de semana, aqui o Palheta Bendita, com tudo aquilo e muito mais que surpreende durante estes dias, num palco do mundo, aí em Santo Tirso. Foi um gosto, Napoleão Ribeiro. Parabéns e um grande festival.
7: Muito obrigado, José.
0: Muito obrigado. Que pena estar longe.

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1: Quase nas 7 da manhã, para dizer que o Amancio Ortega ainda está vivo, do Zutone Pass, isto tem a ver com a primeira hora, Zé Candeias, Jorge Pedrosa, para desejar um bom dia aos meus colegas de trabalho, também aqui outra mensagem, Fernando Silva, desde o Ponte Lima, e pronto, para que tudo fique completo. Zé Carlos Trindade, bom dia.
2: Olá, bom dia.
1: Não te vi há uma semana.
2: Há mais de uma semana.
1: Foi umas férias para descansar, não foi?
2: Foi, para já um bocadinho.
1: Opa, então não.
2: E voltei a tempo de ver o Mundial de Futebol, começa hoje, e nós vamos falar sobre isso em vários momentos da manhã. De resto, estamos até a Palm Beach, depois das 7h20, para ou irmos ao hotel, ou respeitarmos o hotel onde vai ficar a seleção portuguesa a partir de amanhã. Há um podcast, chama-se Saltilho Cromos de 86, que o Pedro Miguel Ribeiro está a fazer e de que vamos falar depois das 9h30 da manhã.
1: Muito bem, pronto, está dito. Você vai continuar com a RTP Antena 1. Tenha um ótimo dia. Continue com a sua rádio e até amanhã às 5h.

Tenham um bom dia, estamos a um minuto das 7 da manhã. Mais do que céu limpo, vem aí um dia quente, sol também na Madeira, nos Açores. Só não deve chuviscar-nos no grupo oriental. Quanto às máximas previstas, 38 graus para Santarém e Évora, Beja 37, 36 em Coimbra, Porto Alegre e também em Lisboa. Braga e Castelo Branco, a previsão dá 35, 34 graus para Leiria e Setúbal. Deve chegar esta tarde aos 32 em Vila Real, Viseu e Faro, Porto com 31, Bragança máxima de 30, 29 Guarda, 28 Viana do Castelo, Aveiro 27, as mais baixas 26 graus, Penhas Douradas e Funchal, 22 em Ponta Delgada. 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

0: 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Bom dia, amanhã de quinta-feira, dia 11 de junho. Eduarda, bom dia.
1: Olá, bom dia, José Carlos. Bem-vindo.
0: Obrigado, bom regressar. Sabe bem voltar a casa. Olha, Eduarda, vamos olhar para a atualidade. Há já incêndios no mapa do país a esta hora?
1: Sim, um deles desde ontem. O incêndio de Odemira está dominado, mas está a dar ainda muito trabalho. Deu durante toda a noite aos bombeiros. Ao nascer do dia, levantam-se as preocupações agora em Terras de Boro, com um fogo que começou ontem à noite e que ainda está fora do controle dos bombeiros. Belfast. Foi mais uma noite de distúrbios, de canhões de água nos protestos contra a imigração. Encarniçado, o Médio Oriente. Segunda vaga de ataques norte-americanos e a resposta do Irão a atingir 13 estados da região.
0: O calor também vai ser notícia esta quinta-feira. Desde logo as temperaturas vão chegar muito alto no Alentejo. A esta hora 22 graus em Faro, estão 20 em Lisboa e também no Funchal, 18 em Ponta Delgada, Porto 16, Coimbra com 15. Edição de Eduardo Maia.
1: O incêndio de Odemira, que começou ontem ao fim da manhã, está dominado.

0: e sabor durante o dia. O fator de preocupação é aqueles 10% que ainda não estão debelados, que, portanto, esperemos nas próximas horas conseguir fechar aquela frente.
1: Restava ontem à noite uma frente única de incêndio. Em contacto já esta manhã com a Proteção Civil, ainda não há novidades, para além de que o incêndio está dominado, mas não conseguimos obter ainda mais informações sobre como é que foi o trabalho dos bombeiros durante a noite. Vamos continuar a insistir nesse contacto para tentar perceber como evolui esta manhã o incêndio de Odmira. A atenção vira-se agora para o Gerês. Há 75 bombeiros a combater um incêndio em mato, em Val do Zende, freguesia do município de Terras de Boro, no distrito de Braga. A Antena 1 confirmou há pouco, junto do Comando Subregional do Cava, do que as chamas começaram por volta das 8 da noite de ontem e avançam sobre uma encosta que é uma encosta de difícil acesso, o que pode levantar problemas esta manhã por causa das temperaturas que vão começar a subir. Aliás, hoje todo o continente vai estar sob aviso amarelo. A Irlanda do Norte viveu a segunda noite de protestos violentos contra a imigração. Belfast foi o cenário da contenda, que a polícia dispersou à força de canhões de água. Oriana Barcelos.
2: As imagens mostram os manifestantes de um lado, do outro os polícias, as duas partes divididas por um carro em chamas e muito fumo denso. Pelo segundo dia consecutivo, a capital da Irlanda do Norte foi palco de protestos contra imigrantes e as autoridades tiveram de intervir com um canhão de água para dispersar os cerca de 300 manifestantes que atiraram tijolos e garrafas de vidro contra as forças de segurança. É assim desde terça-feira, quando começaram a circular na internet vídeos de um ataque na Irlanda do Norte. Nas imagens vê-se um homem a esfaquear outro numa rua desse país. Sabe-se agora que o agressor é um sudanês, um requerente de asilo, que está preso com uma acusação de tentativa de homicídio. Foram essas imagens que motivaram a revolta em Belfast, incentivada também por figuras da extrema-direita, entre elas o dono do X, Elon Musk. Os protestos foram na capital, foram incendiadas, atacadas casas de imigrantes, mesquitas também, e por todo o lado há pinturas xenófobas contra o Islão. A primeira-ministra da Irlanda do Norte apelou à calma, que Keir Starmer do Reino Unido também condenou os ataques de homens encapuzados contra minorias étnicas.
1: Belfast, pela segunda noite seguida, distúrbios e protestos anti-imigração. A faísca para estes protestos, como ouvimos aqui a Oriana Barcelos contar, foi um esfaqueamento que aconteceu a norte de Belfast há 3 dias e que deixou um homem gravemente ferido. São os imigrantes ilegais nas Canárias que vão estar no centro das atenções do Papa esta manhã. Leão XIV viaja para a Gran Canária e vai encontrar-se com migrantes e também com as organizações que os apoiam, como é o caso da Cruz Vermelha Espanhola. As Canárias transformaram-se numa das principais portas de entrada de imigração ilegal para a Europa. O pico das chegadas aconteceu há 2 anos. 47 mil pessoas chegaram às ilhas, vindas do norte de África, da Mauritânia, do Senegal, de Marrocos. O ano passado o número baixou para menos de metade, mas o problema continua e pede respostas urgentes. Marta Pacheco.
3: Os migrantes continuam a chegar. A última vez foi na semana passada.
4: Na semana passada chegou um barco aqui à Gran Canária com 86 pessoas a bordo.
3: E neste caso estão todos bem?
4: Sim, as últimas pessoas que chegaram estavam todas em perfeito estado de saúde.
3: José António Verona faz parte da Cruz Vermelha. É o responsável pela primeira resposta de emergência que é dada àqueles que chegam à ilha de Gran Canária. Conta que ainda assim, agora, depois dos picos do passado, a situação está um pouco mais estável.
4: Estamos com menos de metade do número de pessoas que chegaram em 2025, portanto, é uma situação estável no momento em termos do número de chegadas que estamos a registrar.
3: Antes chegavam sobretudo jovens adultos entre os 18 e os 25 anos, mas isso hoje também mudou um pouco.
4: Agora estão a chegar muitas mulheres sozinhas ou mesmo famílias inteiras, ou seja, o pai, a mãe e os filhos, ou o pai com os filhos, a mãe com os filhos. Mas é verdade que notamos uma pequena diferença nas pessoas que chegam.
3: Dependendo se for um homem, uma mulher, um menor ou uma família, as pessoas são encaminhadas para diferentes centros e há, assegura, capacidade de responder e de ajudar.
5: Sim,
4: neste momento temos capacidade suficiente, tanto em termos de pessoal quanto de equipamento, para poder auxiliar as pessoas.
3: A visita do Papa Leão XIV é, por isso, importante para dar

0: conhecer, continua a ser feito.
1: Bom, não, para nós, a visitar
2: para
1: o Papa,
2: nós, a visita do Papa é muito boa. Permite-nos projetar uma imagem positiva para o mundo e mostrar o tipo de apoio que prestamos às pessoas que chegam.
1: A pessoa, uma vez que chega.
0: E para recordar as condições muito precárias em que muita gente chega e aqueles que ficam pelo caminho.
3: O Papa vai chegar à base aérea de Gando, perto das 11 da manhã, na Gran Canária, e encontra-se perto de 50 minutos depois com os migrantes às 11h40. Os Estados Unidos lançaram uma segunda vaga de ataques aéreos de noite contra o Irão, e o Irão respondeu, atingindo os países da região, o Bahrein, Kuwait, a Jordânia também. Teherão anunciou, entretanto, o fecho total do Estreito de Hormuz. Guilherme de Sousa.
4: A Guarda Revolucionária afirma ter atingido 18 alvos ligados aos Estados Unidos por toda a região do Médio Oriente, como disseste, incluindo o Bahrein, o Kuwait e a Jordânia. O braço armado do regime de Teherão indica que disparou 12 mísseis contra a base aérea dos Estados Unidos em Al-Azraq, na Jordânia, onde estão estacionados, por exemplo, os caças norte-americanos F-35, F-15 e F-16 e que têm sido, de resto, utilizados para bombardear o território iraniano. A Guarda Revolucionária, num comunicado citado pela agência Fars, afirma ainda ter atacado com drones militares antenas do radar dos sistemas de mísseis Patriot da 5ª Frota da Marinha dos Estados Unidos no Bahrein. Até agora não há qualquer confirmação do lado de Washington. Teherão afirma que estes disparos são respostas aos novos ataques norte-americanos no sul do Irão, junto ao Estreito de Hormuz. Ao início da madrugada foram ouvidas várias explosões na cidade portuária de Bandar Abbas. Donald Trump afirma que foram usados 49 mísseis Tomahawk, tendo sido destruídos uma série de radares e sistemas de defesa aérea. São ataques mútuos que voltam a colocar em risco a navegação no Estreito de Hormuz. O Irão afirma que agora este estreito está fechado e caso algum navio seja detectado no local, será mesmo atacado.
3: Preso por um fio, o cessar-fogo no Médio Oriente, já lá vão duas noites seguidas de ataques dos Estados Unidos ao Irão e com a resposta logo a seguir iraniana a estes ataques. A seleção venceu a Nigéria por 2-1 no último jogo de preparação para o Mundial, agora faz as malas e vai viajar mais logo para os Estados Unidos no dia precisamente em que arranca o Mundial de Futebol. México, Estados Unidos e Canadá recebem a maior edição de sempre do torneio. Quais são, Mário Silva da Costa, as principais novidades deste Campeonato do Mundo?
5: Desde logo o número de seleções, 48 equipas e um total de 104 jogos, o recorde em mundiais de futebol. Depois, o próprio jogo vai ter alterações, vai haver tempo controlado para lançamentos laterais, pontapés de baliza e substituições, também paragens obrigatórias a meio de cada parte para hidratação e ainda a expulsão para jogadores que tapem a boca durante uma discussão ou um confronto. A FIFA anunciou ainda uma mudança na cerimónia antes dos jogos, no momento dos hinos. Todos os jogadores, titulares e suplentes, deverão ficar próximos do círculo central antes do início de cada jogo. Este Mundial começa também debaixo de grandes polémicas, desde logo em torno das dificuldades da seleção iraniana para estar presente no torneio. Também esta semana o árbitro da Somália, Omar Artan, que foi impedido de entrar nos Estados Unidos para apitar jogos, ou ainda vários problemas para adeptos e alguns jornalistas entrarem no país para o Campeonato do Mundo. O que é certo é que, apesar das polémicas, a bola vai mesmo começar a rolar esta noite. No Estádio Azteca, na cidade do México, vai decorrer a primeira de três cerimónias de abertura, uma por cada país organizador, com várias atuações musicais, e depois México e África do Sul dão início ao Mundial 2026.
3: É inédito também, três cerimónias de abertura, uma em cada país, México, Estados Unidos e Canadá. A primeira é no México às 18h e a seguir o jogo, o primeiro jogo de que falava aqui o Mário Silva da Costa. Vamos seguir de perto este arranque do Mundial e já a seguir no fuso horário vamos também ao encontro em Palm Beach, nos Estados Unidos, dos enviados especiais da Antena 1 a este Mundial. Eles que nos próximos dias, nas próximas semanas, nos vão contar tudo sobre a seleção nacional e sobre os jogos que a seleção portuguesa enfrenta. Agora o Primavera Sound está de volta hoje ao Porto. À cidade regressam alguns nomes como os cabeças de cartaz Gorillaz, XX, Massive Attack e uma lista de propostas para gente adulta. Miguel Soares. 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
6: 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A noite de Gorillaz captou logo as atenções.
7: foi o primeiro a esgotar. Nunca vendemos tantos passos gerais. Isto tem a ver com o cartaz, tem a ver com a homogeneidade que conseguimos criar e ter essas pessoas em virem mais do que um dia.
8: Revela o diretor do festival. Consequência ao ver este ano, plateia mais velha assume José Barreiro.
7: Nós estamos com uma média de idades num festival de 38 anos, ou seja, é um cartaz de pessoas adultas, pessoas que ainda continuam a gostar muito de música.
8: Mas não se pense que só há nostalgia nesta edição, apesar de parecer.
7: Podia ser perfeitamente uma programação de 2010 ou 2011. Mas depois temos sempre, o Primavera tem sempre estas novidades, um estudo na Archives, uma Oclu.
8: Cada Primavera, diz a organização, custa cerca de 10 milhões de euros entre logística e cachês.
7: Os artistas estão cada vez mais caros, é um facto. Neste momento uns Gorillaz ou uns DXX ou uns Massive Attack não andam longe dos valores de um artista pop.
9: Estamos a falar de um cachê de ordem de quanto?
7: Não longe de um milhão de euros cada atuação destas.
8: E há espaço para bandas com mensagem política pró-Palestina que já causaram fricção noutras paragens, como Kneecap, Idols ou Massive Attack.
7: Não há unanimismos em nada, mas este festival é caracterizado pela liberdade. A afirmação artística também passa por um compromisso político e sabermos estar do lado certo da história.
3: Até domingo, o Parque da Cidade do Porto vai libertar os sons da primavera. Primavera Sound, edição 13, a começar hoje.
10: Bom, Zás, para a música. Fecho deste jornal às 7 com Eduardo Maio na RTP Antena 1, Madeira, Açores e RTP Mundo em permanência na internet em noticias.rtp.pt. Bom dia, obrigado por seguir viagem connosco.
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10: Por falar nisso, as primeiras informações de trânsito da manhã. Olá, Sandra Pereira, bom dia.
12: Olá, muito bom dia, José Carlos Trindade.
10: Vais falar sobre a segunda circular, não é?
12: Claro, esta informação já é importante para a segunda circular, no sentido Benfica-Aeroporto. Há um acidente na zona do Campo Grande, tivemos conhecimento e as filas já estão junto às Torres de Lisboa. Quanto ao IC19 de Sintra para Lisboa, há filas a partir de Terceira e já na reta dos comandos da Amadora e à chegada à segunda circular. Há A5 de Cascais para Lisboa, com bastante intensidade entre a área de serviço de Oeiras e o Estádio Nacional. E para a ponte 25 de Abril, Almada-Lisboa, as filas estão junto ao segundo viaduto do Feijó. Os acessos do IC20 Centro Sul começam a ficar já preenchidos.
10: Agora é só
12: no Porto.
10: Diz.
12: Exatamente,
10: vamos lá embora,
12: no Porto,
10: então.
12: Sim, senhora, na VCI, no sentido da Rábida Freixo, ainda há paragens a partir da zona das Devesas até à Boa Vista. Quanto à A3, Braga-Porto, para-se à chegada à VCI. E à A44, no sentido Gulpilhares Freixo, com filas da Madalena até Coimbrães.
10: Muito bem. Se tiver informações, 821-0101 é para o trânsito. Obrigado por estar connosco esta manhã. Vamos até às 10, agora com Imagine Dragons e It's Time. Boa quinta-feira.

0: Bela maneira de começarmos com esta canção dos Imagine Dragons. Deixamos-nos com 18 minutos depois das 7 da manhã. Quinta-feira, 11 de junho, em destaque no desporto, claro, Mário Silva da Costa, a seleção. Bom dia.
1: Bom dia. Portugal venceu a Nigéria por 2-1 no último jogo de preparação antes da viagem para os Estados Unidos. Roberto Martínez fala num desafio muito bom. Arranca hoje o Mundial de Futebol. México e África do Sul dão o pontapé de saída numa altura em que há uma declaração do presidente da FIFA em destaque. Ouvimos já a seguir. E ainda a vitória dos Knicks sobre os Spurs no jogo 4 da final do playoff da NBA.
0: Vai ouvir tudo sobre o desporto às 7h30. Daqui a pouco vamos a Palm Beach.
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0: Fuso horário. O polo, eventos equestres, pesca desportiva e jogos de água são muito populares no condado de Palm Beach. Mas este verão a atração é lá a Casa Americana da Seleção Nacional do Mundial de Futebol. Em Palm Beach, Eduardo Amaio, são menos 5 horas. Quer dizer que os nossos enviados especiais estão a preparar-se já para as noitadas que aí vêm. Lá são 2h20 da madrugada.
4: Exatamente. Bom, vamos ter que lhes agradecer muito por isso, por estarem ainda com os olhos abertos a esta hora. Aliás, eles vão ser os nossos olhos, vão ser a nossa voz e, sobretudo, vão ser os nossos corações nas próximas semanas no Mundial de Futebol 2026. O Nuno Matos e o Fernando Eurico, que estão em direto, como dizias, de Palm Beach, são os enviados especiais da Antena 1. E é também em Palm Beach que está montado o quartel-general da seleção portuguesa para receber quando chegar aí amanhã. Bom dia, Fernando. Boa noite para vocês. Boa noite. Boa noite, Fernando, e boa noite, Nuno. Obrigada por estarem connosco esta hora a partir de Palm Beach.
5: Fernando, nunca fez tanto sentido. Sim. Nunca fez tanto sentido o fuso horário para nós, não é? Este espaço de informação na nossa rádio.
4: É
5: nunca
4: verdade,
5: fez tanto
4: porque
5: sentido.
4: Estamos a falar em fusos horários diferentes, já viste? Eu de manhã e tu
5: exatamente.
4: De noite.
5: Exatamente.
4: Olha, eu ia começar aí, talvez, com o Fernando Eurico, porque sei que ele visita já a base da equipa portuguesa, onde ela vai ficar instalada. Fernando, bom dia também. Queres contar-nos o que
6: bom
4: é que viste e como é que vai ser este espaço que está reservado à seleção portuguesa num resort, não é? O Four Seasons de Palm Beach.
6: É, exatamente, a seleção vai ficar hospedada num dos melhores hotéis de Palm Beach e a escassos quilómetros, curiosamente, da casa de férias de Donald Trump em Mar-a-Lago. Fica este hotel numa língua de mansões, de espaços verdes, de frente para a praia, um hotel desenhado para oferecer o máximo de privacidade, tranquilidade e relaxamento aos jogadores. Não muito longe, a 6 minutos mais ou menos de carro, fica o centro de treinos, que por exemplo a Inglaterra utilizou nos últimos dias, e no ano passado o Real Madrid durante o Campeonato do Mundo de Clubes. É um espaço que tem vários relvados, uma bancada que acolhe até 250 pessoas, também uma zona técnica onde os jogadores vão poder conviver e sobretudo trabalhar a parte física. A rotina da seleção vai andar por isso todos os dias entre o repouso, o treino e as conferências de imprensa aqui em Palm Beach e depois, claro, as viagens na véspera dos jogos, 2 vezes em Houston, 1 em Miami, ou seja, a Federação foi obrigada a ter uma logística muito bem pensada para evitar mais desgaste aos jogadores.
4: Sim, mas achas que eles vão ficar bem instalados, por aquilo que viste?
6: Muito bem, muito bem. Principescamente instalados.
4: Bom, estamos a falar de uma das zonas mais caras dos Estados Unidos, Palm Beach, numa zona de luxo. Nuno Matos, já se cruzaram aí com adeptos portugueses, já há adeptos
5: claro.
4: Do Mundial à espera da chegada da seleção. Conta-nos.
5: Eu e o Fernando já fomos a algumas associações portuguesas, de portugueses e restaurantes. Oh, Eduarda, e aquilo que eu retiro a falar com esta gente e com estes portugueses é que as raízes estão em Portugal, mas os sonhos espalham-se pelo mundo. Hã? Eles são unidos pela língua, pela cultura e pelo amor a Portugal. E querem manter essa tradição. A própria cônsul em Miami, Carolina Rendeiro, fez questão de dizer que a febre já começou Existe grande expectativa. Eles querem receber bem a seleção que chega amanhã aqui a Palm Beach. É uma comunidade de cerca de 20 mil portugueses entre Miami e Palm Beach, aqui no sul da Flórida, e eles já fizeram saber à reportagem da Antena 1 que cada vitória de Portugal irá muito para além dos estádios, irá para as ruas, e as ruas dos Estados Unidos, especialmente desta região, irão ser pintadas com as cores de Portugal. E outros que já têm bilhete e que me disseram, Nuno Matos, eu já temos bilhetes para os dois jogos em Houston na primeira fase e um para Miami, mas se for preciso, nós vamos atrás de Portugal, porque esse é o nosso grande amor. E Portugal, se ficar em primeiro lugar, vai jogar a Kansas, ficar em segundo, vai jogar a Dallas, ficar em terceiro, vai jogar a Atlanta. Muito amor e muito apoio dos portugueses.
4: Isso
5: aqui
4: é muito bonito,
5: em Palm Beach,
4: que estás
5: e em
4: a contar.
5: Miami.
4: Aliás, parece uma continuação do 10 de junho, não é? Que vivemos ontem. Vamos continuá-lo aí em Palm Beach a festejar de uma outra forma, esperamos nós. Nuno, tu já fizeste 6 mundiais de futebol e este é o 7º, certo?
5: Certo.
4: Tens mais mundiais nas pernas do que o Ronaldo. Porque tu fizeste em 2002 na Coreia do Sul, não foi? Japão?
5: Que o Ronaldo. Sim, a partir daí fiz todos os mundiais. Oi, Eduarda.
4: O que eu te ia perguntar é...
5: Sim.
4: Bom, cada mundial, também pelo espaço físico onde é feito, etc., tem um ambiente diferente, não é? Tem um espírito próprio. Qual é para ti o espírito deste mundial, aquele que vais encontrando?
5: Eduardo, muito rapidamente, 48 seleções, o maior de sempre da história dos mundiais, 3 países, 16 cidades-sede, competição mais inclusiva da história organizada pela FIFA, é um mundial de dimensão inédita, como percebes, e também um mundial da diversidade, não é? Porque nunca uma fase final foi organizada simultaneamente em 3 países. Portanto, eu diria que há a cultura mexicana, as metrópoles americanas e canadianas, e aqui encontramos também diferentes línguas, identidades e formas de viver o futebol. A própria organização tem sublinhado a ideia dessa união continental, porque há uma ligação entre México, Canadá e Estados Unidos, portanto, e as próprias cerimónias de abertura foram concebidas para esse efeito. Eu diria também que este é o Mundial das distâncias, deslocações gigantescas entre sedes, fusos horários, climas muito diferentes, enfim, espaço geográfico será também um protagonista da competição. Vai ser um Mundial espetacular.
4: Sim. Fernando, tu vais fazer o 4º Mundial, certo?
6: Exatamente.
4: O 4º Mundial. É uma equipa super experiente. Digamos assim, vocês vão ser ouvidos por milhões de portugueses. Penso que têm isso sempre em mente quando estão a trabalhar nas próximas semanas. Quais são os maiores desafios de relatar um Mundial, Fernando, para ti?
6: Para mim é aguentar a pressão, digamos assim, da nossa audiência, porque são de facto muitos os milhões que vão escutar e qualquer erro factual, qualquer nome trocado, qualquer informação incorreta é claramente percebida. Depois é preciso um grande estudo, um estudo intenso, porque temos que saber todos os pormenores sobre as seleções, os jogadores, os treinadores, os árbitros e, sobretudo, para mim este é o ponto mais importante, o equilíbrio que o narrador tem que ter entre a emoção e a razão. Todos sabemos que os jogos das seleções nacionais têm uma carga emotiva muito grande e ao narrador cabe em primeiro lugar ser factual, mas dentro de uma margem emotiva muito grande, pelo que o desafio é transformar esse entusiasmo sem perder a credibilidade. Ou seja, juntar tudo isto e transportar o ouvinte para o palco da notícia, que é o estádio onde joga a seleção portuguesa.
4: E acho que aqui vamos permitir-vos todos que sejam um bocadinho tendenciosos, digamos assim.
6: Porque este é um dado também importante, porque para os enviados especiais, como o caso do Nuno e o meu próprio caso, é preciso também ter uma grande resistência física e mental, porque há fusos horários diferentes, como estamos a perceber, isso nos primeiros dias atrapalha, são dias seguidos de intenso trabalho, viagens, deslocações diárias longas, comidas diferentes, um clima, por exemplo, aqui bem desgastante na Flórida, com muito
4: quente,
6: calor,
4: não é?
6: Muita umidade, e exatamente. E, portanto, nós temos também que aguentar isso tudo.
4: Sim. Bom, vão ser resistentes, com certeza, e vão fazer-nos atravessar convosco este Mundial. José Carlos, queres despedir-te do Nuno Matos e do Fernando Eurico? Vamos deixá-los ir dormir?
7: É só dizer que nós vamos encontrar várias vezes ao longo das próximas semanas. Vamos ter uma emissão especial. Sempre que jogar Portugal, vamos estar juntos também na emissão da Antena 1. E pronto, desejar ao Fernando e ao Nuno aqueles golos, Portugal que marca aqueles golos que depois ficam na nossa memória por toda a vida, que vamos depois aqui recuperando tudo de vez em quando.
5: José, posso só dizer o seguinte?
7: Sim.
5: Este é o meu 7º campeonato do mundo e é um privilégio carregar com orgulho, gratidão e poder ser a voz de todo um país, não é? Nem todos têm a oportunidade de viver um Mundial. Agora, poder viver 7 é um verdadeiro privilégio. E mais do que os resultados, são experiências vividas que tornam esta caminhada inesquecível. E ainda por cima este, o Mundial, a última dança do Ronaldo, o último tango do Messi e, quem sabe, o último samba do Neymar. Um grande abraço para todos.
7: Um grande abraço. Não há tempo de ir à praia, Fernando Rico também. Diz Fernando, diz dizer qualquer coisa.
6: Eu só queria dizer... E grita que é mundial.
7: Muito bem. Fernando Areco e também o Nuno Matos no fuso horário desta manhã. O fuso horário pode ser ouvido também em podcast.
8: Olá, bom dia.
9: Uma menor salvou-se fazendo uma chamada para o 112 em que fingiu estar a falar com um tio. Felizmente, do outro lado, o agente da PSP percebeu o código, tentou saber o mais que pôde e tudo acabou bem. Até já.
7: Até já. Era a Sónia Moraes Santos com o tópico desta manhã no País das Maravilhas, a 20 das 8.
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7: No trânsito, dizemos que começamos amanhã com um acidente na segunda circular. Está resolvido, não está, Sandra?
11: Neste momento não era um acidente, era uma avaria.
7: Ah, uma avaria, ok.
11: Aqui fica a retificação desta situação. Fica a retificação, segunda circular, Benfica-Porto, uma avaria no Campo Grande, na Via Central, e as filas já estão a partir das Torres de Lisboa. Depois há a 5 de Cascais para Lisboa. Há também demora entre o Estádio Nacional e a chegada às Amoreiras. O IC19, Sintra-Lisboa, de Terceira até à Amadora. E à chegada à segunda circular, ponto 25 de Abril, com filas no Feijó, os acessos do IC20 e Centro Sul estão também preenchidos. Quanto ao eixo Norte-Sul, Camarada Campolide, há intensidade entre Telheiras e a saída para Sete Rios. No Porto, na VCI, Rábida Freixo, para-se de Coimbrões até à Boa Vista, já está a afetar a A44, Freixo Rábida, no de Bonjoia até às Antas, a A3 do Nodo A4 até à VCI e a A28 entre a Ponte Lessa e Retunda IP.
7: Voltamos ao trânsito antes das 8.
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7: Dizer que, apesar do calor generalizado, Bragança, Vila Real e Viseu são os únicos distritos sem aviso amarelo de parte da meteorologia. Ao fim da tarde, conte com algum vento nas terras altas. As máximas muito altas, 38 graus Santarém e Évora, Beja 37, 36 Coimbra, Porto Alegre e Lisboa. Braga e Castelo Branco devem chegar aos 35, nas contas estão 34 para Leiria e Setúbal. 32 Vila Real, Viseu e Faro, Porto 31, Bragança 30, 29 Guarda, 28 Viana do Castelo, Aveiro com 27 graus, Penhas Douradas 26.
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7: São 7:30 da manhã, o principal da atualidade com Diogo Miguel Branco.
14: Mais de 70 bombeiros combatem esta hora um incêndio em Val do Zente. É uma freguesia do município de Terras de Boro, no distrito de Braga. A Antena 1 confirmou há pouco, junto do comando subregional do Cávado, que este incêndio começou por volta das 8 da noite de ontem. Chamas avançam sobre uma encosta de difícil acesso. Outro incêndio, o de Odemira, já está dominado. Também confirmou a Antena 1, no caso, o comando do Alentejo Litoral. Hoje estão em perigo máximo de incêndio, o nível mais alto. Cerca de 100 concelhos dos distritos de Bragança, Guarda, Viseu, também Castelo Branco, Coimbra, Porto Alegre, Santarém, Setúbal, Lisboa, Évora, Faro e Beja. E o presidente da Agência Integrada para os Incêndios Florestais, a AGIF, refere que vai ser difícil completar o cadastro florestal até 2030. O cadastro florestal é o registro das propriedades e os responsáveis. Em entrevista ao Jornal Público e à Renascença, Paulo Mateus diz que em algumas regiões do país o processo está mais avançado do que noutras e lembra que o principal bloqueio é o abandono do território. No Médio Oriente, a noite trouxe uma nova vaga de ataques, foi lançada pelos Estados Unidos. O alvo, o Irão. São ataques que acontecem pela segunda noite consecutiva, depois de Trump ter avisado que Irão iria pagar o preço por estar a demorar nas negociações de paz e também por ter atacado o Bahrein, o Kuwait e a Jordânia. O ministro britânico para a Irlanda do Norte acusou esta manhã o incitamento que está a ser feito online para a desordem e os distúrbios. Pela segunda noite consecutiva, as ruas foram o palco de protesto e destruição. Belfast foi a principal cidade, mas houve também distúrbios em Derry e Coleraine. São protestos anti-imigração que acontecem depois de um esfaqueamento que aconteceu a norte de Belfast há 3 dias e que deixou um homem gravemente ferido. O suspeito está detido. Trata-se de um homem refugiado sudanês. O ministro para a Irlanda do Norte, Hilary Benn, acrescentou também que vai intensificar as operações de fiscalização sobre as chegadas de requerentes de asilo nos próximos anos.
7: As notícias na rádio outra vez às 8. No desporto, a seleção, Mário Silva da Costa.
1: Portugal venceu a Nigéria por 2-1 no último jogo de preparação antes da viagem para os Estados Unidos. Pedro Neto e Francisco Conceição fizeram os golos da vitória da equipa das esquinas. No final do jogo, o selecionador Roberto Martínez fez um balanço positivo do encontro.
8: Como teste, foi muito, muito bom. Poder mexer 11 jogadores, ganhar o jogo, poder ter uma clareza de poder executar os conceitos trabalhados no treino, acho que mostra a atitude do nosso grupo e fico muito, muito satisfeito com o que fizemos durante os dois jogos.
1: O selecionador nacional refere que há ainda margem de progressão, mas está satisfeito com o estado atual da equipa.
8: Sinto que a equipa está preparada para ir ao Mundial. Não estamos à situação perfeita, porque a situação perfeita precisa de chegar depois dos primeiros 3 jogos.
1: Nota para este jogo, para a morte de um adepto de 77 anos no estádio Dr. Magalhães Pessoa, antes do início do encontro. Sobre a seleção, hoje é dia de folga, a equipa viaja amanhã para os Estados Unidos. Arranca hoje o Mundial, os Estados Unidos, o México e o Canadá vão acolher a maior edição de sempre de um campeonato do mundo. São 48 seleções, 104 jogos no total. O primeiro é já esta noite no estádio Azteca, na cidade do México. Precisamente a seleção mexicana vai defrontar a África do Sul, é a primeira jornada do Grupo A, partida com início marcado para as 8 da noite, hora de Portugal continental. Neste jogo, nota para os vários protestos que estão previstos para junto ao palco do encontro, há milhares de professores que estão acampados junto ao Estádio Azteca para exigir melhores salários e condições de trabalho. Na agenda do dia no Mundial, atenção ainda para o encontro entre a Coreia do Sul e a Chequia, também do Grupo A. O apito inicial está marcado para as 3 da manhã. Na antevisão deste Mundial, o presidente da FIFA reagiu ao caso do árbitro impedido de entrar nos Estados Unidos. O árbitro da Somália, Omar Arta, não pôde entrar no país para apitar jogos para os quais tinha sido nomeado. Gianni Infantino lamenta a situação, mas refere que a FIFA não pode controlar as decisões governamentais dos Estados Unidos.
15: Claro que é lamentável o que aconteceu ao Omar, o árbitro da Somália, mas nós não controlamos tudo. Às vezes é preciso simplesmente manter a calma, relaxar e não começar a gritar e reclamar. Trabalhamos sempre em tudo. Tentamos resolver questões, encontrar soluções, sempre.
1: Os Estados Unidos impediram a entrada do árbitro Omar Artan por alegada associação a membros suspeitos de pertencerem a organizações terroristas. É a justificação apresentada por um elemento da administração de Donald Trump. O presidente do Benfica fala hoje aos adeptos. Rui Costa vai fazer um balanço da temporada, abordar a saída de José Mourinho do Clube da Luz e ainda falar sobre a contratação de Marco Silva. A conferência de imprensa do presidente do Benfica está marcada para as 6 da tarde no Estádio da Luz. O Leça venceu o Campeonato de Portugal na final no Estádio do Amor. 1-1 foi o resultado entre Leça e Vitória de Cernache, mas nas grandes penalidades a vitória caiu para a equipa do Distrito do Porto. Após a vitória, Mica, o treinador do Leça, sublinhou a felicidade pelo momento.
16: Valorizar, como é óbvio, aquilo que conseguimos hoje, ganhar a taça, sermos campeões, mas acho que quando descansar um bocadinho, acho que vou valorizar muito mais todo o processo que nos levou até ao dia de hoje, porque foi realmente muito desafiante, exaustivo, mas ao mesmo tempo tão bom.
1: Do lado do Vitória de Cernache, o técnico Nathan Costa estava igualmente satisfeito, mesmo apesar da derrota, e explicou porquê.
17: Acreditámos que juntos podíamos fazer uma caminhada e uma época gira, que nos ia valorizar a todos, por isso eu estou extremamente feliz, eu não consigo estar triste. Eu queria ser campeão, queria que os meus jogadores, acima de tudo, que os meus jogadores sentissem o prazer de serem campeões, mas eles não se podem sentir derrotados.
1: Declarações dos dois treinadores após a vitória do Leça na final do Campeonato de Portugal. Ambas as equipas rumam agora à Liga 3. Tem hoje início o Campeonato da Europa de Canoagem. A prova vai decorrer no Centro de Alto Rendimento de Montemoro Velho. Em declarações à Rádio Pública, o diretor técnico nacional Hélio Lucas destaca a responsabilidade desta competição.
18: Este Campeonato da Europa encaramos pelo facto de ser em casa com a responsabilidade que o tem, não é? Mas encaramos também como um processo agora de qualificação para os Jogos Olímpicos. Isso é bastante importante para nós. Temos uma equipa que vai lutar por medalhas, temos uma equipa que é jovem, que está a começar a dar os primeiros passos, que é a equipa feminina.
1: Na agenda do dia há vários portugueses em ação, desde logo o medalhado Fernando Pimenta em capa 1000 metros, um dos principais destaques, também o quarteto composto por Gustavo Gonçalves, João Ribeiro, Messias Batista e Pedro Casinha em capa 4500 metros, são alguns dos destaques, apenas alguns dos destaques da competição que tem início hoje e que decorre até domingo. Na NBA, os New York Knicks venceram na última noite em casa os San Antonio Spurs no jogo 4 da final do playoff, 107-106 foi o resultado final. Os Knicks protagonizaram neste jogo a
15: maior reviravolta da história das finais da NBA. A equipa de Nova York chegou a estar a perder por 29 pontos. Neste momento há 3 vitórias para os Knicks, 1 para os Spurs. Na madrugada de sábado para domingo tem lugar o jogo 5 desta final. E em caso de triunfo, os New York Knicks sagram-se campeões da NBA pela primeira vez desde 1973.
7: O principal do desporto com o Mário Silva da Costa na RTP Antena 1, Açores e Mundo em permanência na internet em desporto.rtp.pt. Nova edição depois das 8h30. Faltam 21 para as 8.
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7: O Mundial começa hoje. Portugal é um dos favoritos a vencer. A opinião de António Tadeia no último terço, antes das 8.
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1: 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Faltam 19 para as 8. Obrigado por estar connosco.
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1: A seguir, o País das Maravilhas.
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1: Depois das 9h30 vamos falar sobre isto.
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1: Tânia Laranjo e uma invasão extraterrestre.
10: Pois vocês querem é que eu leve com uma nave no focinho, não é? E que pergunte aos ETs se foram eles que pediram as p**as das cervejas.
1: Antes das 8. No Portugalex. E agora o País das Maravilhas. É lá que está a Presidente Sónia Moraes Santos. Muito bom dia, Sónia.
11: Bom dia.
1: Bom dia.
11: Que tal essas férias? Muito boas?
1: Hoje deu para esticar as pernas, fazer umas milhas e cansar-me um bocadinho mais.
11: Ora bem, pronto. Olha, se é assim que tu gostas, está tudo bem.
1: Não, não é o que todos fazemos. Aproveitamos as férias para nos cansarmos um bocadinho mais.
11: É verdade, é verdade.
1: Descansamos com coisas boas.
11: Não é? É isso. Muito bem, então no início do mês de maio uma menina ligou para o 112, era 1:30 da manhã, mais coisa menos coisa, e quando o agente da PSP atendeu ela disse, olá tio, o agente respondeu que não era nenhum tio, que ela estava a ligar para o 112, e foi então que ela viu, sim tio, eu sei, mas eu estou a ir para casa agora, estou com a minha mãe no carro. Bom, felizmente o agente teve rapidez de raciocínio e percebeu que a menor não podia explicar o que é que se estava a passar, muito possivelmente por se encontrar numa situação de perigo e perto de um potencial agressor.
1: E foi conversando com ela para ver se sabia o máximo que podia para conseguir ajudar, não é?
11: Exatamente, exatamente. A conversa continuou ao longo de mais de 14 minutos, sendo que ambos mantiveram adaptações ao discurso para que o agressor não suspeitasse do real objetivo da chamada da menor. Portanto, o agente continuou a ser o tio e a menor teve de ter isso em linha de conta sempre, de cada vez que passava mais uma informação para o outro lado da linha.
1: O que não deve ser nada fácil, estar por um lado na presença de um agressor que está a ter um comportamento impróprio e conseguir, durante uma chamada, de uma conversa, explicar ao tio
11: exatamente
1: para que não, o que estava a acontecer, não é? Explicar à polícia, no fundo, o que é que estava a acontecer. Não é para todos este tipo
11: não,
1: de...
11: Não é para todos. Ela foi uma heroína, sem dúvida. Ela conseguiu comunicar que estava num carro com o abusador, que estava também com o irmão bebê e a mãe, que estava a dormir. O condutor terá aproveitado a situação para ter comportamentos abusivos com a menor. Além dessa informação, o agente conseguiu ainda saber em que veículo seguiam e a morada para a qual se dirigiam. E pronto, foram acionados meios para o local e o condutor foi interceptado e identificado pelas autoridades. Depois disso, a mãe da menor apresentou queixa por tentativa de abuso sexual sobre a filha e o processo está agora no Ministério Público. O agente da PSP que atendeu a chamada foi agraciado com louvor da Direção Nacional da PSP e bem.
1: Sim,
11: bem.
1: Sim, sem dúvida, prévio mais do que justo para alguém que soube ouvir, entender e atuar de uma forma muito competente. O que parece
11: nem
1: pouco,
11: mais.
1: Mas não é nada.
11: Não é nada, nada pouco. Relembro também, já agora, talho foi-se que a história que também já trouxemos aqui no ano passado de uma criança, o Rodrigo, de 9 anos, também fez uma chamada para o 112, dia 5 de dezembro de 2025, mas por uma razão diferente, para dizer que a mãe tinha perdido os sentidos quando estava ao volante. O Rodrigo ligou para o número de emergência, teve um discurso espetacular, conseguiu manter a calma, explicou onde estava, em Malpica do Tejo, no concelho de Castelo Branco, explicou que a mãe tinha um pacemaker, portanto dando logo indicação de haver a possibilidade de ser um problema cardíaco, deu referências para ajudar a que a ambulância os encontrasse e ainda acalmou os dois irmãos de 6 anos que estavam no banco de trás, foi mesmo um herói. Portanto, temos aqui crianças a saberem salvar-se, a saberem salvar outros, como gente grande. Talvez não seja um retrato tão catastrófico assim, aqueles que alguns traçam sobre os miúdos de hoje, todos viciados em tecnologias e mimados e egocêntricos. Enfim, há de tudo, como sempre, mas também há miúdos que sabem o que fazer na altura certa. Voltando à história de hoje, ainda bem que a menor teve o discernimento de ligar para o 112 de forma dissimulada e ainda bem que conseguiu ter ajudado a tempo.
1: Verdade, ainda bem que as coisas correram dessa forma e que acabou por ser-se detectado este possível crime antes dele se materializar de uma forma mais grave, pelo menos. 910-370-290 é o número do WhatsApp que deve utilizar para contar histórias no País das Maravilhas. Pode ser por áudio ou por escrito. A Sónia Moraes Santos amanhã a caminho das 8 vai contar outra história. Esperemos que seja essa. Pode ouvir também o programa em um podcast. É assim todas as manhãs. Sónia, até amanhã.
11: Até amanhã.
1: País das Maravilhas, sempre a caminho das 8. Estamos a 13 da hora certa.
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1: Sandra Pereira, então, e a esta hora, o que é que nos dizes sobre o trânsito? Voltamos à segunda circular outra vez, é isso?
12: Podemos voltar à segunda circular, mas também, neste momento, a Cril, no sentido de Sacavém-Algés, há um acidente junto ao nó da Pontinha e as filas estão na zona comercial da Divelas e a afetar o IC16. Entretanto, claro, a segunda circular, Benfica-Aeroporto, há acidente antes das Torres de Lisboa e uma avaria no Campo Grande e o trânsito está bastante demorado a partir de Benfica. Depois, há A5 de Cascais para Lisboa, para-se na zona do Estádio Nacional e do Alto Monsanto para as Amoreiras, o IC19 Sintra-Lisboa entre Terceira e a reta dos comandos da Amadora e à chegada à segunda circular, o eixo norte-sul Camarada Campolide com filas de Telheiras até Sete Rios, ponto 25 de Abril com filas no segundo viaduto do Feijó, os acessos do IC20 Centro-Sul preenchidos, a calçada de Carris com demora entre o Senhor Roubado e a Avenida Padre Cruz. Já no Porto, a VCI Rábida Freixo, há paragens a partir de Santo Ovídio e até à Boa Vista, está afetada à 44 e Freixo e Rábida também há filas entre o Bonjoia e as Antas. A3 Braga-Porto, as filas antecedem o nó da A4 e até à saída para o Hospital São João. A28 Viana do Castelo Porto, entre a Ponte Lessa e a Rotunda AEP.
1: Se tiver outras informações, o trânsito está acessível através do 821-0101. A chamada é gratuita.
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1: Quinta-feira, 11 de junho. Faltam 10 minutos para as 8 da manhã. Está na altura de irmos até ao último terço. António Tadeia, viva, bom dia.
17: Olá, bom dia, Zé Carlos. Já sei que vieste cansadinho das férias.
1: Isso é
17: agora
1: quase um insulto.
17: Imagina nós que estivemos a trabalhar.
1: já sabia que ia mal nas orelhas por causa disto. Olha, já vamos falar sobre Portugal 2, Nigéria 1, que assististe e comentaste ontem para a RTP. Começa esta noite o Campeonato do Mundo de Futebol 2026, semana de abertura no estádio Azteca, no México. O Mundial, de resto, vai decorrer no México, no Canadá e nos Estados Unidos até 19 de junho. Hoje, os primeiros jogos, México, África do Sul, às 8 da noite, Coreia do Sul, República Checa, às 3 da madrugada, portanto, já amanhã. Quem são, em teu entender, os favoritos, se é que há favoritos, a vencer o Mundial 2026? Espanha, França, Inglaterra, Brasil, Argentina, Portugal, entre eles ou não?
17: Isso já é quase uma reunião de condomínio.
1: Bem,
17: não é?
1: Vamos dizer, eu vou aqui palpitar, Argentina e Espanha? Não.
17: Eu diria Espanha e França. Para Espanha mim e França. São as duas equipas mais fortes deste campeonato. A Espanha, pela dimensão coletiva do seu futebol, é uma equipa que tem um jogar perfeitamente identificável e que se tem conseguido expressar dentro desse futebol ao longo dos anos e raramente decepciona nesse aspecto. Uma equipa muito clássica, muito em que cada um sabe perfeitamente aquilo que tem para fazer. E França, devido à expressão individual do seu futebol, repara que a França tem na linha da frente, sendo que só vão jogar em princípio três, tem pelo menos seis atacantes que seriam titulares na generalidade das seleções do mundo, e não é fácil olhar para uma seleção e perceber que pode começar com o Olise, Mbappé e Dembélé, mas depois ainda lá tem o Désiré Doué, ainda lá tem o Barcola, enfim, é uma equipa com uma capacidade extraordinária para atacar. Depois, aí sim entrarão numa segunda fase as outras equipas, e eu aí podes apontar mais 5 ou 6, que em princípio, se estas duas falharem, estarão lá para levantar o troféu. Surpresa seria que no final não ganhasse uma dessas 6 ou 7 que tu identificaste. Uhum. Eu numa segunda linha, então lá coloco a Inglaterra, está a dar muito boas indicações, lá coloco a Argentina, lá coloco o Brasil, lá coloco Portugal. Tenho mais dúvidas relativamente aos Países Baixos, mas enfim, nunca se sabe. Uhum.
1: A inteligência artificial diz que os Países Baixos podem ganhar o Campeonato do Mundo.
17: Ah,
1: Portugal fez ontem à noite o último jogo de preparação para o Mundial. Parece de curto o que joga a seleção. Deixa-me dar aqui uma opinião minha também. Se calhar Ronaldo já não é Ronaldo como era antigamente, e a defesa também se calhar está um bocadinho fraca, não? Para ser campeão do mundo.
17: Pois, vamos lá ver. Eu acho que temos que olhar para a seleção nacional e perceber qual é que é o nosso ponto forte. Se a França tem os tais três atacantes ou seis atacantes, quaisquer deles que jogassem e só jogam três, resolveriam. Portugal tem no meio campo o seu ponto forte. Sim. Ontem vimos na primeira parte aquele que me parece que tem tudo para ser o meio campo titular de Portugal, com Vitinha, João Neves e Bruno Fernandes. Qual é que é o problema? É que esse meio campo deixa de fora jogadores como Rubem Neves ou como o Bernardo Silva, sobretudo. Uhum. Bernardo Silva parece-me que, e poderá então aí nesse caso Martínez sentir-se tentado a encontrar para Bernardo Silva uma posição à direita do ataque. Eu acho que a equipa, quando me dizes que está curta na defesa, eu concordo, embora não necessariamente na linha defensiva. Uhum. Creio que para jogar com este meio campo, e basta pensarmos, creio que já falámos sobre isto aqui, se não foi contigo, foi com o Miguel, basta pensarmos naquilo que é a atuação normal do Paris Saint-Germain, em que para suportar este meio campo, que é um meio campo onde não há um médio defensivo propriamente dito, e perguntar-me-ás, mas porquê é que não há? Não há porque a gente não pode jogar com quatro médios centro, não é? Quer dizer, se queres jogar com Vitinha, queres jogar com João Neves, queres jogar com Bruno Fernandes e ainda queres lá meter um médio centro e ainda queres lá meter o Bernardo Silva, então aí fazíamos uma equipa só de médios. Uma equipa que não tem um médio centro defensivo vai ter que defender mais à frente, vai ter que ser capaz de reagir muito melhor do que nós reagimos à perda, de estar muito mais bem estruturada do que nós estamos no momento da perda de bola, e esse, do meu ponto de vista, é o grande problema, é a facilidade com que se permite que os adversários nos encarem, deixando muitas vezes, ontem vimos muitas vezes Portugal ficarem 2-2, 2-3, atrás com o Inácio e o Rubem Dias, sozinhos perante dois ou três atacantes do adversário, porque a equipa no momento da reação à perda não tem sido forte. E depois, a outra questão, que é aquela que toda a gente fala, dizendo que ninguém quer falar, é a questão Cristiano Ronaldo. Cristiano Ronaldo é um uma lenda do futebol. Aquilo que mostrou nestes dois jogos de preparação, e eu volto a dizer também, não estive muito atento ao que foi a Liga Saudita, não fazia parte do meu menu de degustação nos fins de semana futebolísticos habituais, mas aquilo que Cristiano mostrou nestes dois jogos, a mim pareceu-me curto.
18: Sim.
17: E porquê? Porque não está tão ativo como já chegou a estar, participa em menos ações do que participava e, sobretudo, não esteve bem, esteve muito infeliz em termos de finalização. Não quero fazer aqui lançar aqui um veredicto em cima de dois jogos particulares, que são aquilo que são dois jogos particulares, mas a equipa, para ter sucesso, precisa de um avançado que corresponda melhor do que Cristiano Ronaldo respondeu nestes dois jogos de preparação. Vamos a ver como é que vai ser na competição. Ele terá naturalmente o sonho de ser o primeiro a marcar em seis campeonatos do mundo consecutivos. Aqueles que o admiram, e somos todos, têm o sonho de o ver jogar ao seu nível, mas também teremos que tirar eleições e rapidamente, se em competição as coisas não começarem a funcionar melhor.
18: Muito bem. Até amanhã, Tadeia.
17: Até amanhã, um abraço.
18: Pode ouvir-se o último terço também em podcast na rádio, é caminho das 8 da manhã, tal como acontece que o que aí vem a seguir é sempre antes das 8, o Portugalex com o António Machado e o Manuel Marques.
19: Diz a imprensa que Elon Musk está prestes a tornar-se o primeiro trilionário do mundo, com uma fortuna que dava para comprar 3 vezes Portugal ou 2 pães de trigo Barbela numa padaria da moda.
20: Quem fez as contas diz que é praticamente impossível gastar tanto dinheiro numa vida, mas o nosso especialista em torrar dinheiro, José Sócrates, tem uma ideia diferente.
21: Mas será que não entra nessas cabecinhas que US$1 bilhão se gasta no instante, pá? Uma pessoa vai a Paris, come uma baguete ou fromage, bebe um bom vinho e já nem sobra para comprar um T1 em Lisboa, pá. Se o Musk precisar de ideias para gastar, ele que me ligue, que eu e as minhas amigas damos uma ajuda, pá.
20: A vidente Vó Baiana previu um rapto em massa por extraterrestres durante o jogo Brasil-Escócia no dia 24 de junho.
19: Vamos saber o que tem a dizer sobre este assunto o nosso enviado especial ao Mundial de Futebol, Nuno Luz. Alô, Nuno?
22: Alô, disse que falei com algumas pessoas que pretendem assistir a esse jogo e elas disseram-me que pelo sim, pelo não, vão levar uma mochila com uma muda de roupa, uma garrafa de água e algumas barritas energéticas, assim para as primeiras impressões lá no planeta para onde forem.
19: A vidente não deixou pistas sobre qual será?
22: Dizer que não, mas em princípio não deve haver restaurantes no espaço. Se houvesse, o Exaltino Moraes já lá tinha ido.
19: E por que será que os ETs querem raptar jogadores de futebol?
22: A dizer que há várias teorias, uma delas é que estão a fazer a caderneta de cromos do Mundial e vão raptar os jogadores que ainda não têm. Dizer que os ETs devem ser grandes cromos. De grandes cromos, perceberam? Os ETs são...
19: Acho que sim. Obrigado, Nuno, e até breve.
20: Entretanto, já circula uma petição a pedir aos ETs que deem um saltinho a Portugal para raptar também a Maria Vieira e que seja a Tânia Laranjo a fazer a reportagem destes raptos em direto.
10: Pois vocês querem é que eu leve com uma nave no focinho, não é? E que pergunte aos ETs se foram eles que pediram as p*** das cervejas. Eu vou ver como é que está a minha agenda para dia 24.
20: Vários escritores enviaram uma carta aberta ao Ministro da Educação a pressionar para que Saramago continue a ser leitura obrigatória no ensino secundário.
19: Através de uma médium amiga, o Portugalex conseguiu obter a opinião de António Lobo Antunes, uma das nossas personagens mais queridas.
23: Sinceramente, estou a cagar. Acho que é indiferente pôr os miúdos a ler livros do Saramago ou da Cristina Caras Lindas. É tudo a mesma merda. Deviam ensiná-los a ser homens. Ir para a guerra ou fazer uma matança do porco. E sim, mas preferem maricões que nem umas ETs sabem usar para matar os ETs que aí vêm, quer dizer. Olha lá, é o ET, é o ET bagageiro, o ET vem aqui na nave e faz a nave. Cambada, pô.
18: O Portugalex também disponível na RTP Play. Estamos a 1 minuto das 8 da manhã. Hoje é quinta-feira, 11 de junho.
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18: 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Quanto ao tempo, a previsão diz que vamos ter um dia de manga curta, céu limpo, nova subida das temperaturas e como vai estar calor em alguns pontos. Já vamos falar sobre isso. Céu azul na Madeira, algumas nuvens nos Açores, pode chuviscar nos grupos central e ocidental. Quanto às máximas, 38 graus, Santarém e Évora, Beja 37. Coimbra, Porto Alegre e Lisboa devem chegar aos 36, conto com 35 em Braga e Castelo Branco, 34 em Leiria e Setúbal, para Vila Real, Viseu e Faro, 32 graus. Máxima de 31 no Porto, Bragança 30, Guarda 29, 28, Viana do Castelo, Aveiro 27, Penhas Douradas e Funchal 26, 22 graus em Ponta Delgada. Depois das notícias das 8, o trânsito há acidente a esta hora na Cril.
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18: Oito horas em Portugal Continental e na Madeira, 7 nos Açores. Está a calor, Eduarda, o risco de incêndio está também a subir.
2: Precisamente porque os termómetros vão bater nos 40 graus até sábado em algumas regiões do país e o risco de incêndio vai ser maior. Vamos ouvir a meteorologia já a seguir. Daqui a 3 horas o Papa aterra na Gran Canária para um dos encontros marcantes da viagem à Espanha com imigrantes ilegais numa das principais portas de acesso da imigração à Europa, as Canárias. Vai arrancar o Mundial de Futebol 2026 em Palm Beach, tudo pronto para receber a seleção portuguesa. Vai contar o enviado especial da Antena 1, Fernando Eurico.
18: Quinta-feira, dia 11, as notícias com Eduardo Maia.
2: Informações para já dos incêndios. O incêndio de Odmira, que começou ontem ao fim da manhã, está dominado. As chamas chegaram a ameaçar as casas e duas pessoas foram retiradas por precaução das habitações. De qualquer maneira, a informação que existe nesta altura, dada pelo subcomandante da Proteção Civil do Alentejo Litoral, é de que a noite iria ser de muito trabalho. Vamos ouvir essas declarações de Tiago Bugio, à Antena 1.
3: Ainda muito trabalho porque o incêndio tem uma extensão considerável, requer aqui uma preocupação ainda a esta hora para não haver reativações, visto que é um perímetro ainda extenso e que tem que ficar o rescaldo bem consolidado para não termos nenhum dissabor durante o dia. O fator de preocupação é aqueles 10% que ainda não estão debelados, que portanto esperemos nas próximas horas conseguir fechar naquela frente.
2: Tiago Bugio, o subcomandante da Proteção Civil do Alentejo.

0: sobre uma encosta de difícil acesso. Não há casas em risco, mas até agora também a Proteção Civil não atualizou mais informações sobre este fogo no Gerês. Vêm aí dias quentes, mais dias quentes pela frente, com as temperaturas a subir. No Alentejo, por exemplo, os termómetros devem chegar hoje aos 40 graus e, por isso, a meteorologista Patrícia Marques deixa um alerta. Sobe também, juntamente com as temperaturas, o risco de incêndios a partir de hoje.
1: Hoje teremos a subida mais significativa dos valores da temperatura máxima. Já houve uma subida dos valores da temperatura mínima durante esta noite. Em alguns locais, principalmente na região do Alentejo, já subiram cerca de 5 graus. A temperatura máxima na região do Alentejo vai já hoje chegar próximo dos 40 graus. Na generalidade do território estará acima dos 30, 35 graus. O que também será mais significativo neste período de tempo quente é o risco de incêndio. O risco de incêndio sobe para valores muito elevados a máxima, na grande maioria do território de Portugal continental.
0: Alerta máximo para o risco de incêndio a partir de hoje e nos próximos dias, por causa da subida das temperaturas. Vai ser assim até sábado, mas depois, no fim de semana, pode ser diferente.
1: Relativamente ao fim de semana, há alguma incerteza. A temperatura vai se manter elevada. Para sábado ainda temos aviso de tempo quente, portanto o aviso que já entra hoje em vigor vai se manter até sábado. No entanto, há a possibilidade de ocorrência de aguaceiros que poderão ser acompanhados de trovoada, principalmente em zonas de serras no interior do país. De facto, a previsão aponta para que haja já alguma ocorrência de precipitação nas regiões do interior. No entanto, a temperatura mantém-se elevada, o aviso termina no sábado, mas a temperatura durante o fim de semana, na generalidade do território, vai estar acima dos 30 graus.
0: Patrícia Marques, do Instituto Português do Mar e da Atmosfera, com as previsões da meteorologia para todo o continente até sábado, o risco de incêndios a subir, também a necessidade de que as populações mais frágeis, os mais velhos, também as crianças, se protejam do calor nos próximos dias. O secretário de Estado britânico para a Irlanda do Norte avisa esta manhã que nada justifica a violência que atravessa Belfast. São as primeiras declarações políticas depois de mais uma noite de protestos violentos contra a imigração na Irlanda do Norte, que obrigaram Arena Barcelos à intervenção da polícia.
2: As imagens mostram os manifestantes de um lado, do outro os polícias, as duas partes divididas por um carro em chamas e muito fumo denso. Pelo segundo dia consecutivo, a capital da Irlanda do Norte foi palco de protestos contra imigrantes e as autoridades tiveram de intervir com canhões de água para dispersar os cerca de 300 manifestantes que atiraram tijolos e garrafas de vidro contra as forças de segurança. É assim desde terça-feira, quando começaram a circular na internet vídeos de um ataque onde se vê um homem a esfaquear outro. Sabe-se agora que o agressor é um sudanês, um requerente de asilo, que está em prisão preventiva com uma acusação de tentativa de homicídio. Foram essas imagens que motivaram a revolta em Belfast, incentivada também por figuras da extrema-direita, entre elas o dono do X, Elon Musk. Há dois dias, os manifestantes, muitos encapuzados, incendiaram casas e um autocarro e espalharam pela cidade pinturas xenófobas contra o Islão. Em Belfast, fala-se de revolta e medo de quem vem de fora. Esta manhã, o secretário de Estado da Irlanda do Norte classificou os protestos de racistas. Ele diz que há quem esteja a incentivar o ódio na internet, mas também anunciou, Hilary Benn, que vão ser intensificadas as operações de fiscalização sobre os pedidos de asilo.
0: Belfast, pela segunda noite incendiada com os protestos anti-imigração, o governo britânico e também o governo irlandês falam nesta altura para tentar perceber como põem fim a estes protestos e a esta revolta que dura já há dois dias. São os imigrantes ilegais nas Canárias que vão estar hoje no centro das atenções do Papa. Leão XIV viaja esta manhã para a Gran Canária. Vai encontrar-se com migrantes e com as organizações que os apoiam, como a Cruz Vermelha Espanhola. As Canárias transformaram-se numa das principais portas de entrada de imigração ilegal para a Europa. O pico de chegadas aconteceu há dois anos, em 2024. 47 mil pessoas chegaram às ilhas vindas do norte de África, de países como a Mauritânia, o Senegal, Marrocos. O número baixo

0: O ano passado para menos de metade, mas o problema continua a pedir respostas urgentes. Marta Pacheco.
1: Os migrantes continuam a chegar. A última vez foi na semana passada.
2: Na semana passada chegou um barco aqui a Gran Canária com 86 pessoas a bordo.
1: E neste caso estão todos bem?
2: Sim. As últimas pessoas que chegaram estavam todas em perfeito estado de saúde.
1: José António Verona faz parte da Cruz Vermelha. É o responsável pela primeira resposta de emergência que é dada àqueles que chegam à ilha de Gran Canária. Conta que ainda assim, agora, depois dos picos do passado, a situação está um pouco mais estável.
2: Estamos com menos de metade do número de pessoas que chegaram em 2025, portanto é uma situação estável no momento em termos do número de chegadas que estamos a registrar.
1: Antes chegavam sobretudo jovens adultos entre os 18 e os 25 anos, mas isso hoje também mudou um pouco.
2: Agora estão a chegar muitas mulheres sozinhas ou mesmo famílias inteiras, ou seja, o pai, a mãe, os filhos, ou o pai com os filhos, a mãe com os filhos. Mas é verdade que notamos uma pequena diferença nas pessoas que chegam.
1: Dependendo se for um homem, uma mulher, um menor ou uma família, as pessoas são encaminhadas para diferentes centros e há, assegura, capacidade de responder e de ajudar.
2: Sim, neste momento temos capacidade suficiente, tanto em termos de pessoal quanto de equipamento, para poder auxiliar as pessoas.
1: A visita do Papa Leão XIV é, por isso, importante para dar a conhecer o que continua a ser feito.
2: Para nós, a visita do Papa é muito boa. Permite-nos projetar uma imagem positiva para o mundo e mostrar o tipo de apoio que prestamos às pessoas que chegam.
1: E para recordar as condições muito precárias em que muita gente chega, e aqueles que ficam pelo caminho.
0: Bom dia, João Oliveira, eurodeputado do PCP. Viajou em trabalho com o Parlamento Europeu para as Canárias. Penso que para conhecer precisamente esta realidade há 2 anos, em 2024, foi nessa altura que se viveu o pico maior da chegada de migrantes ilegais às Canárias. Penso que está a ouvir-me. Bom dia, João Oliveira.
3: Sim.
0: Quer explicar-nos ou contar-nos que realidade é esta que está aqui tão perto de nós?
3: A descrição é uma descrição dura, porque a situação que se vivia naquela altura em que estive nas Canárias, em novembro de 2024, era uma situação muito complexa e era uma situação absolutamente dramática em relação aos menores. A informação que tenho, a situação hoje não é de tanta pressão, mas continua a ser muito, muito difícil. As Canárias tinham, na altura, uma rede de centros de acolhimento de menores que teriam a capacidade à volta de acolhimento à volta de 1.700 menores, e na altura eram 5.500 aqueles que estavam a ser acolhidos nesses centros de menores. Portanto, uma situação de sobrelotação, de incapacidade de resposta do ponto de vista da saúde. Nós estamos a falar de migrantes que chegam às Canárias em situações absolutamente dramáticas. Chegam às Canárias quando chegam numa situação de saúde absolutamente trágica, em função da violência das viagens migratórias que fazem. Chegam em botes, que muitas vezes têm dezenas de pessoas desidratadas, desnutridas, com as mais variadas dificuldades do ponto de vista da saúde. Os serviços de saúde não eram capazes na altura de fazer um rastreio imediato que pudesse identificar, por exemplo, problemas cardíacos e outros. A situação era uma situação absolutamente dramática.
0: E, particularmente, e o Governo nem as organizações estavam preparadas de repente para levar com essa avalanche de pessoas e com esse grau de urgência na resposta que era preciso dar. Sim. Este trabalho que o Parlamento Europeu lá fez tem a ver também com um trabalho que tem sido feito ao nível da União Europeia, de encontrar soluções na origem, ou seja, nos países de onde estas pessoas saem, que possam evitar estas viagens. O que é que terá acontecido de 2024 para 2025? Não sei se estas orientações da União Europeia terão entrado em vigor e terão tido resultados. O que é que aconteceu para diminuirmos tanto em 2025 já o número de pessoas que estão a chegar às Canárias?
3: Bem, há situações de pico, digamos assim, picos de migratórios que têm que ver em muitas circunstâncias com a alteração das rotas migratórias, com migrantes que deixam de chegar por um determinado ponto e passam a chegar por outro. As Canárias continuam a ser sempre um território de grande pressão, porque a proximidade que têm naturalmente o continente africano, entre o continente africano e o continente europeu é muito grande e portanto faz sempre das Canárias um ponto de pressão muito grande, mas eu julgo que o que aconteceu, a situação que acontecia na altura e que hoje continua a acontecer, porque eu julgo que isso não se alterou, é uma pressão muito significativa, sobretudo em consequência da política da União Europeia, de contenção e de retenção dos migrantes nas fronteiras. Ou seja, não há, do ponto de vista da política migratória por parte da União Europeia, uma abordagem, uma consideração que seja uma consideração humanista. É sobretudo uma lógica de retenção dos migrantes nas fronteiras que continua a prevalecer. Aliás, nem de propósito, nós soubemos, ficámos a saber ontem que na próxima semana, na sessão plenária do Parlamento Europeu, vamos ter em discussão à pressa e numa votação à pressa, o regulamento de retorno, que é mais um dos instrumentos de expulsão dos migrantes, que corresponde a esta política, que é uma política completamente desumana que a União Europeia promove a propósito das migrações, e que em alguns casos acaba por atingir não apenas os migrantes que procuram o espaço da União Europeia por questões económicas, por migrantes que vêm à procura de uma vida melhor, só, acaba por abranger também pessoas que fogem de guerra, de fome, de vários tipos, de mais variados tipos de perseguição, e que não são propriamente migrantes, são pessoas que precisam de ter um estatuto de asilo para poder ter alguma proteção daquelas situações de que estão a fugir. Ora, acabam por ser todos tratados da mesma forma, e particularmente em relação ao estatuto de asilo, há relatos de inúmeras violações, até inclusivamente das regras internacionais, dos tratados internacionais, que dão cobertura a esta proteção internacional que os requerentes de asilo procuram.
0: Obrigada, João Oliveira. Muito obrigada por ter vindo conversar connosco esta manhã. Peço-lhe desculpa, estamos mesmo no final do nosso tempo. João Oliveira, eurodeputado do PCP, ele esteve nas Canárias em 2024, precisamente para conhecer de perto esta realidade dos migrantes, que o Papa vai também conhecer esta manhã. Vamos deixar para as 9 relato de Fernando Eurico, enviado, um dos enviados especiais da Antena 1 ao Mundial de Futebol, que vai começar hoje, com a visita às instalações em Palm Beach, onde que vai ser a casa da seleção portuguesa nas próximas semanas.
4: 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Bom dia, 8:15.
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4: No trânsito falamos sobre a Cril, Sandra Pará.
6: Ainda está por resolver esta situação na Cril, no sentido Sacavém-Algés. Tivemos conhecimento que afinal é uma avaria, está a ocupar a via direita, já lá está a assistência, e por isso mesmo o trânsito está a ficar com paragens a partir da zona comercial da Odivelas e a afetar o IC16. Quanto à segunda circular, no sentido Benfica-Aeroporto, uma avaria no Campo Grande, as filas estão a partir do Estádio da Luz. No sentido Aeroporto-Benfica, para-se na zona da Encarnação e depois do relógio até à saída para o Eixo Norte-Sul. O Eixo Norte-Sul com filas de Telheiras até à saída para Sete Rios, o IC19 de Alfragide para a segunda circular, a A5 de Cascais para Lisboa, no Alto de Monsanto para as Amoreiras. Quanto à ponte 25 de Abril de Almada para Lisboa, as filas estão no Feijó, os acessos do IC20 Centro-Sul estão preenchidos. No Porto, na VCI Rábida-Freixo, há filas de Coimbrões até à Boa Vista, Freixo a Rábida de Bonjóia até às Antas, a A3 Braga-Porto de Águas Santas até à saída para o Hospital de São João, a afetar a parte final da A4, Via Norte, Maia Porto, da EFASEC até à Circunvalação, e a A28, Viana do Castelo Porto, entre a Ponte Lessa e a Avenida AEP.
4: Vamos voltar a falar sobre o trânsito antes das 8:30. Se tiver notícias, 821-0101, tenha uma boa viagem.
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4: 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Agora com os vizinhos e o pôr do sol. Bom dia. Fui até.

0: A canção que deu lastro aos vizinhos, este pôr do sol. Em destaque no desporto esta manhã, o que disse Roberto Martínez, Mário Silva da Costa.
1: O selecionador nacional afirma que está muito satisfeito com a preparação de Portugal para o Campeonato do Mundo. Ouvimos Roberto Martínez já daqui a pouco. Arranca hoje o Mundial de Futebol. México e África do Sul dão o pontapé de saída. E ainda a reação do selecionador de handball ao sorteio do Campeonato do Mundo.
0: É para ouvir às 8h30. 8h19.
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0: Quinta-feira 11. O mundo não é só uma bola, mas... não é redondo o número. 38 vezes, Trump já anunciou o acordo por 38 vezes, mas entretanto há novamente guerra. Viva, bom dia, Francisco.
4: É, Zé Carlos, viva, bom dia. Abrem-se as portas do Mundial de Futebol, com celebração muito desejada por Donald Trump, e ao mesmo tempo quando a inflação nos Estados Unidos, a 5 meses das eleições, dispara para 4,2%. Temos para analisar se os golpes de guerra nestas últimas horas serão pressão negocial conduzida através da força ou o prelúdio a uma nova escalada da guerra.
0: É para ouvir depois das 8h30.
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0: São 8h20. É um dos assuntos do momento. A reunião do BCE, o Banco Central Europeu, para uma possível subida das taxas de juros. É assunto do Ponto Central esta manhã. Eduardo Amaro.
5: E pode ser um dia, Jacques Trindade, de muitas contas e de várias aflições se o Banco Central Europeu confirmar ao início da tarde a subida das taxas de juros, como tem sido noticiado. Tudo aponta que o Banco Central deve avançar hoje mesmo com esta primeira subida em 25 pontos base, portanto para os 2,25%, para controlar a subida da inflação e também com a atividade económica a desacelerar. E isto pode trazer muitas dores de cabeça e muitas preocupações para muitas pessoas. Bom dia, Pedro Sousa Carvalho, comentador de Economia da Antena 1. Vamos começar por falar de uma das questões que mais tem preocupado e que se tem falado muito também nas últimas semanas, que é o impacto sobre o crédito à habitação. Já vivemos isto recentemente. É o mais imediato, o impacto mais direto, talvez, sobre as famílias, se as taxas de juros começarem a subir hoje. O que é que nos espera, o que é que devemos esperar, Pedro Sousa Carvalho?
6: Bom, eu acho que naturalmente quem tem crédito à habitação já terá reparado, e se tiver feito a sua revisão no mês passado, ou eventualmente este mês, já terá reparado que o valor da prestação mensal já começou a aumentar. Porquê? Porque normalmente as taxas de Euribor funcionam em antecipação àquilo que é a taxa do próprio Banco Central Europeu, ou seja, se os investidores acham que o Banco Central Europeu vai aumentar as taxas de juros no futuro, rapidamente as taxas de Euribor incorporam essa expectativa e aumentam por antecipação. Isto para dizer, por exemplo, quem tiver, sei lá, um crédito à habitação de 150 mil euros, a 30 anos, já terá notado, por exemplo, que agora, se a revisão for feita no mês de junho, estará a pagar provavelmente mais 60 euros do que pagava há 12 meses, isso no caso de Euribor há 12 meses. Isso para dizer que as pessoas já estão, de alguma forma, a pagar. Depois, é preciso ver que a subida do Banco Central Europeu da taxa de juros não se ficará em princípio pela subida de hoje, eventualmente é provável que haja pelo menos mais uma ou duas subidas até ao final do ano, e as contas, Eduardo, que as pessoas têm que fazer é mais ou menos esta, é um bocado contas de merceeiro, mas eu acho que funciona na maior parte dos casos. É, em princípio, por cada 25 pontos base, ou seja, por cada 0,25% de subida das taxas de juros do Banco Central Europeu, as pessoas devem contar com o aumento da prestação à volta dos 20 euros. Basicamente a conta é mais ou menos fácil de fazer, para este exemplo que eu dava dos 150 mil euros.
5: Seja qual for o valor do empréstimo ao banco. Não, o aumento de 20 euros
6: Não, neste exemplo, ou seja, sim, por cada 150 mil euros de dívida ao banco...
5: Ah, 150 mil euros, nesse exemplo.
6: Exatamente. Ok, sim, sim, depois o resto é só fazer proporcionalmente e as pessoas ficam com uma ideia. Portanto, se o valor for o dobro, se foram 300 mil euros, é 40 euros de aumento de prestação. Mas já agora deixa-me dizer uma coisa importante, que é, nós apesar deste aumento ainda estamos em níveis de taxas de juros, já agora para tentar desdramatizar a situação, relativamente normais, ou seja, uma taxa de juros de 2,25% é uma taxa relativamente normal. E já agora dizer também que, em princípio, mesmo com as subidas que se espera até ao final do ano, dizer que este ciclo de subidas de taxas por parte do Banco Central Europeu não será nem de longe nem de perto tão violento como aquele que vivemos em 2022. Tu há pouco na tua introdução tu dizias que estamos a viver outra vez esta situação, é verdade, mas com uma intensidade muito provavelmente muito diferente. Porque nessa altura, não sei se te lembras, Eduarda, na altura o Banco Central Europeu começou a subir a taxa de juros em julho de 2022, só que foi um ciclo infernal, foi num espaço de 14 meses, aumentou 10 vezes a taxa de juros.
5: Nós nesta altura conseguimos perceber se o ciclo não vai ser assim longo como esse?
6: Em princípio, não. Obviamente que isto não é propriamente uma ciência exata, e isto naturalmente também depende muito daquilo que é a própria evolução da guerra, mas aquilo, olhando aqui para as previsões dos economistas, aquilo que eles nos dizem é que, em princípio, vamos ter uma subida hoje do Banco Central Europeu, portanto de 2 para 2,25%, como dizias há pouco. Muito provavelmente, com uma probabilidade superior a 90%, provavelmente vamos ter uma nova subida no próximo mês de julho, para 2,5%. Depois, a partir daqui, já as previsões dividem-se, ou seja, ainda há economistas que acham que eventualmente no final do mês podemos ter mais uma subida de 25 pontos base, levando a taxa para 2,75, mas há outros economistas que acham que eventualmente isso, sim, não vai acontecer.
5: Essas previsões já às vezes só confundem mais as pessoas, pelo menos o cidadão comum. Todas essas
6: previsões. Mas eu acho que a mensagem talvez a passar para as pessoas reterem é, ou seja, as taxas, vamos começar agora um ciclo de subida, sim, mas em princípio, portanto, não será tão violento como aquele que aconteceu, portanto,
5: em 2022. Com as taxas de juros mais elevadas do que estavam na altura em que do outro ciclo, não é?
6: Precisamente porque os mercados já começaram, como eu dizia há pouco, a antecipar esta subida e as próprias taxas de juros já começaram, digamos, a incorporar esse aumento, e uma grande parte, imagina, sei lá, se olhares, por exemplo, sentar aqui a delitar muitos números, mas se olhares, por exemplo, para a taxa de juros há 3 meses, já está nos 2,3%, ou seja, já está bastante acima daquilo que são os 2% de referência do Banco Central Europeu, quer dizer que já incorporaram 100% da subida que vai acontecer hoje. Portanto, normalmente funciona assim. Mas pronto, os juros vão subir, as pessoas naturalmente vão, exato, pagar mais pela prestação da casa,
5: isso,
6: mas em princípio...
5: E ir ao banco se precisarem de alguma informação extra para perceber o que é que vai acontecer. Pedro, temos pouco tempo, eu peço desculpa de estar a acelerar. Portanto, este é o impacto mais direto, mais imediato no orçamento da família. Depois, há outros impactos, por exemplo, poupanças e depósitos. Com juros mais altos, o que é que acontece às poupanças e aos depósitos?
6: Bom, aí é o reverso naturalmente da medalha, não é? É a parte da boa notícia. Normalmente a subida de taxas de juros é sempre uma má notícia para quem deve dinheiro ao banco, mas obviamente é sempre uma boa notícia para os credores, ou seja, para quem tem o seu dinheiro investido. Digamos, o reflexo disso é, ou se olhares, por exemplo, as taxas de juros que são pagas pelos certificados de aforro, este mês de julho subiram para 2,2%, o que já é uma remuneração relativamente simpática para os dias de hoje, e a própria remuneração que os bancos estão a oferecer pelos depósitos bancários, é verdade que ainda estão em valores bastante baixos, abaixo de 1,5%, mas também começam a aumentar. Isto, digamos, é o outro lado da subida das taxas de juros.
5: Em relação às empresas, então, há preocupações com as empresas com esta subida de taxas de juros?
6: É a mesma coisa, ou seja, se puseres do lado da empresa que tem depósito no banco, é sempre uma boa notícia. Uma empresa que deve dinheiro ao banco é sempre uma má notícia. Só para teres uma ideia, Eduarda, por exemplo,
5: é
6: hoje em dia
5: uma
6: empresa...
5: Não é?
6: Sim, é lógico que é igual. Imagina uma empresa hoje em dia que peça um empréstimo até 1 milhão de euros, a banca está-lhe a cobrar uma taxa de juros de cerca de 4%. Na altura do pico da crise, quando os juros atingiram o seu pico em outubro de 2023, esta mesma empresa estava a pagar quase 6% de taxa de juros. Ou seja, estamos a falar de uma diferença de cerca de 2 pontos percentuais da taxa de juros. Isso, como deves imaginar, por empréstimos no valor, sei lá, de 1 milhão, 10 milhões, o que for, naturalmente acaba por fazer imensa diferença naquilo que é de tesouraria e naquilo que é a contabilidade das empresas.
5: Pedro Sousa Carvalho, obrigada por ter vindo hoje ao Ponto Central, o comentador da Economia da Antena 1, explicar-nos aqui os impactos que quase certa subida das taxas de juro vai ser anunciada pelo Banco Central por volta da hora de almoço. É uma subida para já em 25 pontos base. Importante perceber que impactos é que vai ter na nossa vida.
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0: São 8h29.
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0: Sandra Cril, é isso?
7: Sim, a Cril ainda está por resolver esta situação na Cril, que no sentido de Sacavém Algés, junto ao nó da Pontinha, e o trânsito está lento e está a afetar sobretudo o IC16. A segunda circular, Benfica Aeroporto, há uma avaria ainda no Campo Grande por resolver. A demora neste momento está nas Torres de Lisboa. Na A5 de Cascais para Lisboa, para-se junto ao Estádio Nacional e depois de Caselas para as Amoreiras, para a Ponte 25 de Abril, Almada-Lisboa. No Feijó, os acessos do IC20 Centro Sul estão preenchidos. IC19, com paragens na reta dos comandos da Amadora e de Alfragide para a segunda circular, a radial de Benfica para Centro Benfica e Sete Rios, calçada de Carris do Senhor Roubado em direção à Avenida Padre Cruz. Já para o Porto, na VCI, a Rábida Freixo, há filas de Santo Ovídio até à Boa Vista, está a afetar a A44, Freixo a Rábida do Freixo e até às Antas, a A3 de Águas Santas até à VCI, está a afetar a A4, a Via Norte, Meia Porto, da EFASEC até à Circunvalação e depois a A28, Viana do Castelo Porto, entre Ponte Lessa e a Avenida Sidónio Paes.
0: Boa viagem!
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0: Cuidado com o calor, as temperaturas voltam a subir. Céu limpo, algum vento ao fim da tarde nas terras altas. 38 graus é a máxima prevista para Santarém e Évora. Beja 37, 36, Coimbra, Porto Alegre e Lisboa. No caso de Braga e Castelo Branco, 35, Leiria e Setúbal, 34. Deve chegar esta tarde aos 32 em Vila Real, Viseu e Faro. Porto, 31, perspectiva de 30 para Bragança, 29 a máxima em Guarda, 20, na Guarda, aliás, 28 em Viana do Castelo, Aveiro, 27 graus, 26 Penhas Douradas.
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0: São 8h30 da manhã, o principal das notícias com Diogo Miguel Pereira.
8: São mais de 70 os bombeiros que a esta hora estão no terreno a combater um incêndio em Val do Zendo, uma freguesia do município de Terras de Boro, no distrito de Braga. O comando subregional do CAVAD disse esta manhã à Antena 1 que este incêndio começou por volta das 8 da noite de ontem. As chamas avançam sobre uma encosta que é de difícil acesso. Quanto ao incêndio de Odmira, começou ontem de manhã, já está dominado. Hoje estão em perigo máximo de incêndio, cerca de 100 concelhos. O perigo máximo é o nível mais alto. O Banco Central Europeu deverá hoje anunciar uma subida das taxas de juros. Está previsto que essa subida seja de 25 pontos base. O objetivo é o de tentar controlar a pressão inflacionista que se faz sentir na zona euro. O Paquistão apela ao diálogo no Médio Oriente. O Paquistão, que tem sido mediador também nesta guerra que coloca frente a frente os Estados Unidos e o Irão, apelou a que esses ataques parassem e diz que a diplomacia e o diálogo devem ser os princípios básicos para se alcançar a paz. A noite de ontem foi novamente de ataques. Os Estados Unidos atacaram novamente o Irão pela segunda noite consecutiva, argumentando que tem havido uma demora por parte dos iranianos nessas negociações de paz, acusando também o Irão de ter atacado o Kuwait, o Bahrein e a Jordânia. O ministro britânico para a Irlanda do Norte, Hilary Benn, acusou esta manhã o incitamento que está a ser feito na internet para que haja desordem e distúrbios nas ruas irlandesas. Pela segunda noite consecutiva, isso aconteceu. As ruas foram palco de protesto e destruição. Belfast, principalmente, são protestos anti-imigração que acontecem depois de um esfaqueamento que aconteceu há 3 dias e que deixou um homem gravemente ferido. O suspeito está detido, trata-se de um homem refugiado sudanês e o ministro diz que vai intensificar as operações de fiscalização sobre as chegadas de requerente de asilo durante os próximos anos. O Papa Leão XIV chega hoje às Canárias. A primeira iniciativa acontece perto do meio-dia. O líder da Igreja Católica tem um encontro com os imigrantes que chegaram nos botes ao longo dos últimos anos. Vai encontrar-se também com as organizações que os apoiam, como, por exemplo, a Cruz Vermelha Espanhola. As Canárias transformaram-se numa das principais portas de entrada da imigração ilegal.
0: 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Passam agora no Desporto a esta hora as declarações de Roberto Martínez. Mário Silva da Costa.
1: O selecionador nacional afirma que está muito satisfeito com a preparação de Portugal para o Campeonato do Mundo. A seleção portuguesa venceu ontem a Nigéria por 2-1 no último jogo particular antes da viagem para os Estados Unidos. Golos de Pedro Neto e Francisco Conceição no final do jogo. O selecionador Roberto Martínez mostrou-se agradado.
9: Sinto que a equipa está preparada para ir ao Mundial. Não estamos à situação perfeita, porque a situação perfeita precisa de chegar depois dos primeiros três jogos.
1: Após o triunfo frente à Nigéria, Roberto Martínez deixou ainda uma palavra para os jogadores e para os adeptos.
9: Todos os mundiais, todos os jogos são diferentes, mas o que fico muito, muito satisfeito é ver o entusiasmo e a atitude dos nossos jogadores. É só uma mensagem para os nossos adeptos, fiquem tranquilos, estamos muito bem representados. E adoro entrar no balneário porque este grupo de jogadores merecem tudo.
1: Nota ainda neste jogo para a morte de um adepto de 77 anos no estádio Doutor Magalhães Pessoa, em Leiria, antes do início do encontro. Sobre a seleção, hoje é dia de folga. A equipa viaja amanhã para os Estados Unidos. Arranca hoje o Mundial. Os Estados Unidos, o México e o Canadá vão acolher a maior edição de sempre de um campeonato do mundo. 48 seleções, 104 jogos no total. O primeiro é já esta noite no estádio Azteca, na cidade do México. Precisamente, a seleção mexicana vai defrontar a África do Sul. Primeira jornada do Grupo A, partida com início marcado para as 8 da noite, hora de Portugal continental. Na agenda do dia, atenção ainda para o encontro entre a Coreia do Sul e a Chequia, também do Grupo A. O apito inicial está marcado para as 3 da manhã. César Peixoto pode estar a caminho do Wolverhampton. O jornal britânico The Telegraph dá o acordo como praticamente concluído. A confirmar, César Peixoto vai deixar o Gil Vicente para treinar pela primeira vez no estrangeiro. O Wolverhampton ficou em último lugar na Liga Inglesa, vai jogar este ano no Championship, a segunda divisão. A Seleção Nacional de Handball ficou a conhecer os adversários para o Campeonato do Mundo do próximo ano. Portugal vai ficar no Grupo F e vai defrontar a Argélia, a Polónia e as Ilhas de Faroé. Após o sorteio, o selecionador Paulo Jorge Pereira fixou a mira no primeiro lugar do grupo.
10: É o quarto Mundial consecutivo. Neste momento eu creio que todos olham para nós de outra forma, o que significa que nós também temos que olhar para nós um pouco de outra forma, se quisermos. E o objetivo para esta fase preliminar é ficar em primeiro lugar.
1: O Mundial de Handball vai decorrer na Alemanha entre 13 e 31 de janeiro do próximo ano. No ténis, Nuno Borges joga hoje a segunda ronda do torneio ATP de Zertogenbosch, nos Países Baixos. O número 1 do ténis nacional vai jogar esta tarde frente ao croata Marin Cilic. Também para hoje está agendado o segundo jogo de Henrique Rocha no Challenger de Ilkley, no Reino Unido. O português venceu ontem o britânico Charles Broome. Para hoje, Henrique Rocha tem encontro marcado com o norte-americano Darwin Blanche. Nota ainda no ténis para Francisco Cabral, ao lado do croata Nikola Mektić. Francisco Cabral vai jogar hoje os quartos de final da vertente de pares do torneio ATP de Stuttgart. A dupla vai enfrentar o par dos alemães Daniel Altmaier e Henrik Jebbens.
0: 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Nova edição na rádio depois das 9:30 da manhã. Faltam 23 para as 9.
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0: No Entre Políticos, com João Alexandre, o tema que entrou derrompante na atualidade política nacional na última semana. A PSU, a Prestação Social Única. Bom dia, João.
11: Olá, viva, bom dia. Uma proposta do Governo que tem gerado muitas dúvidas na oposição, que considera que há ainda muito por explicar e que tem contestado e muito a forma repentina com que esta proposta foi colocada em discussão. É uma proposta que, na prática, quer reunir numa só prestação mais de uma dezena de apoios sociais. Para falar sobre isto e muito mais, temos como políticos convidados no programa de hoje Carla Barros, é deputada do PSD, também Felicidade Vital, deputada do Chega, ainda antiga ministra e deputada do Partido Socialista Mariana Vieira da Silva e a porta-voz e a deputada do PAN Inês Sousa Real. O debate na rádio começa depois das notícias das 10.
0: Para ouvir depois das 10, então, o Entre Políticos com o João Santos. Ficamos a 22 minutos das 9 da manhã. Uma trilogia. O futebol na América, as mentiras de Trump e a guerra no Irão. Cujas notícias, de resto, de que tinha acabado a guerra eram manifestamente exageradas. Viva, bom dia, Francisco.
12: É, Zé Carlos, viva, bom dia. A notícia de que a guerra, iniciada há 104 dias, está quase a acabar, já se tornou repetitiva. Contas da NPR, a Rádio Pública dos Estados Unidos, Donald Trump já anunciou por 38 vezes, nas redes sociais, o fim próximo da guerra desencadeada em 28 de fevereiro. É um anúncio este que reflete a pressa do presidente dos Estados Unidos para se livrar da guerra. Daí as interrogações levantadas pelas escaramuças guerreiras destas últimas horas. Quando já só faltam menos de 5 meses para as determinantes eleições de 3 de novembro e quando a Agência Oficial de Estatísticas nos Estados Unidos anuncia que a inflação americana atingiu em maio o valor de 4,2%, que faz disparar queixas, zangas, inquietações, e quando se sabe que o que faz a inflação disparar é a guerra, assim sendo, pergunta-se, o que é que levou o atual presidente dos Estados Unidos a voltar a bombardear diversos alvos no Irão? Será uma pressão negocial conduzida através da força ou será o prelúdio a uma nova escalada da guerra? É uma pergunta por agora sem resposta neste dia em que se abrem as portas do mais rico, mais difuso, mais alargado e mais de celebração americana Campeonato do Mundo de Futebol que alguma vez aconteceu. Pela primeira vez, 48 equipas, 104 jogos em 39 dias, mas este Mundial mais obeso é também o menos pacífico, tem dentro os males do mundo. O anfitrião, Estados Unidos, recusa alguns dos protagonistas. Por exemplo, o árbitro com credenciais de o melhor de África foi mandado de volta à Somália, aparentemente apenas porque tem um nome igual ao de um líder dos terroristas do Al-Shabaab. É um Mundial estranho. Inclui um país, Curaçao, com apenas 155 mil pessoas, mas também o Irão, com quem os Estados Unidos estão em guerra e, ao mesmo tempo, a negociar a paz. Assim sendo, porquê esta escalada da guerra nestas últimas horas? Uma explicação, represália, por o Irão ter feito derrubar o helicóptero Apache americano que voava sobre o estreito de Hormuz. E, em consequência, já são duas as vagas de ataques militares americanos, desta vez sem Israel. Causaram explosões em uma dezena de alvos no Irão, bases de radar e defesas aéreas iranianas. A causa próxima desta súbita inflamação, ou que se sabe, o derrube do helicóptero Apache americano, ainda tem muitas dúvidas associadas. O drone atingiu-o intencionalmente ou foi um choque fortuito? Está por saber. Para o que vem a seguir, sabe-se que a mediação, agora conduzida pelo Qatar, está hoje de volta a Teherão e que Donald Trump está em fase de sucessivas ameaças no discurso. Se é apenas pressão para forçar a assinatura do acordo, é uma das incógnitas. O futebol começa com o campo planetário minado por demasiadas incertezas.
0: 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Um concerto em Wembley e esta canção. É na Zona VIP, daqui a pouco.
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0: 18 para as 9.
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0: Tudo o que sabemos sobre o trânsito daqui a pouco.
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0: Programa da manhã, 11 de junho, o 10 de junho, no Nem Mais Nem Menos, com Francisco Paupério e Ana Pedrosa Augusto. Diogo Miguel Pereira.
14: E olhamos neste Nem Mais Nem Menos para os discursos desse dia de Portugal, o 10 de junho, que aconteceu, foi celebrado ontem nos Açores. Olhamos para os discursos, nomeadamente o de António José Seguro. Bom dia, Francisco Paupério. Bom dia também, Ana Pedrosa Augusto. Ana, o que fica do discurso do Presidente da República? Foi um bom primeiro 10 de junho para António José Seguro?
15: Olá, muito bom dia Diogo, bom dia Francisco, bom dia quem nos ouve. Isto foi por contraditório que pareça um 10 de junho com muitas condições para um bom discurso por parte do Presidente da República, na verdade aqui fosse ele qual fosse. Isto porque há tantas coisas a acontecer, tantos temas sobre os quais falar, tantas mensagens a passar, que seria difícil fazer um discurso que não fosse adaptado a estas circunstâncias. E assim, António José Seguro fez um discurso quase ao jeito Estado da Nação. Correu todos os tópicozinhos da atualidade. O tema da base das lajes, a relação com os Estados Unidos, as reformas estruturais, a habitação, os consensos necessários. E até criou uma nova expressão, que é uma coisa muito positiva quando se fala de um discurso, ali as palavras do meio. António José Seguro é, ou assim se apresenta pelo menos, como um homem de consensos. E assim foi basicamente a isto que ele apelou. Ele ao governo chamou a atenção sobre bastantes temas, quer queremos, quer não, as lajes e a sua utilização, aquilo que foi a reforma laboral e aquilo que tem vindo a ser, dizendo que a verdade não é de todos, é preciso humildade. Falou novamente da habitação, das reformas que faltam. Uhum. Ao Chega, grande destinatário do discurso, apelou mais uma vez, no fundo, a uma moderação. Agora, claro, nem um nem outro ouviram, ou melhor, um e outro ouviram
14: coisas ouvir. Diferentes, os partidos.
15: Exatamente, ouviram o que quiseram ouvir. Agora, é sempre interessante, só mesmo para terminar, que é interessante ouvir estes discursos, porque se percebe onde é que param as modas do país. Coisa diferente, obviamente, é esperar que dos mesmos saia algum resultado. E Seguro teve uma coisa, apesar dos muitos recados ao governo, que foram muitos, não deixou de dar nota da boa relação que tem com o Montenegro. Eu acho que isso fica como um tema relevante. O que eu acho também curioso aqui é que deixou o PS, eu imagino, menos satisfeito, porque, na verdade, no fim do dia, ficou o PS sem papel no discurso de António José Seguro. Bom ou mau, ficou sem papel. Ou seja, António José Seguro apontou ao governo, apontou ao que considerou o líder da oposição e deixou o PS de fora. E isso acho que é algo que pode ser mastigado para pensamento.
14: Ficou o PS de fora, Francisco Pauperi, neste discurso do Presidente da República. Bom dia.
16: Bom dia. Eu considero que não fica de fora na medida em que António José Seguro fala também muito de chegar a consensos. E quando fala destes consensos, certamente não estará a pensar no Chega. Portanto, acho que esta palavra do consenso e do meio é muito direcionada para o PS e uma forma também de olhar para o PS, de tentar realmente ter um papel no Portugal que António José Seguro imagina. Em relação ao discurso, o que eu penso é que António José Seguro cumpriu o papel que também nós estávamos à espera que fosse o dele enquanto Presidente da República, muito orientado para o centro, para a moderação, para a tentativa de construção de pontes. E a meu ver, é muito interessante este discurso, porque no final nós percebemos que todos os partidos ficaram contentes, todos os partidos acharam que foram elogiados no discurso, mas ao mesmo tempo a mim, e se calhar a maior crítica que faço também a António José Seguro, é que realmente acabou por não trazer substância àquilo que podia ser este discurso. Ou seja, apesar de tocar em todos os pontos essenciais e aos grandes problemas daquilo que assolam os portugueses nestes últimos anos, ao mesmo tempo, a partir deste discurso, eu não vejo uma esperança que realmente possa mudar. Ou seja, não aponta um verdadeiro caminho a não ser dizer ao governo que tem que ter cuidado com certos temas, ao Chega que tem que ter cuidado com certos temas, mas não é aquela voz de liderança, não é aquela voz que inspira realmente esta mudança.
14: O líder do Bloco de Esquerda lamentou que houve um apelo ou uma apologia das tais palavras do meio, que foi o termo usado por António José Seguro, mas o líder do Bloco diz que o Presidente da República apelou a essas palavras do meio, mas não disse quais são.
16: Exatamente, há pouca substância naquilo que quer dizer. Nós percebemos, claro, qual é a ideia de António José Seguro. Construir um Portugal de pontes, um Portugal que tem uma identidade própria, um Portugal que respeita, um Portugal de diversidade. Ou seja, nós sabemos quais são essas palavras do meio. Mas, ao mesmo tempo, não nos indica os caminhos que eu acho que um Presidente da República, especialmente com este governo que anda um bocadinho às aranhas, podia ter este papel de liderança que eu acho que faltou neste discurso. No entanto, a nível político foi excelente na medida em que consegue elogios não só dos partidos, mas do anterior Presidente da República, portanto, penso que nesse nível foi um excelente discurso. A nível mais concreto, parece-me que faltou aqui o próximo passo, ou seja, por onde é que começamos e realmente por onde é que vamos e que António José Seguro podia assumir como esse líder.
14: Uhum. Francisco Pompério, ainda antes de voltar à Ana Pedrosa Augusto, pergunto-lhe, os partidos elogiaram, mas todos também de forma diferente, tiraram lições diferentes. A falta de entendimento em várias matérias também foram tidas em conta neste discurso, ou seja, é um presidente também preocupado com essa falta de acordo entre os partidos no Parlamento?
16: Sem dúvida, desde a campanha que António José Seguro foi muito vocal acerca do diálogo e do compromisso com o interesse nacional, mas também com os portugueses, acima de tudo. E António José Seguro, podemos nos lembrar recentemente, não é, que esteve um pouco ausente da vida política e da vida partidária, sobretudo, portanto acaba por ter aqui uma visão daquilo que os portugueses realmente querem da política, que é chegar a estes consensos, a ver estes diálogos, para realmente haja mudanças no dia-a-dia dos portugueses. E o que penso que António José Seguro procurou mostrar desde o dia 1 da sua presidência é que quer liderar esse processo de diálogo. Mais uma vez, penso que tem que dar o passo seguinte e assumir-se nessa posição, porque sabemos que os partidos claramente não estão orientados para esse método, e vendo também as recentes propostas deste governo, que vão caindo sucessivamente, não só do ponto de vista público fora do Parlamento, mas depois chegam ao Parlamento e mesmo assim também não há essa aproximação a outros partidos. Portanto, tem que haver aqui também um papel de liderança do Presidente da República, e aí acho que António José Seguro foi sempre coerente a dizer em que caminho é que quer ir.
14: Ana Pedrosa Augusto, e que caminho devia ser esse a seguir agora, que devia ter sido dito pelo Presidente da República?
17: A resposta a essa pergunta é de 1 milhão de euros. Aqui não há caminho a seguir. A única coisa que António José Seguro pode fazer, não esqueçamos, é fazer isto. É apelar a consenso, é apelar a que corra tudo bem, porque muito mais ele também não pode fazer. Se quer continuar com aquilo que disse em campanha, ele não vai pôr em causa a estabilidade de um governo por coisas deste género. Portanto, dissolver assembleias da República, não vai fazer esse tipo, não vai criar, aliás, ele próprio disse no discurso, que temos que pensar em prazos, em ciclos mais longos e não em ciclos de curto prazo.
14: Não quer uma crise política.
17: Não quer crise política e não pode fazer. Não esquecendo que, sem prejuízo, ele aqui também pode estar a tentar remediar um pouco, porque não esqueçamos que uma das grandes crises que está a ser vivida agora em termos legislativos, vou-lhe chamar assim, é o tema laboral, que foi grandemente causado por aquilo que, pelo impacto do que António José Seguro disse em campanha relativamente ao acordo em concertação social. Portanto, acho que ele também está a ver que se der um passo maior que a perna neste tema dos consensos, ou exigindo o consenso do A ou do B, pode de alguma maneira paralisar o resto. Portanto, isto é um equilíbrio muito complexo, e a ele cabe fazer isto mesmo que está a fazer. Ele é Presidente da República, não tem poder executivo.
14: Obrigado, Ana Pedrosa Augusto. Agradeço também a Francisco Pompério.
17: Bom dia, obrigada.
14: O 10 de junho e o discurso do Presidente da República.
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0: E no trânsito a esta hora, Sandra, como é que estamos?
7: Temos ainda bastantes paragens na Cril, no sentido Sacavém-Algés, devido a um carro avariado junto ao nó da Pontinha e que neste momento já está praticamente a ser resolvido. Ainda assim está a afetar também a parte final do IC16. Já no sentido Algés-Sacavém, para-se na saída para a calçada de Carris e mais à frente do túnel do Grilo até a Sacavém. Quanto à segunda circular Benfica-Aeroporto, filas a partir de Benfica e até ao Campo Grande. Aeroporto Benfica para-se do relógio até à saída para o Eixo Norte-Sul. Eixo Norte-Sul com filas do Lumiar até à saída para Sete Rios. O IC19 de Sintra para Lisboa, de Alfragide para a segunda circular. A radial de Benfica com bastante intensidade entre Benfica e Sete Rios. Há 5 de Cascais para Lisboa com paragens na zona do Estádio Nacional e do Alto de Monsanto para as Amoreiras. A ponte 25 de Abril de Almada para Lisboa. Há filas na Baixa de Almada. Os acessos do IC20 Centro Sul têm algumas paragens. Quanto à VCI, a Rábida Freixo, para-se a partir de Coimbrões e até à Boa Vista, está a afetar a A44. Freixo, a Rábida de Bonjoia até ao Amial. A A3 do Noda A4 até à VCI e a A28 entre a Ponte Lessa e a Rotunda AEP.
0: O trânsito volta à rádio depois das 9.
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0: Chega à rádio, a esta hora sempre, a Zona VIP. E com ela o João Goberno. Olá, viva João, bom dia.
19: Bom dia.
0: João, passam 38 anos sobre o dia em que o estádio do Wembley se encheu em nome de Nelson Mandela, preso pelo regime sul-africano. Para a história ficou também uma canção que ajudou a mover esta montanha. Um hino. Free Nelson Mandela. O que nos dizes sobre ela, João?
19: Sobre a canção propriamente dita, já falo. Deixa-me só dizer que este concerto antecipou os 70 anos de Nelson Mandela, um dos homens sobre quem vale sempre a pena escrever canções, se calhar ainda hoje, na altura...
0: Mesmo que esta tenha escrito sem que eles soubessem quem era Nelson Mandela, mas pronto, isso é outra história, não é?
19: Isso é outra história. Acontece que este concerto juntou um elenco meio estranho, porque Whitney Houston, George Michael, Phil Collins e os Bee Gees, deixo aqui de fora Stevie Wonder, que já era... dono de outro tipo de consciência social e política, este elenco era um bocadinho estranho para antecipar os 70 anos de Nelson Mandela. Mas neste caso conta mais o desfecho do que propriamente os atributos ou as condições naturais dos artistas para isto. Esta canção já tinha sido escrita em 1984, reflete uma progressiva politização de um grupo que apareceu no ska, ao lado dos Madness, ao lado dos Beat, ao lado dos Selector. Os Specials eram chefes de fila deste movimento. Já tinham tido duas canções em primeiro lugar no top do Reino Unido, o Too Much Too Young e o Ghost Town. Depois começaram as divergências internas. O grupo, durante um disco e um só disco, assinou como Special AKA e não como Specials, fez longos hiatos, ainda existe, há 5 anos gravou um disco curiosamente chamado Protest Songs de 1924 a 2012, em 84 fez esta canção que tinha uma particularidade, sendo claramente uma canção política e de apelo político, foi extraordinário o alcance desta canção nas pistas de dança. Portanto, as pessoas muitas vezes estavam a dançar e a pedir a libertação de Nelson Mandela. A canção é de 84, não foi além do 9º lugar no top, mas isso é, neste momento, completamente irrelevante. Em boa verdade, 6 anos depois é que Nelson Mandela ouviu acabar o seu longo cativeiro de 27 anos na prisão, com boa parte do tempo vivido numa cela de 2 metros por 2,4 metros, não deve ser agradável, e em 1994 era presidente da África do Sul, com os efeitos que se conhecem. A canção, essa, se quiserem dançar, podem dançar, é cedo, mas pronto.
0: Mas é agradável. A canção chama-se Free Nelson Mandela. Engraçado, Mandela disse mais tarde que havia uns posters em Londres que diziam Free Mandela e que alguns jovens ingleses pensavam que o primeiro nome dele era Free, não era Exatamente. Nelson Mandela. Um abraço, João, até amanhã.
19: Até amanhã.

0: 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Quanto ao tempo para hoje, vem calor, já se sabe. A previsão diz que vamos ter um dia de céu limpo e quente. Sol também na Madeira, nos Açores só não deve chuviscar no grupo oriental. Máxima de 38 graus nas contas para Santarém e Évora, 37 para Beja, outros números, 36 Coimbra, Porto Alegre e Lisboa. Ainda quente, Braga e Castelo Branco 35, 34 Leiria, Setúbal, Vila Real, Viseu e Faro 32, Porto 31, para Bragança conto com 30, 29 na Guarda, 28 Viana do Castelo, Aveiro 27, as temperaturas mais baixas, 26 Penhas Douradas e Funchal, não deve passar dos 22 em Ponta Delgada. Depois das notícias, as informações sobre o trânsito. 9 horas em Portugal Continental e na Madeira, 8 nos Açores. Quinta-feira, 11 de junho, Eduarda, em Montemor o Velho, chegam os campeonatos europeus de canoagem.
1: Foi destruído pelas cheias do Mondego e ao fim de 4 meses o Centro de Alto Rendimento de Montemor o Velho recebe a partir de hoje os europeus de canoagem em alta velocidade. É lá que está esta manhã o repórter Horácio Antunes. Está na hora, vai começar o Mundial de Futebol. Como vai ser o arranque desta competição, vai contar daqui a pouco o jornalista Mário Silva da Costa. O incêndio de Terras de Boro ainda está fora da mão dos bombeiros. Espera-se a chegada agora dos meios aéreos num dia de muito calor com o risco de incêndio a subir.
0: 26 graus já a esta hora, Lisboa e Faro, 23 Porto, 22 Coimbra, Funchal 21, 18 em Ponta Delgada. Edição de Eduardo Maia.
1: Dias quentes de que vamos falar já daqui a pouco, porque os termómetros vão subir muito hoje, mas para já vamos até Montemor o Velho ao encontro do repórter Horácio Antunes. Lembro-me, Horácio Antunes, de te ouvir há 4 meses a contares o drama que foi a destruição deste centro de alto rendimento em Montemor o Velho, toda a gente com o coração nas mãos por causa dos europeus que estavam a chegar. Nessa altura ninguém pensaria que haveria tempo para recuperar o centro de alto rendimento e ver os europeus de canoagem em alta velocidade acontecerem, mas o que é certo é que o milagre está aí.
2: Está aqui, e porque também me lembro do Presidente da Federação Portuguesa de Canoagem dizer que não havia plano B, a Ministra do Desporto também aceitou essa palavra como um desafio para a recuperação deste centro de alto rendimento, a Câmara Municipal, e aqui foram investidos 2,2 milhões de euros para a recuperação deste centro, para colocar tudo apto para este Campeonato da Europa, que tem o tiro de partida dentro de instantes, e vai ser então essa realidade depois de 2013, o europeu aqui em Montemor o Velho. Já na água, Tiago Maciel, nas canoas, é o primeiro atleta português, vem no C1 mil metros, na pista 8. Também alguns atletas já em competição neste primeiro dia, provas com vários atletas a fazerem várias distâncias, é o caso de Fernando Pimenta, o multimedalhado Fernando Pimenta, às 9h14, hora prevista, ele que confessou à Antena 1 que este pode ser o último europeu.

0: e atingir esse objetivo de disputar esta competição. No próximo ano, não sei, e aproveitar ao máximo para desfrutar também ao máximo destas competições.
1: É Fernando Pimenta a apostar tudo e é no K1000 metros, que é a embarcação que quer levar a Los Angeles aos próximos Jogos Olímpicos.
0: Como óbvio, o foco está mais voltado para os 1000 metros, que é a distância olímpica, mas hoje em dia, para a pontuação do ranking, qualquer uma das distâncias pontua igual, por isso é tentar o melhor resultado possível. E pronto, e sendo um dos atletas neste momento de referência, acho que fazia todo sentido também sacrificar um bocadinho mais para poder dar este espetáculo a toda a família da canoagem e aos amantes do desporto em geral.
1: A seleção portuguesa, com 26 atletas, dos quais 5 são da paracanoagem, tenta defender 3 títulos alcançados em 2025. Fernando Pimenta no K1 1000 metros, o K4 500 metros com Gustavo Gonçalves, João Ribeiro, Messias Batista e Pedro Casinha, e vão competir às 11h40 e na paracanoagem Norberto Mourão. Em VL2 tem a responsabilidade de tentar em casa manter o ouro alcançado na República Checa. O Diogo Maciel terminou a sua prova em 7º, vinha na pista 8, uma das mais ventosas neste centro de alto rendimento, apesar de esta hora o vento ser praticamente nulo.
2: Reportagem em direto de Horácio Antunes, quase com os pés na água, no centro de alto rendimento de Montemor-o-Velho, onde estão a decorrer já os campeonatos da Europa de canoagem em velocidade, depois do centro ter sido varrido pelas tempestades e pelas cheias que se seguiram no Vale do Mondego. Quem diria que ao fim de 4 meses aí estavam os campeonatos da Europa a acontecer, a abrigar ali mais de 600 atletas de dezenas de países. E está a começar o Mundial de Futebol, está quase. México e África do Sul vão dar o pontapé de saída na maior edição de sempre deste torneio, o Mundial de 2026. O que é que se espera da competição e deste arranque, Mário Silva da Costa?
3: Começando pela abertura, ao mesmo tempo que vai decorrer a primeira de 3 cerimónias de abertura, no caso que vai ter lugar esta tarde no estádio Azteca, no México, estão também previstos fortes protestos no exterior do estádio. Devido ao risco, foram mobilizados mais de 10 mil agentes de segurança. Dentro do estádio, México e África do Sul dão o pontapé de saída num campeonato do mundo que já fez correr muita tinta, desde logo em torno das dificuldades para a seleção do Irão estar presente no torneio. Também esta semana, o árbitro da Somália, Omar Artan, que foi impedido de entrar nos Estados Unidos para apitar jogos. O preço dos bilhetes atingiu também valores bastante elevados, por exemplo, para o jogo entre Portugal e a Colômbia, a entrada custa pelo menos 2 mil euros. Sobre a competição, vai ser o maior mundial de sempre, 48 equipas e um total de 104 jogos. Depois, o próprio jogo vai ter alterações, regras diferentes para controlar as perdas de tempo, o vídeo-árbitro vai poder intervir em novas situações, vai haver também paragens obrigatórias a meio de cada parte para a hidratação e expulsão para jogadores que tapem a boca durante uma discussão ou um confronto. Hoje, a bola começa a rolar no México, Portugal entra em ação no dia 17 frente à República Democrática do Congo, em Houston, no Texas.
2: Muitas regras novas neste Mundial 2026. Já estivemos esta manhã no fuso horário com os enviados especiais da Antena 1 ao Mundial de Futebol, Nuno Matos e Fernando Eurico. Eles já estão em Palm Beach, na Flórida. Vai ser a casa da seleção portuguesa nas próximas semanas. Fernando Eurico visitou ontem as instalações que vão servir de quartel-general à seleção.
4: A seleção vai ficar hospedada num dos melhores hotéis de Palm Beach e a escassos quilómetros, curiosamente, da casa de férias de Donald Trump, em Mar-a-Lago. Fica este hotel numa língua de mansões, de espaços verdes, de frente para a praia, um hotel desenhado para oferecer o máximo de privacidade, tranquilidade e relaxamento aos jogadores. Não muito longe, a 6 minutos mais ou menos de carro, fica o centro de treinos, que, por exemplo, a Inglaterra utilizou nos últimos dias e no ano passado o Real Madrid durante o Campeonato do Mundo de Clubes. É um espaço que tem vários relvados, uma bancada que acolhe até 250 pessoas, também uma zona técnica onde os jogadores vão poder conviver e sobretudo trabalhar a parte física. E depois, claro, as viagens na véspera dos jogos, 2 vezes em Houston, 1 em Miami, ou Sim. seja, a Federação foi obrigada a ter uma logística muito bem pensada para evitar mais desgaste aos jogadores.
2: Fernando Eurico e Nuno Matos, eles são os enviados especiais da Antena 1 a este Mundial de Futebol 2026. A seleção portuguesa vai ficar no Resort Four Seasons, em Palm Beach, e vai treinar no Palm Beach Gardens, a 30 km do hotel. Como vimos aqui, os dois primeiros jogos são feitos em Houston e depois o terceiro da fase de grupos é feito em Miami.

0: vai ser assim durante as próximas semanas para acompanhar para acompanhar a seleção portuguesa, o relato destes dois enviados da Antena 1 que estão já em Palm Beach. À espera de reforços e de meios aéreos, há 74 bombeiros que continuam a combater nesta altura um incêndio em mato em Valduzende, na freguesia do município de Terras de Boro, distrito de Braga. Há pouco, o segundo comandante do Comando Subregional do CAVA, do Bruno Silva, dizia à Antena 1 que o fogo segue ainda com duas frentes.
1: O incêndio localizado na aldeia de Valduzende, neste momento o incêndio tem duas frentes ativas, uma aceder aos meios, outra ainda a arder com alguma intensidade. Neste momento não temos localidades em risco nas frentes de incêndio e neste momento temos 74 operacionais, 19 meios terrestres e estamos a aguardar reforços de outras sub-regiões do país e também dentro de alguns minutos teremos o apoio de dois meios aéreos.
0: Vão ajudar, com certeza, a chegada dos meios aéreos. Dois são esperados neste incêndio em Mato, em Valduzende. Um incêndio que começou ontem às 8 da noite. Valduzende é uma freguesia do município de Terras de Boro. Para já estão no local 74 operacionais a combater este fogo que não está ainda controlado. E os dias que temos pela frente são quentes, com as temperaturas a subir já a partir de hoje. No Alentejo, os termómetros podem chegar aos 40 graus e o alerta feito pela meteorologista Patrícia Marques, do Instituto Português do Mar e da Atmosfera, é de que o risco de incêndio vai subir a partir de hoje.
2: Hoje teremos a subida mais significativa dos valores da temperatura máxima. Já houve uma subida dos valores da temperatura mínima durante esta noite. Em alguns locais, principalmente na região do Alentejo, já subiram cerca de 5 graus. A temperatura máxima na região do Alentejo vai já hoje chegar próximo dos 40 graus. Na generalidade do território estará acima dos 30, 35 graus. O que também será mais significativo neste período de tempo quente é o risco de incêndio sobe para valores muito elevados a máxima, na grande maioria do território de Portugal continental.
0: Pelo menos até sábado vai ser assim, o tempo muito quente e o risco de incêndio mais elevado, obrigando a toda a atenção nestes próximos dias. Pela segunda noite seguida, voltaram os ataques norte-americanos ao Irão e a resposta iraniana sobre os países do Médio Oriente, sobre o Bahrein, o Kuwait e a Jordânia, que disse há pouco ter interceptado pelo menos 20 mísseis iranianos. O Paquistão, que tem tentado intermediar o conflito, veio esta manhã fazer um apelo veemente aos Estados Unidos e ao Irão para que voltem a conversar, Guilherme de Sousa.
3: Os mediadores paquistaneses lamentam a escalada dos últimos dias e apelam a uma solução negociada. O porta-voz da diplomacia de Islamabad exige que a diplomacia e o diálogo voltem acima da mesa para Washington e Teherão chegarem a um consenso. São apelos que surgem após mais uma noite de ataques. Pelo menos 3 homens de nacionalidade indiana que seguiam a bordo de um petroleiro morreram na sequência de um ataque norte-americano na costa de Oman. A informação foi já confirmada pelo governo indiano. De acordo com Donald Trump, que falou ontem à noite com a Fox News, foram atingidos radares e sistemas de defesa aérea no Irão. No total foram disparados pela Marinha dos Estados Unidos 49 mísseis Tomahawk. As imagens da operação foram de resto divulgadas há pouco pelo Pentágono. Na resposta, o Irão disparou em direção às bases militares estacionadas no Bahrein, Kuwait e Jordânia. O exército jordano afirma ter abatido 20 mísseis lançados do território iraniano. Os bombardeamentos não provocaram feridos. O mesmo não se pode dizer no Bahrein. O ministro do Interior confirma que uma criança ficou ferida sem gravidade, enquanto vários veículos ficaram destruídos depois da queda de destroços de drones iranianos que também foram abatidos pelas defesas aéreas. O cessar-fogo está por isso preso por um fio, mas as negociações prosseguem entre Washington e Teherão. É isso que avançou há pouco à CNN Internacional, uma fonte diplomática. Ao mesmo tempo, os mercados estão também hesitantes. Os novos ataques voltam a colocar pressão nos investidores. As bolsas asiáticas fecharam hoje em mínimos de 3 semanas. Na Europa esperam-se perdas. Já o preço do petróleo começou a subir. O Brent já ultrapassa os 95 dólares por barril.
0: Parece cada vez mais diluído este cessar-fogo entre os Estados Unidos e o Irão, depois de 2 noites seguidas de ataques dos Estados Unidos ao Irão e a resposta por parte do Irão, sobretudo, a atingir alguns dos países no Médio Oriente.
4: 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Bom dia, 9h14.
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4: Olhamos para o trânsito esta hora com um olhar mais atento à Ponte 25 de Abril, Sandra Pereira.
6: Exatamente, e é no sentido Lisboa-Almada. É um acidente antes da saída para Alcântara e que está a provocar muita demora já a partir de Campolide e, claro, no sentido Almada-Lisboa. O trânsito também vai parando devido à curiosidade, portanto, cuidado nesta situação. Temos também na segunda circular Benfica-Aeroporto ainda o trânsito parado a partir das Torres de Lisboa e até às Calvanas. Quanto à 5 de Cascais para Lisboa, para-se na descida de Monsanto em direção às Amoreiras. O IC19 Sintra-Lisboa à chegada à segunda circular. Depois, a Cril, no sentido Algés-Sacavém, com paragens a partir do nó do Eixo Norte-Sul e até Sacavém. Já no no Porto, na VCI, no sentido Rábida-Freixo, há paragens a partir de Coimbrões e até à saída para a Boa Vista. Freixo-Rábida de Bonjóia até às Antas e entre a Perlada e o Amial. Há 3 Braga-Porto, do Noda A4 até à saída para o Hospital São João, e a 28 Viana do Castelo Porto, entre a Ponte Lessa e a Rotunda AEP, e depois na Avenida AEP até à Avenida Sidónio Paes.
4: De 15 em 15 minutos, na rádio, falamos sobre o trânsito. As próximas informações são perto das 9h30 da manhã.
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0: Canção com a bandeira de Portugal esteve lá por nós na Eurovisão. Em destaque no desporto a esta hora, o Campeonato da Europa de Canoagem, Mário.
1: Arrancou há instantes a prova no Centro de Alto Rendimento em Montemoro Velho. Vamos para lá em direto já a seguir conhecer os primeiros resultados. Hoje começa também o Mundial de Futebol. Portugal viaja amanhã para os Estados Unidos. E ainda os Knicks, que estão cada vez mais próximos de voltar a conquistar o título da NBA.
0: É para ouvir às 9h30.
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0: A seguir as contas do dia.
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0: 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Eu não sei se tu tens expectativas sobre quem vai ganhar, Miguel Bastos, mas vais perguntar isso a quem participa, não é? Bom dia. Miguel, bom dia. Miguel Bastos, que vai fazer a emissão da Antena Aberta, depois das 11 da manhã, tem como proposta para o diálogo com os ouvintes esta quinta-feira o início do Campeonato do Mundo de Futebol, com o arranque, com participação, claro, portuguesa, também na edição deste ano, do Mundial, e com Portugal, de resto, a aparecer entre a lista de clubes que podem chegar longe até ganhar o campeonato. Ontem, Portugal ganhou por 2-1 à Nigéria, no último jogo de preparação, para ter em conta esse Campeonato do Mundo dos Estados Unidos. Como é que vê essa participação da Seleção Nacional neste Campeonato do Mundo? Que expectativas é que tem para o Mundial 2026? São as perguntas que o Miguel Bastos fará depois das 11 da manhã na Antena Aberta. Para participar, deixo-lhe os números habituais para a Antena Aberta. O 822-0101, deixa o nome e o contacto na produção. 822-0101. Ou então, se está de fora de Portugal, a acompanhar a seleção, 2233-99956, deixa também o seu contacto, nós ligamos depois das 11 para estar em direto. 2233-99956, o arranque do Mundial depois das 11 na Antena Aberta.
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0: 9h21. É o som das contas do dia, esta semana com a Clara Teixeira. Olá, Clara, viva, bom dia.
5: Viva, bom dia, Zé Carlos.
0: Clara, é um dos assuntos do dia. O Banco Central Europeu deve anunciar hoje, calcula-se, uma subida das taxas de juro de 0,25 pontos percentuais. A confirmar-se é a primeira vez desde o início da guerra do Médio Oriente que o BCE mexe nos juros para tentar travar a inflação e, se calhar, pode não ser a única subida ao longo dos próximos meses. Porque é que, Clara, o BCE esperou tanto tempo para mexer nos juros?
5: Olha, é verdade. Se por um lado o BCE esperou algum tempo para mexer nos juros, também é verdade que foi emitindo sinais e nas últimas semanas houve vários dirigentes que avisaram que continuar a ignorar esta subida de preços na Europa já não era mais uma opção, não era possível continuar a fazer isso. Hoje, só perto da hora do almoço é que vamos ter a certeza se o BCE vai mesmo subir os juros. Tudo indica que o fará, os juros estão em 2%, muito provavelmente será anunciada uma subida para 2,25%, e se for mesmo assim, esta será a primeira vez em quase 3 anos, desde setembro de 2023, que as taxas de juros do euro vão subir para tentar travar a inflação. Na última reunião do BCE, que decorreu a 30 de abril, os governadores decidiram não fazer nada. Na altura eles disseram que queriam evitar o risco de agir demasiado cedo e preferiram ficar à espera por novos desenvolvimentos na guerra do Médio Oriente. Só que, entretanto, saíram novos dados da inflação na zona euro.
0: E que está a continuar a subir, não é? Desde 2023,
5: exatamente,
0: que não era tão alta.
5: Se antes do conflito os preços estavam a subir 1,9%, Quer dizer, eles continuaram a subir em março, em abril, e os últimos dados conhecidos de maio, a inflação na zona euro está já em 3,2%. Em Portugal, 3,3%, é até ligeiramente superior. Portanto, o que é que este valor nos diz? Já é muito acima daquela meta de 2% que o BCE, que faz parte do mandato do BCE, tem que manter, controlar a inflação ao redor dos 2%, e por isso, muito provavelmente, hoje os governadores vão decidir então que já é tempo de agir para tentar travar a inflação e impedir que os preços continuem a aumentar ainda mais. Porque, quer dizer, como vimos nos últimos dias, ninguém sabe quanto mais tempo irá durar o conflito, não é? Uhum. Parece que voltou a escalar e também ninguém sabe quando será efetivamente aberto o estreito de Hormuz. E a subida das taxas de juros é, de facto, a principal arma de que o BCE dispõe para travar os preços e a subida da inflação. Portanto, o BCE, a seguir à invasão da Ucrânia, em 2022, foi muito criticado por ter demorado muito tempo a agir, deixou descontrolar a inflação na altura chegou nos meses seguintes a um máximo de 10%, o BCE esteve 5 meses sem fazer nada, sem subir os juros. E depois, entre julho de 2022 e setembro de 2023, portanto, durante ali no espaço de pouco mais de um ano, aumentou os juros, creio que 9 vezes, portanto, subiu de 0% para 4%. E fê-lo num espaço de tempo tão curto, quer dizer que só agravou a vida, não é, de quem tinha empréstimos indexados à Euribor e tinha prestações para pagar aos bancos, não é? Portanto, agora, no que é que isto vai alterar as nossas vidas? Caso o BCE suba hoje as taxas de juros diretoras, obviamente faz aumentar as prestações dos créditos bancários, mas, quer dizer, na verdade isso já acontece, não é? Desde há 2 ou 3 meses, desde que começou o conflito, que a taxa Euribor tem vindo a subir, desde há 3 meses. As famílias que tiveram revisão de taxa nos empréstimos à habitação já sentiram isso. Por exemplo, a taxa Euribor a 12 meses, se antes da guerra estava em 2,2%, agora já está muito perto dos 2,9%, quase nos 3%. Portanto, também já é uma subida num prazo de tempo muito curto e, de alguma forma, o mercado também já tinha interiorizado que teria de haver este aumento das taxas de juros por parte do BCE.
0: O aumento das taxas de juros é uma droga para tentar combater a doença que é a inflação. Caso se confirme esta subida dos juros do BCE, será suficiente para acalmar a doença ou nem por isso?
5: Olha, pode ser ou pode não ser. Na verdade é essa. Na economia nunca há grandes certezas.
0: Pois não. Como na saúde.
5: Exatamente. Como na saúde. E de facto, há sempre economistas que defendem que se o conflito no Médio Oriente chegar ao fim rapidamente, a inflação irá recuar sem ser necessário mexer nas taxas de juros. Porque ao mexer nas taxas de juros, estamos a refrear o consumo, de alguma maneira estamos a refrear o investimento e corremos o risco de empurrar a economia europeia para uma recessão ou para uma estagflação,
0: não é? Essa palavra que eu gosto
5: muito. Exatamente, um crescimento inexistente ou mesmo nulo, com uma inflação em fase ascendente. Portanto, há sempre quem tenha a opinião contrária, que não é mexendo nos juros que vamos, ou pelo menos nestas circunstâncias de crise energética, não é mexendo nos juros que vamos conseguir travar a inflação, só vamos é piorar o estado do doente, para usar as tuas palavras, porque a economia europeia tem um crescimento muito pequeno, não é? Está praticamente estagnado, exatamente.
0: Sim. Continuando em doenças.
5: Exato. Mas dentro do BCE, de facto, o que nós percebemos pelas declarações dos dirigentes é que já se instalou essa ideia de que a subida de preços é já permanente, veio para ficar. Entramos já num daqueles cenários que o BCE traçou no início do conflito, que é o chamado cenário adverso. Uhum. Temos já a inflação a caminhar para os 4% ao ritmo anual. E o BCE tem, de facto, na subida das taxas de juros, a sua principal arma para tentar travar este avanço da inflação. Portanto, é por isso que também muitos analistas dizem que esta subida pode ser apenas a primeira
0: Sim.
5: De uma série de subidas de juros para combater a subida dos preços caso o conflito no Médio Oriente perdure. E a seguir a esta muito provável subida de 0,25 pontos percentuais na reunião de hoje, já na próxima reunião, no final de julho, ou eventualmente na reunião seguinte de setembro, poderá haver uma nova subida das taxas de juros, caso a inflação não dê sinais de abrandar. Portanto, é muito provável que o BCE mantenha a porta aberta para subidas adicionais. Vamos tentar perceber isso hoje nas declarações que a Presidente Christine Lagarde fará no final da reunião dos governadores, porque de facto a incerteza continua a ser muito grande. A Europa é muito sensível a oscilações do preço do petróleo e dos combustíveis, certo, porque tem uma forte dependência do exterior. Portanto, é muito provável que as coisas não fiquem por aqui. Vamos aguardar.
0: Vamos lá ver o que é que vem aí. Sendo certo que há guerra no Médio Oriente, mas as nossas carteiras é que estão a rebentar mais dia, menos dia. Claro, amanhã voltamos a falar nas contas de dia. Até amanhã.
5: Até amanhã, Zé Carlos.
0: As contas de dia também disponíveis em podcast na rádio depois das 9h20 da manhã.
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0: E no trânsito, Sandra, a esta hora, como é que estamos?
7: Está ainda bastante complicado para a ponte 25 de Abril, no sentido Lisboa-Almada, devido a um acidente que ocorreu antes do acesso de Alcântara. E o trânsito está muito demorado já no viaduto de Sete Rios e está a afetar praticamente todos os acessos das Amoreiras e de Alcântara. O melhor mesmo é o acesso das Amoreiras, perdão, o melhor acesso é mesmo o de Alcântara. Assim está retificado. Quanto ao sentido Almada-Lisboa, devido à curiosidade, o trânsito também vai parando no tabuleiro da Ponte 25 de Abril e na Avenida da Ponte e depois também na subida do Pragal em direção à Praça das Portagens. O IC19 Sintra-Lisboa, há filas à chegada à Segunda Circular, Segunda Circular Benfica-Aeroporto, a partir do Nó do Eixo Norte-Sul e até às Calvanas e depois no Porto, na VCI Rábida Freixo, há filas de Canidelo até à Boa Vista Freixo e Rábida com paragens no Mercado Abastecedor. Para-se na A3, na Via Norte e também à A28, em direção à AVC.
0: Saltelho Cromos de 86 é um podcast que vamos falar daqui a pouco, no dia em que arranca o Mundial.
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0: Apesar do calor generalizado, Bragança, Vila Real e Viseu são os únicos distritos sem aviso amarelo. Ao fim da tarde, algum vento nas terras altas. Notas da previsão para esta quinta-feira. Quanto às máximas, 38 Santarém e Évora, 37 Beja, 36 Coimbra, Porto Alegre e Lisboa. Braga e Castelo Branco podem chegar aos 35, Leiria e Setúbal aos 34. As contas dão 32 a Vila Real, Viseu e Faro, Porto 31, Bragança 30, Guarda 29. No caso de Viana do Castelo, 28. As mais baixas, Aveiro 27, Penhas Douradas 26.
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0: Praticamente um minuto depois das 9h30 da manhã, o principal das notícias com Diogo Miguel Pereira.
8: O Paquistão apela ao diálogo e à diplomacia para chegar a um consenso no Médio Oriente. O porta-voz da diplomacia paquistanesa, o país que tem mediado este conflito, admite estar preocupado com os ataques que aconteceram nas últimas horas. Na última noite, os Estados Unidos continuaram os bombardeamentos no Irão. Foram ordenados por Trump e provocaram pelo menos 3 mortos. As vítimas são 3 indianos que seguiam a bordo de um petroleiro atracado na costa de Omã. O Irão respondeu e disparou drones e mísseis contra o Golfo Pérsico. Há registros de danos no Bahrein e também no Kuwait. O Papa Leão XIV chega hoje à ilha da Grande Canária, nas Canárias. A primeira iniciativa vai acontecer perto do meio-dia. O líder da Igreja Católica tem um encontro com os imigrantes que chegaram nos botes ao longo dos últimos anos e vai também reunir-se com as organizações que apoiam estas pessoas. É o caso, por exemplo, da Cruz Vermelha Espanhola. As Canárias transformaram-se numa das principais portas de entrada de imigração ilegal para a Europa. O Banco Central Europeu deverá hoje anunciar uma subida das taxas de juro. Está previsto que a subida seja de 25 pontos base. O objetivo é o de tentar controlar a pressão inflacionista que se faz sentir na zona euro. Ainda são cerca de 70 os bombeiros que estão no terreno a esta hora a combater um incêndio em Val do Zende, uma freguesia do município de Terras de Boro, em Braga. comando subregional do Cávado explicou à Antena 1 que este incêndio começou por volta das 8 da noite, ontem. As chamas avançam sobre uma encosta de difícil acesso. Quanto ao incêndio de Odmira, que começou ontem de manhã, esse ficou já dominado ao início da manhã de hoje. Hoje estão em perigo máximo de incêndio, nível mais alto, cerca de 100 concelhos em todo o país, dos distritos de Bragança, Guarda, Viseu, Coimbra, Castelo Branco, também Porto Alegre, Santarém, Lisboa, Setúbal, Évora, Beja e Faro.
0: As notícias voltam à rádio às 10.
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0: No desporto, o Campeonato da Europa de Canoagem. Mário Silva da Costa.
1: Arrancou na última hora o Campeonato da Europa de Canoagem de Velocidade. A prova está a decorrer no Centro de Alto Rendimento de Montemor-o-Velho. É lá que está o repórter da Rádio Pública, Horácio Antunes. Horácio, bom dia. Pergunto como é que foi este início de prova e quais os primeiros resultados para os atletas portugueses.
10: Para já o início positivo, Tiago Maciel foi sétimo em C1 mil metros, ganhou então a presença na semifinal de amanhã, à mesma hora. Fernando Pimenta, logo a seguir em K1 mil metros, foi uma prova tranquila, foi o primeiro, é ele que quer defender o título europeu, K1 mil, e nesta manhã são vários atletas ainda para também defender esse título, nomeadamente o K4 500 metros e também o VL2 200 de Norberto Mourão para canoagem. Neste primeiro dia de provas, 15 a acontecer para a Seleção Nacional, que tem aqui em Montemor-o-Velho 26 atletas. Dizer que Fernando Pimenta tem duas provas, tem outra às 16h40 no K1 500 metros.
1: Horácio Antunes, a partir do Centro de Alto Rendimento de Montemor-o-Velho, onde até domingo vai decorrer o Campeonato da Europa de Canoagem de Velocidade. Hoje é também o dia 1 do Campeonato do Mundo de Futebol. México e África do Sul medem forças no estádio Azteca, na cidade do México, no jogo inaugural da competição, primeira jornada do Grupo A, uma partida que tem início marcado para as 8 da noite, hora de Portugal continental. A competição vai jogar-se ainda nos Estados Unidos e também no Canadá. Neste jogo, nota para os vários protestos que estão previstos para junto ao palco do encontro. Há milhares de professores que estão acampados junto ao Estádio Azteca para exigir melhores salários e condições de trabalho. Na agenda do dia, atenção ainda para o encontro entre a Coreia do Sul e a Chequia, também do Grupo A. O apito inicial está marcado para as 3 da manhã. Quanto à seleção portuguesa, viaja amanhã para os Estados Unidos. A equipa das esquinas venceu ontem a Nigéria no último jogo de preparação antes da viagem e no fim do jogo Roberto Martínez deixou elogios aos jogadores e uma mensagem de confiança aos adeptos.
11: Todos os mundiais, todos os jogos são diferentes, mas o que fico muito, muito satisfeito é ver o entusiasmo e a atitude dos nossos jogadores. É só uma mensagem para os nossos adeptos, fiquem tranquilos, estamos muito bem representados e adoro entrar no balneário porque este grupo de jogadores merecem tudo.
1: A estreia da seleção portuguesa no Mundial acontece só no dia 17, frente à República Democrática do Congo. Ainda sobre o arranque do Mundial das últimas horas, o presidente da FIFA reagiu ao caso do árbitro impedido de entrar nos Estados Unidos. O árbitro da Somália, Omar Artan, não pôde entrar no país para apitar jogos para os quais tinha sido nomeado. Gianni Infantino lamenta a situação, mas o responsável refere que a FIFA não pode controlar as decisões governamentais dos Estados Unidos.
12: Claro que é lamentável o que aconteceu ao Omar, o árbitro da Somália, mas nós não controlamos tudo. Às vezes é preciso simplesmente manter a calma, relaxar e não começar a gritar e reclamar. Trabalhamos sempre em tudo. Tentamos resolver questões, encontrar soluções. Sempre.
1: Os Estados Unidos impediram a entrada do árbitro Omar Artan por alegada associação a membros suspeitos de pertencerem a organizações terroristas. É a justificação apresentada por um elemento da administração de Donald Trump. O presidente do Benfica fala hoje aos adeptos. Rui Costa vai fazer um balanço da temporada, abordar a saída de José Mourinho do Clube da Luz e falar sobre a contratação de Marco Silva. A conferência de imprensa do presidente do Benfica está marcada para as 6 da tarde no Estádio da Luz. César Peixoto pode estar a caminho do Wolverhampton. O jornal britânico The Telegraph dá o acordo como praticamente concluído. A confirmar-se, César Peixoto deixa o Gil Vicente para treinar pela primeira vez no estrangeiro. O Wolverhampton ficou em último lugar na Liga Inglesa. Vai jogar este ano na 2ª Divisão, o Championship. Na NBA, os New York Knicks venceram na última noite os San Antonio Spurs no jogo 4 da final do playoff. 107-106 foi o resultado final. Os Knicks protagonizaram neste jogo a maior reviravolta da história das finais
12: da NBA. A equipa de Nova Iorque chegou a estar a perder por 29 pontos. Neste momento há 3 vitórias para os Knicks e uma para os Spurs. Na madrugada de sábado para domingo tem lugar o jogo 5 desta final e, em caso de triunfo, os New York Knicks sagram-se campeões da NBA pela primeira vez desde 1973.
0: Mário Silva da Costa, o principal do desporto na RTP Antena 1 e RTP Mundo, em permanência na internet desporto.rtp.pt. Nova edição ao meio-dia e meia hora, o Jornal do Desporto com o Carlos Royalho. Quinta-feira, 11 de junho. Ainda bem que está connosco esta manhã, deixe-se ficar até às 10 no programa da manhã.
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0: Sabia que a maioria das crianças joga jogos de tabuleiro, mas há muitas que nunca o fizeram. Hoje em dia, dizer que hoje em dia, hoje é o Dia Internacional do Brincar e às 2:30 da tarde vamos sublinhar isto que lhe estou a dizer a esta hora sobre o Dia de Brincar. Quanto ao último dia de prosa, o último, duas de prosa, aliás, a conversa foi sobre alcoolismo. E vale a pena escutar o conselho do especialista em toxicologia, Ricardo Diniz Oliveira.
13: A partilha de experiências e perceberem que as pessoas não estão sozinhas. O alcoolismo, desde o momento em que passou a ser encarado como uma patologia, nós devemos aceitá-lo, a sociedade, os alcoólicos devem aceitar, devem procurar ajuda, e quanto mais precocemente o fizerem, mais sucesso nós teremos na terapêutica, porque depois, o que é que acontece muitas vezes? É que nós usamos as substâncias psicoativas, em particular o etanol, muitas vezes para fazer frente a alguns problemas que nós temos individuais, desde insucessos escolares, desde relações amorosas, desde problemas económicos. Ou seja, procuramos muitas vezes nestas substâncias psicoativas, inclusive o etanol, a solução terapêutica ilusória para resolver esses problemas.
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0: Vou falar em podcast, daqui a pouco um sobre saltilho.
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1: O A1 Doc hoje atinge a marca de 100 episódios. Na reportagem desta semana, a jornalista Paula Verã acompanha o percurso dos bens que chegam ao banco de bens doados. Uma reportagem sobre solidariedade, economia circular e segundas oportunidades para objetos que ainda podem fazer a diferença na vida de muitas pessoas.
8: É possível lutar contra o desperdício. E aquilo que vemos nesta cave é um desperdício que é inqualificável.
9: Mas já lá vamos conhecer este armazém de bens doados. Antes, vamos até uma unidade hoteleira em Lisboa, onde é dia de recolha de lençóis e atualhados.
10: Há bens da hotelaria em bom estado de conservação, já usados, mas em bom estado de conservação, que, no entanto, eram, enfim, ou desperdiçados, digamos assim, ou, de facto, não tinham utilização e estavam nos armazéns, etc.
9: E as bagageiras estão carregadas, os bens doados vão seguir caminho e ganham vida para quem mais precisa, evitando assim a destruição.
1: Um excerto da reportagem Entre o Desperdício e a Esperança, da autoria da jornalista Paula Verã, para ouvir hoje, na íntegra, depois das notícias das 3 da tarde, é o A1 Doc.
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1: Agora o anfiteatro. E hoje no anfiteatro vamos olhar para um novo podcast. No dia em que arranca o Mundial 2026, o Pedro Miguel Ribeiro apresenta-nos Saltilho, Cromos de 86.
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1: Pois é, Pedro Miguel Ribeiro, bom dia.
12: Bom dia.
1: Nós a sonhar com o golo do Carlos Manuel em Stuttgart, a grande golo, vai ser um grande mundial e tal e coisa. Chegamos ao México, foi
12: pois,
1: aquilo que se viu,
12: foi
1: não é?
12: Foi aquilo que se viu.
1: Então, e o que é que é este Saltilho Cromos de 86? Começa a olhar por aí, não é? O que é que aconteceu
12: exatamente
1: em Saltilho, não é? Para quem
12: exatamente
1: não sabe, houve um grande problema. Queres contar mais ou menos o que é que aconteceu?
12: Sim, pode-se resumir muito rapidamente. O caso Saltilho ficou na altura muito visto como uma rebelião dos jogadores, digamos
1: sim
12: assim. O que nunca ficou
1: para greve, houve muitas coisas.
12: Exato.
1: Não?
12: O que não ficou propriamente explicado na altura e que depois se vai revelando ao longo dos tempos é as motivações para que isso tenha acontecido, as razões para que isso tenha acontecido. A opinião pública mudou muito em função dos resultados desportivos, portanto isto, a bola já sabes como é, a bola é bipolar. Se a bola entra está tudo bem, se a bola vai ao lado está tudo mal. Isso é assim nos clubes, isso é assim na seleção, isso é assim em todo lado. E nós então portugueses somos peritos em embandeirar em arco, quer dizer, ganhamos a Alemanha, a Super Alemanha e somos apurados. Epá, já somos os maiores. Ganhamos a Inglaterra no primeiro jogo. Epá, somos os supra-sumos. E depois isso está tudo a escamotear a verdade da situação. E isto resume-se no seguinte: os jogadores já têm uma enorme consciência do que são direitos de imagem, do que são dinheiros de publicidade que começa a rolar. Este Mundial de 86 é o
1: começou
12: primeiro
1: a ter muito dinheiro.
12: Muito dinheiro. É o primeiro Mundial transmitido globalmente, em direto, há contratos publicitários, há muito dinheiro a rolar.
1: E eles tinham prémios de 100 contos.
12: Exatamente, acabavam por ter prémios baixos
1: Vamos lá traduzir isto em euros, sem contos agora são...
12: É, 500 euros. 500 euros. Mas de toda a maneira, eram prémios baixos até em comparação com os outros colegas, que eles conheciam das outras seleções. E, sobretudo, há um contraste enorme entre a forma de trabalhar da federação na altura e a forma de trabalhar dos clubes. Não te esqueças que, nesta altura, o Porto já tinha ido a uma taça das taças em 84, o Benfica foi em 83, acho eu, com o Anderlecht à final da UEFA, depois ao Porto campeão em 87, o Benfica na final com o Eindhoven em 88. Ou seja, os clubes estão a trabalhar bem, os jogadores têm uma consciência muito grande de como isto devia funcionar, e a federação parece que nem estava preparada para nos levar a um Mundial, porque a estrutura era bastante amadora, e depois tinha um presidente ao qual reconhecem muitas qualidades, mas que era muito distante dos jogadores, e que ainda para mais via os jogadores muito como uma de eles calem-se e joguem a bola que estão a representar a nação. E portanto, deste contraste todo surge um enorme desentendimento, primeiro em torno dos prémios de jogo, mas depois é realçado por uma coisa, essa sim, na minha opinião, bem mais complicada, que é uma falta atroz de condições de trabalho. Os jogadores têm que treinar num campo inclinado, o motel não reúne as condições, completamente, quer dizer, levam um cozinheiro e não há cozinha, tentam aplicar aquilo que é normal num bom trabalho de uma seleção e é impossível. E então, no que diz respeito aos jogos de preparação, estão marcados, mas as equipas não aparecem, supostamente era contra adversários da primeira divisão mexicana e não há nenhum, acabam por ter que treinar contra a equipa dos cozinheiros do hotel. Incrível. E, portanto, este nível de amadorismo acaba por, no fundo, ser a pimenta que faltava para que o caso rebente. Paralelamente a isto, há toda esta questão desportiva de se a bola entra, está tudo bem. Nós somos apurados quando já ninguém espera. Portugal, antes de jogar com a Alemanha, tem em casa um jogo com Malta. Viu-se e desejou-se para lhes ganhar. Quer dizer, esteve a perder 2-1 até perto do fim. Depois, finalmente, há dois golos, um deles do Gomes, e a coisa vira para 3-2. E vamos à Alemanha numa de só se a Checoslováquia ganhar, a Suécia, e se nós ganharmos a Alemanha, é uma conjugação impossível, mas os jogadores começam a acreditar quando sabem da notícia do outro jogo, acreditam cada vez mais, o jogo corre bem, há aquele golão do Carlos Manuel, há depois uma resistência estoica contra o avassalador ataque dos alemães e nós apuramos. E dá a ideia que ninguém estava provavelmente preparado para isso. A expectativa do país é enorme, não íamos ao Mundial há 20 anos, eu na altura, com 7 anos, fico embevecido com a ideia, tu, um pouquinho mais velho do que eu, mas também ainda muito jovem, na mesma ficas, e depois é isso que estavas a dizer no início. Para mim, então, é simultaneamente a minha primeira grande euforia futebolística e a minha primeira grande desilusão futebolística.
1: Sim, a decisão total, sim.
12: Exato. E foi um pouco com base nessas minhas histórias pessoais que eu fiz o fio narrativo para depois cruzar com as entrevistas com o Carlos Manuel, com o Rui Águas, com o Vítor Serpa, com o Pedro Adão e Silvio João Tomás, que escreveram um livro fabuloso sobre o caso, que eu, claro, li o todo de fio para fio, e muitos outros convidados, o Dr. Jaime Dória Cortesão, que foi o advogado que foi inquiridor do processo depois no final, nomeado pela Federação, que dá uma perspectiva de imparcialidade muito importante a isto. E, portanto, entre estes convidados todos, o professor Monge da Silva, que é o último elemento vivo da estrutura técnica
1: da Federação,
12: entre isso e os sons de arquivo, acabo por montar ali uma história que...
1: Seis episódios, não é?
12: Cinco episódios. E que, no fundo, segue a cronologia dos acontecimentos e, sobretudo, tenta, no fundo, mostrar como o futebol português mudou em função do caso Saltillo, que essa é a parte da história que...
1: Faz analogia entre a atualidade e o 86,
12: exatamente,
1: é isso?
12: Exatamente, exatamente.
1: E aqui... Comparas como é que as coisas são diferentes, em termos de profissionalismo, em termos de organização...
12: Exatamente, e não é uma opinião apenas minha. Eu estou a veicular essa opinião porque de tudo o que li sobre o assunto, de todos os entrevistados, todas as pessoas dos vários lados que contam esta história, porque há o lado dos jogadores, o lado dos jornalistas, o lado dos dirigentes, há vários lados... Mas todos coincidem nesta ideia de que, provavelmente, sem o caso Saltillo, a Federação não tinha sido obrigada a dar os saltos que, entretanto, deu, e que, de facto, deu ao longo dos tempos. Depois há vários momentos históricos ainda muito importantes ao longo destes últimos 40 anos, desde que Saltillo aconteceu. Mas primeiro há o Carlos Queiroz, que traz uma nova abordagem em termos de treino e tudo mais. Depois, mais tarde...
1: Sobretudo uma nova mentalidade.
12: Exatamente. Depois, mais tarde, com o Euro 2004, há, de facto, um enorme impulso, sobretudo a ideia da equipa Portugal, ao qual não é alheio o facto dos jogadores começarem a emigrar. Aquele problema dos grupos, o grupo do Benfica, o grupo do Porto e às vezes o grupo do Sporting também, a partir a seleção, isso começa a esbater-se quando os jogadores começam a emigrar. É um momento histórico importante também. 2004 vem consolidar essa ideia do Clube Portugal, digamos assim, e depois com a cidade das seleções, que foi construída relativamente pouco tempo, chegas a um nível de profissionalismo, de facto, ao nível dos maiores dos melhores. Pronto,
1: A massa humana continua a ser muito boa, desde já em 86 era.
12: Já em 86 era fantástica, sim, a seleção. Sim. Talvez só ao nível de...
1: Faltava um Ronaldo ali.
12: Eu, por acaso, faltava talvez, sim, porque o Ronaldo...
1: O Ronaldo faz sempre falta, não é?
12: É um jogador estelar, não é?
1: Tínhamos sempre do Fernando Gomes.
12: Tínhamos a nível de avançados um lote extraordinário. Sim. Na altura havia muito por onde escolher. Havia Rui Águas, havia Gomes, havia Nené, havia Manuel Fernandes, nem sequer foi convocado. Deu brado na altura. Havia muitos avançados, strikers mesmo muito bons, talvez só a nível de defesas centrais, porque o Venâncio lesionou-se e o Veloso tem um problema com uma análise de doping, que depois ele não tem e pode fazer contra-análise, que é uma história muito mal contada. Aliás, depois há um processo que ele move à Federação e acaba por ganhar o processo, três anos depois. Portanto, tudo isso, talvez só no setor defensivo as coisas não fossem tão à topa, como dizem os espanhóis, como no ataque. Porque, de resto, o meio-campo e ataque, tinhas o Futre a surgir e tudo. Uma brilhante seleção. O nosso problema nunca foi material humano, mas... Em função do caso Saltillo, há ali uma travessia do deserto da seleção, que acontece durante um tempo. Eu sempre tive alguma dificuldade em perceber como é que nós ficámos tanto tempo sem voltar depois também a ir a um Mundial, a um Europeu. Até com a geração de ouro foi difícil ela se ingrar. Não se apura para o Mundial 94, por exemplo, com o Carlos Queiroz como treinador.
1: Sim, sim.
12: Mas também tem que ver com o facto de, logo no início, estes jogadores todos da seleção de 86... foram excluídos da seleção também durante o início de uma fase de qualificação. Logo a seguir, a Federação passa por uma altura em que é treinada pelo Rui Seabra, que é advogado, e pelo Juca, que esse é treinador, mas o Rui Seabra que é selecionador. Portanto, a coisa depois tem desenvolvimentos um bocado rocambolescos, já depois do caso Saltillo. E, portanto, eu acabo por ter que abordar tudo isso, o antes, o durante e o depois do caso, sempre avaliando as consequências benéficas que ele acaba por trazer, mas também não esquecendo que isto, por muito risíveis que sejam certos episódios, como por exemplo Las Chicas de Saltillo ou o contrabandista que era ligação oficial da FIFA com os jogadores portugueses e que depois andava a fazer contrabando de material eletrónico, essas historietas todas têm muita piada, mas depois há um lado muito sério disto, porque os jogadores que encabeçaram no fundo este protesto, porque foi um protesto coletivo, mas houve alguns que deram mais a cara, esses depois tiveram sérios problemas depois com a sua carreira. E isto é abordado e faz sentido relembrar isso.
1: Sim. Muito bem, são 5 episódios que pode ouvir-se neste podcast. Esta de resto já foi publicado um episódio,
12: exatamente,
1: não é? O primeiro, que é deste podcast que o Pedro está a fazer. Chama-se Saltillo Cromos de 86. De que temos aqui algumas notas. Vale a pena ouvir com atenção, porque de um problema partimos para outras soluções que hoje em dia se notam no futebol português. Pedro, obrigado por teres vindo ao programa da manhã. Um abraço.
12: Obrigado, Zé Carlos. Foi um prazer.
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1: Ficamos a 7 minutos das 10.
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1: Vamos lá ao trânsito. Sandra, para esta hora da manhã, o que é que nos dizes? Como é que está o trânsito?
14: Ainda em fase de resolução, o acidente para a ponte 25 de Abril no sentido Lisboa-Almada, junto ao acesso de Alcântara. De qualquer forma, o trânsito ainda está bastante demorado a partir do viaduto de Sete Rios. Está a afetar a A5 e também as Amoreiras e agora o acesso de Alcântara bastante preenchidos. Depois a A5 no sentido Cascais-Lisboa, para-se a partir de Caselas em direção às Amoreiras. E C19 de Sintra para Lisboa, há agora um acidente na reta dos comandos da Amadora e as filas estão a partir do Palácio de Queluz. Quanto ao eixo norte-sul, Camarada Campolide, para-se de Telheiras até à saída para Sete Rios. Segunda circular, Benfica Aeroporto, há filas também a partir do nó do eixo norte-sul e até às Calvanas. Já para o Porto, a VCI Rábida Freixo, há paragens a partir do Campo Alegre até à saída para a Boa Vista. Freixo Rábida com um acidente na zona do Mercado Abastecedor, as filas estão em Bonjoia. A3 Braga Porto, nó da A4 até ao Hospital de São João e à chegada à VCI, e A28 Viana do Castelo de Porto, entre a Ponte Lessa e a Avenida AEP.
1: Continuas depois das 10, não é?
14: Exatamente.
1: Muito bem, e o trânsito também com a Sandra Pereira, depois das 10 da manhã. Se tiver informações adicionais ao que nós contamos agora, 821-0101 de qualquer ponto do país. Obrigado. Boa viagem.
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1: Estamos a 5 minutos das 10, depois das notícias à hora certa, há mais uma edição do Entre Políticos com o João Alexandre. O tema que entrou de rompante na atualidade política nacional na última semana vai estar em debate. A prestação social única, PSU, é sobre isso que o João Alexandre vai conversar depois das 10 da manhã com os políticos convidados para mais uma edição do Entre Políticos aqui na nossa rádio.
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1: Ainda temos esta canção, Sienna Spyro, e este Material Lover. Bom dia, boa quinta-feira. Que bom estar consigo na rádio que nos liga.

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1: Um dia de manga curta, céu limpo, nova subida das temperaturas, diz a previsão. Céu azul na Madeira, algumas nuvens nos Açores, pode até chuviscar nos grupos central e ocidental. As máximas são estas: 38 graus, Santarém e Évora, 37 em Beja, Coimbra, Porto Alegre e Lisboa devem chegar aos 36. Se as contas estiverem certas, 35 a máxima para Braga e Castelo Branco, 34 Leiria e Setúbal. Vila Real, Viseu e Faro, 32, Porto, 31 graus, Bragança, 30. 29 no caso da Guarda, menos 1, 28 em Viana do Castelo, ainda menos 1, 27 a Aveiro. As mais frescas ou menos quentes, 26 graus, Penhas Douradas e também Funchal, 22 em Ponta Delgada. Depois das 10, o Augusto Fernandes, reencontramos amanhã às 7 no programa da manhã. Até amanhã.
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1: Dez horas em Portugal Continental e na Madeira, 9 nos Açores. Eduardo, atualizamos a esta hora as informações sobre o incêndio no Gerês.
2: O fogo de terras de Boro ainda cresce, já tem meios aéreos a esta hora a ajudar também mais de uma centena de bombeiros no terreno. O Banco Central Europeu deve subir hoje as taxas de juros em 25 pontos base. Pode haver mais atualizações até ao final do ano, mas Pedro Sousa Carvalho, analista de economia da Antena 1, não espera desta vez um impacto tão grande sobre as famílias como na crise da inflação pós-pandemia. A China apela ao fim imediato dos ataques entre Estados Unidos e Irão, pedindo às duas partes que voltem à mesa das negociações.
1: A esta hora, 27 graus em Lisboa, Faro 26, Porto 25, Coimbra 24, Funchal 22, 19 em Ponta Delgada. Edição de Eduardo Amaro.
2: Já estão a atuar no incêndio do Gerês, em Terras de Boro, três meios aéreos a esta hora para combater um fogo que começou ontem à noite na freguesia de Val do Zende e que ainda não está controlado pelos bombeiros. Estão no terreno mais de 100 bombeiros a combater as chamas numa zona de mato em Terras de Boro. Parte do incêndio lavra numa zona de acesso difícil. O comandante Telmo Ferreira, da Autoridade Nacional de Emergência e Proteção Civil, espera que, com os meios aéreos agora a trabalhar, o fogo possa ser dominado ainda durante a manhã.
3: A situação em Terras de Boro foi reforçada agora pela manhã, com acionamento de grupos terrestres da área da sub-região do Grande Porto e do Cávado. Neste momento temos 89 operacionais no terreno, com o apoio de 24 viaturas. Também agora pela manhã já foram acionados meios aéreos para ajudar no combate. É um combate numa zona de difícil acesso, longe de povoação, portanto não há habitações nem aldeias em risco, e é um combate que está a decorrer e que queremos certamente que ele fique pelo menos resolvido o mais rápido possível e, se possível, ainda no período da manhã.
2: Declarações feitas à Antena 1 há instantes pelo comandante Telmo Ferreira, da Autoridade Nacional de Emergência e Proteção Civil. Ele deu conta também de que o incêndio em Odmira, que tinha começado ontem ao fim da manhã, já está resolvido a esta hora. Agora a preocupação é este fogo em Terras de Boro, no Gerês. O Banco Central Europeu deve subir esta tarde as taxas de juro em 25 pontos base para os 2,25%. É a primeira subida das taxas diretoras na sequência da crise energética e económica provocada pela guerra no Médio Oriente, que pôs a inflação a subir outra vez. O primeiro impacto direto desta subida sobre as famílias é sentido nos créditos à habitação. Pedro Sousa Carvalho, comentador de economia da Antena 1, explica que muitas pessoas já começaram a sentir estas subidas na mensalidade, porque as taxas Euribor também

0: estará a pagar provavelmente mais 60 euros do que pagava há 12 meses, isto no caso de Euribor há 12 meses. Isso para dizer que as pessoas já estão de alguma forma a pagar. Por cada 25 pontos base, ou seja, por cada 0,25% de subida das taxas de juros do Banco Central Europeu, as pessoas devem contar com o aumento da prestação à volta dos 20 euros.
1: Pedro Sousa Carvalho afirma que não é de esperar, desta vez, uma subida tão grande e tão prolongada dos valores mensais do crédito à habitação, como aconteceu com a crise da inflação depois da pandemia, em que as taxas foram atualizadas 10 vezes pelo Banco Central Europeu entre 2022 e 2023.
0: Nós, apesar deste aumento, ainda estamos em níveis de taxas de juros, já agora para tentar desdramatizar a situação, relativamente normais, ou seja, uma taxa de juros de 2,25% é uma taxa relativamente normal, e já agora dizer também que, em princípio, mesmo com as subidas que se espera até ao final do ano, este ciclo de subidas de taxas por parte do Banco Central Europeu não será nem de longe nem de perto tão violento como aquele que vivemos em 2022.
1: Pedro Sousa Carvalho, analista de economia da Antena 1, a explicar quais os impactos que vão ser sentidos, nomeadamente nos créditos à habitação, pelas famílias, com a subida das taxas de juros do BCE, a primeira subida do Banco Central Europeu, deve ser confirmada hoje e será de 25 pontos base. Têm sido, pelo menos, essas as notícias adiantadas por fontes do próprio Banco Central Europeu. A China apela ao fim imediato das operações militares no Médio Oriente, Pequim pressionou esta manhã, quer os Estados Unidos, quer o Irão, a respeitarem o cessar-fogo e a seguirem com as conversações de paz, afirmando estar muito preocupada com a grave situação que se vive nesta altura no Médio Oriente. As partes, adianta Pequim, devem responder aos esforços de mediação que estão em curso e devem regressar a um cessar-fogo durável o mais depressa possível. O Papa Leão XIV chega daqui a menos de uma hora às Canárias, onde vai encontrar-se com imigrantes ilegais e com as organizações que lhes dão apoio. É um dos momentos mais aguardados da visita do Papa à Espanha. As Canárias transformaram-se nos últimos anos numa das maiores portas de entrada de migrantes na Europa. Eles chegam sobretudo do norte de África, da Mauritânia, também do Senegal e de Marrocos. O pico desta imigração aconteceu há 2 anos. 47 mil pessoas chegaram às Canárias em 2024, provocando na altura uma grave crise na região, que não estava preparada para responder às necessidades de tanta gente. O eurodeputado do PCP, João Oliveira, visitou nessa altura as Canárias, integrado numa viagem de trabalho do Parlamento Europeu, e descreve o que era a realidade das Canárias nessa altura.
2: Canárias tinham, na altura, uma rede de centros de acolhimento de menores que teriam a capacidade à volta de acolhimento à volta de 1.700 menores, e na altura eram 5.500 aqueles que estavam a ser acolhidos nesses centros de menores. Portanto, uma situação de sobrelotação, de incapacidade de resposta do ponto de vista da saúde. Nós estamos a falar de migrantes que chegam às Canárias em situações absolutamente dramáticas.
1: O ano passado o número de chegadas baixou para menos de metade, depois da União Europeia ter feito vários acordos com países africanos para reter estes migrantes, uma política que João Oliveira considera desumana por não resolver os problemas das pessoas.
2: Não há, do ponto de vista da política migratória por parte da União Europeia, uma abordagem, uma consideração que seja uma consideração humanista. É sobretudo uma lógica de retenção dos migrantes nas fronteiras que continua a prevalecer. Aliás, nem de propósito, nós ficámos a saber ontem que na próxima semana, na sessão plenária do Parlamento Europeu, vamos ter em discussão à pressa e numa votação à pressa o regulamento de retorno, que é mais um dos instrumentos de expulsão dos migrantes que corresponde a esta política, que é uma política completamente desumana.
1: Um exemplo dado por João Oliveira da urgência que a União Europeia parece ter nesta altura para travar as ondas de migração na Europa. Com a Mauritânia, de onde chegam 80% dos imigrantes nesta altura às Canárias, a União Europeia e a Espanha fizeram acordos no valor de 200 milhões de euros para que a Mauritânia reforçasse o controle costeiro, também o combate às redes de tráfico e a gestão dos migrantes dentro do próprio país. O Parque da Cidade do Porto está pronto, vai receber a partir de logo o Primavera Sound. São 3 dias cheios de música. Vamos conhecer os cabeças de cartaz. Miguel Soares. 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
3: 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A noite de Gorillaz captou

0: Logo as atenções.
1: Foi o primeiro a esgotar. Nunca vendemos tantos espaços gerais. Isto tem a ver com o cartaz, tem a ver com a homogeneidade que conseguimos criar e ter essas pessoas em vir em mais do que um dia.
0: Revela o diretor do festival. Consequência óbvia este ano, plateia mais velha, assume José Barreiro.
1: Nós estamos com uma média de idades num festival de 38 anos, ou seja, é um cartaz que pessoas adultas, pessoas que ainda continuam a gostar muito de música.
0: Mas não se pense que só há nostalgia nesta edição, apesar de parecer.
1: Podia ser perfeitamente uma programação de 2010 ou de 2011. Mas depois temos sempre, o Primavera tem sempre estas novidades, um estudo na Archives, uma Oclu.
0: Cada Primavera, diz a organização, custa cerca de 10 milhões de euros entre logística e cachês.
1: Os artistas estão cada vez mais caros, é um facto. Neste momento uns Gorillaz ou uns DXX ou uns Massive Attack não andam longe dos valores de um artista pop.
2: Estamos a falar de um cachê de ordem de quanto?
1: Não longe de um milhão de euros cada atuação destas.
0: E há espaço para bandas com mensagem política pró-Palestina que já causaram fricção noutras paragens, como Kneecap, Idols ou Massive Attack.
1: Não há unanimismos em nada, mas este festival é caracterizado pela liberdade. A afirmação artística também passa por um compromisso político e sabermos estar do lado certo da história.
3: Até domingo, muita música vai passar pelo Parque da Cidade do Porto na edição 13 do Primavera Sound.
4: Foi a informação com Eduardo Maio, notícias em simultâneo com a RTP Antena 1 Madeira, Açores e RTP Mundo. A informação está também disponível em noticias.rtp.pt.
5: Quinta-feira, dia 11 de junho de 2026. Bem-vindo, está com a RTP Mundo. É amanhã, vai consigo até ao meio-dia.
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5: Eu sou o João Bacalhau, companhia garantida até ao meio-dia. Abrimos a hora com a Cláudia Pascoal e Puras Donzelas.
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0: Os Anjos com o Anselmo Ralph, até ao fim, também Puras Donzelas, a Cláudia Pascoal, que abriu esta hora. Daqui a pouco vamos conversar com o Alfredo Stoffel no dos 5 Cantos do Mundo.
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0: São 10h18 em Lisboa.
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0: É quinta-feira, o dia que temos marcado para conversar com o Alfredo Stoffel, dirigente associativo na Alemanha. Olá, Alfredo, bom dia.
7: Olá, João, bom dia.
0: Muito bom dia. Continuamos nesta nossa série Viagens na Minha Terra. E eu estava curioso para te perguntar, porque tu és um membro da comunidade portuguesa, ou de uma das comunidades portuguesas no estrangeiro, mas este 10 de junho, portanto o dia de Portugal, de Camões e das comunidades portuguesas, passaste-o em Portugal.
7: Sim, como já te disse da última vez, nós andamos agora, desde que nos reformámos, andamos aqui a dar assim umas voltas, vamos chamar pela, as voltas na nossa terra, e então desta vez viemos até o Algarve. Mas deixa-me que te diga, a parte talvez daquilo que desde a última semana, aquilo que mais interessante, sem dúvida, foi o discurso do Presidente, do António José Seguro. Peraí, deixa-me tirar aqui uma coisa. Foi o discurso de António José.
0: Já percebemos que estás no carro. Estás no carro a falar connosco. Sim.
7: Sim, parado. Sim, mas sim. Agora estou no carro, mas estacionei e então tinha os intermitentes ligados.
0: Sim,
7: então,
0: sim.
7: Acho que foi preferível tirá-lo. Então a situação é a seguinte, quer dizer, o António José Seguro já fez uma boa figura quando foi ao Luxemburgo. Ontem, com o discurso que ele fez na Ilha Terceira, ainda demonstrou mais, portanto, aquilo a que ele vem. Portanto, eu acho que quando ele se candidatou, não escondeu de ninguém aquilo ao que ele vinha. Portanto, ter uma presidência inclusiva, mais aberta, mais descentralizada, talvez. Pronto, como dizer, eu agora tenho também aquela situação de que ele focou as comunidades, e então isso aí acho que é de extrema importância, sobretudo tendo em consideração que ele não foca as comunidades como aquela mais-valia financeira que, portanto, que por ano envia entre 4.000 e 4.500 milhões de euros para Portugal, mas ele foca, em princípio, a própria dimensão da comunidade portuguesa e do país em si, tendo em consideração que a comunidade portuguesa não é um apêndice do país, mas é, em princípio, uma parte integrante dele mesmo. Portanto, acho que aquilo que ele disse não é uma gentileza para connosco. Ele vê, na verdade, a potencialidade ou as potencialidades das próprias comunidades. Eu acho que também o facto de ele ter ido ao Luxemburgo, onde a nossa comunidade é de grande relevo, sobretudo tendo em consideração, para já, em primeiro lugar, o número de habitantes de Luxemburgo e depois, por sua vez, a percentagem de pessoas portuguesas ou luso-descendentes que lá estão a residir, e então isso já leva para uma outra dimensão. Nós não podemos esquecer, portanto, o ouvinte, portanto, os ouvintes que nos estão a ouvir devem ter mais ou menos em conta que a comunidade portuguesa, ou em conjunto com a CPLP, talvez prefaça quase 25% do total da população lusófona a residir no Luxemburgo. Portanto, acho que é importante focar essa situação, para já, pela mais-valia, mas depois também ver e mostrar às pessoas que, mesmo uma comunidade com uma grande visibilidade, porque a comunidade portuguesa no Luxemburgo tem uma grande visibilidade, é também, pode ser considerado que não como, também outra vez, não como um apêndice, mas através da inclusão, através da integração, nós podemos fazer outros países ricos, sem, no entanto, menosprezarmos de onde é que nós vimos, porque eu acho que isso aí é que é a parte mais interessante das comunidades, ou nas comunidades portuguesas, é, às vezes costuma-se dizer, mas os portugueses que estão no estrangeiro só sabem, portanto, só sabem andar com o folclore e essas coisas, mas é precisamente isso, para já, que o estrangeiro gosta. O estrangeiro vê na divulgação dos nossos valores, nesse caso, tanto os valores gastronómicos como os valores culturais, um enriquecimento da própria sociedade onde nós, como comunidade, estamos inseridas. E eu acho que isso aí é uma coisa muito, muito importante, e acho que o Presidente focou precisamente essas mais-valias e teve um discurso excelente, vamos dizer assim. Mas eu agora também poderia, pronto, eu não sou analista político, mas eu também poderia falar na situação política, na situação geoestratégica, que, tendo em conta que, portanto, os Açores, a nível geoestratégico, são sem dúvida uma ilha bastante, ou, portanto, um arquipélago bastante interessante, sobretudo, por exemplo, para a NATO, mas não é o nosso tema. Portanto, deixa-nos ficar pelas comunidades e pela importância das nossas comunidades. Eu gostei também do discurso de António José Seguro, porque além de ser um discurso sério, ele, vou-me repetir com aquilo que disse ao início, ele não escondeu a ninguém ao que é que vem. Portanto, ele é uma pessoa que, desde que se candidatou à presidência, que tem foco em determinados pontos, tanto em Portugal como para as comunidades, e ele nas comunidades, sem dúvida, teve agora, focou o ensino de português, que acho que é uma coisa bastante interessante, mas que poderemos com o tempo também alargar, porque tu sabes que eu já te disse, o Manuel Campos e eu entregámos um documento onde, pronto, explicamos aquilo que nós achamos que deveria ser feito, tanto para a língua portuguesa como para outros temas também, mas eu estou à espera que alguém me dê resposta para depois podermos falar abertamente sobre este assunto. Se ninguém nos der resposta, o mais tardar, talvez lá para o mês que vem, nós ponhamos as cartas em cima da mesa e então explicamos o que é que queríamos e o que é que viemos também.
0: Muito bem. Fica para depois pensarem também durante os meses de verão, para em setembro finalmente haver uma resposta, digo eu, que será assim o timing. Se for, vamos ver.
7: Esperemos que sim, quer dizer, porque tendo em conta que, pronto, para nós é uma coisa importante, tanto para nós, como membros do GRI-DPA, como para duas pessoas que têm alguma intervenção pública sobre estes temas.
0: Sim.
7: acho que não seria gentil, para agora dizer uma palavra simpática, não seria gentil às pessoas a quem nós demos estes documentos não nos darem uma resposta, ou pelo menos dizerem o que pensam sobre o assunto.
0: Ficamos então à espera dessa resposta e conversamos semanalmente à quinta-feira com o Alfredo Stoffel, dirigente associativo na Alemanha. Um abraço, Alfredo, e continua a desfrutar do país.
7: Obrigado, João.
0: Até para a semana.
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0: Nós seguimos também com a nossa voltinha, agora com a Selma Wamus a cantar este papel principal. 10h27, bom dia.

0: Uma das várias canções da compilação Tose Brito, de novo música escritas por Tose Brito para outros artistas, para projetos seus. Este é papel principal aqui interpretado por Selma Wamu. São 10:30. No relatório do Mercúrio passamos por Paris, que está com um dia parcialmente ensolarado. Fica muito nublado à tarde, é aproveitar agora. Estão 16 graus em Paris. Macau com algum sol e muita umidade, 28 graus. Em Genebra, na Suíça, está tudo entre o sol e as nuvens, 16 graus. Sydney, na Austrália, boa tarde. Céu geralmente nublado e 18 graus.
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0: Não falei em vento, mas cá fica este vento dos Delfins. O vento mudou. Recordação para os Delfins, 10:31.

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Para todos aqueles que estão à escuta, é Portugal, Portugal de Jorge Palma. Lá atrás também recordámos os Delfins com O Vento Mudou. É amanhã de quinta-feira na RTP Mundo, com a Beatriz Rosário nos próximos minutos e este Raspão.

0: do álbum mais recente da Beatriz Rosário, Raspão. Bem bonita esta canção. Daqui a pouco entramos numa nova sequência de edições do Chef Exap com o chefe Tiago Emanuel Santos. Há um novo convidado, é o chefe Zé Paulo Rocha, o homem à frente do Velho Ourico.
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0: Muito bom dia, amanhã da RTP Mundo, que agora entra na cozinha.
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6: Eu acho que estes são os episódios mais excitantes do Chef é que Sabe, de 4 em 4 semanas, porque há um convidado novo. Eu não sei o que é que vai acontecer. Tu já fazes alguma ideia, Tiago Emanuel Santos. Mas eu gosto desta excitação de coisa nova.
7: Pá, eu acho que sim, ainda para mais agora que descobriste que gostas de cozinhar. Eu acho que faz todo o sentido. E hoje temos uma pessoa que te pode ajudar e que te pode ensinar a fazer pratos incríveis. Bom, temos o grande Zé Paulo. O Zé Paulo é um amigo, é um jovem, um miúdo que eu admiro imenso. Novinho, João, nasceu em 1998. Imagina isto.
6: E ninguém nasceu em 98.
7: 97.
6: Só para contrariar.
7: Mas pequenino ainda, com muito pela frente, graças a Deus, com raízes em Vila Nova de Cerveira, uhum. Segundo aquilo que se consta, formou-se na Escola de Autoria e Turismo de Lisboa e teve uma carreira que passou por alguns espaços muito interessantes. Cozinhou com o meu grande amigo Joaquim Saraga Leal, dos Papagaios, no antigo Sal Grosso, que foi uma escola muito importante de estética gastronómica de uma nova vaga de taberneira na cidade de Lisboa, e depois resolveu lançar-se como empresário em 2019, no Velho Ourico, com o Fábio, não é? Com o Algarvio, e que pegaram no projeto de Galhardamente, que era uma casa que já tinha uma atração muito própria e muito particular de cozinha tradicional portuguesa. Eu tive a felicidade de poder experimentar o antigo Velho Ourico, mas o novo deixou-me muito entusiasmado quando visitei a primeira vez, porque de facto o que vi foi um movimento de continuidade em que sentia que a tradição de alguma forma foi reinventada e foi retrazida de volta para uma cidade que é cosmopolita e que vive desta interação e desta malha de fusões. Portanto, estou muito entusiasmado com... Temos cá o Zé, vamos ouvir falar dele durante muitos e muitos e muitos largos anos, pelo menos quem tiver uma esperança média de vida maior que a minha. Zé, muito
6: tu
7: obrigado por estares
6: cá. Muito, tempo,
7: muito obrigado por estares cá.
8: Obrigado eu, Tiago. Antes de mais, agradecer-te pelo convite e dizer que és uma inspiração para mim enquanto gestor, cozinheiro e comunicador, principalmente.
7: Muito obrigado, Zé. Muito obrigado. Principalmente para a parte do comunicador, porque essa parte é que custa menos, a outra dá todo um bocadinho mais trabalho, porque é natural. Zé, como de costume, aqui no nosso auditório, podermos também partilhar com quem nos está a ouvir, quem é que é o Zé Paulo, não é?
8: O Zé Paulo é um cozinheiro muito jovem, com um grande, grande e bonito caminho pela frente, espero. Eu começo, queres falar um bocadinho sobre o meu percurso?
7: Eu quero que fales do que tu quiseres. Aqui a ideia é menos, muito menos uma entrevista e muito mais uma conversa, uhum. Como se estivéssemos a beber uma cerveja no fim de um serviço, como fazemos não raras vezes. E acho que o interesse do nosso auditório, e o João Bacalhau está aqui a representar,
6: eu sou o auditório,
7: está a representar o nosso auditório. É muito na perspectiva, não tanto de por onde é que tu passaste, por onde é que tu estiveste, mas muito sobre como é que tu sentias a cozinha, como é que tu sentiste o ímpeto para começares a cozinhar e como é que foi este balanço gigantesco, não é? E desculpa a terminologia, sabes que tenho um imenso respeito por ti, não é, é para contextualizar, que é um puto que agarra com outro puto e que diz assim, bora pegar numa casa icónica da cidade de Lisboa que tem comida tradicional pura, dura, e sem artefactos, e vamos começar a fazer uma cozinha contemporânea em que vamos respeitar a tradição, mas ter essa contemporaneidade e lançarem-se como empresários, quer dizer, numa contingência até pré-pandemia, depois se levaste com pandemia, quer dizer, seguiste aqui trâmites muito difíceis para o início de carreira e ainda assim com um vigor absoluto. Eu acho que era interessante para quem nos está a ouvir perceber como é que tu sentes isto, não é? Como é que isto rapidamente passas de simplesmente um jovem que gosta de cozinhar e está numa cozinha e que é bada funk e cozinhar e tens um grupo de amigos que curte cozinhar, para de repente a cena de seres um empresário que de facto é muito relevante no panorama da gastronomia da cidade de Lisboa e que inesoravelmente a médio e longo prazo serás uma das caras, isto é uma opinião minha, portanto quem não concordar também está tudo bem, mas serás a médio e longo prazo uma das caras desta requalificação da cozinha tradicional portuguesa para uma coisa mais cosmopolita e mais centrada na, com mais aderência àquilo que é a realidade, na minha opinião, de uma cidade como a capital de Lisboa. Acho que era isto.
6: É isso.
8: Sim, foi bem, foi bem. Eu acho... isto começa... eu sempre gostei de comer, eu venho de uma família... os meus pais são minhotos, eu já nasci em Lisboa. Venho de uma família que veio muito cedo para Lisboa para trabalhar na restauração. O meu pai tem 15 irmãos, a minha mãe tem 12.
0: Isso deve ser
8: havia...
0: muito animado.
8: Sim, não havia, não havia PlayStation fixe. Na altura. Então era por aí que seguia a brincadeira. E então cresci numa família muito ligada à restauração, àquele serviço de tasca. E hoje em dia, ou a certa altura, achava que tinha um percurso muito pobre, porque não, acabo por não ter grandes...
7: grandes mentores, grandes,
8: exatamente. Mas começo a pensar que é exatamente o contrário, porque acabei por crescer nestes pequenos negócios, muito próximo da minha família, e acabei por agarrar muito esta noção de comida de casa e hospitalidade. E acho que são esses os pilares do meu início de carreira. E começo com os meus pais, começo mais perto do meu pai a trabalhar ao balcão, a tirar uns cafés, a fechar contas, varrer a esplanada, isto aos 8, 10 anos, não por obrigação, mas porque eu queria estar perto do meu pai. E depois aos 13, 14 começo a ir para o pé da minha mãe, fazer umas sobremesas e tal, pela brincadeira. Depois começo a perceber que era uma possibilidade, que havia muita saída se a minha família trabalha toda em restauração, eu hei de ter trabalho algum dia. E fui tirar o curso de cozinha e pastelaria, um curso profissional na altura, uma coisa muito, muito básica, uma formação muito, muito curta. E com o passar dos anos fui-me apaixonando pela profissão, por comida, por gastronomia, por servir, por receber pessoas, e é um bocadinho esse trabalho que faço hoje em dia no Velho Rico.
7: Eu acho que fazes muito bem, e acho que o que sento no Velho Rico é... isto é algo que ninguém te pode tirar, é muita audácia, é muito arrojo, até na forma como muitas vezes tomam determinadas lideranças e decisões dentro da gestão de um espaço que depois se apropriam e tornam-se identidade muito particular. Estou a pensar, por exemplo, nas vossas paredes, a tua seleção, a vossa curadoria musical, até a própria escolha dos pratos que vocês fazem são muitas vezes muito respeitosas desta arte de receber muito... vou usar o termo espanhol porque não existe em português, mas mais calheira de restaurantes de porta de rua que têm esta versatilidade e esta capacidade de te absorver e trazer-te para o espaço vezes e vezes sem conta, porque a experiência é sempre muito friendly, familiar, próxima e direta. E eu acho que é um dos grandes segredos do vosso espaço, porque quando a maior parte das pessoas encontra dificuldade, que é lugares apertados, vocês encontram conforto na partilha com as pessoas. Onde a maior parte das pessoas encontra desconforto, vocês encontram uma aura muito rock and roll, mas que ao mesmo tempo é muito, muito portuguesa na essência. Eu acho muito interessante esta análise do Zé, que ao não estar poluído de alguma forma por muitas visões que sejam internacionais, possam também fazer essa carta. Não tinha pensado nisso, mas faz-me todo o sentido, pá, e isso é muito bonito, porque a técnica tu consegues, a essência e a alma de alguma forma nasce.
8: Exatamente, sim, eu começo olho para o meu percurso meio que uma tela em branco, que pode ser, que agora posso pode ter o rumo que eu quiser.
7: E como é que é dar o primeiro passo, Zé? Quem é que teve a ideia? Foste tu? Foi o Fábio? Como é que surgiu?
8: Antes de dar este passo, acho bom frisar, acho bem frisar que isto saiu, ou seja, isto começou, veio de um sítio. Eu quando iniciei a minha carreira queria ser pasteleiro, porque sempre gostei muito do trabalho mais metódico, da exatidão, mas pelas cozinhas que fui passando acabei por ser um bocadinho posto de parte, até que no estágio que fiz na Bica do Sapato acabei por apanhar um dos cozinheiros que já passou por aqui também, um dos chefes, o chefe Guerra, que me acolheu muito bem e acabou por me puxar.
7: Que grande peça.
8: Exatamente. E tenho muita estima pelo Chef Guerra. E acabei por ficar muito próximo da cozinha e daquele ambiente mais rock, mais quente. E a partir daí comecei a seguir esse percurso de cozinha. Acabei por ir parar à Taberna Sal Grosso, que na altura tinha uma equipa espetacular, com o Joaquim Seraga Leal. E foi aí que realmente comecei a perceber que era esta a minha linguagem.
7: Que tu querias tomar.
8: Exatamente. Não é esta a minha linguagem, não digo que seja a minha linguagem para sempre, mas naquela altura foi o que me fez mais sentido e era o que me divertia fazer, portanto começa aí o Velho Rico. O Velho Rico acaba por começar na Taberna Sal Grosso em 2017.
7: Então agora que já estabelecemos uma linha temporal, não é? Um antes de Sal Grosso e um depois de Sal Grosso.
0: Estamos à porta do Velho Eurico agora, mas à porta de saída deste episódio.
7: Era isso que eu ia dizer. Eu acho que vamos guardar o depois de Sal Grosso para a próxima semana, em que vamos continuar a ter cá o Zé Paulo, que nos vai contar sobre o que é que anda a fazer.
0: Zé Paulo Rocha, na próxima semana, também aqui no Chef é que Sabe, com o nosso anfitrião sempre, o Tiago Emanuel Santos. Até para a semana. 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Novo episódio na próxima quinta-feira. Faltam 8 minutos para as 11 da manhã. Olha para ela. É a Yolanda a tocar agora na RTP Mundo.

0: O lado lunar do Rui Veloso, quase a fechar esta hora na manhã da RTP Mundo. Ainda olhamos para temperaturas e estado do tempo. Vamos a Londres, está com chuva fraca, mas persistente, 13 graus. Dili, Timor-Leste, com céu parcialmente nublado, 26 graus. Hamburgo está com céu geralmente nublado, é possível que chova, está com 15 graus. No Rio de Janeiro, a esta hora, muitas nuvens e umidade. Vai ser uma manhã de chuva, por agora com 22 graus. Atualizamos as notícias às 11 e depois voltamos para mais manhã da RTP Mundo.
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2: São 11 horas da manhã no continente e na Madeira, 10 horas da manhã nos Açores.
3: Continua ativo o fogo que consome desde ontem à tarde uma zona de mato em Terras de Boro, no Gerês. O dispositivo de combate foi reforçado esta manhã. Os responsáveis da Proteção Civil esperam conseguir dominar as chamas ainda antes do período da tarde. China, Rússia, Turquia e Paquistão apelam ao fim imediato dos ataques no Médio Oriente e pedem a Estados Unidos e Irão para voltarem à mesa das negociações. Neste jornal escutamos ainda as expectativas dos atletas portugueses que vão competir na vertente K4 500 metros em canoagem nos europeus de Montemor-o-Velho, europeus que começaram esta manhã.
2: Notícias, edição de João Vasco.
3: Os responsáveis da Proteção Civil esperam conseguir dominar até ao final da manhã o incêndio que lavra desde ontem ao fim da tarde em Terras de Boro, no Gerês. As chamas têm estado a consumir uma zona de mato na freguesia de Val do Zende, explica o comandante Telmo Ferreira, que adianta também que houve um reforço do número de efetivos de combate às chamas.
4: A situação em Terras de Boro foi reforçada agora pela manhã com o acionamento de grupos terrestres da área da sub-região do Grande Porto e do Cávado. Neste momento temos 89 operacionais no terreno com o apoio de 24 viaturas. Também agora pela manhã já foram acionados meios aéreos para ajudar no combate. É um combate numa zona de difícil acesso, longe de povoação, portanto não há habitações nem aldeias em risco, e é um combate que está a decorrer e que queremos certamente que ele fique pelo menos resolvido o mais rápido possível e, se possível, ainda no período da manhã.
3: A expectativa da Proteção Civil é então tentar dominar este fogo ainda da parte da manhã. O risco de incêndio é alto por estes dias devido às elevadas temperaturas que se esperam nesta parte final da semana. A meteorologista Patrícia Marques avisa que as temperaturas máximas vão subir de forma acentuada já esta quinta-feira. No Alentejo, por exemplo, os termómetros devem chegar já hoje aos 40 graus.
5: Hoje teremos a subida mais significativa dos valores da temperatura máxima. Já houve uma subida dos valores da temperatura mínima durante esta noite. Em alguns locais, principalmente na região do Alentejo, já subiram cerca de 5 graus. A temperatura máxima na região do Alentejo vai já hoje chegar próximo dos 40 graus. Na generalidade, o território estará acima dos 30, 35 graus. O que também será mais significativo neste período de tempo quente é o risco de incêndio sobe para valores muito elevados na grande maioria do território de Portugal continental.
3: Vai ser assim até ao próximo sábado, mas no fim de semana o panorama pode mudar.
5: Relativamente ao fim de semana, há alguma incerteza. A temperatura vai se manter elevada. Para sábado ainda temos aviso de tempo quente, portanto o aviso que já entra hoje em vigor vai se manter até sábado. No entanto, há a possibilidade de ocorrência de aguaceiros que poderão ser acompanhados de trovoada, principalmente em zonas de serras no interior do país. De facto, a previsão aponta para que haja já alguma ocorrência de precipitação nas regiões do interior. No entanto, a temperatura mantém-se elevada, o aviso termina no sábado, mas a temperatura durante o fim de semana, na generalidade do território, vai estar acima dos 30 graus.
3: Patrícia Marques, do Instituto Português do Mar e da Atmosfera, a antecipar-nos

0: problema não é ser um decreto-lei por autorização legislativa. O problema é remeter tudo o que é importante, rigorosamente tudo o que é importante, para uma portaria que ninguém conhece e que ninguém pode avaliar.
1: Mariana Vieira da Silva, deputada socialista há pouco aqui no Entre Políticos. A deputada do PSD, Carla Barros, considera que a polémica em torno da prestação social única não tem sentido. Ela relaciona esta polémica com o comportamento que as oposições têm de ter.
2: Esta polémica em torno da prestação social única faz parte do trabalho dos partidos da oposição de tentar contrariar e, no fundo, não quererem vir discutir o mérito da proposta. Porque este instrumento, portanto a prestação social única, foi um compromisso que o anterior governo, do Partido Socialista, inscreveu no âmbito do PRR e, portanto, nós temos de o cumprir. Temos depois também de olhar para ele e, ao desenhá-lo, saber se queremos ir mais além e sermos ambiciosos ou se queremos manter o estado das coisas.
1: Carla Barros, do PSD, a deputada do Chega Felicidade Vital, que também participou no programa, desvaloriza a possibilidade de ser inconstitucional a proposta do partido para que os imigrantes tenham um regime diferenciado para acesso à prestação social única. Felicidade Vital diz que esse tema e essa proposta terá de ser estudada por constitucionalistas e juristas.
3: Terá que ser estudado pelos constitucionalistas e pelos juristas. Nós consideramos que uma pessoa que está ilegalmente no nosso país não deverá ter acesso a prestações sociais. Nós consideramos que são todos bem-vindos ao nosso país os que vêm para trabalhar e que estejam de uma forma legal. Portanto, isso é normalizar a ilegalidade. Se as pessoas estão ilegais no país e o país lhes paga para elas estarem cá, quer dizer, eu acho que isto é tão óbvio.
1: Felicidade Vital, deputada do Chega, há pouco no programa Entre Políticos, que hoje esteve a debater a prestação social única. Somam-se os apelos ao fim imediato das operações militares no Médio Oriente, depois de China e Paquistão terem pedido esta manhã a Estados Unidos e Irão para respeitarem o cessar-fogo e prosseguirem com as conversações de paz. Agora é a vez da Rússia e da Turquia fazerem o mesmo. Estes países mostram-se preocupados com a grave situação que se vive nesta região do Médio Oriente, depois de, nas últimas horas, Teherão e Washington terem voltado aos bombardeamentos. Os Estados Unidos lançaram ataques sobre alvos de segurança iranianos. O Irão contra-atacou, atingindo bases dos Estados Unidos no Bahrein, no Kuwait e na Jordânia. Há pouco, o Irão denunciou um ataque a um navio cargueiro ao largo de Oman e o Ministério dos Negócios Estrangeiros iraniano declarou que o recomeço das ofensivas norte-americanas torna o cessar-fogo praticamente sem efeito. Apesar dos danos que sofreu com as tempestades, o Centro de Alto Rendimento de Montemor-o Velho foi recuperado e está a receber desde a manhã de hoje os Campeonatos da Europa de Canoagem em Velocidade. Nesta competição, que reúne perto de 600 atletas de cerca de 40 países, Portugal parte com esperança de conseguir medalhas, nomeadamente na vertente K4 500 metros, Horácio Antunes.
4: São campeões europeus e do mundo em K4 500 metros. Estão a competir em casa e a responsabilidade é de defender os títulos, como refere Gustavo Gonçalves.
5: Vai ser um campeonato da Europa em casa, é sempre uma prova bastante especial. Chegamos aqui como campeões da Europa e campeões do mundo. Óbvio que temos como ambição defender esses títulos e vamos dar o nosso melhor, que certamente coisas boas vão acontecer.
4: Para conquistar o melhor, Pedro Casinha destaca o apoio do público português.
6: É sempre diferente competir em casa, a emoção é sempre muito maior. O público em Portugal dá-nos muito mais força.
4: Um europeu de muitas emoções e de ambição, porque os pontos vão contar para o apuramento para os próximos Jogos Olímpicos, como salienta Messias Batista.
7: Vai ser bonito, vai ser importante. É a primeira vez que um europeu conta para contabilizar prontos para um apuramento olímpico. É em casa, em frente à nossa família, ao nosso público. E competir em casa enche sempre o coração. É aqui que gostamos de estar e temos um título para defender.
4: O Centro Náutico de Montemor-o Velho é a casa dos treinos, agora do europeu. E por isso, depois dos estragos, a motivação cresceu, como destaca o experiente João Ribeiro.
8: O nosso trabalho diariamente é aqui nesta pista de Montemor. Estamos muito contentes por poder realizar aqui o Campeonato da Europa, super motivados. O nosso foco é o Campeonato do Mundo em agosto, mas fizemos uma boa preparação para estar aqui bem no europeu e certamente estaremos melhor do que nas Taças do Mundo anteriores.
4: Com dois quartos lugares nas Taças do Mundo, o K4 500 metros tenta agora defender os títulos do último europeu e mundial.
1: As

0: Expectativas dos atletas portugueses do K4 500 metros que competem daqui a pouco às 11h40 da manhã. Um desses atletas é Messias Batista. Ele participou há pouco numa prova individual, os 200 metros. Ficou em primeiro lugar e passa por isso de forma direta à final, que está marcada para o próximo domingo.
1: Foi a informação com João Vasco. 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
2: Avançamos para mais uma hora aqui na RTP Mundo. Muito bom dia, ainda bem que está aí desse lado. Quinta-feira, 11 de junho de 2026. Até ao meio-dia consigo.
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2: Sou o João Bacalhau. A primeira desta hora é com os HMB e chama-se Somos Par. Fica aí desse lado, assim ficamos mesmo um par.

0: Eu acho que esta é uma bela maneira de lhe arrancar um sorriso logo de manhã, com o rádio ligado na RTP Mundo. São os HMB com... Deixa cantar o Weber Marques. Os HMB com Somos Par, são 11h13. Já vamos saber o que se passa no desporto.
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1: São praticamente 11:15. Esta é a hora que espreitamos para o que se passa no mundo do desporto. E o Carlos Rui Abreu é o homem que sabe tudo esta hora. Olá, Carlos. Bom dia.
2: Olá, João. Bom dia. Vamos então partir para os destaques do Jornal do Meio-Dia e 30. Claro, está em plano de fundo sempre o Mundial, que arranca hoje no México, com esse México-África do Sul, maior Mundial de sempre. Teremos o rescaldo da vitória de Portugal ontem diante da Nigéria, Portugal que só amanhã parte para os Estados Unidos da América. Teremos também no jornal reportagem dos enviados especiais da Rádio Pública, por exemplo, com uma entrevista a Carolina Rendeiro, que é cônsul de Portugal em Miami, que está e vai retratar no jornal do Meio-Dia e 30 o entusiasmo com que a comunidade lusa está a aguardar a seleção portuguesa. A atualidade também do Benfica, porque o Rui Costa às 6 da tarde vai dar uma conferência de imprensa, vai quebrar o silêncio, muitas perguntas para fazer ao presidente dos encarnados. Uhum. Eleições no Vitória de Guimarães, esta semana estamos a dar destaque aos 4 candidatos, hoje é a vez de ouvirmos o candidato da lista C, Viriato Sampaio. Vamos também fazer o balanço da primeira manhã de competição nos europeus de canoagem, que estão a decorrer em Montemor o Velho, e vamos ainda destacar Natasha Fernandes, uma atleta universitária que a partir da 1 da tarde vai disputar a final do Mundial Universitário de Desportos de Combate, que está a decorrer em Brasília, no Brasil.
1: Muito bem, é para ouvir tudo em desenvolvimento ao meio-dia e meia com o Carlos Rui Abreu. Até amanhã, Carlos, um abraço.
2: Um abraço, até amanhã.
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1: Já sabe que no próximo sábado há digressão mundial. A convidada chama-se Luz. É uma jovem agora com 22 anos que se inspira na sua própria jornada de crescimento pessoal para criar a sua música, e o resultado é um trabalho íntimo que combina uma sensibilidade lírica pessoal com uma sonoridade situada ali entre o indie, o pop alternativo e as influências jazz. Ela está em Berlim, na Alemanha. Antes de ouvirmos a conversa no sábado, temos canções que temos estado a mostrar. Esta hoje chama-se All Over.
3: Olá, eu sou a Luz e vamos agora ouvir o meu tema All Over. Esta música é inspirada pela minha mãe.

0: para o deixar já no estado de espírito certo para ouvir a conversa do João Pedro Bandeira com a Luz no próximo sábado no Digressão Mundial. Esta é uma das canções desta artista nascida no Porto a viver em Berlim desde os 18 anos, agora com 22, All Over. O Digressão Mundial de João Pedro Bandeira é depois das 3 da tarde este sábado.
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0: Bruxelas a esta hora está com céu parcialmente nublado, alguns aguaceiros a chegar à tarde, 16 graus. São Paulo no Brasil com nuvens e com chuva ligeira, também 16 graus. Roterdão está com céu nublado, aguaceiros frequentes a partir da tarde, também 16 graus. Toronto não está com 16, já lhe digo, mas está com céu parcialmente nublado. Também pode haver chuva e até trovoada. Toronto está com 22 graus. Bom dia, Toronto.
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0: Tanta chuva. Daqui a pouco temos dois dedos de conversa. Miguel Peixoto recebe Lourenço Ceruia com o seu mais recente romance, Morte no Parque.
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0: Boa noite, Sydney, 8h22, em Lisboa, 11h22. Vamos ao Dois Dedos de Conversa, Miguel Peixoto.
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6: Hoje vamos conversar com o Lourenço Ceruia. Estou a dizer bem o nome?
7: Certíssimo.
6: Ceruia fez curso de formação de atores. Trabalhou mais de 10 anos, ainda trabalha no teatro, na televisão e em cinema. 2021 lança o seu primeiro livro, até aí nunca mais parou, vai no sexto e é convidado da RTP Mundo. Boa tarde, Lourenço, é fácil dizer o teu nome, Lourenço, muito fácil. Acaba de lançar um livro chamado A Morte no Parque. Para já, explica-me lá como é que foi que a escrita entra na tua vida.
7: Olha, começou por ser uma coisa muito má que me aconteceu na vida, mas que depois se transformou numa coisa muito boa. Eu, quando acabei o curso de teatro, durante 2 anos consecutivos, tive trabalho em teatro, televisão, cinema, e ao fim desses 2 anos fiquei desempregado. E na altura pensei, por que não aproveitar este tempo livre que tenho para começar a escrever um livro? Tentar escrever um livro, porque era uma coisa que eu já queria desde muito miúdo, desde os meus 7, 8 anos. Uhum. E, portanto, comecei assim, devagarinho, a par e passo, a planear a história, onde é que ela se ia passar, as personagens. E, de repente, 9 meses depois, tinha o meu primeiro livro escrito. Foi uma gravidez.
6: E porquê foste para os policiais? Porquê que não foste para outra linha?
7: Porque eram os livros que eu mais gostava de ler desde os meus 12 anos, quando descobri a Agatha Christie, que fiquei absolutamente apaixonado pela obra dela e pelo género em si. E, portanto, eu nem tive que pensar. Quando eu começo a escrever aquele livro, A Mão que Mata, foi muito óbvio que seria uma história policial.
6: Quando era miúdo, nos anos 80, mais ou menos, estava muito na moda uma coisa chamada Coleção Vampiro, nos livros policiais. Depois desapareceram. Dá-me a sensação que agora o género literário voltou a estar na moda, é verdade?
7: É verdade. O género policial, policial thriller, que são agregados, é dos mais lidos, não só em Portugal, mas também no mundo inteiro.
6: E eu acho que é isso?
7: É um género muito democrático, porque primeiro eu acho que puxa por uma característica inerente da condição humana, que é a curiosidade. Todos nós somos curiosos. Aliás, o mundo divide-se em duas pessoas. As pessoas que são curiosas e as que não admitem que são curiosas.
6: Isso é uma piada, não é?
7: É verdade. Mas é verdade. E imagina, quando tu começas a ler um policial, tu és confrontado com um mistério inexplicável. E todos nós ficamos curiosos em perceber como é que aquela pessoa morreu, quem é que a matou, porquê. E portanto, apelando a essa nossa curiosidade, eu acho que essa é uma das respostas para ser um género tão lido. E depois porque todos nós gostamos de ser surpreendidos, e portanto as reviravoltas que tu encontras nos policiais vão-te surpreendendo durante a leitura. Todos nós gostamos de... Eu acho que o único sítio onde nós gostamos de ser enganados é a ler um livro policial.
6: Sim.
7: De chegar ao final e perceber que as nossas teorias estavam erradas, mas ao mesmo tempo também percebermos, ok, mas as pistas para o verdadeiro assassino estavam lá.
6: Sim.
7: Camufladas, por isso é que não me apercebi delas.
6: Quais são as tuas inquietações que acabam por se revelar naquilo que escreves? O que é que te inquieta como homem?
7: Há muitas coisas, e eu faço questão de pôr as minhas inquietações nas narrativas que escrevo. Muitas vezes não têm, essas narrativas não têm relação direta com o homicídio e com a investigação do crime, mas são temas que eu acho que são importantes de serem falados, eu não escrevo sobre eles numa perspectiva moralista nem fundamentalista, mas sim com o objetivo de convidar as pessoas a refletir sobre elas. Eventualmente, se puder também num caso ou outro alterar comportamentos, também é bom, mas concretizando um bocadinho mais o que é que são estas inquietações, preconceitos de todas as formas. Falo muito também sobre homossexualidade, sobre bissexualidade. Já tive personagens que, com relações abertas, que foi um tema que eu falei num dos livros, e fiz questão de inserir nesse livro personagens com posições muito dispares em relação a esse assunto, precisamente porque não quis enviesar e dizer isto é certo ou aquilo e aquilo é errado. É simplesmente convidar as pessoas a pensar sobre isso, e mesmo que não concordes com outra posição, pelo menos que consigas criar empatia. Dando só mais um exemplo, há uma personagem que é um ex-recluso, e retratei com essa personagem a dificuldade que eles têm em se integrar na sociedade depois de estarem lá dentro. Há também muitos conflitos familiares, desencontros amorosos, enfim, há muito mais inquietações nos livros. Não vou dizer mais para também não comprometer quem não leu, mas gostava de deixar essa nota que os meus livros não são só histórias.
6: Uma narrativa policial.
7: Certo,
6: tem mais do que isso.
7: Há mais do que isso.
6: Quais são os autores que te encantam, que no fundo acabam até por ser referência naquilo que escreves?
7: Olha, falámos há pouco aqui em off, o Essa de Queiroz. Eu revisitei-o aos 20... Olha, curiosamente foi quando comecei a escrever, aos 24, 25 anos. E adorei, acho que há uma... É tão intemporal aquilo que ele escreve, porque obviamente que a sociedade portuguesa e o mundo, em termos científicos, médicos, tecnológicos, evoluíram muito, mas o ser humano na sua essência está igual. Ou seja, tu vês as personagens dele e vês as pessoas hoje em dia, além de ser muito realista a escrita dele, tu vês que os vícios, virtudes, desejos, sonhos, medos continuam exatamente os mesmos. É absolutamente... Sim. Delicioso e incrível.
6: Então é essa na tua escrita?
7: Sim, precisamente pelo realismo que eu tento imprimir às personagens, às narrativas. Eu acho que vem muito, não me estou a comparar ao Essa, não é nada disso, não estou ao nível dele, certamente, mas esse realismo que ele imprimia às histórias eu também tento trazer para as minhas. Depois gosto muito de ler, falando agora vou falar mais de portugueses, gosto muito de ler Alice Vieira, gosto muito de ler Miguel Sousa Tavares, da Sofia de Melbrenner, José Luís Peixoto, que é um poeta absolutamente fora de série. A poesia dele é absolutamente sublime. Eu não costumo recomendar livros, mas há um que eu falo sempre, é a exceção, que é A Criança em Ruínas, que é um livro de poesia do José Luís Peixoto, que é absolutamente sublime. Qualquer coisa que se diga sobre isso é pouco, porque é magnífico. Já o revisitei muitas vezes e é absolutamente sublime. Ele nesse livro tem, eu não vou dizer, não vou descrever, mas tem a melhor descrição de amor que eu já li em toda a minha vida.
6: Antes de entrarmos no teu livro, é obrigatório uma visita a Serralves?
7: Eu acho que, quer seja antes, durante ou depois da leitura da Morte no Parque, as pessoas devem ir a Serralves.
6: Porquê? Sim.
7: Porque, em primeiro lugar, pela história, para conhecerem ao vivo os espaços por onde as personagens andam, e em segundo lugar porque é verdadeiramente um espaço deslumbrante. a beleza daquele parque, tu quando entras lá, tu parece que entraste noutra dimensão. Há uma capacidade de evasão enorme quando tu entras em Serralves, quando passas aqueles portões. É de uma beleza, de uma serenidade absolutamente deslumbrantes mesmo.
6: Uhum. Morte no Parque, que livro é este?
7: É uma história sobre, obviamente, sobre uma investigação de um crime, portanto, o ponto de partida é esse, alguém que aparece morto em Serralves. É também uma história sobre escritores, sobre este ofício da escrita, e como ao longo da vida as pessoas olham para a profissão e sentem-na de maneiras muito diferentes. Há uma residência literária em Serralves, portanto há 6 escritores que vão para Serralves para ter silêncio e concentração para escrever.
6: Mas é da tua cabeça ou é do ou existe mesmo?
7: Não existe. Eu acho que depois do que acontece, provavelmente Serralves não vai querer ter lá uma residência literária. Mas eu acho que seria incrível, porque é um espaço que permite, lá está, tal evasão necessária à escrita. E a inspiração, eu acho que também é importante, a beleza também nos inspira, e há beleza em tudo, ou quase tudo. E aquele parque tem uma beleza tão vasta que é certamente inspiradora, mesmo que tu não estejas a escrever sobre Serralves. E eu acho que para qualquer escritor é importante tu consumires beleza. Isto é uma expressão um bocadinho estranha, mas seja através da música, seja através da natureza, seja através da escrita, de artes plásticas, o que for, a rádio, enfim, a beleza também está onde nós a quisermos ver. E portanto, sim, há uma residência literária em Serralves, voltando à história, e é só que essa tranquilidade da residência literária perturbada com a descoberta de um cadáver no parque. E a partir daí entra uma brigada de investigação da Polícia Judiciária. Sim. Para investigar o que é que aconteceu.
6: Foste patrocinado pelo Turismo de Portugal?
7: Não. Não? Mas adoraria ser, se eles quiserem.
6: Sim. Onde é que o Bruno Saraiva se confunde com o autor?
7: Na serenidade, que é uma, sem dúvida nenhuma, talvez a palavra que melhor me defina e também que mais o define a ele. Eu percebi há pouco tempo que...
6: Tu vais repetindo este personagem ao longo dos teus livros?
7: Ele aparece em todas, sim, ele é o protagonista. E
6: tem uma ligação muito forte.
7: Sim, sim, eu sei que ele não
6: existe,
7: dele, mas... O quê?
6: És amigo dele? Almoças com ele, jantas com ele,
7: eu
6: vives
7: dizer,
6: com ele?
7: Eu sei que ele não existe, mas eu sinto como uma pessoa, é mais do que uma personagem.
6: Mas, por exemplo, no teu dia-a-dia, pensas assim, se o Bruno estivesse aqui, faria...
7: Sim, acontece, sim. Sim, sim. Perante esta situação, como é que ele reagiria?
6: Gostas dele?
7: Gosto muito. Era um homem por quem eu me apaixonaria, se existisse. Mas não é o meu alter ego, apesar de, como disseste, haver coisas em comum, haver características comuns, mas depois somos muito, muito, há muita coisa também que nos afasta, até pela escolha da profissão.
6: Sim.
7: Eu não tenho a coragem que ele tem, eu não tenho aquele espírito de sacrifício.
6: Mas gostavas de ter?
7: Não, eu sou feliz a escrever, a dar aulas e a representar. Sim. E eu não seria feliz a ser inspetor da PJ.
6: Há portugalidade na tua narrativa?
7: Sem dúvida, sim. Começando logo pelo facto de todas as histórias se passam em locais portugueses, e o local é também uma personagem. O local não é só um cenário, não é só um pano de fundo, é também uma personagem. Há quem dê a volta a Portugal em bicicleta, eu estou a dar a volta a Portugal em livros policiais. E portanto o meu ponto de partida continuará a ser escolher primeiro onde é que essa história se vai passar e depois sim construir o resto.
6: Vamos falar agora da forma, pode ser, né?
7: Sim.
6: Senti que usas parágrafos curtos, capítulos pequenos.
7: Sim.
6: Isto é propositado ou sente assim?
7: É propositado.
6: Há um formato para escreveres que é assim?
7: Sim, eu acho que é uma história policial, deve ter uma narrativa ágil, e essa agilidade consegue-se com capítulos curtos. Pode haver densidade, e deve haver densidade na mesma. Eu acho é que tem que ser muito bem doseada, porque alguém que pega num livro policial não está à espera de encontrar descrições extensíssimas. Não está à espera de encontrar mergulhos
6: internos. Muitos diálogos, não é?
7: Muitos diálogos, ou seja, muito assente no discurso direto, mais até do que no discurso indireto, porque precisamente os leitores também não estão à espera de encontrar um mergulho interior densíssimo das personagens. volto a dizer, deve haver obviamente densidade nas personagens e profundidade, mas não demasiada, porque senão isso pode afastar os leitores. E eu acho que a gênese de uma história policial não é necessariamente aprofundar camadas e camadas e camadas de personagens.
6: Como é que geres a tua vida de ator com a de autor?
7: Com muita disciplina, porque a escrita é sobretudo sobre disciplina. Não é tanto sobre inspiração. Eu quando estou a escrever, eu acordo todos os dias às 7 e às 7:30 da manhã estou sentado ao computador a escrever. Então, e escrevo o dia inteiro. Portanto, aquela coisa de escrever pela noite fora até às 4 da manhã, acordar à 1 da tarde, nunca me aconteceu e provavelmente nunca acontecerá, também porque sou mais produtivo de manhã. E eu acho que se tu queres ser levado a sério enquanto escritor, tens que ser o primeiro a levar a sério o teu ofício.
6: Muito bem.
7: Mas isso não retira prazer à escrita, atenção. Eu tenho imenso prazer a escrever.
6: Aquilo que te proponho agora é uma partida de ping-pong. É um jogo de palavras. Vou-te sugerir dois conceitos dos dois. Podes escolher um deles, podes escolher os dois, inventar um terceiro ou não responder. Vamos jogar?
7: Bora, vamos a isso.
6: Ler ou escrever?
7: Ler.
6: Com muito ou pouco sangue?
7: Pouco.
6: Autor ou ator?
7: Ih, caraças.
6: Podes dizer os dois.
7: Mas eu não gosto, nessas coisas eu não gosto que quando as pessoas escolhem os dois. Autor.
6: Reconhecimento da crítica ou do público?
7: Do público.
6: Teatro, teatro ou televisão?
7: Teatro.
6: Professor ou orientador?
7: Professor.
6: Os alunos da primeira ou da última fila?
7: Todos.
6: Um sucesso comercial ou um produto de grande qualidade?
7: Gostaram desta hesitação? Ambos.
6: Esquerda ou direita?
7: Pelo meio, eu sou do contra.
6: Ping ou pong?
7: Pong.
6: Lourenço, foi um prazer ter-te na tarde da RTP Mundo. Gostei
7: muito.
6: Obrigado,
7: Miguel.
6: Muita sorte para esta aventura no parque.
7: Obrigado. Tá? Obrigado. Parabéns pelo teu programa. Obrigado.
0: 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Conversas com Miguel Peixoto nos dois dedos de conversa. 24 minutos para o meio-dia. Estamos juntos, ou estamos junto com Cadi e Dino Santiago.

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1: Cabe com Dino de Santiago em Junto. Daqui a pouco há A Garota Não com a Grande Máquina.
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1: Hoje é quinta-feira, o que significa que daqui a pouco temos Antes Agora, com Isabel Lucas e Mariana Oliveira a olharem para os livros que importa destacar. Antes, a música que estava prometida é A Grande Máquina, com A Garota Não.

0: A cantautora Garota Não, toda a música que ela faz é com extremo cuidado, extrema dedicação. A grande máquina. Faltam 16 minutos para o meio-dia. Hoje, no Antes Agora, Isabel Lucas e Marina Oliveira falam de livros sobre o corpo e as mulheres.
1: Antes Agora é o movimento dos livros que trazemos do passado para o presente, para a hipótese do encontro com novos leitores. Eu sou a Mariana Oliveira e esta semana, Isabel Lucas, dois livros de duas autoras contemporâneas, separadas por um oceano e um idioma. Começamos em português com Os Meus Sentimentos. É o segundo romance de uma ficcionista que já fez muito caminho depois deste livro. Mas em 2005, Dulce Maria Cardoso apresentava-nos esta personagem, Violeta, uma obesa indecisa entre o tipo 1 e o tipo 2, estou a citar. Uma mulher trágica, talvez possa ser a palavra. É essencialmente um relato na primeira pessoa. A pessoa é Violeta. Quem é esta mulher? Com o nome de flor, que também é uma cor.
2: Sim, exatamente. É alguém que conhecemos a partir de uma espécie de colapso que a faz olhar para ela de outra maneira e que a faz, esse olhar é um olhar feito de excessos e grande parte desses excessos tem a ver com o corpo, o que é ser uma mulher gorda, não é? E a partir desse facto, como é que se vive o desejo, como é que se vive o amor, como é que se vive o trabalho, como é que se vive sendo, sobretudo, um corpo que os outros olham como excesso. Obviamente, a partir daqui nasce uma narrativa que a Dulce Maria Cardoso põe na estrada, e digamos que é mesmo na estrada, literalmente, com alguém que expõe aquilo que há de mais íntimo da maneira mais violenta que se pode imaginar. O que está aqui é uma narrativa sobre essa mulher que tem nome de flor, mas que vive qualquer coisa que é o oposto de uma flor.
1: Houve também uma adaptação para teatro desta peça, uma tour de force da atriz Mónica Calha, que fez de Violeta durante uma maratona de várias horas.
2: Onde o ponto tónico foi o corpo, mais uma vez.
1: Sim, fazia parte de um ciclo chamado Este é o Meu Corpo. O outro livro é a primeira peça de uma trilogia, chama-se A Contraluz. A autora é canadiana-britânica, Rachel Cusk. O que é que vemos, ou o que é que lemos quando se olha a contraluz?
2: É um bocadinho o oposto do que vimos nos meus sentimentos. Também há aqui um colapso, é um colapso pessoal, um colapso, um divórcio, e alguém que viaja e que passa a viver para dentro, ou seja, o que lhe interessa, ou aquilo que ela pode fazer, é ouvir as narrativas dos outros. Ela vai para a Grécia numa viagem, vai ensinar escrita criativa.
1: Ela é uma professora de escrita criativa?
2: Sim, e é toda olhos e ouvidos, sobretudo. É uma observadora e, a partir das narrativas dos outros, expõe-se o mínimo possível, sabendo nós que ela se está a expor. Ou seja, ela com este Contraluz iniciou, como disseste aqui, uma trilogia que a transformou nos nomes mais conhecidos da chamada escrita autobiográfica. Há aqui um eu, mas este eu é muito contido, é um eu que é quase um meio de passar a voz dos outros, através dessa escrita que ela depura.
1: É o romance de uma ouvinte, não é? De alguém que ouve histórias. Sim. E depois nos conta essas histórias. Um romance, A Contraluz, de Rachel Cusk, e Os Meus Sentimentos, de Dulce Maria Cardoso, dois livros para trazer de novo à conversa com o presente. Estamos de volta para a semana. Até lá.
0: 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Vamos juntar amor com amor e ver o que dá. Mela!

0: Amor com Amor, na RTP Mundo. 9 minutos para o meio-dia. Esta semana no Guia de Viagem, viajamos por várias cidades europeias na companhia de André Cunha Leal, realizador de programas da Antena 2. 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
1: Há aqui logo um lado que nós sentimos mal chegamos a estas localidades. É muito natural esse apelo pela música que se faz pelos coros, faz-se pela igreja. Percebemos muita coisa por estas viagens.
0: A conversa com o André Cunha Leal a não perder este domingo, depois das notícias das 9 da manhã, no Guia de Viagem da Ana Jordão e da Joana Ferraz. Daqui a pouco, João Pedro Bandeira com o Posto de Escuta.

0: Vou à cotovia da Diana Vilarinho e trouxe-nos até ao posto de escuta do João Pedro Bandeira.
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2: Gonçalo Gomes foi finalista do Festival da Canção deste ano e juntou-se a Kika, cantora e compositora de Coimbra, para o tema Aprender, escrito pelos dois e composto por Umbelino. Juntos cantam sobre uma relação emocional complexa, na qual poder, dependência e vulnerabilidade coexistem. A dupla afirma que Aprender apresenta uma dinâmica tóxica em que uma pessoa estabelece os limites, mas também os testa constantemente, enquanto a outra se deixa levar pela esperança e pela emoção. Há uma noção clara do poder emocional e, ao mesmo tempo, não há propriamente culpa suficiente para mudar o comportamento. Os artistas acrescentam ainda que, a nível sonoro, procuraram equilibrar e fundir as influências de ambos. Aprender faz-se acompanhar por um videoclipe realizado pela própria Kika, inspirado pelo universo cinematográfico do filme Mr. and Mrs. Smith.
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0: Gonçalo Gomes e Kiki, a escolha de hoje do João Pedro Bandeira no Posto de Escuta, esta chama-se Aprender. 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Passamos ainda por Caracas na Venezuela, nuvens no céu e chuva a cair, 21 graus em Caracas, a cidade de Luxemburgo está com céu nublado, alguns aguaceiros, 13 graus, na cidade de Nova Iorque céu parcialmente nublado, o dia vai aquecer, nesta altura 22 graus Celsius, 72 Fahrenheit, em Joanesburgo, na África do Sul, o céu está limpo, estão 16 graus. Há notícias ao meio-dia. RTP Mundo. 10 graus. Há notícias ao meio-dia.
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2: Muito boa tarde. Meio-dia no continente e na Madeira, 11 horas da manhã nos Açores. Quais são os títulos do Jornal do Meio-Dia?
3: O PS teme que um dos objetivos da prestação social única aprovada pelo Governo seja a redução do número de beneficiários de apoios sociais. A socialista Mariana Vieira da Silva acusa também o Executivo de esconder os fundamentos da medida. Um sinal de esperança é assim que a Associação de Mães e Pais pela Liberdade de Orientação Sexual e Identidade de Género olha para o veto do Presidente da República ao decreto sobre as regras de utilização de bandeiras de natureza ideológica em edifícios públicos. Nesta edição escutamos ainda a preocupação de uma portuguesa que vive na Irlanda do Norte com os confrontos que se têm registado no país durante os protestos anti-imigração.
2: Notícias com edição de João Vasco.
3: A socialista Mariana Vieira da Silva pede mais esclarecimentos ao Governo sobre o que pretende para a prestação social única. O tema esteve em cima da mesa esta manhã no programa Entre Políticos, aqui na Rádio Pública. Mariana Vieira da Silva receia que um dos objetivos da medida seja a redução do número de beneficiários de apoios sociais.
4: Conjunto de medidas que se podem traduzir em redução do número de beneficiários e redução da prestação. E este, posso dizer, enfim, posso mesmo dizer, e está escrito, não era o objetivo desta prestação. A principal crítica que o Partido Socialista faz, agora em concreto este texto, é tudo o que fica por dizer. Porque o problema não é ser um decreto-lei por autorização legislativa. O problema é remeter tudo o que é importante, rigorosamente tudo o que é importante, para uma portaria que ninguém conhece e que ninguém pode avaliar.
3: Críticas rejeitadas pela deputada do PSD, Carla Barros, que também participou no programa. Carla Barros considera que a polémica em torno da prestação social única não tem razão de ser.
5: Esta polémica em torno da prestação social única faz parte do trabalho dos partidos da oposição de tentar contrariar e, no fundo, não quererem vir discutir o mérito da proposta. Porque este instrumento, portanto a prestação social única, foi um compromisso que o anterior governo do Partido Socialista inscreveu no âmbito do PRR e, portanto, nós temos de o cumprir. Temos depois também de olhar para ele e, ao desenhá-lo, saber se queremos ir mais além e sermos ambiciosos ou se queremos manter o estado das coisas.
3: A social-democrata Carla Barros, a deputada do Chega Felicidade Vital, desvaloriza a possibilidade da proposta do partido para que os imigrantes tenham um regime diferenciado para acesso à prestação social única ser inconstitucional.
6: Terá que ser estudado pelos constitucionalistas e pelos juristas. Nós consideramos que uma pessoa que está ilegalmente no nosso país não deverá ter acesso a prestações sociais. Nós consideramos que são todos bem-vindos ao nosso país os que vêm para trabalhar e que estejam de uma forma legal. Portanto, isso é normalizar a ilegalidade. Se as pessoas estão ilegais no país e o país lhes paga para elas estarem cá, quer dizer, eu acho que isto é tão óbvio.
3: Felicidade Vital do Chega, hoje no programa Entre Políticos, que esteve a debater a criação da prestação social única. A Associação de Mães e Pais pela Liberdade de Orientação Sexual e Identidade de Género aplaude o veto de António José Seguro ao decreto sobre as regras de utilização de bandeiras de natureza ideológica em edifícios públicos. António Val, presidente da Associação Amplos, diz que a devolução ao Parlamento por parte do chefe de Estado deste decreto é um sinal de humanismo de António José Seguro.
7: Vemos como um sinal de esperança. Nos momentos em que nós neste momento temos a atravessar, com a questão dos projetos de lei que estão a ser discutidos, temos isto como um sinal de esperança. Neste momento esperamos perceber quais foram os argumentos usados pelo Sr. Presidente da República, mas esperemos que este tipo de atitude continue quando aparecerem os próximos projetos, porque precisa de alguém que nos

0: da respectiva mensagem fundamentada e que será divulgada após a sua leitura pelo Parlamento. Os responsáveis da Proteção Civil esperam conseguir dominar em breve o incêndio que lavra desde ontem ao fim da tarde em Terras de Boro, perto do Parque Nacional da Peneda Gerês. As chamas têm estado a consumir uma zona de mato da freguesia de Valduzende, explica o comandante Telmo Ferreira, que adianta também que houve esta manhã um reforço do número de meios de combate às chamas.
1: A situação em Terras de Boro foi reforçada agora pela manhã com o acionamento de grupos terrestres da área da sub-região do Grande Porto e do Cávado. Neste momento temos 89 operacionais no terreno com o apoio de 24 viaturas. Também agora pela manhã já foram acionados meios aéreos para ajudar no combate. É um combate numa zona de difícil acesso, longe de povoação, portanto não há habitações nem aldeias em risco, e é um combate que está a decorrer e que queremos certamente que ele fique pelo menos resolvido o mais rápido possível, e se possível ainda no período da manhã.
0: A Proteção Civil com a expectativa de conseguir dominar este fogo ainda antes do período da tarde. O risco de incêndio é alto por estes dias devido às elevadas temperaturas que se esperam nesta parte final da semana. A meteorologista Patrícia Marques alerta que as temperaturas máximas vão subir de forma acentuada já esta quinta-feira. No Alentejo, por exemplo, os termómetros devem chegar já hoje aos 40 graus.
2: Hoje teremos a subida mais significativa dos valores da temperatura máxima. Já houve uma subida dos valores da temperatura mínima durante esta noite. Em alguns locais, principalmente na região do Alentejo, já subiram cerca de 5 graus. A temperatura máxima na região do Alentejo vai já hoje chegar próximo dos 40 graus. Na generalidade, o território estará acima dos 30, 35 graus. O que também será mais significativo neste período de tempo quente é o risco de incêndio sobe para valores muito elevados na grande maioria do território de Portugal continental.
0: Todo o cuidado é pouco por causa das elevadas temperaturas. Olhamos agora para o caso conhecido como o da grávida que desapareceu na Mortosa há quase 3 anos. O Tribunal da Relação do Porto confirmou há pouco a absolvição de Fernando Valente, que era acusado dos crimes de homicídio qualificado, aborto, profanação de cadáver, acesso ilegítimo e moeda falsa. Na sequência da primeira decisão do Tribunal do Júri de Aveiro, tinham sido interpostos 2 recursos, um por parte do Ministério Público e outro pela família de Mónica Silva. Ora, o Tribunal da Relação do Porto não aceitou qualquer destes recursos. O Tribunal de Segunda Instância confirma assim a decisão inicial do Tribunal de Aveiro, que considerou que não há qualquer motivo para alterar a decisão de primeira instância, para condenar este homem, Fernando Valente. Cresce a preocupação entre a comunidade portuguesa na Irlanda do Norte, depois de uma segunda noite de distúrbios durante os protestos anti-imigração. Na última noite, vários carros voltaram a ser queimados e alguns edifícios foram atingidos na capital Belfast, mas também em Derry e em Coleraine. A Antena 1 falou com uma portuguesa que vive em Belfast. Ela descreve uma situação que não é nova, mas que desta vez Alexandra Sofia Costa parece ter escalado para níveis perigosos.
3: A viver há 10 anos em Belfast, a portuguesa Filipa Maia sente que nos últimos 2 anos a discriminação racial está a escalar na Irlanda do Norte.
4: Vive-se com um bocadinho de medo daquilo que acontece, mas infelizmente estas situações têm acontecido nos últimos 2 anos.
3: Esta noite, diz, houve um bairro onde vivem sobretudo imigrantes portugueses que foi atacado.
4: Na última noite houve alguns distúrbios em Portadown. Em Portadown existe uma comunidade portuguesa bastante grande. Portanto, obviamente, como portuguesa, sinto um bocadinho de receio.
3: Há vários portugueses imigrantes, sobretudo das colónias, que já foram vítimas, mas a questão da cor não escolhe nacionalidades. Filipa Maia diz que até os irlandeses são atacados.
4: Têm sido vítimas de atos de racismo no meio da rua. Gritarem, vai para casa, vai para o teu país, volta para o teu país, volta de onde vieste. E a pessoa é daqui, nascida e criada aqui, desde atirarem pedras e atirarem objetos e ácido a essas pessoas.
3: Mesmo assim, Filipa Maia refere que estes movimentos são sobretudo de jovens nas redes sociais que não refletem a maioria do pensamento irlandês.
4: Não reflete aquilo que é a Irlanda do Norte nem as pessoas da Irlanda do Norte. Isto é uma situação de racismo puro. em que estão a atacar minorias étnicas,

0: Filipa Maia vive num bairro onde não há apenas imigrantes, é um bairro misto e não pensa regressar por causa dos desacatos.
1: Tenho a minha vida feita aqui neste momento. Não penso neste momento em voltar em Portugal por causa destas situações.
0: Estabelecida há 10 anos em Belfast, esta portuguesa, Filipa Maia, não pensa regressar agora a Portugal por causa dos desacatos.
2: O relato de uma portuguesa que vive em Belfast, capital da Irlanda do Norte, que tem sofrido nas últimas noites com estes protestos anti-imigração. Na base da atuação dos manifestantes esteve o episódio da passada segunda-feira com um sudanês requerente de asilo que terá atacado um homem com uma faca. Esse homem ficou ferido com gravidade. Este cidadão sudanês está acusado de tentativa de homicídio. O Irão voltou hoje a anunciar o encerramento completo do Estreito de Hormuz depois de mais uma noite de confronto entre os exércitos norte-americano e iraniano, anúncio feito há pouco em comunicado pela autoridade do Estreito do Golfo Pérsico. Já o Ministério dos Negócios Estrangeiros iraniano declarou que, com o recomeço das ofensivas norte-americanas contra o país, o cessar-fogo está praticamente sem efeito. Do exterior, chegam apelos ao fim imediato das operações militares, depois de China e Paquistão terem pedido a Estados Unidos e Irão para respeitarem o cessar-fogo e prosseguirem com as conversações de paz. Há pouco foi a vez da Rússia e da Turquia fazerem o mesmo. Estes países mostram-se preocupados com a grave situação que se vive na região do Médio Oriente depois de novos bombardeamentos nas últimas horas. Apesar dos danos que sofreu com as tempestades, o Centro de Alto Rendimento de Montemor-o-Velho foi recuperado e está a receber, desde a manhã de hoje, os campeonatos da Europa de canoagem em velocidade. Vários atletas portugueses já entraram em ação, nomeadamente Horácio Antunes, Messias Batista no K1 200 metros e a tripulação do K4 500 metros.
3: Exatamente, e outros atletas que conseguiram já o apuramento direto para finais, um arranque positivo com três passagens diretas às finais. Fernando Pimenta em K1 1000 metros, Messias Batista no K1 200 metros e também Norberto Mourão, segundo em VL2 200 metros na paracanoagem. Há ainda as semifinais alcançadas de Tiago Maciel, Inês Carapinha, Beatriz Fernandes, Afonso Pereira, o K4 500 metros que foi segundo na sua série e o K4 feminino também quinto lugar com passagem à semifinal. Pelo caminho ficaram José Rodrigues e Ana Batista. Fernando Pimenta, com 187 pódios internacionais, no final da sua prova mostrou-se confiante, onde tenta defender o título europeu.
4: Eu estou muito bem, sinto-me tranquilo, sinto-me feliz, acho que isso é também um bom pronúncio. Quando estamos a competir, estamos bem psicologicamente, é um grande passo. A primeira já está feita, consegui felizmente vencer a minha eliminatória em que o primeiro passava diretamente à final e o primeiro objetivo já está concluído, conseguir a final dos 1000 metros.
3: Tem ainda o objetivo da tarde, 500 metros, mas também Norberto Mourão, confiante porque fez uma boa prova e quer defender o título europeu em VL2 200 metros.
5: Há uns ajustes a fazer nesta canoa, mas está perfeita. E a corrida foi aquilo que se esperava, três atletas para três lugares melhor. Éramos três fortíssimos, eu, o ucraniano que acabou por vencer e o atleta da Rússia, andamos sempre os três muito juntos, por isso passei à final, era o primeiro objetivo.
3: Primeiro objetivo cumprido, primeiro dia de provas também já a acontecer, mais oito para a parte da tarde, com boas perspectivas de garantir mais finais e semifinais para a seleção portuguesa, que está em Montemor-o-Velho com 26 atletas.
2: E com resultados positivos, a seleção nacional neste arranque dos campeonatos da Europa, que vão decorrer até domingo em Montemor-o-Velho, no centro de alto rendimento, que foi atingido pelas cheias no início do ano.
6: Foi o Jornal do Meio-Dia, edição de João Vasco Notícias, em simultâneo com a RTP Antena 1 Madeira, Açores e RTP Mundo. 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E a início da tarde, como é que vai circulando o trânsito, Sandra?
7: Bom, a esta hora, muita atenção à ponte 25 de Abril. No sentido Almada-Lisboa, está um caminhão avariado já na parte final do tabuleiro na via direita e que já está a provocar alguma demora. Quem vai no sentido Lisboa-Almada, as filas estão a partir do aqueduto das Águas Livres em direção a sul. Depois, o acesso da A5 das Amoreiras e o acesso de Alcântara estão preenchidos, sendo que o acesso de Alcântara, neste momento, ainda é o melhor acesso. A segunda circular, bem Benfica Aeroporto. Para-se a partir do nó do Eixo Norte-Sul e até às Calvanas. Quanto ao Porto, na VCI, no sentido a Rábida Freixo, há filas à passagem pelo nó da Boa Vista. Atenção à A4, no sentido Porto Amarante. O trânsito está condicionado devido a trabalhos que estão a decorrer antes do nó da A3.
6: Uma ótima viagem, então, e muito boa tarde. Conte com a sua rádio. Estamos cá.
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6: E para já também com uma canção que tem letra e música de Carolina Deslandes. A voz é de Sara Correia. Uma canção que nos fala, digamos, de celebração pessoal. Chama-se Avisem que eu cheguei.
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6: Boa tarde, é aqui.

0: dia de calor e sol, é esta hora 28 graus em Lisboa e no Porto, 29 graus em Faro e também em Coimbra. Hoje no Portugalex temos trilionários, mas há quem dê dicas para gastar o dinheiro. Também há previsões, já vamos saber quais.
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6: Diz a imprensa que Elon Musk está prestes a tornar-se o primeiro trilionário do mundo, com uma fortuna que dava para comprar 3 vezes Portugal ou 2 pães de trigo Barbela numa padaria da moda.
7: Quem fez as contas diz que é praticamente impossível gastar tanto dinheiro numa vida, mas o nosso especialista em torrar dinheiro, José Sócrates, tem uma ideia diferente.
8: Mas será que não entra nessas cabecinhas que o bilhão de dólares se gasta no instante, pá? Uma pessoa vai a Paris, come uma baguete ou fromage, bebe um bom vinho e já nem sobra para comprar um T1 em Lisboa, pá. Se o Musk precisar de ideias para gastar, ele que me ligue, que eu e as minhas amigas damos uma ajuda, pá.
7: A vidente Von Baiana previu um rapto em massa por extraterrestres durante o jogo Brasil-Escócia no dia 24 de junho.
6: Vamos saber o que tem a dizer sobre este assunto o nosso enviado especial ao Mundial de Futebol, Nuno Luz. Alô, Nuno?
9: Alô, dizer que falei com algumas pessoas que pretendem assistir a esse jogo e elas disseram-me que pelo sim, pelo não, vão levar uma mochila com uma muda de roupa, uma garrafa de água e algumas barritas energéticas, assim para as primeiras impressões lá no planeta para onde forem.
6: A vidente não deixou pistas sobre qual será?
9: Dizer que não, mas em princípio não deve haver restaurantes no espaço. Se houvesse, o Exaltino Moraes já lá tinha ido.
6: E por que será que os ETs querem raptar jogadores de futebol?
9: A dizer que há várias teorias. Uma delas é que estão a fazer a caderneta de cromos do Mundial e vão raptar os jogadores que ainda não têm. Dizer que os ETs devem ser grandes cromos. De grandes cromos, perceberam? Esses ETs são...
6: Acho que sim. Obrigado, Nuno, e até breve.
7: Entretanto, já circula uma petição a pedir aos ETs que deem um saltinho a Portugal para raptar também a Maria Vieira e que seja a Tânia Laranjo a fazer a reportagem destes raptos em direto.
10: Pois vocês querem é que eu leve com uma nave no focinho, não é? E que pergunte aos ETs se foram eles que pediram as p**as das cervejas. Eu vou ver como é que está a minha agenda para dia 24.
7: Vários escritores enviaram uma carta aberta ao Ministro da Educação a pressionar para que Saramago continue a ser leitura obrigatória no ensino secundário.
6: Através de uma médium amiga, o Portugalex conseguiu obter a opinião de António Lobo Antunes, uma das nossas personagens mais queridas.
11: Sinceramente, estou a cagar. Acho que é indiferente pôr os miúdos a ler livros do Saramago ou da Cristina Caras Lindas. É tudo a mesma merda. Deviam ensiná-los a ser homens. Ir para a guerra ou fazer uma matança do porco. E sim, mas preferem maricões que nem umas ETs sabem usar para matar os ETs que vêm, quer dizer. Olha lá, o ET bagageiro, o ET vem aqui na nave, faz a nave. Cambada.
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está com a RTP Antena 1 e para já também com esta mistura feliz de jazz pop e ritmos latinos. É por a energia dos Matt Bianco, aqui no seu álbum estreia, O Sidereal One, 1984. Bom, e esta chama-se Get Out of Your Lazy Bed. Recuerdo.

0: Boa Vista é dos Matt Bianco. Ritmo tropical num tema suar. É para chamar o calor, que está aí em força e vai continuar nos próximos dias. Quinta-feira, 11 de junho. Ótima tarde. Boa viagem também. Como é que está a situação agora? Sandra Pereira, conta-nos lá as novidades do trânsito, por favor.
1: Atenção, à VCI no sentido Freixo e Rábida. Há um acidente logo a seguir à Ponte do Freixo, na via mais à esquerda, e o trânsito já está bastante demorado. Também na Avenida AEP, no sentido Viana do Castelo Porto, para-se em direção à VCI. Já por Lisboa, temos também na segunda circular Benfica Aeroporto, filas entre a Escola Alemã e as Calvanas. Para a Ponte 25 de Abril, de Lisboa para Almada, há filas a partir do Aqueduto das Águas Livres. Os acessos da A5 e das Amoreiras estão bastante preenchidos. E depois, em direção a Lisboa, para a Ponte 25 de Abril, há filas em toda a extensão do tabuleiro.
0: Uma ótima viagem, muito boa tarde.
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0: Jornal de Desporto, títulos desta edição. Carlos Rui Abreu.
3: Estão a terminar duas longas esperas. 8 da noite começa no México o maior mundial de futebol da história. Portugal avança para a 7ª presença consecutiva. Às 6 da tarde, Rui Costa quebra o silêncio. Neste jornal, Bruno Batista, ex-candidato a vice-presidente do Benfica, pede a verdade, só a verdade. Luís Pinto a caminho do Gil Vicente para render César Peixoto, que ruma a Inglaterra. Natasha Fernandes luta pelo título mundial universitário em desportos de combate e o balanço da primeira manhã dos europeus de canoagem.
0: É o Jornal de Desporto que começa agora a edição de Carlos Rui Abreu.
3: Chegou o dia. Começa hoje o maior mundial de futebol da história. México e África do Sul entram em campo às 8 da noite no mítico Estádio Azteca, na Cidade do México. Um relevado que já viu Pelé e Maradona sagrarem-se campeões em 1970 e 86. Um jogo que reedita a abertura do Mundial de 2010, na África do Sul, precisamente há 16 anos, num dia 11 de junho. Este Mundial tem algumas especificidades, desde logo três cerimónias de abertura, uma por cada país organizador. Serão 104 jogos de hoje até 19 de julho, do Mundial mais diversificado de sempre. Um Mundial XXL, como aqui lhe conta o jornalista Fernando Eurico.
4: Vai ficar conhecido como o Mundial XXL. Nunca na história da competição houve tantos participantes como em 2026. A FIFA chama-lhe democratizar o futebol, dar possibilidades a seleções que de outra forma nunca podiam participar, sobretudo de continentes como África e Ásia. Mas há quem chame capitalista a Federação Internacional porque só vê a máquina registadora. Mais seleções, mais jogos, mais visibilidade, logo mais dinheiro. A competição pode gerar 945 milhões de euros, o que significa o maior encaixe de sempre e obrigar o tesoureiro a comprar cadernos de apontamentos extra. Foi sempre a crescer, 13 participantes na primeira edição, 16 a partir de 1934, 24 seleções em 82, 32 em 98, pela primeira vez 48 competidores em 2026. São 104 jogos, no total 38 dias de ação. 1.248 futebolistas nunca visto.
3: Fernando Henrique, um dos enviados especiais da Rádio Pública ao Mundial da América. Portugal parte para o 7º Mundial consecutivo. A seleção das esquinas entra em campo apenas de hoje, 8 dias, dia 17, frente à seleção da República Democrática do Congo. O último teste antes dos Jogos a doer deu vitória na noite de ontem, em Leiria, 2-1, frente à Nigéria, com os golos portugueses de Pedro Neto e Francisco Conceição. Pela seleção africana, marcou Akor Adams. No final do jogo, o selecionador Roberto Martínez estava satisfeito com o último ensaio.
5: Como o teste foi muito bom. Poder mexer 11 jogadores, ganhar o jogo, poder ter uma clareza de poder executar os conceitos trabalhados no treino, acho que mostra a atitude do nosso grupo e fico muito, muito satisfeito com o que fizemos durante os dois jogos.
3: A seleção tem hoje um dia de folga, volta a juntar-se amanhã na Cidade do Futebol para um treino e depois segue viagem para os Estados Unidos. Quando chegar a Miami, a comitiva lusa vai deparar-se com uma comunidade portuguesa entusiasmada e que vai fazer tudo para receber bem os craques da seleção. Nuno Matos, outro dos enviados especiais da Antena 1 ao Mundial, falou com Carolina Rendeiro, a cônsul portuguesa em Miami, Miami, que é a porta-voz de todo esse entusiasmo.
6: Em Miami, Palm Beach, vivem cerca de 20 mil portugueses, uma comunidade pequena em número, mas enorme no entusiasmo quando se trata de apoiar a seleção nacional. A comitiva lusa chega amanhã a terras de Tio Sam e a cônsul portuguesa em Miami, Carolina Randeiro, garante que apoio não irá faltar.
7: West Palm Beach tem lá um clube português, tem lá a malta toda para estar ali a puxar e vão puxar bem.
6: A febre portuguesa já se faz sentir no sul da Flórida. Em Miami e Palm Beach, as cores de Portugal começam a aparecer cada vez mais. A expectativa aumenta a cada dia que passa.
7: A febre já está, aquilo já está há meses a planear as jogos, né? E eu acho que o desporto é uma forma de unir as pessoas. E este convívio e este orgulho de Portugal, né? É um orgulho ser português.
6: Mas o apoio não irá ficar apenas pela Flórida. Muitos dos portugueses residentes nos Estados Unidos preparam-se para acompanhar e apoiar o seu grande amor por várias cidades do país.
7: Eu sei que muita malta já tem bilhetes para isto e vão andar atrás deles para o país fora.
6: E a cada vitória portuguesa neste campeonato do mundo, a festa promete fazer-se ouvir muito para além dos estádios.
7: Vai tudo para a rua, não é? Até a malta que adora Portugal, que não é português, vai para a rua celebrar com ela connosco.
6: Para quem vive há décadas longe de Portugal, o sentimento mantém-se intacto. Carolina Randeiro está nos Estados Unidos há 47 anos. Admite o coração dividido, mas ser portuguesa não se explica. Sente-se.
7: Conheço o hino nacional dos Estados Unidos de Portugal e com os dois caem lágrimas quando estou a ouvi-los. E à medida que vou ficar mais velha, ainda mais choro, não é?
6: E não vão ser apenas os portugueses a puxar pela equipa das esquinas. A comunidade acredita que muitos americanos vão juntar-se à festa. Ou não tivesse Portugal na sua equipa, um nome incontornável. Cristiano Ronaldo, pois claro.
7: O povo americano quer Portugal, escolhe Portugal, porque é calmo, as pessoas são educadas, temos bons trabalhadores, essas coisas todas.
6: Porque é um país que cabe num coração imigrante e durante 90 minutos esse coração bate sempre para Portugal.
3: Portugal parte amanhã para Miami. No Benfica, a rolha vai saltar às 6 da tarde. Depois de semanas de um silêncio ensurdecedor, Rui Costa vai estar na sala de imprensa do Estádio da Luz para abordar os vários temas da atualidade encarnada. Da saída de Mourinho à chegada de Marco Silva, o mercado, a época sem títulos, serão temas a abordar com o líder do Benfica. Bruno Batista, candidato a vice-presidente nas últimas eleições, na lista de Luís Filipe Vieira, espera que logo mais Rui Costa diga a verdade e nada mais do que a verdade.
8: Aquilo que eu espero ouvir de Rui Costa é a verdade. E na verdade, se analisarmos esta mordaça que Rui Costa teve durante 3 semanas, depois de ter dito que ia falar aos sócios, por muito que possamos pensar que é mau para o Benfica ficar refém de umas eleições de um outro clube, seja ele o maior do mundo ou não, a verdade é que o dossiê Mourinho não era fácil de gerir. Depois daquilo que Mourinho disse nos últimos meses, não havia condições e eu acho que já nem Benfica queria Mourinho, nem Mourinho queria Benfica. A partir do momento que há a hipótese de receber algum dinheiro, geriu bem o silêncio, esperou estas 3 semanas, mas vai conseguir encaixar, ou já encaixou, 15 milhões por José Mourinho, o que, não sendo um prémio de consolação, ajuda numa altura em que o Benfica vai ter uma perda muito grande por falhar a Liga dos Campeões. Este é o primeiro plano e eu espero que o Rui Costa explique isto aos sócios para que entendamos o porquê do silêncio, até porque no final teve final feliz.
3: Olhando para trás, Bruno Batista aponta um erro grave a Rui Costa na novela Mourinho.
8: Como é que se apresenta uma renovação a José Mourinho a 13 de maio? Já sabíamos que íamos ficar em terceiro lugar no campeonato e lhe é proposto um bónus, um aumento, uma forma de gratificação por uma época que foi péssima. Este eu acho que é o único erro estratégico cometido ao longo deste processo. É essa renovação apresentada que não tem justificação para ela perante os resultados.
3: Bruno Batista, candidato a vice-presidente nas últimas eleições, na lista de Luís Filipe Vieira, entrevistado por José Pedro Pinto. Esta tarde, Rui Costa quebra o silêncio em conferência de imprensa. No mercado de treinadores, César Peixoto já está em Inglaterra e deverá ser apresentado em breve no Wolverhampton da 2ª Liga Inglesa. O jornal britânico The Telegraph dá o acordo como praticamente concluído. A confirmar-se será a primeira experiência de César Peixoto a treinar no estrangeiro. Para o lugar de Peixoto no Gil Vicente, sabe a Antena 1, está escolhido Luís Pinto, o técnico que deixou o Vitória esta época após ter vencido a Taça da Liga e que na época passada levou o Tondela ao título da 2ª Liga e vai sentar-se no banco em Barcelos. No próximo sábado em Guimarães, há eleições no Vitória. Esta semana estamos a dar voz aos quatro candidatos. O candidato da lista CE, Viriato Sampaio, que já desempenhou o cargo de secretário do Conselho Fiscal do mandato de Miguel Pinto Lisboa. O Stadium Finance é a principal proposta da candidatura de Viriato Sampaio. Apesar do mandato ser para o período entre 2026 e 2029, o modelo prevê um financiamento de longo prazo para reorganizar a dívida da SAD. Entre as propostas está o aumento das receitas do estádio Dom Afonso Henriques, através da criação de novos espaços comerciais e de uma maior exploração do recinto.
9: O Stadium Finance é uma operação feita por uma instituição financeira através de um empréstimo obrigacionista que obedece a determinadas regras. E uma delas é criar valor no estádio que permitam aumentar receitas. No mesmo estádio estamos a falar de camarotes, merchandising, novos patrocínios, novos ecrãs no exterior. Nós queremos criar mais receitas para poder fazer face a essa operação financeira.
3: O objetivo passa por alcançar maior equilíbrio nas contas sem depender de saídas de atletas importantes.
9: Uma gestão mais rigorosa em termos operacionais, porque o que acontece é que com a gestão que tem sido feita, cria vários custos, que depois não conseguimos fazer face ao pagamento passivo que temos. Portanto, temos que ajustar as receitas às despesas que temos e com isso criar uma estabilidade financeira que permita não ter que vender os jogadores só porque tem que ser, porque o Vitória precisa de fazer face ao passivo corrente imediato e não pode ter em consideração a performance dele.
3: Entre as restantes propostas da candidatura estão a criação de um fundo estratégico para reinvestir receitas em formação e infraestruturas, o lançamento do projeto Vitória Olímpico para apoiar atletas de alto rendimento e a construção de uma nova academia de futebol destinada às equipas principais, B e feminina, complementada pela melhoria das atuais condições de treino. As eleições no Vitória são já este sábado. Arrancaram esta manhã em Montemor o Velho os europeus de canoagem, já com a participação dos canoístas Tiago Maciel, Fernando Pimenta, Inês Carapinha, Beatriz Fernandes, Afonso Pereira, Lana Batista, Messias Batista, Gustavo Gonçalves, João Ribeiro, Pedro Casinha, Teresa Portela, Ana Rodrigues, Clara Duarte e Maria Gomes. Vamos em direto para a margem direita do Rio Montego, agora a Centunes. Como é que foi a manhã dos portugueses?
10: Um arranque quase perfeito dos atletas nacionais em prova nesta manhã, com três passagens diretas às finais. Fernando Pimenta foi primeiro em K1 1000 metros, Messias Batista primeiro em K1 200 e Norberto Mourão em VL2 200 metros na paracanoagem. Cinco apuramentos para as semifinais de Tiago Maciel, Inês Carapinha, Beatriz Fernandes e Afonso Pereira. Também as embarcações de K4 500, masculinos e femininos. E pelo caminho ficaram dois atletas que não conseguiram então esses objetivos, Ana Batista e José Rodrigues. Mas foi uma estreia com muito bons resultados para os atletas nacionais e com boas perspectivas, é o que refere o presidente da Federação Portuguesa de Canoagem, Ricardo Machado.
11: Hoje tivemos o arranque deste grande campeonato da Europa, depois aqui de muito tempo de incerteza e de muito trabalho nesta recuperação deste centro náutico, e hoje iniciamos as competições com vários atletas já em prova, a passarem para as fases seguintes. O objetivo é ir passo a passo, passando até às finais, e depois, se estivermos nas finais, com certeza alguns deles irão tentar lutar pelos lugares da frente, que é isso que temos feito nos últimos anos.
10: Ora bem, resultados positivos segundo o presidente da Federação Portuguesa de Canoagem, com boas perspectivas também para as medalhas no fim de semana que se avizinha. A tarde reserva mais provas onde há embarcações ainda que poderão garantir mais finais e semifinais para os 26 atletas da seleção portuguesa.
3: Tudo para acompanhar com a reportagem do Horácio Antunes. No handball, a seleção portuguesa já conhece os adversários para a fase de grupos do próximo Mundial. Os comandados de Paulo Jorge Pereira terão pela frente as Ilhas Faroé, a Polónia e a Argélia. Portugal começa a ser cliente habitual destas grandes competições e, por isso, o selecionador quer a equipa olhar cada vez mais para aquilo que vale.
12: Esse é o quarto Mundial consecutivo. Neste momento, eu creio que todos olham para nós de outra forma, o que significa que nós também temos que olhar para nós um pouco de outra forma, se quisermos, e o objetivo para esta fase preliminar é ficar em primeiro lugar.
3: Os Jogos de Portugal serão disputados na cidade alemã de Magdeburgo. A fase final do Mundial de Handball será entre 13 e 31 de janeiro do próximo ano. É daqui a pouco menos de 20 minutos, quando for uma da tarde em Portugal Continental, que em Brasília, no Brasil, Natasha Fernandes vai disputar a final do Mundial Universitário de Desportos de Combate. A jovem estudante de Medicina, que representa a FADU Portugal, chegou à final depois de vencer os combates da fase fase de grupos na modalidade de karaté, disciplina de kata, superando atletas da Bélgica, Hungria e Países Baixos. Nos quartos de final derrotou uma atleta tailandesa e na meia-final venceu a italiana Roversi Helena, uma das melhores atletas europeias. Natasha Fernandes está feliz com o trajeto percorrido até chegar a esta final.
13: Estou muito, muito contente, porque sei que a minha preparação não tem sido o mais fácil, porque pronto, tenho outros objetivos ao longo da época, outros campeonatos, nomeadamente em equipa, e isso torna sempre mais difícil o trabalho individual, ou seja, fico muito contente que, independentemente do quão difícil às vezes pareça, que eu tenha feito parecer fácil.
3: A atleta universitária defronta na final Lo Suman de Hong Kong, uma atleta de grande qualidade, mas a esperança de Natasha Fernandes está bem expressa nestas declarações à Antena 1.
13: Hong Kong é um dos países com melhores apoios a nível de estrutura organizacional da federação deles. Eles têm muito boas condições, eles treinam num centro de alto rendimento, podem viver lá. Não é a realidade portuguesa e, portanto, o ambiente em que eles treinam é muito diferente do nosso, o que lhes confere qualidades, às vezes, superiores às nossas. Mas há uma coisa que eu tenho que às vezes estes atletas não têm, e eu acho que é isso que me distingue, que é eu tenho muita garra, eu sei aquilo que eu quero e eu sei aquilo que eu quero ir buscar.
3: A esperança de Natasha Fernandes que Augusto vai disputar a final do Mundial Universitário de Desportos de Combate, já a partir da 1 da tarde, em Brasília.
0: Muito bem. Está completo o Jornal de Desporto, edição de Carlos Rui Abreu. 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
0: Informação de trânsito, Sandra Pereira.
1: Está ainda para resolver um acidente na VCI no sentido Freixo Rábida. A seguir à Ponte do Freixo é na via esquerda e o trânsito está com bastante demora, portanto cuidado à passagem pelo local. Também se para na Avenida AEP no sentido Viena do Castelo Porto, em direção à Avenida Sidónio Paes, e em Lisboa para a Ponte 25 de Abril. Muito trânsito em direção a sul, com filas a partir do acesso de Alcântara em direção a sul, portanto há bastante demora em direção a sul e nos restantes acessos para já estão tranquilos.
0: Então até amanhã, Sandra.
1: Até amanhã, Augusto.
0: Hoje à mesa para dois e com Bruno Braga, um jovem lisboeta que diz viver este mês de junho bom sempre entre festas populares. Resolveu partilhar esse gosto nas redes sociais e com um documento que apelidou de Excel dos Santos.
20: É a minha curadoria total, ou seja, são os arraiais que eu mais gosto de ir. Claro que pensei fazer o Excel, porque em 2025 eu pedi o dito Excel, e quando decidi dar a cara a este conceito, eu ponderei não colocar certos arraiais, ou seja, eu ponderei não colocar Alfama, porque não tem os nossos ditos cantores pimbas, mas eu fiquei assim, eu não posso não colocar os arraiais mais típicos portugueses e os próprios arraiais que eu mais gosto, ou seja, a minha ideia é colocar todos aqueles arraiais que eu vou ao longo deste mês, para eu me organizar a mim que dias é que eu quero ir a qual, e ao mesmo tempo, às vezes um dia ou dois, fazemos quatro ou cinco.
0: Um guia e jantar itinerante bom entre os bairros mais típicos aqui de Lisboa. 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Estes são os Bandidos do Cante. Vamos recebê-los nesta canção. Chama-se Quero Acreditar.

Seguimos com um dos maiores hinos da primeira metade dos anos 80. Está no álbum estreia dos Kaja Gugu, White Feathers. Canção composta por Noel Limão, Nick Banks, baixista. Too Shy. Álbum produzido por Nick Rhodes, teclista dos Duran Duran. Mais à frente, a palavra do dia para esta quinta-feira de junho. Uma ótima tarde com a RTP Antena 1. Nós.

janeiro de 1983, produção repartida também por Colin Thurston, para além de Nick Rhodes dos Duran Duran. Aqui então para este single Diamante para os Kajagoogoo, nome vulgar no mapa das bandas dos anos 80. A origem foi mesmo os Art Nouveau, aqui na formação dos Kajagoogoo. Antes da palavra do dia, tempo para ir até Cascais, ao encontro de Philip Carlson.

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0: participação do rapper e músico português Michael Knight aqui no single mais recente de Filipe Carlson. Segura firme. Firme também esta hora. E antes das notícias, claro, a palavra do dia. Mafalda Lopes da Costa, hoje, quinta-feira de junho, a nossa palavra do dia é...
1: A palavra do dia é general. A palavra general vem do latim de generalis, que significa relativo a um género, geral ou ainda universal. O termo deriva de genus, que remete para nascimento, origem ou espécie. Na origem, o termo referia-se a algo comum a toda uma tribo ou a um género. Mais tarde, passou a designar o representante máximo ou o chefe de todo um grupo. Nos exércitos europeus do século XVII, o termo começou por ser usado para designar o chamado capitão-general. Este era o título dado ao oficial de alta patente que comandava a totalidade de um exército em vez de chefiar apenas uma tropa específica, e daí o conceito de general. Com o tempo, a expressão contraiu-se, passando o título a ser abreviado para apenas general.
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0: Muito boa tarde. Uma hora no continente e na Madeira é meio-dia nos Açores. E quais são os títulos desta edição?
3: O CDS discorda do veto do Presidente da República ao decreto que proíbe a utilização de bandeiras de natureza ideológica em edifícios públicos e adianta que irá confirmar o diploma para que ele entre em vigor, mesmo contra a vontade de António José Seguro. Seria uma golpada? É assim que Paulo Raimundo, secretário-geral do PCP, olha para a hipótese do diploma sobre o pacote laboral descer à especialidade sem votação na Assembleia da República. Fernando Valente, o homem que é acusado de matar a antiga companheira Mónica Silva, conhecida como a grávida da Mortosa, foi absolvida em segunda instância. O Tribunal da Relação do Porto não acolheu os recursos apresentados pelo Ministério Público e pela família de Mónica Silva.
0: Notícias, edição de João Vasco.
3: O CDS decide enfrentar António José Seguro a propósito do decreto que proíbe a utilização de bandeiras de natureza ideológica em edifícios públicos e que foi vetado pelo Presidente da República. O deputado centrista João Almeida mostra-se contra a decisão do chefe de Estado e adianta que o CDS vai confirmar o diploma quando ele voltar ao Parlamento.
4: O CDS discorda do veto, naturalmente que o próprio Presidente da República, no primeiro parágrafo da nota, reconhece a pertinência de quem apresentou e do ponto de vista de quem apresentou a iniciativa e, portanto, o que está aqui em causa é que, respeitando nós aquilo que é institucional e aquilo que é essencial nos edifícios públicos, entendemos que não há lugar para conflito com qualquer outro tipo de representatividade. O Sr. Presidente da República entende que há algumas matérias que podem ser suficientemente representativas para continuar a merecer esse destaque. São posições políticas claramente diferentes e, portanto, nesse sentido, nós insistiremos na nossa.
3: João Almeida e as razões do CDS para confirmar este diploma. A Antena 1 já questionou o PSD e o Chega sobre se pretendem fazer o mesmo. Se isso acontecer, António José Seguro não poderá voltar a vetar o decreto. Este decreto entrará mesmo em vigor contra a vontade do chefe de Estado. Em sentido contrário ao do CDS, a Associação de Mães e Pais pela Liberdade de Orientação Sexual e Identidade de Género aplaude o veto de António José Seguro. António Val, presidente da Associação Amplos, ouvido hoje pela Antena 1, fala num sinal de humanismo e de esperança por parte do chefe de Estado.
5: Vemos como um sinal de esperança. Nos momentos em que nós neste momento estamos a atravessar, com a questão dos projetos de lei que estão a ser discutidos, temos isto como um sinal de esperança. Neste momento esperamos perceber quais foram os argumentos usados pelo Sr. Presidente da República, mas esperemos que este tipo de atitude continue quando aparecerem os próximos projetos, porque precisa de alguém que nos defenda, pelo menos que defenda as famílias e as crianças das pessoas trans, não é? Eu espero que tenhamos aqui alguém que faça um peso na balança, não é? Neste momento temos uma balança muito inclinada para uma certa falta de humanismo, e eu espero que venha uma parte do humanismo desta parte do Presidente da República.
3: A reação da Associação Amplos, um dia depois do Presidente da República ter vetado este decreto sobre as regras de utilização de bandeiras em edifícios públicos. Na nota publicada ontem à noite no site da Presidência, António José Seguro não adianta os fundamentos para o veto. Refere apenas que a devolução foi acompanhada da respectiva mensagem fundamentada, que será divulgada após a sua leitura pelo Parlamento. Há pouco, como vimos, o CDS anuncia que vai confirmar este diploma. Se PSD e Chega fizerem o mesmo, esta lei entrará em vigor, mesmo contra a vontade de António José Seguro. O PSD avisa que o debate sobre a prestação social única não deve ser feito com romantismo e insiste que o património herdado deve ser tido em conta nos critérios de acesso às prestações sociais. O tema esteve em debate esta manhã aqui na Antena 1, no programa Entre Políticos. Carla Barros, deputada do PSD, garante, no entanto, que até ao debate de amanhã, na Assembleia, os sociais-democratas vão tentar convencer a oposição.
2: O património que as pessoas herdam também serve para fazer face a momentos mais difíceis na vida. E por isso não vale a pena nós analisarmos estas questões com romantismo, mas com realidade. E esta visão de esquerda, de ter medo que os beneficiários da RSI reduzam, de ter medo de acabar com os pobres, é uma visão completamente diferente daquela que este governo e que a direita defende. E, portanto, é preciso haver naturalmente uma aproximação. Nós faremos o esforço até amanhã de esclarecer todos estes medos e estes receios do Partido Socialista. Vamos tentar também esclarecer o Chega

0: A única coisa que nós estamos a pedir é que o primeiro valor venha na lei, para que todos os anos depois há uma atualização que tem critérios próprios. Nós não queremos que todos os anos se aprove uma lei com este valor, mas nós não podemos, e eu julgo mesmo que o Governo não pode pedir, bem, enfim, nem aos deputados do PSD, que assinem por baixo de uma lei onde o ponto de partida é totalmente desconhecido. Pode ser alto, pode ser baixo, eu nem sequer estou a fazer nenhum julgamento. Eu estou a dizer que hoje, neste momento,
1: que é o
0: certo,
1: Index Antes Apoios Sociais. Não, portanto, não.
0: Então porquê é que não está lá escrito? Então porquê é que não está lá escrito? É simples.
1: Pois, teremos que analisar, não é? Mas essa é a base da
0: natureza da carta.
2: A deputada Mariana Vieira da Silva, no programa Entre Políticos, de hoje aqui na Antena 1, de acordo com o Jornal de Notícias, a proposta do Governo para a nova prestação social única obriga as pessoas com deficiência ou com cancro e que tenham entre os 18 e os 25 anos a realizarem até 15 horas de trabalho social. De acordo com a notícia, só estão excluídas as deficiências mais severas, iguais ou superiores a 80% de incapacidade. Chega e Governo reuniram-se esta manhã a propósito desta prestação. A reunião teve lugar na Assembleia da República, mas não houve declarações no final do encontro. A Antena 1 sabe que o Executivo tem também previstas conversas com o Partido Socialista sobre este tema. A Iniciativa Liberal também esteve sentada à mesa com o Governo na passada terça-feira para discutir o assunto. Para esta hora também está previsto um encontro em São Bento entre o Primeiro-Ministro e o líder do Chega, André Ventura. Paulo Raimundo avisa, seria uma golpada se o diploma sobre o pacote laboral descesse à especialidade na Assembleia da República, sem votação. O secretário-geral do PCP pede coragem aos partidos da maioria, pede a PSD e CDS que levem o diploma a votos.
3: Nós temos um pacote laboral que andou quase há um ano em discussão e discussão acesa do ponto de vista mediático, do ponto de vista da opinião pública. Já foi alvo de duas greves gerais, num conjunto imenso de centenas de ações de manifestação, de contestação. Uma coisa deste tipo, uma coisa com esta dimensão e com estas implicações, não pode ser sujeita a uma não votação na generalidade. Então, se isto não é uma golpada, o que é isto? É preciso que haja coragem, é preciso que quem quer assumir o patrocínio, o apoio a este pacote laboral, então tenha a coragem para o fazer. Não vá entrar agora em golpadas, faça com que a discussão não se faça, com que a clarificação não se faça.
2: Paulo Raimundo, declarações hoje à margem de uma ação em Palmela. O Tribunal da Relação do Porto confirmou esta manhã a absolvição de Fernando Valente, o homem que é acusado de matar a antiga companheira Mónica Silva, conhecida como a Grávida da Mortosa. A Relação do Porto considera que não há motivos para alterar a decisão da primeira instância, a decisão do Tribunal de Aveiro, que entendeu não haver provas suficientes para condenar Fernando Valente. Ele era acusado de vários crimes, entre eles homicídio qualificado, aborto, profanação de cadáver e acesso ilegítimo, além de moeda falsa. Fernando Valente voltou a ser absolvido hoje, neste caso do desaparecimento de Mónica Silva. Mónica Silva desapareceu há quase 3 anos. Agora olhamos para o incêndio que ainda lavra junto ao Parque Nacional da Peneda-Gerês. O terreno é a principal dificuldade no combate a este fogo, que começou a lavrar ontem, ao final da tarde, em Valvozende. Quem o diz é o presidente da Câmara Municipal de Terras de Boro, Manuel Sampaio Tibo. Espera que o vento e o calor da parte da tarde não prejudiquem o combate às chamas.
4: Um terreno muito difícil, mas que é de conhecimento também da cooperação dos bombeiros de Terras de Boro, e isso facilita bastante, só que entretanto as altas temperaturas e os ventos não têm ajudado. Depende agora o período da hora da tarde, sabendo nós que nestes períodos de transição entre a manhã e a tarde há sempre aqui a diminuição também de temperatura / ventos, que estão a ser acompanhados por todos os quantos estão a comandar o incêndio. Tudo leva a crer que, com os meios disponibilizados no âmbito da Proteção Civil Nacional, com os meios aéreos, estando aqui em número suficiente para ajudar os homens e as mulheres, que se vai resolver rapidamente.
2: O presidente da Câmara Municipal de Terras de Boro, Manuel Sampaio Tibo, adianta à Antena 1 que não há casas em perigo. O Irão voltou hoje a anunciar o encerramento completo do Estreito de Hormuz, depois de mais uma noite de confrontos entre os exércitos norte-americano e iraniano. O anúncio feito em comunicado pela autoridade do Estreito do Golfo Pérsico. Já o Ministério dos Negócios Estrangeiros iraniano declarou que, com o recomeço das ofensivas norte-americanas contra o país, o cessar-fogo está praticamente sem efeito. Do exterior chegam apelos ao fim imediato das operações militares.

0: China, Paquistão e também a Turquia e a Rússia pedem a Washington e Teherão para prosseguirem com as conversações de paz. Pedem a Estados Unidos e Irão para respeitarem o cessar-fogo.
1: Foi a informação com João Vasco. 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
2: Está na hora do Converse com a ERSE e ao 1:15 da tarde tem também o Portugal em Direto.
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4: O Converso com a ERSE está de regresso, ou seja, as conversas com a entidade reguladora dos serviços energéticos e hoje em estúdio Pedro Costa. E Pedro, para começar esta nova temporada, lembrámo-nos do Dia do Consumidor de março passado. Vocês estiveram na RTP para lançar o novo serviço Vamos Simular Consigo. Aqui foi um sucesso, mas como é que tem ocorrido nos restantes sítios?
5: Tem corrido bastante bem. Portanto, desde que lançámos o serviço aqui na Antena 1, já fomos a várias empresas ajudar as pessoas a utilizar o simulador de preços da ERSE e, portanto, a escolherem a melhor oferta e a conseguirem pagar menos pela fatura de eletricidade e de gás.
4: É a montanha a ir ao Maomé, Pedro, e assim sendo, a quantas empresas é que já foram?
5: Já fomos a 14 empresas, de norte ao centro do país, e a sul vamos muito em breve, que já está agendado. Portanto, nós no total já fizemos cerca de 350 simulações. Portanto, ajudámos 350 pessoas a ter um melhor comercializador. Para além das simulações, que são muito importantes, é um momento ótimo para esclarecer as pessoas e tirar as dúvidas que as pessoas nos trazem. E isso é importante, porque isso permite-nos, ajuda-nos a comunicar melhor e até a fazer melhores regras para o setor.
4: Aqui na RTP houve muitas surpresas, elas foram também comunicadas via rádio e há, de facto, para quem faz a simulação, poupanças significativas.
5: A verdade é que sim, até eu estou espantado, confesso, com o número. A média que temos de poupança é de 20%. Deixem-me só brevemente explicar como é que fazemos esta conta. As pessoas vêm ter connosco com uma fatura de eletricidade ou de gás. E nós o que fazemos é uma simulação, tendo em conta as preferências da pessoa.
4: Pensa, sim, vou só interromper e convém salientar essa parte. A ERSE não vende serviços. A ERSE apenas apoia consumidores a terem uma ideia de qual o melhor serviço no mercado.
5: Muito bem lembrado, porque até já me aconteceu perguntarem a mim numa empresa, mas não, é isso mesmo. Nós, no fim, damos a informação e a pessoa escolhe o que quiser. E por isso é que é importante a pessoa dizer-nos que preferência é que tem, quer ou não quer com serviços adicionais. Não quer. Eu clico e tiro os serviços adicionais e, no fim, a pessoa compara quanto é que podia pagar com o que está a pagar. E, em média, tendo em conta as tais 350 simulações, as pessoas podiam poupar 20%. Chegámos a ter casos em que são 300 euros por ano.
4: Ainda estão a aceitar inscrições de empresas para esta iniciativa?
5: Sim, sim, claro. Basta ir ao nosso site, tem lá um formulário, inscrevam-se e aguardem pelo nosso agendamento, que lá iremos.
4: Por falar em site, não se esqueçam que o simulador da ERSE também lá está. Assim sendo, obrigada, Pedro. Lembramos que se tiver mais dúvidas sobre este tema ou outros assuntos relacionados com a eletricidade, o gás ou a mobilidade elétrica, pode conversar com a ERSE através do WhatsApp. O número é o 963-816-698.
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2: Está a começar o Portugal em Direto, é a edição para esta quinta-feira, dia 11 de junho. E que temas estão hoje em destaque no programa, Cláudia Costa?
7: Em FAF, perto de 300 trabalhadores estão em risco de perder o emprego porque a empresa de call center onde trabalham está sediada num edifício da autarquia que agora quer lá instalar a Proteção Civil e a Polícia Municipal. E se um simples bolo de arroz pudesse contar a história de uma cidade que está a mudar? Em Lisboa, centenas de cafés e de pastelarias tradicionais estão a desaparecer. crescer. Um novo projeto quer mapear os que resistem e lançar o debate sobre a identidade da capital. Conversamos adiante com Rui Martins, da Associação Vizinhos de Lisboa. Em Felgueiras, há quem salve livros, pergaminhos e documentos da passagem do tempo. Nesta edição, a jornalista Isabel Cunha Marques conduz-nos numa viagem a uma oficina rara, onde a memória se restaura página a página.
2: Portugal em Direto começa agora então. A edição é de Cláudia Costa.
7: Perto de 300 postos de trabalho estão em risco numa empresa de call center de Faf, em Telsia. A Câmara quer recuperar o edifício onde a empresa opera há mais de uma década para ali instalar os serviços de proteção civil e da polícia municipal. Os trabalhadores não se conformam com a decisão e pedem à autarquia Isabel Cunha Marques para que arranje uma nova localização na cidade para a empresa.
8: A decisão de sair chegou por carta há cerca de 3 meses. O porta-voz dos trabalhadores, Daniel Costa, alerta que o impacto é grande para a cidade.
9: Além dos postos de trabalho, tem o entorno, né, os restaurantes, cafés.
8: Daniel Costa trabalha na Intelcia de Faf há 1 ano.
9: E a gente acaba não entendendo a posição nem da Câmara e nem do Presidente da Câmara.
8: A autarquia deu até ao final de julho para os trabalhadores deixarem a empresa. Quer passar para aquele edifício os serviços da Proteção Civil e da Polícia Municipal. Daniel Costa não se contenta com a decisão e pede ao município para que repense.
9: Qualquer Câmara teria gosto de fornecer em torno de 300 empregos diretos para a sua população e ele está abrindo mão. Não teve a mínima consideração.
8: Até pelas famílias.
9: E realmente vai ser bem prejudicial para as famílias, porque as famílias têm suas crianças e a sua rotina dentro da cidade de Faf. E o principal problema hoje, que é a questão de arrendamento, as pessoas não podem se deslocar por causa da empresa.
8: A preocupação do porta-voz dos trabalhadores surge numa altura em que outros municípios já se ofereceram para acolher a empresa.
9: Quem tiver como, vai deixar a cidade. Parece que é isso que é o sentimento e a posição do Presidente da Câmara.
8: Mas os trabalhadores não querem sair de Faf e pedem à Câmara uma outra alternativa.
9: Se realmente fosse impossível permanecermos no sítio onde estamos bem instalados, e a empresa se propõe a negociar condições e negociar valores de renda e contrato, ou que fosse disponibilizado um sítio decente.
8: Caso não aconteça, o porta-voz dos trabalhadores alerta que não há outra opção, senão a de sair.
7: E a Antena 1 contactou naturalmente a Câmara de Faf, que nos enviou há pouco um esclarecimento escrito. A autarquia diz que a Intelcia solicitou um pedido formal para a extensão do prazo de saída até 31 de dezembro. A nova data foi hoje aceita, o que significa que os trabalhadores do call center já não vão ter de sair até ao final do próximo mês de julho. O município reafirma ainda total disponibilidade para continuar a colaborar com a empresa no sentido de manter os postos de trabalho. Nos 3 hospitais dos Açores, há apenas 5 oftalmologistas, um número claramente insuficiente para dar resposta a uma região que tem as mais altas taxas de doentes diabéticos oculares no país. As patologias de visão têm vindo a aumentar todos os anos no arquipélago. O alerta é do diretor do serviço no Hospital de Ponta Delgada, Sandra Pimenta.
10: Os Açores debatem-se há largos anos com a falta de médicos especialistas no Serviço Regional de Saúde. Muitas têm sido as tentativas para resolver a situação, mas quase sempre sem sucesso e com impactos muito negativos na população. É o caso dos médicos oftalmologistas.
11: Na Horta não há nenhum, em Angra há 3, nós aqui em São Miguel estou a falar em relação, porque somos 2, já quase em idade de reforma, e não se vislumbra ninguém para substituir. E o Colégio de Oftalmologia e outras especialidades, dermatologia, etc., não abrem vagas, não se sabe porquê.
10: E a juntar à falta de médicos oftalmologistas, Gil Rezendes, diretor do serviço no H10, lamenta ainda outros constrangimentos.
11: Não nos deixam trabalhar em conjunto com os optometristas, que é outra coisa que faz falta. Eu não me importava nada de ter um optometrista no meu hospital, que pudesse ver a parte da refração dos óculos, e nós oftalmologistas fazemos aquilo que nos compete, que é a patologia, que não é permitido. Portanto, são políticas que estão para além daquilo que eu posso, se compete mais à política governante.
10: Governo regional que, apesar de não ter a solução ideal, pode fazer mais e melhor.
11: Pelo menos pode denunciar publicamente, já não é mau. Mas agora não tentando é que acomoda-se e as coisas são como estão. Estamos dependentes da colaboração de pessoas que vêm cá, mensalmente, mas do que é a mesma coisa. Uma coisa é um médico residente, outra coisa é um médico que vem cá pontualmente, opera, vai embora, não segue os doentes, depois não vem com a periodicidade necessária, portanto nunca é a mesma coisa. Posso garantir que não se vislumbra assim a curto prazo, abrir vaga para 4 oftalmologistas não aparece nenhum.
10: O futuro não se vislumbra, por isso, muito nítido para os açorianos, diz Gil Rezendes.
11: Posso garantir que neste momento o número de oftalmologistas recebes não há uma boa subdivisão. O número de doentes com patologia vai aumentando ano por ano. E o número de oftalmologistas vai diminuir. Não conseguimos dar uma resposta atempada.
10: Receios do diretor de serviço de oftalmologia do H10 pela falta de médicos especialistas na região.
7: E é um número claramente insuficiente. Estes cinco especialistas oftalmologistas que existem nos três hospitais dos Açores, um número insuficiente para dar resposta a uma região que tem as mais altas taxas de doentes diabéticos oculares do país. A concessão dos núcleos dos Hangares, Farol e Colatra à Câmara de Faro poderá abrir caminho para a regularização de dezenas de habitações e assim pôr fim a décadas de incerteza para os moradores das Ilhas da Ria Formosa, no Algarve. A medida foi anunciada no mês passado pela Ministra do Ambiente e prevê a transferência de competências para a autarquia num modelo semelhante ao que já existe na Ilha da Harmona, em Olhão. Ora, para as associações de moradores, este é um passo muito importante para resolver problemas antigos. Tatiana Felício.
12: Para os moradores, o anúncio representa um passo em frente numa luta que dura há décadas. A concretização e a passagem dos núcleos habitacionais para a Câmara de Faro ainda está dependente de etapas legais, mas nas ilhas soma-se a expectativa. Para Sílvia Padinha, presidente da Associação de Moradores da Colatra, a mudança pode ajudar a pôr fim a uma indefinição que se arrasta há anos.
13: Câmara Municipal de Faro, administrativamente é quem domina aquele território, tem a jurisdição sobre aquele território, mas que a nível de competência urbanística não existia. Então sentíamos que havia um abandono, não é? Estamos em zona de domínio público hídrico, né? Num espaço que está urbanizado e em que esse espaço não é cuidado, não é tratado, não há regra, não há fiscalização.
12: O anúncio foi feito pelo Governo, que quer aplicar um modelo semelhante ao que está em vigor na Harmona, onde a concessão dos terrenos de domínio público marítimo ao município de Olhão permitiu uma gestão mais próxima e uma regularização das habitações existentes. No caso destas três ilhas, a expectativa é que a passagem de competência para a Câmara de Faro possa trazer maior estabilidade e resposta a problemas há muito identificados pelos habitantes. Nos Hangares, por exemplo, até os cabos da rede elétrica passam ao lado, fazendo deste o único núcleo que depende somente de energias renováveis. O presidente da Associação de Moradores, José Lezinho, fala mesmo numa questão de igualdade.
14: Para nós é histórico, porque é um direito de igualdade em relação aos outros núcleos. Às vezes faz falta um aquecedor e que não se consegue ter. E é um direito igual às crianças para irem à escola, que têm que ir a pé para o Farol e ou para a Colatra, têm que acordar muito cedo, com condições atmosféricas muito difíceis. Se o barco parar lá, já tem outras possibilidades e já podem ir para a escola, com pessoas para os empregos. Temos pessoas com alguma idade, né, que não têm condições, as pessoas vêm do trabalho ou mesmo do mar, como nós às vezes vemos, queremos dar um mergulho, temos que aquecer uma panela de água, que isso hoje em dia já não existe, que é um esquentador, que é uma coisa que faz muita falta. E há situações muito urgentes, há pessoas de idade, temos lá pessoas com deficiências, né, com problemas, e que irão beneficiar também com isto, porque nós nunca tivemos nenhum benefício.
12: Na Colatra, a dirigente da Associação de Moradores acredita que esta nova realidade pode abrir portas a investimentos que ajudem a fixar os jovens na ilha, mas deixa um aviso: o desenvolvimento não pode colocar em causa a identidade desta população.
13: O que eu defendo na Colatra ou em qualquer outro sítio, e que este modelo que vamos aplicar, ter muito cuidado com o modelo, mas que este modelo possa ser replicado noutras comunidades costeiras, em que a autarquia aqui, em conjunto com a Associação de Moradores e outros, poderemos fazer aqui um tipo de investimento que os jovens que têm necessidade de casa para habitar e que vivem na ilha e que trabalham na ria e que trabalham no mar, tenham o mesmo problema que os jovens hoje do resto do país têm, querem uma casa para morar naquele que é o seu território e não conseguem comprar casa porque as casas estão caríssimas. Sempre me manifestei contra essa situação, tanto que na Colatra é proibido vender casas para segunda habitação. Esperemos que esta regra também se mantenha. Portanto, isto para defender a continuidade dos territórios, da sua história, da sua alma, das suas raízes.
12: Uma mudança que a comunidade espera agora ver sair do papel e avançar para a realidade.
7: A concessão dos núcleos das Ilhas da Ria Formosa à Câmara de Faro poderá assim abrir caminho para a regularização de dezenas de habitações e, por fim, a décadas de incerteza para os moradores. O rastro de destruição provocado pela tempestade Christine no final de janeiro ainda está muito visível nos concelhos por onde passou. Em Ourém, por exemplo, no distrito de Santarém, há 600 quilómetros de caminhos florestais por desobstruir. Um trabalho gigantesco para as juntas de freguesia que não têm meios para uma tarefa desta desta ordem de grandeza. As juntas são o primeiro rosto do Estado, o poder de proximidade mais próximo, mas sentem-se frustradas, Paula Vera, pelas dificuldades que têm em dar resposta às populações.
15: As juntas continuam sem capacidade para responder a cenários desta natureza.
16: Orlando Cavaco, presidente da Junta de Freguesia de Urqueira, falou por todos os autarcas na reunião de Câmara de Orém. A tempestade Christine, que há 4 meses e meio passou pela zona centro, deixou um rastro de destruição que ainda hoje é visível.
15: Neste momento registamos mais de 600 quilómetros de rede viária florestal por desobstruir. Um cenário que muito nos preocupa, sobretudo numa altura em que nos aproximamos do período crítico de incêndios.
16: A frustração nas juntas de freguesia é grande, já que são o poder mais próximo das populações, mas vêem-se de mãos atadas para enfrentar este tipo de tragédias, confessa o autarca Orlando Cavaco.
15: Criou-se, por momentos, a percepção de que as juntas tinham que dar resposta a tudo, como se dispuséssemos de meios ilimitados, quando, na realidade, estávamos tão limitados quanto todos os outros. Exigiu-se muito de quem pouco tinha para dar, colocando-se as próprias freguesias numa posição particularmente vulnerável perante a dimensão da crise.
16: Os presidentes de junta pedem uma revisão urgente do enquadramento legal das freguesias para que às competências atribuídas sejam dados os meios financeiros, humanos e logísticos necessários. Apesar das dificuldades, Orlando Cavaco garante que as juntas de freguesia não vão baixar os braços.
15: As pessoas sabem que podem contar com todas as juntas de freguesia. Continuaremos no terreno com sentido de missão e total dedicação. Mas é importante que fique claro, não basta exigir às juntas, é preciso dar-lhes condições.
16: As freguesias do Conselho de Orém esperam que as promessas dos apoios para a aquisição de geradores e reforço das comunicações móveis sejam imediatas para uma resposta a situações de emergência.
7: O apelo das 16 juntas de freguesia de Orém, que pedem assim mais meios para a exigência de enfrentar grandes tempestades, na época mais crítica de incêndios, Orém ainda tem 600 quilómetros de caminhos florestais por desobstruir. Depois, há o problema dos resíduos, o lixo provocado pela tempestade Christine, continua a preocupar também as autarquias que mais sofreram com a passagem da tempestade. Em Leiria, por exemplo, foram depositados resíduos em mais de 30 locais, mas o certo é que os depósitos continuam. A autarquia aproveitou a visita da Ministra do Ambiente ao terreno para pedir mais tempo e isenção de taxas para resolver o problema. Horácio Antunes.
17: São toneladas e toneladas de resíduos acumulados junto a estradas e florestas. A Câmara Municipal de Leiria indicou 35 locais para a recolha dos destroços da tempestade Christine. O município está agora a precisar de mais tempo e de isenção de taxas para resolver o problema. E ontem o pedido foi feito à Ministra do Ambiente, como explica o vereador Luís Lopes, com o ploro desta área.
18: Muitas pessoas estão a receber agora os apoios para a reconstrução das suas casas e até o fecho do processo com as companhias de seguros. Portanto, há muitos resíduos que ainda estão a ser depositados e que nós estamos a fazer esse acompanhamento. Resíduos não urbanos, entenda-se resíduos de construção e demolição, e também uma grande quantidade de amianto resultante das coberturas. Portanto, este processo, que era algo que contávamos fechar durante as próximas semanas, é provável que ainda se prolongue, e daí também o nosso pedido à Sra. Ministra para que houvesse aqui o prolongamento desta suspensão da taxa de gestão de resíduos, mas também da nossa possibilidade de manter este tipo de parques de resíduos, eu vou chamar informais, para que as pessoas tenham uma alternativa para colocar os seus resíduos.
17: Luís Lopes fala de um volume muito elevado de resíduos e de custos para a sua remoção.
18: Atualmente este é um dos estaleiros que nos falta fechar. Nós temos dos 35, 12 sem a retirada de todos os resíduos. Neste momento a nossa estimativa, porque ainda não terminámos, é que temos mais 10 mil toneladas de resíduos resultantes da tempestade. Estas 10 mil toneladas representam um acréscimo de 600 mil euros naquilo que é a recolha convencional na conta de utilização de superfície. 700 mil euros daquilo que estamos a recolher na via pública em 1.111 pontos que estão identificados dentro do Conselho de Leiria de recolha, basicamente porta a porta, pessoas que deixam na via pública, no passeio, junto aos contentores, que também contém amianto, e neste momento estes estaleiros representam já um volume total de 3.7 milhões de euros de remoção de resíduos.
17: Toneladas de resíduos onde está o amianto, que representa perigo, como considera a Ministra do Ambiente, Maria da Graça Carvalho, que refere que o problema tem que ser resolvido e, por isso, o prazo vai ser prolongado até final de setembro.
19: Nós já tínhamos feito uma suspensão por 3 meses da taxa de resíduos e agora vamos adiar até 30 de setembro, porque não foi possível resolver em 3 meses. Os efeitos foram muito maior do que nós pensávamos de início. Há também um pedido da Câmara para uma ajuda nas despesas extra, que além da suspensão da taxa, mas há outras despesas que todas somadas andarão entre os 5 a 6 milhões de euros. Vamos ver, ou com a CCDR, ou através do Fundamental, como é que nós podemos ajudar para que se faça toda esta remoção, porque é algo que é urgente e principalmente porque alguns destes resíduos têm amianto e, portanto, têm que ter um tratamento especial e têm que ser removidos o mais depressa possível.
17: Uma promessa deixada na visita a um dos maiores locais de depósito no perímetro florestal da Charneca do Nicho.
7: E ainda no Conselho de Leiria, que vai ter uma unidade de produção de biometano a partir dos efluentes agropecuários produzidos na região. Trata-se de um investimento de 20 milhões de euros. A Ministra do Ambiente, na visita ao terreno, Maria da Graça Carvalho, fala numa aposta essencial para resolver o problema crónico dos resíduos.
19: Para nós, os projetos de biometano são grande prioridade. Nós temos um projeto em Austrália que fornece já biometano à cidade de Évora, de Beja, Faro e Lolé, mas este é talvez o maior e resolve algo que é de grande complexidade e um grande problema para nós, que é a questão dos resíduos, que têm tido décadas sem solução, da produção de suínos, de galinhas, e que são muito sentidos em toda esta região. E finalmente estes projetos, além de serem bons para a energia, para o clima, para a soberania, para a economia, é um projeto, de certo modo, virtuoso aqui na região de Leiria, que é uma região que precisa de especial atenção devido a todo o que já sofreu este ano.
7: A unidade vai ficar localizada na freguesia de Coimbrão, junto à Etar Norte. A produção de biometano vai permitir alimentar o consumo de mais de 80 autocarros urbanos. A Serra da Estrela passa a integrar a Rede Mundial de Reservas da Biosfera. O anúncio foi feito no Paraguai. Trata-se de uma das mais prestigiadas distinções atribuídas pela Unesco. Um reconhecimento internacional que representa um compromisso com os objetivos globais de conservação da biodiversidade. Paulo Brás.
20: A Unesco reconheceu que o território da Serra da Estrela concilia exemplarmente a conservação da natureza com o desenvolvimento humano sustentável. Essa era uma das condições para uma candidatura com 3 anos de trabalho e que reuniu várias entidades de dentro e de fora da região. E com um final muito feliz, como explica o presidente da Associação Estrela Geoparque, Flávio Massano.
21: Foram 3 anos de trabalho à procura desta tal responsabilização, que é também dizermos às pessoas que a Serra da Estrela muitas vezes aparece nas notícias pelos incêndios, pelas más notícias, pelo que não faz, mas nós também queremos dizer que este território é realmente único e até inigualável do ponto de vista nacional.
20: Segundo dados fornecidos pelo ICNF, a nova reserva da Biosfera da Estrela abrange uma área total de 2.372 km², distribuída por 6 municípios do Parque Natural: Ceia, Gouveia, Celurico da Beira, Guarda, Manteigas e Covilhã, com zonas onde se concentram valores culturais relevantes, mediação ecológica e atividade humana sustentável, com ecossistemas únicos.
21: Como nós vivemos aqui todos os dias, caímos na tentação de achar que é pouco ou que tem muitos defeitos, que não o valorizando corretamente. E no fundo esta candidatura vem nos lembrar e vem mostrar a toda a gente que é importante acreditarmos neste território e responsabilizando-nos a defendê-lo e a cumprir aquilo que são os desígnios desta grande distinção, que é para nós um motivo de orgulho.
20: Orgulho também para Helena Freitas, que coordenou cientificamente a candidatura e que teve em mãos enormes desafios relacionados com a fragmentação administrativa do território.
22: Aqui, neste caso, também procuramos trazer já um programa que é absolutamente central e que vai ser o futuro das economias do mundo, que são, de facto, os serviços de ecossistemas. Portanto, este programa já foi configurado por forma a que, a desenhar, a mapear o território em função dos serviços de ecossistemas, e sendo que isso é instrumental para podermos agora também, valorizar e fazer as melhores escolhas.
20: Um reforço para o reconhecimento internacional da região Beiras e Serra da Estrela, um laboratório vivo onde se testam e conciliam a natureza e o desenvolvimento humano, ajudando a combater a desertificação. Com esta aprovação, a Serra da Estrela passa a ter 2 designações Unesco, a de Geoparque Global e agora como Reserva da Biosfera, integrando assim a rede mundial.
7: 3 anos de trabalho, chegou a distinção da Unesco, a Serra da Estrela passa a integrar a rede mundial de reservas da biosfera. A Câmara de Lisboa lançou a abertura de concursos para cargos dirigentes, algo que não acontecia há 16 anos. Significa que os cargos deixam de ser por nomeação, passa a existir um júri que irá avaliar as propostas externas à autarquia. O vice-presidente da Câmara da Capital, Gonçalo Reis, diz que a transparência sai reforçada.
0: Isto significa realmente uma alteração da política estrutural de recrutamento, de gestão de pessoas e de talento para a Câmara Municipal de Lisboa, porque isto reforça a transparência, fomenta a participação, incentiva ao mérito e promove uma cultura de competências e de oportunidades para todas as pessoas. Portanto, deixam de haver as nomeações por substituição e sempre que existe uma nomeação para um cargo dirigente, será feito a partir de concurso. Na prática, o que nós pretendemos é ir buscar as melhores competências onde elas estiverem.
7: Concursos com júri para cargos de dirigentes na autarquia de Lisboa, algo que não acontecia há 16 anos. A proposta vai agora à reunião de Câmara e depois terá de ser aprovada na Assembleia Municipal. A seguir serão abertos os procedimentos do concurso, que estão previstos ainda para o segundo semestre deste ano.
3: Abriu-se a porta.
5: Sim, genericamente isto é parte da biblioteca em si. Portanto, temos a recepção, temos os espaços de exposições e depois o novo mundo deste edifício que tem aqui para a frente.
3: O arqueólogo José Ribeiro é quem nos guia até à oficina de conservação e restauro.
5: Aqui é o Filipe e o Diniz. São os dois cromos que lavam papel.
7: Há mudanças numa cidade que se medem em números, outras medem-se pelas portas que se fecham. A cidade que conhecemos também se conta pelos lugares onde nos encontramos. O café da esquina, a pastelaria do bairro, a padaria onde o empregado sabe o nome dos clientes. Mas que cidade é que fica quando esses espaços desaparecem? Entre a pressão imobiliária, o turismo e as mudanças no comércio, Lisboa está a perder alguns dos estabelecimentos mais tradicionais. Para chamar a atenção para esta realidade, nasceu o projeto O Último Bolo de Arroz de Lisboa, uma iniciativa que está a mapear os cafés, as pastelarias e padarias que resistem e também aqueles que já fecharam portas. Ora, para perceber a dimensão deste fenómeno, a Associação Vizinhos de Lisboa lançou o projeto O Último Bolo de Arroz de Lisboa, um mapa que procura identificar os estabelecimentos tradicionais que ainda sobrevivem na capital. Já identificou centenas de estabelecimentos tradicionais. Boa tarde, Rui Martins. É o presidente da Associação Vizinhos de Lisboa. Bem-vindo ao Portugal em Direto. Houve um momento em que perceberam que o desaparecimento destes espaços já não era um caso isolado?
23: Bom, começamos a reparar, de facto, neste mapeamento que estamos a fazer, e o mapeamento não está fechado, o mapeamento continua a acontecer, nós não terminamos ainda.
7: Sim, já identificaram centenas de estabelecimentos, mas
23: sim,
7: continuam.
23: 628, salvo erro, uhum. E mais 3 foram carregados há 2 dias. Portanto, as pessoas continuam a mandar-nos coisas, e quando nós fazemos as nossas caminhadas pelas ruas, que fazemos sempre neste projeto e noutros, apanhamos sempre mais informação e adicionamos ao fecheiro do projeto, que é o mapa online, que já tem 230 mil visualizações, que é um número impressionante para um mapa online. Uhum. Mas sim.
7: Rui Martins, o nome do projeto é muito feliz e atrevo-me a qualificar, O Último Bolo de Arroz de Lisboa. O que é que simboliza este bolo de arroz e porquê é que o escolheram para representar esta causa?
23: Bom, o bolo de arroz, de facto, foi uma ideia do nosso vice-presidente, o Filipe Dias, que também coordena o nosso núcleo de arroz. Nós estamos divididos por núcleos, Estrela, Arieira, Alvalade, Arroz e outros. E a ideia presume que o bolo de arroz é um marcador. É uma espécie de um barómetro que identifica que aquele café, que aquele estabelecimento pertence ao comércio de proximidade ou ao comércio tradicional. Poderia haver outros. Nós, de facto, hesitámos entre vários bolos, mas o bolo que me pareceu mais ilustrativo foi mesmo o de arroz. Porque ele tem aquela característica única...
7: Podia ser o pastel de nata também, não é?
23: Mas o pastel de nata já tem um pendor muito turístico. Bastante, está muito turistificado. Hoje em dia até fazem pastéis de nata com bacalhau, portanto, que é uma coisa assim um bocado... Não parece-me fazer muito sentido, mas aparentemente dizem que existe. Portanto, o pastel de nata caiu por causa dessa apropriação pela turistificação excessiva da cidade, que, aliás, é um fenómeno que também se reflete na característica do mapa que nós estamos também a desenhar e a publicar online.
7: Aliás, há zonas onde praticamente já não aparecem cafés tradicionais. Até que ponto é que isso está diretamente relacionado com a pressão turística e imobiliária?
23: É de facto o primeiro conclusão que me surpreendeu quando vi o mapa desenhado, quando os pontos começaram a ser mapeados, foi que há um recuo do comércio tradicional para o interior. Ou seja, as faixas mais perto do rio, do litoral, recuam para o interior, que são aquelas zonas onde a pressão imobiliária é mais alta. Uhum. As rendas, como todos sabemos, aumentaram brutalmente. As rendas habitacionais, que é uma coisa que nós seguimos com muita atenção, e as rendas comerciais, nos últimos 10 anos, tiveram aumentos perfeitamente insustentáveis. Como conclusão, o arrendatário não consegue competir com negócios de alto rendimento, que não consegue competir com vendendo bolos de arroz e outros bolos para a sua população em redor. Por outro lado, o comércio tradicional depende muito e, sobretudo, de habitantes. Se não há habitantes que procuram o café de manhã às 7 da manhã para tomar o seu café, tomar o seu bolo de arroz, o seu pastel de nata, o que for, se ninguém comprar, não há comércio para vender. E a verdade é que nos bairros mais pressionados pelo turismo, estive em Portugal, em Lisboa, Misericórdia, Santo António e Santa Maria Maior, claro, não há já quase habitantes, já há ruas inteiras só com alojamento local. Quem está no alojamento local não é o cliente tradicional do comércio de rua. Era a pessoa que saía de manhã, ou a velhote, que se não aparecia no café. Isso aconteceu já várias vezes.
7: É? Eu já lhe vou pedir que nos conte o exemplo do senhor que foi encontrado pelos vizinhos graças às rotinas do café.
23: Exatamente. Porque isso faz parte. O café de proximidade tem um papel social que não está contemplado nos livros de deve haver. Ou seja, é um papel também de comunitário, de integração, de identidade até da cidade, que se está a perder, está-se a esvair. Uhum. Estamos a deixar perder a nossa identidade enquanto cidade de Lisboa, por causa também disso. Depois, por outro lado, há também a questão da geracional. Há muitos cafés que simplesmente fecham, porque aquilo é um trabalho exigente, são pessoas que estão em pé durante 10, 12 horas, é um trabalho muito complexo. Hoje em dia, uma série de obrigações legais têm que ser cumpridas. A fiscalidade não é generosa, não abre portas de diferenciadoras ao café tradicional. A Câmara Municipal de Lisboa, em 2015, lançou um programa muito meritório, que continua a existir, aliás, e continua a ser desenvolvido, que é o Lojas com História. Sim. Mas não está a funcionar de acordo com o que é necessário que funcione. Há cafés e lojas que tinham o estatuto de lojas com história que fecharam. Só prova que o mecanismo que existente, ainda que meritório, não é suficiente para a pressão tremenda que hoje em dia existe sobre estes comércios em muitas zonas de Lisboa.
7: Tem referido que muitas vezes o encerramento está ligado à sucessão familiar e à pressão das rendas comerciais. O que é que os proprietários vos têm contado?
23: Os proprietários têm nós contactámos vários proprietários no curso deste projeto, como é evidente, mas o primeiro obstáculo que tivemos foi que muitos deles são infoscluídos. Enviámos dezenas de e-mails para os e-mails oficiais e muitos dos e-mails não sequer existem, ou melhor, são devolvidos como não respondendo. Depois, quase todos, a não ser aqueles grandes, os mais conhecidos, os Nicolas, o Confeitaria Nacional, os Peças de Belém, nem todos têm aceite. E alguns que têm aceite não o mantêm. Portanto, há também aqui uma exclusão do mundo digital. Uhum. O que, aliás, depois leva também às propostas que nós apresentamos, que é também um bocado apoiar a digitalização destas empresas. Mas os proprietários reclamam. A principal reclamação dos proprietários é as rendas.
7: Sim,
23: de longe.
7: Muito altas, não é?
23: Sim. E depois a concorrência, por vezes desleal, de superfícies comerciais que estão mesmo ao seu lado e competem com eles, com meios muito maiores, têm grandes planadas, com grandes estruturas montadas, e o café pequenino do lado tem que competir com o que está ao lado. E depois o senhorio olha para a loja do lado e espera, isto é um caso real. E pensa, bem, este restaurante está a pagar por mês 20 mil euros. Mas eu tenho o café mesmo ao lado deste restaurante e cobra apenas 600 ou 800 euros. Calma lá. Portanto, vou ter que despachar esta pessoa, a lei do arrendamento comercial permite fazer isso, vou ter que a mandar embora para colocar alguém que me pague uma renda comparável ao tipo que está ao lado e que paga 20 mil euros por ter uma esplanada com 70 lugares e que está pronto,
7: a servir
23: brechas
7: da moda e outras coisas.
23: Sim,
7: que se calhar
23: coisas instagramáveis, como agora parece que é um advérbio. Pronto.
7: Rui, não estamos apenas a falar de comércio, estamos também a falar de espaços com uma função social e comunitária, e aqui pedi-lhe para nos contar a história do tal senhor que foi encontrado pelos vizinhos graças às rotinas do café.
23: Sim, há muitas histórias dessas, mas elas vão-nos chegando pouco a pouco. O caso mais que eu me lembro melhor é o caso de facto de Arroios, de um senhor que ia todos os dias tomar café. Há um caso de semelhante também no Porto, agora que fala nisso. Uhum. E essa pessoa, nesse dia, não foi. E no dia seguinte, também não foi. E não foi também no outro dia. Então, o proprietário do café estranhou, sabia onde é que essa pessoa viveu, bateu à porta e ela respondeu-lhe de dentro. Ele tinha caído no chão, tinha uma perna partida. Não sei se foi 3 dias, acho que foi menos de 3 dias. Ou seja, era um homem, um idoso, tinha partido uma perna e estava caído no chão. Portanto, este papel comunitário, aliás, quando foi a Covid, mesmo o papel dos cafés de proximidade no tempo da Covid foi também muito notável, porque era o ponto de contacto que as pessoas tinham umas com as outras. Para tomar a bica de manhã. Não viam mais ninguém durante todo o dia. Mas todo este papel é importante. Pois os seus pais de convívio.
1: É um papel muito importante, não é?
23: Sim, os pais de convívio também.
1: E a Câmara de Lisboa, no seu entender, está a acompanhar suficientemente este fenómeno ou falta uma estratégia para proteger o comércio tradicional?
23: É como digo, há uma estratégia. O Lojas com História funciona. Mas ele tem que ser desenvolvido. A sua dotação orçamental, eu confesso que não encontrei atualizações, mas se é a mesma que eu encontrei no programa quando foi aprovado, é de 250 mil euros, que é inadequado para aquilo que é a pressão que hoje em dia submetem a estes processos. Depois nós elencamos, nós os vizinhos em Lisboa, propostas para o Governo da República, para a Câmara Municipal e para as juntas de freguesia. E
1: enviamos... Quando é que podem ser entregues essas propostas?
23: Já foram entregues.
1: Sim. E tiveram algum feedback já?
23: Nenhuma resposta. Nem a Câmara Municipal, nenhuma junta, todos receberam, respondeu. Nenhum partido político eleito em junta de freguesia ou Câmara Municipal nos respondeu. Zero respostas.
1: Nenhum partido
23: zero
1: político?
23: Total.
1: E vocês
23: Nada.
1: Vão ficar por aqui ou vão bater a mais portas? O que é que vão fazer quando o mapa estiver concluído?
23: O mapa nunca estará concluído. A menos quando chegamos um dia, fechamos o último café.
1: Fechar, não é?
23: Sim, se chegamos a zero, acabou. Porque nada a fazer, o mapeamento está feito. Mas a ideia é mesmo isso,
1: é
23: ser
1: um
23: mapa vivo. Manter o mapeamento, pressionar os eleitos locais, levar essas propostas que não foram respondidas à Assembleia Municipal, isso será feito em breve, e apresentá-las de viva voz para tentar perceber ali porque é que não houve resposta e se há resposta para alguma das ideias que estão aqui propostas.
1: Lisboa, no seu entender, corre o risco de se transformar numa cidade cada vez mais pensada para quem a visita e cada vez menos para quem vive nela?
23: Isso já está a acontecer. Quando falamos de ruas inteiras, de prédios inteiros que são ocupados por alojamento local, onde não há, obviamente, comércio de rua, já estamos a sentir uma cidade que já está a desaparecer. Os bairros que ainda resistem são os bairros mais periféricos. Os bairros centrais, as chamadas freguesias históricas de Lisboa, onde Lisboa começou, onde Lisboa nasceu, já estão demasiado turistificados. E isso é um fenómeno que está a acontecer todo lado. Lisboa, por exemplo, ainda tem mais cafés e restaurantes por habitante do que tem, por exemplo, os países do Norte da Europa. Há países do Norte da Europa, podemos andar durante quilómetros e não vemos um único café. Se calhar vamos chegar a este ponto, porque o mundo tradicionalmente mediterrâneo implica o convívio, o espaço de restauração, um espaço de café, de convivência, e no Norte da Europa essa experiência não é tanta. Se calhar vamos tornar-nos norte-europeus, ou então se calhar Lisboa vai se tornar uma cidade habitada apenas por nómadas digitais, por turistas em transição,
1: pelos
23: muito ricos.
1: Portanto, daqui por 10 ou 15 anos, Lisboa tornar-se-á numa... Lisboa e provavelmente o Porto, duas grandes cidades,
23: sim,
1: Coimbra e Braga, poderá tornar-se numa cidade, como acabou de dizer. Rui, mesmo para finalizarmos, 30 segundos, se tivesse que escolher uma medida concreta para ver implementada, qual seria para evitar que mais cafés históricos desapareçam? Cafés, padarias, pastelarias, qual era a medida?
23: Bom, das várias medidas que nós elencamos, são três pós três organizações em particular. Eu acho que era importante criar mecanismos municipais de estabilização das rendas comerciais. Ou seja, em que a Câmara pudesse avançar num processo de transição para que a pessoa pudesse suportar o aumento súbito de renda. Acho que isso ajudaria bastante, nos casos mais graves, pelo menos.
1: Muito bem. Rui Martins, Presidente da Associação Vizinhos de Lisboa, muito obrigada por ter vindo à rádio falar-nos, contar-nos este projeto, o último bolo de arroz de Lisboa, um projeto que não vai acabar, como disse, é dinâmico, vai continuar muito atento e vamos ter que tipo de peso político é que este projeto pode vir a ter. Boa tarde e muito obrigada.
23: Obrigado.
1: A Câmara de Évora vai abrir um inquérito interno. A CCDR Alentejo avança com uma queixa ao Ministério Público. Em causa está a destruição de duas antas e de uma vila romana numa propriedade agrícola. A destruição aconteceu há quase 10 anos, mas só agora o caso foi conhecido, Paulo Nobre.
2: Está irremediavelmente perdido um rico património histórico destruído por uma plantação de nogueiras e amendoeiras.
4: Duas antas referenciadas desde meados do século passado e que constavam no PDM foram destruídas.
2: A arqueóloga Leonor Rocha, da Universidade de Évora, diz que as duas antas, um património com cerca de 5 mil anos, foram enterradas durante os trabalhos agrícolas.
4: Normalmente, com este tipo de agricultura intensiva, tem obrigatoriamente fazer a limpeza dos terrenos. E todas as pedras que estão à superfície, na maior parte dos casos, o que eles fazem é abrem grandes buracos
6: metem as pedras todas lá dentro e tornam a tapar.
2: A destruição ocorreu há quase uma década numa herdade da freguesia da Torre de Coalheiros. As duas antas eram património já conhecido e constavam no plano diretor municipal de Évora. Na mesma herdade, foi também destruído um sítio romano.
6: Esse, à data dos factos, ainda não constava no PDM. Já tinha sido identificado pela equipa de arqueologia da Câmara e ainda não constava nesse PDM.
2: O que é difícil perceber é como passaram quase 10 anos para se conhecer este caso.
6: Essa é uma pergunta que eu não faço a mínima ideia. Daquilo que eu consigo depreender de todo este processo, eu não consultei, de facto, a documentação, é que a falha não teve a ver com o lado da arqueologia dentro da Câmara, teve a ver com a falha dentro da área de licenciamento ou de emissão de pareceres.
2: Em 2016, a empresa Nogam pediu parecer para poder plantar nogueiras e amendoeiras na herdade das Atafonas. Apesar das antas estarem referenciadas no PDM de Évora, Leonor Rocha diz que a empresa não foi informada disso.
6: A partir do momento em que tem dado um documento a dizer que não têm condicionantes, eles avançam. Quer dizer, em 400 hectares, limitar 50 metros quadrados em torno de cada anta, que é o normal em termos de proteção legal, também era uma coisa irrisória dentro daquela... da dimensão do que eu estava a fazer. E não foi feito.
2: E o caso já levou a Câmara de Évora a reagir.
8: Lamento profundamente a destruição desse património.
2: Perante o que parece uma omissão grosseira do PDM, o presidente da Câmara de Évora, Carlos Zorrinho, já abriu um inquérito interno.
8: Esse inquérito interno vai me permitir perceber o que é que aconteceu em 2016, mas também, e espero bem, vai permitir criar mecanismos de coordenação interna que não permitam que isso volte a acontecer.
2: Também a CCDR Alentejo vai levar este caso ao Ministério Público.
1: As duas entidades não ficaram indiferentes. A Câmara de Évora abriu um inquérito interno. A CCDR Alentejo avança com uma queixa ao Ministério Público. Na Biblioteca Municipal de Felgueiras, Distrito do Porto, há uma oficina que há quase 30 anos se dedica ao restauro e recuperação de livros, de documentos a bolso, pergaminhos, ou até mesmo jornais. Com trinchas e máquinas analógicas, os dois únicos conservadores, restauradores, não têm mãos a medir para os pedidos. Desde o início já recuperaram perto de 1000 exemplares. No país, é um dos poucos espaços a fazer este trabalho. A jornalista Isabel Cunha Marques foi conhecê-lo.
3: Abriu-se a porta.
5: Sim, genericamente isto é parte da biblioteca em si. Temos a recepção, temos os espaços de exposições e depois o novo mundo deste edifício que tem aqui para frente.
3: O arqueólogo José Ribeiro é quem nos guia até à oficina de conservação e restauro.
5: Aqui é o Filipe e o Diniz. São os dois cromos que lavam papel. Tanto é que não se vocês têm a falar.
3: Dinis Lemos e Filipe Pinto são atualmente os dois e únicos conservadores restauradores da Biblioteca de Felgueiras. Filipe é quem apresenta.
9: Este aqui é o nosso espaço. Estou dividido por três. Estava por quatro, mas agora está por três salas. Aqui digamos que é onde se trabalha os fazem os trabalhos a seco.
3: Estamos na chamada Sala de Expurgo. É ali onde se faz a limpeza mais superficial dos documentos que chegam. Filipe Pinto estava a tratar de um livro do ano de 1897. Consulta o nome da obra numa folha de registro.
9: Centro de enterramentos no cemitério municipal. Logo, porreiro o título.
3: Compara o processo a uma triagem hospitalar.
9: Eles chegam aqui, é registado as patologias e o tratamento que se faz.
3: Só depois é que se segue para o seguinte espaço.
9: Aqui é a chamada parte da encadernação.
3: Uma sala onde se destacam as inúmeras máquinas manuais e utensílios como papel japonês ou cartões.
9: Estes materiais são todos importados. Portanto, ou vêm de Inglaterra, ou de França, ou vêm dos Estados Unidos, dependentemente daquilo que a gente quer.
11: Passamos para outro compartimento.
9: Este aqui não vale a pena, este aqui era onde era o nosso laboratório, mas houve a necessidade de ser adaptado para outro serviço. Então, a maioria dos produtos químicos trouxemos para aqui, para esta sala.
3: A sala da limpeza aquosa.
9: Onde se submete as folhas, digamos, em água. Portanto, lavamos. Está em três banhos, o frio, o morno e quente. A temperatura quente, atenção, não é ferver, atenção. Quando deixar de sair a sujidade, colocámos ali a secar.
10: Como é que se chama?
9: Aquilo é um estendal. Pronto. É utilizado muito em serigrafia.
3: Só depois, num caso de um livro, é que é finalmente encadernado. Até estar concluído, o processo pode demorar 2 meses.
9: Este, por favor.
10: Isso para um livro maior?
9: É mais
11: tempo.
9: Depende.
10: Mas agora, há quanto tempo é que se faz isto nesta biblioteca em questão?
3: A arquivista Manuela Melo, que entretanto se junta à conversa, recorda o início.
10: Ela já existia, a Câmara já era possuidora de um serviço.
11: Forte.
10: Portanto, já há muitos anos que existe. Sim, ela foi...
9: Desde 97.
10: 1997.
9: Foi um projeto
10: ao programa Líder.
11: Líder,
10: exatamente. Foi desenvolvida com estas três entidades, Câmara Municipal, Escola Profissional e Ader Sousa. Portanto, para o ano...
9: Fomos fundadores da Oficina Conservação e Restauro.
3: 30 anos de uma oficina que atualmente presta serviços para o próprio município de Felgueiras, para particulares, mas também para outras autarquias.
9: Portanto, estes são nossos, são de Viana. Estão terríveis.
10: Está mesmo.
9: E vamos ter outro problema, depois tem que se falar com eles em relação a isso, das linhas, porque ele precisa ser lavado e tem que se informar que as linhas vão ter que clarear.
10: Vão ter aqui trabalho para os próximos meses garantidamente.
3: O mesmo suspiro lança o arqueólogo José Felgueiras, até porque teme que no futuro não haja quem continue este trabalho.
13: Não é muito difícil de fazer, mas o gesto técnico e o gosto por fazer e o pensar antes de executar é o que faz a diferença destes dois setores.
3: Pelo menos até à idade da reforma, Dinis Lemos e Filipe Pinto prometem continuar por ali. Todos os dias, das 9 da manhã às 5:30 da tarde. E há uma companhia que não pode faltar.
9: Tem que ter água, porque senão a gente... Eu já estou farto de ouvir. E ele está a ver a mim. Está a contar.
14: Uma reportagem da jornalista Isabel Cunha Marques, em Felgueiras. Há sim quem salve livros, pergaminhos e documentos da passagem do tempo. Uma oficina rara, onde a memória se restaura página a página. É tudo. Voltamos amanhã a ligar o território de uma ponta à outra. Contamos com a sua escuta. Até lá. Fique bem.
17: Cláudia Costa a trazer-nos o Portugal em direto de hoje.
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1: Na próxima hora vamos estar ligados depois das notícias ao Duas de Prosa, hoje com música, também uma conversa à volta de jogos de tabuleiro e muito mais. Tempo quente no continente hoje e também previsto para amanhã. Cuidado com o sol, cuidado com o calor. Céu pouco nublado previsto para amanhã, sexta-feira. Mais nebulosidade no interior centro e sul durante a tarde, onde pode haver aguaceiros acompanhados de trovoadas, especialmente nas serras. Subida da temperatura mais significativa da mínima no norte e centro previsto para amanhã. E vamos atualizar as notícias já a seguir.
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1: Muito boa tarde, 2 horas no continente e na Madeira, 1 hora nos Açores. João Vasco, que nos conta as notícias a esta hora.
2: Está confirmado, o Banco Central Europeu decidiu subir as taxas de juros em 25 pontos base. Na base da decisão, o aumento da inflação gerada pela guerra no Médio Oriente. António José Seguro vetou o diploma que estabelece a proibição da utilização de bandeiras de natureza ideológica em edifícios públicos, por considerar que essas bandeiras representam valores de Portugal e compromissos internacionais do país. Daqui a pouco olhamos para as razões deste veto, que ainda não eram conhecidas, e ouvimos João Almeida, do CDS, a anunciar que o partido vai confirmar o diploma na Assembleia da República, enfrentando o Presidente da República. John Healey, Ministro da Defesa do Reino Unido, demitiu-se, alegando divergências com o Primeiro-Ministro Keir Starmer sobre as despesas para o setor que tutelava.
1: São os temas em destaque das notícias às 2. A edição é de João Vasco.
2: Era o esperado, o Banco Central Europeu decidiu aumentar as taxas de juros diretoras em 25 pontos base. É o primeiro aumento destas taxas em quase 3 anos. Não subiam desde setembro de 2023. A taxa de juros de depósitos sobe assim para os 2,25%. A presidente do BCE, Christine Lagarde, afirmou há pouco em conferência de imprensa que esta é a única resposta possível face às pressões inflacionistas geradas pela guerra no Médio Oriente.
3: The Governing Council is committed to setting monetary policy to ensure that inflation.
4: O Conselho do Banco Central Europeu está empenhado em definir a política monetária de modo a assegurar que a inflação estabiliza no objetivo de 2% a médio prazo. Em consonância com este compromisso, decidiu hoje aumentar as 3 taxas de juros diretoras do BCE em 25 pontos.
3: The war in the Middle East is generating inflation pressures.
4: A guerra no Médio Oriente está a gerar pressões inflacionistas e a decisão de aumentar as taxas de juros apresenta-se robusta, faça um conjunto de cenários que mapeiam a forma como o choque poderá evoluir e afetar as perspectivas de médio prazo para a área do euro.
2: Nesta revisão trimestral, o BCE mostra-se também mais pessimista sobre a evolução, quer do crescimento económico neste ano e no próximo, quer da trajetória da inflação.
3: In the baseline of the new Eurosystem staff projections.
4: De acordo com as projeções de referência elaboradas por especialistas do Eurosistema, a inflação global situar-se-á em média nos 3% em 2026, nos 2,3% em 2027 e nos 2% em 2028. No que respeita à inflação, excluindo os preços dos produtos energéticos e dos produtos alimentares, as projeções de referência apontam para uma média de 2,5% em 2028. 26 e 2027 e 2,2% em 2028.
2: Christine Lagarde, presidente do Banco Central Europeu, que ainda está a falar em conferência de imprensa. Em direto nesta edição está a comentadora de economia da Rádio Pública, Clara Teixeira. Clara, subir os juros em 25 pontos base era a única resposta possível para travar a inflação gerada pela guerra, como refere a presidente do BCE?
5: A única, diria que não é. Agora, nós sabemos, até por aquilo que tem acontecido nos últimos anos, que de facto a subida das taxas de juros é a principal arma de que o Banco Central Europeu dispõe para travar o avanço da inflação. Esta subida das taxas era esperada desde há algumas semanas, principalmente desde que soubemos que a inflação na zona euro no final do mês de maio ultrapassou a barreira dos 3% e atingiu 3,2%. É por isso, perante estes novos dados, que o BCE classifica esta decisão tomada hoje como uma decisão robusta, não é? Uma vez que, de facto, as pressões inflacionistas já se percebeu que vão mesmo afetar as perspectivas de médio prazo para a economia da zona euro. Portanto, se estamos com uma inflação mais elevada, se estamos com um crescimento menor da economia e se a preocupação do Banco Central Europeu é aquele mandato, que tem que colocar a inflação em média em redor dos 2%, sabia-se que a decisão, mais cedo ou mais tarde, teria que ser esta, de subir as taxas de juros para tentar travar a espiral inflacionista causada pela guerra no Médio Oriente.
2: O BCE não se compromete com novas subidas dos juros nas próximas avaliações, mas acreditas que isso poderá acontecer?
5: Depende muito. Com certeza que o BCE vai continuar a olhar para os dados da inflação, agora já no final do mês de junho, continuará a olhar para os dados da atividade económica e na próxima reunião que decorrerá em julho ou na seguinte, que se realizará em setembro, com certeza que fará um novo balanço para perceber se deve ou não continuar a subir as taxas de juros. De facto, o BCE, pelas declarações hoje de Christine Lagarde, diz que não se compromete com eventuais subidas, mas ao mesmo tempo diz-nos que vai estar muito atento ao comportamento, sobretudo dos preços da energia e também dos preços da alimentação, para continuar ou não a usar esta arma de que dispõe, que é a subida.

0: pequeno e demora sempre muito tempo a subir a taxa de juros média. Nas famílias, as famílias têm assistido a um aumento da Euribor, ainda muito longe daquilo que aconteceu em 2022, a Euribor, dependendo das maturidades, mas está próxima de 2,5%, em 2022 chegou a ultrapassar os 4%, portanto, veremos os próximos meses, há muita incerteza sobre a situação no Médio Oriente e o conflito com avanço e com recuo, que naturalmente são maus para a economia, mas estamos muito longe daquilo, quer em termos de inflação, quer em termos de taxas de juros, estamos muito longe do que aconteceu em 2022 e as perspectivas para a economia portuguesa continuam a ser bastante positivas.
1: A reação de Joaquim Miranda Sarmento, Ministro das Finanças, ao que foi anunciado esta tarde. Foram conhecidas na última hora as razões do veto do Presidente da República ao diploma que estabelece a proibição da utilização de bandeiras de natureza ideológica em edifícios públicos. Em carta dirigida ao Presidente da Assembleia da República, à qual a Agência Lusa teve acesso, o chefe de Estado sublinha, João Alexandre, que essas bandeiras representam valores de Portugal e compromissos internacionais do país.
2: São três páginas para justificar um veto que diz o Presidente da República não desvaloriza legítimas preocupações que terão motivado a iniciativa, mas que diz também o Presidente não pode ignorar compromissos do Estado. O sublinhado é feito numa carta dirigida ao Presidente da Assembleia da República e em que António José Seguro defende que o hastear de bandeiras que simbolizam a paz, os direitos humanos ou a proteção do clima não dá ao Estado uma orientação estranha, mas sim o caminho dos compromissos com a própria Constituição e com o direito internacional, com o Presidente da República a rejeitar que a utilização deste tipo de bandeiras em edifícios públicos seja sujeita a qualquer tipo de leitura de instrumentalização político-eleitoral. No mesmo texto, António José Seguro questiona ainda o próprio decreto onde consta a proposta, considerando que comporta conceitos indeterminados e que nada contribuem para a clareza da lei, bem como para uma correta aplicação, dando como exemplo, António José Seguro, o conceito de bandeira ideológica que, diz o Presidente, não se encontra definido, o que permite especulação e incerteza no ordenamento jurídico. O Presidente da República entende ainda que também não é clara no diploma a forma como deve ser fiscalizada a lei. São motivos que levam o chefe de Estado a devolver o texto à Assembleia da República.
1: As razões do veto de António José Seguro. O deputado centrista João Almeida mostra-se contra a decisão do chefe de Estado e adianta que o CDS vai confirmar o diploma para que a medida entre em vigor, mesmo contra a vontade de Seguro.
3: O CDS discorda do veto, naturalmente que o próprio Presidente da República, no primeiro parágrafo da nota, reconhece a pertinência de quem apresentou e do ponto de vista de quem apresentou a iniciativa e, portanto, o que está aqui em causa é que, respeitando nós aquilo que é institucional e aquilo que é essencial nos edifícios públicos, entendemos que não há lugar para conflito com qualquer outro tipo de representatividade. O Sr. Presidente da República entende que há algumas matérias que podem ser suficientemente representativas para continuar a merecer esse destaque. São posições políticas claramente diferentes e, portanto, nesse sentido, nós insistiremos na nossa.
1: João Almeida e as razões do CDS para confirmar este diploma. A Antena 1 já questionou o PSD e o Chega sobre se pretendem fazer o mesmo. Se isso acontecer, António José Seguro não poderá voltar a vetar este decreto e esta lei entrará mesmo em vigor. Olhamos agora para o incêndio perto do Parque Nacional de Peneda-Gerês. O terreno é a principal dificuldade no combate ao fogo que começou ontem em Valduzende. Quem o diz é o presidente da Câmara Municipal de Terras de Boro, Manuel Sampaio Tibo. Espera que o vento e o calor da tarde não prejudiquem o combate às chamas.
4: Um terreno muito difícil, mas que é de conhecimento também da cooperação dos bombeiros de Terras de Boro, e isso facilita bastante, só que entretanto as altas temperaturas e os ventos não têm ajudado. Depende agora o período da hora da tarde, sabendo nós que nestes períodos de transição entre a manhã e a tarde há sempre aqui a diminuição também de temperatura barra ventos, que estão a ser acompanhados por todos os quantos estão a comandar o incêndio. Tudo leva a crer, com os meios disponibilizados no âmbito da Proteção Civil Nacional, com os meios aéreos, estando aqui em número suficiente para ajudar os homens e as mulheres, que se vai resolver rapidamente.
1: De acordo com a página da Proteção Civil na internet, são nesta altura 6 os meios de combate aéreos a este

0: incêndio que estão em ação. Estão também no terreno 115 operacionais apoiados por 32 viaturas. O Presidente da Câmara Municipal de Terras de Boro adiantava à Antena 1 há cerca de uma hora que não havia casas em perigo neste incêndio em Valduzende. O Ministro da Defesa do Reino Unido, John Healey, apresentou esta quinta-feira a admissão do cargo, alegando divergências relacionadas com a política de despesas na área da defesa. Numa publicação nas redes sociais, o trabalhista afirma que não lhe restava outra opção senão abandonar as funções. Na perspectiva de Healey, os planos do governo de Keir Starmer para o setor da defesa são insuficientes. Ele exigia mais investimento. Para Healey, o Primeiro-Ministro britânico e o Ministério das Finanças têm-se mostrado relutantes em disponibilizar os recursos de que o Reino Unido necessita para se defender num momento de ameaças crescentes. John Healey desempenhava as funções de Ministro da Defesa desde julho de 2024. Cresce a preocupação entre a comunidade portuguesa na Irlanda do Norte, depois de uma segunda noite de distúrbios durante protestos anti-imigração. Ontem vários carros voltaram a ser queimados e alguns edifícios foram atingidos, quer na capital Belfast, mas também em cidades como Derry e Coleraine. A Antena 1 conversou com uma portuguesa que vive em Belfast. Ela fala numa situação que não é nova, mas que desta vez Alexandra Sofia Costa parece ter escalado para níveis perigosos.
1: A viver há 10 anos em Belfast, a portuguesa Filipa Maia sente que nos últimos 2 anos a discriminação racial está a escalar na Irlanda do Norte.
2: Vive-se com um bocadinho de medo daquilo que acontece, mas infelizmente estas situações têm acontecido nos últimos 2 anos.
1: Esta noite, diz, houve um bairro onde vivem sobretudo imigrantes portugueses que foi atacado.
2: Na última noite houve alguns distúrbios em Portadown. Em Portadown existe uma comunidade portuguesa bastante grande. Portanto, obviamente, como portuguesa, sinto um bocadinho de receio.
1: Há vários portugueses imigrantes, sobretudo das colónias, que já foram vítimas, mas a questão da cor não escolhe nacionalidades. Filipa Maia diz que até os irlandeses são atacados.
2: Têm sido vítimas de atos de racismo no meio da rua. Gritarem, vai para casa, vai para o teu país, volta para o teu país, volta de onde vieste. E a pessoa é daqui, nascida e criada aqui. Desde atirarem pedras e atirarem objetos e ácido a essas pessoas.
1: Mesmo assim, Filipa Maia refere que estes movimentos são sobretudo de jovens nas redes sociais que não refletem a maioria do pensamento irlandês.
2: Não reflete aquilo que é a Irlanda do Norte nem as pessoas da Irlanda do Norte. Isto é uma situação de racismo puro, em que estão a atacar minorias étnicas.
1: Filipa Maia vive num bairro onde não há apenas imigrantes, é um bairro misto, e não pensa regressar por causa dos desacatos.
2: Tenho a minha vida feita aqui neste momento. Não penso neste momento em voltar em Portugal por causa destas situações.
1: Estabelecida há 10 anos em Belfast, esta portuguesa, Filipa Maia, não pensa regressar agora a Portugal por causa dos desacatos.
0: Na base da atuação destes manifestantes anti-imigração na Irlanda do Norte esteve o episódio da passada segunda-feira em Belfast com um sudanês requerente de asilo que terá atacado um homem com uma faca. Esse homem ficou ferido com gravidade. Este cidadão sudanês está acusado de tentativa de homicídio.
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5: Já cá estamos para começar o melhor de Portugal, às tardes da RTP Mundo. Daqui a pouco vou estar à conversa com José Galante e Miguel Pombeiro. Acabam de lançar um livro sobre o mundo do pádel. Vamos conhecê-los daqui a pouco.
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5: Os 4:30, abrem a hora.

0: São os 4:30 que abrem mais uma hora no Melhor de Portugal, as tardes da RTP Mundo, e hoje convidamos dois professores, e não só, para virem à tarde da RTP Mundo. Vamos falar de pádel. Convidámos José Galante e Miguel Pombeiro. Acabam de lançar um livro chamado Pádel, Técnicas e Táticas. Boa tarde aos dois, bem-vindos. Vamos tratar-vos por você, por tu, porque já criámos aqui um laço afetivo. Bom, para já, como é que foi conhecer a modalidade?
1: Começo eu? Ok. Eu já sou treinador de ténis há milhares de anos. Uhum. E o pádel aparece-me também há 20 anos atrás. Uhum. Com uma brincadeira com outros treinadores.
0: Havia poucos campos nessa altura, não?
1: Sim, havia um ou dois clubes em Lisboa. Uhum. Um no Algarve. Havia pouquíssimo. E foi numas férias, não sei se já foi há tanto tempo, ou foi numas férias em Espanha, que começámos a brincar. Tirámos o curso os dois. Uhum. Juntos. Já somos amigos de longa data, temos admiração um pelo outro.
0: E tu, foi o mesmo projeto? Foi o mesmo projeto?
2: Deixa-me só brincar um bocadinho antes. Nós fomos fazer uma formação de treinadores a Palma de Maiorca há muitos anos atrás, com um treinador de excelência, treinador do Nadal, de formação do Nadal. E na altura o diretor financeiro convidou-nos para ir jantar. E antes de irmos jantar, disse: olha, venham aqui ver o meu mais recente projeto. E foi-nos mostrar um conjunto de campos de pádel. Nós não ligámos nenhuma, olhámos um para o outro, como quem diz, quer ir a jantar ou ver ténis, e pádel não nos interessa realmente nada, é mais uma moda, como se continua erradamente a dizer. Entretanto, uns anos mais tarde, encontrei, por sorte, num casamento, um antigo aluno meu, que é um dos treinadores de nome nacional, e nasceu aí essa ligação e essa paixão num desporto que o mais difícil é não nos apaixonarmos.
0: Sim. Como é que explicam a popularidade da coisa?
1: Imagina raquetes de praia. Toda a gente joga com raquetes de praia. E agora coloque raquetes de praia num campo oficial. Uhum. É fácil. Sim. É diversão, é fácil de se jogar, é fácil de tirar sucesso, ter sucesso neste tipo de modalidade.
0: E tem outra coisa, eu acho que o ambiente num clube de ténis é muito diferente num clube de pádel, não é? Porque tem um componente do bar a seguir, não é?
1: Isso é ótimo, porque já são 4 jogadores. Uhum. E num campo de ténis cabem 2 ou 3 campos de pádel. Uhum. Logo aí já estamos a falar 8, 12 atletas que onde acabam são amigos. Uhum. Vão todos reunir-se e vão beber um copo.
2: E quando é um contra um, há um que fica bem disposto e outro mal disposto. Estou a brincar, com certeza. Quando é 2 contra 2, a probabilidade de serem 2 que ficam bem dispostos e que vão ao bar é um bocadinho maior.
0: Sim. E eu ouvi dizer que o pádel é o Tinder dos ricos. Isto é verdade,
1: não é? O que é o Tinder?
2: Exato, o que é?
1: Há todas as vertentes. Exatamente. Como em tudo. Há tanta gente a jogar que...
0: Mas isto que se diz aí nos corredores é mentira? Que há grandes casamentos que acabam por causa do pádel?
1: Como há grandes casamentos que começam por causa do pádel.
0: Bom, quem joga ténis terá mais possibilidades de ser um bom jogador de pádel?
2: Quem faz atividade física com regularidade tem probabilidades de ser bom executante em quase todas as modalidades. Portanto, quem joga ténis tem uma raquete, portanto, é um instrumento semelhante àquele que temos no pádel. A raquete é maior, mais difícil, a do pádel é mais pequena, mais fácil. Tem muita facilidade em quase tudo. Tem dificuldade numa muito em particular, que é numa técnica que é da bandeja. O típico jogador de ténis de nível tem dificuldade na bandeja, mas tem facilidade nas restantes ações técnicas do jogo. A nível técnico, a nível... Sim. Tático, tem de aprender do zero uma modalidade que é completamente diferente a nível tático.
0: Sim. O pádel é um jogo perigoso?
1: Não. Não. Porque... Claro que há pessoas que se aleijam, como nos outros desportos, mas é preciso...
0: Mas a probabilidade de uma bola acertar num olho, de fazer uma rotura nas articulações, não é muito maior no pádel do que caminhada?
1: Eu costumo dizer aos treinadores que às vezes ficam incomodados por a falta de formação desportiva que as pessoas que vão jogar, porque é tanta gente a jogar pádel que somos nós os responsáveis e temos que educar as pessoas como é que deve-se jogar, quais são as regras, qual é, porque há muita gente que não passam anos e anos e anos sem fazer desporto e que começaram a fazer desporto. Claro que a probabilidade de se lesionarem é enorme.
2: Deixa-me só dizer aqui uma coisa, que é realmente na caminhada a probabilidade de eu levar com uma bola é muito pequena, mas a probabilidade de eu ser atropelado é maior. Já no campo de pádel a probabilidade de eu ser atropelado é muito mais pequena e de levar com uma bola é maior. Comparado, por exemplo, com o hóquei, o perigo é muito menor, até pelo tipo que a bola e o instrumento com que se joga hóquei. Agora, se por exemplo na formação as regras não poderiam caminhar para haver uma proteção maior, como uma proteção visual, eu acredito que sim, e acredito que seja esse o caminho. Queremos a máxima segurança e essa é uma das principais preocupações de qualquer professor que esteja à frente de uma turma de competição ou social de pádel.
0: A sensação que me dá, e eu fui jogador de pádel, já não jogo desde dezembro, portanto já não sou.
2: Não há antigos jogadores de pádel, há jogadores que fazem uma pausa e que depois vão voltar a praticar.
0: A sensação que me dá é que há muita gente a dar aulas nas escolas sem essa preparação para dar aulas.
1: Em todas as áreas. Eu acho que é em todas
0: as
1: áreas.
0: Mas é que de repente houve uma necessidade de contratar gente para alimentar a quantidade de pessoas que querem jogar, que se está a contratar gente sem capacidades para.
1: É certo que...
0: Só estou a perguntar se é verdade ou não.
1: Nós não temos essa realidade. Claro que é verdade, mas eu acho que é em todas as áreas. Há falta de profissionais. Uhum. E a primeira característica de um bom profissional é a paixão. Uhum. Não é? Se tiverem amor à modalidade, vão ser, não tenho dúvida nenhuma que vão ser bons treinadores.
0: Bom, antes de fecharmos a nossa primeira parte da nossa conversa, vocês decidiram fazer um livro, não é?
2: Exatamente. Quisemos pegar em conteúdos avançados, conteúdos complexos e passá-los de uma forma simples. Para quem? Para treinadores e para jogadores curiosos que queiram evoluir. Portanto, no fundo, o que é que nós tentamos com este livro? Acelerar as etapas. Acelerar as etapas da compreensão técnica, compreensão tática e da compreensão das outras, das restantes dimensões do treino, mas de uma forma muito fácil e muito simples.
0: Gosta de pádel? Não pode perder. Daqui a pouco há dois dedos de conversa.
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0: New Bedford hoje prepara-se para um dia de nuvens. A máxima vai chegar aos 30 graus e a mínima aos 17. Paris, amanhã, sexta-feira, o início do fim de semana vai ser com nuvens. Vancouver, dia de muito sol, 20 de máxima, 9 de mínima. Dublin, República da Irlanda, amanhã, início do fim de semana com chuva, 19 graus de máxima, 12 de mínima.
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0: 27 depois das 2, hora de Lisboa.
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0: Hoje, Dama na Tarde da RTP Mundo. Daqui a pouco já voltamos à conversa do Paddle.
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0: Berlim, amanhã, sexta-feira, início do fim de semana, vai ser com chuva, 18 graus de máxima, 11 de mínima. E chuva. São José, na Califórnia, hoje, dia de sol, 27 de máxima, 14 de mínima. Luxemburgo, amanhã, sexta-feira, chuva, 19 de máxima, 11 de mínima. Panjim, amanhã, sexta-feira, início do fim de semana, com chuva, 26 de máxima, 21 de mínima.
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0: 29 minutos para as 3 da tarde.
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0: Hoje na RTP Mundo vamos entrar na modalidade de maior crescimento no nosso país, sem dúvida nenhuma, o pádel. Para isso convidámos dois especialistas, José Galante, professor, Miguel Pombar, outro professor. Juntos decidem lançar um livro chamado Pádel, Técnicas e Táticas. Bem-vindos ao Melhor de Portugal. Bom, tentar perceber como é que, antes de entrarmos no universo do vosso livro, como é que o pádel surge.
4: Boa tarde. Surge mundialmente?
0: Sim.
4: Ou surge...
0: Em Portugal deve ser por arrasto, não é? Mas, mas tem alguma coisa a ver com prisões?
4: Não, tem a ver com um barco que queriam jogar ténis num barco em que um senhor achou piada para a bola não ir para fora do barco, construiu dentro da sua moradia um mini campo de ténis, mas com muros à volta.
0: Uhum.
4: E então,
0: um barco?
4: Sim.
0: E o que é que vocês faziam antes do pádel?
4: Eu fazia e faço. Sou responsável técnico de uma escola de ténis e de uma escola de pádel.
0: Uhum. Antigamente era só ténis?
4: Era só ténis, sim. Tive anos e anos como treinador de ténis, como trabalhar em vários cargos, selecionador regional, diretor técnico de vários clubes.
0: O ténis é muito mais bonito que o pádel, não é?
4: Não.
0: E tu, Galante, o que é que fazias antes do pádel?
4: Não, eu é que sou o Zé Galante.
0: Pombeiro, o que é que fazias antes do...
5: Eu fazia o mesmo que faço hoje. Portanto, eu trabalho na faculdade, trabalho na escola, essa é a minha principal ocupação, e paralelamente estou ligado ao treino. Já estive no treino de voleibol, já estive no treino de ténis, e agora, mais recentemente, mas o mais recentemente também já não é assim há tão pouco tempo, no treino de pádel. Portanto, faço mais pádel do que fazia, mas continuo sempre a fazer o que sempre fiz, no fundo, sempre estive ligado ao treino, sempre estive ligado ao ensino. Em relação à tua provocação, qual delas? A última, a mais recente, é que eu me lembro. Se o ténis é mais bonito que o pádel, eu acho o ténis lindíssimo. Eu sou uma pessoa que foge um bocadinho ao padrão. Eu não gosto de futebol, eu não acompanho futebol. Parece isto, quase que me vão expulsar do estúdio, com certeza, mas eu não acompanho. E portanto acompanho outras coisas e muito. E realmente o que mais vejo é pádel e ténis. Portanto, não consigo dizer qual é que é mais bonito, se é um ou se é outro. Que o pádel é muito mais atrativo inicialmente, porque é muito mais fácil, que é muito mais fácil fidelizar clientes e colocar os clientes apaixonados por aquilo que estamos. Agora, a beleza no rendimento, na alta competição, não sei. Posso escolher de dois fechados e vou ficar satisfeito de certeza com o espetáculo que for produzido.
0: A sensação que me dá é que o ténis é muito mais físico do que o pádel, não é? Uma pessoa com 120 kg consegue estar dentro de uma quadra de pádel e responder às bolas calmamente, não é? Eu já joguei com uma pessoa com 91 anos. Partei-me de correr, mas...
5: Vamos outra vez à forma como eu respondi. O início, níveis menos evoluídos do desporto, eu acredito que sim. No alto rendimento, eu não consigo quantificar qual é que é mais isento fisicamente ou qual é que é menos isento. Aliás, todos os estudos científicos não apontam de forma alguma nesse sentido. Tem de se analisar como é que é o jogo de um e do outro e comparar a nível de exigências físicas. Mas eu não consigo dizer que um é mais exigente que o outro. A um nível mais baixo, de iniciação mais social, aí sim acho que tens toda a razão, Miguel.
4: Desculpa interromper. Ainda há pouco estava eu e o Miguel a falarmos que a tendência é para crescerem e nascerem desportos que sejam mais duradouros. Ou seja, aqueles desportos muito duros fisicamente, vai chegar a um ponto em que o corpo não resiste. Aguenta, por isso temos que nos adaptar.
0: Sem noção de quantas pessoas é que jogam padel em Portugal? Não faz ideia, não é?
5: Eu acho que nem vale a pena, não vale a pena fixarmos em números. Mais vale pensarmos no crescimento. Eu, estendendo um bocadinho a Espanha, o ano passado tive a oportunidade de ir ver o Premier Padel a Madrid logo no início, em setembro. E este ano vou repetir novamente. Mais uma vez, o Movistar Arena, que é um pavilhão gigantesco, bateu o recorde de espectadores. Ou seja, em qualquer lado onde o padel tem chegado, os números... São temporários, porque estão sempre a crescer.
0: Claro, sim. Aqui no bairro, neste onde nós estamos, e no adjacente, eu acho que aqui na área, entre 5 km, há pelo menos 10 clubes de pádel.
4: Claro.
0: Que é uma coisa extraordinária. Bom, eu sinto que os jogadores de pádel são muito competitivos. Porque eu já vi muitas jangas em jogos. Do género, a bola não bateu no vidro, bateu primeiro no chão, e de repente pessoas têm uma relação carinhosa. Estão ali a discutir coisas que faz algum sentido?
5: Eu vou ser muito direto e honesto a responder essa pergunta. E eu penso que nós não temos uma cultura desportiva. Nós temos uma cultura de futebol. E o típico espectador de futebol pode ser uma pessoa educadíssima fora do espetáculo de futebol, mas no espetáculo de futebol transforma-se. Porque se calhar o comportamento nunca foi penalizado. Porque se calhar aquele palavrão, aquela forma de atuar... é aceito e ninguém chamou a atenção. Portanto, quando isso é trazido para outras modalidades, obviamente que gera discussões. E, portanto, é preciso que a cultura de pádel cresça e se imponha essa cultura de futebol. Porque realmente competição não é sinal de desonestidade, competição não é sinal de discussão, competição é sinónimo de prestação ao melhor nível possível. E isso sim, é prazeroso, é agradável e é bom.
0: Uhum. Pádel, técnicas e táticas. Que livro é este?
4: Isto é um livro que isto demorou 2 anos a escrever. E nós tentámos abranger várias áreas e a dificuldade é transformar o que nós ensinamos todos os dias em palavras. E palavras num ensino intuitivo, fácil para qualquer pessoa que leia perceba aquilo que nós estamos a dizer.
5: Uhum. Legal. Nós tentamos que o livro abordar várias dimensões do treino. Portanto, não só a parte da física, como a técnica, como a tática, como a psicológica. Ou seja, vou dar um exemplo muito concreto. Na parte psicológica, nós muitas vezes achamos a parte da psicologia do desporto é para quem tem problemas. Não é. No fundo, é uma forma. Temos variáveis, como temos na preparação física. Uma das variáveis, por exemplo, pode ser, por exemplo, a autoconfiança. E então, como é que eu posso trabalhar a autoconfiança num treino ou num jogo de pádel? Vamos imaginar essa situação. Amanhã ou depois de amanhã tenho um jogo fácil. E os meus jogadores estão relaxados no treino, estão empenhados como é costume. Como é que eu posso mudar essa variável da autoconfiança? Então, se calhar, uma estratégia que nós apontamos é vou criar um treino muito difícil. Porquê? Para passar a percepção aos meus jogadores de que eu posso ser um nível melhor do que o adversário com quem vou jogar, mas a minha prestação não está boa. Está em baixa. Assim como o contrário, vou ter um jogo dificílimo, preciso melhorar a minha autoconfiança. Como é que eu posso trabalhar? Poderei repetir a bola falha, por exemplo, o erro não forçado. Então, todos os erros não forçados têm a hipótese de mais uma bola. Ou seja, eu vou dar a hipótese da correção para que na nossa cabeça, na cabeça dos jogadores, fique, eu falhei, mas consegui fazer a seguir. E, portanto, como isto, as outras variáveis, como eu disse, tentamos na parte física também apresentar uma sugestão.
0: Mas também tem, do ponto de vista de das emoções, sabem como trabalhar as pessoas?
5: Claro que sim. Não é um livro que seja especificamente destinado à parte da psicologia do desporto. Mas aborda...
0: uma coisa, antes de avançares. Já me aconteceu estar a ganhar 5-0, estar a ganhar o último set 40-0 e perder o jogo.
5: Claro.
0: Claramente a emoção. E as coisas deixarem de começar a sair.
5: Miguel, não só, mas também. Não só por um motivo. Eu recomendo que lês o livro. Desculpa, assim.
0: Tu achas que eu não li o livro?
5: Tão simples quanto isto. E nós apontamos esse exemplo. Há um exercício que nós repetimos muitas vezes, que é o seguinte. É tão simples quanto isto. O exercício é o seguinte. Sempre que alguém está em condições de fechar o jogo e não fecha, inverte a pontuação. Ou seja, sempre está 40 a nada e a pessoa deixa empatar, deixa seguir para os 40-15, quem tem 15 fica com 40, quem 40 fica com 15. O que é que isto está a trabalhar? Está a trabalhar essas situações. Para quando te aconteça na competição real, tu já as tenhas trabalhado em campo. É aí até onde vai o livro.
0: Dizem no livro que o pádel é um jogo rápido. É mesmo?
4: Muito rápido. Muito rápido. Eu acho piada e toda a gente compara o ténis com o pádel, mas há outros esportes.
6: Desculpa, o ténis é um jogo rápido, não é?
4: Sim, sim, sim, mas toda a gente.
6: Mas eu não acho que o pádel seja um jogo rápido.
4: O pádel é muito.
6: Até te vou confessar uma coisa, eu tenho um super relógio no pulso que controla os meus pontos cardio. E um jogo de pádel normal não me come tanto como uma corrida, não é?
4: Certíssimo, mas estamos a falar de resistência ou estamos a falar de velocidade de bola e de velocidade de reação? São coisas completamente diferentes. Porque se eu jogo ténis em singulares, é diferente. A distância que eu tenho que correr e o desgaste que eu vou bater na bola é completamente diferente do quando eu jogo com pares. Sim. E num terreno muito mais pequeno. E com a bola, há vidros em que a bola bate e volta para mim. Sim. Quem sabe jogar bem paddle é muito mais uma corrida de ajuste do que grandes distâncias.
6: Sim. Bom, qual a melhor dica para quem vai começar a jogar?
5: Ler o nosso livro.
4: Divertir-se.
6: Porquê é que é necessário começar a competir? Porquê é que as pessoas levam este lado da competição tão a sério? Porquê é que não jogam pelo prazer de estar com os amigos?
5: Porque a competição... Vamos imaginar um exemplo muito, muito concreto, que eu digo isto não tanto nos treinos, porque aí é obviamente necessário, mas digo nas aulas. E digo, quando estivermos a fazer qualquer tipo de jogo, digam a pontuação em voz alta antes de servir, no caso de serem modalidades não invasivas como a nossa. E porquê? Imaginem a escola em que nós vamos fazer testes, mas os testes não contam para a nota ou nós não sabemos a nota. Portanto, nós não conseguimos evoluir da mesma maneira. Portanto, a competição é um referencial de avaliação. Agora, tudo o que é mau da competição tem de ser retirado e tudo o que é bom da competição tem de ser ajustado e incrementado. Agora, é o expoente máximo do meu desenvolvimento e é a melhor maneira de eu monitorizar o caminho que estou a seguir.
4: Eu acho que esse é o grande sucesso do paddle. Ou seja, não
6: competição?
4: Há... Claro. Não há ninguém... que vai só bater bolas no paddle. Não há.
6: Pois porquê?
4: Porque por isso é que tem sucesso. Quem é que não gosta de competir? Quem é que não gosta de ganhar? Há pessoas que têm medo de perder. Mas
6: eu vou-te confessar uma coisa. Eu odeio perder.
4: Claro.
6: E no dia que perdi os meus dentes de leite, fartei-me de chorar. Imagina como eu sou, não é? Bom, é obrigatório ter aulas?
4: Não. Ou seja, imagina raquetes de praia. As pessoas pegam nas raquetes de praia e divertem-se. Agora imagina raquetes de praia com competição. Já vais de querer jogar melhor.
6: Eu lembro quando comecei a jogar pádel, ia a uma grande superfície onde só se vende produtos de desporto e havia um pequeno lugar do pádel. Hoje as grandes superfícies têm um corredor inteiro dedicado ao pádel. Claro. Isto quer dizer alguma coisa, não é?
4: Claro, claro. É que isto é um crescimento em que é incrível. O pádel é incrível.
6: Se a modalidade for aos Jogos Olímpicos, isto é uma grande discussão que eu tive com o meu treinador, dizia que eu achava que íamos ter muitas possibilidades, porque há um incremento grande de gente a jogar, de termos medalhas. Vocês assinam por baixo ou não?
4: É que isto não evolui só em Portugal. Isto, o crescimento.
6: Mas, por exemplo, no norte da Europa, sei que se foi feito um grande investimento, construção de campos, e neste momento os campos estão vazios.
4: Não, isso é falso. Completamente falso. Isso é falso. Isso é a mesma coisa que dizer, olha, ali está ali um restaurante que está vazio e ao lado está um cheio. Isso é falso.
5: O crescimento continua a ser enorme. Claro, já agora deixa-me pegar isso nos Jogos Olímpicos. O que aconteceria? Eu acho que tínhamos muitas hipóteses. O que é que acontece se passar a similaridade nos Jogos Olímpicos é que o mundo inteiro vai olhar para o pádel com outros olhos e a partir daí vai ser muito mais difícil.
6: Claro. Sim. Quem é que acham que vai ter muito gosto em ler o vosso livro?
4: Toda a gente.
5: Também penso que sim. Penso que era jogadores experientes, jogadores interessados e treinadores que queiram conteúdos atuais e difíceis passados de uma forma fácil.
6: É que enquanto nós estamos aqui a conversar, acabo de receber uma mensagem do meu treinador a pedir-me um exemplar do livro. Vou ter que lhe dar o meu, não é? Só para vocês terem a ideia que a forma como esta, no fundo...
4: Mas vai com a nossa dedicatória e a nossa assinatura.
6: Muito bem. Vamos lá saber outra coisa, para fecharmos a nossa conversa. É necessário termos uma grande raquete?
4: Ajuda. Mas eu acho que é como tudo. Tem que haver progressão.
6: Quando eu comecei, tive logo a sorte de ter uma grande raquete e disseram, isto é como ires à caça, curares uma gripe com um míssil, não é?
4: É preciso de controlar, isso é a mesma coisa que vai comprar, acaba de tirar a carta de condução e vai comprar um Ferrari. Ou seja, andou sempre ali, é preciso progressão, é preciso adaptação e controle, não é? Porque primeiro tem que ter uma raquete redonda para controlar a bola, para não se lesionar, e há muita gente que compra logo aqueles, só porque o grande jogador joga, e depois, claro, aleijam-se.
6: Sim, e quando eu comecei a jogar, uma raquete pesava 370 gramas. Agora vejo que as raquetes estão cada vez mais leves, não é?
4: É para todos os gostos.
6: E depois tem tem algum benefício jogarmos com 20 ou 30 gramas a menos?
4: Tem, claro. Tem, conforme a pessoa, conforme se é uma mulher, se é um homem, se é um jogador de esquerda, se é um jogador de direita, se é de ataque, se é de defesa. Depende da pessoa.
6: Aquilo que vos proponho agora é uma partida de ping-pong. Não é ténis, não é paddle, é ping-pong. Vou-vos dar dois conceitos dos dois. Podem escolher um deles, podem inventar um terceiro, podem, enfim. A ideia é jogar. Vamos embora?
4: Bora.
6: Jogar ou competir?
5: Competir.
4: Competir.
6: Para senhoras ou para senhores?
5: Para ambos.
4: Ambos.
6: Com raquetes de competição ou de marca branca?
5: Depende do nível.
4: Ambos.
5: Ambos, exato.
6: Ténis ou paddle?
4: Ambos.
5: Ambos.
6: Técnica ou tática?
5: Tática.
4: Tática.
6: Dar aulas aos miúdos ou aos adultos?
4: Ambos.
5: Ambos.
6: Indoor ou outdoor?
5: Ambos.
6: Ambos. Reconhecimento dos alunos ou da crítica?
5: Reconhecimento dos alunos?
4: Sim, claro.
6: Esquerda ou direita?
5: Direita.
4: Direita.
6: Ping ou pong?
5: Pavo.
4: Já é para acabar o programa a rir.
6: Faltas tu.
4: Paddle.
6: José Galante e Miguel Pombeiro, muito obrigado por terem vindo à tarde da RDP Mundo. Acabam de lançar um livro chamado Paddle, Técnicas e Táticas. Foi muito bom conhecer-vos. Muito obrigado.
5: Obrigado.
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0: Ana Moura, no Melhor de Portugal, às tardes da sua RTP Mundo.
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0: Cerca de 90 mil portugueses vivem no Luxemburgo e é para lá que vamos na edição de hoje da Hora dos Portugueses.
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3: O que justifica haver órgãos de comunicação de língua portuguesa num país tão pequeno como no Luxemburgo é sem dúvida a grande presença da comunidade lusófona no país. Segundo números oficiais, são perto de 90 mil portugueses em cerca de 680 mil habitantes. Para Catarina Osório, do jornal Contacto, viver no Luxemburgo é sentir-se em casa.
4: É inegável que quando aterras no Luxemburgo há uma coisa que tu não vês noutros países à volta, que é o português. Tu ouves o português a toda a hora e em todo lado. Uma das coisas mais surpreendentes quando eu cá cheguei é que tu no supermercado corrente encontras produtos portugueses em todo lado. Isso para mim é, eu acho que deve ser uma coisa que não se vê mesmo noutros países, uma comunidade portuguesa também tem presença.
3: O jornal Contacto acompanha a vida dos portugueses no Grande Ducado desde 1970. A sua integração, as dificuldades no cotidiano, o convívio português.
5: O dia-a-dia leva-nos a estar em contacto com a nossa comunidade. Os temas que interessam mais ou que abordamos mais, infelizmente, ainda o setor da habitação, preços exagerados, talvez é o maior problema do país. Temos também problemas laborais, vários. Ainda há patrões portugueses que recrutam pessoas em Portugal, trazem-nos para cá e estão a morar do outro lado da fronteira, sem contratos, em condições precárias. Fora isso, temos associações também de caráter festivo, há sempre as marchas populares, temos por aí associações. O meu dia-a-dia é jornalismo e mundo associativo.
3: Tal como Henrique de Burgos, a redatora-chefe do Contacto e da Rádio Latina, Manuela Pereira, acompanhou a evolução das gerações de portugueses desde os anos 60 até hoje.
6: Vejamos que, por exemplo, há 50 anos, há meio século, não tínhamos nenhum português na política aqui no Luxemburgo. E, portanto, há uns anos para cá, temos deputados lusodescendentes, temos burgomestres até, que são os presidentes da Câmara aqui no Grão-Ducado. É uma evolução natural, diria eu, e que muito se deve às primeiras gerações dos pais, dos avós, que vieram para cá, muitos até a salto, a fugir da ditadura. E hoje em dia a construção, a ajuda dos portugueses, a comunidade portuguesa na construção do país continua a fazer-se, mas em outros setores. Não só no setor da construção civil, mas em todas as áreas, na área da saúde, na política. E, portanto, essa é a evolução da comunidade e que nós acompanhamos com algum orgulho também nas redações do Contacto e da Rádio Latina.
3: A integração dos imigrantes portugueses no Grande Ducado é para Pedro Sousa e Abreu, embaixador de Portugal no Luxemburgo, sem dúvida, uma história de sucesso.
7: Duas características marcantes da nossa comunidade são a dedicação ao trabalho. Quem para cá vem, vem para trabalhar. E depois, nós somos uma comunidade pacífica, que se integra com facilidade e que se dá bem com toda a gente, desde o comércio, desde os serviços de limpeza, até à alta finança, passando pelos gabinetes dos ministros luxemburgueses. Há portugueses e lusodescendentes em todo lado na sociedade luxemburguesa. Isso é uma alegria e um gosto para quem está fora, do modo geral, e mais ainda para quem representa Portugal no Luxemburgo.
3: A vinda do Presidente da República ao Grande Ducado no âmbito das celebrações oficiais do dia 10 de junho é, segundo o embaixador, muito importante simbolicamente.
7: Isso para mim dá-me, obviamente, muito gosto. Para os portugueses do Luxemburgo, seguramente que é uma honra e é o reconhecimento também pela mais alta entidade do Estado português dos seus méritos, dos méritos desta população, destas pessoas que aqui estão, que trabalham, que se integraram, que aqui vivem e que aqui gostam de ser portugueses também e mantêm com os luxemburgueses uma relação extraordinária.
3: Dar o devido valor ao ser português dentro e fora do país. Essa é uma mensagem que Catarina Osório também partilha.
4: Vê-se realmente a importância que a comunidade portuguesa tem no Luxemburgo. E acho que a mensagem principal é essa, é que orgulho por ser português e por contribuir, de facto, para o sucesso deste país, que foi um país que nos acolheu e, portanto, que também tenho que ser grata por isso.
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0: 5 minutos para as 3.

0: Luís Represas e Mia Rose. À hora certa, à Jornal das Comunidades, editado pela Paula Machado. Regresso logo depois para a segunda parte do Melhor de Portugal. Hoje é quinta-feira, é dia do Café das Três. O que é que vamos ter, Andareia Moutinho?
1: Olha, eu hoje trago um risoto de chocolate. Não quis dizer um arroz doce de chocolate, porque o arroz doce é o nosso arroz doce e vocês sabem como é que eu sou nestas coisas.
0: É para ouvir daqui a pouco.

0: Boa tarde, são 3 horas em Portugal Continental e na Madeira, menos uma hora nos Açores. Vamos conhecer os títulos do Jornal das Comunidades, editado esta hora pela jornalista Paula Machado. Viva Paula, boa tarde.
1: Olá, boa tarde. É necessário que as alterações na administração pública levem o Estado a onde estão os portugueses. Todos os portugueses, incluindo os portugueses residentes no estrangeiro. A afirmação é do Ministro da Reforma do Estado, Gonçalo Matias. Em Macau, a Universidade de Coimbra e a Universidade Politécnica de Macau assinaram um protocolo para a criação de laboratórios na área da investigação, entre outras das tecnologias digitais.
0: Depois de conhecermos os títulos do Jornal das Comunidades, vamos agora ao seu desenvolvimento com a jornalista Paula Machado.
1: O Estado português tem de chegar a todos os portugueses, independentemente do lugar onde vivam. Palavras do Ministro da Reforma do Estado, Gonçalo Matias, ontem em Maputo, nas celebrações oficiais do Dia de Portugal. Reconhecendo que os emigrantes têm sido marginalizados pelo sistema, o Ministro Gonçalo Matias garantiu que está a trabalhar para que todos os portugueses sejam tratados de forma igual pela administração pública portuguesa.
2: O Estado português tem de chegar a todos os portugueses, independentemente

0: lugar onde vivem. Parece óbvio, mas não tem sido a realidade. Durante anos, os cidadãos portugueses no estrangeiro foram tratados como uma realidade à margem do sistema, como se a cidadania tivesse um desconto geográfico, como se quem vive longe merecesse menos atenção, processos mais lentos, serviços mais difíceis de aceder e, no limite, a sensação persistente de que o Estado chegava a toda a gente, menos a eles. Isto apesar, naturalmente, do esforço notável e muitas vezes inglório dos nossos serviços consulares. Isso é inaceitável e é isso que temos e estamos a mudar.
1: Em curso está uma mudança de paradigma na relação entre o Estado e o cidadão, sublinhou o ministro da Reforma do Estado, em que as pessoas estão no centro das atenções e Gonçalo Matias ilustrou com exemplos de portugueses no mundo.
0: Para as comunidades portuguesas no estrangeiro, esta transformação tem uma dimensão concreta e urgente. Queremos que um cidadão português em Maputo aceda aos serviços do Estado com a mesma facilidade que alguém no Porto ou em Lisboa. Que a distância geográfica deixe de ser uma distância administrativa. Que o Estado esteja onde estão os portugueses, não apenas através da rede diplomática e consular, que é insubstituível, mas digitalmente, de forma integrada e acessível. Sabemos que há caminho a percorrer. Não fingimos que está feito, mas sabemos para onde vamos. E não vamos parar.
1: Ministro da Reforma do Estado é peremptório. É necessário que as alterações na administração pública levem o Estado a onde estão os portugueses. Declarações de Gonçalo Matias, ontem em Maputo, nas celebrações oficiais do Dia de Portugal. A Universidade de Coimbra e a Universidade Politécnica de Macau assinaram um protocolo para a criação de um campus onde vão ser instalados laboratórios na área de investigação, entre outras, das tecnologias digitais. A assinatura do acordo em Macau foi presidida pelo Ministro da Educação, Ciência e Inovação. Em declarações à RTP Mundo Rádio, Fernando Alexandre destacou a importância do acordo para os investigadores portugueses e chineses.
2: Tivemos aqui a oportunidade de celebrar um protocolo entre a Universidade de Coimbra e a Universidade Politécnica de Macau, em que um campus vai ser constituído para alojar laboratórios que serão geridos e utilizados em conjunto por investigadores de Macau e da Universidade de Coimbra. E por isso estar aqui em Macau e sentir que de facto essa ligação, essa presença de Portugal aqui, mas também o que ela alimenta na relação com as instituições portuguesas, precisamente a partir dessa relação que existe com a China, é de facto muito importante.
1: Ministro Fernando Alexandre, que sublinhou o papel da Escola Portuguesa de Macau para a preservação e divulgação da língua portuguesa.
2: A Escola Portuguesa de Macau é o centro, diria eu, da preservação da nossa cultura, da nossa identidade, da nossa língua em toda esta região. E, de facto, é através de Macau que Portugal estabelece uma relação muito, muito única com a China. É uma região com um grande dinamismo económico, e em que nós temos ainda hoje.
1: O Ministro da Educação, Fernando Alexandre, reconheceu a necessidade de agilizar também o processo de reconhecimento de diplomas e graus académicos, para acrescentar que são cada vez mais os estudantes da China e da região administrativa especial de Macau que vêm estudar para Portugal.
2: Nós temos cada vez mais estudantes que estudaram em Macau, nomeadamente na escola Portuguesa de Macau, que depois frequentam o ensino superior em Portugal, e também com as colaborações que temos entre as universidades portuguesas e as universidades de Macau e da China, temos também muitos estudantes que vão em programas de mobilidade e que tornam também as nossas universidades, o seu ambiente mais multicultural, mais rico, com outras perspectivas, e que para o mundo académico, para o mundo da investigação, é uma condição muito, muito importante essa abertura e essa colaboração com outras geografias. Macau tem, obviamente, uma dimensão muito especial nesse contexto, porque, de facto, é uma porta que nós temos aberta para relações com a China e quase em geral.
1: Na agenda estão também o reconhecimento de diplomas.
2: Sim, ou seja, nós temos cada vez mais pedidos de reconhecimento de diplomas, precisamente nessa vontade e necessidade que existe de fomentar a mobilidade. A mobilidade está sempre associada ao reconhecimento de competências, ao reconhecimento de diplomas. O nosso Instituto para o Ensino Superior, o IESIP, está a acompanhar e a trabalhar. Aliás, o Presidente também está aqui hoje presente e vai também comigo na deslocação à China, precisamente porque

0: Ciência e Inovação, em declarações à RTP Mundo Rádio, ontem na emissão especial Dia de Portugal de Camões e das Comunidades Portuguesas. Fernando Alexandre presidiu às celebrações do Dia de Portugal em Macau, de onde seguiu para a China. Hoje inicia uma visita oficial a Pequim. No primeiro ponto da agenda está encontro com o seu homólogo chinês. CAP mais LAN, Associação de Jovens com sede em Paris, apela ao reconhecimento explícito dos lusodescendentes no 10 de junho, Dia de Portugal de Camões, das comunidades portuguesas e acrescenta a Associação dos Lusodescendentes. A proposta para a nova designação oficial do 10 de junho foi ontem apresentada e enviada para as entidades portuguesas, Presidência da República, Governo e deputados. Na emissão especial, ontem dedicada às celebrações do Dia de Portugal, aqui na RTP Mundo Rádio, Luciana Gouveia, coordenadora da CAP+LAN, explica que o pedido não é um privilégio, mas sim um reconhecimento das novas gerações que já nasceram nos países de acolhimento e contribuem para a projeção de Portugal no mundo.
1: Esta proposta aparece naturalmente com a continuidade deste trabalho e, sobretudo, com uma constatação. Os lusodescendentes já não são uma realidade marginal da imigração. O que estamos a pedir não é um privilégio, não é criar uma categoria à parte, é afirmar que os lusodescendentes fazem parte de uma continuidade, a continuidade das comunidades portuguesas no mundo e contribuem para a projeção internacional de Portugal e que é importante dar-lhes um lugar de destaque. Dar um reconhecimento simbólico nesta relação que Portugal tem com a imigração, que é uma continuidade que importa valorizar. Portanto, essa é a nossa posição, daí surgir simbolicamente esta iniciativa no 10 de junho, porque, de facto, não vale a pena criar uma data diferente, Dia de Portugal, Dia de Camões, Dia das Comunidades, Dia dos Lusodescendentes. Os lusodescendentes já não são os imigrantes de primeira geração, são as novas gerações, os filhos, os netos, os bisnetos da imigração, e é importante nomeá-los naquilo que são. A proposta é que o termo lusodescendente não seja apenas uma espécie de tema periférico que precise de um dia separar, mas que é uma presença daquilo a que chamamos os lusodescendentes.
0: Luciana Gouveia, coordenadora da CAP+LAN, Associação dos Jovens com sede em Paris, e que está representada no Conselho Nacional de Juventude. Aos 35 anos de atividade, a CAP+LAN considera que é o momento de reconhecer explicitamente os lusodescendentes na designação oficial no 10 de junho, Dia de Portugal de Camões, das comunidades portuguesas e dos lusodescendentes. Secretário de Estado das Comunidades Portuguesas, Emídio Sousa, apela à união da diáspora e destaca o conceito de Portugal como uma nação global. Na mensagem publicada nas redes sociais ontem, por ocasião do Dia de Portugal de Camões e das Comunidades Portuguesas, o secretário de Estado, Emídio Sousa, falou de identidade, orgulho nacional e da presença portuguesa nos cinco continentes. Com o regresso em pano de fundo, o secretário de Estado das Comunidades sublinhou que ficar no país de acolhimento não é uma fatalidade e, nesse sentido, Emídio Sousa defendeu a importância da ligação a Portugal, à língua e à cultura portuguesas.
2: Não é apenas a língua, embora para nós a língua seja o maior ativo estratégico das comunidades portuguesas. É esta maneira de estar, esta maneira de ser, esta maneira de contribuir. Estamos nos cinco continentes, estamos em 178 países, da América do Norte à América do Sul, África, Ásia, Oceania. Isto é Portugal, isto são os portugueses. Obviamente que nós queremos que todos regressem, mas, como já disse, não é uma fatalidade estarmos onde estamos. O que nós queremos, o que é extremamente importante, é mantermos esta nossa ligação. E esta ligação mantém-se quando nós nos associamos nas mais de 1.600 associações portuguesas que temos no mundo. É estarmos permanentemente a promover a nossa língua. É falarmos em casa o nosso português. É transmitir esta cultura ancestral que nos acompanha, estejamos onde estivermos. No fundo, é sermos portugueses. E neste dia, quero-vos dizer que o Governo de Portugal tem em mente um novo conceito, um novo desafio para todos nós. É mantermos ligados, estejamos onde estivermos. É promovermos a nossa cultura, é promovermos negócios, é promovermos a nossa ligação ao desporto. É toda uma panóplia de desenvolvimento que é possível a partir deste retângulo que nós queremos transformar num globo, numa nação global.
0: Secretário de Estado das Comunidades, Emílio Sousa, a defender o conceito de Portugal-nação global na mensagem de

0: dirigido aos portugueses no mundo por ocasião do Dia de Portugal, de Camões e das comunidades portuguesas Mundial de Futebol 2026, a seleção das Quinas entra em campo apenas de hoje a 8 dias, dia 17, frente à seleção da República Democrática do Congo. O último teste antes dos jogos, a doer, deu vitória na noite de ontem, em Leiria 2-1, frente à Nigéria, com os golos portugueses de Pedro Neto e Francisco Conceição. Pela seleção africana, marcou Acor Adams. No final do jogo, o selecionador Roberto Martins estava satisfeito com este último ensaio. E quando chegar a Miami, a comitiva lusa vai deparar-se com uma comunidade portuguesa entusiasmada e que vai fazer tudo para receber bem os craques da nossa seleção. Nuno Matos, um dos enviados especiais da RDP Antena 1 ao Mundial, tal como Fernando Eurico, Nuno Matos falou com Carolina Rendeiro, a cónsul portuguesa em Miami, que é a porta-voz do entusiasmo nacional em terras norte-americanas.
1: Em Miami, Palm Beach, vivem cerca de 20 mil portugueses, uma comunidade pequena em número, mas enorme no entusiasmo quando se trata de apoiar a seleção nacional. A comitiva lusa chega amanhã a terras de Tio Sam e a cónsul portuguesa em Miami, Carolina Rendeiro, garante que apoio não irá faltar.
2: West Palm Beach tem lá um clube português, tem lá a malta toda para estar ali a puxar e vão puxar bem.
1: A febre portuguesa já se faz sentir no sul da Flórida. Em Miami e Palm Beach, as cores de Portugal começam a aparecer cada vez mais. A expectativa aumenta a cada dia que passa.
2: Aquilo já está há meses a planear estes jogos, né? E eu acho que o desporto é uma forma de unir as pessoas, não é? E este convívio e este orgulho de Portugal, não é? É um orgulho ser português.
1: Mas o apoio não irá ficar apenas pela Flórida. Muitos dos portugueses residentes nos Estados Unidos preparam-se para acompanhar e apoiar o seu grande amor por várias cidades do país.
2: Eu sei que muita malta já tem bilhetes para isto e vão andar atrás deles por país fora.
1: E a cada vitória portuguesa neste campeonato do mundo, a festa promete fazer-se ouvir muito para além dos estádios.
2: Vai tudo para a rua, não é? Até a malta que adora Portugal, que não é português, vai para a rua celebrar connosco.
1: Para quem vive há décadas longe de Portugal, o sentimento mantém-se intacto. Carolina Rendeiro está nos Estados Unidos há 47 anos. Admite o coração dividido, mas ser portuguesa não se explica. Sente-se.
2: Conheço o hino nacional dos Estados Unidos de Portugal e com os dois caem lágrimas quando estou a ouvi-los. E à medida que vou ficar mais velha, ainda mais choro, não é?
1: E não vão ser apenas os portugueses a puxar pela equipa das Quinas. A comunidade acredita que muitos americanos vão juntar-se à festa. Ou não tivesse Portugal na sua equipa, um nome incontornável. Cristiano Ronaldo, pois claro.
2: O povo americano quer Portugal, escolhe Portugal. Porque é calmo, as pessoas são educadas, temos bons trabalhadores, essas coisas todas.
1: Porque é um país que cabe num coração imigrante e durante 90 minutos esse coração bate sempre para Portugal.
0: O entusiasmo português nos Estados Unidos à espera da seleção das Quinas. O jornalista Nuno Matos, enviado da RTP Antena 1 ao Mundial de 2026, à conversa com Carolina Rendeira, cônsul honorária de Portugal em Palm Beach.
3: 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Estamos a começar mais uma hora no Melhor de Portugal, às tardes da RTP Mundo. Daqui a pouco vamos ter o que os outros dizem de nós e hoje o destaque vai para António Lobo Antunes. Boa tarde, seja bem-vindo.
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0: É o regresso de Olavo Bilac no melhor de Portugal às tardes da RTP Mundo. A canção chama-se Conta-me Tudo. Daqui a pouco não pode perder de jeito nenhum. É quinta-feira. É o dia mais doce da semana porque Andreia Moutinho traz-nos o café das três. Andreia, o que é que vamos ter na edição de hoje?
1: Olha, eu hoje trago um risoto de chocolate. Não quis dizer um arroz doce de chocolate porque o arroz doce é o nosso arroz doce e vocês sabem como é que eu sou nestas coisas.
0: Pois sabemos. É para ouvir daqui a pouco.
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0: Tinha-lhe prometido, pois é dia de recebermos José Guerreiro e João Bacalhau no Melhor de Portugal. Hoje, no que os outros dizem de nós, vamos falar sobre António Lobo Antunes.
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5: Aqui connosco em estúdio, hoje não para a hora do Lobo, mas pelo menos para uns minutos.
6: Verdade.
5: Sobre o Lobo.
6: O regresso a António Lobo Antunes, bom dia. Como sabemos, a morte do escritor foi notícia em praticamente todo o mundo. Também na imprensa europeia de referência, o britânico Guardian a recordar o romancista, cuja ficção sombria e polifónica confrontou os traumas da ditadura, da guerra e da sociedade portuguesa, ou o francês Le Monde, que o considerou um trabalhador incansável, com uma imaginação fértil e fervoroso defensor da liberdade de expressão, ou o espanhol El País, a relembrar que Lobo Antunes foi indicado diversas vezes ao Nobel da Literatura e que deixou um legado de mais de 40 livros nos quais analisou as contradições de Portugal após o 25 de Abril. E de repente eu deparo-me com uma mensagem de um pastor norte-americano chamado Brian Zand, tem aqui um H antes do N,
5: uhum.
6: Brian Zand, uma mensagem de condolências nas redes sociais pela morte de Lobo Antunes. Brian Zand é o fundador da World of Life Church, uma congregação cristã que nasceu no coração da América, na cidade de St. Joseph, no conservador estado do Missouri. Ele é casado, tem três filhos, há mais de 30 anos que prega uma mensagem em que, enfim, isto é um bocadinho simplista, mas resumindo, a ideia dele é que é possível levar a Igreja e a Palavra a um mundo que está permanentemente em mudança, um mundo moderno. É, aliás, frequente encontrá-lo em conferências um pouco por todo o mundo. E a igreja que ele construiu é, neste momento, muito próspera. Nem sempre foi assim, no início dos anos 80, quando começou, mas hoje tem milhares de seguidores na América, milhares ou milhões, um pouco em todo o mundo, através de vários canais na internet. E ele é autor também de vários livros. E é leitor dos grandes mestres, dos grandes autores do mundo, como é o caso do António Lobo Antunes. A mensagem que Brian Zand colocou nas redes sociais, nas várias que ele tem, é a seguinte, resumindo. Acabei de saber que o romancista português António Lobo Antunes faleceu no dia 5 de março, no dia do meu aniversário. Do dele, não é?
5: Certo.
6: Era um dos meus escritores favoritos. Dediquei-lhe o meu livro Quando Tudo Está em Chamas. Dediquei esse livro a ele, Quando Tudo Está em Chamas. Aliás, para esse livro, Zend assume nesta mensagem que roubou, e foi esta a palavra que ele usou, foi o verbo que ele utilizou na mensagem, que roubou a ideia ao livro de Lobo Antunes. Portanto, o livro de Zend é Quando Tudo Está em Chamas, traduzido para português, e ele, eu julgo que Zend se está a referir ao livro de Lobo Antunes, Que Farei Quando Tudo Arde. Pronto, julgo eu que será esse o livro ao qual ele está, o livro, o romance, Que Farei Quando Tudo Arde, de António Lobo Antunes. E depois finaliza a mensagem, que é curta, afirmando que Lobo Antunes devia ter ganho o Nobel da Literatura. E pronto, João, cá está este pequeno exemplo, e é pequeno, porventura até insignificante, tendo em conta o vulto de Lobo Antunes no planeta, mas ele é muito mais do que o mundo que fala e escreve português, mas é um ínfimo exemplo como os livros do escritor português chegaram lá longe, neste caso em concreto ao coração do Missouri, um estado conservador, como sabemos, com forte domínio republicano e com um alinhamento com as políticas de direita, MAGA. E, no entanto, no coração do Missouri, as palavras de Lobo Antunes apaixonaram um pastor evangélico, e isto para mim é uma boa notícia, é frescura, digamos que é uma janela aberta para o mundo.
5: Como os livros devem ser.
6: Como os livros devem ser lidos.
5: Exatamente. José Guerreiro, com o que os outros dizem de nós, na próxima semana, na próxima terça-feira, temos mais uma edição aqui no estúdio.
0: A não perder de jeito nenhum este episódio e todos os outros, dê uma fifa, não é? 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
0: Rio de Janeiro, hoje é um dia de chuva, 22 graus de máxima e 18 de mínima. Bruxelas, amanhã, sexta-feira, início do fim de semana, com 19 de máxima e 13 de mínima. Caracas, hoje temos uma manhã de nuvens, uma tarde de chuva e trovoada, 27 de máxima, 20 de mínima. Londres, amanhã, carregada de nuvens, 21 de máxima, 15 de mínima.
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0: O que eu ansioso que fico sempre que falo sobre a digressão do Mundial do meu querido amigo João Pedro Bandeira. No próximo sábado vamos ter mais uma edição. Desta vez, o João convidou uma miúda de 22 anos chamada Luz, nascida no Porto, mas que vive em Berlim desde os 18 anos. E é a inspiração para o programa desta semana. E que tal se fôssemos espreitar um bocadinho da edição do próximo sábado? 3 da tarde com João Pedro Bandeira. Vamos ouvir um certinho do programa.
7: Olá, eu sou a Luz e vamos ouvir o meu tema Feeding Off of You do meu EP Stories About the Colors, que saiu em 2025. Este tema explora o quão o amor pode ser consumidor

0: Daqui a pouco, na tarde da RTP Mundo, não pode perder. Vou estar à conversa com Karina Jorge e ficar a saber tudo o que vai acontecer na edição de hoje da tarde da RTP Antena 1.
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0: Para já é Cristina Branco que segue.

0: Cristina Branco, Quando Eu Quiser, assim se chama a canção. Daqui a pouco não pode perder. Há Café das Três com a chefe Andréia Moutinho. Andréia, vamos falar de quê na edição de hoje?
1: Olha, eu hoje trago um risoto de chocolate. Não quis dizer um arroz doce de chocolate, porque o arroz doce é o nosso arroz doce e vocês sabem como é que eu sou nestas coisas.
0: Mais à frente também vou estar à conversa com Karina Jorge.
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0: Agora estamos a 24 minutos das 4 da tarde, hora de Lisboa.
4: Café das 3.
0: Dia de recebermos a mais fofinha chefe portuguesa, chefe pasteleira Andréia Moutinho no Café das 3.
1: Olá.
0: Um dia sem a Andréia é um dia amargo. Quando ouvimos a voz dela, aquilo que ela nos traz fica logo diferente, fica mais doce o dia.
1: É verdade.
0: Viva Andréia.
1: Olá, olá.
0: O que é que nos trazes hoje?
1: Olha, eu hoje trago um risoto de chocolate. Não quis dizer um arroz doce de chocolate, porque o arroz doce é o nosso arroz doce e vocês sabem como é que eu sou nestas coisas.
0: Sim.
1: Obviamente que aqui podemos substituir o arroz que eu vou falar, o arroz de risoto, por um arroz de carolino, atenção, mas contra as minhas crenças e a lembrança que tenho do arroz doce, não podia dizer que era um arroz doce de chocolate. Mas aqui a base é a mesma. Nós vamos ter o nosso leite, vamos ter o nosso arroz. E vamos fazer a base de um arroz doce. Neste caso vou pôr o leite, vou aromatizar. Como estamos a falar em chocolate, obviamente que fica muito melhor a laranja ao limão. Por isso coloco uma raspa de laranja, uma zeste de laranja. Podem colocar canela, podem colocar cardamomo, podem colocar outra especiaria, qualquer que vocês queiram ao vosso gosto. E podem também retirar a laranja se não fizer sentido, atenção. Por isso, vamos começar por aquecer o nosso leite, colocar lá, então, as nossas especiarias que nós quisermos. Temos que ter atenção aqui, não colocar o açúcar logo no início, porque vai dificultar a cozedura do arroz. Por isso, vou colocar o meu arroz. Vou fazer isto lentamente, ok? Vou ter tempo para o arroz largar aquela goma dele, vou deixá-lo trabalhar, cozer. Pronto, vai cozer. Quando ele estiver ali quase al dente, eu vou colocar o açúcar.
0: Acabou a cozedura, não é? Quando se põe açúcar, acabou.
1: Ou seja, não é que a cozedura acabe, é que ela fica muito mais lenta. Ou seja, vou demorar se calhar muito mais tempo. Por isso é que nós dizemos que acaba. Uhum. Até para dar aquele sentido de urgência às pessoas que estão a fazer, para não colocarem. Por isso, é mesmo quando ele estiver ali no limite, ou já cozido, depois de ele já estar cozido, coloquem o açúcar. Se colocarmos a laranja, lá está, podemos colocar um bocadinho de licor de laranja, colocar ali um conhaquezinho, uma coisa assim que fique bem com a laranja e com o chocolate, está bem? Aqui neste ponto. Depois de ele estar pronto, é que eu vou colocar o chocolate. Atenção, esta receita está para chocolate negro. Se eu colocar um chocolate de leite ou um chocolate branco, tenho que reduzir automaticamente o açúcar que coloquei na receita, porque senão vai ficar extremamente doce, a menos que gostem disto assim. Ou seja, quando tiver terminado, podem depois decorar com umas avelãs, com umas amêndoas, agora, como quiserem, está bem?
0: Muito bem.
1: E o nosso arroz está feito.
0: Muito bem. Bom, duas sugestões. O Bruno Carvalho pede sugestão para o Café das Três. Chefe Andréia, podia fazer um programa, uma rúbrica só dedicada às sobremesas tradicionais portuguesas, mas reinventadas.
1: Claro.
0: E a adorar. E esta é uma pergunta que eu acho que tem muita graça e acho que o nível das perguntas estão neste momento muito alto, são estratosféricas. Chefe, usa ovos à temperatura ambiente ou frios? E isso tem alguma influência no resultado final?
1: Adoro. Porque sim, tem muita influência os ovos sempre à temperatura ambiente. Porquê? Porque os ovos, imagina, tu quando estás com frio, tu retraes, não é? Ficas encolhido para te aquecer, não é?
0: Sim.
1: E os ovos também se retraem. Por isso, é pensar assim, se ele tiver a temperatura ambiente, uma boa temperatura, vai ser mais fácil de eu incorporar o que é que seja nele. Seja o açúcar, seja a ar, seja a farinha, ou seja, os ovos vão estar mais leves, se eu posso dizer assim, mais tranquilos.
0: Sim.
1: Eu sei que isto parece tolo, mas tem muita influência. Principalmente a nível de rentabilidade, ou seja, quero dizer com isto com dinheiro, quem faz bolos para fora e para vender, se os ovos estiverem à temperatura ambiente, vou ter mais massa no final.
0: Sim.
1: Por isso, sim, tem influência.
0: Sim, e nunca ponham os ovos no micro-ondas. Isso não se faz, não é?
1: Mas porquê?
0: Porque rebentam, isto sujam.
1: Pois, quem é que fez? Fizeste isso?
0: Não, já conheço histórias de pessoas que fizeram.
1: Ai, meu Deus. Enfim. Queriam fazer o quê? Ovos cozidos no micro-ondas?
0: Sim, sim.
1: Ok.
0: Beijo grande, André. Até para a semana.
1: Tchau, até para a semana.
0: Café das Três com a chefe André Moutinho, disponível em podcast em todas as aplicações de podcast.
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0: A mais linda de todas sorriu quando saiu a história do ovo dentro do micro-ondas.
1: Claro.
0: Porque eu acho, não tenho a certeza,
1: sim,
0: mas eu acho que a menina já passou por uma experiência muito parecida.
4: Eu cozer ovos no micro-ondas?
0: Nunca?
4: Nunca na vida. Eu nem tenho micro-ondas em casa. Há anos.
0: A sério? Como é que aquece o leite?
4: Aqueço no fogão. Normalmente, numa púcara.
0: Quanto tempo demora? É que assim, um aquecer.
4: Quanto tempo demora o quê? É muito rápido.
0: Aquecer um bocado de leite?
4: Sim.
0: Demora para aí 10 minutos?
4: Sim. Não demora nada 10 minutos, demora menos.
0: É porque no micro-ondas é 40 segundos.
4: Está bem, tudo certo, mas eu prefiro aquecer de outra forma.
0: Mas porquê? Uma cena ambiental?
4: Não tem a ver com cena ambiental. Não me faz falta um micro-ondas em casa, percebi isso. Há alguns anos que não
0: lá,
4: faz falta.
0: Isto é digno de Mundo Maravilhoso de Arthur C. Clarke. Porque é a primeira pessoa
4: como é que aquece
0: no
4: a sopa?
0: Mundo.
4: Não tacho.
0: É a primeira pessoa no mundo da
4: como
0: nova
4: é que
0: geração.
4: Aquece a comida salteio?
0: Que não tem micro-ondas em
4: não,
0: casa.
4: Isso não é verdade. O
0: então,
4: meu marido também não tem.
0: Olha. Que ele mora em casa da mãe e tu moras na casa da tua mãe, é isso?
4: Esta não, foi linda agora.
0: Não, mas diz-me lá.
4: O quê?
0: Tu és a única pessoa no mundo que não tem micro-ondas.
4: Não é verdade, isso não é verdade. Há mais gente que não tem micro-ondas.
0: Então diga-me uma.
4: Diga uma. Há várias. Eu vou descobrir e um dia que trago-te cá.
0: Sim, senhora. Quero saber disso.
4: Pronto.
0: E também quero saber, porque estou muito ansioso.
4: Sim.
0: Qual a música de hoje do Rui Zinc?
4: Ah, mas eu não posso revelar qual é a música do Rui Zinc.
0: Nem a letra?
4: Não
0: posso. Nem a primeira letra?
4: A única coisa que posso desvendar é o desafio em si, que é uma canção que ajuda a inspirar para a escrita, não é? Sendo que ele também é escritor, ele faz de tudo um pouco. Mas a escrita, de facto, é o grande talento do Rui Zinc e, portanto, é uma canção que inspira à escrita.
0: E nós antecipámos, falámos sobre uma coisa que as pessoas não estão a perceber, é que a Carina tem uma coisa no programa chamada...
4: Uma coisa.
0: Chamada...
4: Escudilhas... Escolhidas a dedo.
0: Escolhidas a dedo,
4: sim.
0: Que é um dos grandes momentos e esta semana... É um doidão que escolhe músicas completamente fora,
4: Ao longo desta semana é o Ruizinho, que não são propriamente fora, mas são curiosas.
0: Eu fui ver hoje, porque estava muito curioso.
4: Sim.
0: E
4: ah,
0: é muito
4: tu foste
0: fora.
4: Espreitar.
0: Foi espreitar.
4: Mas isso não vale.
0: É muito fora.
4: Não, isso não vale.
0: Bom,
4: bem,
0: para além do Ruizinho, o que é?
4: Vamos ao Teatro Variedades conversar com a Marina Mota, porque já estreou uma peça, um espetáculo que a faz regressar ao Parque Meyer após alguns anos, ao Teatro Variedades, nomeadamente, que é Radosca. Mas hoje vamos andar também muito à volta do Mundial de Futebol, que começa hoje, não é? E portanto, o fotofinish, o À Volta do Largo, vamos também ter o Diário do Mundial, que começa hoje. Vamos andar aqui a gravitar um pouquinho à volta deste grande acontecimento.
0: Gostas desta coisa do Mundial? Vais dar alguma importância?
4: Eu dou importância, eu gosto muito de futebol, gosto muito de ver a seleção jogar, sou do Benfica desde que nasci, não que isso importe, mas gosto de futebol, não é? Portanto, tenho aqui também uma paixão. E mundiais europeus, lembro-me como se fosse ontem do Euro 2004, cá eu tinha 18 anos e vivi aquilo de forma muito intensa, portanto sim, vou acompanhar com muita paixão.
0: Ontem, imbuído do espírito da seleção, ter visto um pouco do jogo da seleção, decidir comprar uma camiseta da seleção.
4: Sim.
0: E fiquei estarrecido o preço que me estavam a pedir. As camisetas da seleção variam entre os 99 euros e os 130 euros.
4: Mas são artigos caros, não é?
0: Não, mas a questão é, a seleção é uma coisa do povo.
4: Mas era um artigo oficial ou era
5: oficial,
4: oficioso?
5: Oficial, oficial da seleção.
4: Pois.
5: Acho uma barbaridade pedirem tanto dinheiro. Eu isto devia custar 20 euros o máximo, entendes? Porque isto é povo.
4: Sim, eu sei.
5: Esta seleção é povo, não é um clube de futebol, é o Estado. E a Federação Portuguesa de Futebol não devia ganhar dinheiro com isto. Pronto, posto isto, vamos jogar com isso.
4: Vamos lá então. Isto hoje foi cá um debate.
5: Bom,
4: meu Deus,
5: todos os dias por esta hora eu faço uma pergunta à nossa Karina Jorge sobre uma música que vai tocar a seguir. No tempo do relógio ela tenta acertar e acerta sempre. Ainda por cima, é uma, já que estamos a falar em futebol, este senhor esteve ligado ao futebol durante muito tempo, João Loureiro.
4: Muito bem.
5: Bom, o que faz João Loureiro dos BAN ao acordar na canção Contemplar? Hipótese A. Esfrega o olho. Hipótese B. Respira. Hipótese C. Vira para o outro lado e continua a dormir. D. A família Loureiro nunca dorme.
4: Ai, adorava que fosse a última. É B.
5: B?
4: Não é?
5: Epa.
4: Não, não é respirar?
5: Bom, vamos ver.
4: Eu espero que ele respire.
5: Sim.
4: Porque senão...
5: Vamos conferir. Vamos conferir.
4: Vamos.
5: Acordei. E depois? E além ao mar. E além ao mar, isto
4: ai,
5: não interessa.
4: Certo.
5: E agora o que é? O que é que fizeste?
4: Respirei. Vês?
5: É pá, tu és mesmo sucimpa.
4: Mas eu espero mesmo que ele respire. Imagina Sim. que não...
5: Que, aliás, ele durante o sono não respira.
4: Isso é a apneia.
5: Pois acorda
4: é apneia.
5: E já está a respirar, não é?
4: Sim, normalmente a apneia obstrutiva do sono. É assim que funciona.
5: Já alguma vez viste alguém a dormir com uma máquina de...
4: Já.
5: É assustador, não é?
4: Não, serve para a pessoa continuar a respirar normalmente.
5: Mas a mim mete-me algum medo, não é?
4: Não mete medo nenhum, não sejas assim.
5: Linda Karina Jorge, depois das 4, beijinhos.
4: Beijos.

0: Os Bana no melhor de Portugal. Há quanto tempo não ouvias-te contemplar? Adoro. 10 minutos para as 4 da tarde.
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0: Daqui a pouco há 90 segundos de ciência.

0: Bárbara Bandeira, no melhor de Portugal, a canção chama-se Marcha. Amanhã uma missão especial a partir das 9 da manhã para acompanhar as marchas de Lisboa.
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0: Agora, os 90 segundos de ciência, vamos conhecer o trabalho de investigadores do ISCTE, protagonizado por Maria João Velez.
2: Olá, o meu nome é Maria João Velez, sou professora auxiliar no ISCTE e investigadora na Business Research Unit. A supervisão abusiva é a percepção subjetiva que os colaboradores têm em relação a comportamentos não verbais e verbais dos seus supervisores, que se caracterizam por comportamentos hostis, rudes, comportamentos que são muitas vezes considerados subtis, mas que a investigação mostra de forma muito consistente que interferem nas atitudes e no comportamento dos colaboradores nas organizações, refletindo-se, como é óbvio, no desempenho organizacional. Então, foi estudado através de recolha de dados em empresas e em diferentes contextos organizacionais, e recolhemos 367 díades, ou seja, díades constituídas por subordinado e supervisor. O que se descobriu foi que as teorias implícitas de followership, ou seja, o que é que o colaborador considera ser um bom colaborador ou um mau colaborador, vão influenciar, moderar esta relação, em que colaboradores mais passivos, que consideram que o colaborador deve ter um comportamento de seguidismo em relação aos líderes, tenha maiores comportamentos desviantes, não saem da organização, mas não contribuem para o desempenho organizacional, cometem erros, não se voluntariam, por exemplo, para ajudar um colega em caso de necessidade. Os colaboradores que consideram que o colaborador deve ser mais proativo, não têm comportamentos viantes enquanto estão naquela organização, mas têm maiores intenções de saída da organização. Portanto, assim surge uma oportunidade, saem da organização.
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0: Amanhã um novo episódio para ouvir.
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0: É Diogo Pissarra na tarde da RTP Mundo. Há sempre uma música. Estamos a 40 segundos das 4 da tarde. Zurique, amanhã, sexta-feira, o início do fim de semana vai ser de chuva. 21 graus de máxima, 12 de mínima. Macau, amanhã, com chuva. 30 de máxima, 27 de mínima. Joanesburgo, amanhã, prepare-se para um dia de sol. 21 de máxima, 9 de mínima. Montreal, no Canadá, hoje, quinta-feira, dia de muitas nuvens. 29 de máxima, 20 de mínima. Hora certa, há notícias com o Nuno Rodrigues. Depois, quem lhe dá a música é a Karina Jorge. Por hoje estamos conversados. Amanhã, regressa às 2.
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0: Olá, boa tarde. São 4 horas no continente e na Madeira, 3 nos Açores. Está a começar o programa da tarde de quinta-feira. Olá, Nuno Rodrigues, bem-vindo.
1: Olá, Carina, viva.
0: No topo da atualidade, o que nos trazes a esta hora?
1: É uma medida que vai ter impacto no orçamento das famílias. A DECO avisa que a subida das taxas de juros, hoje anunciada pelo Banco Central Europeu, marca o fim de um período de estabilidade e consolida o aumento das prestações da casa para quem tem crédito à habitação. 4 meses depois das cheias históricas em Alcântara, Cáceres do Sal, a autarquia já validou todos os pedidos de apoio. Foram mais de uma centena. No programa da tarde de hoje, regressamos às margens do Sado. É assunto sério. A brincadeira tem um papel fundamental no desenvolvimento das crianças. Escutamos os especialistas neste Dia Internacional do Brincar.
0: É uma quinta-feira quente com 20 graus em Ponta Delgada por esta altura, 24 no Funchal, 29 no Porto, 31 em Faro e 33 em Coimbra e Lisboa. Edição das 4 no programa da tarde com Nuno Rodrigues.
1: A DECO avisa que a subida das taxas de juros, hoje anunciada pelo Banco Central Europeu, marca o fim de um período de estabilidade. O aumento das prestações da casa para quem tem crédito à habitação é uma das consequências. Os mercados já vinham a refletir esse cenário e a decisão do BCE vai reforçar a tendência nos próximos meses. Natália Nunes, do Gabinete de Apoio ao Consumidor, lembra também que a subida das taxas de juros vai agravar as condições de acesso ao crédito.
2: É fundamental que quem decida recorrer a crédito o faça de forma muito responsável e tendo sempre em conta aquilo que é a sua taxa de esforço. E é fundamental que quem recorre a crédito à habitação e contrata taxas variáveis veja precisamente estes momentos que podem ser mais constrangedores, digamos assim, de aumento das taxas, porque sabemos que quando contratamos uma taxa de juros variável, estamos sujeitos a todas estas oscilações e é fundamental que o nosso orçamento familiar, o nosso rendimento acomode sempre todas estas alterações.
1: A Defesa do Consumidor pede também ao Governo que suspenda a comissão por amortização antecipada, uma ajuda para quem quer renegociar o crédito e mudar de banco ou para quem quer mudar para a taxa fixa.
2: Funciona como um incentivo que se dá às famílias para poderem amortizar, até para transferir o crédito para outra instituição de crédito que oferece melhores condições, nós temos que fazer uma amortização. E essa amortização dá lugar ao pagamento desta comissão neste momento. Por outro lado, se eu quiser fazer uma amortização parcial, neste momento eu tenho que pagar uma comissão. E esse seria um incentivo que é dado às famílias para atuarem nesse sentido.
0: A bola, digamos, que está do lado do Governo e do Ministério das Finanças.
2: Está claramente. E a DEC já por diversas vezes fez chegar esta sua preocupação, este seu desejo, digamos assim, de que, portanto, a comissão por amortização antecipada na taxa variável deixasse de existir.
1: Propostas deixadas por Natália Nunes, do Gabinete de Apoio ao Consumidor da DECO, numa conversa há pouco com a jornalista Isabel Cunha. Ao início da tarde, o Banco Central Europeu confirmou a subida da taxa diretora em 0,25 pontos percentuais, a primeira subida em quase 3 anos. A instituição rejeita a ideia de que esta seja uma medida preventiva, sublinhando que os impactos da guerra no Médio Oriente, Alexandra Sofia Costa, já são bem reais.
3: Foi uma decisão unânime, diz Christine Lagarde. Os governadores não debateram qualquer outra hipótese hoje, diz.
4: We did not discuss or debate any other alternative.
3: Lagarde rejeita a ideia de que esta subida dos juros foi uma subida por segurança, como um tiro de aviso contra a inflação. Diz que a discussão foi sobre o grande choque energético que está a perdurar mais do que era previsto. O BCE assinala que a economia tem sido penalizada pela guerra e fala que alguns sinais apontam já para um declínio da atividade, sobretudo nos serviços, mas para já a atividade industrial, garante Christine Lagarde, está a aguentar-se melhor. O consumo privado também deverá continuar a ser o principal motor da economia, acrescentou. O BCE considera, no entanto, que existem riscos para a estabilidade financeira e, sobretudo, para o setor bancário. O BCE está sobretudo preocupado com o setor financeiro não bancário, explicou Christine Lagarde, referindo um risco que também tem preocupado os mercados financeiros nos Estados Unidos.
1: Com a inflação a aumentar na zona euro, o Banco Central Europeu tenta garantir a estabilidade dos preços. A subida das taxas é uma medida necessária, diz o BCE. O ministro português das Finanças não concorda. Miranda Sarmento entende que a decisão do Banco Central Europeu não era absolutamente necessária nesta altura e lembra que a situação económica atual, Andreia Neves, é diferente da de 2022.
5: O ministro das Finanças garante que este aumento do BCE não terá para já influência nas taxas de juro e no que se refere às famílias. Ainda está longe do que se verificou da última vez que o Banco Central Europeu decidiu agir.
6: Na dívida pública o impacto ainda é relativamente pequeno, demora sempre muito tempo a subir a taxa de juros média. As famílias têm assistido a um aumento da Euribor, ainda muito longe daquilo que aconteceu em 2022, a Euribor, dependendo das maturidades, mas está próxima de 2,5%, em 2022 chegou a ultrapassar os 4%. Veremos os próximos meses, há muita incerteza sobre a situação no Médio Oriente, com avanço e com recuo, são maus para a economia, mas quer em termos de inflação, quer em termos de taxas de juros, estamos muito longe do que aconteceu em 2022 e as perspectivas para a economia portuguesa continuam a ser bastante positivas.
5: Mas Joaquim Miranda Sarmento mantém a posição e defende que o BCE podia ter tomado uma opção diferente.
6: Naturalmente há uma preocupação do BCE, entendeu dar este primeiro sinal ao mercado, veremos os próximos meses. Eu mantenho a minha opinião de que podia não ter dado este sinal e ele não era absolutamente necessário.
5: O ministro explica porquê.
6: O BCE tem o seu mandato e a sua independência e nós respeitamos isso. Esta é uma crise...

0: acomodar de forma temporária despesas adicionais com a energia.
1: A Comissão entende que deve criar agora uma cláusula de exceção, como criou para a despesa com defesa. Nós acompanhamos essa decisão, iremos acionar essa cláusula como acionámos para a defesa. Os apoios que temos dado, de acordo com o FMI e com a Comissão Europeia, Portugal é o quinto país na União Europeia em que os apoios correntes desta crise do Irão, que tem os maiores apoios em percentagem do PIB, é o quinto país, portanto naturalmente ajuda-nos a poder continuar e robustecer os apoios em função daquilo que seja a evolução do conflito.
0: Portugal quer beneficiar desta flexibilidade temporária que permite ao país desviar-se da trajetória orçamental acordada, com os custos da energia, no que toca à despesa, claro, sem violar as regras comunitárias. A guerra no Médio Oriente está a fazer disparar a inflação, muito por culpa dos custos com a energia. Continua incerto o futuro no Estreito de Hormuz, por onde passa uma parte importante do petróleo mundial. De resto, ainda hoje, o presidente norte-americano voltou a ameaçar atacar o Irão na próxima noite, assumindo que quer controlar os mercados de petróleo e do gás, tal como fez na Venezuela. Ainda no Luxemburgo, o ministro das Finanças foi questionado ao início da tarde sobre as condições estabelecidas pelo governo para a atribuição da polémica prestação social única, que vai juntar várias prestações sociais. É uma medida que está à espera de luz verde do Parlamento. Miranda Sarmento diz que a necessidade de realizar trabalho social para se ter acesso a esta prestação é, na prática, um incentivo para que as pessoas entrem no mercado de trabalho.
1: Eu não vou antecipar uma discussão que agora é do Parlamento. O Governo apresentou a proposta de lei. O que nós juntamos à prestação social única é um incentivo ao trabalho. Porquê? Porque há hoje situações de pessoas que, estando a receber prestações sociais, se entrarem no mercado de trabalho, o seu rendimento líquido diminui. E isso cria um incentivo negativo para que essas pessoas possam vir para o mercado de trabalho. Ora, os principais problemas da economia portuguesa é a falta de mão de obra em todos os setores. E nós estamos a desperdiçar mão de obra com este incentivo negativo que é dado pelo atual regime de prestações sociais.
0: Argumentos que não convencem por agora o Partido Socialista. O PS promete votar contra a criação da nova proposta do governo de prestação social única. O líder parlamentar, Eurico Brilhante Dias, explica que, tal como está, a proposta do governo vai criar injustiças.
2: Que é uma iniciativa injusta, que trata de forma estigmatizante as pessoas mais pobres e mais vulneráveis, que no caso do trabalho obrigatório é desequilibrado, e ainda hoje temos notícia num dos jornais diários de que pessoas que padecem de doença cancerígena seriam obrigadas a trabalhar. Portanto, a proposta de lei tem um conjunto de insuficiências, tem uma ideia repulsiva desde o ponto de vista democrático, que é um canal de denúncias, colocando portugueses atrás de portugueses, fiscalizando a atividade de outros portugueses, o que nos parece uma ideia até, de alguma forma, antidemocrática.
0: Líder parlamentar do PS, no final de uma reunião com o ministro dos Assuntos Parlamentares, Carlos Abreu Amorim, para já o PS mantém a intenção de votar contra a proposta do governo que pretende criar a prestação social única. Também ao início da tarde, o primeiro-ministro e o presidente do Chega sentaram-se à mesa em São Bento. Uma reunião de trabalho, diz o gabinete de Luís Montenegro. No início desta semana, André Ventura tinha anunciado uma reunião final com o primeiro-ministro sobre o pacote laboral, remetendo para depois o resultado e a definição do sentido de voto do partido no que toca à questão da reforma das leis do trabalho na Assembleia da República. 4 meses depois das inundações, a Câmara de Alcácer do Sal já validou todos os pedidos de apoio que chegaram por causa desta situação. A Presidente da Câmara, Clarice Campos, ouvida pela Antena 1, explica que os pedidos estão agora nas mãos da Comissão de Coordenação e Desenvolvimento Regional do Alentejo.
3: Todos aqueles que entraram e que estavam em condições de ser validados foram validados pela Câmara Municipal. Estamos a falar em termos de verbas rondará neste momento os 680 mil euros, 700 mil euros, aprovados pela Câmara Municipal e que estão do lado da CCDR para pagamento. A informação que tenho até ao momento é que o pagamento da CCDR rondará os 400 mil euros. Não posso dar-lhe os valores

0: atos, porque existe uma plataforma, existe muitas vezes um delay entre aquilo que a CCDR já efetivamente pagou às pessoas e o valor atualizado nessa mesma plataforma.
1: Clarice Campos explica que foram cerca de 130 os pedidos de apoio recebidos depois das inundações do início deste ano. A cidade tenta aos poucos regressar à normalidade, ainda assim no comércio há quem não tenha conseguido abrir portas até esta altura por causa dos prejuízos que a água deixou. Adiante no programa da tarde, vamos estar em Alcácer do Sal. Hoje é o Dia Internacional do Brincar e a Unicef lembra que o assunto é sério. A diretora de Políticas de Infância e Juventude da organização, Francisca Magano, explica que a brincadeira tem um papel essencial no desenvolvimento infantil.
2: Brincar não é apenas diversão, é de facto essencial para uma criança crescer saudável e com vínculos seguros com os seus pais e cuidadores. E de facto é uma das coisas mais importantes que nós adultos podemos fazer, porque é ao brincar que as crianças aprendem, que criam laços, desenvolvem confiança, lidam com as emoções e, portanto, desde que nascem é muito importante encontrarmos esse espaço para as crianças desenvolverem o seu cérebro. E o cérebro desenvolve-se mais nos primeiros 3 anos de vida do que em qualquer outra fase.
1: Brincar nunca é só brincar, lembra a Unicef numa conversa com a Antena 1 que vamos escutar daqui a pouco no programa da tarde, Karina.
3: Edição das 4 com Nuno Rodrigues no programa da tarde, também em simultâneo com a RTP Mundo. Informação em permanência em noticias.rtp.pt. Já passam 14 minutos depois das 4 da tarde, é hora de espreitarmos o trânsito hoje com a Mónica Amaral aos comandos. Olá,
4: olá,
3: bem-vinda.
4: E começamos no Porto com mais notícias. Atenção à Estrada Nacional 14. Um acidente na zona da Maia está a deixar o trânsito muito demorado nos dois sentidos. É mesmo uma estrada a evitar nesta altura. A A28 no sentido Matosinhos-Porto ainda com filas, do Nodo A4 até à Avenida Sidónio Paes. A A44 continua também com filas entre a zona da Madalena e o Nodo Coimbrões. E na VCI no sentido da Rábida Freixo há filas na zona da Boa Vista. Sentido Freixo Rábida para-se entre o Mercado Abastecedores e o Nodo das Antas. Atenção ainda à A25. No sentido Viseu-Guarda, um pesado a arder antes da saída de Fagilde está a deixar o trânsito mais condicionado. Máxima precaução de estado de passagem pelo local. Já por Lisboa, atenção à A1, sentido Lisboa-Alverca. Um acidente em Santa Iria da Azóia está a deixar filas a partir de São João da Talha. Na A5, no sentido Lisboa-Cascais, houve um acidente em Caselas. Decorrem agora trabalhos. Há resistência à passagem e está também a afetar o acesso de Acril. Para a ponte 25 de Abril, ligação Lisboa-Almada, está um carro avariado no início do tabuleiro, está a ocupar a via direita e está a deixar filas a partir do eixo norte-sul da zona do aqueduto das Águas Livres. Na segunda circular ainda se para, sentido Benfica-Aeroporto, com paragens então entre a zona da Escola Alemã e até às Calvanas.
3: Até já, Mónica.
4: Até já.
3: Voltamos ao trânsito por volta das 4h30. A linha verde é 821-0101. Está disponível até às 8 da noite, nacional e gratuita. Boa viagem.
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0: quase uma brincadeira musical esta música que junta Beatriz Pessoa a Femme Falafel, chama-se Ai Quem Me Dera.
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0: E já a seguir, aqui no programa da tarde, falamos justamente sobre o direito ao brincar.
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0: É como se costuma dizer, a brincar, Nuno, hoje vamos falar de um assunto sério, neste que é também um dia especial.
15: Olha, se não sabias, hoje é o Dia Internacional do Brincar. Um assunto sério, é essa que a mensagem que a Unicef decide deixar neste dia. A brincadeira reforça as ligações com a família, é uma base essencial para a aprendizagem e cria adultos pessoas mais saudáveis. Há uma grande pressão sobre os pais, muitas vezes complica-se demasiado. A jornalista Joana Carvalho Reis conversou com dois especialistas que lembram a importância de brincar desde os primeiros momentos de vida e aproveitam para deixar alguns conselhos aos pais.
16: O pediatra Hugo Rodrigues não tem dúvidas.
17: O brincar é a única atividade que estimula todas ou quase todas as áreas do desenvolvimento infantil ao mesmo tempo.
16: Atualmente a pressão é grande e os pais muitas vezes concentram-se em preparar o sucesso pessoal e profissional dos filhos no futuro. Mas para esse sucesso, Hugo Rodrigues lembra que há três fatores essenciais.
17: Que são a criatividade, a capacidade de resolver problemas e a comunicação barra cooperação. E sem dúvida que o brincar é a única forma de simular estas três ao mesmo tempo, ainda durante a infância. Portanto, para além de ser importante para o desenvolvimento presente das crianças, é uma boa forma de programar um futuro mais capaz, um futuro muito mais robusto, mais feliz e mais competente.
16: Com adultos resilientes e capazes de lidar com os desafios, acrescenta a psicóloga Lourdes Veríssimo.
18: Um dos fatores que mais determina a saúde mental das pessoas adultas são as suas experiências de relação segura, de vinculação segura com os seus pais. E aquilo que eu acho que nos estamos a esquecer é que o brincar é uma forma de estabelecer relação, é uma forma de conseguir atingir vários objetivos ao mesmo tempo, porque conseguimos, através da brincadeira, relações de qualidade entre pais e filhos, conseguimos ao mesmo tempo estabelecer então aqui necessidades psicológicas básicas das crianças e ao estar a promover a vinculação segura e esta relação segura, temos aqui um dos fatores protetores mais importantes da promoção da saúde mental dos adultos.
16: A especialista em bem-estar da criança defende que a brincadeira deve partir de dois pressupostos.
18: O primeiro é realmente ir de encontro aos interesses das crianças e, por outro lado, ir também de encontro àquilo que é a capacidade atual dos pais naquele momento.
16: Porque há muitos mitos sobre brincar, lembra Lourdes Veríssimo.
18: O brincar é uma tarefa muito séria, é um direito e é uma ferramenta de relação, de desenvolvimento, de interação, de tempo em que os pais e os filhos sintonizam. mas não é preciso nem muito dinheiro, nem muito tempo, nem ser propriamente muito exigente ou muito divertido ou muito elaborado.
16: A psicóloga recorda o relato que ouviu de uma mãe.
18: A dizer que estava tão cansada, mas queria realmente brincar com a sua filha, percebia que era importante, então a brincadeira era fazer uma pizza. Ela era a massa da pizza, estava deitada no chão da sala e a filha, com peças de Lego, que eram o chouriço ou o pimento ou a azeitona, ia pondo peças em cima da mãe para fazer a pizza para ir para o forno. Olha como imagina esta brincadeira. Não só não é muito exigente para a mãe, que só tem que estar deitada em cima do tapete da sala, pode ser altamente criativo e bem disposto para a criança, até do ponto de vista do jogo simbólico, se imagina a fazer uma pizza, etc.
16: Podemos então simplificar Hugo Rodrigues.
17: Podemos e devemos. Há duas formas de brincar que devem fazer parte do dia-a-dia de todas as crianças. A primeira é o brincar livre, sem regras. Ou seja, deixar a criança escolher, deixar a criança tomar as rédeas daquele momento e ser ela a decidir o que se vai fazer. Claro que aos pais compete garantir a segurança e compete também estar presentes, mas deixando ser a criança a ter o papel principal. Porque o brincar é o momento da criança. No fundo, como eu ouvi uma vez um professor a dizer, nós adultos devemos participar na brincadeira sempre na ótica de ter o privilégio de poder brincar com aquela criança. Ser convidado para a brincadeira. Se nós olharmos para isto desta forma, o brincar livre, o brincar sem regras, o brincar desestruturado, é importantíssimo para desenvolver estas competências de que falei para trás. E a segunda forma de brincar, que tem de fazer parte também, é uma forma em que não se está sempre a entreter as crianças. Ou seja, criar momentos de tédio, criar momentos em que a criança não sabe muito bem o que fazer porque ninguém lhe está a dar o caminho e ela vai decidir e vai escolher ela de forma criativa o que fazer naquele momento para combater o tédio.
16: O pediatra e autor do blog Pediatria para Todos lembra que não há idade mínima. É preciso brincar desde os primeiros tempos de vida. E para quem não sabe muito bem como começar, Hugo Rodrigues deixa conselhos.
17: Primeiro, quando estamos a brincar com os nossos filhos, temos de desligar todas as distrações. E por isso, os telemóveis, os ecrãs, não podem estar presentes. Têm que sair completamente daquele espaço, daquele contexto. E esse é o primeiro conselho. E o segundo é experimentar, não ter medo de arriscar, sentarem-se no chão com os filhos e ver o que acontece. Deixar a criança explorar-se e é mesmo arriscar. Experimentem porque a brincadeira vai surgir naturalmente, a interação vai surgir naturalmente, a imaginação vai surgir naturalmente. Vai acontecer alguma coisa seguramente.
15: Descontrair, descomplicar e ver o que acontece. Hoje é o Dia Internacional do Brincar, um dia para lembrar o brincar como um direito fundamental de todas as crianças.
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1: E ligamos a muito mais neste programa da tarde. Ao longo desta hora, até às 5, pelo menos, ainda vai poder conhecer mais uma escolhida a dedo de Ruizinho, que é ele o protagonista desta semana. Será uma canção que inspira a escrita. Vamos descobrir tudo já daqui a pouco. Vamos também até ao Teatro Variedades, no Parque Meyer, em Lisboa, para conversar com a Marina Mota, ela que está de volta para protagonizar Radoska, em cena até 28 de junho, uma peça que conta com o apoio da Antena 1, e mais à frente conhecemos quem entra para a Liga dos Quarentões de hoje. E garanto, houve polémica naquela altura, mas ela dominou as rádios. Como estamos a caminho das 4h30, vamos espreitar o trânsito com a Mónica Amaral.
2: Ainda com algumas dificuldades a esta hora, Karina. Começamos então no Porto, Estrada Nacional 14. Um acidente na zona da Maia está a deixar o trânsito muito demorado nos dois sentidos. Continua a ser uma estrada a evitar. Na A28, no sentido de Matosinhos-Porto, ainda se para entre o nó da A4 e a Avenida Sidónio Paes. A A44, também ainda com intensidade entre a zona da Madalena e o nó de Coimbrões. Já na VCI, sentido Rábida-Freixo, há filas na zona da Boa Vista. E no sentido Freixo-Rábida, ainda se para do Mercado Abastecedores até ao Noda A3. Atenção ainda à 25, no sentido Viseu-Guarda, um pesado esteve a arder antes da saída de Fagilde. Ainda é preciso algum cuidado à passagem pelo local. Já por Lisboa, há um no sentido Lisboa-Alverca, um acidente em Santaria da Azóia, está a deixar filas a partir de São João da Talha. Já na Cril, sentido Sacavém-Algés, há filas de Alfragide até à saída para a 5, e no sentido Algés-Sacavém há agora um acidente antes da zona comercial de Odivelas, está a deixar também já demora. Ponto 25 Abril, ligação Lisboa-Almada, está um carro avariado no início do tabuleiro, está a deixar filas no eixo norte-sul a partir de Sete Rios. Na segunda circular, sentido Benfica-Aeroporto, há agora também indicação de um acidente na zona das Calvanas, as filas já estão a partir do eixo norte-sul. No eixo norte-sul há filas a partir de Camarate para quem segue para Acril, em direção ao túnel do Grilo, e no IC19, no sentido Lisboa-Sintra, já há filas de Alfragide até ao Hospital Amadora Sintra.
1: A linha verde está disponível até às 8 da noite, nacional, gratuita, para dar e receber informações sobre o trânsito a esta hora ou mais tarde, se estiver no para-arranca. É o 821-0101. Boa viagem.
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1: 4h30 neste momento. É hora de síntese de notícias na Antena 1 com Rita Fernandes.
3: A DECO aconselha quem está a comprar, pensar contratar agora um crédito à habitação com taxa variável, que tenha em conta a oscilação das prestações ao longo do crédito, isto porque o Banco Central Europeu anunciou a subida das taxas de juro, que mexem com as prestações da casa pagas ao banco. Esta subida marca o fim de um período de estabilidade. É essa análise da DECO, que recomenda, por isso, que as famílias avaliem a capacidade para suportar eventuais aumentos da prestação da casa. Incêndio em Terras de Boro, distrito de Braga, numa zona de mato. A esta hora há quase 200 bombeiros e agentes da Proteção Civil neste fogo, bombeiros que estão nesta altura com a ajuda de 5 aeronaves para travar este incêndio em Terras de Boro, distrito de Braga. É um fogo que arde em zona de mato. Até agora não há indicação de que haja casas em perigo.
1: As notícias regressam às 5 em ponto à rádio. Vamos ao desporto a esta hora. Rui Costa vai falar esta tarde aos benfiquistas, João Gomes Dias.
4: O presidente do Benfica já tinha prometido abordar alguns dos temas mais quentes da atualidade do clube, e é hoje às 6 da tarde, numa conferência de imprensa que será realizada no Estádio da Luz, que o líder das Águias se dirige a sócios e adeptos. Esta é uma comunicação é muito esperada pelo universo benfiquista, e Bruno Batista, candidato a vice-presidente nas últimas eleições, diz aquilo que espera escutar de Rui Costa.
5: Aquilo que eu espero ouvir de Rui Costa é a verdade. E na verdade, se analisarmos esta mordaça graça que Rui Costa teve durante 3 semanas, depois de ter dito que ia falar aos sócios, por muito que possamos pensar que é mau para o Benfica ficar refém de umas eleições de um outro clube, seja ele o maior do mundo ou não, a verdade é que o dossiê Mourinho não era fácil de gerir.
4: Bruno Batista, que foi candidato na lista de Luís Filipe Vieira e libar Rui Costa no dossiê Mourinho. Luís Pinto está cada vez mais perto de ser o novo treinador do Gil Vicente para ocupar a vaga deixada em aberto por César Peixoto, que está a caminho do Wolverhampton, o emblema inglês que recentemente foi despromovido ao Championship e que hoje comunicou a saída de Rob Edwards, abrindo por isso o caminho para Peixoto assumir o comando técnico dos Lobos. Arranca hoje o Campeonato do Mundo, o jogo de estreia marcado para as 8 da noite no mítico estádio Azteca, entre o anfitrião, o México e a África do Sul. É o maior mundial de sempre, com 48 seleções e mais de 100 jogos, sendo que o primeiro de Portugal é na quarta-feira, às 6 da tarde, com a República Democrática do Congo. À espera da seleção portuguesa nos Estados Unidos está já muita gente, relacionada obviamente com a comunidade portuguesa na costa leste norte-americana. Entre elas está a cônsul em Miami, Carolina Rendeiro.
6: Eu sei que muita malta já tem bilhetes para isto e vão andar atrás deles por país fora.
4: Carolina Rendeiro, escutada pelo jornalista Nuno Matos, assume o orgulho português por ver a seleção de perto a jogar uma fase final de um Mundial.
6: Eu acho que o desporto é uma forma de unir as pessoas, não é? E este convívio e este orgulho de Portugal, não é? É um orgulho ser português.
4: Um orgulho português na voz de Carolina Rendeiro, a cônsul de Portugal em Miami. Recordo que a seleção nacional viaja já amanhã para a costa leste dos Estados Unidos. Vai ficar hospedada em Palm Beach. Entretanto, e ainda sobre o Mundial, a UEFA respondeu à nega que os Estados Unidos deram ao árbitro Omar Artan da Somália. O organismo que gera o futebol na Europa foi nomeou para dirigir a Supertaça Europeia. Entre o Paris Saint-Germain e o Aston Villa, este árbitro a quem lhe foi negado o visto de entrada em território norte-americano. Notas finais nesta síntese. A primeira para a canoagem, para dizer que nos europeus que estão a decorrer em Montemor-o-Velho, Leonardo Barbosa, sexto colocado em C1 500 metros, passou há instantes à meia-final. No ténis, Nuno Borges está bem encaminhado para continuar em prova no torneio de Zertogenbosch nos Países Baixos. Está neste momento a vencer praticamente o encontro diante de Marin Cilic, 6-5 no segundo set. Ele que venceu o primeiro parcial, o português, mas o encontro acaba de ser neste momento suspenso devido à chuva e, portanto, Nuno Borges vai ter que aguardar um pouco mais para ver se vai ultrapassar este antigo top 3 mundial. Finalmente, no ciclismo, tivemos há instantes o final da 5ª etapa do Tour de Auvergne, em França, o antigo critério do Dauphiné, uma tirada de quase 200 km que acabou por ser conquistada pelo belga Wout van Aert.
1: João Gomes Dias a trazer-nos as principais do desporto na RTP Antena 1, também na RTP Mundo e não se esqueça, está em permanência em desporto.rtp.pt.

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0: Tem sido uma semana supimpa aqui no Escolhidas a Dedo com o escritor e professor universitário Rui Zinck, do romance à banda desenhada, do ensaio à literatura infantil, do teatro de rua à ópera de câmara. A sua obra está traduzida para 20 línguas e já foi distinguida dentro e fora de Portugal. Mas como é que Rui Zinck se inspira para escrever tudo isto? É esse o desafio, uma canção que inspira a escrita.
2: Uma canção que inspira a escrita é obviamente a desfolhada da Simone, a grande Simone, e por mais do que uma razão, porque quem faz um livro fala-o por gosto, portanto está lá tudo.

É escolhida a dedo para se inspirar a escrever. Ruizinho escolheu então a voz de Simone de Oliveira, também a letra e as palavras de José Carlos Ari dos Santos e a música de Nuno Nazaré de Fernandes, uma viagem até ao Festival da Canção, em 69. 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
1: E ligamos com certeza já de seguida ao nosso anfiteatro para falarmos de teatro. Ora bem, vamos conversar com a Marina Mota, que está de regresso ao Teatro Variedades, no Parque Meyer, em Lisboa, para protagonizar Radoska. Está em cena até 28 de junho e é uma peça que conta com o apoio da RTP Antena 1. Marina Mota, à conversa já a seguir.
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1: Depois de uma digressão nacional de sucesso, Radoska, de Fernando Schmidt e Christian Irbazabal, chega agora ao Teatro Variedades com uma comédia em que a protagonista é Marina Mota, que está também de regresso ao Teatro Variedades depois da sua reestruturação, depois de ser remodelado, e acredito que seja uma grande emoção. Marina, olá, bem-vinda ao Anfiteatro do programa da tarde.
5: Olá, Karina, bem disposta.
1: Duas bem dispostas hoje a conversar, não é?
5: Isso.
1: Oh, Marina, então, se calhar vou começar mesmo por lhe perguntar o que é que significa este regresso a uma sala que é tão especial para si, onde tanto aconteceu ao longo da sua vida enquanto artista e também enquanto mulher.
5: Pronto, é de facto uma novidade são emoções muito misturadas. Acredito que esta renovação seja importante. Obviamente o teatro está maravilhoso, agora falta construir aqui a minha história, uma nova história, porque aquela que eu construí já não serve nestas paredes. Mas é bonito, é uma emoção diferente, digamos.
1: E como é que se constrói, ou se renova essa história? É com um novo trabalho?
5: Sempre com novos trabalhos, com novas equipas, com pequenas coisinhas que nos acontecem dentro destes espaços, que às vezes o público não dá conta, mas vão-se criando pequenas histórias mesmo, que são imprevistos, que são emoções que se partilham aqui dentro, conversas que temos, momentos de partilha connosco e com a equipa da casa, que brevemente serão quase da família, porque ainda ontem nos estreámos, mas acredito que este companheirismo que iremos ter ao longo deste mês vão criar aqui pequenos laços, obviamente sempre mais fortes, quer a vida queira, quer não, com mais fortes com umas pessoas do que com outras, mas faz parte.
1: Este espetáculo, que estará então até 28 de junho no Teatro Variedades, chama-se Radoska. Quem é Radoska?
5: Radoska é exatamente o nome sérvio de uma senhora já com uma provecta idade que escolheu Portugal para viver. E nós, eu e a Rosa Vila, interpretamos duas cuidadoras. Eu sou a Glória, a Rosa Vila é a Lúcia, e cuidamos da Radoska. Agora acontece uma pequena tragédia, digamos assim, que não vou desvendar agora, e a peça desenrola-se a partir daí.
1: Mas esta é uma peça também que aborda alguns temas importantes e bastante atuais. Estamos a falar de envelhecimento, também estamos a falar aqui de precariedade laboral, questiona também a forma como tratamos os nossos mais velhos.
5: É tudo isso, Karina, sendo que é de uma forma bem-humorada e leve, o que não quer dizer que não leve as pessoas a terem uns momentos de reflexão. Agradecemos que não o façam ao longo de hora e meia, porque aqui o que nós pretendemos é que eles esqueçam as agruras do dia, pelo menos, dos tempos cinzentos que todos nós vivemos de vez em quando, e que durante esta hora e meia se divirtam apenas, que não se sintam defraudados e que cheguem a casa e depois sim, tenham um minuto de reflexão sobre os vários assuntos que aqui abordamos, de uma forma levezinha, mas sobre coisas muito importantes, de facto, na vida, na sociedade.
1: E como é que tem sido a reação do público, tendo em conta que esta peça já deu aqui também uma volta ao país, não é? Numa digressão nacional. Como é que foi a reação? O que é que lhe diziam no final? Se a procuravam? Se punham cá para fora também aquilo que sentiam?
5: Sim, há sempre gente que fica à espera, mas de qualquer forma, teatro é isso, é esta comunhão maravilhosa entre os atores e a plateia, e a melhor forma de sentirmos que a missão está cumprida, que a nossa mensagem chegou a algum lado, é exatamente pelas reações que provocamos, e têm sido ótimas ao longo destes 9 meses de digressão. Estamos a entrar no 10º mês e obviamente esperamos mesmo que o público de Variedades não seja exceção, portanto o público de Lisboa acredito que não seja, porque também o conheço bem, e é disso que estamos à espera durante esta carreira da peça aqui no Variedades.
1: E temos tido público de todas as idades a ver este espetáculo?
5: Temos, sim senhora, que é outra coisa que eu gosto muito, é a diversidade das faixas etárias que nos visitam, e isso é que é divertido, essa união entre pessoas de várias idades e que se riem juntas e que partilham juntas uma emoção. As pessoas entram aqui isoladamente, sem se conhecerem uns aos outros, mas se repararem bem, provavelmente dão uma cotovelada no vizinho do lado e riem juntos, o que eu acho que é maravilhoso.
1: Este regresso ao Teatro Variedades acontece com Radoska, mas há mais espetáculos previstos para a Marina continuar a brilhar neste palco ou não? Vamos poder vê-la mais?
5: Para já, nós estamos aqui com a Radoska durante este mês de junho e a sua carreira, a carreira desta peça, terminará em agosto. É esse o compromisso com os autores que tenho. A peça anda na estrada durante um ano e terminamos. Depois a seguir logo se verá o que é que vai surgir.
1: É o destino, não é verdade?
5: É o destino e é a vida, abertendo surpresa.
1: Marina Mota no anfiteatro de hoje a mostrar-nos e também a ensinar-nos a viver o teatro mais uma vez dentro das paredes do Teatro Variedades no mítico Parque Meyer em Lisboa. Radoska está até 28 de junho neste lugar tão especial. Marina, muito obrigada por esta conversa e bom regresso.
5: Obrigada eu, Karina, e obrigada aos vossos ouvintes pela atenção. Cá os espero.
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1: E depois desta viagem até ao Parque Meyer com a Marina Mota, está na altura de espreitarmos as estradas. Mónica, o que é que vês a esta hora?
6: Voltamos ao Porto. Estrada Nacional 14, ainda com o trânsito muito demorado nos dois sentidos, isto por causa de um acidente na zona da Maia que deixou então o trânsito muito demorado, como disse, nos dois sentidos. É uma estrada que a evitar ainda a esta hora. Na A28, no sentido Matosinhos-Porto, ainda se para, durante a A4 até à Avenida Sidónio Paes. A A44 com filas entre a zona da Madalena e o Norte Coimbrões. Já na VCI, sentido Arrábida Freixo, para-se na zona da Boa Vista e no sentido Freixo Arrábida, ainda há filas do Mercado Abastecedores até ao Noda A3. Na A25, no sentido Viseu Guarda, um pesado esteve a arder antes da saída de Fagilde, ainda é preciso cuidado à passagem. Já por Lisboa, segunda circular, sentido Benfica Aeroporto, há filas das Torres Lisboa até às Calvanas, Aeroporto Benfica entre as Calvanas e o Campo Grande. Para a ponte 25 de Abril, ligação Lisboa-Almada, esteve um carro avariado no início do tabuleiro. Deixou filas no eixo norte-sul a partir de Sete Rios. Na A1, no sentido de Lisboa, Alverca para-se entre São João da Talha e Santaria da Azóia. Na A5, no sentido de Cascais-Lisboa, há paragens em Linda a Velha e depois há filas de Monsanto para as Amoreiras. Já na Caril, sentido Algés-Sacavém, há filas entre Alfornelos e a zona comercial de Odivelas. E o eixo norte-sul, no sentido Campolide-Camarate, há filas a partir de Camarate para quem segue para a Caril, em direção ao túnel do Grilo. Já no IC19, no sentido de Lisboa-Sintra, para-se de Alfragide até ao Hospital Amadora-Sintra.
1: 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E a viagem agora faz-se no tempo. Regressamos ao programa da manhã de hoje.
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1: E já sabe o que vou dizer a seguir, não é? Amanhã começa tudo de novo. E por aqui no programa da tarde, daqui a pouco, entrada direta para a Liga dos Quarentões, com polémica, debate social, mas acima de tudo, sucesso.

0: Dormir ao relento tem ritmo. É o ritmo que junta Edmundo Inácio e Peculiar. Ora, já agora, é mesmo agora. Vamos descobrir quem entra para a Liga dos Quarentões com uma história ouvida nas ruas de Hollywood e que transformou um drama familiar num fenómeno global. Aposto que vai saber cantar tudo isto. Jorge Alexandre Lopes, vamos até 86 na Liga dos Quarentões.
1: Junho, 1986.
2: A história começa na rua, em frente a um estúdio de gravação em Hollywood. Todos os dias, um grupo de raparigas de liceu encostava-se à montra espelhada do edifício. Usavam o vidro como espelho improvisado, arranjavam o cabelo, riam, trocavam segredos e falavam das suas vidas. Um compositor que ali trabalhava ouviu histórias de amores complicados, medos e decisões difíceis. Uma dessas histórias destacou-se, a de uma rapariga muito nova que descobre estar grávida e percebe que teria de enfrentar a família com essa notícia. Ali nasceu uma canção diferente. Não era uma típica história pop de romance. Era um drama familiar, uma adolescente a falar com o pai, a pedir compreensão e não julgamento. O tema tinha sido pensado para uma outra intérprete, mas acabou nas mãos de uma artista já consagrada, à procura, nessa altura, de material forte para o seu terceiro álbum. Estava numa fase de viragem de imagem, menos provocação imediata, mais maturidade estética, ainda sensual e rebelde, mas também agora com a ambição de dar voz a uma geração. Algumas alterações foram feitas à letra e o resultado tornou-se singular. Uma pop dançável com cordas dramáticas inspiradas na música barroca, sintetizadores típicos dos anos 80 e uma interpretação surpreendentemente contida e emocional. Quando chegou às rádios, a polémica surgiu, como tantas vezes acontecia com ela. Grupos anti-aborto elogiaram a canção. Organizações de planeamento familiar criticaram-na. Houve campanhas para convencer rádios a não a passar. Apesar disso, ou talvez também por isso, a música alcançou o número 1 do top americano. Primeiro lugar também no Canadá, no Reino Unido e em vários outros países. Em Portugal, alcançaria também o número 1 do top nacional de singles já mesmo no final do ano. Uma história sobre medo, sobre escolhas e sobre encontrar coragem quando o mundo todo olha para nós. Podem subir o volume. O pai não ralha. Há 40 anos era editado e por isso entra na liga Madonna com Papa Don't Preach.

0: Polémicas à parte, debates sociais também, a verdade é que é uma grande, grande canção. Papa Don't Preach, a incrível Madonna, a entrar na Liga dos Quarentões de hoje e mais uma maravilhosa viagem também até junho de 86.
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0: O calor voltou e amanhã sexta-feira, aliás já hoje o sentimos e bem lá fora, mas amanhã sexta-feira as temperaturas vão aumentar a este caminho para o fim de semana. Com o céu geralmente pouco nublado, mais nublado no interior durante a tarde, até com possíveis aguaceiros e trovoada nesta zona do país e claro a subida da temperatura que começamos logo a sentir em Faro amanhã com 29 graus de máxima, Guarda 31, Bragança, Viana do Castelo, Porto, Aveiro e Viseu, 34, Vila Real e Leiria, 35, Porto Alegre, 36, Coimbra, Castelo Branco e Lisboa, 37, amanhã, Santarém, Setúbal e Beja, 38, Braga, 39 e Évora, amanhã chega, ou pode chegar, aos 40 graus. De máxima. Coragem para este calor e atenção, todo o cuidado é pouco, hidratação e não só, não se esqueça.
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0: Cinco horas no continente e na Madeira, 4 nos Açores. A esta hora estão 20 graus em Ponta Delgada, 24 no Funchal, o Porto agora com 29, Faro 31, Coimbra e Lisboa 33. No topo da atualidade a esta hora, Nuno.
2: Um nome conhecido esta tarde, Luís Leite Ramos, antigo deputado do PSD, vai liderar a estrutura de missão do PTRR, o plano de investimentos anunciado pelo Governo para responder aos efeitos das tempestades do início do ano. Em Alcácer do Sal, 4 meses depois das cheias históricas, alguns comerciantes ainda não conseguiram abrir portas. Reportagem mais à frente no programa da tarde. É uma medida que vai ter impacto no orçamento das famílias. A DECO avisa que a subida das taxas de juro, hoje anunciada pelo Banco Central Europeu, marca o fim de um período de estabilidade e consolida o aumento das prestações da casa para quem tem crédito à habitação.
0: Nuno Rodrigues, nesta edição das 5, no programa da tarde.
2: Luís Leite Ramos, antigo deputado do PSD, vai liderar a estrutura de missão do PTRR, o Plano de Investimentos, criado pelo Governo para responder aos efeitos das tempestades do início do ano. O nome foi anunciado esta tarde pelo Ministro da Presidência no final da reunião do Conselho de Ministros. Leitão Amaro explica que a nova estrutura de missão vai coordenar e acompanhar os investimentos previstos.
3: Na sequência da aprovação e do lançamento do PTRR, o Programa Transformação, Recuperação, Resiliência, como prometido, a criação de da agência PTRR, na modalidade de uma estrutura de missão que ficará responsável pela coordenação, articulação e acompanhamento da implementação em todo o território nacional. A agência será liderada por uma personalidade com um enorme conhecimento do território, experiência de coordenação regional e intergovernamental, o professor Luís Leite Ramos. O professor Luís Leite Ramos é um reputado académico com responsabilidades muito reconhecidas.
2: Luís Leite Ramos é professor na Universidade de Trás-os-Montes e Alto Douro, vai liderar a estrutura de missão do PTRR, o Plano de Investimentos do Governo, no valor de mais de 22 mil milhões de euros e com a duração de 9 anos. Foi criado para responder às tempestades do início do ano e para preparar o país para outros episódios semelhantes. Em Alcácer do Sal, 4 meses depois das cheias históricas que afetaram em particular esta região do país, o cenário é hoje bem mais animador. Ainda assim, Cláudio Godinho, há comerciantes que ainda não conseguiram retomar a atividade.
4: À primeira vista, nada faz parecer que há 4 meses as ruas do centro de Alcácer do Sal estavam inundadas. Os edifícios brancos, acabados de pintar, iluminam as ruas, as esplanadas com clientes. Mas nem tudo está igual. Há estabelecimentos que foram invadidos pela água que estão ainda agora fechados, outros não voltam a abrir.
5: As lojas que ainda não abriram. Umas porque o seguro está atrasado, outras porque As despesas são muitas, as pessoas estão com dificuldades, né? Mas muitos aqui, temos aqui, por exemplo, esta entrada da rua, está quase tudo indo para abrir.
4: Manuel Faria tem um café na avenida principal, junto ao rio.
5: Agora aqui o largo, como é a cara da cidade, o pessoal fez mais um bocado de sacrifício e conseguiu... Ainda há aqui duas ou três para abrir, mas durante este mês deve abrir.
4: E quanto tempo é que demorou a conseguir voltar a abrir aqui o estabelecimento?
5: Quase 2 meses.
4: E foi difícil, ou seja, com seguros, apoios?
5: Sim, com apoios não tivemos. Apoios tivemos só da Câmara, com apoios de limpeza, produtos de limpeza. Agora apoios de dinheiro, nada. E foi nós não tínhamos seguro.
4: É hora de almoço e o restaurante de Ricardo Carraça está cheio. Algo difícil de imaginar há 4 meses.
6: Eu vi a vida andar para trás.
4: Demorou muito tempo a limpar?
6: O tempo que demorou mais foi à espera do perito do seguro.
4: Demorou quanto tempo até conseguir voltar a abrir portas?
6: Nós, pelo perito, esperámos 1 mês. E depois foi 1 mês depois para abrir portas.
4: E o que é que espera agora para o verão?
6: Eu espero clientes. Espero que venha muita gente, que nos ajudem e que venham muitos clientes.
4: Não é só esta esplanada que está cheia, outras em Alcácer também estão com clientes. Os turistas passeiam junto ao rio, uma imagem muito diferente daquela vivida pelo concelho há 4 meses.
2: Vamos regressar a Alcácer e às margens do Sado, mais daqui a pouco no programa da tarde. Não há novidade. O ministro da Presidência diz que as regras previstas na proposta para a criação da nova prestação social única são as que já estão previstas no regime atual. Pessoas com grau de incapacidade inferior a 80% continuam obrigadas a fazer trabalho social para poderem receber a nova prestação. Nesse sentido, diz Leitão Amaro, nada muda em relação ao que já se conhecia.
3: O que está previsto na proposta de lei é o que está previsto no regime atual. O regime atual tem uma limitação, o regime atual do rendimento social de inserção, na lei que vigora há vários anos e passou por governos de centro-direita, governos de centro-esquerda, governo de esquerda, com maiorias claramente de esquerda, e manteve a regra dos 80% de dependência. E, portanto, a proposta que foi entregue ao Parlamento mantinha e mantém o que está. Isto não significa que os deputados no Parlamento não possam discutir melhoramentos face à situação que existe hoje.
2: O Governo considera que só estão dispensadas desta obrigatoriedade do trabalho social pessoas com deficiência, com grau de incapacidade igual ou superior a 80%, certificada através de atestado médico de incapacidade multiuso. O PS já prometeu votar contra nesta proposta. Amanhã os deputados vão discuti-la na Assembleia da República. Proposta para criar a prestação social única que junta várias prestações sociais. O líder parlamentar socialista Eurico Brilhante Dias explica que, tal como está, a proposta do Governo vai criar situações de injustiça.
7: Que é uma iniciativa injusta, que trata de forma estigmatizante as pessoas mais pobres e mais vulneráveis, que no caso do trabalho obrigatório é desequilibrado, e ainda hoje temos notícia num dos jornais diários de que pessoas que padecem de doença cancerígena seriam obrigadas a trabalhar. Portanto, a proposta de lei tem um conjunto de insuficiências, tem uma ideia repulsiva desde o ponto de vista democrático, que é um canal de denúncias, colocando portugueses atrás de portugueses, fiscalizando a atividade de outros portugueses, o que nos parece uma ideia até, de alguma forma, antidemocrática.
2: Injusta, antidemocrática, desta forma que o PS classifica a proposta do Governo para a criação da prestação social única, uma proposta que os deputados vão discutir amanhã. Ao início da tarde, no Luxemburgo, o Ministro das Finanças, questionado sobre esta matéria, explicou que a necessidade da realização de trabalho social para se beneficiar desta prestação é um incentivo ao trabalho.
8: Não.

0: euro. Foi lá que o ministro português comentou também a decisão do Banco Central Europeu de subir a taxa diretora em 0,25 pontos percentuais, a primeira subida das taxas de juro em quase 3 anos. A instituição rejeita a ideia de que esta seja uma medida preventiva, sublinhando que os impactos da guerra no Médio Oriente já são bem reais, por isso este ajustamento é necessário. Miranda Sarmento não concorda, entende que a decisão do BCE não era absolutamente necessária e lembra que a situação económica atual, Andreia Neves, é bem diferente da de 2022.
1: O ministro das Finanças garante que este aumento do BCE não terá para já influência nas taxas de juro e, no que se refere às famílias, ainda está longe do que se verificou da última vez que o Banco Central Europeu decidiu agir.
2: Na dívida pública o impacto ainda é relativamente pequeno, demora sempre muito tempo a subir a taxa de juro média. As famílias têm assistido a um aumento da Euribor, ainda muito longe daquilo que aconteceu em 2022. A Euribor, dependendo das maturidades, mas está próxima de 2,5%, em 2022 chegou a ultrapassar os 4%. Veremos os próximos meses, há muita incerteza sobre a situação no Médio Oriente, com avanço e com recuo, são maus para a economia, mas quer em termos de inflação, quer em termos de taxas de juros, estamos muito longe do que aconteceu em 2022 e as perspectivas para a economia portuguesa continuam a ser bastante positivas.
1: Mas Joaquim Miranda Sarmento mantém a posição e defende que o BCE podia ter tomado uma opção diferente.
2: Naturalmente há uma preocupação do BCE, entendeu dar este primeiro sinal ao mercado, veremos os próximos meses. Eu mantenho a minha opinião de que podia não ter dado este sinal e ele não era absolutamente necessário.
1: O ministro explica porquê.
2: O BCE tem o seu mandato e a sua independência e nós respeitamos isso. Esta é uma crise de natureza diferente de 22. Nós não vemos as tensões inflacionistas gerais como vimos em 22, porque nós não estamos a assistir a um choque de procura. E mesmo do lado da oferta, estamos a assistir a um choque de oferta que para já é apenas sobre o petróleo e, consequentemente, sobre a gasolina e o gasóleo. Não estamos a ver esse choque para já no gás, nem noutros produtos.
1: O ministro das Finanças defende que ainda se está muito longe do que aconteceu em 2022, quando a guerra da Ucrânia começou a seguir a uma pandemia, a de Covid-19.
0: Miranda Sarmento respeita a decisão do Banco Central Europeu, mas entende que a subida das taxas de juro não era absolutamente necessária nesta altura. Com a inflação a aumentar na zona euro, o BCE tenta garantir assim a estabilidade dos preços. A DECO avisa que a subida das taxas, hoje anunciada, marca o fim de um período de estabilidade. O aumento das prestações da casa para quem tem crédito à habitação será uma das consequências. Os mercados já vinham a refletir esse cenário e a decisão vai reforçar a tendência nos próximos meses. Natália Nunes, do Gabinete de Apoio ao Consumidor, sublinha também que a subida das taxas de juro vai agravar ainda as condições de acesso ao crédito.
3: É fundamental que quem decida recorrer a crédito o faça de forma muito responsável, tendo sempre em conta aquilo que é a sua taxa de esforço. E é fundamental que quem recorre a crédito à habitação e contrata taxas variáveis, veja precisamente estes momentos que podem ser mais constrangedores, digamos assim, de aumento das taxas, porque sabemos que quando contratamos uma taxa de juros variável, estamos sujeitos a todas estas oscilações e é fundamental que o nosso orçamento familiar, o nosso rendimento acomode todas estas alterações.
0: A DECO pede também ao Governo que suspenda o pagamento de comissões por amortização antecipada. Seria uma ajuda para quem quer renegociar o crédito, mudar de banco ou para quem quer mudar para taxa fixa.
3: Funciona como um incentivo que se dá às famílias para poderem amortizar, até para transferir o crédito para outra instituição de crédito que oferece melhores condições, nós temos que fazer uma amortização. E essa amortização dá lugar ao pagamento desta comissão neste momento. Por outro lado, se eu quiser fazer uma amortização parcial, neste momento eu tenho que pagar uma comissão. E esse seria um incentivo que é dado às famílias para atuarem nesse sentido.
4: A bola, digamos, que está do lado do Governo e do Ministério das Finanças.
3: Está claramente. E a DECO já por diversas vezes fez chegar esta sua preocupação, este seu desejo, digamos assim, de que, portanto, a comissão por amortização antecipada na taxa variável deixasse de existir.
0: Natália Nunes, da DECO, entrevistada esta tarde pela jornalista

0: Isabel Cunha, no dia em que o Banco Central Europeu decidiu subir as taxas de juro. É o primeiro aumento em cerca de 3 anos. Donald Trump garante que na próxima noite os Estados Unidos vão voltar a atacar o Irão numa mensagem publicada esta tarde nas redes sociais. O presidente norte-americano garante que os Estados Unidos vão atacar o Irão com toda a força esta noite. Além desses ataques, Trump ameaça tomar num futuro não muito distante a ilha de Karg e outros pontos de infraestrutura petrolífera iraniana, assumindo o controle total dos mercados de petróleo e do gás. Esta tarde houve também notícia de problemas no Pentágono, com vários andares evacuados devido a um alegado incidente com materiais perigosos. As indicações disponíveis apontavam para problemas na qualidade do ar, mas há pouco, Sérgio Infante, ficámos a saber que tudo não passou de um falso alarme.
1: E os funcionários do Pentágono respiram de alívio porque a falsa ameaça estava precisamente relacionada com uma suspeita de contaminação do ar devido a um pretenso acidente com materiais perigosos que provocou uma revolução no Departamento de Defesa. Os protocolos de proteção foram ativados, o que na prática implicou procurar refúgio em local seguro. A CNN chegou mesmo a traçar um retrato com vários andares isolados e os agentes da polícia a percorrerem o edifício com máscaras de gás e equipamento completo de proteção contra agentes químicos, com uma enorme mobilização também no exterior do edifício, com a equipa de resposta a materiais perigosos do Pentágono e os bombeiros locais a intervir no incidente, que não era incidente e que afinal era apenas uma falsa ameaça.
0: Tudo não passou de um falso alarme.
2: 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Pelos caminhos de Portugal, com a Mónica Amaral. Olá novamente.
3: Até que bom. Começamos então no Porto, Catarina, na A4, no sentido Amarante Porto. Um despiste de um pesado junto à saída para Baltar. Está a ocupar a via esquerda e está a deixar o trânsito condicionado. Estrada Nacional 14, um acidente na zona da Maia, ainda está a deixar muita demora nos dois sentidos. Continua a ser uma estrada a evitar. Na A28, sentido Matosinhos-Porto, há filas na Avenida EP. Aliás, há filas na Avenida EP nos dois sentidos. E na A44 ainda se para da zona da Madalena até ao nó de Coimbrões. A VCI no sentido da Rábida Freixo, agora com filas na Boa Vista, depois mais à frente para-se do Amial até ao nó da A3 e no sentido Freixo Rábida as filas estão a partir de Bonjoia até ao nó da A3 também. Já por Lisboa, na segunda circular sentido Benfica Aeroporto, há indicação de um acidente na zona das Calvanas, as filas estão a partir das Torres Lisboa e na A5 sentido Cascais Lisboa, mais demora de Monsanto para as Amoreiras, no sentido de Lisboa Cascais. Há indicação de um acidente em Miraflores e está também a deixar alguma demora. Eixo Norte-Sul, sentido Campolide-Camarate, para-se de Camarate para quem segue para a Cril, em direção ao túnel do Grilo. Já na Cril, sentido Algés-Chacavém, há filas entre a zona comercial de Odivelas e Olival Basto. E no IC19, as filas estão em Pinamanique, está a afetar a radial de Benfica. Mais à frente, há filas do Nó da Amadora até ao Hospital Amadora Sintra. Para a Ponte 25 de Abril, no sentido Lisboa-Almada, ainda se para no eixo norte-sul a partir de Campolide e até ao início do tabuleiro.
2: Está feita a ronda lá atrás. Se ouviu o telefone, então já sabe, é a linha verde 821-0101. Está disponível até às 8 para dar e receber informações. Boa viagem com a Antena 1.
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2: O maior mundial de sempre implica a maior caderneta de sempre. 980 cromos de 48 seleções no Porto, na Praça Dom João I. Dezenas de miúdos e graúdos enchem o largo para trocarem cromos. No numeral, vamos lá então ver esses cromos contigo hoje.
5: Boa tarde, vamos trocar cromos da bola no largo do mundial. No largo, na Praça Dom João I, no Porto, cromos do maior mundial de sempre, com estádios largos no México, Estados Unidos e no Canadá. 48 seleções, 104 jogos e muitos cromos para colecionar. Muita ansiedade ao abrir a saqueta. São 980 na caderneta do mundial, se o filho, a filha, a mãe, o anónimo tiver uma sorte inaudita, rara, gasta 210 euros para completar as figurinhas das 48 seleções. Se não repetir um, tarefa quase impossível. Valem os largos das trocas no WhatsApp, no Facebook, no Instagram, TikTok e na Praça Dom João I, no Porto. As crianças chegam com as mãos suadas, ansiedade crónica por cromos para trocar os repetidos. Crianças pela mão de alguém, adolescentes com a lista dos que já têm na mão e poupa-se dinheiro. Criam-se laços bem em frente ao Teatro Rivoli. É aos domingos de manhã que ali, no Largo, na Praça Dom João I, desaguam dezenas e dezenas de pessoas para trocar cromos, completar a caderneta. Homens sozinhos, com uma bolsa e a respectiva lista e o pregão, tenho o Ronaldo, tenho o Messi, idosos e idosas, sem filhos, sem netos ao lado, mas com muitas figurinhas para trocar. Uns sentados em cadeiras de lona, as listas passam de mão em mão, de boca em boca. À moda do Porto, onde não entra dinheiro, o cromo mais desejado, o cromo que pode completar a caderneta da criança, é gritado. É o passa-palavra. Com o fermento do cromo repetido, fazem-se aliados, bem ao lado da avenida com o mesmo nome.
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2: E tal como estava prometido, voltamos ao Alcácer do Sal já de seguida.
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2: 21 minutos depois das 5. Por lá estivemos em fevereiro deste ano, depois das cheias provocadas pelas tempestades, Nuno, e hoje voltamos a uma cidade que ainda luta também para voltar ao normal. Vamos ao Alcácer do Sal.
0: 4 meses depois dessas cheias históricas, Carina, que afetaram, como testemunhámos na altura, casas, o comércio e outras infraestruturas importantes, aos dias de hoje nem tudo está ultrapassado, o cenário é ainda assim bem mais animador, claro, mas alguns comerciantes, por exemplo, Cláudia Godinho, ainda não conseguiram abrir portas.
10: À primeira vista, nada faz parecer que há 4 meses as ruas do centro de Alcácer do Sal estavam inundadas. Os edifícios brancos, acabados de pintar, iluminam as ruas, as esplanadas com clientes. Mas nem tudo está igual. Há estabelecimentos que foram invadidos pela água que estão ainda agora fechados, outros não voltam a abrir.
11: As lojas que ainda não abriram. Umas porque o seguro está atrasado, outras porque as despesas são muitas, as pessoas estão com dificuldades, né? Mas muitos aqui, temos aqui, por exemplo, esta entrada da rua, está quase tudo ainda para abrir.
10: Manuel Faria tem um café na avenida principal, junto ao rio.
11: Agora aqui o Largo, como é a cara da cidade, o pessoal fez mais um bocado de sacrifício e conseguiu ainda aqui 2 ou 3 para abrir, mas durante este mês deve abrir.
10: E quanto tempo é que demorou a conseguir voltar a abrir aqui o estabelecimento?
11: Quase 2 meses.
10: E foi difícil, ou seja, com seguros, apoios?
11: Sim, com apoios não tivemos. Apoios tivemos só da Câmara, com apoios de limpeza, produtos de limpeza. Agora apoios de dinheiro, nada. E foi nós não tínhamos seguro, como normalmente metade das pessoas não tem seguro, não é? Foi tudo a conta com nós, com o nosso dinheiro que nós vamos juntando, guardando. É bem, prejuízo ao sério, na altura mais ou menos à volta de 25 a 30 mil euros. Mas depois como se conseguir recuperar algumas coisas, talvez metade do dinheiro, metade disso. pouco e pouco conseguimos.
12: E como é que está a ser agora? Tem tido clientes?
11: Estamos a trabalhar, até estamos a trabalhar melhor que nos outros anos. Não sei porquê, mas estamos na cidade do calor, sei o que é, mas está com mais, estamos com mais pessoas aqui, mais turismo.
10: É hora de almoço e o restaurante de Ricardo Carraças está cheio. Algo difícil de imaginar há quatro meses.
11: Eu vi a vida

0: andar para trás. Alcácer, no geral, teve inundada e afetou o restaurante. Chegou a 2,10 metros de altura. Quando aqui cheguei, deparei-me com sujidade, lodo, tudo muitas peças estragadas.
1: Demorou muito tempo a limpar?
0: O tempo que demorou mais foi à espera do perito do seguro.
1: Demorou quanto tempo até conseguir voltar a abrir portas?
0: Nós, pelo perito, esperámos um mês. E depois foi um mês depois para abrir portas.
1: E esse processo com o seguro, já conseguiram receber indemnização? Pediram outro tipo de apoios?
0: O seguro demorou muito tempo, 2 meses, e nem sequer chegou a 50% do investimento perdido. Depois dos outros apoios, o IFP pagou os salários aos empregados durante o mês, o layoff no primeiro mês não funcionou, mas no segundo mês já funcionou bem.
1: Qual foi aqui o seu prejuízo? Tem assim um valor?
0: O prejuízo aproximou-se dos 200 mil euros.
2: Ninguém diria que este restaurante, que está à beira do rio, foi devastado pela água, foi pintado de novo e decorado. Mas Ricardo quis deixar uma linha pintada na parede que marca a altura que a água chegou.
0: Isso foi à semelhança do meu pai. O meu pai também tinha deixado no restaurante dele uma marca com 1,20 m e eu deixei aqui uma marca com 2,10 m.
1: E o que é que espera agora para o verão?
0: Espero clientes, espero que venha muita gente, que nos ajudem e que venham muitos clientes.
2: Os apoios já estão a chegar a Alcácer do Sal, revela a Presidente da Câmara. Clarice Campos garante que todos os pedidos já foram validados.
3: O Governo atribuiu ao município até este momento 2 milhões e 700 mil euros dos 80 que nós tivemos de prejuízo. Foi aquilo que recebemos por parte do Governo. Em relação aos particulares, nós sabemos que existe na CCDR Alentejo uma verba transferida pelo Governo que ronda 1 milhão e 400 mil euros, que não é só para as habitações de Alcácer. A maioria é cerca de 1 milhão e 120 mil euros, julgo eu, andará à volta disto, será para as habitações de Alcácer. Sabemos que a maior parte das candidaturas validadas pela Câmara Municipal estão também a ser validadas pela CCDR. Existem algumas situações pendentes que carecem que a pessoa que requereu possa prestar esclarecimentos. Temos conhecimento também, não tenho os valores precisos do IFP, julgo que ronda os 400 mil euros de apoio a quem se candidatou para a perda de rendimentos, da Segurança Social para o layoff e perda de rendimentos, julgo que, pelo menos é a informação que temos, também foi dado apoio a quem concorreu, a quem tem estabelecimentos comerciais, restauração.
2: Os moradores da Herdade da Barrozinha em Alcácer ainda não conseguiram regressar a casa. Estão em monoblocos, um género de contentor transformado em casa, num terreno perto das antigas habitações. Estão aqui desde o início de abril e tem sido uma adaptação gradual, explica uma das moradoras, Ana Paula Cavaco.
4: Isto tem todas as condições, temos ar-condicionado porque isto é, as temperaturas são sempre complicadas, mas há o estranhar de uma habitação normal para os contentores, mas temos todas as condições, temos as coisas para nos governar, não é? Ficou sem nada mesmo, só com a roupa. Eu fui o meu caso, fiquei só com o que tinha no corpo vestido. Neste momento tenho todas as condições.
1: Quando é que vai conseguir regressar a casa?
4: Esse é o impasse hoje, aquela angústia que nós temos, porque da parte da empresa, da companhia da Barzinha, não temos palavra. Uma ideia que é daqui a 6 meses, que é daqui a 1 ano, que é daqui a 2, não nos dizem nada, não. E talvez a agitação mais, a angústia mais das pessoas, a falta de palavra da parte de quem podia nos dizer ou acalmar um pouco mais, olha, cá está, um prazo, uma altura, uma data, não é? Que nos acalmasse um pouquinho mais. Porque é muito triste chegarmos lá às nossas casas e será que vamos voltar?
5: Ainda com dificuldades, Alcácer do Sal tenta regressar à normalidade quase 4 meses depois das cheias históricas nesta região do país. Reportagem de Cláudia Godinho.
6: Estamos a caminho das 5h30. Fico por aí porque hoje começa também o Diário do Mundial de Futebol 2026, às 5h30, em ponto. Para já, espreitamos o trânsito.
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6: Com a Mónica Amaral aos comandos, vamos a isso.
8: Voltamos ao Porto, Karina, porque está mesmo complicado. Na A28, no sentido Matosinhos-Porto, agora chega-nos a indicação de um acidente no início da Avenida AEP. Está a deixar o trânsito mais demorado. No sentido Porto-Matosinhos, também há demora entre o Nó de Francos e o Nó da A4. Na A4, no sentido Amarante-Porto, um despiste de um pesado junto à saída para Baltar ainda está a deixar o trânsito condicionado. Estrada Nacional 14, ainda com muita demora, isto por causa de um acidente que ocorreu na zona da Maia. Há demora nos dois sentidos, é ainda uma estrada a evitar. Agora na VCI, no sentido Freixo a Rábida, um acidente na saída para a A3 está a provocar demora a partir de Bonjoia. Mais à frente para-se do Norte Francos até à Ponte da Rábida e no sentido a Rábida-Freixo há filas entre Canidelo e o Nó da A3. A A44 continua também ainda com filas entre a Zona da Madalena e o Norte Coimbrões. Já por Lisboa, na A5, no sentido Lisboa-Cascais, há indicação de um acidente a seguir ao viaduto Duarte Pacheco. Está a deixar demora a partir das Amoreiras. Mais à frente há também indicação de um acidente em Miraflores e o trânsito está mais lento. Na segunda circular, sentido Benfica-Aeroporto, há filas de Benfica até às Calvanas. Na Cril, sentido Algés-Chacavém, para-se entre a Pontinha e o Olival Basto. Já o eixo Norte-Sul, sentido Campolide-Camarate, há filas na zona de Camarate para quem segue para a Cril em direção ao túnel do Grilo. Já no IC19, para-se em Pinamanique, está a afetar a radial de Benfica e depois, mais à frente, há paragens entre o Nó da Amadora e o Hospital Amadora Sintra. Já para a Ponte 25 de Abril, no sentido de Lisboa-Almada, as filas estão a partir do eixo Norte-Sul, da zona de Campolide e até ao início do tabuleiro.
6: 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Ainda tempo para olharmos para o tempo para amanhã. Faro, 29 graus. Guarda, 31. Bragança, Viana do Castelo, Porto, Aveiro e Viseu, 34. Vila Real e Leiria, 35. Porto Alegre, 36. Coimbra, Castelo Branco e Lisboa, 37. Santarém, Setúbal e Beja, 38. Braga, 39. E Évora, 40. É o regresso do calor em força neste final de semana.
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6: 5:30, começa agora o Diário do Mundial de Futebol 2026.
9: Estamos a pouco mais de duas horas do início do Campeonato do Mundo. A partir das 8 da noite, México e África do Sul dão o tiro de partida naquela que será a maior edição de sempre de um Campeonato do Mundo. 48 seleções, mais de 100 jogos e com Portugal a estrear-se na próxima quarta-feira frente à equipa africana da República Democrática do Congo. A seleção portuguesa tem viagem marcada para amanhã, ao início da tarde, à espera da comitiva nacional em Palm Beach, na Flórida. Estão já muitos portugueses, como explicou a cônsul de Portugal em Miami, Carolina Rendeiro. Vamos tentar escutar Carolina Rendeiro, ela que é cônsul portuguesa em Miami.
10: Eu sei que muita malta já tem bilhetes para isto e vão andar atrás deles por país fora.
9: Muitos portugueses na rua que serão certamente acompanhados por outros indivíduos de outras nacionalidades que vão estar ao lado de Portugal nesta campanha, na fase final nos Estados Unidos.
10: Vai tudo para a rua, não é? Até a malta que adora Portugal, que não é português, vai para a rua celebrar connosco.
9: Muitos portugueses, também muitos estrangeiros atrás da seleção nacional, mas sobretudo na comitiva portuguesa, esse orgulho, o sentimento de estar junto de um país.
10: Eu acho que o desporto é uma forma de unir as pessoas, não é? E este convívio e este orgulho de Portugal, não é? É um orgulho ser português.
9: A caminhada de Portugal começa agora, mas o grande objetivo é chegar à final, que está marcada para o dia 19 de julho, com um troféu Fernando Eurico, que não só é possível, mas que também tem muita história.
11: É por ele, e só por ele, que todos os braços se vão erguer para tocar as duas figuras humanas que seguram a terra. O troféu FIFA, que já foi Jules Rimet até 1970, é quase todo em ouro desde 74. São 18 quilates que começam a ser derretidos nos arredores de Milão, no estabelecimento artístico Bertoni. Depois, os moldes. A base em malaquita escolhida à lupa pelos mestres artesãos. É preciso ainda aparar pontas soltas, uns toques de martelo e limar tudo à perfeição. Um processo demorado, mas o resultado final é espetacular. 36,8 centímetros, 6 quilos e 100 gramas, valor total 165 mil euros.
9: Um troféu desejado por muitos, mas que apenas 8 seleções na história conseguiram erguer, uma delas a Espanha, que neste Mundial tem estreia marcada na próxima segunda-feira com Cabo Verde, a seleção africana orientada por Bobista.
12: Espanha é um campeão do mundo, é uma das melhores equipas do campeonato até. Mas temos outros adversários que são de nível superior, Uruguai e Arábia Saudita. Daí que todos os jogos serão de um nível bastante, bastante difícil, mas penso que todas as equipas vão ter que lutar muito para ultrapassar.
9: E há uma palavra que define bem esta presença de Cabo Verde no Campeonato do Mundo.
12: Orgulho, principalmente, e com muito, muita vontade de das coisas começarem. Penso que todo o mundo, todo o cabo-verdiano está bastante, bastante entusiasmado com a nossa primeira participação. Por isso queremos fazer com orgulho, com a nossa identidade, e demonstrar aos cabo-verdianos que onde é que eles estiverem, vão ter uma equipa a lutar por eles.
9: E há muitos cabo-verdianos que estão fora do país de origem, essa diáspora que será também tão importante no apoio aos Tubarões Azuis.
12: Precisamente, nós sempre estamos, ou não, a nossa diáspora está connosco. Por isso é especial também, Deus quis que apurasse-me para o Mundial, onde é que temos metade do nosso povo, ou mais de metade do nosso povo, está lá nos Estados Unidos. Então, é um orgulho, sinceramente, é um orgulho muito grande poder estar lá com os nossos cabo-verdianos e saber que todos os cabo-verdianos espalhados por todo o mundo vão estar atentos e orgulhosos de ter uma representação que é a seleção deles, e que está a fazer tudo para dignificar aquilo que é um cabo-verdiano.
9: Bobista escutado por Nuno Matos, que deixa também uma promessa, é caso para dizer em cima da mesa, o prato típico de Cabo Verde não vai faltar.
12: Temos esse cachupa, sempre nos nossos estágios vai haver uma ou duas cachupadas, de certeza. Para já, porque os nossos jogadores, não todos nós gostamos, e segundo, porque já faz parte da nossa identidade. Dentro da nossa seleção, em todas as competições finais que estamos, temos essa parte, essa cachupa que nos ajuda com entusiasmo, principalmente. Então vai haver cachupa.
9: A cachupa no Mundial. Recordo que Cabo Verde tem estreia marcada para segunda-feira às 4 da tarde diante da Espanha. Este é um campeonato do mundo que tem sido recheado de polémicas. Ainda antes de começar, ontem destaque para essa história que envolveu o árbitro Omar Artan da Somália, que viu o visto de entrada nos Estados Unidos ser negado. Ora, a esse propósito, a UEFA respondeu e nomeou este árbitro para dirigir a Supertaça Europeia, que vai colocar frente a frente as equipas do Paris Saint-Germain e também do Aston Villa. 4 milhões e 100 mil euros. Foi esse o valor oferido pelo presidente da FIFA no último ano, numa altura na qual se discutem muito os valores extremamente elevados dos bilhetes para os jogos do Mundial. Ficámos agora a saber que também é com muitos zeros que se faz a conta de Gianni Infantino. E fechamos com as tempestades que prometem voltar a complicar e muito a vida da organização, tal como já tinha acontecido no Mundial de Clubes, que também se realizou nos Estados Unidos da América. Ontem, o Inglaterra-Costa Rica começou mais tarde e de hoje é notícia o cancelamento do treino da Croácia, que está no estado da Virgínia. O problema reside numa lei específica que obriga à interrupção imediata de qualquer atividade ao ar livre se um relâmpago ocorrer num raio de 10 km. E por isso, Karina, é extremamente provável que este Campeonato do Mundo seja marcado por alguns atrasos.
6: João Gomes Dias, nesta edição do Diário do Mundial, na Antena 1.

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1: Daqui a pouco espreitamos o Mesa para Dois de hoje. Pode começar já a preparar a sua mesa, porque vai ser interessante e vai ter Santos Populares à mistura. Não tarda nada, é depois de Benson Boone.

0: Não vale a pena chorar, até porque hoje, é hoje mesmo, à noite de Arraial na rádio. Bruno Braga é um jovem lisboeta que diz viver este mês de junho sempre entre festas populares e resolveu por isso partilhar esse gosto nas redes sociais com um documento que apelidou de Excel dos Santos.
1: É a minha categoria total, ou seja, são os arraiais que eu mais gosto de ir. Claro que pensei fazer o Excel, porque em 2025 eu pedi o dito Excel, e quando decidi dar a cara a este conceito, eu ponderei não colocar certos arraiais, ou seja, eu ponderei não colocar Alfama, porque não tem os nossos ditos cantores pimbas, mas eu fiquei assim, eu não posso não colocar os arraiais mais típicos portugueses e os próprios arraiais que eu mais gosto, ou seja, a minha ideia é colocar todos aqueles arraiais que eu vou ao longo deste mês, para eu me organizar a mim, que dias é que eu quero ir a qual, e ao mesmo tempo, às vezes um dia ou dois, fazemos quatro ou cinco.
0: E não é que é útil, é um guia e também um jantar itinerante entre os bairros mais típicos de Lisboa, num Mesa para Dois com Andréia Rocha, à conversa com o autor do Excel dos Santos, e que pode ouvir na rádio depois das 8 da noite, mas também já está disponível em antena1.rtp.pt, na Radio Player e nas plataformas habituais. Rui Alves de Sousa.
2: Eu também, sabes, quando há umas horas apresentei este teaser do Mesa para Dois, também disse ator em vez de autor.
0: Não é, saiu uma ator, mas é também isso. Pode ser, o homem também pode ser,
2: pode ser um homem do sete, um homem da Renascença.
0: Mas vais falar de Santos Populares já a seguir?
2: Por acaso não.
0: Não?
2: Não.
0: Já me estragaste isto tudo. Estamos mortinhos por sair de casa com o Rui Alves de Sousa já a seguir.
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0: Estamos num mês em que se sai muito de casa e estamos mortinhos por isso. Olá, Rui Alves de Sousa.
1: Olá, Carina Jorge. Olha, por acaso não trago santos populares, porque também há mais vida para além dos santos, não é?
0: Ah,
1: as
0: claro.
1: Pessoas querem ir para a Borga e não sei o quê, não é?
0: Para a Borga?
1: Nada contra. Mas olha, hoje vou começar assim.
0: Oh! Isto era algo que eu faria.
1: Não, eu vou começar com um evento que tem wool no título. Sabes que wool também
0: sei.
1: Quer dizer lã, não é?
0: Conheço perfeitamente.
1: Então... Isto é de uma curta-metragem incrível chamada Desi Un, em que é uma lã, que é esta que nós ouvimos, que está
0: sim.
1: a cantar a sua história. E é uma curta-metragem de animação toda feita em lã, fantástica, Desi Un, está no YouTube. Mas isto é a 13ª edição do Wool Covilhã Arte Urbana.
0: Conheço bem.
1: Não
0: sim.
1: é lã Covilhã Arte Urbana, é Wool. Faz 15 anos, mas é a 13ª edição, vai de hoje a 21 de junho. O espaço público como palco de criação e laboratório de experimentação e aprendizagem. Muitas coisas a acontecer para mostrar o melhor da arte urbana. Por exemplo, uma exposição chamada 15 Camadas de Wool. Lá está, camadas, lá.
0: Sim.
1: A construção de uma cidade em vários... locais do roteiro de arte do próprio festival, exposição de fotografia, e há muito a acontecer. Então, nos próximos dias, vejam tudo em wool, com dois O's, woolfest.org. Vou dizer sempre wool, assim. Olha,
0: sim.
1: há bocado falaste do Mesa para Dois, o que é que vai ser o teu jantar?
0: Hoje?
1: Sim.
0: Eu sou uma pessoa assim que come uma sopinha à noite.
1: É.
0: Eu gosto de uma boa sopinha à noite.
1: Olha, já no meu caso, ninguém sabe o que vai ser.
0: Não?
1: Não. E é também o texto, o título de um espetáculo que as Comédias do Minho vão andar em digressão a mostrar. Isto é um texto da Sara Costa e da Sara Barros Leitão. Uma digressão começa hoje e termina a 26 de junho. O espetáculo cruzou humor, reflexão e intervenção para pensar a vida em comunidade, a participação cívica e a ocupação do espaço público. Este espetáculo está hoje e amanhã em Paredes de Coura, depois Valença a 13 e 14, Melgaço 18 e 19, Vila Nova de Cerveira 20 e 21 e Monção a 25 e 26. Entrada é livre, todas as sessões às 21 horas, portanto, se souberem ou não o que é que vai ser o jantar para hoje, podem ir ver este espetáculo.
0: O mundo ficou a saber que vou comer sopa logo à noite.
1: Pronto, que é aquela coisa extremamente entusiasmante.
0: Desculpa, mas faz
1: já
0: bem.
1: Agora, no calor, sopa fria, certo?
0: Não, nunca. Sopa fria? Prefiro não comer sopa sequer.
1: É como uma pedra de gelo, se for
0: não,
1: preciso.
0: O meu pai consegue comer, eu não consigo comer.
1: Pronto,
0: olha, sopa fria.
1: Manda um abraço ao teu pai.
0: Um beijinho, pai.
1: Vila Nova de Mil Fontes, Feira de Turismo, de hoje a 14 de junho. Olha, há aulas de surf, há stand-up paddle, há canoagem, há passeios de barco e de BTT, e também passeios de caiaque. Que workshops de costura criativa, macramê.
0: Olha...
1: e até um workshop para saber como provar vinho como um profissional, que não é só aquela coisa de estar ali
0: claro.
1: A fingir que se sabe muito a cheirar e depois a mexer assim.
0: Sabes
1: o copo.
0: Que o macramê para mim será sempre um mistério.
1: Eu gosto muito da palavra macramê, eu acho que se tornou uma piada por causa da palavra,
0: sim.
1: mas deve ser uma arte. Aliás, é uma arte, que eu já vi o macramê, uma arte muito, muito, muito profunda, muito complexa. Portanto, este feitor de hoje a 14 de junho, programa completo em cm-só. Admira.pt. Estávamos aqui a falar de comer e tal e já agora...
2: E pá, este jogo é estúpido, vamos antes andar à porrada.
1: Isto é um sketch do disco, é uma espécie de magazine chamado Big Brother Grandes Portugueses e é o Ricardo Espera a fazer de Dom Afonso Henriques.
0: Certo.
1: Com esta vontade de andar à pancada. Isto porque em Guimarães há Feira Afonsina de hoje a 14 de junho.
0: Ai, ele é tão esperto.
1: Pois é, já viste, Afonso Henriques e tal. O tema deste ano é a afirmação do infante. Esta feira abre daqui a pouco, às 18 horas, 14ª edição, então uma viagem até ao início do século XII, com ideias para toda a família, animação musical, mercadores de histórias, carroça das histórias, enfim, vale a pena passar pela Feira Afonsina ao longo dos próximos dias. Pode ser a cavalo também, não tem problema.
0: De vez em quando lá aparece um cavalicho, não é?
1: É, não é? Também pode ser.
0: Ai, coitadinho.
1: Sabes que eu procurei um cavalo a rir-se e apareceu-me este e eu achei piada.
0: Sim, ele ri com vontade.
1: É exato. Olha, em Coimbra, primeira edição do Conimbriga, Fórum Jazz Fest, entre os dias 11 e 14 de junho de 2026, qual era este ano, no Museu Nacional de Conimbriga, com deixa nova. Isto é muito engraçado porque mistura vários tipos de jazz e vários convidados. Daqui a bocadinho, às 18h30, no Fórum das Ruínas de Conimbriga, Max Moon convida Bruno Pernada. às 21h30, também no fórum Rumo Trio. Depois amanhã, às 11 da manhã, o Museu Nacional de Conímbriga tem uma visita guiada especial com performance musical. E às 16 horas uma conferência chamada Ecos de Roma, portanto a influência romana em Conímbriga. Às 18h30, concerto de Margem, um projeto de Maria, do Quinteto de Maria Carvalho. E às 21h30, no Fórum das Ruínas de Conímbriga, um concerto à volta da música de António Pinho Vargas, com quatro músicos. E é isso. Aproveitem para passar pelo Conímbriga Jazz Fest. Entretanto, Palheta Bendita, 20 anos, de amanhã a domingo, em Santo Tirso, no Parque Urbano de Gião. 9 projetos musicais de Portugal, Índia, África do Sul e Rússia. Feira de Construtores de Instrumentos. Várias oficinas, exposições. Por exemplo, nos concertos amanhã às 19 horas, há Alma Menor no Palco dos Patos. Exato.
0: É muito animal nesta edição.
1: E às 21h30, o gajo no Palco dos Gansos. Exato. Quem é que lhes mandou darem nomes de animais aos palcos, não é?
0: Quem mandou?
1: Palhetabendita.pt. E vou acabar assim. Ou então assim. Isto é uma pessoa a rir-se.
0: Isto é uma pessoa a rir-se.
1: É uma pessoa a rir-se, exatamente. Posso pôr outra vez?
0: Sim,
1: se quiser,
0: por favor.
1: É, só... é muito engraçado, parece um pato.
0: Eu ia dizer que parecia um burro.
1: Também pode ser. Bom, hoje no Porto, stand-up comedy Noite Incógnita no Nope Bar a partir das 21 horas. Humor ao vivo com novos e antigos comediantes. Portanto, apareçam se quiserem rir um bocadinho ou ver. A vergonha alheia também é sempre bom. Pode ser que lá está, encontrei alguém que se ria. Assim. Pronto. Enfim.
0: Muito obrigada. Bom, então até...
1: até amanhã.
0: Até amanhã. Beijinhos.
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0: Ora, Mónica Amaral, leva-nos contigo nesta viagem, por favor. Vamos a isso.
4: Começamos então no Porto, na A28, no sentido de Matosinhos-Porto. Um acidente no início da Avenida AEP ainda está a deixar demora. No sentido de Porto-Matosinhos, para-se entre o Norte Francos e o Nó da A4. E na A4, no sentido de Amarante-Porto, um despiste de um pesado junto à saída para Baltar ainda está a deixar o trânsito condicionado. Estrada Nacional 14, um acidente na Zona da Maia ainda está a deixar demora nos dois sentidos. Na VCI, sentido a Rábida Freixo, há filas entre Canidelo e a Perlada e depois mais à frente entre Paranhos e o Nó da A3. Sentido Freixo, a Rábida, um acidente na saída para a A3. Está a deixar o trânsito muito demorado a partir de Oliveira do Douro. Está a afetar também a A44. Mais à frente há filas do Norte Francos até à Ponte da Rábida. Atenção também à A1, no sentido Porto-Lisboa. Chega-nos agora a indicação que um pesado rebentou um pneu ao quilómetro 221. É entre Aveiro e Coimbra. Está então também a deixar-se alguns condicionamentos, máxima precaução. Já por Lisboa, na A5, sentido Lisboa-Cascais, há indicação de um acidente em Miraflores. As filas já estão a partir de Monsanto. Segunda circular, sentido Benfica-Aeroporto, ainda com filas de Benfica até às Calvanas. E na Cril, sentido Algés-Sacavém, para Centro Pontinha e Olival Basto, eixo Norte-Sul. Ainda há paragens na zona de Camarate para quem segue em direção à Cril e ao Túnel do Grilo. Já no IC19, no sentido Lisboa-Sintra, há filas em Pinamanique e depois, mais à frente, para-se entre Alfragide e o Hospital Amadora Sintra. Para a Ponte 25 de Abril, ligação Lisboa-Almada, ainda há filas no eixo Norte-Sul, a partir de Campolide até ao início do tabuleiro.
0: 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É o 821-0101. Faça boa viagem. Daqui a pouco há fotofinish com Paulo Sérgio, sempre a esta hora, também por aqui, porque de hoje até 19 de julho teremos pela frente 104 jogos com 48 equipas naquele que vai ser o maior mundial da história. Ora, Paulo Sérgio vai tentar responder, ou não, vamos ver, à pergunta que não quer calar. Quem vão ser os novos donos da bola? Para ouvir, não tarda nada.

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1: A 5 minutos certinhos das 6 da tarde, ligamos ao Photo Finish, porque hoje começou o maior mundial da história e há uma pergunta que Paulo Sérgio vai tentar responder. Ou será que não?
2: Muito boa tarde, Carina Jorge. Começa mais daqui a pouco, às 8 da noite, hora de Portugal Continental, no mítico Estádio Azteca, que agora se chama Estádio da Cidade do México e que já recebeu as finais de 1970 e 1986, a edição 23 do Campeonato do Mundo de Futebol da FIFA. O jogo de abertura coloca frente a frente o México e a África do Sul, que já abriram o Mundial de 2010 no Soccer City em Joanesburgo. Já lá vão 16 anos, num desafio que não deixou saudades e que terminou empatado a um golo. Até ao dia 19 do mês que vem, quando se realizar a final no estádio de Nova York e Nova Jersey, a casa dos Giants e Jets, mas do futebol americano, teremos assistido a 104 partidas de soccer, neste que vai ser o maior campeonato da história, com a presença de 48 equipas. Aliás, esta edição, que hoje arranca, talvez por ser na América do Norte, é tudo em grande. Até nas polémicas. As imagens de um árbitro da Somália a ser mandado para casa porque as autoridades de imigração dos Estados Unidos não autorizaram a sua entrada, jogadores a serem revistados em plena pista do aeroporto pela polícia, ou as dificuldades que a seleção do Irão, com quem os Estados Unidos estão em guerra, vai ter para entrar e sair cada vez que lá for jogar, porque estão em estágio no México, vão fazer parte da história deste Mundial. Isto para já não falarmos dos preços dos bilhetes, que em alguns casos atingem valores absurdos, porque a FIFA decidiu aplicar tarifas dinâmicas, o que significa que serão mais caros consoante for maior a procura, ou não estivéssemos na pátria do capitalismo e da economia de mercado. Este será um evento, digamos que pouco acessível à maior parte das bolsas dos adeptos. Ainda há duas semanas, um jornal britânico fazia as contas sobre quanto custava a uma família de 4 pessoas assistir aos jogos da primeira fase da seleção inglesa e avançava com uma fatura que podia chegar aos 10 mil dólares, isto sem se atirarem muito para fora de pé. Este vai ser também um Mundial cheio de novidades ao nível da arbitragem, sempre com o objetivo de aumentar o tempo útil de jogo. E claro, vamos ter a entrada em vigor da Lei Prestiani, porque quem tapar a boca com a camisola pode ter uma surpresa desagradável. Seja como for, a partir de hoje não haverá ninguém que goste de futebol nos 5 continentes do planeta Terra que não se vá sentar junto de uma televisão para seguir os jogos. Uns mais interessantes, outros nem por isso, que é normal. A pergunta que lá está vale muitos milhões de euros ou dólares é que sempre se faz nestas alturas. Quem vai ser a campeã do mundo de 2026? Quem vai suceder à Argentina de Messi, que ganhou no Qatar em 2022? As casas de apostas, que também se preparam para faturar como se não houvesse amanhã, apostam na Espanha ou na França como as principais candidatas, ficando numa segunda linha seleções como a inglesa, a alemã, a argentina ou Brasil, estas últimas talvez pela história. Portugal aparece com possibilidades de discutir uma presença nas meias finais, o que já é bem bom. Mas lembro que sempre que chegamos a estas competições com ambições, a coisa não correu lá muito bem. Foi assim em 2002, na Coreia e Japão, e na Rússia em 2018. Mas teremos tempo para falar sobre as nossas ambições e possibilidades. Aliás, quando preparava este Photo Finish, lembrei-me de perguntar à inteligência artificial quem ia ser o campeão do mundo deste ano. As possibilidades não andavam muito longe das que eram avançadas pelas casas de apostas, pelo que só temos de acreditar no que nos dizem. A menos que Ronaldo e companhia decidam algo diferente. Até amanhã, Carina Jorge. E já agora, bom campeonato do mundo.
1: Bom Mundial, Paulo Sérgio. Cá estaremos amanhã novamente para mais um Photo Finish e para acompanhar também este grande evento, o maior da história. Vamos também olhar para o dia de amanhã, com céu pouco nublado, mais nublado no interior durante a tarde, até com alguns aguaceiros e trovoada previstos. Subida de temperatura que já se sente, amanhã estará ainda mais quente. Faro chega aos 29, Guarda 31, Bragança, Viana do Castelo, Porto, Aveiro e Viseu 34, Vila Real e Leiria 35, Porto Alegre 36, Coimbra, Castelo Branco e Lisboa, 37, Santarém, Setúbal e Beja, 38, Braga, 39 e Évora, mais quente, chega amanhã aos 40 graus. Mais quente, chega amanhã aos 40 graus.
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1: Boa tarde, são 6 horas no continente e na Madeira, 5 nos Açores. Voltamos à atualidade com Nuno Rodrigues. A esta hora, quais são os principais títulos?
3: O Governo abre a porta a mudanças na proposta para criar a prestação social única, proposta que obriga desempregados com deficiência ou cancro a fazer trabalho social para ter acesso à nova prestação. O Ministro da Presidência garante que nada muda em relação ao que já está previsto nas regras atuais. A prestação da casa vai continuar a subir nos próximos meses. É uma consequência da decisão do Banco Central Europeu, que voltou a subir as taxas de juro. A DECO avisa que a medida vai ter impacto no orçamento das famílias. É um assunto sério, a brincadeira tem um papel fundamental no desenvolvimento das crianças. Adiante, nesta edição às 6, escutamos os especialistas neste Dia Internacional do Brincar.
1: Estão 20 graus em Ponta Delgada, 24 no Funchal, 30 no Porto, em Coimbra e também em Faro, e 33 em Lisboa. Edição das 6 no programa da tarde com Nuno Rodrigues.
3: Está nas mãos do Parlamento. O Ministro da Presidência diz que os deputados podem alterar as regras. A proposta do Governo para a criação da nova prestação social única, que vai a debate amanhã, prevê que os desempregados com deficiência ou cancro possam ter de cumprir até 15 horas de trabalho social para aceder ao apoio. Ficam apenas excluídas as pessoas com incapacidades a partir de 80%. No final da reunião do Conselho de Ministros de hoje, Leitão Amaro lembrou a este propósito que nada muda em relação ao que já está previsto.
4: O que está previsto na proposta de lei é o que está previsto no regime atual. O regime atual tem uma limitação, o regime atual do rendimento social de inserção, na lei que vigora há vários anos e passou por governos de centro-direita, governos de centro-esquerda, governo de esquerda, com maiorias claramente de esquerda, e manteve a regra dos 80%. De dependência. E, portanto, a proposta que foi entregue ao Parlamento mantinha e mantém o que está. Isto não significa que os deputados no Parlamento não possam discutir melhoramentos face à situação que existe hoje.
3: O Governo abre a porta a mudanças no Parlamento, onde os deputados vão discutir amanhã a proposta do Governo para criar a prestação social única que junta várias prestações sociais. As regras de acesso estão a causar polémica. Se nada mudar, o PS promete votar contra. O líder parlamentar, Eurico Brilhante Dias, acredita que esta proposta vai criar situações de injustiça.
5: Que é uma iniciativa injusta, que trata de forma estigmatizante as pessoas mais pobres e mais vulneráveis, que no caso do trabalho obrigatório é desequilibrado, e ainda hoje temos notícia num dos jornais

0: diários de que pessoas que padecem de doença cancerígena seriam obrigadas a trabalhar. Portanto, a proposta de lei tem um conjunto de insuficiências. Tem uma ideia repulsiva desde o ponto de vista democrático, que é um canal de denúncias, colocando portugueses atrás de portugueses, fiscalizando a atividade de outros portugueses, o que nos parece uma ideia até, de alguma forma, antidemocrática.
1: Se nada mudar, o PS votará por isso contra esta proposta do Governo. André Ventura, o líder do Chega, que esteve reunido com o Primeiro-Ministro ao início da tarde, confirma também que ainda não há acordo com o Governo sobre esta matéria. Neste caso, o desentendimento está relacionado com o acesso dos imigrantes à nova prestação.
2: Deixámos claro que, da nossa parte, esta era mesmo uma questão importante, que não podemos aceitar de maneira nenhuma um ano de residência em Portugal como forma de se receber prestações sociais e, portanto, não houve ainda possibilidade de chegar a um entendimento em relação à prestação social única. O que ficou parcialmente acordado é que, no sentido de trabalhar para se poder chegar ainda a esse entendimento de restrição, aceitando o PSD todos os outros pontos em relação ao que o Chega tinha proposto, que seja feita abaixo sem votação deste projeto, da prestação social única, em relação à votação de sexta-feira, para que no prazo de uma semana, que é o que ficou definido, se possa chegar à fórmula que pretende estabelecer este princípio, repito, do qual não abdicamos.
1: Ainda não há acordo entre o Chega e o Governo sobre a prestação social única. Ao início da tarde, no Luxemburgo, o Ministro das Finanças foi também questionado sobre as condições estabelecidas pelo Governo para a atribuição da nova prestação. Miranda Sarmento vê na obrigatoriedade do trabalho social um incentivo ao trabalho.
3: Eu não vou antecipar uma discussão que agora é do Parlamento, o Governo apresentou a proposta de lei. O que nós juntamos à prestação social única é um incentivo ao trabalho. Porquê? Porque há hoje situações de pessoas que, estando a receber prestações sociais, se entrarem no mercado de trabalho, o seu rendimento líquido diminui. E isso cria um incentivo negativo para que essas pessoas possam vir para o mercado de trabalho. Ora, os principais problemas da economia portuguesa é a falta de mão de obra em todos os setores. E nós estamos a desperdiçar mão de obra com este incentivo negativo que é dado pelo atual regime de prestações sociais.
1: Miranda Sarmento, o Ministro das Finanças, e a questão da prestação social única que vai ser discutida amanhã na Assembleia da República. Nestas declarações aos jornalistas, o Ministro português comentou também a decisão hoje anunciada pelo Banco Central Europeu de subir as taxas de juro em 0,25 pontos percentuais, a primeira subida em quase 3 anos. A instituição rejeita a ideia de que esta seja uma medida preventiva, sublinhando que os impactos da guerra no Médio Oriente já são bem reais. Miranda Sarmento respeita a decisão, entende, no entanto, que ela não era absolutamente necessária e lembra Andréa Neves que a situação económica atual é bem diferente da que se viveu no pós-pandemia.
4: O Ministro das Finanças garante que este aumento do BCE não terá para já influência nas taxas de juro e, no que se refere às famílias, ainda está longe do que se verificou da última vez que o Banco Central Europeu decidiu agir.
3: Na dívida pública o impacto ainda é relativamente pequeno, demora sempre muito tempo a subir a taxa de juros média. As famílias têm assistido a um aumento da Euribor, ainda muito longe daquilo que aconteceu em 2022, a Euribor, dependendo das maturidades, mas está próxima de 2,5%, em 2022 chegou a ultrapassar os 4%. Veremos os próximos meses, há muita incerteza sobre a situação no Médio Oriente, com avanço e com recuo, são maus para a economia, mas quer em termos de inflação, quer em termos de taxas de juros, estamos muito longe do que aconteceu em 2022 e as perspectivas para a economia portuguesa continuam a ser bastante positivas.
4: Mas Joaquim Miranda Sarmento mantém a posição e defende que o BCE podia ter tomado uma opção diferente.
3: Naturalmente há uma preocupação do BCE, entendeu dar este primeiro sinal ao mercado, veremos os próximos meses. Eu mantenho a minha opinião de que podia não ter dado este sinal e ele não era absolutamente necessário.
4: O ministro explica porquê.
3: O BCE tem o seu mandato e a sua independência e nós respeitamos isso. Esta é uma crise de natureza diferente de 22. Nós não vemos as tensões inflacionistas gerais como vimos em 22. Porque nós não estamos a assistir a um choque de procura. E mesmo do lado da oferta, estamos a assistir a um choque de oferta que para já é apenas sobre o petróleo e, consequentemente, sobre a gasolina e o gasóleo. Não estamos a ver esse choque para já no gás, nem noutros produtos.
4: O Ministro das Finanças defende que ainda se está muito longe do que aconteceu em 2022, quando a guerra da Ucrânia começou a seguir a uma pandemia.

0: acesso ao crédito.
1: É fundamental que quem decida recorrer a crédito o faça de forma muito responsável, tendo sempre em conta aquilo que é a sua taxa de esforço. E é fundamental que quem recorre a crédito à habitação e contrata taxas variáveis, veja precisamente estes momentos que podem ser mais constrangedores, digamos assim, de aumento das taxas, porque sabemos que quando contratamos uma taxa de juros variável, estamos sujeitos a todas estas oscilações e é fundamental que o nosso orçamento familiar, o nosso rendimento acomode sempre todas estas alterações.
0: A DECO pede também ao Governo que suspenda o pagamento de comissões por amortização antecipada. Seria uma ajuda para quem quer renegociar o crédito, mudar de banco ou para quem pretende mudar para taxa fixa. No Parlamento, as propostas de lei do Governo que alteram os regimes de concessão de asilo e controle de fronteiras causaram divisão esta tarde, com a esquerda a criticar a detenção de crianças e o PSD disponível, Madalena Salema, para discutir estes temas na especialidade.
2: O Governo trouxe a plenário propostas para integrar o Pacto Europeu para as Migrações e que estabelecem as condições de concessão de asilo e proteção dos refugiados. Leitão Amar.
3: Aceleramos decisões com procedimentos de asilo mais eficazes, tendo em tempo o apoio e a resposta quem merece essa proteção. Aumentamos o controlo à entrada da fronteira nacional com procedimentos de triagem. Clarificamos regras, revemos prazos, criamos um sistema único no processo de acolhimento.
2: O bloquista Fabián Figueiredo destaca o facto de, nas novas regras, as crianças poderem ficar detidas.
4: Um país decente recusa-se a deter crianças.
2: O PS, pela voz de Pedro Delgado Alves, acusa o Governo de ir além do que está no Pacto Europeu das Migrações e de prolongar detenções de menores.
5: O facto de agora passarmos a ter, na sequência de uma triagem efetuada pela GNR e da PSP, o facto das pessoas serem transportadas para centros de triagem e das medidas em causa se virem a aplicar, sim, a menores não acompanhados.
2: Paulo Moacho, do LIVRE, aponta ao corte de direitos.
6: Porque em todas as matérias em que o Governo faz coisas diferentes daquilo que está no pacto, é para pior, é para criar regimes mais difíceis, é para criar regimes mais restritivos de direitos.
2: Do lado oposto, Rui Paulo Sousa, do Chega, mostra-se satisfeito.
7: Chega saudará sempre as medidas que reforcem a capacidade de Estado, para identificar quem entra no território nacional, avaliar riscos e executar decisões de regresso.
2: A iniciativa liberal concorda na generalidade, mas tem dúvidas sobre a capacidade das instalações para acolher refugiados.
0: Temas que marcaram o debate esta tarde na Assembleia da República. Depois de várias semanas em silêncio, Rui Costa está a esclarecer esta tarde os sócios e adeptos do Benfica sobre temas relacionados com a última temporada e, em particular, sobre os processos de José Mourinho e Marco Silva. Em relação ao próximo treinador, Rui Costa já disse há pouco que está muito feliz com a escolha.
8: Acreditamos plenamente que Marco é uma pessoa, é um treinador, neste caso, é o treinador ideal neste momento para o Benfica. A sua experiência em Inglaterra e aquilo que tem feito ao longo da sua carreira dá-nos esta esperança. Estou muito satisfeito com esta escolha. E muito ambicioso para aquilo que é o futuro do Benfica, com um treinador que acredito que nos traga aquilo que nós desejamos.
0: Já sobre José Mourinho, Rui Costa adiantou há pouco que o Benfica ainda não recebeu os 15 milhões de euros da cláusula de rescisão do treinador português. O presidente do Benfica diz que só fala agora por causa das eleições no Real Madrid.
8: A partir do momento que se meteram eleições no Real Madrid, e José Mourinho assumiu que seria e que queria aceitar a proposta do Real Madrid na eventualidade de Florentino Pérez ganhar as eleições, fez com que nós tivéssemos que ser prudentes nesta situação, tivemos que ser mais pacientes, gerir esta situação, tê-la sob controle e, de consequência, aguardar pelo desfecho das eleições do Real Madrid para podermos, não só eu poder dar as explicações, dar aos sócios as explicações sobre a época e sobre também o facto do futuro do Benfica com ou sem José Mourinho.
0: Rui Costa, numa conferência de imprensa que ainda está a decorrer a esta hora no Estádio da Luz. Hoje é o Dia Internacional do Brincar e a Unicef lembra que o assunto é sério. A diretora de Políticas de Infância e Juventude do Fundo, Francisca Magano, lembra que a brincadeira tem um papel essencial no desenvolvimento infantil.
9: Brincar não é

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2: 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Passam praticamente 15 minutos depois das 6 da tarde. A esta hora o trânsito está mais complicado ou mesmo assim já aliviou um pouquinho, Mónica?
3: Ainda com complicações, Karina. Começamos então no Porto, na A28, no sentido Matosinhos-Porto. Um acidente no início da Avenida AEP ainda está a deixar o trânsito demorado. Porto-Matosinhos já demora entre o Nó de Francos e o Nó da A4. E na A4, no sentido Amarante-Porto, um despiste e um pesado junto à saída para Baltar ainda está a deixar alguns condicionamentos. Na VCI, no sentido da Rábida Freixo, há filas entre Canidelo e a Perlada, depois mais à frente entre Paranhos e o Noda A3, está a afetar a A3. Freixo a Rábida, houve um acidente na saída para a A3, as filas ainda estão a partir da ponte do Freixo, mais à frente para-se da Boa Vista até à ponte da Rábida. Na A1, no sentido Porto-Lisboa, há indicação de um pesado que rebentou um pneu ao quilómetro 221, é entre Aveiro e Coimbra. Por Lisboa, na A1 também, sentido Lisboa-Alverca, um acidente com vários carros antes das portagens de Alverca, está a deixar o trânsito demorado. E na A5, no sentido Lisboa, Cascais, um acidente em Miraflores ainda está a deixar filas a partir de Monsanto. Já na segunda circular, sentido Benfica Aeroporto, para-se das Torres de Lisboa até às Calvanas. Na Cril, no sentido Algés, que vem, ainda há paragens entre a zona comercial de Odivelas e Olival Basto. Eixo Norte-Sul, para-se na zona de Camarate, para quem segue em direção à Cril e ao túnel do Grilo. Já no IC19, há filas de Alfragide até ao Hospital Amadora Sintra. E para a Ponte 25 de Abril, ligação Lisboa-Alma, ainda há filas no Eixo Norte-Sul a partir de Campolide e até ao início do tabuleiro.
2: E se estiver no trânsito ou no para-arranca, pode contar com a linha verde para dar e receber informações. Claro, é o 821-0101, nacional, gratuita, 821-0101.
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0: Damiano David no programa da tarde.
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0: No que fica deste dia, já a seguir, olhamos para a subida das taxas de juro.
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0: 21 minutos depois das 6, boa tarde. Nuno, não era talvez a notícia que quiséssemos ouvir hoje, não é? Mas a subida das taxas de juros pelo Banco Central Europeu é, de facto, o que fica deste dia.
4: O Banco Central confirmou a subida das taxas de juros, uma notícia já esperada, no fundo. É a primeira subida em quase 3 anos, uma consequência da guerra no Médio Oriente, que está a fazer disparar a inflação, o aumento generalizado dos preços, com os custos da energia à cabeça e com os consequentes impactos nos alimentos e nos restantes bens e serviços. É nosso convidado no que fica deste dia, o economista Filipe Grilo, a quem agradeço a disponibilidade. Filipe Grilo, antes de olharmos para as consequências diretas no orçamento das famílias, falemos dos riscos que uma subida das taxas de juro nesta altura comporta, entre eles o risco de fazer abrandar ainda mais uma economia que já está a dar sinais de fraqueza. Itália e Portugal, segundo o que fui percebendo ao longo desta tarde, são alguns dos países que já assumiram divergências nas últimas horas com o BCE em relação a esta decisão. O Banco Central Europeu tinha alternativas nesta altura?
5: Sim, eu diria que poderia esperar. Agora, eu diria que também que o timing é importante, porque estamos a falar de uma reunião com dados frescos sobre o eurosistema. E, portanto, esperar mais um mês, Cristina Lagarde já não teria assim tantos argumentos para alterar a sua decisão, tendo em conta que os dados também, por um mês, não vão mudar tanto. Eu digo que o Lagarde acaba por ter aqui a motivação adicional de impor já o ritmo de subida das taxas de juros e também de fazer, de certa forma, corresponder às expectativas do mercado, porque o mercado também já estava à espera desta subida.
4: Há quem diga que o BCE chegou tarde, noutras ocasiões, no passado. Foi também uma forma de evitar a repetição desse cenário?
5: Precisamente. Aliás, Cristina Lagarde veio dizer que esta subida não teve nada a ver com isso. Parece-me que acabou por até ficar ressentida com a crítica que levou na altura da guerra da Ucrânia. Mas sim, Cristina Lagarde aqui veio dizer que não se trata de uma subida apenas como um prémio de segurança, é uma intenção de já travar a evolução da inflação, se bem que os dados também não mostram para já um crescimento da inflação por aí além. Agora, Cristina Lagarde também reforça que a decisão foi unânime e que esta subida da taxa de juros até estava enquadrada nos três cenários de política monetária que tem em conta a incerteza e, portanto, de acordo com ela, a subida da inflação parece inevitável e vai depois depender da seriedade da duração do conflito.
4: Decisão do BCE, muito fundamentada neste clima de incerteza que se vive. A guerra no Médio Oriente não tem fim à vista, muito longe disso. De resto, se olharmos para os desenvolvimentos das últimas horas, com ameaças de ataque de parte a parte, mantém-se também a situação crítica no Estreito de Hormuz, por onde passa uma parte importante do petróleo mundial. O Fundo Monetário Internacional, em estimativas que divulgou esta tarde, voltou a baixar a previsão de crescimento para a zona euro. O que lhe pergunto é se, reunidos todos estes ingredientes, poderemos estar aqui no início de algo bem mais grave do ponto de vista económico.
5: As nuvens estão lá, ou seja, há a possibilidade de haver um cenário mais grave, até porque enquanto não se resolver a questão do Estreito Hormuz, as empresas estão neste momento a consumir os últimos inventários que têm. Aliás, Cristina Lagarde disse precisamente que as empresas, à partida no início deste conflito, estavam com inventários muito altos e, portanto, isso permitiu-lhes ter uma almofada ao nível das matérias-primas para gerir esta incerteza, só que esta almofada não vai durar para sempre. E, portanto, se de facto nós tivermos um bloqueio muito mais longo para além do verão, aí sim poderemos ter problemas sérios, porque as empresas vão precisar de matéria-prima e se tiverem que pagar qualquer preço, isto significa que vão ter qualquer custo que depois vão implicar qualquer preço para os consumidores. E aí sim, esse é o principal perigo, porque nós, por um lado, poderemos ter um aumento da inflação desmesurada porque os custos estão a subir, mas podemos ter até empresas que não conseguem produzir porque não têm matéria. E, portanto, aí sim, eu diria que este é o cenário mais grave que pode aparecer, mas para já parece-me estar ainda no horizonte. Estamos sempre sujeitos a esta incerteza do conflito no Irão e, portanto, temos que aguardar para ver o que é que vai acontecer.
4: Vamos olhar agora para os impactos diretos no orçamento das famílias que já estavam a lidar com um aumento em parte significativo do preço dos alimentos nos últimos largos meses, também o preço dos combustíveis, da gasolina e do gasóleo, os custos da energia no caso das empresas. E agora é certo que os mercados já vinham a antecipar este cenário, portanto já tínhamos aqui uma tendência de aumento, mas as prestações da casa para quem tem crédito à habitação vão continuar a subir nos próximos meses. Essa é uma realidade que podemos dar como certa?
5: Depende. E aqui eu quero também trazer uma novidade que mostra que os portugueses aprenderam com a guerra da Ucrânia. É que neste momento temos uma grande maioria dos novos créditos, isto são dados do Banco de Portugal, que já são créditos de taxa mista. Ou seja, a primeira parte do empréstimo é taxa fixa. E essas famílias não vão sofrer qualquer aumento porque fixaram a taxa de juros.
4: Uhum. Ainda assim, também, pelo menos enquanto continuarem a ter essa taxa fixa, porque sim, em muitos casos ela passa depois
5: a variável
4: em algum momento,
5: dúvida,
4: não é?
5: Sem dúvida. Mas para já diria que tipicamente a duração da taxa fixa está ali pelo menos nos 2 a 5 anos e portanto eu diria que pelo menos para os novos créditos, que são os mais sensíveis a flutuações de taxa de juros, porque ainda têm muito capital para pagar, essas estão pelo menos mais protegidas. E depois também há a questão de que as famílias que tinham as taxas de juros variáveis, essas já começaram a pagar, precisamente porque o mercado já estava a antecipar a subida e, portanto, a Euribor já estava mais alta, o que implicava prestações mais altas. Mas não é só as famílias que vão ficar pior com esta subida das taxas de juros. Aqui também queria falar do Governo e até ligamos à questão de Miranda Sarmento ter dito que não concordava com a subida das taxas de juros. Porque quando o Banco Central fala as taxas de juros, o próprio Estado vai começar a pagar mais pela dívida e também, se houver o tal abrandamento económico por causa deste aumento das taxas de juros, o Estado pode até arrecadar menos imposto. E, portanto, Miranda Sarmento também está atento porque tem noção que a margem orçamental é relativamente reduzida e, se houver aumentos significativos da taxa de juros nos próximos meses, pode ter problemas com as contas públicas.
4: Daí o Ministro ter considerado que esta subida das taxas de juros não era absolutamente necessária nesta altura. Filipe Grilo, obrigado por ter vindo ao programa da tarde deste dia em que o Banco Central Europeu confirmou a notícia, no fundo já esperada, a subida das taxas de juros, a primeira subida em quase 3 anos, justificada com o clima de incerteza e de instabilidade causado pela guerra no Médio Oriente.
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0: Breve ronda pelo trânsito. Quais são os sinais vermelhos a esta hora, Mónica?
7: Começamos no Porto, A28, no sentido de Matosinhos-Porto, ainda com um acidente no início da Avenida AEP a deixar o trânsito demorado. Porto-Matosinhos também há demora entre o nó de Francos e o nó da A4. E na A4, no sentido Amarante-Porto, um despiste e um pesado junto à saída para Baltar, também ainda a deixar condicionamentos. VCI ainda com demora nos dois sentidos e também por Lisboa, na A1, sentido Lisboa-Alverca. Um acidente com vários carros antes das portagens de Alverca está a deixar o trânsito demorado. Para-se na A5 no sentido de Lisboa-Cascais. Um acidente em Miraflores está a deixar filas a partir de Monsanto. Na segunda circular, sentido Benfica-Aeroporto, há filas das Torres de Lisboa até às Calvanas. Ainda se para também para a Ponte 25 de Abril, ligação Lisboa-Almada. As filas estão a partir do Eixo Norte-Sul, a partir da zona de Campolide e até ao início do tabuleiro. No IC19, sentido Lisboa-Sintra, há filas de Alfragide até ao Hospital Amadora-Sintra.
0: Linha Verde 821-0101, boa viagem.
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0: 6:30, fazemos mais uma ronda rápida pelas notícias a esta hora com Rita Fernandes.
8: O FMI baixou a previsão de crescimento para a zona euro. O Fundo Monetário Internacional prevê que a zona euro cresça este ano 0,9%, menos do que o previsto, sobretudo por causa da guerra no Médio Oriente, um cenário de incerteza nos mercados financeiros e também no mercado da energia. Neste cenário muito incerto no panorama internacional, as taxas de juros vão aumentar. O anúncio foi feito hoje pelo Banco Central Europeu e por isso mexem também as prestações da casa pagas ao banco. A DECO aconselha quem pensa contratar agora um crédito à habitação com taxa variável que tenha em conta a oscilação das prestações ao longo do crédito, isto precisamente depois desse anúncio do Banco Central Europeu da subida das taxas de juro. Esta subida marca o fim de um período de estabilidade, é essa a análise da DECO, que recomenda, por isso, que as famílias avaliem a capacidade para suportar eventuais aumentos da prestação da casa.
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0: Jornal do Desporto, títulos desta edição.
9: José Mourinho foi sempre a primeira escolha. Rui Costa não esconde que queria a continuidade do treinador, mas garante o Benfica está preparado com Marco Silva. Costa Arachevili desabafa e abre a porta de saída do Sporting. Gil Vicente contrata Gaio e o próximo será Luís Pinto. Faltam menos de 2 horas para o início do Campeonato do Mundo. Hoje espreitamos também os últimos resultados nos europeus de canoagem e o desempenho dos portugueses nos torneios de ténis.
0: João Gomes Dias nesta edição do Jornal do Desporto.
9: Já vamos ao Mundial que arranca hoje às 8 da noite no mítico estádio Azteca com esse duelo entre o México e a África do Sul, mas primeiro prioridade àquilo que se está a passar no Benfica e em concreto a Rui Costa, que esta hora está a falar da atualidade no Clube da Luz. Depois de um longo silêncio e de um processo moroso na troca de treinador, o líder das Águias deixa claro que nunca perdeu o controle da situação e que o Benfica tem o futuro garantido.
10: Em nenhuma circunstância nós ficámos na mão de ninguém. Controlámos sempre a situação. Todos os cenários foram previstos e coassinados e analisados e estávamos prontos para qualquer cenário que houvesse do lado de lá. Este interregno, o facto de eu ter estado em silêncio neste período e o facto de termos aguardado as eleições do Real Madrid não fez com que o clube tivesse parado.
9: Rui Costa prometeu falar no espaço de uma semana, mas acabou por demorar quase um mês a pronunciar-se devido, como explicou, às eleições do Real Madrid que entretanto foram marcadas. Rui Costa também salientou, como escutámos, que o Benfica esteve sempre sob o controle de toda a situação e o presidente das Águias garante mesmo que a época, apesar de começar mais cedo, está a ser totalmente preparada.
10: Tivemos que mexer na pré-temporada, portanto no início da pré-temporada, mas nada deste processo, e isto é uma garantia que eu dou aos sócios do Benfica, nada deste processo atrasou o nosso andamento para aquilo que é a pré-temporada. Estamos mais que em tempo, não ficámos parados, programámos, trabalhámos e vamos entrar na pré-temporada, vamos entrar nas pré-eliminatórias da Liga Europa, com tudo já escalonado e com tudo preparado, ainda que lembrar que este ano também é um ano mundial e temos ainda que esperar os nossos jogadores que estão no Mundial e que tenham que chegar.
9: E será uma nova época com Marco Silva, o treinador que deixou a Inglaterra para ingressar no Clube da Luz. Rui Costa fala nesta aposta para treinador daquilo que serão as próximas épocas do Benfica.
10: Acreditamos plenamente que Marco é uma pessoa, é um treinador, neste caso, é o treinador ideal neste momento para o Benfica. A sua experiência em Inglaterra e aquilo que tem feito ao longo da sua carreira dá-nos esta esperança. Estou muito satisfeito com esta escolha e muito ambicioso para aquilo que é o futuro do Benfica, com um treinador que acredito que nos traga aquilo que nós desejamos.
9: Apesar de tudo, Rui Costa confirmou nesta conferência de imprensa que José Mourinho era a primeira escolha.
10: Mourinho sabia perfeitamente que era o treinador que eu queria para a próxima época. Tinha contrato com o Benfica e entendíamos que no final da temporada renovaríamos esse contrato e não o deixaríamos começar o último ano de contrato dele, neste caso o último, a próxima época, estando a um ano do fim do contrato.
9: E finalmente sobre aquela questão relacionada com a inteligência artificial, com José Mourinho a aparecer num vídeo de Florentino Pérez, fica a consideração de um presidente encarnado que ficou incomodado.
10: Fiquei incomodado, não vou esconder, mas recebemos uma justificação clara de como é que isso tinha processado e, portanto, internamente isso ficou resolvido.
9: As explicações de Rui Costa, esta hora no Estádio da Luz. Entretanto, foi também hoje que o presidente do Benfica soube que foi suspenso por 45 dias e multado em mais de 7.500 euros pelo Conselho de Disciplina da Federação Portuguesa de Futebol, em causa críticas dirigidas ao árbitro Gustavo Correia após o jogo entre o Famalicão e o Benfica. No Sporting, Costa Rachevili abriu hoje o coração, médio de 26 anos, esteve num programa georgiano, onde disse, e passo a citar, estou a passar por um período difícil porque não tenho jogado muito no Sporting, depois venho à seleção e até jogo. Afinal, o que é que vou fazer? As palavras de Kocharashvili em forma de desabafo numa altura na qual se fala com insistência na saída do jogador de Alvalade. O Famalicão garantiu hoje a contratação do central de 23 anos, Finn van Bremen. O jogador neerlandês assinou contrato válido para as próximas 4 temporadas e chega proveniente dos suíços do Basileia, clube no qual jogou nas últimas 3 épocas. Luís Pinto está cada vez mais perto de ser o novo treinador do Gil Vicente para ocupar a vaga deixada em aberto por César Peixoto, que está a caminho do Wolverhampton. O emblema inglês, recentemente promovido ao Championship, comunicou hoje a saída de Rob Edwards, abrindo assim o caminho para César Peixoto assumir o comando técnico dos Lobos. Entretanto, ainda no Gil, a equipa de Barcelos acaba de confirmar a contratação de Ricardo Jogaio. O lateral assina pela formação gilista, a publicação nas redes sociais divulgada há instantes. Ainda no Minho, à semelhança do que temos feito ao longo da semana, voltamos a dar voz a um dos candidatos à presidência do Vitória. Hoje, Viriato Sampaio, da Lista C, que já desempenhou o cargo de secretário do Conselho Fiscal no mandato de Miguel Pinto Lisboa, promete desde logo o aumento de receitas do estádio Dom Afonso Henriques com a criação de novos espaços comerciais.
11: Criar valor no estádio permitam aumentar receitas. Melhorias no estádio, estamos a falar de camarotes, merchandising, novos patrocínios, novos ecrãs no exterior. Nós queremos criar mais receitas para poder fazer face a essa operação financeira.
9: Viriato Sampaio, um dos 4 candidatos à presidência do Vitória de Guimarães. As eleições estão marcadas para o próximo sábado e que tem mais de 13 mil sócios habilitados a votar. Espaço agora para o Campeonato do Mundo, que arranca daqui a menos de 2 horas, a partir das 8 da noite, no mítico estádio Azteca. O anfitrião México vai receber na capital do país, a África do Sul. Tudo apostos para o primeiro Mundial com 48 equipas, que, entre outras coisas, vai ser o último para 3 nomes bem emblemáticos. Como nos conta agora um dos enviados especiais à América do Norte, o jornalista Fernando Eurico.
12: 2 goleadores e 1 que evita os golos. O Mundial 2026 consagra Cristiano Ronaldo, Lionel Messi e Guillermo Ochoa como os veteranos da competição. 6 presenças, comparando com nomes históricos do futebol, Pelé fez 4 mundiais, Maradona 3, Bobby Charlton 4 e Eusébio apenas 1. Mas, observando melhor estas presenças, Messi leva a dianteira. O argentino já foi campeão do mundo, fez 13 golos em 26 jogos, CR7 8 em 22. Guillermo Ochoa, apesar de cativo na baliza mexicana, só fez 9 partidas.
9: As palavras de Fernando Eurico aqui a contarem um pouco a história de 3 jogadores emblemáticos que se vão a despedir neste Campeonato do Mundo no que diz respeito precisamente a mundiais. Recordo que Portugal só se vai estrear na próxima quarta-feira, às 6 da tarde, diante da República Democrática do Congo. Há já muitos portugueses à espera da seleção, que viaja amanhã para Palm Beach, na Flórida. Entre eles está a cônsul portuguesa em Miami, Carolina Rendeiro, que esteve à conversa com o jornalista Nuno Matos.
13: Eu acho que o desporto é uma forma de unir as pessoas, não é? E este convívio e este orgulho de Portugal, não é? É um orgulho ser português.
9: Portugal só entra em ação na quarta-feira, mas antes, já na segunda, é vez de Cabo Verde frontar a favorita Espanha, e nos Tubarões Azuis o selecionador bubista confessa aquilo que espera fazer neste Mundial.
14: Dignificar o nosso país, fazer isso com orgulho, porque os cabo-verdianos têm orgulho da equipa. A segunda parte é poder competir da melhor forma possível com as outras equipas, que sabemos que são equipas que já têm mais experiências, são equipas campeões do mundo, mas que nós já sabemos também que os grandes palcos como o Mundial premeia as equipas pequenas que são organizadas. Vamos tentar fazer isso, não sair da nossa identidade e procurar fazer coisas bonitas.
9: Cabo Verde vai defrontar a Espanha, Uruguai e também a Arábia Saudita neste Mundial, já marcado por vários episódios menos abonatórios para os Estados Unidos. O último está relacionado com o visto negado ao árbitro somali Omar Artan, que entretanto acaba de ser convidado pela UEFA para apitar a Supertaça Europeia entre o Paris Saint-Germain e o Aston Villa. Nos europeus de canoagem, que estão a decorrer em Montemor-o-Velho, o primeiro dia de provas no centro de alto rendimento, está a ser marcado pela passagem de vários atletas portugueses à próxima fase da competição. Vamos perceber os detalhes destes apuramentos. Agora em direto com o jornalista Horácio Antunes. Horácio, de há instantes fica mais um belo apontamento de João Ribeiro e Messias Batista, uma dupla que tantas boas notícias já deu também a Portugal, acaba agora por dar mais uma alegria com mais um belo resultado.
15: É isso, João, e eles acabam de sair da água, estão aqui junto a mim, apuramento direto, primeiros nesta prova de K2 500 metros. João Ribeiro, foi fácil ou foi muito difícil?
16: É bastante difícil, as provas são disputadas sempre à milésima de segundo, aqui ninguém é melhor que ninguém, até provarem o dentro da água, e é isso que temos de provar todos os dias, que somos melhores, que queremos ser os melhores.
15: Querem defender um título?
16: Sim, no K4, no K2 nunca tirámos uma medalha em europeus, por isso não... Sim, também, mas em europeus nunca aconteceu, se acontecer, vamos ficar muito felizes.
15: E amanhã o K4, hoje foi um dia em pleno.
16: Sim, passo a passo, como sempre, com os pés assentes na terra, o caminho é longo. Amanhã temos a semifinal do K4 e depois pensar nas finais.
15: O Messias Ribeiro, hoje com 3 apuramentos com o K4, para a semifinal, e 2 apuramentos diretos no K2 200 metros. E no K1 200 metros e no K2 500 metros. Messias, foi um dia em cheio.
17: Sim, melhor só se tivéssemos passado direto também no K4, mas foi o nosso melhor tempo em prova. Houve um barco que foi melhor, que foi os húngaros, foram superiores a nós, mas temos bons indicadores. Amanhã vamos voltar na semifinal para o nosso lugar na final, para poder defender o nosso título europeu.
15: Podem sair daqui com medalhas.
17: Claro, é para isso que trabalhámos, é isso que nós queremos. Estamos a competir em 3 provas, eu, no meu caso, o K1, K2, K4, e o meu objetivo é claramente sair daqui com 3 medalhas, mas temos que fazer como sempre fizemos, que é o passo a passo. 2 já estamos na final, falta amanhã o K4.
15: O teste do primeiro dia de provas foi muito positivo. De manhã foram alcançadas 3 finais diretas, 6 semifinais. Durante a tarde, mais 7 semifinais e um apuramento direto agora, o K2 500 metros. Pleno alcançado nesta tarde com Leonardo Barbosa em C1 500 metros, Ana Brito K1 500 metros, Fernando Pimenta no K1 500, Matilde Nunes em KPL3 200 metros, Júlio Lopes e Diogo Evangelista no C2 500 metros, Beatriz Fernandes e Inês Penetra no C2 500 metros, Teresa Portela e Clara Duarte no K2 500 metros e agora João Ribeiro e Messias Batista, os primeiros com apuramento direto no K2 500 metros.
9: Um belo dia para as cores portuguesas, como escutámos também aqui com esta reportagem em direto. Fechamos com ténis. Nuno Borges está muito perto de poder chegar aos quartos de final do torneio de Zertogenbosch, que se joga em relva diante do croata e antigo número 3 mundial Marin Cilic. O tenista luso está a liderar por 6-3 e 6-5, numa altura na qual o encontro até está suspenso devido à chuva que cai nesta região dos Países Baixos. Quem já definiu o futuro foi Francisco Cabral, ao lado de Nicolás Mektic. Qualificou-se para as meias-finais na vertente pares em Estugarda. Venceu a dupla 100% alemã, formada por Daniel Altmaier e Hendrik Ebens, em apenas 2 sets.
0: João Gomes Dias, nesta edição do Jornal de Desporto, simultâneo com a RTP Antena 1 Açores, RTP África e RTP Mundo, e sempre online em desporto.rtp.pt. O Mundial de Futebol Masculino também é música. Continuamos nesta temática. Vamos falar sobre isso a seguir no Posto de Vigia com a Andréia Rocha.
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0: Olá, Andréia Rocha.
21: Olá.
0: O Mundial de Futebol Masculino tem dado muito o que falar, já certo. Sabemos, basta andar pelas redes sociais e é justamente aí que também se partilha o outro lado, que é o da música, não é?
21: Sim, vamos falar sobre isso, mas vamos reforçar também o facto de estar a dar muito o que falar, os preços milionários dos bilhetes, os problemas com vistos e entradas revogadas de fãs, jornalistas, membros de diferentes comitivas, jogadores e árbitros têm também valido comentários e perguntas nas redes sociais como será que pode haver um campeonato mundo sem mundo? Quanto à música, vá. Sim, esse é outro dos tópicos mais partilhados, porque é uma das ferramentas que serve também de cola para os fãs de diferentes nações. E lembra que o futebol não é só feito de 11 jogadores, de cada lado do campo e uma bola. A fórmula pede sempre a bancada cheia, a emoção, a fé e o apoio dos fãs dentro e fora dos estádios. Depois do lançamento das músicas oficiais, também fomos falando por aqui, tivemos aqui em Portugal.
22: Portugal não tem para nós empenho, não fala, é tudo ou nada, é tudo
0: ou nada.
21: Tuga ou nada, além destes temas.
0: Não consigo não fazer isto, desculpa.
21: Não, tens sempre que encarnar. Claro. Muitos têm partilhado cânticos, músicas alternativas que são utilizadas tanto como demonstração de apoio em vídeos para o digital, que só servem mesmo para este patamar, como para serem cantadas nas bancadas. Partilho a primeira trend que apanhei há uns meses ainda na minha página de vídeos sugeridos.
23: Portugal, a seleção chegou!
21: Karina a regalar os olhinhos.
0: Tu, como sabes, eu sou um pouco infoscluída.
21: São 15 dos 27 convocados. Pronto, ali está. E tem a celebração as celebrações feitas no momento do golo. É gerada por IA, esta música é altamente partilhada. Contudo, este é um tema que, apesar de ser viral, está a deixar muito irritada, porque eu não consigo chegar ao crédito original. Portanto, se mais alguém for fã de redes sociais e andar também sempre à procura de tudo, por favor, conte-nos, porque todas as publicações que vi assumem que sim, é uma utilização de uma ferramenta de IA, mas uns apontam para o início da tendência em França, outros para o Brasil. Encontrei um perfil na ferramenta de IA de áudio Sono com a música, mas com uma data de publicação posterior a muitos dos vídeos que eu já tinha guardados, tanto no TikTok como no Instagram. Certo. O que mostra aqui como estes conteúdos de IA colocam-nos num limbo perigoso. Depois, e em jeito de aquecimento já para este arranque do Campeonato Mundial de Futebol Masculino, David Antunes e The Midnight Band começaram a surgir na minha chamada For You.
24: Esta é nossa!
0: Ai, eu gosto mais desta.
24: E também. Breve, vamos para Portugal. E vamos ser os campeões do Mundial.
0: Vai nada.
24: Portugal, Portugal!
21: Criatividade. Ótimo. Que parte da vivência, do conhecimento daquilo que o povo português gosta, que é o que é Karina Jorge? Festa.
0: Ora bem.
21: E amor aos clássicos. Se David Antunes utilizou uma base do Estou da Lua, dos Lunáticos, os Homens do Barco escolheram uma das melhores canções da música portuguesa, pelo menos para nós as duas que estamos aqui, e é, vou partilhar, a canção favorita aqui da nossa Karina Jorge. Não sei se já ouviste a transformação, Karina, da canção de Engate.
0: Já.
21: Ah, já ouviste.
0: Ah, esta eu sei.
21: Para Vem Mundial, a taça é nossa.
24: Vem Mundial, a taça é nossa. A taça é nossa.
21: De quem?
24: Portugal. Diogo Costa na baliza.
21: Tão lindinho.
24: Rubem Dias a central.
21: Como é que baralharam-se?
0: Eu gosto
21: que
0: especialmente do vento.
21: Porque isto é no barco,
0: pois.
21: Deixamos correr mais um pouco.
24: Sim. De Portugal, e João Neves.
21: Aqui tive de fazer uma ediçãozinha, malta.
0: Pois.
24: Bruno passa para Ronaldo.
21: E o que é que acontece?
0: Todos.
24: Sobre a
2: apetece cantar.
0: Tão bom.
2: Só me apetece.
21: Não posso.
2: Apetece cantar.
0: Epá, que lindo.
21: Quem
0: momento.
21: São os homens do
0: barco? Quem são?
21: Um grupo de amigos que, estando num barco, precisamente, no último domingo, dia 7, partilharam este momento nas redes sociais. Rapidamente a canção saiu do barco e deste pequeno grupo de amigos e já é cantada nos arraiais de Santos Populares e foi entoada ontem nas bancadas durante o Amigável Portugal-Nigéria. O vírus espalhou tão rápido que já foram ao estúdio gravar a versão com vídeos aqui partilhados no estúdio pelo André Henriques e o Gonçalo Roque, dando depois origem à criação da página que oficializa o nome deste grupo, Homens do Barco. Por isso vai encontrá-los no Instagram com este nome. O Campeonato do Mundo de 2026 arranca hoje. Ah, só recordar desta canção que muita gente já diz que é o hino oficial para apoio da seleção. Tem 3 minutos e muito e tem termina ali com uma referência bem bonita a Diogo Jota e André Silva. Pronto, o campeonato arranca hoje, não é? Portugal, entretanto, só entra em campo dia 17, quarta-feira, frente à República Democrática do Congo. Para a cerimónia de abertura, há também nas redes sociais quem fala de manifestações. Veremos como vai ficar então recordado este primeiro Mundial em 3 países norte-americanos. Sabemos que as músicas, sim, essas já marcam os fãs e estão a viralizar por todo o lado nas redes.
0: E não há nada como um bom clássico, não é verdade, minha amiga?
21: Nada.
0: Beijinhos.
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0: A 10 minutos das 7, Mónica Amaral, como está o trânsito a esta hora?
4: Muito complicado na A1, no sentido Lisboa-Alverca, um acidente com vários carros antes das portagens de Alverca está a deixar o trânsito muito demorado. Segunda circular, sentido Benfica-Aeroporto, ainda se para, das Torres de Lisboa até às Calvanas. Na A5, sentido Cascais-Lisboa, há filas de Monsanto para as Amoreiras. E na Cril, no sentido Algés-Sacavém, para centro da zona comercial Teotivelas e Olival Basto, e depois de Camarate até Sacavém, já no sentido Sacavém-Algés. Há filas em Camarate e mais à frente em Olival Basto. Eixo Norte-Sul com filas em Camarate, isto para quem segue em direção à Cril e ao Túnel do Grilo. Já no IC19, no sentido Lisboa-Sintra, há filas de Alfragide até ao Hospital de Amadora-Sintra e para a Ponte 25 de Abril, ligação Lisboa-Almada. As filas ainda estão no Eixo Norte-Sul a partir de Campolide até ao início do tabuleiro. Já no sentido Almada-Lisboa, há demora na zona do Pragal.
0: Linha Verde 821-0101, disponível até às 8 da noite para dar e receber informações sobre o trânsito, claro, nacional e gratuita. Faça boa viagem. Daqui a pouco há a postal do dia, que hoje celebra Bomba na Fofinha. Se não conhece, vai conhecer. Não tarda nada com o Luís Osório.

0: Pode ser uma música para todas as Suzanas, de Mark Ronson, bem acompanhado de Ray. Chama-se Suzanne. Boa tarde, seja bem-vindo, boa viagem se for o seu caso, ou boas férias também. Está na hora do Postal do Dia, que está sempre consigo no programa da tarde, hoje dedicado a Mariana Cabral, ou Bumba da Fofinha.
1: Já a vi a ser abordada na rua. És a Bumba na Fofinha, não és? Era a Bumba na Fofinha, mas assumo que muito estupidamente fiquei incomodado com o modo tão profano como a Mariana foi tratada pela sua seguidora. Gosto do que nela é menos óbvio, gosto do seu humor, gosto da imperfeição, do desalinho, de uma verdade que sobrevive à máscara que usa na personagem que construiu. Gosto dos medos, das falhas, da confissão de que a vida não é sempre boa, que ser mãe não é um mar calmo, que a loucura é uma fronteira sempre próxima. Faz lembrar Mirtes, a maravilhosa Mrs. Maisel. O ritmo, a autenticidade, o mais banal cotidiano como arma de humor, as crises domésticas, uma certa tristeza latente, que na Mariana é muitíssimo mais óbvia. Via no palco, num espetáculo que chamou Sombra, impressionante o controle do ritmo e a sua fragilidade forte ou a sua coragem amedrontada. Mariana Cabral conquistou seu espaço sem favores de ninguém. Não teve padrinhos ou madrinhas. Combateu pelo espaço e provou o quanto ser filha mais nova de vários irmãos é uma vantagem competitiva. Fez a vida, trabalhou num call center, foi jornalista numa publicação gratuita e depois numa agência de publicidade. Até que há uns 10 anos começou a gravar vídeos onde transformou a sua imperfeição e a nossa num exercício ideológico, assumindo-se como contracorrente de um tempo que privilegia os perfeitinhos, os que não falham ou assumem que falham, os vencedores. Obrigado, Mariana, a quem jamais conseguirei chamar Bumba na Fofinha.
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1: E depois das notícias das 7, ligamos também à última edição do Túnel de Acesso. Depois vai de férias e regressa depois de um bom descanso, claro está. Por isso fique atento. Antes disso, olhamos também para as temperaturas e para o dia de amanhã, uma sexta-feira que chega quente, com o céu geralmente pouco nublado, mais nublado no interior do país durante a tarde e nessa zona também com possíveis aguaceiros e trovoada. Nos termómetros, Faro chega aos 29 graus amanhã, Guarda 31, Bragança, Viana do Castelo, Porto, Aveiro e Viseu 34, Vila Real e Leiria 35, Porto Alegre 36. Se estiver por Coimbra, Castelo Branco ou Lisboa pode contar com 37 graus, Santarém, Setúbal e Beja 38, Braga 39 e Évora. Amanhã é o distrito mais quente, vai chegar aos 40 graus de máxima. Por aqui, atualizamos as notícias às 7 em ponto.
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1: Boa tarde, são 7 horas no continente e na Madeira, 6 nos Açores. Voltando aos termómetros, a esta hora estão 20 graus em Ponta Delgada, 24 no Funchal, 30 no Porto, também em Coimbra e em Faro, e 33 em Lisboa. Última edição do programa da tarde de hoje. Nuno Rodrigues, quais são os principais títulos?
2: O Primeiro-Ministro vê possibilidades de entendimento com o Chega a propósito da prestação social única, medida que vai a debate amanhã no Parlamento. André Ventura garante que ainda não há acordo. Leitão Amar, o Ministro da Presidência, abre a porta a mudanças na proposta. Donald Trump decidiu cancelar os ataques contra o Irão, previstos para a próxima noite, e à semelhança do que já aconteceu em dezenas de ocasiões nas últimas semanas, volta agora a falar de um possível acordo de cessar-fogo. Marco Silva vai ser apresentado amanhã como novo treinador do Benfica. Rui Costa diz que o clube vai mudar porque Mourinho decidiu sair.
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2: Depois da reunião com André Ventura, ao início da tarde, o Primeiro-Ministro diz que vê possibilidades de entendimento com o Chega a propósito da prestação social única, uma medida que vai a debate amanhã no Parlamento. À margem de uma visita à Feira Nacional da Agricultura, aí em Santarém, Inês Ameixa, agora em direto, Luís Montenegro deu conta há pouco de um cenário de convergência em vários pontos com o Chega a propósito da PSU.
3: Diz mesmo que há pontos de contacto, isto depois daquilo que revelou esta tarde André Ventura sobre esse encontro que teve com o Primeiro-Ministro. Também aqui em Santarém, Luís Montenegro confirmou que há essa convergência para vir a aprovar a prestação social única, que, recorde-se, agrega numa só 13 prestações sociais não contributivas. Mas um Primeiro-Ministro mais comedido do que o líder do Chega, isto porque Luís Montenegro não explicou o que é que ficou acordado e o que é que está por acordar. Também não confirmou, por exemplo, se a PSU, que é discutida amanhã no Parlamento, vai descer à fase de especialidade para discussão entre os partidos, sem ser votada amanhã na fase da generalidade. Na prática, e de uma forma geral, Luís Montenegro diz apenas que há caminho a percorrer com o Chega no que diz respeito à criação da prestação social única.
4: Sim, a dinâmica é sobretudo parlamentar, mas tive a ocasião de ter uma conversa com o Presidente do Chega, no âmbito da qual concluímos que há um caminho a percorrer ainda para haver a viabilização da prestação social única, com todo o alcance que isso transporta do ponto de vista da simplificação, do ponto de vista do apoio social, de não deixar ninguém para trás e também da moralização dos apoios para que haja menos fraude e para podermos ter ainda mais disponibilidade financeira para ajudar mais quem mais precisa.
3: PSU que é discutida já amanhã de manhã na Assembleia da República. Já as alterações à Lei do Trabalho também foram tema nessa reunião entre Primeiro-Ministro e líder do Chega. Aqui em Santarém, horas depois de se ter reunido com André Ventura, Luís Montenegro reconheceu que, no que toca à reforma laboral, há mais divergências com o partido de André Ventura, mas não fecha a porta às negociações e pede até maturidade aos partidos da oposição.
4: Também abordámos o tema da legislação laboral. É sabido que temos, à partida, divergências, algumas das quais são muito significativas. mas como manda a maturidade e o espírito democrático, nós temos a obrigação todos de olhar para o interesse nacional, olhar para o interesse coletivo, olhar para o interesse dos cidadãos e tomar as melhores decisões para que esse interesse seja salvaguardado. Menos politiquice e mais concentração naquilo que são os objetivos de ajudar as pessoas, a vida das pessoas.
3: Reforma laboral que é discutida daqui a precisamente uma semana no Parlamento. São declarações de Luís Montenegro há instantes, à margem de uma visita aqui à Feira Nacional de Agricultura. Acontece no Centro Nacional de Exposições em Santarém. Durante cerca de uma hora, o Primeiro-Ministro percorreu a feira, comeu, bebeu e ouviu pedidos também sobre a agricultura e até sobre a falta de mão de obra neste setor.
2: Confirmando o que André Ventura já tinha dito também esta tarde, não há acordo entre o Chega e o Governo em relação à reforma laboral. Nesse caso, Chega diz que não abdica da descida da idade da reforma. Quanto ao acordo sobre a prestação social única, André Ventura diz que também não há entendimento em relação a essa matéria e, nesse caso, a divergência está relacionada com o acesso dos imigrantes à nova prestação.
5: Deixámos claro que, da nossa parte, esta era mesmo uma questão importante, que não podemos aceitar de maneira nenhuma um ano de residência em Portugal como forma de se receber prestações sociais e, portanto, não houve ainda possibilidade de chegar a um entendimento em relação à prestação social única. O que ficou parcialmente acordado é que, no sentido de trabalhar para se poder chegar ainda a esse entendimento de restrição, aceitando o PSD todos os outros pontos em relação ao que o Chega tinha proposto, que seja feita abaixo sem votação deste projeto, da prestação social única, em relação à votação de sexta-feira, para que no prazo de uma semana, que é o que ficou definido, se possa chegar à fórmula que pretende estabelecer este princípio, repito, do qual não abdicamos.
2: André Ventura, o líder do Chega, que esteve reunido ao início da tarde com o Primeiro-Ministro. Se nada mudar, o PS promete votar contra. Os socialistas acreditam que a proposta vai criar situações de injustiça. A proposta do Governo para a criação da nova prestação social única vai a debate amanhã. Prevê que os desempregados com deficiência ou cancro possam ter de cumprir até 15 horas de trabalho social para aceder ao apoio. Ficam apenas excluídas as pessoas com incapacidades a partir dos 80%. No final da reunião do Conselho de Ministros de hoje, Leitão Amar, o Ministro da Presidência, lembrou que os deputados podem alterar as regras, mas a este propósito nada mudou em relação ao que já está previsto no regime geral.
6: O que está previsto na proposta de lei é o que está previsto no regime atual. O regime atual tem uma limitação, o regime atual do rendimento social de inserção, na lei que vigora há vários anos e passou por governos de centro-direita, governos de centro-esquerda, governo de esquerda, com maiorias claramente de esquerda, e manteve a regra dos 80% de dependência. E, portanto, a proposta que foi entregue ao Parlamento mantinha e mantém o que está. Isto não significa que os deputados no Parlamento não possam discutir melhoramentos face à situação que existe hoje.
2: O Governo abre a porta a mudanças no Parlamento, onde os deputados vão discutir amanhã a proposta do Governo para criar a prestação social única, que junta várias prestações sociais. As regras de acesso à nova prestação estão a causar polémica. A economia europeia está a dar cada vez mais sinais de fragilidade e o Fundo Monetário Internacional decidiu baixar as previsões de crescimento para a zona euro. A instituição aponta como um dos fatores de incerteza o agravamento das tensões e também a guerra no Médio Oriente, que está a pressionar a economia global. O fundo já fala, de resto, Andréa Neves, num cenário de recessão.
7: A Europa está num cenário difícil e a diretora-geral do Fundo Monetário Internacional não está otimista.
8: As disrupções são mais persistentes do que o previsto. Em relação ao crescimento, projetamos agora 0,9% em 2026 e 1,2% em 2027. Para a inflação geral, projetamos 2,8% em 2026 e 2,3% em 2027.
7: Kristalina Georgieva diz que se vive um cenário de incerteza que pode ainda piorar por causa da guerra e, se houver um choque energético maior.
9: No curto prazo, a prioridade é manter as expectativas de inflação firmemente ancoradas, ao mesmo tempo que se atenua o impacto do choque nas famílias e nas empresas.

0: evitar esta interrupção no fornecimento, nem quanto irá afetar as nossas economias. Por isso, não tomem decisões baseadas na esperança de que tudo acabe depressa. Tomem decisões com precaução. E, por favor, por favor, por favor, para aqueles que têm déficits e dívidas elevados, tenham muito cuidado para não gastar dinheiro que não têm.
1: As projeções do FMI foram apresentadas aos ministros das Finanças da Zona Euro esta tarde.
2: O fundo que revê em baixa as previsões de crescimento para a zona euro no dia em que o Banco Central Europeu decidiu confirmar a subida das taxas de juro, a primeira subida em quase 3 anos, por causa dos impactos da guerra no Médio Oriente. Ora, a realidade é dinâmica e na vida de Donald Trump isso é ainda mais evidente. Depois de ter prometido ataques em força na próxima noite, o presidente dos Estados Unidos anunciou há pouco que decidiu suspender as operações. Sérgio Infante.
3: A novela entre o pré-acordo que vai ser assinado pode chegar ao fim. Nas redes sociais, Donald Trump garante que já não há bombardeamentos esta noite, porque a mais recente proposta de acordo foi aprovada pelos dois países, destacando uma novidade. A aprovação foi dada ao mais alto nível pela liderança iraniana. Mas ainda há 45 minutos, o chefe das Forças Armadas do Irão ameaçava os Estados Unidos com uma guerra sem fim. Fica a dúvida se desta é de vez, tendo em conta a recente cronologia de avanços e recuos. Na quarta-feira, a Sky News Arábia revelava que o presidente norte-americano já tinha recebido o rascunho de acordo, mas à noite os Estados Unidos bombardeavam o Irão. Recuando ainda mais, em meados do mês passado, depois de receber um primeiro rascunho e um compromisso, o presidente norte-americano garantiu que as negociações estavam quase fechadas e a proposta fracassou. No final do mês passado, uma nova proposta, Marco Rubio, responsável pela diplomacia, voltou a garantir que o acordo estava praticamente fechado, mas à última da hora, Donald Trump deu o não.
2: Esta tarde voltou a falar, uma vez mais, da possibilidade de um acordo. O Benfica vai mudar porque Mourinho decidiu sair. Foi essa a ideia que Rui Costa deixou há pouco. O presidente do Benfica falou em conferência de imprensa no Estádio da Luz, já depois de confirmada a saída de José Mourinho para o Real Madrid. Em março, o treinador português sugeriu uma renovação do contrato, mas o Benfica não alinhou na proposta. Rui Costa explica que, nessa altura, isso não era prioritário.
4: O nosso foco, o meu foco, naquele momento, era recuperar a temporada, que naquela altura estávamos já atrasados em relação ao título, e portanto não me parece que seja esse um tema, e vamos também pôr de parte aqui que foi esse momento, ou deixar de ser esse momento, que teve influência na decisão de Mourinho no final da temporada, porque se eu tivesse renovado em março e se aparecesse o Real Madrid no final da temporada, não invertia nada dos papéis aqui nesta situação. Mas depois não deixa de ser engraçado, e permitam-me que diga isto, não deixa de ser engraçado que eu ainda hoje seja tão criticado por, em março de 2023, ter renovado com um treinador que a 9 jornadas do fim tinha 10 pontos de avanço. E agora ser criticado pelo contrário.
2: O Benfica não renovou com o Mourinho em março. Amanhã vai ser apresentado Marco Silva como novo treinador.
5: Também voltamos amanhã. Até amanhã, Nuno.
2: Até amanhã.
5: Última edição do programa da tarde com Nuno Rodrigues, em simultâneo com a RTP Antena Madeira e com a RTP Mundo também. A informação está em permanência em noticias.rtp.pt. Uma ronda rápida pelo trânsito com a nossa Mónica Amaral. Conta-nos tudo o que vês.
6: Por Lisboa, na A1, sentido Lisboa-Alverca, ainda há muita demora, isto porque ainda está por resolver o acidente com vários carros antes das portagens de Alverca. O trânsito está então muito demorado. Segunda circular, sentido Benfica-Aeroporto, para-se do eixo norte-sul até às Calvanas, Aeroporto Benfica, entre as Calvanas e o Campo Grande. Na A5, no sentido Cascais-Lisboa, ainda se para de Monsanto para as Amoreiras. E na Cril, sentido Algés-Sacavém, há filas entre Camarate e Sacavém. No eixo norte-sul, há também filas em Camarate, isto no sentido Campolide-Camarate, e para a Ponte 25 de Abril, ligação Lisboa-Almada ainda se para a partir de Campolide até ao início do tabuleiro. Já no Porto, há A28, no sentido Porto-Matosinhos, há filas na Avenida AEP, e na VCI, no sentido Rábida-Freixo, há paragens na Boa Vista, depois mais à frente filas entre o Amial e o Noda A3, e no sentido Freixo-Rábida, há filas do Mercado Abastecedores até ao Noda A3 e depois mais à frente filas da Boa Vista até à Ponte da Rábida.
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0: de acesso ao Mundial de Futebol. O jogo de abertura está marcado para mais daqui a pouco no Estádio Azteca, na cidade do México, e coloca frente a frente o México e a África do Sul. Curiosamente, ambas as equipas também abriram o Mundial da África do Sul em 2010, tendo-se registado uma igualdade a um golo num jogo que não deixou saudades. A Seleção Nacional fez ontem a última partida de preparação, vitória na frente à Nigéria por 2-1. No sábado tinha obtido o mesmo resultado. Serviram para preparar alguma coisa? O que acharam dos jogos? É a questão que coloco aos dois comentadores do túnel de acesso. Nuno Coelho, começo por ti, já que comentaste o jogo de ontem em Leiria. A lição está já apreendida por parte dos comandados de Roberto Martínez?
1: Bem, boa tarde, Luís, Paulo e a todos os ouvintes da Antena 1. Sim, eu acho que sim. Eu acho que depois de dois jogos e de uma grande expectativa, obviamente, que está criada em torno da seleção nacional, eu acho que dentro daquilo que são a possibilidade, e até porque em dois jogos é difícil dar minutos de forma igual a todos os jogadores, eu acho que isso obviamente era o desejo até também mesmo do próprio Roberto Martínez, mas serviu essencialmente para a equipa ganhar dinâmica de confiança, de vitória. São duas vitórias que eu acredito que possam dar aqui algum embalo à seleção portuguesa. Algumas coisas positivas, outras
0: O que é que
1: não
0: gostaste
1: tanto,
0: mais
1: como
0: na seleção, Nuno?
1: essencialmente aquilo que ou seja, começando por aquilo que eu gostei menos, por exemplo, em relação ao jogo de ontem, foi em alguns momentos as dificuldades defensivas na primeira parte com uma Nigéria muito, muito física e a conseguir em muitos momentos roubar a bola à seleção portuguesa, e aí eu acho que a equipa acabou por não ter um plano B, ou seja, Portugal com aquele meio-campo, com os jogadores de qualidade que têm a quererem sair sempre de trás, com essa pressão quase asfixiante na primeira parte da Nigéria, que veio jogar obviamente o jogo pelo jogo, Portugal teve algumas dificuldades e quase só conseguiu encontrar espaços na velocidade do Pedro Neto e a espaços com o Trincão, mas mais pelo Pedro, e por isso eu acho que não houve ali um plano B. E depois a dificuldade que eu acho que a seleção teve, pelo menos neste jogo com a Nigéria, de quando o jogo passa para essa parte mais física, de Portugal conseguir igualar. Obviamente que as características físicas dos jogadores portugueses não são nem de perto nem de longe iguais aos da Nigéria, mas Portugal irá enfrentar isto já no primeiro jogo com o Congo, e por isso acho que Portugal teve aí essa dificuldade. O ponto positivo foi, e ontem falámos sobre isso, a capacidade que Portugal obviamente vai ter em quase todos os jogos do Mundial, pela qualidade individual que tem, e quando o coletivo muitas das vezes não estiver a funcionar tão bem ou estiver num jogo mais desinspirado, a qualquer momento Portugal, pela qualidade individual que tem, principalmente nas alas, nas zonas interiores, poder a decidir um jogo, como ontem acabou por decidir o Francisco Conceição, e por isso eu acho que esse é o ponto positivo, juntando alguns jogadores que se apresentaram em nível interessante. Depois, obviamente, aquilo que também falávamos ontem, poderiam ou deveriam ter jogado um pouco mais tempo, João Félix, o Gonçalo Guedes, que entrou muito bem no jogo com o Chile e ontem nem minutos teve, o próprio Tomás Araújo, porque há aí algumas dúvidas ainda, acho eu, na cabeça do Roberto Martínez, e por isso acho que no cómputo geral dos dois jogos é positivo. Acho que é sempre importante ir para uma competição com esta dimensão, com dinâmica de vitória. Portugal fez duas vitórias. E vai para essa viagem agora para a América para enfrentar o Mundial.
0: Luís Cristóvão, no sábado comentaste o encontro com o Chile, esta mesma ideia. Estes dois jogos serviram exatamente para quê? Para acertar alguma coisa? Foram bons testes, em tua opinião?
2: Estes jogos serviram acima de tudo para encontrar algum ritmo para esta equipa, e como o Roberto Martínez tinha dito na conferência antes do jogo contra o Chile, para tentar acertar níveis de forma que serão muito, muito diferentes conforme a carreira que cada um destes jogadores teve ao longo da temporada. Eu creio que são dois jogos onde a questão do rendimento físico foi a mais importante para Roberto Martínez, até porque ele próprio acabou por dizer que toda a utilização em termos de minutos estava pré-planeada antes do jogo começar, portanto as trocas nem sequer tiveram algo que ver com questões táticas ou com questões do jogo. E portanto esse era o objetivo do selecionador. Agora, creio que estes jogos também trouxeram alguns indicadores táticos da equipa portuguesa que devem servir para que Roberto Martínez pense bem nesta semana que tem até ao jogo contra a República Democrática do
0: Que
2: Congo.
0: indicadores são esses, Luís?
2: Nos dois jogos, Cristiano Ronaldo a ter uma incapacidade gigantesca para ser o ponta de lança desta equipa, na forma como, ou no jogo contra o Chile, teve pouquíssima capacidade para estar em zona de remate, para zona para receber bola, ou no, como, no jogo, como mostrou no jogo contra a Nigéria, chegando a essas zonas, não estar minimamente focado na missão que tinha a fazer. Depois percebia-se que um remate falhado levava quase sempre a Cristiano Ronaldo no momento seguinte viesse atrás, mais perto do meio campo, a tentar receber uma bola que muitas vezes os seus colegas nem sequer lhe passavam, porque sinceramente não percebem que a sua função neste momento na equipa não pode ser tanto essa. E depois do jogo de ontem, creio que é um facto também a ter em conta, a péssima exibição de Gonçalo Inácio frente aos pontas de lança da seleção nigeriana. A incapacidade de Inácio nos duelos físicos e nos momentos da velocidade deixa-o provavelmente numa posição bastante fragilizada para ser titular frente à seleção
0: É
2: congolesa.
0: Veiga quem vai fazer na dupla de centrais com o jogador, enfim, que habitualmente é o titular daquela posição.
2: Depois dos 45 minutos de ontem, e pensando que a Nigéria é uma seleção com características aproximadas à seleção da República Democrática do Congo, eu não vejo condições para que Gonçalo Inácio possa ser titular na primeira partida da seleção nacional.
0: Ruben Dias e Renato Veiga são os titulares da seleção no primeiro jogo, em tua opinião?
2: Contra o Congo, sim. Acredito que contra o Uzbequistão as qualidades de Gonçalo Inácio com bola possam ser importantes para a equipa, mas também aí Tomás Araújo poderá ter uma palavra a dizer. Agora, os 45 minutos de ontem, uma coisa é estar a jogar a um ritmo mais baixo, como creio que toda a gente o fez, até porque é uma semana do Mundial, não havia grande incentivo para estar a dar nem 60% da entrega, sob o risco de ter algum problema. Mas quando se tratam mesmo de questões de fragilidade, que se percebem que são fragilidades que já apareceram ao longo da carreira do Gonçalo Inácio e que vão voltar a aparecer na próxima semana, eu diria que era importante que Roberto Martínez, que ele próprio diz que não tem um 11 titular fixo, que na acomodação ao adversário tenha que ter isso em conta.
0: Pedro Proença, o presidente da Federação Portuguesa de Futebol, já veio colocar a fasquia mínima nas meias finais, quando disse que um mau mundial é não chegar acima dos quartos. Ora, quem não chega acima dos quartos não chega às meias finais, portanto, um bom mundial é chegar às meias finais. O presidente da República, António José Seguro, no jantar com a equipa, pediu que trouxessem a taça que falta, ou seja, que sejam campeões do mundo. Já li várias entrevistas de jogadores que falam disso mesmo. Nuno Coelho, isto não é pressão demasiada para a equipa? Até porque cada vez que saímos de Lisboa com muitas ambições, a coisa não correu bem. Lembro-me de 2002, na Coreia, não passamos da fase de grupos, enfim, com muitos incidentes, chamemos-lhe assim, e depois em 2018, na Rússia, em que ficamos pelos oitavos de final.
1: Bem, Paulo, eu não sou adepto nem fã deste tipo de declarações. Ou seja, acho que neste caso, quer a do Presidente da República, quer a do Pedro Proença, acho sinceramente que até
0: Mas
1: pela relevância.
0: muitos jogadores embarcaram nisto, e até o
1: Sim,
0: selecionador nacional, não é?
1: certo, era isso mesmo que eu ia dizer a seguir. Ou seja, eu não sou adepto deste elevar de fasquia e desta necessidade de dizer que as meias finais, ou seja, só se chegar às meias finais é que pode ser bom ou não, porque eu, na maior parte das vezes, e ao longo do futebol, vou dizendo isto muitas vezes, não só o resultado final é sinal de que o processo foi positivo ou não. E Portugal pode perfeitamente, por exemplo, chegar aos quartos de final, e fazer um jogo espetacular e por alguma questão não passar, ou seja, e então onde é que depois vão cair as declarações do Pedro Proença? Por isso, eu acho que é demasiado redutor falar dessa maneira. Agora, e depois puxando aquilo que tu estavas a dizer, os jogadores têm alimentado um pouco isso também, não é? E nós temos visto vários programas engraçados que têm sido feitos com os jogadores de futebol. Onde eles têm falado abertamente daquilo que é o caminho para o Mundial e daquilo que será o Mundial, e quase todos eles falam dessa expectativa de Portugal poder fazer um grande Mundial, e muito se tem falado da possibilidade de Portugal o vir a ganhar. Por isso, eu acho que acaba por ser depois estas declarações dessas entidades, destas altas entidades, um pouco o reflexo daquilo que também foram ouvindo, um reflexo daquilo que são a qualidade que a seleção nacional tem, dos campeonatos onde a maior parte dos jogadores jogam e nas melhores equipas europeias, e obviamente que isso depois é uma consequência e é uma conclusão que as pessoas tiram, e os próprios jogadores também tiram, de que Portugal na verdade está entre o lote. Agora, entre estar no lote de 6 a 8 seleções que são as grandes candidatas a vencer o Mundial, e depois dizer que só se chegarmos às meias finais é que é uma prestação positiva, a mim parece-me demasiado redutor, e eu não concordo com isso, porque acho que nem sempre. Só quando, claro que isto é uma prova que toda a gente quer ganhar, mas na verdade só vai poder ganhar um, e por isso nem todos os outros vão ter mais prestações. Por isso, acho que essas declarações dessas altas entidades não terão sido felizes, mas compreendo de certa forma, porque vão na onda daquilo que muito se falou, nomeadamente dos jogadores e do próprio Roberto Martínez.
0: Luís, isto não se geria mais facilmente se adotassem a conversa do jogo a jogo, porque para chegar aos 16avos de final há que passar a fase de grupos. Para chegar aos oitavos há que, e assim sucessivamente, não é?
2: Certo, mas olhando para o grupo de jogadores que Portugal tem, com as carreiras que têm, as equipas onde jogam e o momento também de forma que boa parte desta seleção teve ao longo da temporada, eu creio que seria enganador dizer que esta seleção vai para o Mundial jogar jogo a jogo. Sem dúvida nenhuma que esta seleção entra no Mundial praticamente obrigada a atingir os quartos de final. E qualquer coisa que não seja chegar aos quartos de final, eu diria que será um Mundial falhado, mesmo que.
0: Mas já estás a baixar um bocadinho a fasquia. Portanto, para ti,
2: Sim.
0: quartos de final, não as meias.
2: Quartos de final, eu diria que
0: É a
2: é
0: bitola mínima.
2: a bitola mínima para que a seleção alcance neste Mundial. E depois, sim, aí no, nos quartos de final, eventualmente contra uma Argentina, os pormenores do jogo podem ditar outra realidade. Pedro Proença não está a dizer nada que Fernando Gomes não tenha dito também. Fernando Gomes tinha colocado essa bitola mínima nas meias finais de todas as competições. E, portanto, não há aqui propriamente uma novidade. Sendo que os jogadores parecem estar também relativamente confortáveis com isso, eu creio que é a única pessoa que não embarcou em nenhuma promessa ou em nenhuma delimitação foi Roberto Martínez, não é? Aponta ao desejo, mas não coloca
0: Sim,
2: objetivos de
0: é um
2: rendimento.
0: sonho, mas não é
2: Exatamente.
0: qualquer
2: Não é um
0: coisa
2: objetivo
0: desse
2: de
0: género.
2: rendimento,
0: Exatamente. É
2: exatamente.
0: um sonho, não é um objetivo.
2: O que também não deixa de ser curioso, e que eu creio que se coaduna com a posição do treinador. Mas, em suma, a qualidade destes jogadores, deste grupo, e a forma como eles veem o seu estar no futebol, quase que obriga a que, quer eles, quer quem esteja com eles, a dizer que o céu é o limite. Porque estar a limitar jogadores que são bicampeões europeus, jogadores que já ganharam esse título no passado, jogadores que são o melhor jogador da melhor liga do mundo, não faria muito sentido, e talvez isso sim acabasse por ser contraproducente essa ideia de retirar algum tipo de pressão de jogadores que no seu dia a dia jogam sempre com muita pressão.
0: Seleção Nacional segue amanhã para os Estados Unidos, à hora do almoço. É uma das últimas equipas a chegar às Américas, até porque só joga na quarta-feira às 6 da tarde em Houston. República Democrática do Congo primeiro, Uzbequistão depois e Colômbia são os nossos três adversários da fase de grupos. Quais são os principais cuidados que Luís Cristóvão, os comandados de Roberto Martínez, terão de ter para não sofrerem surpresas?
2: Olha, primeiro que tudo, dizer que Portugal vai na última hora, digamos assim, para os Estados Unidos, mas o seu adversário afinou pela mesma estratégia, portanto a seleção congolesa também ainda fez o seu último jogo, não ontem, mas na terça-feira, em França, e aquilo que poderia ser um problema, que é a questão da adaptação, existindo. Provavelmente vai existir para as duas equipas. E, portanto, um problema aí, ou um potencial deslize no planeamento, vai ficar aqui um bocadinho igualado com as opções também da seleção congolesa. Agora, daquilo que pude ver do jogo do Congo contra o Chile. E obviamente o que a Nigéria fez ontem se calhar será algo mais realista em termos de jogo competitivo. A Nigéria ontem jogou para competir enquanto Portugal jogou para gerir questões de forma. A República Democrática do Congo na terça-feira também me pareceu estar a fazer mais ou menos o mesmo. É certo, tem jogadores com características físicas, com velocidade, com alguma imponência na frente, semelhantes à da seleção da Nigéria, mas não estou certo que a seleção congolesa vá, por exemplo, tentar provocar tantos erros como a Nigéria foi capaz de provocar em momentos de pressão. Ainda assim, esse parece ser um dos elementos a ser levado em linha de conta. Outro dos elementos que é importante para Portugal, sobretudo nestes primeiros dois jogos da fase de grupos, onde se espera um domínio com bola da equipa portuguesa, é a gestão das expectativas e, acima de tudo, a gestão da paciência. Ou seja, se a coisa não estiver a chegar a bom porto, se o golo não surgir ao longo da primeira parte, a equipa não pode perder a cabeça e não pode estar a começar a desmobilizar-se do plano que tem delineado para procurar soluções acessórias, porque muitas vezes é nesses momentos que se abrem portas para que, numa transição rápida, o seu adversário possa aí surpreender a equipa portuguesa. E eu creio que esse é um dos elementos a ter muito em conta nestas primeiras duas partidas, quer contra o Uzbequistão. A atenção ao momento de transição defensiva e a capacidade de saber enfrentar os minutos que forem necessários até chegar ao golo, sem achar que se está a demorar demasiado tempo para se chegar ao golo.
0: Nuno, como é que olhas para esta fase de grupos? Tudo começa na fase de grupos, não é? É preciso não esquecermos isso.
1: Sim, tudo começa, obviamente, nessa fase de grupos e aquilo que vamos ouvindo falar na maior parte das vezes, dos jogadores que já tiveram presente nestas competições, fala-se muito daquilo que é o primeiro jogo. Da pressão inicial que existe, de certa forma, os jogadores se libertarem um pouco daquelas sensações de que é um campeonato do mundo e de, até porque, lá está, é uma fase de grupos de apenas 3 jogos e por isso, eu acho que o primeiro jogo é realmente importante, é desafiador por aquilo que coloca, em termos dos jogadores nessa pressão. Obviamente que Portugal frente ao Congo é super favorito. Mas até se conseguir soltar no jogo, eu acredito que haja sempre ali, e não porque os jogadores não estejam habituados à pressão, como o Luís dizia, todos eles durante o ano estão mais do que habituados e
0: Sim, a
1: provavelmente até jogar
0: pressão é o
1: jogos.
0: nome do meio destes jogadores da seleção portuguesa, não é?
1: Exato, a jogar jogos de outra intensidade e até mesmo, eu não vou dizer de outra importância, mas com adversários superiores, e por isso. Eu acho que terá de haver um misto de paciência, para enfrentar, nomeadamente, estas duas seleções, que eu acredito que irão colocar um bloco baixo. Também não acredito que o Congo venha com a intensidade que veio, por exemplo, à Nigéria, porque obviamente que se expuser tanto como se expôs ontem à Nigéria, depois haverá tudo aquilo que é a qualidade da seleção portuguesa para fazer estragos na frente, e por isso eu acho que terá de haver aqui um misto de tranquilidade para poder atacar essas equipas, mas ao mesmo tempo que essa tranquilidade não se torne num jogo lento e demasiado previsível, ou seja, onde não se olhe muito para a baliza. Por isso eu acho que será aqui também essa capacidade e essa experiência que os jogadores portugueses têm de definir os timings de jogo. Acho que é importante defender bem, é importante manter a baliza a zero, porque sempre que Portugal, e por tudo aquilo que Portugal tem em termos de qualidade na frente, eu acho que Portugal vai sempre fazer um golo no jogo, e em qualquer momento isso pode acontecer. E viu-se ontem, por exemplo, no jogo na Nigéria, que o jogo estava meio adormecido e surgiu o Francisco Conceição com uma jogada individual a acabar por desbloquear isso. Por isso, acho que é um conjunto de fatores, mas acho que o jogo, o primeiro jogo, especialmente, é realmente importante para dar essa confiança e essa tranquilidade de 3 pontos logo no bolso.
0: Vamos aproveitar para fazer uma pausa neste túnel de acesso. Vamos saber como circula de norte a sul de Portugal continental. Regressamos já a seguir para falarmos dos clubes. Até já.
3: Esta hora no trânsito ainda se para por Lisboa na A1, sentido Lisboa-Alverca. Um acidente com vários carros antes das portagens de Alverca está a deixar o trânsito muito demorado. Também na segunda circular, no sentido Benfica a Aeroporto, há agora indicação de um acidente no Campo Grande e as filas estão a partir do eixo norte-sul. Na A5, sentido Cascais-Lisboa, para-se de Monsanto para as Amoreiras. Na Cril, sentido Algés-Sacavém, ainda há filas de Camarate até Sacavém. Está a afetar o acesso do eixo norte-sul. E no eixo norte-sul, no sentido Camarate-Ponte 25 de Abril, há filas de Campolide até Alcântara. No Porto, a VCI, sentido Freixo Rábida, ainda com paragens entre as Antas e o Nó da A3. E na A28, há filas na Avenida EP nos dois sentidos. 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O número é o 800 21 0101.

0: painel da SES, segunda parte. O Mundial de Futebol vai repartir a atenção dos adeptos com a atualidade dos clubes, até porque dentro de duas, três semanas, alguns deles com o Benfica à cabeça estão de regresso ao trabalho. Esta tarde decorreu a conferência de imprensa, a prometida conferência de imprensa com as explicações de Rui Costa para uma época pouco conseguida. Na terça-feira, Marco Silva foi confirmado como o novo técnico dos encarnados. Luís Cristóvão, começo esta segunda parte por ti. O que é que ele pode trazer ao Benfica?
1: Marco Silva, na minha opinião, é uma excelente escolha para procurar o Benfica, inverter o rumo destas últimas temporadas, onde tem ficado aquém dos seus objetivos. Chega num momento da sua carreira que também me parece ser um momento onde Marco Silva está por demais preparado para enfrentar as exigências que o Benfica lhe faz.
0: Tem 10 anos de Inglaterra, não é? Do futebol inglês, de Premier League, também de Championship, o que é, enfim, uma universidade fantástica.
1: Exatamente. É mestrado, doutoramento e pós-doutoramento em futebol, estando tanto tempo em Inglaterra e a maior parte do tempo na Premier League. O que é que ele pode trazer para este Benfica e que eu creio tem faltado ao Benfica? Pode trazer uma ideia de jogo que encaixe o Benfica dentro da realidade em que este se encontra. E tendo em conta também a personalidade de Marco Silva, talvez seja o treinador do Benfica que pode chegar com menos promessa de vitórias, mas com maior capacidade de trabalhar bem o seu conjunto.
0: Um bocadinho a teoria, não... menos conversa e mais ação, é isso?
1: Sim, exato. Ou seja, menos um treinador que coloque na comunicação toda a sua aposta, mas muito mais um treinador que coloque na capacidade do seu plantel e da sua equipa terem variações de jogo, terem aproximações estratégicas às partidas que sejam mais ricas e que possam, por aí, por essa afirmação no campo, falar das qualidades do treinador. E eu creio que essa é uma mudança de paradigma em relação aos últimos técnicos que poderá potenciar o Benfica. Benfica é esse que também tem uma responsabilidade, que é dar a Marco Silva o tempo e as condições que, no passado, outros treinadores, mesmo ganhadores, acabaram por não ter.
0: Que alterações, se é que vão existir, estás à espera na forma de jogar do Benfica agora de Marco Silva? Isto comparativamente com o que era apresentado por José Mourinho. Basicamente, Nuno Coelho, aquilo que queria saber é, em tua opinião, qual será a ideia de jogo do Benfica para a próxima época? E pegando nestas palavras do Luís Cristóvão, se ele vai ter tempo, se o Benfica lhe vai dar o tempo que não deu a outros treinadores?
2: Eu ia pegar precisamente, eu acho que aqui independentemente de qual a ideia do Marco, qual o sistema de jogo que ele traga ou não, eu acho que o mais importante para o Marco Silva, para o Benfica, é precisamente essa palavra tão, tão crítica às vezes no futebol, que é tempo. Eu acho que o adepto benfiquista, a estrutura do Benfica, precisa de perceber que o Benfica está claramente num momento atrás dos seus dois rivais, quer de Porto, quer de Sporting, e precisa urgentemente de ganhar, mas não ganhar amanhã. Ou seja, o Benfica precisa de estabilidade, precisa essencialmente de um treinador que consiga
0: montar a
2: absorver,
0: máquina, não é?
2: Sim, ou seja, porque isto não é matemática, não é? E é um pouco aquilo que eu falava há pouco em relação à seleção, ou seja, nem sempre só quando se ganha o processo é positivo. E eu acho que claramente o Benfica precisa, eu sei que não é fácil, eu sei que no adepto, no verdadeiro adepto de futebol, só gosta de ver a bola na rede e os três pontos ao fim de semana, eu percebo perfeitamente isso. Mas eu acho que o Benfica estará numa fase de grande reestruturação e eu acho que não faz sentido trocar treinador ano sim ou de ano e meio em ano e meio. Acho que há muitas outras coisas que o Benfica precisa de mudar e o Marco Silva irá precisar desse tempo. Eu acho que, se analisarmos aquilo que também tem sido a carreira do Marco, ficou agora 5 anos num clube, teve essa estabilidade. Ou seja, eu acho que o Benfica precisa de olhar muito para isso. Quererá ganhar, como eu disse, amanhã, mas acho que será tudo um caminho longo a percorrer, com os jogadores que já existem, com o mercado que possa vir, com o treinador a tentar incutir o seu estilo de jogo, a sua ideia, as suas dinâmicas, e isso tudo demora bastante tempo. Nem todos os projetos serão de sucesso, como aconteceu, por exemplo, este ano com o Porto de Faioli, não é? Em que foi quase um descalabro no ano anterior, com Vítor Bruno e com Anselmo, e depois o André Villas-Boas teve essa capacidade de, num ano, reformular por completo a equipa. Nem sempre isto vai acontecer, e por isso eu acho que o Marco Silva tem aqui um grande desafio pela frente. Vem para um clube que é ganhador e vai lutar por títulos, algo que tinha essa dificuldade em Inglaterra, e por isso eu acho que para ele também é bastante aliciante, com a entrada novamente à partida nas competições europeias. E eu acho que ele próprio também vem com esse desejo e com esse desafio de vir para um clube grande e lutar por títulos.
0: A imprensa tem falado de uma série de jogadores que estariam para serem dispensados, vendidos, enfim, não se percebeu ainda bem, mas que Marco Silva pretende que continuem. Ivanovic é um dos casos, Shudakov o outro. Uma coisa é certa, Nuno Coelho, mantenho-me em ti. Os encarnados precisam de ir ao mercado em busca de pelo menos um ou dois centrais. E o que mais precisa a equipa do Benfica para compor o seu plantel, em tua opinião?
2: Aqui entra um pouco aquilo que nós falávamos, ou seja, nem tudo o que estava no Benfica estava errado. Eu acho que, e nós temos vários exemplos de jogadores que num ano têm um rendimento, e depois, quando o contexto muda, quando muitas das vezes também o treinador muda, acaba por ter outro rendimento. Eu acho que o Ivanovic, na fase final da temporada, mostrou coisas interessantes, e talvez, se calhar, nós comentadores e o próprio adepto do Benfica se questionam porque é que ele não foi mais utilizado ao longo da temporada, porque é que não jogou mais. Por isso, eu acho que obviamente o Benfica tem margem, como todos os clubes têm, para se reforçar em algumas posições. Obviamente que eu acho que a de central, pela saída do Otamendi, será uma prioridade. Há algumas dúvidas também em relação a alguns jogadores, mas eu não acho que o Benfica vá fazer vendas, pelo menos a não ser que consiga vender o Sheldrup. Mas
0: Ou
2: eu
0: talvez o
2: acredito que não.
0: Prestiani também.
2: Sim, talvez o Prestiani. Mas eu acho que obviamente há margem para o Benfica contratar, sim. Sudakov foi um jogador caro, Richard Rich foi um jogador caro. Obviamente que há essa pressão dos números depois em cima dos jogadores, e obviamente que eles também têm de saber lidar com isso, e falávamos sobre há pouco na seleção sobre a questão da pressão. Mas eu acho que há o Benfica, tal como o Sporting, também olho para o Sporting muito nesses moldes de estar ainda tudo muito em aberto.
0: Já lá vamos.
2: Há várias coisas que ainda poderão ser feitas, e por isso o Marco Silva terá essa tal dificuldade, provavelmente iniciar uma pré-temporada que não vai começar daqui assim a tantos dias, e por isso acho que ficará com o plantel em aberto ainda por um bom longo período de tempo.
0: Em Itália fala-se no interesse do Benfica no Internacional Português Sub-21, Tiago Gabriel, que joga no Lecce, é um jogador que eu particularmente aprecio, para além de um central que parece óbvio, Luís Cristóvão. Que mais faz falta aos encarnados para terem um plantel em condições para a próxima temporada? Um plantel, como alguém já disse uma vez sobre um orçamento, um plantel pipi.
1: Bem, a questão dos centrais é muito evidente. Eu creio que a questão de mais uma opção de lateral à esquerda poderá ser também bastante evidente, dependendo aqui da medida que vai ser utilizada para o aproveitamento de jovens jogadores do Benfica, sendo que o Neto tem aí possibilidades de entrar como essa segunda opção. Do meio campo para a frente, onde o Benfica parece estar realmente limitado é na posição de extremos, não é? E Marco Silva gosta de ter extremos com grande capacidade de trabalho. É certo que precisa de muito desequilíbrio, mas também com capacidade de trabalho para conseguir fazer da sua equipa uma equipa que pressiona muito o adversário e logo a partir desse momento sem bola condiciona também a forma como o adversário está no campo. Sendo certo que o Benfica tem também no seu plantel uma série de talento, que ao longo desta última temporada ou não rendeu o esperado ou teve alguns problemas físicos e é preciso avaliar a forma como Marco Silva olha para esses jogadores e como é que esses jogadores também olham para o seu futuro, se encaram a possibilidade de ficar no Benfica para tentar recuperar, digamos assim, uma posição
0: Mas acreditas que seja um
1: de algum
0: mercado
1: destaque.
0: muito profundo aquele que o Benfica vai fazer, ou nem por isso? Apenas e só alguns retoques? Enfim, há esta questão do central, não é?
1: Eu creio que, para além do central, não vejo que seja um mercado muito profundo no Benfica, a não ser que, não para já, ou seja, não nesta primeira fase da pré-temporada, mas depois com o decorrer do mês de agosto, a não ser que os jogadores do Benfica possam estar a despertar algum tipo de interesse. Quando se fala aos jogadores do Benfica, falo em Tomás Araújo, que vai estar no Mundial, falo em Sheldrup, que aqui com esta questão de não ter renovado ainda, pode estar a abrir a porta para sair ainda durante este mercado. Também um jogador que vai estar no Mundial. E falo de um dos homens da frente. Eu considero que Pavlidis e Ivanovic são uma dupla forte o suficiente para fazer parte de uma equipa do Benfica. Não sei qual é a opinião do Marco Silva, não sei como é que ele vê a utilização destes dois jogadores para essas posições, ou se criará um outro elemento. Mas no momento inicial, né, no que será agora o futuro próximo do Benfica e esta preparação para as primeiras rondas de qualificação para a Liga Europa, não vejo o Benfica a fazer uma grande mudança no seu plantel, exatamente porque tem ao seu dispor muito talento para ser aproveitado.
0: Ou seja, vamos ter um plantel do Benfica, ou um mercado do Benfica, aliás, a dois tempos, digamos assim, lá mais. Até porque é preciso não esquecer que este mercado só termina nos primeiros dias de setembro e, portanto, como se costuma dizer, não nos doa os dentes. Também o Sporting parece estar numa espécie de PREC, processo revolucionário em curso, com a saída de vários jogadores, com a entrada de outros. E depois há uma série de nomes que têm contrato, mas que até podem sair se as coisas se proporcionarem, como são os casos de Trincão, Pedro Gonçalves, Daniel Bragança. Uma coisa é certa, Nuno Coelho, estamos no final de um ciclo e no começo do outro, é aquilo que te pergunto.
2: Sim, acho que sim. Acho que em relação ao Sporting e até algo curioso, falávamos do Benfica, dessa instabilidade, digamos assim, que pode haver em termos de mercado. Olhamos para o Sporting e parecia uma equipa, ou seja, super estável, onde praticamente, e mesmo durante a época, foram jogando quase sempre os mesmos. E podemos estar mesmo aqui à beira de uma mini revolução e de um fim de ciclo, como tu muito bem disseste. Eu acho que se todos os jogadores que se fala que poderão sair, saírem, eu acho que será um ano muito, muito difícil para o Sporting, porque depois lá está, o processo inicia todo novamente. E se estivermos a falar, Morita já saiu, Yulman está na calha, Diomande fala-se que também terá propostas, já referiste mais depois o Pedro Gonçalves, o Trincão, ou seja, estamos a falar praticamente de uma equipa onde praticamente todos eles eram titulares e para além disso, com alguns que também eram importantes a entrar e a vir do banco, há Kenda que também vai sair e por isso acho que sim, acho que é ou será um mercado também bastante agitado para o Sporting. E prevejo sinceramente um ano difícil, quando eu digo difícil, se todas estas projeções se concretizarem e se houver realmente estas saídas, acho que o Sporting terá, não, eu não vou dizer a dificuldade em os substituir, mas depois tudo aquilo que é a adaptação, tudo aquilo que é a confirmação da qualidade de onde vêm, acho que poderá ser um mercado difícil para o Sporting.
0: Vai ser um Sporting muito mudado em termos de plantel, isso parece-me evidente. Será tão competitivo como foi este último, Luís Cristóvão? Vai demorar a sê-lo um bocadinho na senda daquilo que acabou de dizer o Nuno Coelho. Isto são processos que demoram um bocadinho e eram processos que estavam completamente consolidados anteriormente.
1: Sim, a última mudança de ciclo foi feita com Ruben Amorim ao comando da equipa e acabou com o um título nacional. Mas neste momento, eu creio que esta mudança arrisca-se a ser um pouco mais profunda. É uma estrutura muito mais confiante naquilo que tem estado a fazer e nos resultados que alcança, sob o comando de Frederico Varandas. E essa confiança, creio que poderá abrir portas aqui para uma revolução maior. Fico com a ideia, por aquilo que acompanhámos nesta questão do Luís Soares com o Fenerbahçe, que o Luís Soares está praticamente seguro no Sporting. Parece ser o jogador que Frederico Varandas não está minimamente interessado em conversar sobre qualquer cedência em relação à cláusula. Creio que Trincão provavelmente estará também a esse nível. Em todos os outros elementos do plantel, parece haver alguma abertura para medir as hipóteses que o mercado oferece. Não digo que o Sporting vai vender todos os jogadores, obviamente não é isso que vai acontecer, mas podendo ver
0: Nem
1: sair,
0: tem histórico disso, não é?
1: exatamente, mas podendo ver sair para além dos dois titulares do meio-campo e desta reformulação quase total do meio-campo, podendo ver sair mais dois ou três jogadores, que seria, no fundo, quase mudar meia equipa de uma época para a outra. Creio que faz parte também de um processo de evolução destes jogadores e desta equipa e de uma visão de Rui Borges que também se sentirá confortável para partir para esse ciclo onde, de facto, assume as rédeas e as responsabilidades do trabalho que tem que ser feito. O seu discurso mantém a mesma linha. Aí não tenho visto da parte de Rui Borges grandes atropelos ou grandes desvios do que é a sua linha desde que chegou a Alvalade, mas acredito que sinta um pouco o facto de na primeira temporada em que chegou a meio e esteve a trabalhar muito com a ideia do treinador anterior, ganhou tudo, entre aspas, o que havia para ganhar, e nesta segunda temporada, já um pouco mais exposto aos elementos, acabou por não conseguir nenhum título. E, portanto, há que quebrar o ciclo para mostrar para onde é que pode crescer a equipa, e creio que é isso que está na mente, quer do treinador, quer do presidente Frederico Varandas.
0: Futebol Clube do Porto devolveu à procedência os emprestados que tinham chegado em janeiro, como Mofi e Fonfoná. Também o avançado Luke Dieng já se despediu dos Dragões e agora prepara-se para contratar André Silva, que regressa após 10 anos de ausência. Seja como for, dá-me uma ideia, Nuno Coelho, que o Porto está muito calmo, muito tranquilo e que o mercado à séria ainda terá muita história para ser contada lá para o lado dos Dragões, mas mais lá para a frente. Vês da mesma maneira?
2: Eu acho que em relação ao mercado e normalmente quando há anos de mundiais e de europeus, normalmente os mercados ficam um pouco mais parados, porque isto é quase um pouco em escala, as equipas de topo europeia precisam de começar a mexer um pouco para depois vir quase em escadinha por aí abaixo. E por isso, sim, é verdade, o mercado, houve algumas contratações, mas não muitas. Eu acho que o Porto, a sensação que dá, pelo menos a minha sensação, é que o Porto tem as coisas muito bem organizadas. Ou seja, acabou a temporada, houve os festejos que foram por vários dias e depois, de forma bastante organizada, começou a comunicar aquilo que eram, as saídas. Não se vê grande ruído, não se vê grande, ou pelo menos a parte do jornalista, se calhar, a ter aqui alguma dificuldade também em conseguir sacar coisas
0: O
2: de
0: que é
2: possíveis
0: normal num
2: jogadores.
0: Porto?
2: Pois é normal, mas eu acho que é mais normal desde a chegada de André Villas Boas,
0: Também é
2: acho eu.
0: verdade.
2: Pelo menos é a sensação que eu tenho, e acho que o melhor exemplo até é a apresentação do Luke de Jong. Ou seja, no jogo de apresentação da época que terminou,
0: Isso foi
2: quando
0: uma
2: ninguém.
0: operação a 007.
2: Exatamente. Por isso, eu acho que o Porto tem tido muito essa capacidade de discrição, digamos assim. Obviamente que estará a fazer o seu trabalho de casa, nos bastiadores, e estará-se a preparar. Hoje também muito se fala de uma possibilidade forte do Diogo Costa sair, por isso eu acredito que o Porto também vá vender alguém. Apesar de ter essa entrada direta na Champions, mas eu acredito que o Porto tenha de vender alguém, mas parece-me que é uma equipa, lá está, em que fazer recordar os velhos tempos do Futebol Clube do Porto, onde a estrutura, com Pinto da Costa e com Antero, especificamente esses dois, não abalava muito e comandava o clube como ninguém. E eu acho que voltou-se um pouco a esses tempos, pelo menos é essa sensação que eu tenho, onde está tudo bastante controlado, haverá movimentações, obviamente, mas de forma muito, muito tranquila.
0: Luís Cristóvão, em minuto e meio, o que precisa ao Futebol Clube do Porto ir à procura para tornar esta equipa ainda mais competitiva neste seu regresso à Liga dos Campeões?
1: O Porto precisa de conseguir compor este plantel que foi campeão e foi uma grande época do Futebol Clube do Porto. Dentro dos jogadores que saíram, sobretudo os casos dos empréstimos, abrem aqui espaço para duas posições onde o Porto terá que se reforçar. E depois é quase inevitável que alguma outra das estrelas do plantel saia até ao final do mercado, e o Porto tem que conseguir gerir bem essa situação, antever quem é o alvo que será escolhido por esses clubes com maior poderio para contratar no Dragão e ter alguém à altura para o substituir. Portanto, acima de tudo, o objetivo do Futebol Clube do Porto será aqui conseguir manter a estrutura que trabalhou na época passada com vista a esta época aumentar os seus objetivos, porque vai estar na Liga dos Campeões e a exigência aí é seguramente diferente.
0: Luís Cristóvão, Nuno Coelho, muito obrigado. Este é o último túnel de acesso desta temporada. Estaremos de regresso a 6 de agosto, quando começar a nova época. Até lá, bom Mundial, boas férias, quando for caso disso.
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3: Depois das notícias das 8, há Mesa para Dois com Andreia Rocha, que marcou uma mesa para jantar com Bruno Braga, criador do documento do momento, o Excel dos Santos, e depois das 9 da noite, há ainda um outro acontecimento, uma noite em forma de assim, com Jorge Afonso, a partir da Feira do Livro em emissão especial. E agora, olhando para o dia de amanhã, sexta-feira com céu geralmente pouco nublado, mais nublado no interior do país durante a tarde, com aguaceiros e trovoada também previstos para estas zona e a subida de temperatura que já se sente lá fora. Aliás, Faro amanhã chega aos 29 graus, Guarda 31, Bragança, Viana do Castelo, Porto, Aveiro e Viseu 34, Vila Real e Leiria 35, Porto Alegre 36, Coimbra, Castelo Branco e Lisboa 37, Santarém, Setúbal e Beja 38, Braga 39 e Évora será o distrito mais quente, que amanhã chega aos 40 graus. É um final de semana bem quente.
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3: Oito horas no continente e na Madeira, sete nos Açores. Voltamos à atualidade com a Rita Fernandes. Rita, a esta hora, quais são os principais títulos?
5: Luís Montenegro diz que há espaço para um entendimento com o Chega para aprovar a prestação social única. A medida vai estar em debate amanhã no Parlamento. Rui Costa quebra o silêncio sobre o caso Mourinho. Acredita que a decisão de não renovar em março não influenciou a saída do treinador. No México arranca o Mundial de Futebol. Shakira entrou no relvado para a cerimónia de abertura.
3: A esta hora estão 20 graus em Ponta Delgada, 23 no Funchal, 27 no Porto, 30 em Faro e 31 em Coimbra e Lisboa. 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
5: Luís Montenegro vê margem para um entendimento com o Chega na prestação social única. A medida vai estar amanhã em debate no Parlamento. Sobre as alterações à Lei do Trabalho, o Primeiro-Ministro admite que o acordo com o Chega está mais longe. O balanço, Inês Ameixa, sobre as negociações com o Chega nestas medidas, foi feito durante a visita à Feira Nacional de Agricultura em Santarém.
6: Depois de se ter reunido em São Bento com André Ventura, é já em Santarém que Luís Montenegro confirma. Há pontos de contacto com o Chega para fazer aprovar a criação da prestação social única que agrega, numa só, 13 prestações sociais não contributivas.
7: Sim, a dinâmica é sobretudo parlamentar, mas tive a ocasião de ter uma conversa com o Presidente do Chega, no âmbito da qual concluímos que há um caminho a percorrer ainda para haver a viabilização da prestação social única, com todo o alcance que isso transporta do ponto de vista da simplificação, do ponto de vista do apoio social, de não deixar ninguém para trás.
6: Mas o Primeiro-Ministro não explica os pontos em que há e não há acordo com o Chega, nem se a PSU baixa a discussão na fase de especialidade sem ser votada amanhã no Parlamento. Aqui na Feira Nacional de Agricultura, Luís Montenegro apontou também que é um dos setores que mais precisam de que a reforma laboral seja aprovada, mas neste caso o entendimento com o Chega está para já longe de acontecer.
7: É sabido que temos, à partida, divergências, algumas das quais são muito significativas.
6: Luís Montenegro não responde sobre a descida da idade da reforma, como exige o Chega, prefere pedir maturidade aos partidos da oposição.
7: Como manda a maturidade e o espírito democrático, nós temos a obrigação todos de olhar para o interesse nacional, menos politiquice e mais concentração naquilo que são os objetivos de ajudar as pessoas, a vida das pessoas.
6: Lei laboral e PSU, dois temas diferentes, cada um a ser negociado e discutido em pista própria. No caso da prestação social única, é discutida já esta sexta-feira no Parlamento.
5: E é sobre a prestação social única que o Primeiro-Ministro vê margem para um entendimento com o Chega. O FMI baixou a previsão de crescimento para a zona euro. O Fundo Monetário prevê que a zona euro cresça este ano 0,9% menos do que o previsto, sobretudo por causa da guerra no Médio Oriente. Nos mercados financeiros e de energia, o cenário é de incerteza, Andréa Neves, e por isso a diretora do Fundo Monetário está pessimista.
8: A Europa está num cenário difícil e a diretora-geral do Fundo Monetário Internacional não está otimista.
9: As disrupções são mais persistentes do que o previsto. Em relação ao crescimento, projetamos agora 0,9% em 2026 e 1,2% em 2027. Para a inflação geral, projetamos 2,8% em 2026 e 2,3% em 2027.
8: Kristalina Georgieva diz que se vive um cenário de incerteza que pode ainda piorar por causa da guerra e se houver um choque energético maior.
9: No curto prazo, a prioridade é manter as expectativas de inflação firmemente ancoradas, ao mesmo tempo que se atenua o impacto do choque nas famílias e nas empresas.
8: Georgieva diz que ainda não se verifica o cenário mais adverso, mas a economia mundial está já num ambiente que considera muito negativo e aconselha cuidado, muito.
9: Se continuarmos num período prolongado de interrupções no fornecimento de petróleo e gás, a situação irá agravar-se e no nosso pior cenário possível podemos ver a economia mundial a entrar em recessão.
8: E aos países do euro deixam uma mensagem: usem a cláusula de escape que lhes permite mais medidas para mitigar os preços da energia sem quebrar as regras europeias, mas com muita precaução.
9: Simplesmente não sabemos quanto tempo irá durar esta interrupção no fornecimento, nem quanto irá afetar as nossas economias. Por isso, não tomem decisões baseadas na esperança de que tudo acabe depressa. Tomem decisões com precaução. E por favor, por favor, por favor, para aqueles que têm déficits e dívidas elevados, tenham muito cuidado para não gastar dinheiro que não têm.
8: As projeções do FMI foram apresentadas aos ministros das Finanças da Zona Euro esta tarde.
5: E com muitos avisos de prudência por parte do FMI, o Fundo Monetário que prevê menos crescimento para a Zona Euro, prevê que a Zona Euro cresça este ano 0,9%, menos do que aquilo que estava previsto. O cenário de incerteza num contexto internacional é sobretudo causado pela guerra no Médio Oriente e nas negociações de paz entre Estados Unidos e Irão. Há avanços e recuos nas negociações. Donald Trump prometeu ataques em força esta noite. Já suspendeu, entretanto, essas operações e volta a admitir uma solução negociada, mas o Irão desmente. Sérgio Infante, tem estado a acompanhar estes avanços e recuos permanentes. Agora o Irão nega que exista qualquer acordo em perspectiva.
10: O Irão ainda não aprovou qualquer texto para um memorando de entendimento com os Estados Unidos. A informação está a ser avançada pela comunicação social iraniana, que cita uma fonte da equipa de negociação. Em apenas uma hora, cai por terra o anúncio feito por Donald Trump. Numa publicação nas redes sociais, o presidente norte-americano garantia que a mais recente proposta de acordo foi aprovada pelos dois países, destacando uma novidade: a aprovação foi dada ao mais alto nível da liderança iraniana e que, por isso, os bombardeamentos desta noite estavam cancelados. Fica a dúvida agora em saber quem é que está a falar a verdade, porque o passado recente tem sido marcado por dúvidas. Ainda na quarta-feira, a Sky News Arábia revelava que o presidente norte-americano já tinha recebido o rascunho de um compromisso, mas à noite os Estados Unidos bombardeavam o Irão. A meio do mês passado, depois de receber um primeiro documento, o presidente norte-americano garantiu que as negociações estavam quase fechadas e a proposta fracassou. Depois, no final do mês, uma nova proposta. Marco Rubio, responsável pela diplomacia, garantiu que o acordo estava praticamente fechado. Mas à última hora, Donald Trump recusa o texto, aplica-lhe alterações e a versão acaba chumbada pelo regime iraniano.
5: As negociações entre Estados Unidos e Irão, que continuam marcadas por reviravoltas, avanços e recuos. Rui Costa quebra o silêncio sobre a saída de José Mourinho do Benfica. O presidente do clube entende que a decisão de não renovar com Mourinho em março não teve influência no desfecho do processo.
11: O nosso foco, o meu foco naquele momento, era recuperar a temporada, que naquela altura estávamos já atrasados em relação ao título, e portanto não me parece que seja esse um tema, e vamos também pôr de parte aqui que foi esse momento, ou deixar de ser esse momento, que teve influência na decisão de Mourinho no final da temporada, porque se eu tivesse renovado em março e se aparecesse o Real Madrid no final da temporada, não invertia nada dos papéis aqui nesta situação. Mas depois não deixa de ser engraçado, e permitam-me que diga isto, não deixa de ser engraçado que eu ainda hoje seja tão criticado por, em março de 2023, ter renovado com um treinador que a 9 jornadas do fim tinha 10 pontos de avanço. E agora ser criticado pelo contrário.
5: Rui Costa explica que optou pelo silêncio até agora, quando Mourinho assumiu que queria aceitar a proposta do Real Madrid. Na conferência de imprensa, esta tarde, no Estádio da Luz, o presidente do Benfica fez o balanço da época.
11: Durante o campeonato tivemos erros que não podíamos ter tido, portanto uma equipa, voltamos ao atípico, acaba por ser atípico um clube acabar um campeonato sem derrotas e acabar em terceiro lugar. Mas é inequívoco, um clube que joga para ser campeão não pode ter 11 empates durante um ano. Perder 12 pontos em casa, ficamos praticamente afastados do título precisamente por esses nossos erros de muitos empates e, sobretudo, em casa, em momentos cruciais, que não podiam ter acontecido e que nos fizeram correr contra o tempo.
5: A análise de Rui Costa feita esta tarde numa conferência.

0: Depois das boas-vindas dadas, foi a música que marcou o resto da cerimónia. Os primeiros a subir ao palco foram a banda mexicana Maná e seguiram-se nomes como Alejandro Fernández, Belinda, Danny Ocean e J Balvin. Esta é a primeira de três cerimónias de abertura, já que cada país que recebe o Campeonato do Mundo vai ter uma cerimónia para dar o pontapé de partida do torneio. Amanhã será a vez do Canadá, já sábado de madrugada em Portugal será a vez dos Estados Unidos. Na cidade do México, no Estádio Azteca, Shakira e Burna Boy encerraram o momento que inaugurou o Campeonato do Mundo de Futebol com o tema oficial da competição, Dai Dai.
1: Assim foi a cerimónia de abertura do Mundial de Futebol. Portugal estreia-se a 17 de junho, próxima quarta-feira, no jogo com a República Democrática no Congo, Democrática do Congo, com relato aqui na rádio, mas por enquanto, Herberto, quem joga é o México com a África do Sul, 0-0.
2: Rita Fernandes. 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Onze minutos depois das 8. Vamos ao trânsito.
3: Herberto, boa noite. A esta hora por Lisboa, na segunda circular, sentido Benfica-Aeroporto, há filas do Eixo Norte-Sul até ao Campo Grande. A Aeroporto Benfica para-se das Calvanas até ao Campo Grande e na Cril, no sentido Algés-Sacavém, há também um acidente em Sacavém que está a deixar o trânsito demorado a partir de Camarate. Já no Porto, atenção à A1, há um pesado arter na saída para os Carvalhos, máxima precaução para quem segue então em direção a Lisboa. São estas as maiores dificuldades no trânsito a esta hora.
2: Obrigado, Mónica Amaral. Estamos a começar mais uma hora na Rádio que Liga Portugal. Venha connosco até à meia-noite.
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2: Também ali estamos. Passam 14 minutos das 8.
10: Põe a mesa para dois.
2: Bom apetite.
11: Espero então que tenha calçado confortável, porque hoje o jantar assume o espírito do mês de junho, mês dos Santos Populares e das noites de festa. Por esta altura, a oferta é muita e se sente sempre meio perdido no momento de escolher entre os vários arraiais, então hoje vai conhecer a base de dados mais pedida e viral nas redes sociais, o Excel dos Santos. Jantemos por Lisboa, acho que vamos ficar pela capital, com Bruno Braga, rei e criador do precioso Excel dos Santos. Olá, Bruno.
12: Olá, como estamos? Tudo bem?
11: Estamos prontíssimos em então não vai ser um jantar em que sentamos-nos à mesa e deixamos ficar. Vamos falando e vamos caminhando.
12: Comendo-se uma bifanazinha, uma sardinha no pão.
11: Tudo
12: o que... Tudo o que eu tive a dizer. Caracóis, quem não gosta, meter no bode do parto, eu como. Está tudo bem.
11: Este deve ser o único Excel que o ser humano adora. Tens noção disto? Porque normalmente quando falamos de células, documentos de Excel, tabelas, toda a gente foge. Mas este, que ajuda-nos aqui, numa altura muito preciosa, a escolher a rota certa para festas, consoante datas, animadores, tu vais deixando tudo muito ao detalhe.

0: cada dia, cada arraial, sim. Mas neste caso, explicando aqui a quem não conhece ainda o Excel dos Santos, aquilo que vemos são festas que tu gostas,
1: sim,
0: é a tua
1: exatamente.
0: curadoria total.
1: Ou seja, é a minha curadoria total, ou seja, são os arraiais que eu mais gosto de ir. Claro que pensei fazer o Excel, porque em 2025 eu pedi o dito Excel, e quando decidi dar a cara a este conceito, eu ponderei não colocar certos arraiais, ou seja, eu ponderei não colocar Alfama, porque não tem os nossos ditos cantores pimbas, mas eu fiquei assim, eu não posso não colocar os arraiais mais típicos portugueses e os próprios arraiais que eu mais gosto, ou seja, a minha ideia é colocar todos aqueles arraiais que eu vou ao longo deste mês, para eu me organizar a mim, que dias é que eu quero ir a qual, e ao mesmo tempo, às vezes um dia ou dois, fazemos quatro ou cinco.
0: No mesmo dia?
1: No mesmo dia, sim senhora.
0: Ok, então vamos lá ao início de tudo isto.
1: Sim.
0: Se calhar antes de sabermos por onde é que vamos começar o jantar. Este Excel nasce de uma necessidade de tu próprio encontrares o roteiro certo para as festas do mês de junho, porque tu vives o mês inteiro em Arraial.
1: Eu vivo os 30 dias de Arraial.
0: Non-stop?
1: Non-stop.
0: Quantas horas?
1: Imagina, ou seja, eu saio do trabalho por volta das 8h30, estou no Arraial às 9h10 e saio de lá tipo meia-noite uma.
0: Ai, muito regrado. Okay.
1: 4 horinhas, tranquilíssimo. Okay. É como se fosse um part-time, na verdade. Dias que eu estou de folga, se calhar são umas 7 ou 8.
0: Tu transformaste, tens esta noção, transformaste-te no Relações Públicas de,
1: sim,
0: dos Arraiais de Lisboa?
1: Sim, um quase RP.
0: Um
1: quase RP.
0: Bruno, por onde é que começamos este roteiro então de Santos Populares?
1: Pronto, gosto sempre de começar cá em cima, ou seja, gosto muito de começar pela Graça, Vila Berta ou mesmo pela Moraria.
0: Tem que ser cedinho, tu estás aí a dar uma sugestão. Pelo menos eu sofro de ansiedade quando vejo muita multidão. Tu não, pelos vistos. Portanto, chegar
1: não,
0: às 9 e tal, 10.
1: Ou seja, dias mais típicos do meu trabalho, eu consigo sair às 8.
0: Okay.
1: Às 8h30 já estou
0: direitinho
1: no
0: para a Graça.
1: Direitinho para a Graça.
0: Okay.
1: As pessoas ainda não chegaram. Estão todas à procura de lugar para o carro, estão ainda a decidir nos grupos do WhatsApp para onde é que vão com os próprios amigos, que amigos é que vão. Enquanto eles pensam e não pensam, já comi a minha bifanazinha, começo por lá, assim que aquilo começa a encher. Começar a descer até chegarmos à Alfama. Da Graça à Alfama passamos por 30 mil ruazinhas que têm mil e umas musicazinhas. Quando eu digo Alfama, eu digo a Rua de São Miguel, ou seja, a da igreja mesmo.
0: Ok.
1: A zona mesmo.
0: Para ti é o culminar.
1: Alfama. Sim. É a descida, as pessoas, o convívio, passar depois nas Portas do Sol, que também tem convívio, ou seja, em todo o lado Lisboa ganhou vida e para mim isso é bonito de se ver. Porque, genuinamente, acho que nós, como povo português, somos muito unidos pela nação e às vezes.
0: Nesta altura,
1: o propósito é um e, na verdade, acho que todos nós temos aquele amigo que mora em Sintra, que mora em Cascais, que às vezes diz sempre... Tudo bem?
0: Tudo
1: que diz
0: bem.
1: Sempre assim, ai, vou jantar em Lisboa, é tão complicado. Mas chega este mês e parece não há complicação para ninguém.
0: Te
1: não sei, o que é que achas?
0: De repente vir-me retratada, porque sim, torna-se muito complicado juntar os amigos e pensar, jantar no centro de Lisboa, pensar nessa questão de como chegar ao centro de Lisboa, mesmo que às vezes vamos de metro, deixamos o carro mais distante, ou mesmo
1: sim,
0: até
1: sim,
0: no local
1: claro.
0: De trabalho, como o meu caso, fácil, apanho o metro, vamos para o centro. Mas ainda assim, às vezes com alguns constrangimentos, e chegar, não chegar, tu pensas duas vezes que queres efetivamente ir jantar fora.
1: Exatamente,
0: portanto,
1: claro.
0: Vais para casa. E essa vida casa, trabalho, trabalho, casa, também retira pessoas dos bairros, mas já vamos falar sobre isso.
1: Exatamente.
0: Agora voltando aqui ao Excel, para quem
1: okay,
0: nos está a ouvir,
1: sim.
0: Olá, este Mesa para Dois é com o Bruno Braga, que é conhecido como o CEO, o rei do Excel dos Santos.
1: Olá, muito prazer.
0: Onde está tudo congregado, a informação dos diferentes arraiais típicos, com a curadoria aqui do Bruno, não esquecendo, não estão todos os arraiais, todas
1: sim,
0: as ruas, todas as festas, verdade, mas é uma bela ajuda, uma preciosa ajuda para quem quer saber o que pode aproveitar durante este mês de junho. Pegaste então nesta ideia para te governar a ti e aos teus amigos. Quando é que percebeste que mais pessoas também procuravam, tentavam saber o que aproveitar e não conseguiam chegar à informação?
1: Em 2025 eu fiz um TikTok a dizer, meus amores, estamos em maio, faltam 2-3 semanas para os Santos Populares, eu sempre ouvi falar de um Excel, onde anda o Excel, que eu não recebi, ou
0: okay.
1: seja, nunca vi. Em 2025 percebi com esse TikTok que ninguém sabia o que era e eu disse, ok.
0: Vou tratar então.
1: Vou tratar eu disto, porque já que eu gosto dos Santos, vou dar a cara e acho que consegui tornar isto ainda mais português. Porque pegar um mito meio urbano e conseguir fazê-lo chegar cada vez a mais pessoas
0: longe.
1: E também trazer aquilo que é a festa portuguesa. Porque as pessoas dizem, ah, o que é uma música portuguesa? Mas a nossa música portuguesa é isto e fado. Tudo o resto que surgiu são outros géneros musicais, mas não é o core português, pelo menos a meu ver.
0: Portanto, para ti, a sonoridade portuguesa é o fado e a música popular portuguesa, o que nós carinhosamente chamamos pimba.
1: Exatamente, o nosso dito pimba. Porque eu acho que eu descascar-lhe a banana, como a nossa Rosinha diz todos os dias.
0: Tu ouves a Rosinha todos os dias? Ele olhou para mim com um ar de que pergunta.
1: Imagina, de vez em quando estamos assim mais desmotivados com a vida, uma música pimba anima-nos sempre.
0: Bom, não vou negar-me, hoje nós queremos essa animação, queremos esse ambiente de junho e dos Santos Populares, por isso é que sim, jantamos aqui hoje num roteiro que pede calçado confortável. Começamos então este jantar onde?
1: Vou aconselhar sempre começar na Moraria. Zé da Moraria.
0: Okay.
1: Zé da Moraria, o 2, o 3, ou mesmo a churrasqueira, é tudo na mesma linha, é só escolherem.
0: Okay.
1: Normalmente aquilo a partir de sexta-feira eles fazem um corredor enorme de mesas que parece aquelas mesas das escolas.
0: Vai corrido. Mas também temos que pensar aqui na carteira. É bom é para dividir entre amigos.
1: Exatamente, isto é bom para dividir. Okay. Ou seja, são travessas enormes. Uhum. Imagina, eu mostrei-te a fotografia há bocado.
0: Sim.
1: Só em grão de bico, se quiserem pedir o peixe, amores, só em grão, estão jantados.
0: E é saudável. Que é também um lado aqui do Bruno que também já vamos pegar. Porque o Bruno não é só Santos Populares, é também um homem do desporto. Mas já vamos aí. Então temos Zé da Moraria.
1: Temos o Zé da Moraria, que, ou seja, os pratos são muito grandes. Uhum. Ok, sim, os preços, se calhar, poderão ser elevados para algumas carteiras, mas acho. Dividindo um prato lá de carne são 40, mas vem 16 carnes. Eu não sei quantas carnes é que as pessoas normalmente
0: quantas
1: comem.
0: Quantas fatias de carne?
1: Mas eu normalmente como duas a três e digo que estou jantado e estou ok.
0: Pronto.
1: Depois só que temos que dar ao sapatinho para
0: porque
1: ir andar e também não podemos estar super cheios porque.
0: A ideia é bailar.
1: A ideia é bailar.
0: Ainda é possível bailar num arraial português?
1: Hoje em dia é possível andar aos encontros de ombros.
0: Pronto.
1: Abrir um chimichimi.
0: Temos já o primeiro ponto neste nosso roteiro de Santos Populares, Zé da Moraria, e a música para acompanhar esta primeira paragem.
1: Música para acompanhar esta primeira paragem, eu vou dizer o És Perigosa.
0: Porquê esta escolha?
1: Porque é uma música que todo o povo português sabe. És perigosa. Ninguém sabe o que é que está para ali a dizer nos Zés, mas acho que é uma música muito trazer a energia cá para cima. E acho que o povo português gosta sempre de algo assim mais perigoso nesta altura. Dos Santos as pessoas gostam de ser um bocadinho pecadores.
0: Então vamos lá pecar com estes Santos Populares, este roteiro com Bruno Braga.

0: Mesa para dois com Bruno Braga, e se questiona quem é Bruno Braga, então eu vou apresentar-lhe. É o rei CEO do Excel dos Santos, e atenção, nós chamamos aqui comumente como Excel, mas na verdade está no Google Drive, qualquer pessoa pode aceder, se nos está a ouvir agora e por acaso até estava na dúvida se aos Santos Populares esta noite, vá sim. Onde é que está o link, Bruno?
1: O link é possível encontrar na bio do meu Instagram. O meu Instagram é Bruno CV Braga, em todas as plataformas sociais também.
0: Pronto, e houve aqui uma demanda muito grande, portanto isto tudo arrancou no ano passado, mas eu própria, correndo o TikTok e o Instagram, comecei a ver vídeos de pessoal a perguntar onde é que anda o Excel, já saiu, alguém sabe se o Bruno lançou, quando é que é o dia de lançamento, há uma data oficial?
1: A data oficial nunca há, porque na verdade o ano passado eu lancei no dia 10, se não me engano, porque o Terraplano Santos começou dia 15. Este ano, devido a algumas leis dadas pela Câmara Municipal de Lisboa, nomeadamente a lei do ruído e do sonoro, acho que foi um bocado adiado. Só começaram agora no dia 28, quase todos.
0: Estás a falar de maio ainda?
1: Estou a falar de maio, ou seja, começaram mesmo no final de maio para apanhar, porque o ano passado o Terraplano Santos começou dia 15 de maio.
0: Ah, ok.
1: Normalmente quando é ano de mundial vai uma festa mais para a frente. Ou seja, o Terraplano Santos, que é um dos maiores arraiais de Lisboa, o maior arraial de Lisboa.
0: Porque tem mais espaço.
1: Tem mais espaço, tem rins de choque, tem aqueles. Pronto, ou seja. Como há mundiais, é um espaço maior. E como é o ano do mundial também, muitas zonas começam a colocar os grandes ecrãs para o povo português agora.
0: Tu lançaste o Excel, começaste a ser procurado também por juntas de freguesia, por marcas e até para abrires um arraial. Como é que foi a experiência enquanto DJ?
1: Para ser honesto, eu tinha um DJ ao meu lado, que graças a Deus, obrigado. Foi uma experiência muito gira, tive alguns amigos meus lá a apoiarem-me, alguns conhecidos também, alguns seguidores inclusive foram lá, que achei muito querida parte deles. Foi uma experiência muito gira, gostava de voltar a fazer, gostava de perceber mais a cena de DJ, porque foi mais do género, ok, o que é que tu metas esta música, como é que eu faço, alguém carregas aqui, fazes assim.
0: Foi tudo na hora,
1: okay. Foi assim uma masterclass um bocado rápida, claro que eu gostaria de, se calhar, ponderar, aprofundar isso mais. Mas foi uma experiência muito gira. Muito obrigado também ao Terraplano Santos pelo convite para ir atuar.
0: Temos então aqui connosco o Bruno Braga, que mais do que o rei dos Santos Populares, és também conhecido por ajudares o pessoal a exercitar. Queres Sim. partilhar este teu lado? Tu dás umas aulas bastante energéticas, não é?
1: Sim, ou seja, eu trabalho na Amplify, um ginásio, o primeiro fitness boutique em Portugal relativamente a cycling, bootcamp, yoga e agora bar.
0: Espera, mas agora falaste uma série de termos em inglês, vamos. Internacional.
1: Então, cycling...
0: Eu sei que Lisboa está assim, está tomada pelo mundo, mas vamos lá então explicar. Temos aqui um ginásio muito específico com diferentes...
1: Com quatro modalidades.
0: Ok.
1: Ou seja, basicamente a modalidade principal é a parte do cycling, ou seja...
0: Bicicleta
1: estática, exatamente. Uhum. Não queremos que as pessoas também fujam.
0: Pois sim,
1: nós queremos que as pessoas
0: arrancam.
1: Fiquem. E a ideia é tornar aquilo como um espaço de divertimento. Ou seja, as pessoas sentirem-se que estão numa discoteca, porque normalmente as luzes são apagadas para o lado onde estão as pessoas, para as pessoas também não se sentirem julgadas. Em alguns dos ginásios as pessoas não se sentem assim tão à vontade
0: para fazer exercício físico,
1: aulas de grupo, porque têm medo do que os comentários e ali. A luz está apagada, o foco está no instrutor. O instrutor, que é o meu caso também, eu como instrutor, estou a motivar os alunos, coloco umas playlists que eu acho. Quem me está a ouvir, se forem as minhas alunas, elas gostam bastante das minhas músicas. Trago algumas músicas portuguesas, trago muito funk, trago muito aquilo que eu acho que é a minha personalidade também para as aulas, como
0: festeira,
1: as minhas
0: portanto.
1: Um bocado de festa, mas ao mesmo tempo lembrando que estamos ali para fazer o que é suposto, que é treinar o nosso corpo e um bocadinho da nossa mente.
0: Está aqui a receita então, uma aula de bicicleta com playlists aqui também muito
1: Exatamente.
0: Bem cuidadas.
1: Exatamente, sim.
0: Que nós vemos muito também pela internet, pelas redes sociais, esta expansão do exercício físico com aulas de bicicletas ou de pilates ou de yoga e com uma playlist específica para artistas, para
1: sim,
0: espetáculos
1: ou seja,
0: e concertos que estejam
1: por
0: a acontecer.
1: Norma, pelo menos falo pelo meu, ou seja, nós temos um grupo na nossa plataforma de trabalho em que nós dizemos as aulas temáticas que queremos. Nós, quando fazemos a escolha musical das aulas, é muito a pensar no nosso mood, no nosso dia, como é que nós estamos, estamos em baixo, não estamos.
0: Os alunos também pedem?
1: Os alunos também pedem, alguns mandam mensagem, estão sempre à vontade para
0: quando
1: mandar mensagem.
0: Quando é que
1: mensagens.
0: A aula de...
1: Ah, quero muito uma aula agora do... Aconteceu agora o concerto do Bad Bunny. Quero muito uma aula do Bad Bunny. Nós não demos uma, fizemos uma semana.
0: Seja, por conta do concerto.
1: Por conta do concerto.
0: Okay.
1: Quando a Taylor Swift veio o ano passado, foi uma semana, fizemos um cartaz gigante da Taylor Swift, que ela era mais alta que eu, inclusive, e é verdade, a mana tem quase 2 metros. Ela na lua via-se e eu não via.
0: Portanto, há aqui o cuidado de olhar para a atualidade.
1: Temos que arranjar maneiras de motivar as pessoas, porque muitas vezes as pessoas não querem ir ao ginásio porque não estão motivadas e está tudo bem, mas gostava muito também que as pessoas pensassem na perspectiva do outro lado, nós que somos instrutores e que estamos sempre lá. Nós há dias também não queremos ir trabalhar e temos que ir para vos motivar. Ou seja, eu acho que o melhor dia para treinar é sempre à segunda.
0: Sério?
1: Pelo simples facto que não estamos motivados. E se nós nos agarrarmos logo no dia que não estamos motivados, já saímos da cama para ir trabalhar. Já saímos da cama para ir trabalhar e muitas vezes não queremos, porque temos um fim de semana maravilhoso com a família, com amigos, com namorados, namoradas, o que tiverem, com o cão, com o periquito. E depois chega ali a segunda-feira, temos às 9 da manhã a reunião com aquele colega de trabalho.
0: Mas às 7 da manhã tudo o que não apetece é ir para uma aula de bicicleta.
1: Por isso é que eu só trabalho nos horários da tarde. Após o trabalho.
0: Portanto, pós-laboral.
1: Pós-laboral, sim. Muitos dos meus horários de trabalho são pós-laboral, horas de almoço, que é tipo, ai, estou cansado. Vai fazer uma aula de cycling, que isso passa. Se nunca tivesse tirado desporto, eu acho que nunca na vida me poria no ginásio 7 dias da semana. Porque eu trabalho os 7 dias da semana.
0: Os 7 dias da semana estás em ginásio?
1: Estou em ginásio, ou seja, eu trabalho na Amplify e trabalho num ginásio chamado Fine Club, que abriu agora recentemente, que é uma modalidade Agri, trouxe algo que já vinha nos outros países, e basicamente é um treino de alta intensidade e de baixo impacto. É o oposto de Pilates. Pilates é de baixo impacto e baixa intensidade. Ali, a intensidade é um bocadinho mais alta, mais elevada, também para as pessoas sentirem que estão a trabalhar um bocadinho mais. E eu acho mesmo que, às vezes, nós não estamos motivados para o nosso local de trabalho e vamos, portanto, ser...
0: O exercício
1: também
0: devia estar, também devia estar
1: presente, porque percebo que haja pessoas que não o consigam, que não gostam, mas há sempre qualquer coisa no desporto que nos anima. As hormonas que são libertadas. Eu falo por mim, eu às vezes quando não trabalho, estou de férias ou estou de folga, vou treinar de manhã.
0: Porque já faz parte da tua rotina, lá está. Essa
1: rotina,
0: é a dificuldade. Mas... Tu consegues dar dicas para pessoas que efetivamente não tenham ainda conseguido conciliar e colocar isso na sua rotina?
1: O meu conselho sempre é não irem sozinhos. Eu no início, quando quis ir para o ginásio sozinho, ia motivar-me os primeiros 3, 4 dias, mas depois é tipo, ai, sozinho não quero. É ir com um amigo. Leve um amigo que já faça, que também queira começar esta vida, e vão os dois.
0: Esta vida de treino.
1: Esta vida de treino, andar com saco desportivo, com roupa suada no carro, que temos que lembrar-nos do impasse, não fica...
0: Não queremos falar de cheiros também.
1: Exatamente, não, só cheiro de sardinha. Cheiro de sardinha e de chouriço agora.
0: Cheiro de sardinha. Chouriço e bifana, que é o que está a tomar conta da nossa cidade.
1: Sim.
0: E por isso mesmo estamos aqui neste jantar que celebra os Santos Populares. Nós estamos a percorrer Lisboa. Há pouco levaste-me, Bruno, à Moraria. Continuaríamos neste ponto de Lisboa? Mudaríamos de sítio para comer mais qualquer coisa?
1: Começaríamos a mudar, ou seja, eu imagino que saímos do Zé da Moraria, descemos tranquilamente até a Avenida Almirante Reis e subimos tranquilamente até à Graça. Ai, é muito espaço. Acabámos de jantar, temos que digerir.
0: Nos Santos Populares.
1: Nos Santos Populares não há carro.
0: Sim,
1: não há carro.
0: É a opção também certa, é deixar o carro bem fora do centro de Lisboa para poder circular, senão não há forma.
1: Não há forma e nós agradecíamos que os carros não tivessem mal estacionados para não andarmos no meio da estrada, nos Santos Populares, como acontece muitas vezes, mas está tudo bem.
0: Pronto, Lisboeta de Gema a levar-nos aqui por Lisboa.
1: Chegamos à Graça. Graça está cheia. Ah, bolas.
0: Já me aconteceu não conseguir entrar na Vila Aberta, de tanta gente.
1: Mas quando é que se consegue entrar na Vila Aberta sem ser às 4 da tarde?
0: É verdade. Foi o que aconteceu. Exatamente.
1: Consegue sempre se entrar assim de ladinho e depois com licença. Olha, eu tenho um truque muito ótimo para andar nos arraiais e vou partilhar contigo. Pegar num copo, cheio ou vazio, tapá-lo e levantar a mão no ar. Porquê? Porque as pessoas desviam-se. Ninguém quer apanhar com um bocadinho de cerveja em cima. As pessoas automaticamente veem um braço no ar. Ai, arranjou-lhe um espacinho.
0: São as dicas que a população portuguesa precisava nesta noite. Se estava a pensar ir até a um arraial de Santos Populares, Bruno Braga criou aqui um Excel de Santos Populares com os principais arraiais de Lisboa, também com Oeiras e Tires incluídos.
1: Posso explicar porquê?
0: Porquê?
1: Porque eu estudei na FMH, no Jamor. Na altura residia na casa da minha avó, que morava para esses lados. E quando chegava o mês de junho, havia dias que eu próprio também não quer vir a Lisboa, porque lá está.
0: Confusão.
1: O ano inteiro é complicado. Pessoas que vivem em Cascais e Sintra virem a Lisboa, estão no mês de junho, que é o mês de confusão total. Há dias que podemos ficar pelos nossos lados. E nada melhor do que as festas de Oeiras e de Tires também terem aquilo que são as nossas tradições, música pimba e música portuguesa, como a Bárbara Bandeira, os chutes e pontapés, ou seja, ter outro tipo de música que nós também gostamos de ouvir. E a brincar, toda a gente gosta de um concerto de Borba, também de alguns dos nossos artistas portugueses favoritos.
0: Concertos gratuitos também marcam esta fase de arranque do verão.
1: Do nosso verão, claro.
0: E tu tens então estas opções também no link que está no Instagram do Bruno Braga. E temos partilhado aqui um pouco do teu percurso. Voltamos aos Santos Populares.

0: Paramos para comer na Graça, onde?
1: Na Graça, qualquer barraca, quiosque, não sei como chamar.
0: Agora vamos vestir
1: vamos
0: mesmo
1: assumir,
0: o traje de
1: vamos
0: Santos
1: vestir
0: Populares.
1: O traje dos Santos, okay. E ir lá. Temos sempre a garagem, que é a da Vila Berta, que dá sempre para pedir na própria Graça. Temos imensas barraquinhas e dá sempre para comer. Claro, às vezes a fila de tempo é um bocadinho demorada, mas amores. Estamos em Santos, convivem, falem uns com os outros. Não tem
0: façam
1: tempo.
0: Novas amizades.
1: Façam novas amizades. Dá sempre para conhecer o amigo que não víamos nos anos 80.
0: Há esses encontros também nos Santos
1: Há
0: Populares.
1: Há muitos encontros nos Santos Populares, sim. Eu acho que é muito bonito a parte dos Santos, porque dá sempre para conhecer alguém, mesmo que os teus amigos te abandonem. Olhas para o lado, está outro abandonado também. E isso vai-se ficar ali horas e horas de conversa. Às vezes um amigo puxa um amigo, conhece um amigo, e do nada um grupo foram três, já aparecem 80.
0: E faz um novo grupo de amigos ou reencontras velhos amigos, como estavas a mencionar.
1: Exatamente.
0: Temos então esta pausa na Graça com que música?
1: Agora, já estamos na confusão, queres é a festa. Sim, queremos ouvir o Pimba, queremos dançar o nosso esquema português tão bem feito.
0: Sabes dançar o esquema?
1: Sei dançar o esquema.
0: Eu acho que é outro traço nacional,
1: saber
0: dançar o esquema.
1: Em
0: mas também há
1: lado.
0: Muita gente que diz que nunca aprendeu e aprecia a capacidade dos portugueses de conseguir dançar o esquema com qualquer música.
1: Verdade, verdade, verdade. Nós nisso somos, acho que quem sabe fazer o esquema é muito prático nesse aspecto.
0: Então vamos então para a praticidade, vamos aproveitar esta música.
1: Queres é festa?

0: Mesa para dois com Bruno Braga, o criador do precioso Excel dos Santos. Já fomos à Moraria, estamos na Graça e este lisboeta, fã das festas populares, tem que partilhar. Como é que tudo começou?
1: Tenho que agradecer à minha mãe por isto ter tudo começado. A minha mãe faz anos no dia 12 e sempre foi muito impingido. E a minha mãe sempre gostou também muito dos Santos. E nós somos, pronto, a minha avó tem casa em Santarém, pronto, a minha avó era de Ribatejana,
0: ali da zona,
1: das bifanas, está a perceber?
0: Tu gostas de bifana?
1: Eu amo a bifana, mas a minha avó cozinha a bifana, que eu digo que é melhor que as bifanas das vendas novas.
0: A tua avó tinha que ter uma banquinha de bifanas nos Santos Populares. Já merece paz e sossego.
1: Já merece paz e sossego. Pronto, isto tudo começou com a minha mãe. Eu lembro-me perfeitamente dos primeiros aniversários que eu me lembro da minha mãe ser na dita casa que nós temos, e estava a família toda. E enfeitámos aquilo com os manjericos, com aquelas fitinhas de arraial, e estava uma colunazinha da música Pimba. E foi um dos primeiros momentos que eu me lembro de aniversário, inclusive comemorar os Santos Populares. E desde aí sempre gostei muito de ir aos arraiais, sempre fui muito com a minha mãe de ir um dia à Alfama, um dia à Graça, durante os fins de semana, sobretudo porque, pronto, lá está, quando era miúdo, ia muito aos fins de semana na altura da tarde, porque era antes da confusão. À medida que fui crescendo,
0: foste-te colocando no meio da confusão.
1: Fui-me colocando no meio da confusão. Continuo sempre a ir com a minha mãe aos arraiais. Pronto, a vida foi andando, por normalmente nós vamos sempre no dia 12, nos anos dela.
0: Celebram então em Arraial, é isso?
1: Celebramos Arraial em família.
0: Ok.
1: É uma família que gosta muito de festa. Festa e tudo mais, mas gostamos de celebrar o que é nosso, que é, neste caso, aniversários, entre nós, e fazemos a nossa Arraialzinho. Vamos para um restaurante, estamos ali, festinhas. Chega a parte do bolo, cantamos os parabéns, e eu e os meus primos
0: seguem para o Arraial.
1: Damos um beijinho à família e dizemos até logo.
0: Isto é Lisboa, portanto, a tua primeira festa, lembras-te, em Santarém?
1: Em Santarém, em Lisboa. A minha primeira festa em Lisboa foi provavelmente em 2015, quando eu conheci o Toy.
0: O Toy?
1: Ou seja, quando vi...
0: Tu és fã de Toy?
1: Eu sou fã de quase todos, mas o Toy tem qualquer
0: coisa. Música popular portuguesa,
1: música
0: tu...
1: Música popular, tipo, amo quase
0: Tens
1: todos.
0: Um top de artistas, então?
1: Tenho um top de artistas.
0: Qual é?
1: Coloco primeiramente o Raul, Toy, Rosinha... E Manuel e José Malhoto estão lado a lado, porque são os criadores do nosso esquema. A meu ver.
0: Isto é o que tu te lembras então das primeiras festas que foste aproveitar. E hoje notas muita diferença nos bairros típicos lisboetas, na forma como se vivem os Santos?
1: Acho que o facto de também ter tornado mais adulto, vejo os Santos com outra perspectiva. Eu antes não via, só comia.
0: Portanto, ias para bifanas, caracóis, sardinhas, chouriço assado, e hoje temos o outro lado.
1: Temos o outro lado dos Santos, ou seja, o lado mais adulto, o lado em que eu posso ir a um restaurante, porque temos a capacidade financeira para também pagar as nossas próprias despesas, que temos de estar a pedir aos nossos pais e tudo mais. Mas acho que a cidade de Lisboa cada vez mais adora os Santos. Eu acho que desde o ano passado, desde que eu lancei o Excel e da demanda, da procura pelo Excel, acho que as próprias pessoas ficaram mais loucas pelos Santos. Também tivemos a pandemia que cortou muito
0: a festa
1: e acho juntos. Que estes momentos em que podemos estar com toda a gente, com amigos e tudo mais, cresceu. E também não sei se é para eu cada vez mais querer saber mais sobre os Santos e envolver-me mais neste ambiente. Do nada começo a conhecer quase muitas pessoas que representam as marchas também dos bairros de Lisboa, que também é uma parte dos Santos Populares que muita gente esquece, e é muito bonito. Eu acho que a marcha não se passa no dia 12, como toda a gente sabe. A marcha passa, sim, no pavilhão. Eu este ano tive o prazer de ir, e aí sim, vê-se com amor, vê-se Lisboa unida a cantar o fado que é criado todos os anos para a marcha, e é...
0: Gostaste desse momento? Até fico emocionado. Sim, tu vives mesmo os Santos Populares, por isso é que também
1: é muito bonito ver,
0: queríamos ter aqui.
1: Lisboa unida. Acho que às vezes esquecemos um bocadinho da humanidade e da parte bonita que é ser um povo unido.
0: A comunidade.
1: Nação. Sim.
0: Tu vives mais este mês de junho por essa necessidade de quereres encontrar a tua tribo, ou tu gostavas que estes momentos em que estamos juntos se estendesse ao longo do ano?
1: Gostava muito que se estendesse ao longo do ano. Eu tenho muitos amigos meus que eu gostava de conseguir estar mais vezes, mas lá está. São da outra ponta da cidade, estão do outro lado da ponte. E às vezes, pronto, há uma coisa chamada vida, tipo, não dá, amanhã trabalho.
0: E para ti, junho é o mês do encontro?
1: Junho é o mês do encontro, é o mês.
0: Falaste sobre isso há pouco, que consegues fazer amigos novos, conhecer novas pessoas, reencontrar pessoas que há muito tempo que não vias. Tens assim alguma história destes últimos arraiais que aproveitaste, que tiveste o pessoal que te segue nas redes sociais a interpelar-te e a agradecer-te pelo Excel, ou pessoas que não vias há muito tempo e que foste encontrar nos Santos?
1: Tenho muitas pessoas que às vezes estou a passar e tipo, ah, é o rapaz do Excel dos Santos, agradecem-me imenso, dão-me abraços, pedem-me fotografias, e eu nas minhas redes sociais todos os dias mostro um bocadinho do que é o meu dia, e sobretudo na altura dos Santos, mostro onde estou nos Santos Populares, e às vezes num dia as pessoas questionam como é que eu me desloco, com duas perninhas e andando muito em Lisboa.
0: Portanto, tiveste estes encontros com o pessoal que te segue nas redes sociais e um encontro então de uma velha amizade no Arraial.
1: Sim. Carolina Camilo, posso inclusive dizer o nome dela, era uma rapariga que nós estudámos juntos quase sempre na mesma turma do primeiro ao décimo segundo ano, o que é obra. Sim, na minha escola nós éramos quase todos os mesmos, ou conhecíamos todos desde o primeiro ao décimo segundo ano, a turma no A, no B ou no C. E eu e a Carolina depois também dançámos juntos. Depois chegou a faculdade, cada um seguiu o seu caminho, continuámos pronto, a ter um contacto um do outro, mandamos sempre a nossa mensagem no nosso dia de anos, fazemos com o mês de diferença, por isso é, nunca me esqueço dela, ela nunca se esquecerá do meu. E num dia random estava eu na graça, olho para o lado, eu conheço esta rapariga, e do nada berro o nome dela, ela olha para trás e eu tipo, não havia pai há 4, 5 anos. E foi amor outra vez à primeira vista, voltámos a aproximar e desde então, pronto, voltámos a aproximar, estamos juntos, vamos mandando mensagens, vamos bebendo cafés e lá está, ou seja, foi a reaproximação de amizades antigas, às vezes é sempre bom recordar velhos momentos.
0: És um grande embaixador então dos Santos Populares, falavas também que acabam por entrar em contacto contigo muito por conta desta divulgação que tens feito, não só por conta do Excel, mas destes conteúdos que vais fazendo nas redes sociais. Que aproximações já foram sendo feitas através do digital por conta desta tua paixão pelos Santos Populares?
1: Relativamente ao digital, foi relativamente mais marcas, ou seja, marcas que estão presentes nos arraiais, nomeadamente o Lidl, a Superboc e o Queijo Castões. Ou seja, marcas que estão dentro dos próprios arraiais, que patrocinam os arraiais, contactam para, gostava muito que tu viesses ao nosso próprio arraial, ou seja, porque as próprias marcas depois fazem, é como se fosse uma festa de empresa, na verdade, em vez de terem um Natal.
0: Fazem Santos Populares, fazem o Arraial.
1: Fazem o Arraial dos Santos Populares. Convidam-me a ir a esses próprios arraiais. Eu conheço as marcas, conheço as pessoas, faço publicidades para elas, porque também são marcas que a mim me são queridas. Ou seja, a minha intenção nunca será tornar isto algo. Isto é um Excel barraqueiro. É um arraial de bairro. É um arraial prático. Não tem células, não tem formas.
0: Queres uma coisa ainda muito artesanal e muito humana, então?
1: Muito mais humana. Claro que tenho lá uma marca que é Sponsored by Superboc. Porque
0: aceitaste esse patrocínio?
1: Aceitei esse patrocínio. É uma marca que eu me identifico muito.
0: Mas queres manter essa tua raiz? Essa base é para manter?
1: Quero manter essa base, ou seja...
0: Apesar de já haver pessoas que, por cima daquilo que tu arrancaste e dinamizaste,
1: claro,
0: já estão a criar e a desenvolver
1: de outras
0: maneiras.
1: Eu nunca posso proibir ninguém. Um conceito foi criado, um conceito foi dado uma cara. O Uno antes era básico e agora existem vários tipos de Uno. Está tudo bem.
0: O Excel, se tiver várias versões
1: tiver
0: ou ganhar outras camadas...
1: Está tudo bem. Eu nunca na vida pensei sequer com um vídeo em 2025 estaria aqui a falar contigo sobre este facto. Ou seja, de um ano para o outro a demanda pelo Excel, a procura por saber mais informações sobre as festas típicas portuguesas, eu sinto que escalou. Também temos o Stefan Duarte que fez uma aplicação.
0: Festas Populares.
1: É o mesmo conceito que nasceu no mesmo ano que eu, ou seja, eu fui do Excel, ele falou logo da aplicação.
0: Portanto, claramente havia um problema. Nós não sabíamos como aproveitar os Santos Populares.
1: Encontramos um problema na sociedade portuguesa, apresentámos uma solução prática e dura, mas se houver pessoas que queiram fazer sites,
0: outras
1: fontes, está tudo bem, porque desde que seja chegado ao português aquilo que é nosso, está tudo bem.
0: A mim parece-me, pelo aquilo que já percebi, tu queres dizer que as pessoas se divirtam, que as pessoas aproveitem os Santos Populares. Dizias que a única diferença que notas desde o primeiro arraial que aproveitaste em 2015 para agora é que as pessoas têm maior paixão e maior procura. Isso tem que ver com aquela siglazinha, que também aqui vou puxar o anglicismo, FOMO. Achas que as pessoas estão com fear of missing out, com medo de perder a oportunidade de viver algo para partilhar nas redes sociais, ou porque efetivamente estão com medo de perder a oportunidade de viver o momento?
1: Eu acho que é mais a segunda opção. Claro que há sempre pessoas que vão para a parte
0: para
1: digital,
0: tirar as
1: para
0: fotos,
1: crescer, para mostrar que estão, eu vivo isto, mas dá para perceber quem é que vive e quem é que não vive.
0: Falavas das marchas populares.
1: Exatamente.
0: Que também é uma forma de te aproximares dos bairros e desta vida que vem muitas vezes e agora, principalmente de fora para dentro novamente dos
1: Exatamente.
0: Bairros lisboetas, que gostaste muito de assistir ao momento de todas as marchas de Lisboa este ano no Mel Arena, no Pavilhão Atlântico. Tu gostarias de ser padrinho de uma marcha?
1: É um sonho. Eu vi mesmo isto.
0: Eu acho que ele fica, cada vez que a gente pega e fala um pouco mais sobre este convívio, o Bruno fica muito mais emocionado. Sim. Portanto, os olhos
1: Imagina,
0: ficam logo muito mais brilhantes.
1: Eu fui convidado para ir ver a festa das apresentações das festas de Lisboa à Praça do Município. Sempre que falavam de Santos, sempre que o apresentador falava, o Tiago Góis, se não me engano, falava, eu emocionava-me, porque estavam pessoas das marchas atrás, estavam os casamentos de Santo António atrás de nós, o Santo António Casamenteiro estava lá a figura, e lá está, ou seja, toda aquela energia, o ambiente, não sei, há ali qualquer coisa, sou uma pessoa muito emocionada, na verdade, e este tipo de coisas toca muito. Ser padrinho de uma marcha é um sonho, inclusive eu já desfilei por uma marcha.
0: Podes revelar qual?
1: Posso, sim, senhora. Desfilei por Marvila. Lembro-me perfeitamente, hoje em dia, quando vou às marchas, vejo-os. Ainda lá estão as mesmas pessoas, porque são sempre as mesmas. Vai passando geração em geração, vem a mãe, passa para a filha. É algo muito familiar e acho que é uma coisa muito...
0: Também tens um top de bairros, portanto, Marvila ficou aí no coração.
1: Marvila ficou-me no coração, mas o meu bairro favorito sempre, e acho que para todo sempre, será Alfama.
0: Alfama, que também falavas no início, que Alfama às vezes pode ser um pouquinho mais complicado, que até questionaste se deveria ou não fazer parte do link que criaste, o Excel, mas obviamente que sim, porque é um bairro histórico e tem o Arraial.
1: Sim.
0: E é também onde vamos culminar a nossa noite.
1: Exatamente, vamos terminar aí. Eu normalmente gosto sempre de entrar perto da Igreja de São João da Praça, cá em baixo, perto do Campo das Cebolas, okay. Ligeiramente, mais
0: sim.
1: Para a frente, entre o Campo das Cebolas.
0: Entramos pelo Campo das,
1: entramos pelo Campo das Cebolas, subimos, passamos okay. A rua São João da Praça, encontramos um dos meus restaurantes favoritos, que é a Porta de Alfama, que tem a tininha de Alfama, que é um restaurante que dá para sentar, dá para comer. Sim, tem fila de espera, mas é um restaurante em que os empregados, a dona, tratam-nos como família. Depois, andando um bocadinho mais para a frente, se estiver super cheio,
0: para onde é que vamos?
1: Eu vou para o meu segundo restaurante favorito de Alfama, que chama-se Restaurante Fermentação. É um restaurante assim, mesmo num beco, super tranquilo, não é muita confusão, porque vemos a confusão à nossa frente.
0: Okay.
1: E nós estamos tranquilos, assentados, estamos a comer, às vezes sem música de fado ao vivo, quando não há os santos populares. 10 passos depois estamos à frente da Igreja de São Miguel e estamos no Arraial de Alfama, no centro do Arraial. Claro, depois mais ruas para cima, mais ruas para baixo. Temos outras pequenas arraiais, outros pequenos momentos com música, DJ sets e tudo mais. E é dos meus sítios favoritos. Adoro-as. E pá, como sempre, muito bem. Não tenho nunca nada a queixar-me sobre esses restaurantes.
0: Ficam aqui estes belos pontos de roteiro, também a tua vida, a tua experiência com os Santos Populares, esta ligação a Lisboa. Falámos de vários pontos que são claramente o coração latejante da nossa capital e estamos em época de Santos Populares, era completamente impossível não contar contigo e conhecer
1: Obrigado,
0: um bocadinho a tua história. Eu queria só que partilhasses connosco qual seria o teu kit festeiro. Eu não vou dizer festivaleiro porque é festivais, nós queremos mesmo festa, portanto kit festeiro para aproveitar os Santos.
1: Dinheiro vivo, obrigatório, porque há sempre sítios que às vezes o multibanco não funciona e tudo mais. Powerbanks, meus amores.
0: Powerbank.
1: Desodorizante, agradecia que usassem antes. E depois, porque estamos ali muito apertados, eu levo sempre o meu em spray. Um copo de plástico, se não tiverem. Claro que agora há toda uma polémica que está a surgir nas redes sociais que, não podemos dar.
0: Vi muitos vídeos em que realmente entre um arraial e outro não era possível usar o copo do espaço anterior. Já te aconteceu?
1: Já me tentaram passar a perna, à qual eu respondo é copo reutilizável. Gostava que me dissessem onde está na legislação portuguesa. Trago copos. Paguei aquele copo 2 euros, 3 euros, 1 euro. E depois vou a outro e tenho que comprar outro copo reutilizável. Ou seja, do nada estamos a usar isto como... Estou um bocado confuso. A ideia era não haver tanto plástico no chão. Ou seja, eu estou na graça, eu chego à Alfama, não posso, o que é que eu faço ao copo da graça? Meto no lixo? Acumulamos plástico.
0: Há também um ponto de entrega destes copos reutilizáveis também, mas não há em todo o lado, portanto.
1: Exatamente,
0: é uma,
1: ou seja,
0: questão. Sim.
1: É, nós como povo português, do nada, tipo, tenho 8 copos na minha mala.
0: A ideia é ter um,
1: ir
0: reutilizando.
1: E reutilizando. Por isso, aconselho-vos sempre, tirem as marcas do copo se não quiserem usar, usem um copo sem marca. Porque ninguém sabe de que arraial é.
0: Temos então

0: Corrente, copo reutilizável, dinheiro vivo.
1: Powerbank e, meus amores, muita alegria e paciência, porque sim, vão apanhar muita gente, vão ter que respirar a fundo muitas vezes e está tudo bem.
0: E qual é agora o próximo arraial?
1: Vai ser já hoje. Vou para a Alfama procurar pessoas na janela para fazer serenatas.
0: É assim que vamos então terminar com a nossa
1: Sim.
0: sobremesa. É uma serenata à
1: Com a nossa
0: janela.
1: sobremesa, é uma serenata. Acho que a parte gira para o povo português e podem ver isso. Muitas vezes acontece na Vila Aberta e na própria Graça. Às vezes estão uma senhora à janela e mete sempre a música menina atrás à janela. Ou o próprio povo português começa a cantar e acho que é uma coisa muito bonita porque era algo também do passado, dos santos. E são gerações mais velhas que acho que é sempre bonito recordar o passado.
0: A serenata para Lisboa do Bruno Braga. Obrigada.
1: Obrigado.

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Hoje o convidado foi Bruno Braga. Vamos espreitar o que o tempo nos reserva para sexta-feira. No continente, céu pouco nublado, aumento de nebulosidade no interior durante a tarde, pequena subida da temperatura. Na Madeira, céu em geral pouco nublado. Nos Açores, chuva a partir da manhã. No grupo ocidental, no grupo central, chuva a partir da tarde. E no grupo oriental, boas abertas, sem chuva. Máximas para amanhã: Ponta Delgada com 23 graus, Funchal 24, Faro 29, máxima de 34 para o Porto, Coimbra e Lisboa chegam aos 37.

0: São 9 horas no continente e na Madeira são 8 nos Açores. Nas notícias.
1: O FMI revê em baixa as previsões de crescimento para este ano e prevê que a inflação aumente tanto este ano como no próximo. Sobre a subida das taxas por parte do Banco Central Europeu, o movimento Porta a Porta insiste, o governo português tem de limitar a subida dos créditos à habitação. Nova demissão no governo britânico, ao ministro da Defesa segue-se o ministro das Forças Armadas.
0: Esta hora, Ponta Delgada com 20 graus, estão 19 no Funchal, 25 em Faro e em Coimbra, 27 no Porto, Lisboa com 28 graus. Estas são as notícias na Antena 1, edição às 9, com Cláudio Almeida.
1: O Fundo Monetário Internacional reviu em baixa as previsões de crescimento para este ano e em alta a inflação para este e o próximo ano. A diretora-geral do Fundo Monetário Internacional apresentou hoje essas previsões pessimistas aos ministros das Finanças da Zona Euro no Luxemburgo. Andréa Neves.
2: A Europa está num cenário difícil e a diretora-geral do Fundo Monetário Internacional não está otimista.
3: As disrupções são mais persistentes do que o previsto. Em relação ao crescimento, projetamos agora 0,9% em 2026 e 1,2% em 2027. Para a inflação geral, projetamos 2,8% em 2026 e 2,3% em 2027.
2: Kristalina Georgieva diz que se vive um cenário de incerteza que pode ainda piorar por causa da guerra e se houver um choque energético maior.
3: No curto prazo, a prioridade é manter as expectativas de inflação firmemente ancoradas, ao mesmo tempo que se atenua o impacto do choque nas famílias e nas empresas.
2: Georgieva diz que ainda não se verifica o cenário mais adverso, mas a economia mundial está já num ambiente que considera muito negativo e aconselha cuidado, muito.
3: Se continuarmos num período prolongado de interrupções no fornecimento de petróleo e gás, a situação irá agravar-se e no nosso pior cenário possível podemos ver a economia mundial a entrar em recessão.
2: E aos países do euro deixam uma mensagem. Usem a cláusula de escape que lhes permite mais medidas para mitigar os preços da energia sem quebrar as regras europeias, mas com muita precaução.
3: Simplesmente não sabemos quanto tempo irá durar esta interrupção no fornecimento, nem quanto irá afetar as nossas economias. Por isso, não tomem decisões baseadas na esperança de que tudo acabe depressa. Tomem decisões com precaução. E por favor, por favor, por favor, para aqueles que têm déficits e dívidas elevados, tenham muito cuidado para não gastar dinheiro que não têm.
2: As projeções do FMI foram apresentadas aos ministros das Finanças da Zona Euro esta tarde.
1: A correspondente da Antena 1 em Bruxelas. E o presidente do Eurogrupo diz que é essencial, nesta altura, a cláusula de escape que vai permitir aos países apoiar famílias e empresas nos gastos energéticos e fazer investimentos em energia. Kyriakos Pierakakis diz também que foi por causa dos investimentos anteriores em sistemas de energia que não há agora um impacto tão grande nos custos que a Europa está a suportar.
4: Não é admissível, muito menos é admissível num quadro de sufoco e estrangulamento das famílias portuguesas.
1: Vamos então escutar o presidente do Eurogrupo dizendo que foi por causa de investimentos anteriores em energia a nível da União Europeia que agora não há um impacto tão grande nos custos que a Europa está a suportar.
5: Concordamos plenamente com a estratégia que deve ser adotada em relação à nossa política energética na União. Precisamos de mais interligações, precisamos de mais armazenamento de energia, precisamos de mais investimentos nas redes elétricas, pois sabemos o que o FMI afirmou recentemente, os investimentos energéticos que temos vindo a realizar desde 2022 permitiram-nos reduzir em 12% o impacto da crise no Médio Oriente. Por isso, a melhor política social para todos os europeus é investir em infraestruturas energéticas.
1: O presidente do Eurogrupo numa conferência de imprensa esta tarde. E sobre a subida das taxas por parte do Banco Central Europeu, que decidiu aumentar as taxas de juros em 25 pontos base para 2,25%. Pelo movimento Porta a Porta, André Escoval insiste, o governo português tem de limitar a subida dos créditos à habitação.
4: Não é admissível, muito menos é admissível num quadro de sufoco e estrangulamento das famílias portuguesas pelas questões da habitação. O que se impõe é a exigência do governo agir conjuntamente com o Banco de Portugal, reverta o conjunto das medidas que tem vindo a tomar e limite o aumento das prestações do crédito e que as concentre no valor anterior ao início da guerra, tendo em conta os valores praticados no final de fevereiro deste ano e que, acima de tudo, as taxas de esforço no momento da contração do crédito sejam tidas em conta.
1: Na Antena 1, o movimento Porta a Porta deixa o exemplo para um empréstimo a 12 meses de 120 mil euros por 30 anos. André Escoval conclui que a esmagadora maioria das famílias vai enfrentar um aumento considerável na prestação da casa.
4: Uma subida na ordem dos 44 euros para um crédito de 120 mil. Se nós tivermos em conta que, em média, as casas a nível nacional estão a custar entre os 250 mil e os 300 mil euros, e estamos a falar da mesma longevidade do crédito, estamos a falar no imediato de famílias que vão ter aumentos da prestação bancária na ordem dos 100 euros. Isto é perfeitamente incomportável face ao poder de compra que atualmente se pratica no nosso país e aos salários que se praticam. Ora, este aumento da taxa de juros que vai garantir é a liquidez dos bancos e o aumento dos seus lucros e não a amortização do crédito à habitação, como era desejável, e isto é perfeitamente inadmissível no contexto que vivemos.
1: A contestação do movimento Porta a Porta depois de o Banco Central Europeu decidir aumentar as taxas de juro em 25 pontos base foi a primeira subida em quase 3 anos das taxas diretoras. No Reino Unido, afinal, são 2 baixas no mesmo dia no governo de Keir Starmer. A exemplo do ministro da Defesa, o ministro das Forças Armadas acaba de renunciar ao cargo. Al Carnes não concorda com os planos do governo britânico que não prevê investimento nas Forças Armadas. Na carta de demissão a que o jornal The Guardian teve acesso, Carnes apelou a uma mudança no governo, insistindo que é preciso de imediato uma nova forma de governar no Reino Unido. O Irão nega a assinatura de qualquer acordo ou memorando com os Estados Unidos. Donald Trump suspendeu e mantém a retórica do acordo, suspendeu os ataques contra o Irão, mantém a retórica do acordo com Teherão, mas do lado iraniano a versão é outra. Sérgio Infante.
6: O Irão ainda não aprovou qualquer texto para um memorando de entendimento com os Estados Unidos. A informação está a ser avançada pela comunicação social iraniana, que cita uma fonte da equipa de negociação. Em apenas uma hora, cai por terra o anúncio feito por Donald Trump. Numa publicação nas redes sociais, o presidente norte-americano garantia que a mais recente proposta de acordo foi aprovada pelos dois países, destacando uma novidade: a aprovação foi dada ao mais alto nível da liderança iraniana e que, por isso, os bombardeamentos desta noite estavam cancelados. Fica a dúvida agora em saber quem é que está a falar a verdade, porque o passado recente tem sido marcado por dúvidas. Ainda na quarta-feira, a Sky News Arábia revelava que o presidente norte-americano já tinha recebido o rascunho de um compromisso, mas à noite os Estados Unidos bombardeavam o Irão. A meio do mês passado, depois de receber um primeiro documento, o presidente norte-americano garantiu que as negociações estavam quase fechadas e a proposta fracassou. Depois, no final do mês, uma nova proposta. Marco Rubio, responsável pela diplomacia, garantiu que o acordo estava praticamente fechado. Mas à última hora, Donald Trump recusa o texto, aplica-lhe alterações e a versão acaba chumbada pelo regime iraniano.
1: Entretanto, Donald Trump, presidente dos Estados Unidos, volta a dizer que pode haver a assinatura de um acordo com o Irão já este fim de semana em solo europeu, com a presença do vice-presidente norte-americano J.D. Vance, mesmo com o Irão a negar qualquer assinatura de acordo ou memorando com os Estados Unidos. O primeiro-ministro considera que há uma base de diálogo com o Chega para aprovar a criação da prestação social única depois da reunião desta tarde com o líder daquele partido. Mas na reforma laboral, Luís Montenegro reconhece que se mantêm as divergências e pede maturidade aos partidos da oposição. A reportagem de Inês Ameixa.
7: Depois de se ter reunido em São Bento com André Ventura, é já em Santarém que Luís Montenegro confirma. Há pontos de contacto com o Chega para fazer aprovar a criação da prestação social única, que agrega numa só 13 prestações sociais não contributivas.
8: Sim, a dinâmica é sobretudo parlamentar, mas tive a ocasião de ter uma conversa com o presidente do Chega, no âmbito da qual concluímos que há um caminho a percorrer ainda para haver a viabilização da prestação social única, com todo o alcance que isso transporta do ponto de vista da simplificação, do ponto de vista do apoio social, de não deixar ninguém para trás.
7: Mas o primeiro-ministro não explica os pontos em que há e não há acordo com o Chega, nem se a PSU baixa a discussão na fase de especialidade sem ser votada amanhã no Parlamento. Aqui na Feira Nacional de Agricultura, Luís Montenegro apontou também que é um dos setores que mais precisam de que a reforma laboral seja aprovada, mas neste caso o entendimento com o Chega está para já longe de acontecer.
8: É sabido que temos, à partida, divergências, algumas das quais são muito significativas.
7: Luís Montenegro não responde sobre a descida da idade da reforma, como exige o Chega, prefere pedir maturidade aos partidos da oposição.
8: Como manda a maturidade e o espírito democrático, nós temos a obrigação todos de olhar para o interesse nacional, menos politiquice e mais concentração naquilo que são os

0: 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São 9 horas 11 minutos. Já a seguir, uma noite em forma, dia 5, com Jorge Afonso, a partir da Feira do Livro de Lisboa.
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0: Olá, cá estamos na Feira do Livro de Lisboa para uma noite em forma de assim. Estamos cá pelo quarto ano consecutivo, o que quer dizer que é já uma tradição em forma de assim. Estamos na Praça Amarela, se quiser dê cá um salto que vai valer a pena. Temos autores 5 estrelas e vamos ficar aqui até às 23, portanto, venha, o convite está feito. Olá, Fátima Lopes.
1: Olá, meu querido Jorge, como estás?
0: Por falar em autores.
1: Cá estamos nós, uma vez mais, a aproveitar esta oportunidade que é a Feira do Livro.
0: Está uma boa noite para passear na feira.
1: Está maravilhoso. Olha, quem esteve cá durante o dia diz que durante o dia foi impossível, porque estava realmente muito, muito quente, mas agora está fantástico. Corre uma brisazinha, passeia-se bem, está tranquilo.
0: Os amigos de quatro patas também podem vir, que não tem problema.
1: É verdade, é verdade. E vêem-se bastantes, por acaso. Eu acho que é um bom passeio também para trazer os nossos cães.
0: Já estiveste cá a apresentar o teu mais recente romance, Entre o Medo de Te Amar e a Dor de Te Perder.
1: Já sim, senhor, já estive aqui, fiz duas apresentações do meu livro, duas sessões de autógrafos.
0: Ainda
1: correu muito bem, muito bem. Ainda vou fazer uma no último dia, vou voltar. Eu este ano ia fazer duas apresentações como faço sempre, mas como saiu o livro novo e na minha editora disseram que havia muitas pessoas a dizer que fazia falta mais datas, ontem consegui encaixar e vim cá, portanto, mas valeu a pena porque...
0: Encontros que já deram boas conversas.
1: Boas conversas.
0: Tu és uma boa ouvinte.
1: Eu sou uma boa ouvinte, eu acho que... Sabes que eu gosto muito de ouvir relatos de vidas, porque normalmente são muito melhores do que a nossa imaginação consegue trazer ou criar ou o que for. E este livro tem-me trazido algumas histórias que me deixam particularmente feliz, porque quando eu escrevi, como escolhi esta temática da diferença de idades e de uma mulher muito mais velha do que um homem, pensei, bem, não sei se vou ter feedbacks como costumo ter nos livros anteriores, porque é mais fácil. Mas olha, surpreendentemente, as pessoas vêm sempre ter comigo, quando têm uma história deste género, dizem, sabe, esta história é do meu livro, sabe, a minha mãe viveu ou vive esta história. E eu acho isso muito bonito, porque fico muito mais tranquila de saber que há muitas pessoas que se permitiram amar, mesmo com diferenças de idades, enfim, grandes.
0: As pessoas confiam em ti para te contarem essas histórias, para partilharem histórias mais íntimas.
1: Eu acho que sim.
0: Porque a ideia que eu tenho que eu também... é que muitas das tuas personagens saem de conversas que tens tido com leitores.
1: Em termos de inspiração, sim, Jorge, isso é verdade. Ou seja, normalmente não levo histórias reais, uma história específica. Quando eu estou a escrever, imagina, não me lembro, ah, esta história da Francisca, que ela me contou, daquela vez, não. Agora, quando tu sucessivamente ouves histórias dentro de um determinado tema, tu ficas com matéria suficiente para, no dia que tu quiseres criar uma história, tu tens muita informação na cabeça, tens muitas possibilidades e, portanto, depois é mais fácil, porque talvez isso até justifique a rapidez com que eu escrevo, que é uma coisa que às vezes as pessoas dizem, ah, mas escreve tão rápido. Bom, quando se lidam com muitas vidas todos os dias, eu acho que depois matéria não te falta,
0: vidas,
1: não é?
0: Que ajudam a nascer novas vidas.
1: Completamente, completamente, porque os livros o que fazem é isso, não é? Nascem novas vidas, nascem novas pessoas, criam-se outras vivências,
0: claro.
1: E isso é muito bom.

0: exercício fantástico.
1: Entre o medo de te amar e a dor de te perder, a Patrícia tem 50 anos, é mãe de duas filhas e enfrenta o fim do seu casamento. Esteve casada com o Miguel durante 25 anos. Acontece que a Patrícia conhece Daniel, 20 anos mais novo, por quem se apaixona, e vai ter uma série de lutas interiores e também com as pessoas que lhe são próximas. Eu acho que o título foi muito bem achado. Entre o medo de te amar e a dor de te perder. Resume muito bem o que se passa com esta Patrícia.
0: Completamente. Sabes que no caso deste livro, às vezes o título surge-me, eu ainda estou a escrever a obra. Neste caso, não. Eu já tinha acabado o livro, eu já tinha posto em cima da mesa vários títulos, mas nenhum me deixava completamente satisfeita. Até que numa conversa com a minha editora, com a Sofia Monteiro, eu começo a falar com ela, como se ela não conhecesse a obra, imagina, ela já a tinha lido, e eu começo a dizer... Percebes? Não é isto, que não é estes títulos, isto não me satisfaz, porque na verdade o que é este livro? É entre o medo de te amar e a dor de te perder. E ela diz-me, é isso, o título vai ser este. E
1: surgiu depois, por geração espontânea.
0: Completamente. E às tantas eu olho e digo assim, que engraçado, este título corresponde exatamente ao que esta obra transmite, porque muitas vezes há um medo de amar muito grande, se é um amor que é fora daquilo que as pessoas consideram ser o normal, seja lá o que é isto de normal, que não sabemos muito bem, mas muitas vezes a história de não te permitires amar já por si bloqueia logo muita coisa que tu possas vir a viver. E depois, se por acaso és confrontado com uma perda e uma perda de peso, a coisa ainda fica mais complicada. E esta é uma mulher que não esperava este divórcio, portanto logo aí ela tem que se reinventar, tem que criar uma outra vida. Tudo passa a ser diferente na vida dela, efetivamente. Ela viveu muitos anos dedicada às filhas, deixou para segundo plano a sua carreira, deixou para segundo plano os seus sonhos, foi-se esquecendo um bocadinho dela própria. E eu acho que isto também é uma coisa que diz muitas mulheres.
1: Pelo menos aliás, tu dedicas este livro às mulheres.
0: Sim.
1: Mas, de facto, este teu romance que aborda a diferença de idades, o amor entre pessoas com uma grande diferença de idades, foi uma preocupação que tu tiveste? Porque é que quiseste abordar este tema? Porque sentes que vivemos numa sociedade dita progressista que ainda olha de lado as pessoas, casais com grande diferença de idade?
0: Ainda olha de lado casais diferentes, ponto.
1: Ok.
0: Seja lá qual for a diferença. Não é um casal convencional, ainda olha de lado. E a questão da idade é um tema, repara aqui, é um tema numa relação amorosa, mas a questão da idade, mesmo fora da relação amorosa, continua a ser um tema. As pessoas valorizam muito aquilo que o teu cartão de cidadão diz relativamente à data em que tu nasceste. E não faz sentido que as pessoas, umas se proíbam de viver uma série de coisas por causa da idade, outras que acham que a vida tem etapas que já ficaram concluídas por causa da idade, e portanto isto não está escrito em lado nenhum,
1: claro.
0: não faz sentido nenhum. Então eu entendi, quando comecei a pensar num novo romance, eu agora nos últimos livros tenho funcionado assim: primeiro vejo que tema é que me desperta. Depois, a partir do tema que me desperta, eu digo, ok, então vou escrever uma história sobre isto. E neste caso, o que me despertou foi a questão da diferença de idades. Porquê? Porque normalmente escreve-se numa relação em que o homem é mais velho e mesmo assim também não se olha de uma forma propriamente fantástica para a mulher.
1: A protagonista é uma mulher.
0: Pronto, exato. Mas aqui eu achei que este tema sim merecia ser abordado. Então... procurei que a minha personagem, a Patrícia, e também o Daniel tivessem algumas características que lhes dessem um bom corpo, que quem as estivesse a ler percebesse, identificasse se fosse o caso. Porque eu lido com pessoas de gerações muito diferentes e gosto muito de lidar no dia-a-dia com gente muito mais nova do que eu. E eu cruzo-me com algumas mulheres e homens muito jovens que parece que já viveram tanto quanto eu. E portanto, há estas maturidades que eu acho que também têm que ser valorizadas. E este encontro de almas entre a Patrícia e o Daniel acontece exatamente porque este homem, apesar de jovem, é um homem que tem uma maturidade e uma forma de olhar para a vida que bate muito mais com a dela do que as pessoas da idade dela, vamos dizer assim.
1: Mas neste contexto, Sentes que as mulheres são mais penalizadas quando a diferença de idades
0: completamente,
1: é maior?
0: Completamente. Sabes que, bom, eu falo com muitas também psicólogas e às vezes até com sexólogas, porque se aprende imenso a falar com elas, e dizem-me uma coisa com graça em relação a este tema. Uma mulher de 50, imagina, que tenha uma relação com um homem de 20, a forma como a sociedade olha é, tá, ela está com uma crise de meia-idade, obviamente, não é? Ou então não está muito certa de juízo, quer dizer, então agora mete-se com miúdos.
1: Pois.
0: E isto é uma coisa muito pouco bonita, para não dizer, é uma coisa...
1: Ainda são reflexos de uma sociedade castrense.
0: Sim. E que não faz sentido.
1: Claro.
0: Porque repara uma coisa, dura o tempo que durar, nós não sabemos, numa relação dita convencional também não sabemos o tempo que dura.
1: Claro.
0: Se essas pessoas viverem alguma coisa de especial, o tempo que durar, já ninguém lhes vai tirar essa experiência.
1: Claro,
0: e às vezes isso enriquece tanto o coração de quem vive a experiência, que tu ficas quase com fogo para as próximas etapas da tua vida. Enquanto simplesmente fechares o coração sete chaves, cheias de preconceitos, porque ainda há muito preconceito...
1: A própria Patrícia sente, em regra, os filhos reagem mal a uma pessoa nova que aparece numa relação. Na relação...
0: Independentemente da idade, não é?
1: Exatamente.
0: Não é logo tudo maravilhoso.
1: Ora, aí está, não é logo tudo maravilhoso. Mas de facto, a Patrícia começa a pensar que se calhar também não passei a informação correta às filhas.
0: Até porque tem duas filhas e as duas filhas reagem de forma
1: completamente diferente
0: a esta relação, não é? Tens uma de filha que compreende e que respeita, e não se mete, é a vida da mãe, e é assim que tem que ser, não é? Há aqui uma questão hierárquica que eu acho importante respeitar. E depois tens outra filha, que foi educada da mesma maneira, mas que é altamente preconceituosa, embora mais nova, altamente preconceituosa, e que acha que é dona da vida da mãe, e portanto, que tem direito a opinar, e se possível, quase que a impor aquilo que ela acha que é certo.
1: E a mãe da Patrícia também não vê com bons olhos.
0: Mas a mãe da Patrícia é uma senhora que educou pouco a Patrícia, no sentido em que teve pouco presente na vida dela, e não é uma mulher que lhe tenha passado uma noção bonita do que é o amor. Não é uma mãe que tenha ajudado esta filha Patrícia a ter uma boa autoestima, a saber valorizar-se. Não foi uma mãe que passou uma série de valores que são importantes uma mãe ou um pai passarem. E, portanto, ela é uma mulher que resulta de muitas dores que foi vivendo no caminho e que ela foi conseguindo superar sozinha. Porque ela, na verdade, é muito mais forte do que acha, até a vida a pôr à prova. E aí... ela percebe a sua real força, a sua real dimensão, a sua real capacidade. Normalmente nós seres humanos, só quando somos postos assim no limite, é que nós percebemos afinal, mas com que armas é que eu consigo caminhar.
1: Esta Patrícia vai ser posta no limite. Qual vai ser o seu futuro? Fica para os leitores. O livro entrou nas livrarias no dia 21 de Abril.
0: No dia 21 de Abril, sim.
1: O dia dos meus anos. No meu aniversário.
0: Olha, escapou-me. Espero que isso me dê sorte.
1: Pois, também.
0: Que isso me dê sorte, Jorge.
1: Fátima Lopes, gosto sempre de conversar contigo.
0: Também eu, muito obrigada.
1: E agora convido-te a ouvir um grande senhor da música nacional, Walter Lobo. Olá, Walter.
2: Olá. Boa noite.
0: Olá, meu querido, tudo bem?
2: Prazer.
0: Que bom estar aqui e poder ouvir-te.
2: Espero que sim, fico sempre, como é que é dizer, lisonjeado. O Jorge faz-me logo uma...
1: Eu sou fã do Walter Lobo.
0: O Jorge, quando não gosta, também ele disfarça mal. Portanto, tens de lembrar disso. Ele disfarça mal.
1: O Jorge é muito mentiroso. Walter, obrigado por teres vindo.
2: Obrigado pelo convite.
1: Já agora deixa-me saber, é a tua estreia numa Feira do Livro?
2: Não é a minha estreia na Feira do Livro de Lisboa. Mas costumo estar presente em várias feiras de livros, no Funchal, em Leiria, Braga, Coimbra.
1: Braga, que é a tua zona.
2: Que é a minha zona. Eu agora sou um traidor, mudei-me para Lisboa, mas eu sou do Norte, sou do Minho.
1: Mas o que estás a achar da feira?
2: Acho que está um espaço,
1: agora gostava de saber,
2: está um espaço muito bonito, muito bem composto, sempre cheio de gente.
1: E cheira a Lisboa.
2: E cheira a Lisboa, cheira bem.
1: Pois é. As letras das tuas canções, os teus poemas, Walter, são fortes. Tu dás uma importância enorme à palavra, porque a palavra também tem som.
2: Uhum.
1: Isso tem a ver com o quê? Com as tuas leituras? És um leitor compulsivo? Como é que te saem estas letras maravilhosas?
2: Não tenho maneira de explicar. Não sou um leitor compulsivo. Pelo contrário, sou muito preguiçoso, mas acho que são coisas que eu quero dizer e coisas que eu...
1: Então será que alguém escreve por ti aquilo que pões no papel?
2: Não. Só se for um metrónomo.
1: Fernando Pessoa?
0: Não tenho um ghostwriter.
2: Não, ainda não tenho.
1: E já pensaste em publicar os teus poemas, as tuas letras em livro?
2: Não, acho que não tenho essa confiança. Acho que não são suficientemente fortes só para ser lidos. Então acho que eles têm a força porque são cantados e como eu canto e como eu ponho nas canções. Mas isso a pensar.
1: Pois, se calhar precisavas de fazer ter um certo distanciamento.
2: Talvez.
1: Para avaliar as tuas letras. Sem a música.
2: E agora já pensei em editar sim as minhas letras com as notas à frente para tocar na guitarra. Tipo um songbook. Fazia um meio-meio.
1: É uma opção.
0: Isso é giro.
1: Maravilhoso. O que vamos ouvir, Walter?
2: Uma canção simples, o meu último disco, Melancólico Dançante. É só uma espécie de confissão muito básica, chamada Tão Perto.
1: Vamos ouvir.

0: esta boca melancólica dançante. Já voltamos a conversar. Saúdo agora João Manuel Ribeiro, é verdade. Fátima Lopes, se quiseres passear um pouco pela feira, está...
1: Já estou livre.
0: Já estás livre.
1: Pronto, muito bem, já vou. Vou ouvir um bocadinho da vossa conversa e já vou sair.
2: Muito bem.
0: Então apresento-te João Manuel Ribeiro, editor da 30 por uma linha. Está pela primeira vez aqui na feira.
2: É verdade.
0: Olá.
2: É a primeira vez que estamos aqui na Feira do Livro de Lisboa, porque nós somos uma editora do Porto. Uhum. E, portanto, vir do Porto a Lisboa oferece alguma resistência, alguma dificuldade. Mas este ano nós enchemos-nos de coragem e dissemos: vamos a Lisboa, porque é muito importante para nós ir a Lisboa.
0: Quer apresentar a 30 por uma linha?
2: Sim, a 30 por uma linha nasceu em 2007, mais ou menos por acaso. Eu digo mais ou menos por acaso porque eu não tinha qualquer intenção de ser editor.
0: Ah, já vamos saber.
2: Não sabia nada
0: saber essa história.
2: Sobre a edição. Mas eu mandei um manuscrito meu, um pequenino livro de poemas para uma editora. Uhum. E passado mais ou menos um mês, convidaram-me a visitá-los. E quando eu fui lá, eles tinham em cima da mesa o meu livro paginado, ou pré-paginado, um mono, como se diz. E deixaram um quarto de hora, 20 minutos à espera para eu estar a apreciar o livro, etc. A conversa decorreu normalmente entre editor e escritor, no caso, mas eu não tinha condições para cumprir as condições. Eu na altura era professor de filosofia, num colégio, não tinha tempo livre praticamente, e era muito, muito complicado, porque eles exigiam que eu vendesse 300 exemplares no prazo de um ano.
0: Pois.
2: E eu não aceitei a condição. E no caminho de regresso a casa, eu liguei a um amigo meu e disse: olha, passou-se assim, já viste como é que está o mercado editorial, etc. E ele disse-me: porquê é que não fazes tu uma editora?
0: Uma editora.
2: E eu disse: olha, não faço por duas razões. Primeiro, porque não tenho, nem quero gastar dinheiro nisso. Segundo, porque não sei nada sobre edição.
0: Uhum.
2: E ele disse-me: eu, relativamente à primeira condição, eu posso financiar, posso ser teu sócio, se tu quiseres.
0: Mas foi um salto gigante.
2: Foi um salto gigante, obviamente. ele disse, da segunda condição trata tu. Uhum. Eu, naquele ano, estive em Barcelona, na Universidade Autónoma, a fazer uma pós-graduação em livros e literatura infantil-juvenil. E para mim foi assim, eu diria, quase uma aparição. Descobri um mundo completamente novo, que eu desconhecia. Eu estava completamente ligado ao ensino, e apenas ligado ao ensino, e foi assim uma descoberta muito grande. E no dia 1 de março do ano 2008 publicamos o primeiro livro.
0: Ah, fantástico. E já sei que está a ser um sucesso, João Manuel Ribeiro.
2: Sim, está a correr bem. É verdade, também não tínhamos muitas expectativas, nem temos termos de comparação.
0: Pois.
2: Porque sendo a primeira vez, não podemos comparar com a vez anterior. E, portanto, está a correr bem, sim.
0: Uhum. O seu livro, Meu Avô, Rei de Coisa Pouca, é um livro marcante no seu percurso.
2: É. Eu costumo dizer aos miúdos, quando os visito em escolas, que se eu tivesse escrito só esse livro e publicado só esse livro, não tivesse publicado mais nada, eu já me daria por satisfeito como escritor. É um livro autobiográfico. É o livro em que eu conto a história da minha infância com o meu avô. Também costumo dizer que, tirando a minha mãe, porque mãe não se compara com coisa absolutamente nenhuma, tirando a minha mãe, a pessoa mais importante da minha vida foi o meu avô. O meu avô é mais ou menos o meu hardware. Isto é o meu disco duro. O que eu aprendi depois, o que eu descobri depois, é o meu software. Eu dou muitas vezes a identificar-me com ele, a rever-me em expressões que digo, em expressões idiomáticas. Ele ensinou-me tremendas expressões idiomáticas, algumas muito interessantes. O livro termina...
0: Se calhar também o puxou para a filosofia.
2: Sim, há uma história que eu não conto no livro, mas que eu conto muitas vezes, que eu lembro-me de ser pequeno, ter uns 5, 6 anos, e o meu avô me colocar às cabalitas dele, me agarrar com um cobertor e trepar um castanheiro. E depois lá no alto dizer-me: vês, neto, do alto vê-se muito melhor. Eu hoje, que sou adulto, penso assim: um homem que faz isso com um neto, das duas uma, ou é maluco da cabeça, ou então é um filósofo. E, portanto, eu gosto mais de pensar que ele efetivamente era um filósofo.
0: Portanto, 30 por uma linha é também a história de um leitor, escritor, que se tornou editor.
2: Exatamente.
0: Fantástico.
2: Exatamente. Eu costumo dizer que se eu não fosse escritor e leitor, a 30 por uma linha provavelmente não existiria.
0: E incentivar a leitura nos mais novos é assim um desígnio?
2: É. Há estudos aí feitos no domínio das ciências da educação que mostram que a leitura é absolutamente fundamental. Nós podíamos estar aqui toda a noite e porventura até amanhã a discutir e a encontrar...
0: A feira fecha acho que às 23.
2: Sim. Um conjunto de razões...
0: Mas às 22, mas nós ficamos até às 23.
2: Boa. Podia enumerar um conjunto de razões para nós continuarmos a incentivar a leitura nos miúdos. Primeiro, um conjunto de razões são razões cognitivas. Está provado que os miúdos que leem têm uma relação diferente com o mundo, com a sociedade, claro, com o vocabulário. Há muitas razões do foro cognitivo. Depois há também um conjunto de razões emotivas ou emocionais. Está mostrado em alguns estudos que os miúdos que leem e que, portanto, se identificam com personagens, se identificam com determinado conflito, um determinado trama da história, são capazes de uma relação mais próxima com os outros, mais humana. E depois ainda há aquele domínio que é o domínio do oculto.
0: Pois.
2: Isto é, há coisas que a gente não sabe o que é que acontece quando alguém lê. Mas que acontece alguma coisa, acontece. Uhum.
0: E tem sentido que está a valer a pena, João Manuel Ribeiro?
2: Está a valer a pena. Uhum. O Fernando Pessoa diz que tudo vale a pena se a alma, claro, não é pequena. E, portanto, enquanto eu puder, eu vou manter este projeto vivo. Eu costumo dizer que a melhor prenda, o melhor prémio que a 30 por uma linha tem é efetivamente com ter os leitores.
0: Pois.
2: E quando os nossos autores vão às escolas, efetivamente vê-se que há ali um encontro. Não é um encontro apenas entre o livro e o leitor. É o livro, o leitor e o escritor. Eu diria que esta simbiose é muito importante para os miúdos. Porque muitos deles têm uma ideia, o Freud chamaria isto um arquétipo cultural,
0: uh-huh,
2: uma ideia de que o escritor é assim um extraterrestre, ou então alguém que já morreu, uh-huh, ou alguém que é inacessível.
0: Vive num mundo muito próprio, isso, isolado.
2: Isso. E se isso é verdade em alguns casos,
0: claro,
2: não é na maioria dos casos. E portanto, quando eles, por exemplo, quando eu sinto e quando eles sentem que podem brincar comigo, que me podem fazer perguntas matreiras, perguntas atrevidas, eu fico super deliciado.
0: E esta passagem pela Feira do Livro de Lisboa, que é a primeira vez, a feira termina no próximo fim de semana, está a valer a pena? Pode fazer já um balanço? Foi bom?
2: Posso fazer já um balanço, porque é importante para a visita...
0: A feira coincidiu com o Dia da Criança.
2: Sim, sim. É importante porque, em primeiro lugar, para uma pequena editora do Porto, é uma forma de visibilidade maior. Okay? Se nós não estivéssemos aqui, certamente alguns lisboetas não nos conheceriam.
0: Claro.
2: Estando aqui, adquirindo alguns dos nossos livros, ou mesmo visitando o nosso stand e conversando connosco, é uma oportunidade de nós nos tornarmos mais visíveis.
0: Pois.
2: E também é uma oportunidade de nos encontrarmos assim, face a face com os leitores, e também com outros editores e com outros autores.
0: Claro.
2: Isso é também interessante.
0: O contacto com as crianças dá matéria-prima para histórias infantis?
2: Muita matéria-prima. Eles são fantásticos. Eu lembro-me que uma vez eu fui ali a uma escola ao Cartacho e eu estava a falar com uns miúdos e a dado passo eu disse, se fosse comigo eu fazia um pé de vento. E logo um rapaz levantou o dedo e disse-me, tu podes explicar o que é um pé de vento? E eu assim, no calor da conversa, disse-lhe que um pé de vento era uma algazarra, uma altercação. Uhum. Quando eu ia embora, no meu carro, pensei, ei, que estúpido que tu foste.
0: Pois.
2: Então tu foste dizer ao rapaz o que era um pé de vento com sinónimos ainda mais complicados. Uhum. Cheguei a casa e fui ver o dicionário na palavra pé. E encontrei na palavra pé 34 expressões idiomáticas com a palavra pé. Uhum. E uma delas era ir num pé e voltar no outro. E eu, olha, a minha avó dizia-me isto quando eu era miúdo. E então escrevi um conto chamado Ir num pé e voltar noutro.
0: E já agora sente que os pais dão importância aos livros para crianças, dão importância ao incentivo à leitura às crianças, aos filhos?
2: Eu acho que sim. Eu acho que nesse aspecto o PNL teve um papel importante na divulgação e na aproximação entre o leitor e o livro. O que se passa muitas vezes é que nós continuamos a ser um livro que lê pouco. Pois. Os pais compram muitas vezes livros para os miúdos que têm poucas palavras. São os chamados picture books, pois, que são uma forma nova de literatura que concilia a palavra com a imagem, com a ilustração, que são livros importantes,
0: claro,
2: e que têm mensagens subliminares. Isto é que muitas vezes o texto diz uma coisa e a ilustração mostra outra, e isso pode ser interessante. Mas eu gostava de dizer uma coisa.
0: Diga.
2: Nós dizermos que ler literatura para os miúdos é importante pode ser perigoso.
0: E então?
2: Pode ser perigoso porque estamos a atribuir à literatura, concretamente à literatura infantil-juvenil, um poder e um caráter instrumental. Ou seja, aqueles livros servem para alguma coisa.
0: Pois.
2: E os pais, tendo em conta isto, podem sentir a tentação de obrigar, de impingir a leitura aos seus
0: filhos. Sim, corre-se sempre esse risco.
2: E isso é a pior coisa que nós podemos fazer à literatura.
0: Mas as crianças também são muito verdadeiras. Quando não lhes interessa, põem de lado.
2: Exatamente, exatamente. Mas esse é o mau serviço que temos para a literatura. Eu acho que o melhor serviço que nós podemos prestar à literatura, para quem tem filhos, é ler. O meu filho mais velho lê sozinho, não é preciso obrigá-lo a ler. Porquê? Porque ele vê o pai a ler, vê a mãe a ler, até o mais pequeno também já quer ler porque vê toda a gente a ler.
0: Claro.
2: E portanto eu diria que é um milieu vital, isto é o contexto que nós oferecemos à criança, o contexto de leitura, que efetivamente faz de uma criança leitora. Eu não tive essa oportunidade,
0: pois,
2: porque em minha casa não havia livros. Mas eu tinha um livro vivo que se chamava O Avô. Ele contava-me histórias. Ele contava-me, por exemplo, a história da Branca de Neve e dos Sete Anões. E na semana seguinte contava-me a história da Preta de Carvão e dos Sete Tições. Que era exatamente a mesma história, mas ao contrário.
0: Ao contrário, claro.
2: E portanto isso despertou em mim uma capacidade imensa de criação, uma capacidade imensa de envolvimento nesta aventura da escrita e da edição.
0: Vai continuar a escrever?
2: Vou continuar a escrever.
0: Para crianças e poesia?
2: Crianças e poesia. E também de vez em quando alguma coisa para adultos.
0: E temos aqui já ao lado um senhor que tem divulgado poesia às novas gerações. Já vamos conversar. João Manuel Ribeiro, eu desejo longa vida a 30 por uma linha. Muito foi bem. O senhor que arranjou este nome?
2: Foi. O nome surgiu um bocadinho por acaso também. É porque o meu sócio, o tal que quis entrar com o capital, sem me dizer nada, foi ao advogado e fez uma empresa na hora. E ligou-me e disse, olha, afinal aqui a advogada está a perguntar qual é o nome que tu queres dar à editora.
0: Uh-huh.
2: E eu disse, mas estás a brincar comigo, nós nunca falamos sobre isso. Pá, diz lá que estamos aqui na internet, diz lá. E eu disse, opá, a ideia era fazer 30 por uma linha. E ele disse, olha, pode ser 30 por uma linha. Foi assim que nasceu.
0: Fico bem apanhado. Conhece o poeta da cidade?
2: Conheço, sim, acompanho.
0: Pedro
2: acompanho
0: Freitas.
2: Nas redes sociais.
0: Então vai ficar connosco se quiser,
2: muito
0: porque
2: bem.
0: Vamos agora conversar com este senhor, Pedro Freitas.
3: O senhor.
0: E eu a julgar que não aparecia.
3: Não, eu fiquei sem... Isto parece clichê e parece uma desculpa, mas eu fiquei sem gasolina.
0: Ah, pronto.
3: A chegar à bomba. Que é uma coisa que acontece recorrentemente.
0: A gasolina está cara, não é?
3: Não, e acontece recorrentemente.
0: Perdão. Mas estás na feira e tu tens... uma história bonita com a Feira do Livro de Lisboa.
3: Tenho. Eu tenho várias histórias.
0: Mas é que esta feira viu-te crescer.
3: É verdade. Eu no outro dia fiz um post no Insta onde dizia que a primeira vez que estive na feira foi por volta de 2018, 2019. E tive uma rapariga a relembrar-me que a minha primeira vez na feira foi em 2015. Eu participei num concurso da Fundação Carlos Gulbenkian, chamado Dá Voz à Letra. Na Fundação.
0: Na Fundação, claro.
3: Fui um dos finalistas. E a feira gostou tanto do espetáculo também que nos convidou a repeti-lo aqui na feira. Criaram um palco que nunca mais se voltou a repetir, um palco no meio da relva. Neste,
0: se calhar foi feito para ti.
3: Neste central. Não, foi feito para nós. Éramos 10 miúdos, mais as senhoras da Fundação, a senhora Maria Helena, a vice-presidente. Do programa de línguas da Fundação.
0: Fizeste uma bela corrida.
3: Fiz. E essa foi a minha primeira vez na Feira do Livro. E depois voltei em 2018 e em 2019, no espaço das Bibliotecas de Lisboa, para dois espetáculos de poesia. No fundo eram dois recitais de poesia. E foi bonito porque não tinha muita gente. eram os meus pais, os meus melhores amigos e às vezes os pais dos meus melhores amigos também. Mas
0: os amigos querem-se para as ocasiões também.
3: Não, e eu também não sou uma pessoa de muitos amigos. Portanto, aqueles que tenho sempre estiveram ao meu lado.
0: O facto é que esta feira viu-te crescer e o teu público cresceu imensamente,
3: cresceu,
0: Pedro.
3: Cresceu muito. E agora no passado domingo tive a oportunidade. Já tinha voltado no ano passado para uma sessão de autógrafos do meu segundo livro, o Vincent Tempo.
0: Uh-huh.
3: E já tinha tido uma amostra de um público um bocadinho maior do que aquele de 2018 e 2019. Mas nunca tinha voltado para um espetáculo de poesia na feira. E fizemos-lo na apresentação deste livro que tens aqui.
0: Que já deu uma bela conversa nos estúdios da Antena 1. Nós apresentámos este livro.
3: Ela, exatamente.
0: Metafisicamente.
3: Em que ano é que foi?
0: 2022. 2022, 2023.
3: Há uma vida atrás já.
0: Pois, o tempo passa tão veloz.
3: Nossa,
0: não é?
3: Senhora. Eu estava-me a tentar lembrar no outro dia, não me lembrava.
0: É verdade.
3: E voltámos e fizemos esse espetáculo no domingo e tinha.
0: Espetáculo, ela metafisicamente outro mundo.
3: No espetáculo eu tiro ela. Uhum. É só metafisicamente outro mundo, mas no fundo é um espetáculo de poesia sobre os poemas deste livro. Uhum. E tínhamos mais de 350 pessoas.
0: O livro está intacto ou juntaste mais poemas, Pedro Freitas?
3: Fiz um aumento ao prefácio.
0: Aham.
3: Mantive os mesmos poemas. Já agora deixa-me ver que edição é que tu tens aqui. Tu tens a edição independente.
0: Exato.
3: A terceira edição, pronto. É os mesmos poemas, retirei-lhe as ilustrações e aumentei-lhe o prefácio. Uhum.
0: Tu já pensaste naquilo que te aconteceu?
3: Todos os dias.
0: Uhum.
3: Penso todos os dias.
0: Poesia?
3: Imagina, para todos os efeitos, no outro dia estive a pensar também, estamos em 2026, e eu comecei este projeto do Poeta da Cidade em dezembro de 2026. Portanto, uhum. Dezembro deste ano faço 10 anos disto. E para todos os efeitos são 10 anos de uma dedicação quase a tempo inteiro a este sonho de dizer poesia e de ser poeta. Uhum. E portanto, eu penso nisto que me tem vindo a acontecer nestes últimos anos. Penso todos os dias porque tenho finalmente conseguido, pelo menos nestes últimos 3, 4 anos, feito disto a minha vida, vivido da poesia e vivido do dizer poesia a tempo inteiro.
0: Quem é o teu público?
3: É toda a gente.
0: Uhum.
3: Mais uma vez.
0: Cruzam-se
3: parece
0: gerações.
3: Um bocado clichê. É engraçado porque depende muito das regiões a que vou.
0: Uhum.
3: Por exemplo, fomos a Moura o mês passado e era uma população um bocadinho mais envelhecida e mesmo assim havia alguns jovens. Mas aqui na Feira do Livro, por exemplo, muitos miúdos de 14, 15, 16 anos, muitos avós. Eu também depois sou muito ativo no Facebook e puxo essa demografia toda também. Os pais com os filhos que puxam os pais, às vezes os avós com os avós que puxam os netos que puxam os avós.
0: Claro.
3: Portanto, não tenho bem um público bem marcado.
0: Uhum. O que escreves, a tua poesia é só para ser dita?
3: Eu tinha-te dito isso, não tinha?
0: Uhum. Não sei.
3: Eu acho que sim. Não, eu gosto de... Eu aquilo que escrevo para o colocar num livro, uh-huh, tem de ser algo que fique bem dito. Na minha ótica. Ou seja, para mim. Não, tento não incluir nada, pelo menos nos meus livros, que não me soe bem primeiro. E isso é para mim é o mais importante. E até por outra coisa, que é, eu sinto que sou melhor dizedor de poesia do que poeta. Ah. E essa é outra coisa também que as pessoas me dizem, tanto os mais novos como os mais velhos. Às vezes pergunto-lhes se gostam mais de ler poesia ou de ouvir. Qual é que tu achas que é a resposta? Qual é que tu achas que é a resposta?
0: Se calhar de ouvir. Pois.
3: Há muitas pessoas que dizem, eu leio poesia, não entendo nada, não gosto de ler, mas quando ouço é diferente.
0: Tudo se percebe, não é?
3: Sim, porque há uma camada de significado que uma pessoa só apanha com esta outra camada, que é o dizer poesia.
0: Claro.
3: Existe a intuação, a forma como dizes as palavras.
0: Claro.
3: é quase como que uma outra camada à poesia e adiciona significado. Aquilo que...
0: Poeta da cidade, Pedro Freitas, próxima paragem. Tens muitas, não é?
3: Tenho muitas.
0: Andas numa roda viva.
3: Vou dizer o mundo, não é?
0: Pois.
3: Porque é o meu sonho. O meu sonho já está cumprido, no fundo. A próxima paragem é a poesia. Uhum. Mas quero poder fazer, quero levar isto que faço aqui em Portugal além fronteiras. Uhum. É o próximo objetivo.
0: Pedro Freitas, e o tempo? Brincaste escondidas, ficaste sem gasolina no carro, perdeste tempo.
3: Perdi tempo.
0: Mas foi um prazer voltar.
3: Foi um prazer enorme.
0: Mas conversámos e marcaste presença e isso é o mais importante. Obrigado por teres vindo.
3: E obrigado eu pelo convite. Uhum.
0: Walter Lobo.
4: Olá.
0: Cá estamos de novo.
3: Meu amigo, contigo. Saudades.
0: E para sabermos por onde tem andado o melancólico dançante.
4: Tem andado um pouquinho pelas salas do país, uhum. do nosso país, mas também fez uma visita com a minha banda inteira ao Brasil. Uhum. Florianópolis, São Paulo, Curitiba e entre várias cidades do nosso país.
0: Tu tens andado pela América Latina?
4: Essencialmente no Brasil, mas uhum. também já tive a oportunidade de tocar em Argentina e no Uruguai.
0: Uhum. Eu acho que já te fiz essa pergunta, mas volto a fazer. Como é que tu conquistaste o Brasil?
4: Não faço a mínima ideia.
0: Ah, isso é uma excelente resposta.
4: Não, bem, ou seja, as músicas foram acho que é um pouco como aqui em Portugal, as músicas nunca foram amplamente difundidas, ou seja, foi passando de pessoa para pessoa, foram... Mais gente foi ligando nas redes sociais, no Spotify, com o próprio algoritmo, que eu não fiz nada, por isso acabou por entregá-las a algumas pessoas. E daqui a uns anos, até 4 anos, senti que havia mais gente no Brasil a ouvir e ouvir de forma fidelizada. E então foi daí que nós começamos a investir um bocadinho, a ir lá, e já é a terceira vez que toco. Faço assim uma série de concertos lá.
0: Nessas viagens que fazes, trazes material para coisas novas?
4: Claro que sim. Uhum. Este melancólico dançante é um grande exemplo, desde a sonoridade, claro. Desde a inspiração uhum. na escrita.
0: Há uma semântica.
4: Há uma semântica aí. Não propriamente da música brasileira, mas do vivido claro. de lá, não é? Uhum. Dos sentimentos lá.
0: E estás a pensar já num próximo disco?
4: Exatamente.
0: Ah, e que vai sair quando?
4: Se tudo correr bem, para o ano.
0: Para o ano?
4: Sim, sim.
0: Então vamos marcar encontro, claro.
4: Quando quiseres, tens o meu número, ligas-me e eu apareço.
0: Isso é que amanhã vais ter um concerto.
4: Amanhã vou tocar em Setúbal, no Fórum Luísa Todi, uh-huh. a solo, e isso, às 9 da noite.
0: Como é que está o teu verão de concertos?
4: O meu verão é muito forte, como o verão a minha música é muito melancólica uhum. e nós portugueses somos todos muito alegres no verão. Uhum. E então eu sou melancólico, dedico-me às salas, vou para as salas. Depois tenho algumas coisas, mas essencialmente o que é que eu vou fazer? Eu vou reeditar em vinil uhum. o meu primeiro disco, Mediterrâneo, uhum. que acabou por ser um que me deu mais visibilidade. Tem algumas canções que as pessoas conhecem mais. Eu vou editá-lo em vinil e vamos fazer os concertos também especiais em que vamos tocá-lo do princípio ao fim, uhum. com um trio de sopros também, tudo para toda a gente chorar. Uhum. Chorar e inspirar-se.
0: E continuas a ser um lobo solitário?
4: Continuo a ser um lobo solitário na maneira de estar, na maneira de ver a música, de escrever, uhum. mas tenho feito acompanhar de pessoas que me ajudam a limpar as lágrimas. Digo isto e
0: mas é bom,
4: seguir,
0: mas é bom.
4: E rimo a seguir.
0: Chorar faz bem.
4: Sim, sim. Não, não, é só contemplativo.
0: O ser humano é feito de emoções.
4: Não sou muito choroso, sou contemplativo.
0: Contemplativo.
4: A mulher como a minha música é contemplativa.
0: Uhum. E vamos fechar este nosso encontro com que canção?
4: Com uma canção que já tem alguns anos, mas que ainda é nova para muita gente e vai sair neste novo vinil a partir agora dia 12 de julho. Dia 12 de julho vai ter um concerto no Porto, ao ar livre, perto do mar, fantástico. E vamos tocá-lo do princípio ao fim. Uhum. Vou tocar uma canção chamada Guarda-me Esta Noite, uhum. já que estamos...
0: Já agora, deixa-me perguntar, claro. Estar em palco para ti é confortável?
4: Completamente.
0: Não sentes as borboletinhas lá no estômago?
4: Sinto um pouquinho, mas não é de nervoso. É, não sei se é uma ansiedade boa, porque quero estar ali e gosto de fazer aquilo. Não fico com medo de errar, de falhar, porque não tenho problemas com isso.
0: Uhum. Walter Lobo, é sempre bom conversar contigo.
4: É sempre bom falar contigo, Jorge.
0: Volta sempre. E nós voltamos depois das notícias das 22. Sai música.
4: Mas eu toco antes das notícias, não é?
0: Sim. Vamos ouvir-te. Era só o que faltava.

0: Muito obrigado.
1: A música de Walter Lobo, no fecho da primeira hora desta emissão especial de Uma Noite em Forma de Assim. Vamos ter notícias dentro de instantes na Rádio Coliga Portugal. Recordamos que no continente amanhã, céu com poucas nuvens, aumento de nebulosidade no interior durante a tarde. Atenção à subida de temperatura. Madeira com poucas nuvens, nos Açores há chuva no grupo ocidental e central. Temperaturas máximas para esta sexta-feira em Ponta Delgada, 23 graus, máximo de 24 para o Funchal, 29 para Faro, 34 para o Porto, 37 graus de máxima para Coimbra e Lisboa.
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1: Aliás, 10 horas no continente e na Madeira. São 9 nos Açores. Nas notícias.
3: Grande acordo com o Irão. A expressão é do presidente americano, ainda que Teherão não assine por baixo, mas Donald Trump fala numa assinatura em solo europeu já este fim de semana. Houve duas demissões hoje no governo britânico. Keir Starmer já anunciou o novo ministro da Defesa, mas mantém-se a dúvida sobre a pasta das Forças Armadas. Os europeus de canoagem em Montemor-o-Velho. Daqui a pouco, o resumo do primeiro dia de provas.
1: Esta hora, Funchal com 18 graus, estão 19 em Ponta Delgada, 23 em Coimbra, 24 em Faro e 26 no Porto e em Lisboa. 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
3: Horas depois de ter cancelado os ataques ao Irão, Donald Trump diz que se alcançou um acordo e aponta já para este fim de semana a assinatura do documento em solo europeu, mas o Irão mantém que ainda nada está decidido. Luís Peixoto.
4: Já diz o ditado, o que hoje é verdade, amanhã é mentira. Tem sido mais ou menos assim o caminho para um processo de paz no Médio Oriente. O presidente dos Estados Unidos, que já anunciou diversas vezes um acordo iminente, que ainda há pouco tempo ameaçava o Irão com um ataque em força, vem agora dizer que, afinal, um acordo deve ser assinado nos próximos dias.
5: Acabamos de chegar a um grande acordo sobre a guerra com o Irão e estamos agora sujeitos à finalização dos documentos, o que deverá acontecer nos próximos dias. Provavelmente teremos uma assinatura do acordo, talvez na Europa.
4: Donald Trump adianta que os Estados Unidos devem ser representados pelo vice-presidente J.D. Vance na eventual assinatura do acordo. O presidente norte-americano revela que já falou ao telefone com o primeiro-ministro israelita, com o presidente da Turquia e vários líderes do Golfo. Não se sabe se em cima da mesa está um acordo alargado ou apenas um memorando de entendimento. Mas do lado iraniano, a postura mantém-se. O porta-voz do Ministério dos Negócios Estrangeiros frisa que Teherão ainda não tomou uma decisão final sobre um possível acordo e que tudo o resto é especulação. Ismail Baghaei sublinha que o Irão não vai abdicar das linhas vermelhas. O porta-voz da diplomacia iraniana diz que grande parte do texto das negociações já está finalizado, mas os Estados Unidos estão sempre a mudar de posição.
3: Apesar do anúncio de Donald Trump, mantém-se a incerteza em relação ao processo de paz no Médio Oriente. Já há substituto para a pasta da defesa no Reino Unido. O deputado Dan Jarvis substitui John Healey. No anúncio, o primeiro-ministro Keir Starmer defende que o governo britânico está a concretizar o maior aumento dos gastos em defesa desde a Guerra Fria. Refere também que as Forças Armadas vão ter as capacidades que precisam. Sobre a segunda demissão desta quinta-feira, no Reino Unido, o ministro das Forças Armadas ainda não se anunciou substituto. O FMI reviu em baixa as previsões de crescimento para este ano e em alta as previsões da inflação para este e para o próximo ano. A diretora-geral do Fundo Monetário Internacional apresentou hoje as previsões pessimistas aos ministros das Finanças da Zona Euro no Luxemburgo. Andréa Neves.
6: A Europa está num cenário difícil e a diretora-geral do Fundo Monetário Internacional não está otimista.
7: As disrupções são mais persistentes do que o previsto. Em relação ao crescimento, projetamos agora 0,9% em 2026 e 1,2% em 2027. Para a inflação geral, projetamos 2,8% em 2026 e 2,3% em 2027.
6: Kristalina Georgieva diz que se vive um cenário de incerteza que pode ainda piorar por causa da guerra e se houver um choque energético maior.
7: No curto prazo, a prioridade é manter as expectativas de inflação firmemente ancoradas, ao mesmo tempo que se atenua o impacto do choque nas famílias e nas empresas.
0: Georgieva diz que ainda não se verifica o cenário mais adverso, mas a economia mundial está já num ambiente que considera muito negativo e aconselha cuidado, muito.
7: Se continuarmos num período prolongado de interrupções no fornecimento de petróleo e gás, a situação irá agravar-se e no nosso pior cenário possível podemos ver a economia mundial a entrar em recessão.
0: E aos países do euro deixam uma mensagem. Usem a cláusula de escape que lhes permite mais medidas para mitigar os preços da energia sem quebrar as regras europeias, mas com muita precaução.
7: Simplesmente não sabemos quanto tempo irá durar esta interrupção no fornecimento nem quanto irá afetar as nossas economias. Por isso, não tomem decisões baseadas na esperança de que tudo acabe depressa. Tomem decisões com precaução. E por favor, por favor, por favor, para aqueles que têm déficits e dívidas elevados, tenham muito cuidado para não gastar dinheiro que não têm.
0: As projeções do FMI foram apresentadas aos ministros das Finanças da Zona Euro esta tarde.
3: A correspondente da Antena 1 em Bruxelas. Sobre a subida das taxas por parte do Banco Central Europeu, pelo movimento Porta a Porta, André Escoval insiste que o governo tem de limitar a subida dos créditos à habitação.
2: Não é admissível, muito menos é admissível num quadro de sufoco e estrangulamento das famílias portuguesas pelas questões da habitação. O que se impõe é a exigência do governo agir conjuntamente com o Banco de Portugal, reverta o conjunto das medidas que tem vindo a tomar e que limite o aumento das prestações do crédito e que as concentre no valor anterior ao início da guerra, tendo em conta os valores praticados no final de fevereiro deste ano e que, acima de tudo, as taxas de esforço no momento da contração do crédito sejam tidas em conta.
3: O Banco Central Europeu decidiu aumentar as taxas de juros em 25 pontos base para 2,25%. Na Antena 1, André Escoval deixa o exemplo para um empréstimo a 12 meses de 120 mil euros por 30 anos.
2: Uma subida na ordem dos 44 euros para um crédito de 120 mil. Se nós tivermos em conta que, em média, as casas a nível nacional estão a custar entre os 250 mil e os 300 mil euros, e estamos a falar da mesma longevidade do crédito, estamos a falar no imediato de família, que vão ter aumentos da prestação bancária na ordem dos 100 euros. Isto é perfeitamente incomportável face ao poder de compra que atualmente se pratica no nosso país e aos salários que se praticam. Ora, este aumento da taxa de juros que vai garantir é a liquidez dos bancos e o aumento dos seus lucros e não a amortização do crédito à habitação, como era desejável, e isto é perfeitamente inadmissível no contexto que vivemos.
3: André Escoval, do movimento Porta a Porta. Esta foi a primeira subida em quase 3 anos das taxas diretas por parte do BCE. No Centro Náutico de Montemor-o-Velho, hoje foi o primeiro dia de provas do Campeonato Europeu de Velocidade de Canoagem, Paracanoagem e Masters. O balanço com o repórter Horácio Antunes.
8: Expectativas atingidas no primeiro dia de provas, com 4 apuramentos diretos para finais. Fernando Pimenta no K1 1000 metros, Messias Batista no K1 200 metros e no K2 500, juntamente com João Ribeiro. E na paracanoagem, Norberto Mourão em VL2 200 metros. Nas restantes provas foram atingidas 13 semifinais. Quem já fez soar o hino nacional foi Rodolfo Nunes, campeão europeu de Masters em K1 500 metros, em provas para atletas com mais de 35 anos, que também conquistou o bronze, terceiro lugar no K2 500 com Hugo Moraes.
9: A prova foi dura, mas o sentimento é de dever cumprido e correu bastante bem. Para ser sincero, não estava à espera, sabia que podia lutar, mas ganhar era, para mim, seria difícil. Achei que seria difícil. Ainda assim, correu bastante bem.
8: Já Hugo Moraes destaca a luta que tiveram para vencer no K2 500 metros, mas realça a medalha alcançada.
10: Arrancámos bem, conseguimos manter um bom ritmo até aos 300 metros. Ainda acreditámos que podíamos ter chegado ao primeiro, mas os dois outros barcos mostraram um nível um bocadinho acima. Mas pronto, é sempre bom, conseguimos uma medalha europeia, que é o que interessa.
8: Medalha de bronze para Rodolfo Neves e Hugo Moraes em Masters, que ficaram atrás das duplas espanhola e alemã. Para esta sexta-feira, segundo dia de provas, os desafios para os atletas nacionais são ultrapassar as 14 semifinais.
3: Os campeonatos da Europa decorrem em Montemor-o-Velho até domingo. No próximo sábado, por causa da noite do feriado do Santo António em Lisboa, na madrugada de 13 de junho, o metro vai funcionar mais 2 horas, até às 3 da manhã. O último comboio parte a essa hora em todas as linhas. No Mundial de Futebol, o México entrou a vencer na abertura do Campeonato do Mundo, vitória por 2-0 sobre a África do Sul. Julián Quiñones e Raúl Jiménez fizeram os golos dos anfitriões na primeira partida. Esta madrugada, às 3 da manhã, hora de Portugal Continental, joga-se outra partida entre República da Coreia e Chequia. e já é oficial, a seleção da República Democrática do Congo, que entra em jogo no Mundial com a seleção portuguesa, teve autorização para entrar nos Estados Unidos.
1: Cláudio Almeida, as notícias na Antena 1, num simultâneo com a RTP Antena 1 Açores e Madeira, RTP África e Mundo. 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São 10 horas 9 minutos. Continuação de uma ótima quinta-feira. A seguir, segunda hora de uma emissão especial, uma noite em forma de assim.
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0: mais convidados. E saúdo desde já Luís Caracol. Olá, estás bom?
1: Olá, boa noite, estou bem.
0: Que bom podermos voltar a contar contigo, Luís.
1: É sempre bom regressar a esta casa, como sabes.
0: Desta vez não estás ao vivo no Namus.
1: Desta vez não, estou ao vivo aqui na Feira do Livro e na Antena.
0: A Feira do Livro é um lugar que costumas frequentar?
1: Curiosamente já tinha vindo duas vezes, hoje é a terceira.
0: Ah, connosco estiveste duas.
1: Não, eu estou a dizer a esta feira mesmo.
0: Ah, a esta feira.
1: Com você já tinha estado, mas já tinha estado aqui também a ver uns livros e a comprar. A comprar também.
0: A Feira do Livro é um lugar de muitas culturas. Que tem muito a ver também com a tua música, Luís Caracol. E é uma música também que recebe várias influências. Eu diria que tem muito a ver com este ambiente.
1: Sim, eu tive a sorte de nascer num berço onde muitas culturas convergiam e claro que a literatura também é muito importante neste contexto, até porque essas culturas estão todas ligadas à língua portuguesa e a língua portuguesa é obviamente, para mim, uma língua maior. Pela qual sou profundamente apaixonado. É muito bom escrever em português, compor em português, sonhar e pensar em português.
0: Tu tens aí dentro muitos portugueses.
1: Sim, uns daqui e outros nem tanto, mas sim, mais do que muitos portugueses, acho que tenho muitos temperos de muitos lugares onde a língua portuguesa tem um papel muito importante.
0: Tu viajas nesse triângulo clássico Portugal, África, Brasil. Encontras aí, no teu dia-a-dia, matéria-prima para a tua música?
1: Olha, na verdade foi uma coisa que aconteceu sem que eu pudesse escolher. Eu acho que há um momento da minha vida em que eu decido que quero ser músico e que quero fazer da música modo de vida. E na verdade quando se tenta perceber, principalmente como autor, como fazedor de canções, onde é que nós nos situamos, todas essas coisas estavam cá. Claro que a minha família vem de Angola, mas eu cresço em Portugal e depois cresço também ligado à cultura brasileira, essencialmente pela música, porque desde cedo que convivi com muita gente que eram músicos também, que os meus tios tocavam com músicos do Brasil, eles durante muitos anos acompanharam o Duor Negro, ou seja, havia um histórico também de gente que convergia, e isso acabou por ter um papel muito importante também na minha construção como homem e como músico.
0: Daí eu dizer que tens muitos portugueses aí dentro. O que vamos ouvir, Luís Caracol, propõe?
1: Olha, eu tinha preparado um tema e entretanto estava a ouvir o Walter vou tocar um tema.
0: A vida é feita de mudança.
1: Sim, vai ser um improviso.
0: Muito bem.
1: Chama-se Não Quero.
0: Então vamos lá.

0: O Ex-Caracol, ao vivo, na Feira do Livro de Lisboa e numa noite em forma de assim. Já voltamos à conversa, Luís. Agora tenho aqui uma senhora que vou apresentar. Maria do Céu Machado. Olá.
1: Olá.
0: Pois é, tenho comigo um livro gordo, com cerca de 600 páginas.
1: Pesado.
0: Cujo título é Mulher, Mãe, Médica, para além da memória. E vou apresentá-la de forma breve. É professora catedrática jubilada da Faculdade de Medicina de Lisboa, desempenhou cargos tão distintos como diretora clínica dos hospitais de Santa Maria e Fernando Fonseca, alta comissária da saúde e presidente do Infarmed. Entre prémios e distinções, destaco o grande oficial da Ordem do Mérito pela Presidência da República. Até à data publicou 14 livros, tem 2 filhas e 7 netos. E subscrevo as palavras de Manuel Sobrinho Simões, autor do prefácio, quando diz: sou mau em miniaturas. Eu peço desculpa a ter arrancado a Maria do Céu Machado à festa do seu neto.
1: É verdade, mas foi como tu.
0: Veio diretamente do jantar.
1: Vim diretamente do meu neto número 3, porque como eles são 7, eu ponho-lhes números.
0: O que levou a escrever esta autobiografia?
1: Eu gosto de escrever. A minha mãe era professora de português, latim e grego e, portanto, dava-nos enormes incentivos à escrita. E gosto de escrever, sempre gostei. Comecei, é um clichê, comecei a escrever porque percebi que os meus netos não sabiam nada da família, conheciam mal, a partir dos avós já conheciam mal, tinham algumas dúvidas o que é que eu tinha feito na vida e, portanto, comecei aquele estilo, bem, vou deixar qualquer coisa para os netos. Depois entusiasmei-me e saíram.
0: E foi também por vaidade.
1: Não, isso, eu escrevo isso no prefácio. É sempre um bocadinho pura vaidade. Eu achei o meu curso, que tem até nomes muito conhecidos, como o Eduardo Barroso, enfim, o Zé Gameiro, enfim, vários nomes conhecidos aí, públicos, o Francisco Jorge, que foi diretor-geral de saúde. É um curso que entrou na faculdade, portanto, no Hospital Santa Maria, uns anos antes do 25 de Abril, quando não havia Serviço Nacional de Saúde. E, portanto, nós conhecemos a saúde dos portugueses e os
0: antes
1: hospitais.
0: Antes e depois do SNS.
1: Exatamente. E diz-se tão mal do SNS agora. Ah. E quer dizer, a medicina que nós vivíamos na altura era completamente arcaica, não é? Com mortalidade, os portugueses morriam cedo e mal e não havia tratamentos e, enfim. E, portanto, no fundo, o escrever as memórias pessoais e profissionais obrigou-me a pensar e é um legado que deixo, quer dizer assim, pronto, digam lá mal do Serviço Nacional de Saúde, os portugueses também dizem mal de muita coisa, mas suicidamos menos.
0: Mas, não é? Exatamente, mas é um documento para percebermos melhor a saúde.
1: Exatamente, toda a evolução.
0: Esta autobiografia cruza várias dimensões da sua vida pessoal e profissional, evolui em 3 livros. Livro 1, Das Origens à Maternidade. Livro 2, A Paixão de Ser Médica. Livro 3, Políticas de Saúde, Liderança e Gestão. Mas, nesta vida revisitada, fez questão de começar pela última lição, a aula de jubilação.
1: Exatamente. É um bocadinho ao invés,
0: é o fecho de um ciclo e outro abre-se.
1: Exatamente, exatamente. No fundo, portanto, eu fiz aula de jubilação na altura em que ia sair do Infarmed por idade. Não tinha acabado o mandato, mas ia fazer 70 anos. E dei aula de jubilação e revisitei a minha vida também nessa aula de jubilação. E, portanto, pensei, eu até tinha pensado escrever o livro tudo ao contrário, que era começar pela aula de jubilação e depois andar para trás, mas depois pensei, as pessoas vão ficar tão baralhadas. E que o melhor é não.
0: Mas era capaz de ser muito original e ter também o seu interesse.
1: Era engraçado. Mas não, fiz aula, escrevi sobre a aula de jubilação e depois volto aos avós e aos bisavós e então começa a minha vida de princípio.
0: Uhum. Partilha com os leitores tanto da sua vida, Maria do Céu Machado. Qual foi a época mais feliz?
1: É difícil dizer, porque eu tenho uma vida muito boa.
0: Quando esteve na maternidade, Alfredo da Costa, por exemplo?
1: quando estive na Batalha de Alfa da Costa foi quando comecei a crescer e a ser alguém, porque fica chefe de serviço, fica professora auxiliar na Batalha de Alfa da Costa, portanto tinha os meus alunos, já tinha uma posição de chefia e liderança, mas eu acho que o mais feliz foi realmente ser médica. Acabar o curso, e os cursos de medicina são terríveis, pesados, tem que se estudar muito, parece que aquilo nunca mais acaba, matéria que não interessa para nada.
0: O médico está sempre em formação?
1: Não, isso está sempre, a vida inteira, mas o curso em si, aprende-se imensa coisa que depois não serve para nada, não é? É tudo muito exigente, é tudo muito difícil, tudo para decorar, um horror. E depois, de repente, nós temos uma pessoa à frente que confia em nós e que está ali a contar a sua história e que nós queremos resolver o problema. Aliás, é isso que eu digo muito aos meus alunos. Muitas vezes, atualmente, pede-se os exames, muito mais do que se pedia há uns anos atrás, obviamente, e depois os exames estão normais, olha, não tem nada. E a pessoa sai com a mesma queixa com que entrou. Não, nós temos é que resolver o problema da pessoa. E, portanto, o ser médica, quando eu fui médica e consegui resolver problemas de pessoas, foi uma felicidade. E foi mesmo.
0: E teve muitas felicidades, mas também muitas angústias ao longo deste percurso.
1: Ah, sim, porque nós nunca nos esquecemos das situações que correram mal. Nunca me esqueci das crianças que morreram. Eu era intensivista, mas... portanto, trabalhava em cuidados intensivos. Ou seja, muito entre a vida e a morte, e é como eu gosto de trabalhar, porque salvar uma vida não há nada igual. Mas realmente quando se sente a impotência perante uma situação e perante aquela família, é terrível. E sonhamos, vive-se aquilo intensamente durante dias e dias, meses.
0: Aprendemos muito lendo esta autobiografia. Tem pena de não ter sido bastonária da Ordem dos Médicos?
1: Não sei porque é que eu quis ser bastonária. Foi uma vaga de fundo, com certeza.
0: Não quis concorrer com o mundo dos homens.
1: Não, pois. Aliás, o Manuel Sobrinho Simões diz uma coisa muito engraçada. Eu concorri porque diziam: não há nenhuma mulher e tu tens um perfil fantástico e não sei o quê. Mas foi quando, nessa candidatura, foi quando o professor Germano de Sousa, que é muito meu amigo e que eu gosto muito, ficou bastonário. E éramos duas candidatas, mulheres, e ele tratava-nos por queridas. Oh, querida, não concordo nada consigo com nessa área. O que é logo...
0: Isso soa diminutivo, não é?
1: Nivelador. Pois. E, portanto, as mulheres eram um bocadinho vistas assim, não é?
0: E ministra da Saúde?
1: Também, ainda bem, tive sorte. Tive sorte porque eu escrevi isso no livro. Pelos vistos, há umas histórias que, a certa altura, convidaram alguém que teria sido engano, enfim, pode ter sido ou não, mas várias pessoas diferentes me contaram essa história. Mas, por outro lado, sei também que noutros governos estive numa shortlist para ser Ministra da Saúde. Olha, eu acho que ser Ministra da Saúde é perda de reputação.
0: Bom, lá saberá porquê.
1: De outras áreas pode ser currículo, mas claro. Da saúde é perda de reputação.
0: Nesta rapsódia literária, como a classifica, ou como classifica esta autobiografia, partilha muitas fotografias. É impressão minha ou foi sempre uma mulher livre?
1: Não sei em que sentido é que está a dizer isso.
0: A liberdade de ser sempre consigo, sempre uma mulher de pensamento livre.
1: Sim, eu não vamos lá ver, eu não posso dizer. O Manuel Sobrinho Simões, no prefácio, logo na terceira linha, diz que aceitou escrever o prefácio porque eu sou autoritária. Ele teve medo de mim, ele é muito meu amigo, mas teve medo. Não, sempre senti uma certa liberdade de fazer o que eu achava que devia fazer. E alguma criatividade. E tive a sorte de ter chefias, antes de eu ser chefe, que me deixavam trabalhar com criatividade. E depois tenho uma coisa. Gosto imenso de trabalhar com gente nova e, portanto, quando eu passei a ser chefe, o que fiz foi imediatamente tentar ter gente nova que trouxesse ideias, que melhorassem a vida das pessoas, o trabalho nos hospitais. E, portanto, ouça, vivi com alegria a vida.
0: E viajou muito.
1: E viajei mesmo.
0: Teve tempo para viajar, para essas viagens todas?
1: Tive tempo para viajar, para ter filhos, para ter netos, para casar duas vezes.
0: Pois, e já lá vamos. E para ler muitas biografias?
1: Li muitas biografias.
0: Umas gostou, outras nem tanto.
1: Não, porque há muitas porque que são...
0: fala delas aqui no, na autobiografia.
1: Porque...
0: Mostraram-lhe também a leitura dessas biografias, autobiografias, mostraram-lhe o caminho para a construção desta autobiografia,
1: Maria de São Luís. No sentido que algumas biografias que eu lia eram ajuste tardio de contas, não é? As pessoas chegam a uma certa idade e dizem, aquilo foi incrível comigo, a outra foi incrível, não sei o quê, e escrevem aquilo tudo. E eu, no meu prefácio, que escrevi logo de princípio, até escrevo que não vou dizer mal de ninguém, mas embora manifestando estranheza em algumas atitudes. Mas depois não resisti e dou umas farpazinhas.
0: Fica para os leitores. Tenho uma curiosidade. A páginas tantas escreve, se tivesse sido tão tolerante e atenta no primeiro casamento, como fui no segundo, provavelmente estaria ainda hoje com o avô dos meus netos. Há arrependimentos, Maria?
1: Não, de todo. Não, de todo. Não, tenho pena de não viver os meus netos com o avô deles. Por acaso, acho que é completamente diferente. Depois, num segundo casamento, cada um tem os seus netos.
0: Claro.
1: E nós tínhamos somados 18 netos. E, portanto, é complicado. E não há pachorra para 18 netos. Portanto, eu tinha mais paciência para os meus e o João Lobo Antunes mais paciência para os dele. Mas não. Eu tive 16 anos casada com o João Lobo Antunes e foi uma experiência extraordinária, porque era um homem extraordinário. Portanto, não me arrependo de nada. Agora senti, eu gosto de ser muito, fazer muita autoanálise. E é isso exatamente, quer dizer, eu casei a primeira vez com 22 anos, não é? E portanto, era muito nova. Se calhar, se tivesse sido tolerante, como no segundo casamento, se calhar ainda continuava a casar.
0: E entre os dois casamentos voltou para a casa dos pais.
1: Ah, essa parte foi horrível.
0: João Lobo Antunes dizia que o sentido da vida significa cumprir o potencial com que nascemos e que desenvolvemos com a educação, sendo nossa obrigação pôr os nossos talentos ao serviço dos outros. Está a cumprir?
1: Eu acho que consegui. Agora já cumpro menos, porque tenho menos atividades, embora ainda tenha muitas. Mas eu acho que sim, quer dizer, como médica, não gostei da experiência política. Acho que as pessoas se esquecem, chegam à política e começam a ficar num mundo virtual, e depois só veem o que está ali dentro daquele mundo. Mas acho que sim, que procurei, pelo menos tentei, não é? Procurei que a minha vida fosse ao serviço dos outros. E que a vida do médico é sempre ao serviço dos outros.
0: Claro. Mulher, mãe, médica, para além da memória, com prefácio de Manuel Sobrinho Simões. Foi um prazer, Maria de São Machado.
1: Igualmente, muito
0: obrigado. Por ter vindo.
1: Obrigado.
0: Olá, Walter Ugumai.
2: Olá, boa noite.
0: Bem-vindo.
2: Muito obrigado.
0: Mais um encontro.
2: Obrigado pelo convite para vir aqui à conversa.
0: E para fecharmos também este dia da Feira do Livro de Lisboa.
2: Sim.
0: Antes de mais, parabéns.
2: De quê?
0: Três décadas de atividade literária.
2: Ah, sim, pois, sim. É. Tenho padecido isso tudo.
0: Tantos padecimentos.
2: Não sou médico, mas utilizo a medicina na ótica do paciente bastante.
1: Tenho cuidado.
0: Mas a escrita para ti também é terapia.
2: É, e só não me vêem mais nos hospitais por isso mesmo. Inclusive a leitura instrui-nos o bastante para nos safarmos de muitas das doenças, não é?
0: Claro.
2: Acho que...
0: Três décadas. O tempo passou veloz.
2: Passou, fui roubado. Eu sei que olho e tenho alguns livros, escrevi até muito, mas mesmo assim não dei conta, estava distraído.
0: não. Tal o prazer da escrita.
2: Ou então a obstinação, a patologia acentuada, assim uma coisa. Há qualquer coisa meio abissal no exercício da escrita. Eu sei de pessoas, por exemplo, até médicas, que um dia pensaram escrever uma coisa curta para deixar aos netos e acabaram por...
0: Com uma autobiografia de 600 páginas.
2: Com um livro de 600 páginas. Está a ver a força, não é?
0: A primeira vez que nos encontramos, Walter Ugumai, acabavas de publicar Folclore Íntimo.
2: Sim, caramba.
0: Há anos. Um livro que me deu maravilhosos programas com os textos
2: que
0: lá tens. Uhum. Chamam-lhe poesia prosa.
2: Sim.
0: Concordas?
2: Sim, um livro de poemas, com bastantes poemas em prosa.
0: Com bela prosa.
2: Mas é de facto... Tenho pena de ter queimado esse título nessa altura, porque era um título que eu agora usaria com muito mais qualificação, sabes? Apetece-me esse título para um romance, mas estourei-o com um livro de poemas e gosto muito do livro de poemas, está tudo bem, mas...
0: Podes fazer um volume 2?
2: Sim, um segundo folclore.
0: E no início desta caminhada, fazias ideia de que irias ser um dos grandes autores do nosso tempo?
2: Não, não. E até te digo que...
0: Homem, os teus livros estão traduzidos em quantas línguas?
2: Em muitas, não sei, em várias, várias, mas poderiam ser traduzidos para mais, não me importa nada. Isso não vou queixar-me. Mas tenho sempre a sensação de que me deito, não direi fracassado, mas profundamente incompleto. E por isso não para, esta coisa não para. Há mais livros, tem de haver mais livros, porque este não me cura. Não... Eu estou apaixonado por este livro novo, mas não me cura.
0: Já vamos falar
2: sei que
0: do século dos imbecis. Mas ao longo destas três décadas, tu procuraste sempre géneros literários diferentes.
2: Sim.
0: Que inquietação, isso foi uma inquietação do autor, do escritor?
2: Não, eu procuro fugir de mim mesmo. Eu tenho muito a necessidade de acreditar que, de algum modo, recomeço como autor num livro seguinte. E, por isso, a deriva é uma tentativa de renovar tudo, de chegar à experiência da escrita como se fosse inaugural.
0: Escreves por séries?
2: Escrevo por séries. Adoro. Eu detesto sequelas. Sou absolutamente avesso àquelas modas que fazem com que as pessoas leiam uma parte 1, parte 2, parte 3, com as mesmíssimas personagens e obviamente já esgotadíssimas de ideias. Eu odeio isso, mas gosto de perspectivar os livros como uma obra e não como peças absolutamente em avulso. Então, eu normalmente trabalho por tetralogias. Este livro começa a minha
0: Nós
2: terceira
0: tetralogia. Nós conversámos acerca do Deus na Escuridão.
2: Sim, que fecha a tetralogia, uma das tetralogias. Exatamente. E esta abre uma outra. E por isso as tetralogias oferecem-me a possibilidade de explorar, de meditar sobre uma determinada temática.
0: Gostei
2: mas
0: muito
2: com
0: do
2: gente...
0: Pouquinho e do Vicíssimo.
2: Sim, também.
0: Paulinho e o Serafim.
2: Fiquei muito. Foi um período de bastante. Eu agora não estou assim. Isso foi um período de bastante ternura, de uma candura, de uma procura de uma magia benigna. Agora estou mais sarcástico.
0: Pois.
2: Continuo a ser boa gente. Eu sou muito
0: e
2: boa
0: continuas
2: pessoa.
0: A procurar novas formas de abordar a experiência humana.
2: Sim.
0: Ser humano.
2: De...
0: Que é isto de ser humano?
2: Andar no encalço da dúvida. Eu acho que o ser humano é um enigma inesgotável.
0: Pois.
2: Por isso, ao mesmo tempo que procuramos desvendar-nos, também aclaramos mais o mistério infinito. Por isso eu acho que esse é o grande segredo da humanidade para mim, é que a revelação aumenta o segredo.
0: E Deus está presente.
2: E Deus está presente como uma coisa que existe ou que nós tenhamos inventado, faz parte do complexo, da complexidade humana, não é? Quer ele exista, quer não, da complexidade humana já não se livra.
0: E em tempo de celebração publicas O Século dos Imbecis. É uma história que sentimos que resulta de uma inquietação, lá está, de uma inquietação do autor.
2: É porque os autores são um pouco mal criados, mesmo aqueles que são médicos.
0: Maria do Céu Machado ainda está aqui connosco, se quiser replicar.
2: Não, porque há uma impertinência, isso tudo vem de uma insatisfação, o desassossego. Fernando Pessoa falava no desassossego, o José Saramago, inclusive, dizia que escrevia para desassossegar. E
0: José Mário Branco tinha uma inquietação.
2: A inquietação, exatamente.
0: E não é, Luís Caracol?
2: Há qualquer coisa que é boa, que é linda, mas a gente não sabe o que é, mas sabe que essa coisa que não sabe é que há de ser linda. E então eu acho que vamos todos por isso, vamos todos nesse encalço.
0: Num tempo de espanto, absurdo de ganância, de falha humana?
2: Sim, eu acho que é com perplexidade que vejo a humanidade como um todo caminhar num sentido de uma certa folia pela facilidade e pela facilitação que implica também...
0: E o fascínio pela ignorância.
2: Uma certa ignorância, exatamente. E por isso é muito aterrador que nós possamos conceber que a ignorância perde o pudor ao ponto de ter orgulho de si mesma, não é? Porque a ignorância pode ser muito digna. O não saber, aliás, ninguém sabe nada, por mais que o mais que podemos saber é que ignoramos.
0: Eu só sei que nada sei, não é?
2: Exatamente.
0: Lá vem a velha frase.
2: Mas um decoro na gestão da ignorância era apanágio da humanidade. E hoje em dia é com uma perplexidade tremenda que assisto ao orgulho da ignorância.
0: É uma sociedade do riso.
2: Sociedade lúdica, infantilizada e perigosamente caminhando para a sua própria desumanização. Porque se não...
0: E vivendo numa sociedade de informação.
2: Vivendo numa sociedade de informação que não faz de nós uma comunidade de conhecimento, porque... Ter acesso à informação não significa que tenhamos assimilado o conhecimento, claro. E por isso, de facto, eu acho que as pessoas estão iludidas com o gadget que carregam na mão como se fosse uma prótese, mas o facto de termos um gadget que nos pode informar de tudo não faz de nós uns sábios.
0: Eu gostei de conhecer Agilulfo.
2: Agilulfo, sim.
0: Marquês da Malandrinha.
2: Exatamente.
0: Uma alma peculiar das montanhas. Mas também me interroguei, quem é este Agilulfo?
2: É um homem talvez que nunca tenha existido, homem mitológico.
0: Quissá.
2: Não, eu não tenho como provar a sua existência, mas era um homem tão curioso que quando subia a montanha ficava brilhante, eloquente e acedia ao conhecimento superior, e quando descia a montanha emborrecia francamente, até emborrecer de todo. E por isso... propunha, no fundo, deixava nas mãos dos seus concidadãos o dilema de decidirem se preferiam descê-lo para emborrecer. Ou subi-lo para que ficasse esperto, digamos.
0: Mas Agilulfo é um ser frágil.
2: É muito frágil, é como uma...
0: Uma vez mais, constróis uma personagem frágil.
2: Eu só sei de gente frágil, assim, para forte estou cá eu, e de resto só sei de gente frágil. Eu não... Enfim, fazem-se grandes histórias sobre imediatos heróis, não é? Não é a minha natureza. A minha natureza é mais a de reparar na heroicidade dos normais ou dos invisíveis ou dos preteridos, porque a pura sobrevivência já é uma heroicidade, já é alguma coisa que nos desafia e nos leva a uma superação.
0: Confrontas o homo bestia e o homo bom.
2: Sim, são muito importantes essas duas figuras no livro, o homo bestia e o homo bom, porque...
0: Isto é quase um paradoxo.
2: É, mas o que está cá, eles são muito amigos, mas um é claramente horroroso. Exato. E o outro é claramente boa gente. E depois, metidos numa alhada, o bom homem é punido muito mais do que o mau homem.
0: E essa... Ele morre de uma forma que, enfim,
2: não
0: o leitor
2: pode
0: vai...
2: dizer que o senhor não morre, ele vai para a Suíça.
0: Exatamente.
2: E compra uma pizzaria.
0: E os leitores vão tentar perceber o que é que aconteceu aqui.
2: É, ele tem uma pizzaria na Suíça e é muito feliz lá na Suíça.
0: Há qualquer coisa de complexo.
2: Mas acontece
0: aqui
2: ali um problema entre o homo bom e o homo bestia.
0: Exatamente.
2: E o homo bom é condenado a mais 1000 anos de cadeia do que o outro. E isso é porque, de facto, dos homens bons nós esperamos uma lisura que não esperamos dos homens maus. É da natureza da bondade uma responsabilidade maior. E por isso, talvez o que estejamos a assistir, e o Martin Luther King pode ser aqui chamado, o que estejamos a assistir da contemporaneidade tenha mais que ver com o silêncio dos bons do que com o ruído dos maus.
0: Uhum. O século dos imbecis é também o teu olhar sobre uma sociedade que joga muito na superficialidade.
2: Sim,
0: é uma alegoria.
2: É uma alegoria e é uma crítica a uma cosmética, a uma dimensão cosmética da realidade, onde não se sabe mais do que o enunciado das coisas. Uhum. E por isso a profundidade está ausente da contemporaneidade. Uhum.
0: O livro já está nas livrarias, Século dos Imbecis.
2: O livro começou a chegar hoje às livrarias e enfim, já pode ser encontrado. Uhum.
0: Voltas à feira ainda este fim de semana?
2: Eu estarei na feira este fim de semana, 13 e 14. No 13, sábado, às 4 da tarde, eu apresento um romance, o novo romance do Leonardo Padura, do uhum. autor cubano, Morrer na Praia, uhum. e depois estaremos os dois em autógrafos, e no domingo eu volto às 3 da tarde, 4 da tarde, apenas para autógrafos. Uhum.
0: O Século dos Imbecis, com a chancela da Porto Editora, a ler, uma vez mais, parabéns.
2: Muito obrigado. Obrigado, Jorge.
0: Pelas três décadas de caminhada Sim. literária, e até ao nosso próximo encontro.
2: Obrigado. Até
0: obrigado.
2: Obrigado.
0: Walter Ugmei. Olá, Bernardo Santos.
3: Olá,
0: boa noite. Vice-presidente da APEL,
3: Sim,
0: Associação Portuguesa de Editores e Livreiros. Estamos na 96ª edição da Feira do Livro de Lisboa. Termina no próximo fim de semana, domingo. Já dá para fazer um balanço, Bernardo?
3: Sim, dá já para fazer um balanço. Já temos os primeiros números também de visitantes. Já são 500 mil pessoas que nos visitaram aqui no Parque Eduardo VII. Fantástico. E 3.300 eventos, dos quais ainda podem acompanhar Crescer. Cerca de 1.000. Uhum. Portanto... e também destacar que desses cerca de 600 são lançamentos de livros, sessões com apresentação de livros, portanto também é uma altura muito forte para o mercado editorial, onde também lançamos muita coisa nova e isso acaba por ter muito reflexo aqui na...
0: nesta livraria ao ar livre.
3: Exatamente.
0: Não é? Este ano a Feira do Livro teve uma vantagem, coincidiu com alguns dias simbólicos. O Dia da Criança, o Corpo de Deus, Dia de Portugal, Dia de Santo António. Isto foi uma mais-valia. Foi uma mais-valia.
3: Foi uma mais-valia e não é por acaso. Pois. Esperamos sempre. Acho que toda a gente sabe que quem trabalha no setor editorial, difícil tirar férias nos feriados de junho, nunca aproveitamos, claro. Mas porque estamos aqui a fazer esta festa para os leitores, esta festa também para com o apoio dos autores, naturalmente. E são, obviamente, dias em que há muita procura, muita afluência e muitas compras também.
0: Mantendo-se a hora H e o livro do dia.
3: Exatamente.
0: No meio de várias novidades.
3: Exatamente. Portanto, o livro do dia é há todos os dias, cada um dos
0: papéis. A hora H é fantástica.
3: A hora H é mais limitada, mas vem um bocadinho do nosso esforço para... ter pessoas em mais momentos da feira. Portanto, esta última hora da feira, que era normalmente um momento morto, hoje em dia é o Ex Libris, é onde vendemos mais livros, porque de facto tem descontos muito apelativos e as pessoas vêm em catadupa, fazem enormes filas. Hoje foi a última e ainda agora já passou quase meia hora depois de fecho da feira, estávamos a ver os últimos pavilhões a fechar.
0: Tiveram muitas crianças a acampar com histórias?
3: Tivemos.
0: É uma ideia extraordinária.
3: É uma ideia muito gira. Eu por acaso tenho um filho que vem com os amigos, veio este ano e já veio o ano passado e eles gostam imenso. No fundo, um primeiro contacto com os livros, mas acima de tudo, viver a festa que é a Feira do Livro, viver aqui o parque de uma maneira muito especial, com animadores excelentes que lhes ensinam não só a parte dos livros, mas também músicas e claro. Tudo o que ele com acampamento tem, que é lateral, mas que não deixa de ter o livro no centro, que isso é que é o mais importante para
0: mim. Sem dúvida. O último acampamento acontece no sábado, 13 de junho.
3: Exatamente.
0: A feira continua a receber gerações.
3: Sim, sem dúvida. Uhum.
0: Avós, pais, filhos, netos.
3: Vêm em grupo, vêm em família, vêm em grupos de amigos e isso tem muito a ver com aquilo que também pretendemos. No fundo, que a feira seja um espaço de grande alegria, de grande festa e onde também aquilo que é o movimento...
0: Também há propostas para todos os gostos, não é?
3: Sim. Onde o movimento que é muito individual da leitura, que é uma coisa muito pessoal, se possa também tornar uma coisa social. E também no contacto com os autores, no contacto com os livreiros que temos aqui, as pessoas possam descobrir livros novos, outras formas de interagir com os livros e outras coisas que se calhar não estavam à espera de conhecer e que aprendem com amigos, autores e livreiros.
0: E gostei de ver os amigos de quatro patas a passear pelo meio dos livros.
3: É verdade, temos ali o refrescão lá
0: embaixo. Pet-friendly.
3: É muito pet-friendly. Além de ser ao ar livre, ser a livraria mais bonita do mundo, diria, é aqui ao ar livre, este espaço espetacular que permite que venham com quem quiser.
0: Quero destacar algum evento no próximo fim de semana?
3: Sim, para o próximo fim de semana, além do naturalmente do acampar com histórias, vão haver, eu gostaria de destacar as imensas sessões de autógrafos que há aqui com os autores. O momento de sessões de autógrafos é um momento muito especial, não só um momento muito especial para os leitores, mas um momento muito especial para os autores. O António Lobo Antunes dizia que, e nós temos isso aqui eternizado na feira, que o livro, são muitos livros, é um livro para cada autor que o lê, e porque ele, quando vinha à feira, tinha esse sentimento de vir conhecer o que é que os seus livros de facto eram quando contactava com os leitores. E ele dizia também isso, dizia também que a feira era o único sítio onde ele conseguia estar com os seus leitores de uma maneira muito íntima, de uma maneira muito próxima, e portanto era isso que eu recomendava a todos, que venham conhecer os autores, venham falar com eles, venham pedir-lhes conselhos, venham pedir dicas de leitura, porque eles têm muitas.
0: É uma bela forma de fecharmos este nosso encontro. Feira do Livro de Lisboa, até ao próximo fim de semana. Fecha portas no domingo e para o ano há mais.
3: Há mais, com certeza.
0: Bernardo Santos, foi um prazer.
3: Muito gosto.
0: Obrigado por ter estado connosco. Luís Caracol. Olá.
4: Olá.
0: Desde há bocadinho. Há dias publicaste uma versão de Eu Ouvi Este Povo Lutar. Foi publicado este tema, esta tua versão foi publicada a 25 de maio, data de nascimento do aniversário do José Mário Branco. Quiseste fazer uma homenagem a um homem que é uma referência para ti, é um dos teus heróis?
4: Claramente é um dos meus heróis. Eu acho que é um dos nomes maiores da nossa música, mas talvez não só da nossa música. Um homem que sempre se posicionou com uma coragem tremenda, um homem que eu acabei por vir a conhecer melhor, porque a vida...
0: Como é que foi a tua relação com o José Mário Branco?
4: Na verdade, eu não conheci pessoalmente o José Mário Branco, porque não coincidiu, mas eu sou muito amigo do Pedro Branco, que é um dos seus filhos.
0: Na verdade,
4: filhos.
0: Tu conhecia-lo, só faltava quem vos apresentasse.
4: Era um bocado isso, mas entretanto... Pelo facto de ser próximo também do Pedro e de me contar muitas histórias do seu pai, eu acho que isso acendeu ainda um bocadinho mais. Eu acho que cada um de nós, como portugueses, como autores, não é? Principalmente tendo a música de intervenção também como uma referência, temos
0: claro.
4: Sempre aquela vontade de homenagear os nossos heróis. E o Zeca Afonso e o Zé Mário foram sempre duas figuras que eu olhei com um profundo respeito. Se calhar nunca tive a coragem de fazer uma versão, mas agora também aos 50 anos acho que
0: não
4: vale a pena ter medo.
0: Tarde.
4: E tive essa vontade e esse chamamento de homenageá-lo com uma canção, que é uma das suas grandes canções.
0: E há também uma grande inquietação dentro de ti. Quando olhas para esta sociedade contemporânea, com este destino que estamos todos a ter.
4: Sim, opa, eu confesso que estou a passar por um momento de alguma dificuldade emocional, porque eu tenho dois filhos pequenos e muitas vezes tento projetar o que é que irá ser as nossas sociedades para os nossos filhos. E sinto-me preocupado com a tremenda perda de valores, de humanidade, de empatia, de coisas com as quais eu, pelo facto de ser de uma geração dos anos 70, nós sempre fomos muito empáticos uns com os outros, brincávamos na rua, íamos para casa uns dos outros, ou seja, havia uma conexão humana que eu sinto que se está a perder, e depois eu acho que os valores também se estão a perder. Eu acho que... Porventura, a internet foi um dos grandes presentes que nós recebemos da vida.
0: E agora temos a inteligência artificial.
4: Mas eu acho que há um lado da net que me assusta, porque eu sinto que há sempre um lado que fica a sensação que é um presente envenenado e mal gerido, ou gerido com malvadez. É um perigo, mas não sei exatamente como nos podemos livrar disso. Aquilo que eu faço como pai é tentar alertar consciencializar, claro, que...
0: Eu também
4: que...
0: sou pai e penso isso. Mas, de facto, aquela frase ou aquela ideia de viver o dia-a-dia, porque o futuro anda muito incerto, nunca fez tanto sentido como agora. Porque, de facto, quando olhamos para o futuro, a sensação que temos é que há assim uma nebulosa, não é? Está tudo muito incerto. Não sabemos como é, o que vai acontecer no dia seguinte, não é?
4: Sim, eu acho que é cada vez mais difícil projetar a longo prazo, porque nós próprios não sabemos...
0: E quando somos pais, preocupa-nos mais.
4: Sim, claro. Mas é o que tu dizes, ou seja, as nossas sociedades estão tão... Todos os dias acontece uma coisa aqui, uma coisa ali, a guerra começa ali e no outro dia não sei o quê. Ou seja, as coisas estão a acontecer tão rápido, tão depressa, que é difícil, claro, que nos defendermos. É difícil cada vez mais defendermos dessa rapidez com que as coisas acontecem, essa instabilidade, e obviamente isso dificulta a projeção ou termos planos a médio e longo prazo. É mais difícil, claro, fazê-lo.
0: Olhando para o futuro, quando é que vem a música nova?
4: Olha, na verdade acabou de vir esta versão, eu estou a trabalhar no meu próximo disco. Curiosamente, a gente estás a falar nisto, porque é um álbum que está voltado para esta questão da humanização, ou da falta dela. Eu tenho sentido mesmo esse chamamento de poder escrever canções, tenho muita vontade de escrever canções.
0: A cantiga é uma arma.
4: A cantiga é uma arma, e pronto, é por aí. Em princípio, no final deste ano, no início do próximo, haverá novo álbum.
0: Então depois marcamos encontro.
4: Claro que sim.
0: Numa noite em forma de assim.
4: Também.
0: Contigo, Luís Caracol. Bom, e é isso. Foi Uma Noite em Forma de Assim, pelo quarto ano consecutivo aqui na Feira do Livro de Lisboa. Tivemos o apoio técnico de António Farinha, Eric Arizanos, Filipe Pinto e Jorge Almeida, produção de Cristina Condinho, imagem Sofia Vicente e Pedro Pina, em estúdio Herberto Quaresma e eu, Jorge Afonso. Luís Caracol, fecha esta emissão, por favor.
4: Vamos a isso.
0: Um abraço, obrigado por teres vindo.
4: Obrigado.
0: E agradeço a todos que estiveram aqui no auditório e também lá em casa. Obrigado por terem estado connosco.

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1: Onze horas no continente e na Madeira, são 10 nos Açores. Nas notícias.
2: O presidente norte-americano chama-lhe um grande acordo com o Irão, ainda que Teherão rejeite essa versão de Donald Trump, que fala mesmo numa assinatura em solo europeu já este fim de semana de um acordo de cessar-fogo entre Estados Unidos e Irão. Houve duas demissões hoje no governo britânico. Keir Starmer já anunciou o novo ministro da Defesa, mas mantém-se a dúvida sobre a pasta das Forças Armadas. Os europeus de canoagem em Montemor-o-Velho. Daqui a pouco o resumo do primeiro dia de provas.
1: Noite de verão, esta quinta-feira, temperaturas a esta hora, Funchal com 18, Ponta Delgada 19, Coimbra está com 21, estão 23 em Faro, 25 em Lisboa e o Porto chega aos 26. A esta hora nas notícias, Cláudio Almeida.
2: Horas depois de ter cancelado os ataques ao Irão, Donald Trump diz que se alcançou um acordo, aponta já para este fim de semana a assinatura do documento em solo europeu, mas o Irão mantém que ainda nada está decidido. Luís Peixoto.
3: Já diz o ditado, o que hoje é verdade, amanhã é mentira. Tem sido mais ou menos assim o caminho para um processo de paz no Médio Oriente. O presidente dos Estados Unidos, que já anunciou diversas vezes um acordo iminente, que ainda há pouco tempo ameaçava o Irão com um ataque em força, vem agora dizer que, afinal, um acordo deve ser assinado nos próximos dias.
4: Acabamos de chegar a um grande acordo sobre a guerra com o Irão e estamos agora sujeitos à finalização dos documentos, o que deverá acontecer nos próximos dias. Provavelmente teremos uma assinatura do acordo, talvez na Europa.
3: Donald Trump adianta que os Estados Unidos devem ser representados pelo vice-presidente J.D. Vance na eventual assinatura do acordo. O presidente norte-americano revela que já falou ao telefone com o primeiro-ministro israelita, com o presidente da Turquia e vários líderes do Golfo. Não se sabe se em cima da mesa está um acordo alargado ou apenas um memorando de entendimento. Mas do lado iraniano, a postura mantém-se. O porta-voz do Ministério dos Negócios Estrangeiros frisa que Teherão ainda não tomou uma decisão final sobre um possível acordo e que tudo o resto é especulação. Ismail Baghaei sublinha que o Irão não vai abdicar das linhas vermelhas. O porta-voz da diplomacia iraniana diz que grande parte do texto das negociações já está finalizado, mas os Estados Unidos estão sempre a mudar de posição.
2: E mantém-se a incerteza em relação ao processo de paz no Médio Oriente, apesar do anúncio do presidente americano. Já há substituto para a pasta da defesa no Reino Unido. O deputado Dan Jarvis substitui John Healey. No anúncio, o primeiro-ministro Keir Starmer defende que o governo britânico está a concretizar o maior aumento dos gastos em defesa desde a Guerra Fria. Refere também que as Forças Armadas vão ter as capacidades de que precisam. Sobre a segunda demissão desta quinta-feira no Reino Unido, conhecida ao início da noite, o ministro das Forças Armadas ainda não se anunciou substituição. Na Irlanda do Norte, noite tranquila. Na capital, não há registro de confrontos. Em Belfast, depois de duas noites seguidas de distúrbios com protestos anti-imigração. A violência nas ruas surgiu depois de um ataque com uma faca atribuído a um homem do Sudão. Luís Filipe Castro Mendes, diplomata, poeta, é o vencedor do Grande Prémio de Literatura de Viagens Maria Ondina Braga pelo livro Países Estrangeiros, Memórias e Viagens, uma edição da Guerra e Paz. O júri do prémio destaca, na escrita da obra, conciliação entre reflexões históricas, políticas, éticas e sociais e o lado subjetivo e emocional sobre memórias de uma vida. Ao canal internacional da Rádio Pública, Luís Filipe Castro Mendes fala de uma distinção inesperada e destaca dos roteiros que conheceu durante a vida de diplomata que a projeção de Portugal no mundo ultrapassa em muito a dimensão geográfica.
5: Somos um país pequeno, mas que tem uma projeção no mundo infinitamente maior do que a nossa dimensão e, enfim, os nossos recursos permitiriam prever. E é essa projeção que nós temos, de facto, que trabalhar e viu-se agora, com a recente eleição para o Conselho de Segurança das Nações Unidas, que essa projeção no mundo, esse conhecimento dos portugueses no mundo, é uma realidade.
2: Poeta, ficcionista e diplomata Luís Filipe Castro Mendes, o vencedor da edição deste ano do Grande Prémio de Viagens Maria Ondina Braga, com a obra países estrangeiros, memórias de viagens. No Centro Náutico de Montemor-o-Velho, hoje foi o primeiro dia de provas do Campeonato Europeu de Velocidade de Canoagem, para Canoagem e Masters. Um dia positivo para a seleção nacional de 26 atletas. O balanço com o repórter Horácio Antunes.
0: Expectativas atingidas no primeiro dia de provas, com 4 apuramentos diretos para finais. Fernando Pimenta no K1 1000 metros, Messias Batista no K1 200 metros e no K2 500, juntamente com João Ribeiro. E na paracanoagem, Norberto Mourão, em VL2 200 metros. Nas restantes provas foram atingidas 13 semifinais. Quem já fez soar o hino nacional foi Rodolfo Nunes, campeão europeu de Masters em K1 500 metros, em provas para atletas com mais de 35 anos, que também conquistou o bronze, terceiro lugar no K2 500 com Hugo Moraes.
6: A prova foi dura, mas o sentimento é de dever cumprido e correu bastante bem. Para ser sincero, não estava à espera, sabia que podia lutar, mas ganhar era, para mim, seria difícil, achei que seria difícil. Ainda assim, correu bastante bem.
0: Já Hugo Moraes destaca a luta que tiveram para vencer no K2 500 metros, mas realça a medalha alcançada.
7: Arrancámos bem, conseguimos manter um bom ritmo até aos 300 metros. Ainda acreditámos que podíamos ter chegado ao primeiro, mas os dois outros barcos mostraram um nível um bocadinho acima. Mas pronto, é sempre bom, conseguimos uma medalha europeia, que é o que interessa.
0: Medalha de bronze para Rodolfo Neves e Hugo Moraes em Masters, que ficaram atrás das duplas espanhola e alemã. Para esta sexta-feira, segundo dia de provas, os desafios para os atletas nacionais são ultrapassar as 14 semifinais.
2: Os campeonatos da Europa decorrem em Montemor-o-Velho até domingo. No Mundial de Futebol, o México entrou a vencer na abertura do Campeonato do Mundo, uma vitória por 2-0 sobre a África do Sul. Julián Quiñones e Raúl Jiménez fizeram os golos dos anfitriões na primeira partida do Mundial. Esta madrugada, às 3 da manhã, hora de Portugal Continental, joga-se o República da Coreia e Chequia. Mas antes da entrada em campo na cidade do México, houve a festa de abertura deste Mundial de Futebol. Cláudia Godinho.
8: O espetáculo começou com as boas-vindas dadas por Lila Downs, cantora, produtora e atriz mexicana, num palco no centro do estádio, em que a figura principal era uma estátua gigante dourada, uma réplica da Taça do Campeonato do Mundo. Lila Downs falou numa paixão partilhada que liga as nações de todo o mundo, o futebol, e depois das boas-vindas dadas foi a música que marcou o resto da cerimónia. Os primeiros a subir ao palco foram a banda mexicana Maná e seguiram-se nomes como Alejandro Fernández, Belinda, Danny Ocean e J Balvin. Esta é a primeira de 3 cerimónias de abertura, já que cada país que recebe o Campeonato do Mundo vai ter uma cerimónia para dar o pontapé de partida do torneio. Amanhã será a vez do Canadá, já sábado de madrugada em Portugal será a vez dos Estados Unidos. Na cidade do México, no Estádio Azteca, Shakira e Burna Boy encerraram o momento que inaugurou o Campeonato do Mundo de Futebol com o tema oficial da competição, Dai Dai.
2: E foi este o ritmo. Entretanto, já é oficial a seleção da República Democrática do Congo, que entra em jogo no Mundial com a seleção portuguesa na próxima quarta-feira. Já passou a fronteira dos Estados Unidos, sem problemas. O jogo, dia 17, tem relato em direto aqui na Antena 1. Ricardo Gaio é reforço do Gil Vicente. O lateral direito regressa ao futebol português depois de uma época nos turcos do Karagümrük. Gaio, de 33 anos, venceu 2 campeonatos ao serviço do Sporting. As autoridades suspenderam por hoje as buscas na praia do Peneco, em Albufeira. Um jovem britânico de 23 anos desapareceu no mar durante a tarde. Estava acompanhado por outro jovem que conseguiu sair da água pelos próprios meios e pedir ajuda. Nas buscas estão empenhados vários meios, incluindo polícia, e durante o dia mergulhadores dos bombeiros de Albufeira, refere a Autoridade Marítima Nacional em comunicado. O incêndio em Terras de Boro está a ceder aos trabalhos dos bombeiros. Começou ontem à noite e nesta altura tem apenas uma frente ativa. Não há casas em risco, o fogo está praticamente dominado, mas o segundo comandante subregional de emergência e proteção civil do Cávado, Bruno Silva, diz à Antena 1 que os acessos difíceis complicam o combate às chamas.
9: Temos o incêndio apenas com uma frente ativa, neste momento a evoluir de forma favorável, mas ainda com os trabalhos de certa forma lentos. A progressão dos operacionais é bastante dificultada pela orografia. É numa zona de mato de difícil acesso, em zona de montanha. Grande parte do perímetro do incêndio está dominado, mas temos ainda uma pequena frente ativa. Temos sempre vários fatores aos quais nós não os conseguimos controlar, essencialmente a meteorologia, mas a nossa perspectiva é que nas próximas horas conseguimos dominar este incêndio. Em momento algum tivemos habitações em risco ou também as pessoas.
2: A Proteção Civil antevê uma noite ainda longa por causa das temperaturas e da baixa umidade, refere também Bruno Silva.
9: Vai ser uma noite de muito trabalho, de consolidação, de rescaldo. Vamos ter uma noite em que se prevê uma umidade relativa do ar bastante baixa, a temperatura mínima também à volta dos 20 graus, vento com influência de leste. Pronto, são vários fatores que nos obrigam a trabalhos e vigilância redobrada, por isso vai ser uma noite ainda de muito trabalho.
2: Bruno Silva, da Emergência e Proteção Civil do Cávado, em declarações à Antena 1. O fogo começou ontem à noite na freguesia de Valduzente, em Terras de Boro, distrito de Braga. Continuam num local perto de 180 operacionais com o apoio de meia centena de viaturas.
1: Cláudio Almeida. 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
3: 11 horas 12 minutos. A continuação de uma ótima quinta-feira connosco a seguir. O que é um clássico?
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0: Um homem enlouquece de amor. Percorre florestas, atravessa rios, destrói tudo à sua passagem. Deixa de ser capaz de distinguir entre realidade e fantasia, honra e humilhação, coragem e desespero. Perdeu o juízo. Mas o mais estranho ainda está para acontecer. Num dos episódios mais célebres da literatura europeia, um cavaleiro chamado Astolfo sobe à lua e descobre que é lá que se guardam todas as coisas que os seres humanos perdem na Terra. O tempo desperdiçado, as ambições falhadas, as lágrimas, os votos quebrados, os sonhos abandonados. Entre esses elementos perdidos está também a razão de Orlando. Bem-vindos ao que é um clássico. Hoje falamos de Orlando Furioso, de Ludovico Ariosto, publicado pela primeira vez em 1516 e ampliado até à sua versão definitiva em 1532. É um dos grandes livros da literatura italiana e europeia. Um poema de cavaleiros, guerras, amores, feitiços, monstros marinhos, castelos encantados, viagens à lua e batalhas épicas. É também um livro profundamente moderno, porque parece desconfiar de tudo aquilo que conta. Ariosto narra aventuras extraordinárias enquanto nos lembra que o mundo é instável, que o desejo é imprevisível e que os seres humanos raramente controlam o seu destino. Para nos ajudar a encontrar e a entrar neste labirinto, tenho comigo Diogo Madre Deus, editor da edição portuguesa de Orlando Furioso, e o jornalista italiano Marcello Sacco. Bem-vindos. Começo por perguntar, Marcello, o que é um clássico para ti?
1: Bom, um clássico, sabendo que hoje vamos falar de Ludovico Ariosto, um autor italiano muito mais tardio, do século XX, associado a Ariosto e Italo Calvino, que também refletiu muito sobre os clássicos, e até tem um livro famoso sobre o porquê ler os clássicos, ou para quê, com uma introdução e uma série de definições.
0: Já utilizámos uma das definições dele aqui.
1: Não sei se utilizaram a que eu escolhi.
0: Não, foi, exato.
1: É possível. Mas uma, a minha favorita desde sempre é aquela definição que diz que o clássico é uma coisa que o clássico é aquilo que relega o ruído, relega a atualidade a ruído de fundo, mas nunca prescinde deste ruído de fundo. Ou seja, é sempre um diálogo. O clássico é uma maneira também para nos afastarmos daquilo que são os problemas do dia a dia, pessoais e coletivos, mas nunca se esquecem. E essa parece uma definição muito boa no geral, e mais em particular também se olharmos para o poema de que vamos falar hoje, que é um poema que surge de uma matéria poética que surge na Europa na época das Cruzadas e que tem um... Ariosto escreveu Orlando Furioso como, no linguagem cinematográfica, diz sequela, um sequel de um outro poema, do Boiardo, que o Boiardo interrompeu porque a Itália tinha sido invadida. E ele escreve mesmo, tem uma octava em que diz que vai ter que interromper o canto, porque enquanto eu canto a Itália está em chamas. Isto parece-me um ruído de fundo interessante.
0: Sim. Falas do Orlando Encantado? Enamorado?
1: Enamorado, exatamente.
0: Sim. Diogo, o que é um clássico para ti?
2: Sim, para já, obrigado pelo convite e pela conversa. Um prazer estar aqui a falar sobre o Orlando Furioso. Um clássico. Bom, a resposta tradicional é, obviamente, um livro que saiu do tempo, fora do tempo, que não existe no tempo, ou seja, que o tempo dele é sempre presente. Independentemente dos motivos,

0: ou da época em que foi escrito, está, vive nessa intemporalidade. No entanto, a minha definição mais pessoal, talvez derivada desta, é que é um livro que te dá uma espécie de estado de graça. É como uma revelação que te faz, dá-te um sentido da existência. É uma chave de leitura para ti. Isso acontece com muitas leituras, identificar-nos com o que está a acontecer e identificar a nossa vida e o caminho que percorremos. Um clássico faz isso para todos, ou supostamente para todos os leitores, não só para um. É um clássico que ou seja, é quase uma experiência religiosa de encontro com o divino, mas o sublime. O que não é estranho, porque a literatura começou precisamente com esse contacto com o religioso. E talvez por isso é que
1: mantém essa dimensão.
0: Mantém essa dimensão e que nós usemos uma palavra muito, muito próxima de um sentido eclesiástico, quando dizemos que faz parte do cânone.
1: Sim. Sim, curiosamente, estamos diante de um livro que, se calhar, entre os clássicos todos que temos falado aqui, será um dos menos óbvios, menos óbvios no sentido em que não é normalmente mencionado à primeira quando se fala de um grande clássico, apesar de ser incontestavelmente, se calhar, um grande livro que influenciou muita gente, como o Marcelo já aqui referiu, autores como Italo Calvino, por exemplo, um dos grandes que foi muito influenciado e escreveu bastante sobre este livro. Marcelo, pergunto, porque vens do país do Ariosto, como é que é neste momento este livro em Itália? Ele é lido? Ele continua a ser uma referência? Ou é só um livro de que se fala assim longinquamente?
2: Bom, antes de mais, obrigado pelo convite, que não agradeci há pouco e lembrou-me que tinha sido um pouco mal criado. Em Itália não seria, ao contrário, é óbvio incluir Ariosto entre os clássicos. É um dos grandes pais da literatura italiana e da língua italiana, depois de Dante, Petrarca e Boccaccio, a famosa tríade. É também, do ponto de vista linguístico, um autor que marca uma etapa importante da língua e até da edição, né? O Orlando Furioso foi publicado pelo famoso Aldo Manuzzi, o inventor daqueles caracteres de impressão que hoje ainda se chamam itálicos em todo o mundo, se chama itálico. E portanto, cria uma estabilidade, uma tradição forte da língua. Agora, com algumas consequências interessantes também do ponto de vista lexical, porque há nomes de personagens que são palavras hoje usadas no vocabulário italiano. Um gradasso é um arrogante, é uma personagem do Ariosto. Um fanfarrão chama-se Rodomonte, uma rodomontada, uma fanfarronice.
1: Isso é uma marca de um clássico, não é? Quando ele entra na linguagem.
2: Entra na língua. A maior parte dos italianos provavelmente não sabe que hoje, quando usa essa palavra, está a usar nomes que vêm desse poema. Agora, em que situação é que está hoje o Ariosto, sobretudo nas escolas? É um problema. Eu ainda o estudei nas escolas.
1: Em que fase da escola?
2: Estuda-se em várias fases, até o liceu. Depende, obviamente, do tipo de estudos que se escolhem no liceu, mas estuda-se mais ou menos em várias fases. Mas o Diogo falava há pouco do cânone. Não sei neste momento quanto tempo há nas escolas para fazer este tipo de leituras, porque estamos numa fase em que os programas escolares têm uma pressão muito enorme que vem de outras exigências de estar mais a par com a modernidade e com a necessidade de formar trabalhadores profissionais ou qualquer tipo de trabalhador. E estamos numa fase em que cada vez menos há um cânon, há vários cânons, o próprio conceito de cânon, né, está a ser posto em discussão por várias tendências dentro do próprio debate literário, e portanto não sei responder exatamente a esta pergunta, mas acho que ainda para muitos italianos é uma companhia, não digo diária, mas é um autor com que se cruzam ainda bastante cedo. Eu lembro-me de ter cruzado com o Ariosto muito cedo, muito novo, e que foi pelo menos uma grande experiência de leitura, de capacidade de construir, de seguir raciocínios através de uma língua não fácil e através de estrofes poéticas fantásticas, não é? Porque o uso da oitava rima que ele faz, sim, com um discurso muito narrativo, ao mesmo tempo poético, dentro do rigor poético, mas com um discurso muito narrativo, até às vezes de conversação, que ele tem que usar de uma forma muito plástica para poder passar de um assunto ao outro. O Orlando Furioso é um poema que não tem.
1: Sim, eu ia te perguntar que se pudesses dizer muito brevemente o que é o Orlando Furioso.
2: Não é impossível, não é? Ou seja, toda a gente sabe que é a história do Orlando que fica apaixonado por Angélica, mas é apenas uma dos filões narrativos do poema. E aliás, esta é a coisa, é o aspecto que mais fascinou, acho eu, os escritores do século XX, escritores como Calvino, este policentrismo narrativo, ou seja, não tem um centro, não tem um filão principal, mas uma série de proliferação de histórias que vem de outras histórias. É uma série televisiva, se quiser fazer uma comparação.
1: Hoje poderia ser.
2: Se quisermos fazer uma comparação.
1: Vais a dar ideias.
2: Mosaicas, sim.
1: Diogo, o que é que leva um editor português a publicar um poema com esta dimensão, com mais de 500 anos?
0: Pois é, éramos mais jovens na altura.
1: O teu primeiro impulso foi um impulso mais aventureiro?
0: Foi também um impulso aventureiro, sobretudo, hoje recordo-me a maldade que fizemos com a Margarida Periquita, a tradutora.
1: A tradutora, sim.
0: Demos um ano para traduzir o Orlando Furioso, estamos a falar de 40 mil versos, que ela começou por fazer uma versão não rimada, depois gostava tanto do texto, e era um sonho tão antigo dela traduzir que voltou atrás, refez tudo e pôs tudo em rima. E durante um ano eu lembro-me que ela não saiu de casa, literalmente não saiu de casa. Houve uma vez que ficámos preocupados porque ela tinha caído das escadas abaixo, e não queria sequer ir receber tratamento porque estava com o Orlando na cabeça. E durante um ano só pensou, sonhou com o Orlando Furioso. É facto um livro monumental, mas o que não estava traduzido. Foi assim uma grande aventura editorial, porque conhecia-se apenas, existia apenas o primeiro canto, traduzido em prosa, não em verso, sim, pelo Gomes Leal, portanto estamos a falar no século XIX. Uma versão não rimada em português do Brasil, mas também oitocentesca. E era um livro muito conhecido, que influenciou Camões e tantos outros
1: Cervantes,
0: autores, Cervantes, sim, mas aqui em Portugal, ou seja, era lido e conhecido, mas não na sua versão portuguesa. Nunca ninguém se tinha aventurado a traduzi-lo e a editá-lo. Fizemos-lo.
1: Há uma explicação para essa não tradução?
0: Sim, há muitos clássicos que acabam por não ser, ou ainda não estão traduzidos em Portugal, porque sempre tivemos uma comunidade de leitores reduzida e muito culta. E esta comunidade
1: lia italiano.
0: Ou italiano, ou uma versão em espanhol, em francês, e daí justificar-se, e depois por ser também difícil, quer dizer, a proposta que fizemos foi uma proposta indecente, não é?
1: Foi revista? A proposta foi revista depois?
0: Não, não, foi mesmo um ano, ela demorou um ano. Portanto, é um livro difícil de editar, no sentido em que é necessário de facto, um risco muito grande, não é? É difícil de traduzir. Mas recordo-me que a Cavalo de Ferro lançou outros livros, outros clássicos que parecia óbvio hoje em dia estarem traduzidos e não estavam. No caso do, não quero monopolizar, mas no caso do Orlando Furioso, o que me pareceu a mim, o que sempre me pareceu a mim, foi que é um romance em forma de poema. De facto, diz-se que a matéria do Orlando Furioso é continuar com uma história que tem mais de 500 anos, né, quando foi escrito, não é? A história da Chanson de Roland. Mas, na verdade, o que ele faz é uma ruptura completa com aquilo. E depois podemos falar um bocadinho sobre isso.
1: Sim.
0: O poema não é a continuação dessa Chanson de Roland, é uma coisa inteiramente nova, mas também não é a sátira, essa ética cavaleiresca e esse ideal cavaleiresco. Diz a crítica, não é? Que se ocupou muito disto, o primeiro romance renascentista a existir. Não é? Nem sequer é um épico literário, à semelhança do que podia ser os Lusíadas, ou a Jerusalém Libertada, ou outros, ou o Paraíso Perdido.
1: Do Milton.
0: Esses três chamados épicos literários bebem mais à Eneida do que outra coisa. Este aqui, ao Ariosto não lhe interessava absolutamente a figura do herói e dos valores medievais construídos à volta desse herói. Interessava-lhe intercruzar estas histórias todas, como num romance. E há, aliás, o Calvin, que não podia não gostar deste livro, não é? Porque é um livro que, como foi aqui dito, é um livro que cada canto tem várias histórias que se bifurcam, ramificam, etc. Ele chamou-lhe o poema do movimento, não? É um poema de ação pura.
1: Sim, e voltando aqui ao Marcelo e ao Calvin, o Calvin gostava particularmente desta coisa do movimento, não é? Da deambulação. Mas foi ultimamente, se calhar, um dos autores italianos que mais ajudou que o Ariosto e este poema fosse lido, não é? Ele foi um divulgador do Ariosto. Mas ficamos só pelo Calvino, numa perspectiva mais entusiasta,
2: Não, existe. Acho que existe mesmo uma corrente ariostesca dentro da literatura italiana, por várias razões. Há vários autores. O Calvino, obviamente, é o mais famoso, o mais conhecido também no estrangeiro, mas há muitos autores que homenagearam e que reconheceram a influência de Ariosto. A influência de Ariosto está em tudo aquilo que não tem, em toda essa literatura que não tem um centro. Eu há pouco fiz a comparação com a série, mas depois arrependi-me, porque depois as séries...
1: As séries vivem muito de enredos, não é?
2: Vivem muito de enredos e de uma linearidade que não existe em Ariosto, e propositadamente não existe, precisamente porque já não acredita, ou seja, é um homem que olha para esse género literário já com a distância suficiente para brincar, e essa ideia de lúdica da literatura, obviamente, é uma ideia que está muito presente também no século XX e em muitos autores. Esta ideia da proliferação de histórias e de se perder um centro narrativo, nós vivemos, não é?
1: Voltamos a falar de Calvino aí também, não é?
2: Calvino, não só, por exemplo, é um escritor menos conhecido, mas que também foi traduzido para português, que era Gianni Celati.
1: Sim.
2: Também vinha ainda por cima da mesma região, que é esta famosa região da Padania, do Val, Val do Rio Po, que escreveu muitas histórias deste tipo, muito diferentes. Se alguém ler, não vai encontrar nada das fantasmagorias de ariostescas, porque depois tem um realismo, mas tem essa ideia de destruir o centro narrativo, que é muito forte. E depois há outras coisas, voltando à televisão e voltando à presença de Ariosto na cultura italiana, talvez não saibam, mas Ariosto foi um fenómeno televisivo entre os anos 60 e 70, porque um dos autores, este era um poeta chamado Neo Vanguarda, do grupo 63, o Eduardo Sanguinetti, fez uma adaptação teatral que foi encenada por Luca Ronconi, que é um dos grandes encenadores do segundo metade do século XX italiana, que curiosamente usou este caos narrativo do Ariosto para criar espaços teatrais que podiam ser atravessados pelos espectadores, não é? Curiosamente, Ariosto é usado para destruir o espaço teatral do teatro, que mais uma vez em todo o mundo é chamado teatro à italiana, porque surgiu na época de Ariosto o palco. O teatro italiano é um teatro como o São Carlos aqui em Lisboa, assim, com o palco e a plateia, e não, este Ariosto de Ronconi era um espetáculo em que o público atravessava vários espaços de encenação, e que depois passou para a televisão numa época, e voltamos à destruição de um cânone ou de uma cultura comum, numa época em que havia muito poucos canais. Não digo isso com saudade,
1: percebemos.
2: Mas havia poucos canais de televisão, então era mesmo um espetáculo que o povo via, porque era uma das poucas coisas que passavam na televisão, e tanto tinhas
1: falta
2: um
1: opção,
2: país,
1: né?
2: A ver
1: Ariosto.
2: Luca Ronconi, Ariosto e o teatro. Enfim, é uma repito, sem moralismos nem saudosismos. Mas era isso. Hoje não, hoje estamos numa época diferente. No fundo, esta destruição de uma centralidade, de um cânone, corresponde, no fundo, se quisermos, à destruição de uma realidade comum. Hoje vivemos numa época de pós-verdade, como se costuma dizer, em que cada um de nós vive numa bolha que pode ser diferente da pessoa que está sentada ao nosso lado. Isso vale quando se fala da atualidade, mais uma vez o ruído de fundo do clássico, e vale quando se fala de clássicos ou quando se fala,
1: Ariosto,
2: mais académicos.
1: Ariosto está remetido a um nicho, se calhar um nicho que
2: conhece
1: bem.
2: Provavelmente hoje sim.
1: Diogo, como é que se deu o teu encontro com o Orlando Furioso?
0: Bom, foi precisamente nas minhas estadias também em Itália. Já o conheceu de leituras, de ter traçado em leituras. À época o meu italiano não era muito envolvido, depois quando começou a ser, percebi que era uma riqueza muito grande conseguir ler o original. Aliás, que não é todo um texto muito, muito difícil para o leitor atual sequer. O Ariosto não faz barroquismos com a linguagem, usa um italiano muito, já muito polido, muito. Aliás, uma das características dele é, ao contrário do Boyard, que foi mencionado, que ainda usava uma forma dialetal, o Ariosto usa o italiano já normativo de Florença, limpa os latinismos todos, não há jogos de latinismos, não há nada de erudito. E portanto, quem tem uma noção, quem tem um pouco de noção do italiano escrito, consegue acompanhar o texto. Mas a minha primeira imersão a sério foi obviamente na leitura e na revisão da tradução, em português, claro.
1: Foi aí que veio.
0: Foi aí que veio a primeira leitura integral, e foi aí que ficou o texto para sempre, não é?
1: Porque, sim.
0: Ainda agora, o livro, entretanto, foi editado em 2007.
1: Vai sempre vendendo? Ou...
0: Esgotou completamente. Está esgotado.
1: Quantos exemplares? Qual foi a tiragem?
0: Não foram muitas, foram 2.000, 2.500, se bem me recordo. Foi um formato.
1: Long seller, como se diz. Aquela edição de luxo. De luxo, entre aspas.
0: Chamo-la de imagens, de ilustrações do.
1: Ilustrada, sim. Pelo Calvin.
0: Do Dorré.
1: Comentada pelo Calvin.
0: Cara, bem esta conversa, porque precisamente agora estou a relê-lo, porque vamos relançá-lo agora num formato menos, mais, pronto, mais
1: singelo,
0: sim, mas também que lhe dá uma vida mais, vai lá, normal, que não aquele formato muito grande que no qual tínhamos editado, que era assim, para causar uma impressão de que esta obra é muito diferente e é a primeira vez que eu publico, portanto vamos fazê-la toda diferente, não é? também em termos de formato, em termos de ilustração. Vamos reduzir as ilustrações e dar-lhe um formato mais normal, tradicional. E portanto, precisamente agora estou a repaginá-lo e a revê-lo e a voltar a lê-lo. E de facto a descobrir mais coisas que escapam à primeira e à segunda leitura. Por exemplo, o facto de ser um texto que à época trouxe uma novidade enorme, ou seja, ele pega num argumento que, como eu disse, que é pré-existente, não é? Mas que o marca com muitas diferenças, a começar por esta ideia da mulher, ou seja, sim, há muitas protagonistas. Só agora nesta leitura é que me apercebi da importância que é o protagonismo que estas mulheres têm. Ou seja,
1: a Angélica, claro.
0: A Angélica, claro. A Angélica,
3: as mulheres é logo a primeira palavra do poema, não é?
0: A primeira. Damas e cavaleiros, armas e amores, não é? Canto. Que dá logo, aliás, a primeira frase, logo um movimento extraordinário ao poema. Mas mesmo, é difícil falar sem contar um bocadinho da história, não é?
1: Porque, não vai haver spoiler.
0: Pois não há. Aliás, porque é difícil ver com tantas histórias, mas... não há provavelmente um centro, mas há talvez dois ramos grandes de história. Há, por um lado, a história do Orlando e do seu enamoramento por esta Angélica. Logo no primeiro canto há uma mulher, uma mulher que foge e que se refugia numa floresta. É a Angélica que está a fugir dos seus perseguidores, e atrás dela vão três cavaleiros, sarracenos e cristãos, o Ferraú, o Sacripante, dois mouros, vá lá, e o Rinaldo, que é primo do Orlando. Todos eles apaixonadíssimos por esta Angélica que foge e que não quer nada a ver com eles. São todos personagens de um poema pré-existente, o de Boiardo, o Orlando namorado, e o Ariosto faz assim um resumo em poucas estrofes do que foi esse poema anterior, portanto, o despacho em três tempos, introduz estas personagens, mas estas personagens acabam ali, à exceção do Rinaldo, e parece que o objetivo dele é mesmo essa de, olha, isto foi o que foi contado, e agora vamos começar. Pronto. Esta Angélica, que era uma princesa fabulosa do Katai, ou seja, atualmente da China, acaba que todos os cavaleiros cristãos, e mais uma vez estão apaixonados por elas, acaba por ser ela própria a escolher quem quer, com quem quer se ligar, que é uma coisa inteiramente...
1: No fim de Idade Média, uma coisa dessas.
0: Ou seja, ela introduz uma mulher que toma a decisão dela própria, decidir o seu destino. E logo nesse primeiro canto, há cavaleiros que se encontram e desencontram, que lutam, e a Angélica então fica sozinha com esse sacripante, que é esse cavaleiro, que está prestes, portanto, nada eticamente cavaleiresco, faz assim umas contas e diz, bom, se calhar vou aproveitar que ela está aqui e não vou. Ela julga que ele tem um propósito muito mais cavaleiresco e não tem. E nesse preciso momento entra um cavaleiro todo vestido branco, de elmo branco, couraça branca, cavalo branco, que o derrota, o faz cair do cavalo, o cavalo morre e sem se preocupar, vai-se embora. Esse cavaleiro depois vai-se a descobrir que se chama Bradamante, e que na verdade é uma mulher, ou seja, uma mulher cavaleiro. E, portanto, é um poema que está cheio de mulheres, cavaleiros, que têm tanto protagonismo como os homens, e tanta força e tanta poder de decisão como os homens. E isso era verdadeiramente um espírito novo, um espírito renascentista, humanista, que nada tinha.
1: E este traço foi daqueles que mais se salientaram agora numa leitura mais recente?
0: Sim,
1: atenção foi um deles, papel
0: sim,
1: das mulheres.
0: Atenção, sim, estava à procura de, precisamente, também por causa desta conversa, do que é verdadeiramente moderno ainda no Ariosto. E esse é um dos aspectos.
1: Sim.
0: Ou seja, sim. Há quase uma. Não ia tão longe para dizer que há uma paridade dos sexos, não é? Mas um leitor contemporâneo passa por isto sem se aperceber, mas um leitor à época deve-se ter apercebido e deve-se ter.
1: Sim.
0: Deve ter achado aquilo delicioso, não é?
1: Ou seja, porque era um menos mais... revolucionário, não é?
0: Sim, revolucionário, sim. Foi um poema escrito para ser lido, não é? Ao contrário da Chanson de Roland, que era, sim, um poema que tinha sido escrito para ser ouvido, não é? Este foi, e portanto já estamos em plena literatura e é indissociável do público para o qual foi escrito para ser lido.
1: Sim.
0: E esse público era um público culto da corte de Ferrara, do Zeste, à época, um público iluminado, mas também constituído por mulheres, muitas damas, não é? Que, sim, liam por fruição, não é? E portanto o poema destina-se a elas. E a primeira palavra do poema é damas.
1: Sim.
0: Na verdade. Não é armas, não é
1: barões. Sim, sim.
3: Armas,
1: sim. Marcelo, uma das.
3: Posso dizer uma coisa sobre as mulheres? Que no poema há mesmo versos contra a violência, hoje diríamos a violência de género, mais uma vez o ruído de fundo que sobressalta,
1: sim,
3: porque ele no canto quinto escreve mesmo que o homem é o único animal da terra em que o macho faz guerra à fêmea. Diz que os animais fazem essa guerra entre si, mas o leão vive pacificamente com o leão, a vaca não tem medo do touro, mas nos seres humanos a coisa é um pouco diferente. É um dos aspectos, obviamente, não é o único. Isso talvez desagrade a quem queira uma literatura mais militante. Ariosto não é um militante, é um militante da complexidade,
1: sim,
3: e do caos, se quisermos. Mas existe este olhar no meio daquilo que parece uma grande brincadeira, um olhar muito sério. E depois, obviamente, o desejo feminino está no meio tem uma centralidade enorme na imprevisibilidade do desejo,
1: sim,
3: feminino,
1: sim,
3: que aciona todo o mecanismo narrativo do poema e que não por acaso há todo um repertório. Os mais famosos são as óperas de Handel.
1: Sim, eu ia falar desse lado. Falaste do teatro e ao lado prático também.
3: Ao lado prático, imensas coisas, mas uma ópera que se inspira no Orlando Furioso de uma forma mais subtil, repito, para além das óperas mais conhecidas de Vivaldi e Handel, é o Così fan tutte de Mozart, que é precisamente uma ópera sobre o desejo. Vinha da a famosa trilogia Mozart da Ponte, que tinha acabado de produzir o Don Giovanni, que é uma ópera sobretudo sobre o desejo masculino, mas o Così fan tutte é uma ópera sobre as surpresas do desejo feminino. Nesse aspecto talvez seja a influência mais bonita ao longo dos séculos que Ariosto deixa também na história da música.
1: Sim, esta é outra característica dos clássicos, é o modo como eles também conseguem comunicar e chegar a outras artes, e o Ariosto tem feito isso. Uma coisa que se fala, ou que ainda não falámos aqui, mas que se fala sempre quando se fala do Orlando Furioso, também é o lado do. Já tocaste nisso, presumo, no início, que é o lado da diversão, o lado mais lúdico. Parece que o Ariosto se terá divertido imenso a construir estas personagens. É um mito que se conta, mas gostava de vos ouvir sobre este aspecto que muitas vezes fica mais interdito naquilo que é o clássico, que é sempre muito sério, mas aqui há um lugar grande para a diversão. Não sei quem quer começar.
0: Posso começar?
1: Sim. Sim.
0: A começar pela célebre reação do Hipólito Beste, ou seja, o cardeal.
1: Sim.
0: A quem o livro
1: é dedicado,
0: quando o Ariosto lhe dá para ler, ele diz: Monsieur Ariosto, quanta corbelaria, tantos disparados. Tive gravado com. É de facto um divertimento ler. E mais uma característica de modernidade no texto é o facto de o protagonista ser constantemente ridicularizado pelo autor. Ou seja, isto, a começar pelo fúria
1: do autor. Sim, a fúria, sim.
0: Estamos a falar de um e tem que recuar, não é? Estamos a falar de uma personagem que era tida como o herói por excelência, não é? Aquele herói medieval, que encarnava as virtudes do homem, obviamente a castidade, mas a honra, a lealdade, tudo isso, esse modelo virtuoso. Quando esse Rolando, não é? Rolando, quando chega à Itália, transforma-se em Orlando e arranja-lhe um primo, o Rinaldo, e o Rinaldo sobressai em Itália, na Península Itálica, em relação a Orlando. Talvez dizem por motivos também políticos, porque o Orlando era tido como uma personagem próxima da noção de império, de imperador, e portanto não querido pelas comunas, pelas cidades-estados.
3: Magno é uma personagem muito, exato, mais afastada, porque é uma cultura mais...
0: Aliás, é descrito como um velho, portanto, caquético, né, em Itália. Não é? E, portanto, esta figura do Rinaldo já era o herói e não o Orlando ridicularizado. O Ariosto vai pegar nisso e vai introduzir o tema da loucura, que já tinha um divertimento enorme. Temos um herói que, de repente...
1: Que permite grande liberdade a partir daí.
0: Sim, que fica de tal forma enamorado de uma princesa que quando descobre que ela liga-se a um, não, nem sequer a um cavaleiro, mas a um, vai lá, um soldado, não é? Um soldado raso, não é? Um infante, o Medoro, fica fora de si. E torna-se uma autêntica besta de carga. Ou seja, desnuda-se, fica completamente nu. E durante, não sei, seis cantos, talvez, fica ele, que tem muita força, não é? Fica um monstro imparável, leva tudo à frente, destrói tudo à sua passagem, casas, pessoas, natureza, árvores, tudo à frente, até esse cavaleiro estofo descobrir o juízo dele numa espécie de num vaso na lua. Portanto, já de si isto é motivo, esse ridículo, aquele sujeito ao herói é motivo de divertimento. Mas isto é apenas uma das histórias. Outra coisa interessante é que é talvez a primeira vez que o autor intervém de uma forma quase jocosa no próprio texto. Ao longo do poema, ele está a contar uma história e depois para, às vezes faz um comentário, muitas vezes depreciativo, sobre a personagem que está. Sim. Olha, vamos deixá-lo aqui enquanto ele...
1: Isso também nos leva a uma forma muito moderna de narrar num poema romance que faz a transição da época medieval para o Renascimento, não é?
0: Completamente, sim. E retoma outra história. E, portanto, essas histórias parece que são... Há muito caóticas, mas na verdade vão-se todas, são todos ramos de uma mesma árvore que depois vão se unir e há um sentido completo, não é? Mas ele, ao contar, vai intervindo, vai parando, vai, por isso também é o poema da ação e do movimento, não é? Esse movimento é orquestrado, não é? Sente-se que há ali um maestro que para agora os metais, começa as madeiras, vai para este, não é? E é extraordinário e é divertidíssimo.
1: Sim.
0: E a própria rima oitava, não é? Que dá um poder de contar o máximo, mas ao mesmo tempo rimado. E o leitor, e isso foi também a sensação que tive nesta releitura, foi que é imparável, a leitura é imparável.
1: Sim. É imparável. Divertimento, Marcelo.
3: Sim, eu não sei se ele se divertiu a escrever. Eu acho que o divertimento da escrita passa sempre por uma parte de sofrimento, não é? Ou seja, o autor fica satisfeito quando consegue resolver problemas de escrita. e calculo que escrever na rima oitava com todas aquelas rimas e aliás, a própria rima dá a sensação, mesmo para quem lê, de algo que se resolve naturalmente, mas que não é natural, não é resolução natural, é uma resolução artificial. E portanto, não sei, mas sim que a escrita para estes autores era também uma forma de sossego e de procura de algo diferente daquilo que era a ocupação do dia a dia. Isso sim, já sabemos. Não esquecemos que estas pessoas tinham cargos administrativos, políticos, dentro do, tanto o Boiardo como o Ariosto. O Boiardo, depois da tal invasão que o obrigou a interromper o poema, teve que tratar a passagem das tropas francesas para que evitasse de que fizessem guerra ao Ducado de Ferrara. Uma coisa típica dos pequenos estados itálicos, quando havia estas invasões, era sempre tentar perceber para onde é que vai. Passa. Se quiseres saquear Roma, saquei ou deixo de passar. Era uma coisa típica. Aliás, acontece depois com os Landsdenk, quando fazem o saco de Roma, em 1527. Estamos nos anos de Maquiavel, né?
1: Sim.
3: Mais um clássico que, no fundo, examina tudo isto de forma muito, muito precisa nos seus ensaios. E que fala precisamente de temas muito ariostescos também, da necessidade de defender as cidades com as armas e com o tino. O tino e as armas, que diz que às vezes não se conseguem defender por falta de tino. Os escritos políticos acho que saíram há pouco, na edição 70, numa tradução portuguesa. E estas pessoas tinham este tipo de preocupação. Por exemplo, Ariosto a determinada altura da sua vida foi administrador ou governador da Garfagnana, que era uma zona de máfia, praticamente conhecida pelo bandidismo e por uma série de abusos feudais muito duros, e no fundo eram pessoas que tentavam trazer a administração de um Estado central num país que nunca se deixou administrar muito.
1: Sim.
3: Muito facilmente.
1: Ou seja, Ariosto...
3: Portanto, a escrita era também uma forma de fuga. Às vezes estas obras foram consideradas obras de fuga da realidade, nas épocas em que há mais interesse na literatura politicamente engagée. Estas obras são consideradas
1: evasão,
3: mas porque estas pessoas viviam no seu tempo na primeira linha da frente.
1: Isso.
3: Viviam na linha da frente, e portanto a literatura era uma forma também de desafastar. E sem nunca esquecer qual era a realidade, vê-la também com um olho mais distante, que no fundo é, acho eu, a função crucial da literatura.
1: A edição portuguesa está viva, numa tradução belíssima da Margarida Periquito. Obrigada, Diogo. Obrigada, Marcelo, por nos ajudarem a ler o Orlando Furioso. E como o Marcelo sugeriu há pouco, vamos ficar com uma aria do Cose Fan Tutte, Suave sia il vento.

0: 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É meia-noite no continente e na Madeira, são 11 horas nos Açores. Nas notícias.
1: O STOP, o Sindicato de Todos os Profissionais de Educação, vai realizar hoje um plenário de professores na rua, em frente à escadaria da Assembleia da República, para acompanhar a votação do projeto de lei que repõe o tempo de serviço dos professores. Sobre a subida das taxas por parte do Banco Central Europeu, o movimento Porta a Porta insiste: o governo português tem de limitar a subida dos créditos à habitação. O presidente americano anuncia um grande acordo com o Irão, país que não reconhece essa realidade, mas Donald Trump fala mesmo numa assinatura em solo europeu já este fim de semana.
0: Em Ponta Delgada estão 19 graus, 20 em Coimbra, estão 17 no Funchal, 22 em Faro, 24 no Porto e em Lisboa. 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
1: Esta sexta-feira, em frente à escadaria da Assembleia da República, o STOP, Sindicato de Todos os Profissionais de Educação, vai realizar um plenário de professores para acompanhar a votação de um projeto de lei que chega ao Parlamento através de uma iniciativa cidadã que reuniu mais de 20 mil assinaturas. O que se pretende é corrigir aquilo que o STOP considera uma injustiça na contagem do tempo de serviço dos docentes, como explica à Antena 1 o dirigente deste sindicato, Daniel Martins.
2: Faça essa iniciativa legislativa cidadã que deu entrada na Assembleia da República, elas vão ser votadas durante este dia e nós queremos, obviamente, assinalar esse dia.

0: vamos organizar um plenário da frente da Assembleia da República, que vai, digamos, concentrar os professores para conversarem, subirem alguns às galerias para ouvir a discussão e, finalmente, digamos, saber qual o resultado que a Assembleia da República vai determinar sobre essa iniciativa, que esperamos que seja de correção dessa injustiça que tem das ultrapassagens entre docentes na carreira e, com isso, corrigir mais um dos problemas que a escola pública tem em si.
1: A esperança do STOP é que na votação final prevaleçam os interesses da escola pública e dos professores, refere também à Antena 1 Daniel Martins.
0: Nós, quando estivemos na Assembleia da República, exatamente numa audição sobre a valorização do Estatuto da Carreira Docente, no âmbito da revisão que o Ministério está a negociar com os sindicatos, aquilo que sentimos, e nós afirmamos isso e nessas audições, havia uma unanimidade entre os partidos para a correção dessa injustiça e na aceitação, digamos, daquilo que se estava a propor, ou seja, que houvesse essa correção. Agora, daí ao que vai acontecer na votação, sabemos que há sempre muitos interesses por detrás. Esperemos que se imponha o interesse da escola pública e dos professores.
1: O Sindicato de Todos os Profissionais da Educação vai estar esta manhã em frente à Assembleia da República para acompanhar essa votação do projeto de lei que repõe o tempo de serviço dos professores. Os Estados-membros da União Europeia têm, a partir de hoje, de escolher entre acolher os migrantes e refugiados que entram de forma ilegal no Bloco Europeu ou pagar compensações financeiras que podem ir até aos 20 mil euros por pessoa com a entrada em vigor do Pacto Europeu para as Migrações e Asilo. Esta legislação, que criou regras únicas para todos os Estados da União Europeia, prevê também uma triagem obrigatória de migrantes na fronteira externa do Bloco e uma avaliação para se determinar se o pedido de asilo vai ser processado, durante a qual os requerentes devem ser mantidos em centros. Apesar dos 2 anos de transição, muitos países não conseguiram ainda aplicar todos estes sistemas que são agora previstos. Sobre a subida das taxas de juros que o Banco Central Europeu anunciou esta quinta-feira, pelo movimento Porta a Porta, André Escoval insiste que o governo português tem de limitar a subida dos créditos à habitação.
2: Não é admissível, muito menos é admissível num quadro de sufoco e estrangulamento das famílias portuguesas pelas questões da habitação. O que se impõe é a exigência do governo agir conjuntamente com o Banco de Portugal, reverta o conjunto das medidas que tem vindo a tomar e que limite o aumento das prestações do crédito e que as concentre no valor anterior ao início da guerra, tendo em conta os valores praticados no final de fevereiro deste ano e que, acima de tudo, as taxas de esforço no momento da contração do crédito sejam tidas em conta.
1: Na Antena 1, André Escoval, do Movimento Porta a Porta, deixa o exemplo para um empréstimo a 12 meses de 120 mil euros por 30 anos.
2: Uma subida na ordem dos 44 euros para um crédito de 120 mil. Se nós tivermos em conta que, em média, as casas a nível nacional estão a custar entre os 250 mil e os 300 mil euros, e estamos a falar da mesma longevidade do crédito, estamos a falar no imediato de famílias que vão ter aumentos da prestação bancária na ordem dos 100 euros. Isto é perfeitamente incomportável face ao poder de compra que atualmente se pratica no nosso país e aos salários que se praticam. Ora, este aumento da taxa de juros que vai garantir é a liquidez dos bancos e o aumento dos seus lucros e não a amortização do crédito à habitação, como era desejável, e isto é perfeitamente inadmissível no contexto que vivemos.
1: A reação do movimento Porta a Porta à decisão, do Banco Central Europeu, que aumentou as taxas de juros em 25 pontos base para 2,25%, foi a primeira subida em quase 3 anos, a subida das taxas diretoras. Horas depois de ter cancelado os ataques ao Irão, Donald Trump diz que se alcançou um acordo, aponta já para este fim de semana a assinatura do documento em solo europeu, mas o Irão mantém que ainda nada está decidido. Luís Peixoto.
3: Já diz o ditado, o que hoje é verdade, amanhã é mentira. Tem sido mais ou menos assim o caminho para um processo de paz no Médio Oriente. O presidente dos Estados Unidos, que já anunciou diversas vezes um acordo iminente, que ainda há pouco tempo ameaçava o Irão com um ataque em força, vem agora dizer que, afinal, um acordo deve ser assinado nos próximos dias.
4: Acabamos de chegar a um grande acordo sobre a guerra com o Irão e estamos agora sujeitos à finalização dos documentos, o que deverá acontecer nos próximos dias. Provavelmente teremos uma assinatura do acordo, talvez na Europa.
3: Donald Trump adianta que os Estados Unidos devem ser representados pelo vice-presidente J.D. Vance na eventual assinatura do acordo. O presidente norte-americano revela que já falou ao telefone com o primeiro-ministro israelita, com o presidente da Turquia e vários líderes do Golfo. Não se sabe se em cima da mesa está um acordo alargado ou apenas um memorando de entendimento. Mas do lado iraniano, a postura mantém-se. O porta-voz do Ministério dos Negócios Estrangeiros frisa que Teherão ainda não tomou uma decisão final sobre um possível acordo e que tudo o resto é especulação. Ismail Baghaei sublinha que o Irão não vai abdicar das linhas vermelhas. O porta-voz da diplomacia iraniana diz que grande parte do texto das negociações já está finalizado, mas os Estados Unidos estão sempre a mudar de posição.
1: E na última hora ouviram-se explosões na cidade portuária de Bandar Abbas. As forças iranianas afirmam ter impedido um petroleiro de entrar no estreito de Hormuz sem coordenação. Já há substituto para a pasta da defesa no Reino Unido. O deputado Dan Jarvis substitui John Healey. No anúncio, o primeiro-ministro Keir Starmer defende que o governo britânico está a concretizar o maior aumento dos gastos em defesa desde a Guerra Fria. Refere também que as Forças Armadas vão ter as capacidades de que precisam. Sobre a segunda demissão desta quinta-feira no Reino Unido, o ministro das Forças Armadas ainda não se anunciou substituição. A seleção portuguesa de futebol vai realizar esta sexta-feira o último treino em solo luso, na cidade do futebol, em Oeiras. Viaja depois à tarde para os Estados Unidos, onde vai disputar o Mundial deste ano. A comitiva lusa vai partir por volta das 3h05 da tarde, rumo a Palm Beach. A chegada à solo norte-americano está prevista para a meia-noite e 15, hora de Lisboa. Os eleitos da seleção vão seguir depois para o hotel, que vai acolher a seleção portuguesa, estando previstas declarações à chegada. E o Mundial, entretanto, arrancou. Venceu o México frente à África do Sul por 2-0 no primeiro jogo. Julián Quiñones e Raúl Jiménez fizeram os golos dos anfitriões nesta primeira partida do Mundial. E daqui a cerca de 3 horas, mais um jogo, uma partida entre República da Coreia e Chequia. Antes da entrada em campo, na cidade do México, houve a festa de abertura deste Mundial de Futebol. Cláudia Godinho.
5: O espetáculo começou com as boas-vindas dadas por Lila Downs, cantora, produtora e atriz mexicana, num palco no centro do estádio, em que a figura principal era uma estátua gigante dourada, uma réplica da Taça do Campeonato do Mundo. Lila Downs falou numa paixão partilhada que liga as nações de todo o mundo, o futebol, e depois das boas-vindas dadas foi a música que marcou o resto da cerimónia. Os primeiros a subir ao palco foram a banda mexicana Maná e seguiram-se nomes como Alejandro Fernández, Belinda, Danny Ocean e J Balvin. Esta é a primeira de três cerimónias de abertura, já que cada país que recebe o Campeonato do Mundo vai ter uma cerimónia para dar o pontapé de partida do torneio. Amanhã será a vez do Canadá, já sábado de madrugada em Portugal será a vez dos Estados Unidos. Na cidade do México, no Estádio Azteca, Shakira e Bonaboy encerraram um momento que inaugurou o Campeonato do Mundo de Futebol com o tema oficial da competição, Dai Dai.
1: E foi assim. Está dominado o fogo em Terras de Boro. Durava já desde a noite de quarta-feira. Agora a madrugada vai ser de muita vigilância e rescaldo. O segundo comandante subregional de Emergência e Proteção Civil do Cávado, Bruno Silva, explica que o objetivo é evitar reacendimentos.
6: Temos umidade bastante baixa, vento e temperaturas elevadas, mas mantemos grande parte do dispositivo e basicamente agora a estratégia é a vigilância e rescaldo. Estamos com uma noite bastante severa a nível de meteorologia e estamos com níveis de umidade bastante baixo, pelo que neste caso a noite não é muito amiga, por assim dizer.
1: O fogo começou quarta-feira à noite, como já dissemos, mantém-se no terreno nesta altura quase 170 operacionais com o apoio de meia centena de viaturas. Uma árvore caída na Depressão Christine e placas de xisto de uma aldeia são protagonistas de Até ao Fim do Mundo, que o artista Fernando Mota estreia esta sexta-feira em Castelo Branco, Sandy Gageiro.
7: No palco vão estar alguns materiais resgatados após as tempestades pelo compositor, músico, performer e artista multidisciplinar Fernando Mota.
8: Um dos objetos centrais do espetáculo é a parte de um grande carvalho que caiu no Parque Dona Leonor, nas Caldas de Rainha. Tudo o que eu consegui enfiar no meu carro.
7: Este novo trabalho cruza geologia e exploração musical de elementos naturais com literatura e vídeo, depois de passar por 4 geoparques.
8: Na Tortejo, no Parque da Serra da Estrela, no Parque Oeste e no Parque dos Açores, tivemos a trabalhar com os geólogos e com os geógrafos sobre o território, mas também, na verdade, sobre a relação deles com essa

0: Hoje às 21h30 no Cineteatro Avenida em Castelo Branco.
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3: Boa noite, passam 14 minutos da meia-noite. Uma boa sexta-feira connosco.
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5: Olá, sejam bem-vindos. Hoje a 33 rotações por minuto vamos ouvir True Blue, álbum de Madonna, editado em 1986.

Hoje, a 33 rotações por minuto, estamos a ouvir True Blue, e este foi o disco que trouxe a Madonna uma nova abordagem na composição, novas opções instrumentais nos arranjos e também um tom mais grave na voz e ainda um quadro temático que começou por refletir uma visão crítica mais interventiva por parte da cantora. E estes foram, sem dúvida, alguns predicados que fizeram deste disco de 1986 uma peça de absoluta referência na história da música pop.

Estamos hoje a ouvir a música de Madonna a 33 rotações por minuto, uma memória aqui com Dress You Up, e para nos fazer pensar um pouco no percurso que Madonna tinha vivido até então. Ora, se em 1983 o álbum de estreia e os singles dele estreito tinham revelado Madonna ao mundo como uma voz que expressava ecos da cultura de dança nova-iorquina e também do pós-disco, tudo isto na alvorada dos anos 80, e se depois o álbum seguinte, ou seja, Like a Virgin, em 1984, tinha iniciado uma espécie de acerto na sua rota, aqui rumo a outros destinos mais pop, foi na verdade com True Blue, editado em 1986, que Madonna firmou definitivamente o seu espaço de referência na linha de frente do panorama da música popular. Stephen Bray, que tinha colaborado no recente Into the Groove, esse manteve-se à frente da equipa de produção e à qual chegou um nome novo. Ora, ele chamava-se Patrick Leonard e a sua visão, essa de facto ajudou a moldar uma imagem pop mais eclética e também mais firme para as canções de Madonna, e isto aconteceu tudo na segunda metade da década de 80. Ora, quem é Patrick Leonard? Ele tinha nascido no Michigan, tinha passado por várias bandas e antes de produzir Madonna, Patrick Leonard já tinha o seu nome nos créditos de outros discos de música pop, como por exemplo o álbum Another Place dos Hiroshima, um projeto jazz soul com alma pop de Los Angeles.

Ouvimos aqui The Game, do álbum Another Place, do Hiroshima, em 1985, um disco produzido por Patrick Leonardo. Mas voltemos a Madonna. Ora, True Blue, esse nasceu num período de casamento de Madonna com Sean Penn, a quem de resto o disco foi então dedicado. E as canções, ora, essas refletiam sobre várias temáticas e revelavam até primeiros sinais de uma consciência social que, mais dia, menos dia, acabaria por ganhar de facto um espaço regular nos discos de Madonna, nas suas atuações e também nas suas entrevistas. E um dos exemplos mais claros desta nova orientação surgiu em Papa Don't Preach, uma canção que falava sobre a gravidez em adolescentes.

Este é Papa Don't Preach, foi um dos singles de referência do alinhamento de True Blue, um disco de Madonna, onde ela foi também creditada como uma das produtoras, mas onde tinha um papel, sobretudo, mais firme na escrita das canções, não havendo resto nenhuma na qual não tenha havido uma intervenção sua, nem que, como por exemplo aconteceu em La Isla Bonita, uma canção originalmente oferecida ao álbum Bad de Michael Jackson, mas que acabou por ser rejeitada. Era uma canção que tinha letra de Madonna, por ser reescrita, e que depois, no seu True Blue, acabou por soar assim.

0: Ouvimos aqui um clássico, La Isla Bonita, e esta canção correspondeu à primeira de uma série de incursões posteriores de Madonna pelos territórios da música latina. Um outro exemplo poderá ser Spanish Eyes, do álbum Like a Prayer, de 1989, ou, bem mais recente, o single que no ano 2019 apresentou o álbum Madam X. Neste caso, falamos de um dueto com o colombiano Maluma.
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1: Estávamos aqui com Madonna, com Maluma e Medellín, no álbum Mother Maximus. Voltemos em 1986, voltemos a True Blue. E agora ficamos com a primeira canção que foi dada a conhecer do alinhamento deste álbum. Esta canção surgiu como single em março de 1986, ou seja, antes da edição do álbum True Blue, e ouvia-se também na banda sonora do filme At Close Range, um filme que tinha Sean Penn como protagonista. Este é Live to Tell.

Estamos hoje a 33 rotações por minuto a evocar True Blue de Madonna e por aqui, sempre que é possível, escutamos versões destas canções, destes mesmos álbuns que aqui temos vindo a evocar, mas noutras vozes. Ora, escutemos, por exemplo, Open Your Heart, que foi o quarto single extraído de True Blue, mas aqui numa versão por Ofer Haase.

Ficamos aqui com uma leitura de Open Your Heart, aqui na voz de Ofra Raza, e voltamos a Madonna, e só podíamos fechar este episódio de hoje em festa, Where's the Party, o álbum True Blue de 1986. Para todos então, boa noite, e até de hoje, 8 dias.

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1: É uma hora no continente e na Madeira, meia-noite nos Açores. A esta hora nas notícias.
2: Depois de 2 anos de período de transição, hoje entra em vigor o Pacto de Migrações e Asilo da União Europeia, acordo que prevê controlos mais rigorosos nas fronteiras e regras mais claras sobre os pedidos de asilo. Um plenário ao ar livre em frente à escadaria da Assembleia da República. O Sindicato de Todos os Profissionais da Educação quer acompanhar desta forma os trabalhos no Parlamento, que hoje vota um projeto de lei que repõe o tempo de serviço dos professores. Ao início da tarde, a Seleção Nacional de Futebol Masculino segue para Miami, nos Estados Unidos, para começar os trabalhos no Mundial.
1: Estão 17 graus no Funchal, estão 19 em Ponta Delgada, 21 em Coimbra, 22 em Faro, estão 23 em Lisboa e no Porto. 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
2: A partir de hoje, os Estados-membros da União Europeia têm de escolher entre o acolhimento de migrantes e refugiados que entram irregularmente ou pagar compensações financeiras que podem ir até aos 20 mil euros por pessoa. É o Pacto Europeu para as Migrações e Asilo que entra em vigor. Andréa Neves.
3: Um dos pilares mais difíceis de negociar e parte integrante significativa deste pacto foi o que se refere aos centros em países terceiros. As novas regras vão permitir que os Estados-membros estabeleçam centros de retorno através de acordo com esses países para as pessoas que não têm o direito de permanecer na União Europeia, mas não podem regressar aos países de origem. Mas há condições para a criação desses entendimentos. Por exemplo, só é possível celebrar esse acordo se o país terceiro for respeitador das normas e dos princípios internacionais em matéria de direitos humanos. Estes acordos vão incluir também as condições da permanência do migrante no país terceiro e as consequências se não cumprir o acordo. O governo português anunciou que apresenta uma declaração de voto por discordar do conceito de centros em países terceiros. O acordo encontrado entre o Parlamento e os Estados-membros exclui os menores não acompanhados da possibilidade de serem enviados para centros de retorno, mas há países, como Portugal, que defendem que este direito se devia estender aos familiares destes menores. O acordo só foi alcançado há poucos dias e vai fazer parte integrante do Pacto de Migrações e Asilo.